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1: 9:03.
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1: 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Boa noite. Vamos juntos a partir de agora com o programa Movimento Cultural. Hoje é quarta-feira, dia 26 de agosto de 2026. O programa tem a produção de João Lubambo, trabalhos técnicos de Aldo Leite e Emílio Bezerra, vulgo Araújo. Na redação, José Roberto. O Movimento Cultural de hoje tem a especialista em neurociência, CEO e fundadora da Systemic Bilingual, Vanessa Tenório. Vai trazer um papo super legal para conversar com a gente. Sidney Niceias, autor do livro Entre Cobras, Leões e Timbus, que conta a história de uma mulher à frente das ambulâncias nos estádios de futebol. Nosso grande Sidney, grande escritor, vai conversar com a gente. Outro grande escritor, Samarone Lima, que lançou o livro de poesia e vai conversar com a gente falando sobre sua nova obra. A jornalista e escritora Janine Henriques com a gente. A biografia musical desta quarta-feira, espetacular. Xangai com a gente.

0: biografia musical imperdível com Xangai.
1: Do tronco das oliveiras.
0: Espetacular, hein?
1: Também me considero parente de Jatobá, que é meu compadre, sou padrinho de Cecília, sua filha, que nasceu no mesmo dia de Maria, num dia 28 de junho. Só que
0: faz dois meses
1: atrás.
0: Hoje é 28 de agosto. Xangai, na biografia musical.
1: É, Jatobá, meu grande querido poeta. Cipó caboclo, tá subindo na virola. Chegou a hora do pinheiro balançar. Senti o cheiro do mato da emburana. Descansar, morrer de sono na sombra da barriguda.
0: Depois das 11 da noite aqui no programa Movimento Cultural Xangai. E ainda os craques do Scratch de Ouro com os destaques do futebol. Tudo isso e muito mais no Movimento Cultural.
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0: E vamos começar.
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0: Começar com o lançamento, Publius, em todos os streams, Meu Vagar, 9 horas e 7.

0: Publius, meu vagar, no Movimento Cultural. 9:09.
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2: 9 horas e 12 minutos aqui no programa Movimento Cultural. Olha, hoje é dia 26 de agosto, marca a passagem do dia do nascimento de Albert Bruce Sabin. Nasceu em 26 de agosto de 1906 em Bialotsky, na Rússia. Bialystok, agosto de 1096. Olha, Albert Sabin foi o médico, virologista e pesquisador que desenvolveu a vacina oral contra a poliomielite, conhecida popularmente no Brasil como a vacina da gotinha. Desenvolvida na década de 50 e lançada globalmente no início dos anos 60, a vacina de Sabin utilizava vírus atenuados, enfraquecidos, e podia ser tomada por via oral, o que facilitou a imunização em massa das crianças. Sabin optou por não patentear sua vacina para que ela pudesse ser produzida de forma barata e distribuída amplamente em todo o mundo, salvando milhões de vidas. Ele emigrou para os Estados Unidos em 1921, onde se naturalizou e dedicou sua vida ao estudo de doenças infecciosas no Instituto Rockefeller de Pesquisas Médicas. E óbvio que a gente reverencia essa data para lembrar como esse homem de grande importância, um grande cientista, não só europeu, mas do mundo, né? Acabou indo morar nos Estados Unidos, se naturalizando, mas o quanto ele fez pela nossa humanidade, o quanto nós devemos a essa cabeça extraordinária que dedicou sua vida para salvar outras vidas. E aqui fica o alerta e o pedido, né? Em alguns cantos do mundo ela vem surgindo novamente, inclusive no Brasil, e muito mais por uma rede de desinformação, de desconhecimento e de ignorância, né, na questão do trato com as vacinas. O que a gente pede sempre de forma muito responsável: vacinemos nossas crianças. Vamos vacinar nossas crianças, elas salvam vida, sempre. 9 horas e 15 minutos e os destaques do JC a partir de agora.
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2: 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Pacto no Alvorada. Lula, Mota e Alcolumbre acertam votação para o fim da escala 6x1 e da taxa das blusinhas. O presidente da Câmara, Hugo Mota, falou que o almoço foi muito produtivo para destravar algumas pautas a serem votadas no Senado. Lula apresenta ações no TSE contra Caiado e Renan por falas difamatórias durante debate. Enem 2026 terá novo papel na avaliação da aprendizagem. Ministro explica mudanças e próximos passos. Igor Maciel, as diferentes medidas de Marília para o STF e para o Banco Central. SDS expulsa 9 policiais após acusações de crimes cometidos em Pernambuco. Alvo de esquema de corrupção, Presídio de Vitória de Santo Antão opera com 490% de ocupação. Colapso de geleira no Himalaia provocou tragédia no Nepal, apontam cientistas. Náutico tenta repetir sequência que o levou ao G6. Timbu não perde as 6 rodadas e terá pela frente uma série de jogos que pode aumentar a distância para a zona de rebaixamento da Série B. Presidente do Sport confirma busca por 4 reforços e detalha posições prioritárias. Em alta no Santa Cruz, Heron destaca evolução física e projeta decisão no fim da primeira fase da Série C. Orquestra Criança Cidadã realiza concerto gratuito no Teatro de Santa Isabel. Prédios Caixão. Caixa anuncia mutirão para a segunda etapa de indenizações a donos de imóveis em Pernambuco. Fiação de telecomunicações é retirada da Rua do Apolo após obra de R$2 milhões no Recife. Na Mata Norte, João Campos diz que foi a região com menos investimentos da gestão Raquel Lira. Governo entra na justiça contra a Discord e pede indenização de R$500 milhões. Estados Unidos da América. Meta fecha acordo de US$18 bilhões com 48 estados e adota limite de tempo para menores. Presidente do Sport confirma busca por 4 reforços e detalha posições prioritárias. O que o Santa Cruz precisa para se classificar na Série C? Entenda os cenários possíveis. 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Agora 9h18.
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2: Agora 9h19.
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2: Com cantador Zé Ramalho, 919.

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0: Zé Ramalho, grande Zé, o gigante Zé, aqui no Movimento Cultural.
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0: 9:25.
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0: Olha, metodologia bilíngue chega à rede pública de Pernambuco. Nós estamos conectados com a neurocientista, ela é especialista em neurociências, CEO e fundadora da Systemic Bilingual, nossa querida professora Vanessa Tenório. Vanessa, boa noite, tudo bem?
3: Boa noite, tudo ótimo, e com você?
0: Tudo tranquilo, mas que bom recebê-la aqui para a gente falar de tema tão relevante, principalmente quando a gente lê o release e vê que se aplica a partir de crianças, né? Lá da infância mesmo. Queria que você falasse para a gente primeiro dessa especialidade, dessa metodologia de ensino de línguas, Vanessa.
3: Sim. É um prazer falar sobre isso. Obrigada por essa oportunidade, porque é sempre bom esclarecer sobre a metodologia, porque ela é bastante diferente da maneira tradicional como se ensina em inglês. Não só no Brasil, no mundo todo, ainda é usado de uma maneira muito tradicional, que se eu disser duas coisinhas aqui, você vai identificar. Todo mundo começa com o verbo to be,
0: isso.
3: Depois vai para o do e does, depois vai para o was, para o did, né?
0: Exato.
3: Existe uma sequência gramatical que foi feita, criada didaticamente. Não, não corresponde, na realidade, à maneira como a língua se apresenta,
0: sim,
3: né?
0: Sim, sim.
3: E como ela é usada. Então, aprende-se sobre ela na esperança

0: de um dia consegui usá-la. Mas, na verdade, essa metodologia ela é baseada justamente na maneira mais natural como uma língua é internalizada pelo cérebro. Então, a gente é exposto a essa língua em uma maneira extremamente contextualizada, onde ela precisa ser usada, né? Então, é necessária para que as pessoas se comuniquem. Então, no nosso caso, o que é que nós fizemos? Que situação escolar faz com que uma criança precise, de fato, usar a língua? Ela precisa aprender ciências, matemática, história, geografia, enfim, currículo escolar para evoluir no desenvolvimento cognitivo dela, não é? Então, o que a gente faz? A gente usa a língua para ensinar outras matérias, mas usando técnicas, que é justamente a metodologia de interação em sala de aula, técnicas de desenvolvimento da língua em um contexto imersivo, digamos assim. Isso é a educação bilíngue, né? Você desenvolve não só conteúdos escolares, mas outras competências também são desenvolvidas concomitantemente e integradamente. É assim que a gente respeita a maneira como o cérebro internaliza a língua.
1: Espetacular. Queria que a senhora ficasse à vontade para falar um pouco sobre as pesquisas da pensadora Gabriela Lota, da FGV. Me parece que tem tudo a ver, né?
0: Tem. Ela é um nome bastante proeminente no Brasil de políticas públicas. E ela foi estudar, então, esse case que acontece no interior de Alagoas, numa cidade chamada Pilar. Lá que nós implantamos. Na verdade, a metodologia existe desde 2002 e era usada no Brasil todo em escolas privadas. 4 anos atrás, nós começamos também a usá-la na escola pública, nesse município de Pilar. E no desenrolar dessa utilização na escola em tempo integral, ou seja, o currículo é dado em português e nós também usamos parte desse currículo, uma boa parte, em inglês, para que a criança seja educada em dois idiomas, né? Então, nós fizemos essa implantação e quando a Gabriela soube disso daí, ela se interessou por essa pesquisa, ela e a equipe dela, e o que que eles foram pesquisar? Na área dela de políticas públicas, se isso daí seria escalável, se isso daí seria possível implantar esse modelo em outros municípios, né? De uma maneira mais abrangente. Então, ela foi em busca dessa pesquisa qualitativa e a pesquisa é bem ampla, entrevistou mu muitos atores desse processo todo e os resultados estão num e-book publicado já. Mas o mais interessante é o quê? Quais foram os pilares que ela encontrou para dizer que aquilo ali era uma política pública de sucesso? Ela encontrou três coisas. Primeira foi uma decisão política, o gestor público tomar essa decisão. Eu quero, né? E buscar os meios para isso. Segundo, a comunidade escolar está engajada, especialmente os gestores, né? Os gestores da escola precisam estar extremamente engajados. O projeto não pode ser uma coisa destacada, tem que ser uma coisa integrada ao dia a dia da escola. Isso ela também encontrou lá. E a outra coisa foi justamente a nossa parte, que é uma metodologia que tem uma parte extremamente importante, que é o desenvolvimento dos professores envolvidos nisso. Então, o desenvolvimento e o acompanhamento. Essa formação inicial não quer dizer nada se ela não tiver um acompanhamento ao longo de todo o processo. É isso que nós fazemos. Toda semana nós estamos na escola, junto aos professores, para planejar, observar a aula, dar feedback, e isso é um loop contínuo. Então, o professor, ele realmente se desenvolve tanto teoricamente quanto praticamente na hora que a gente está lá fazendo esse diálogo acontecer entre teoria e prática o tempo inteiro. Resultado disso são crianças não só fluentes no idioma. São crianças de 9 anos, coisa mais.

0: mais linda.
1: Que
0: Você está
1: legal, hein?
0: convidado
1: Poxa vida.
0: a visitar, né, o projeto. É, então, crianças realmente fluentes, é encantador. Nós já levamos mais de 150 gestores do Brasil inteiro para conhecer, e, inclusive de Pernambuco, né? Então, tivemos lá Canhotinho, tivemos Bom Conselho. Canhotinho já está começando aí o projeto, uma coisa fantástica, né? E, além dessa fluência, as crianças também demonstram claramente que são excelentes comunicadoras, então elas se comunicam bem, elas têm autoestima elevadíssima e, acima de tudo, elas acreditam, têm autoconfiança suficiente para enxergar um futuro maravilhoso para elas.
1: Espetacular. A senhora estava falando aí, eu estava lembrando aqui, talvez não tenha nada a ver com a história, mas eu acho que se o nosso grande educador, orgulho no mundo inteiro, Paulo Freire, se ele estivesse aqui, ele dialogaria tranquilamente com essa metodologia de ensino, não é, professora?
0: Com certeza, pelo seguinte, ele falava muito em contexto, né? Falava muito nessa questão do contexto ser extremamente importante, significativo. Um
1: Perfeito.
0: contexto significativo é exatamente o que a gente cria para que a
1: Sim.
0: língua seja desenvolvida, né? Esse
1: Espetacular.
0: contexto significativo escolar, para que a criança transite ali e adquira todas essas competências, inclusive a fluência.
1: Aí deixa eu puxar um pouquinho da neurocientista. Nós adoramos neurociências. Neurociências são fantásticas. Do ponto de vista do cérebro, as neurociências vão aprovar esse método e vão explicar, né, professora?
0: Exatamente. E foi, nós começamos lá atrás, quando nós começamos a estudar essa outra via, né, de aquisição de língua e não simplesmente de estudá-la, nós começamos pela linguística. Mas depois, a neurociência veio ratificar uma série de coisas que a linguística já tinha posto há algum tempo. Uma delas é justamente essa: como é que esse cérebro faz essa aquisição da língua? Então, ao contrário do que se pensa, a estrutura linguística, a gramática da língua, ela não é internalizada por uma via consciente. Então, essa memória consciente que a gente conhece, de decorar nomes, fatos, né? Essa memória implícita, que a gente chama em neurociência, ela é, obviamente, usada o tempo inteiro para memorização de vocabulário, mas a gramática da língua, a maneira como a língua funciona, ela é internalizada por uma outra memória, que se chama implícita, e que ela é subconsciente, a gente não tem consciência de que está internalizando isso. Então, assim como aprendemos a nossa primeira língua. Então, aprendemos simplesmente porque somos expostos a ela, né? E aí vamos desenvolvendo, claro que tem uma série de outras coisas, como articulação, que são desenvolvidas no bebê. A criança já um pouco mais velha, a gente trabalha com criança a partir de 2 anos de idade. Então, não nesse município, que é a partir de 6. Mas já estamos em outros municípios trabalhando com 4 anos de idade. Maceió, por exemplo, está fazendo 4 e 5 anos de idade aí, uma experiência muito bacana que está acontecendo. E outros municípios também no Brasil,
1: Olha
0: em
1: só.
0: Minas Gerais, por exemplo.
1: Muito legal.
0: É, então, essas duas vias, né? Você me perguntou da neurociência. Voltando a ela, existem essas duas memórias, fora outras, mas essas duas memórias trabalham juntas. Entretanto, a fluência, ela vem dessa memória do subconsciente.
1: Espetacular. Queria que a senhora ficasse à vontade para falar sobre redes sociais, perfis nas redes sociais, seu ou da Systemic Bilingual. Não sei, fique à
0: Sim.
1: vontade, porque muita gente desperta curiosidade e muita gente do campo educacional, né?
0: Sem dúvida. É, bom, nossas redes sociais se chamam Systemic Bilingual, né? Systemic Bilingual em português, com Y, Systemic. E a minha, Vanessa Tenório, no Instagram, no LinkedIn, é tudo a mesma coisa, Vanessa Tenório.
1: Maravilha. Estamos no segundo semestre, temos mais 4 meses pela frente. E quais são os desafios que vocês estão implementando aí para esses 4 meses, professora Vanessa?
0: Bem, no, em ambos os setores, tanto privado quanto público, o grande desafio se chama professor. Então, o professor é a peça fundamental para fazer essa metodologia acontecer dentro da sala de aula.
1: Sim.
0: É, nós acreditamos totalmente em professores, né, e trabalhamos com eles. É, apesar de termos o um material didático baseado na metodologia,
1: Sim.
0: toda a estrutura da metodologia, mas o ator principal é o professor para que essa metodologia de fato funcione junto aos alunos. E obviamente tem uma parte emocional aí, que é essa relação professor-aluno que a gente também trabalha. Então, o professor fluente em inglês é difícil de achar.
1: Ah.
0: Não é simples, não é?
1: Sim.
0: Além disso, depois, inclusive, é a barreira principal do Brasil hoje,
1: Ah.
0: não só nessa área. Nós temos aí já anunciado um apagão de professores, né? Porque a situação não está simples, né? Não está fácil. E nós formamos esse professor. É claro que precisamos de alguém com uma fluência razoável, mas nós desenvolvemos isso porque é o que precisamos fazer para que a educação caminhe, é trabalhar o professor. Então, nós estamos entrando em vários municípios do Brasil, apenas em escolas em tempo integral nos municípios, e o que nós buscamos são professores que nós possamos desenvolver, com aquelas capacidades e habilidades mínimas, obviamente, para a gente começar esse trabalho. Então, esse é o grande desafio, sem dúvida. Os gestores públicos, a decisão deles, olha, quando eles visitam a cidade, quando eles visitam Pilar, visitam o centro bilíngue lá, eles ficam encantados. Todos querem levar para os seus municípios,
1: Poxa
0: todos.
1: vida, que legal.
0: É, claro que eles têm as barreiras, né? Tem uma
1: Sim.
0: barreira financeira, tem uma barreira, e tem essa barreira principal, que é a do professor.
1: Poxa vida. Professora Vanessa, muito obrigado pela entrevista. A gente deseja muito sucesso. Quando tiver novidade, traga para a gente, porque é encantadora a proposta, viu, professora?
0: E olha, o convite é sério, viu?
1: Ah,
0: O convite
1: maravilha.
0: é
1: Assim que.
0: sério para visitar Pilar ou outra cidade onde nós estivermos.
1: Opa, mas maravilha. Vou como profundo curioso do assunto e tentar cada dia descobrir mais. É fantástico esse mundo. Um abraço, professora
0: Muito
1: Vanessa.
0: obrigada.
1: Um abraço, sucesso.
0: Outro,
1: Até
0: obrigada
1: mais.
0: pela oportunidade.
1: Nós que
0: Boa noite.
1: agradecemos. Boa noite. Vanessa Tenório, professora especialista em neurociências, CEO e fundadora da Systemic Bilingual. Eu estava falando aqui bilingual e aí ela de forma muito categórica, viu, Alda? Educada, tranquila, bilingual, tá legal? São 9 horas e 40 minutos. Grande abraço, professora Vanessa. 9 horas e 40 aqui no Movimento Cultural.
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1: Agora tem Maria Bethânia, 9:41.

0: Betânia no Movimento Cultural, 9h45, vamos ao intervalo. Daqui a pouquinho o escritor Sidney Niceias com a gente no Movimento Cultural.
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3: 9h48.
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3: E nós temos o prazer e a alegria de convidar aqui no Movimento Cultural o autor, escritor, editor, esse cabra faz tudo, rapaz, faz tudo. Nosso querido Sidney Niceias. Sidney Niceias, entre cobras, leões e timbus. Meu querido Sidney, boa noite, bem-vindo.
4: Boa noite, você consegue me ouvir bem?
3: Consigo, bem, tranquilamente, cristalino.
4: Que coisa boa. É sempre um prazer falar com você, meu irmão. Reencontrá-lo aqui na Rádio Jornal é sempre uma honra. E também fora, viu?
3: Exato, mas com certeza. Tem muita conversa.
4: Estamos aí. Tem muita conversa. Muito papo, né? Exatamente. É muito café para retomar.
3: Isso, mas com certeza, as tardes afora. Mas, Sidney, que bom, porque você está de volta. E aí com o livro Entre Cobras, Leões e Timbus. Rapaz, antes de falar, deixa eu declarar, isso, olha ele aí, olha a imagem, sobe um pouquinho. Olha isso, aí. Perfeito, tá aí para quem tá acompanhando com a gente, pela câmera aí no radiojornal.com.br.
4: Sidney, saindo do forno, viu, Marcelo?
3: Saindo do forno, deixa eu dizer aqui, esse cara é um mestre da escrita, com quem a gente aprende muito. E não só pelo que ele escreve, mas pelo o que ele conhece da escrita e do mundo das escritas. E agora, soltando esse entre cobras, leões e timbus. Que maravilha, viu, Sidney? Conta pra gente.
4: Rapaz, foi uma honra. Esse livro, na verdade, ele surgiu na reta final de Todos os Amores de Lourdes, né?
3: Ah,
4: quando
3: sim.
4: A gente tava para lançar o... Tava lançando o primeiro volume, na verdade.
3: Sim.
4: Eu já conhecia o de Veiga, né?
3: Uhum.
4: E a Odi, que está aqui, já ela terá palco aqui para falar um pouco sobre a experiência dela, que não é pequena. Já
3: Legal.
4: São 26 anos de atuação de Odi.
3: Muito bom.
4: Nos estádios de futebol de Pernambuco. E quando ela veio conversar comigo, Marcelo, que disse, olha, eu tenho muita história para contar. Ela ia completar ainda 25 anos de história.
3: Sim.
4: E ela disse, olha, trabalho da equipe médica dentro do campo rende muita coisa. Eu fiquei muito interessado. Eu digo, olha, eu não posso pegar agora, porque eu estou trabalhando ainda a finalização da biografia, mas a gente conversa em breve. E a gente foi começar aí a conversar quase um ano depois, Marcelo.
3: Sim.
4: E foi quando a gente começou as entrevistas e a gente foi elegendo aquelas histórias que seriam boas de ler, até histórias ruins, violentas, mas que aguçasse a curiosidade, e especialmente a curiosidade do leitor em relação a esses profissionais que trabalham dentro do campo e que muitas vezes são tão invisibilizados, porque você está no estádio, você vê a ambulância.
3: Isso.
4: Às vezes você vê alguém sendo atendido, mas se interessa para saber que ecossistema é esse, né, Marcelo?
3: Exato.
4: Que ecossistema é esse que a cidade oferece para quem está num palco de entretenimento e que, infelizmente, muitas vezes vira palco de guerra.
3: Exato.
4: E você, às vezes, está entre a vida e a morte e depende de pessoas que você não sabe nem quem é que está ali. E são profissionais seríssimos, capacitados, que estão ali para salvar vidas. Então, foi muito um processo muito rico, de mais ou menos 2 anos, entre entrevistas, pesquisas, porque a ODI ela registra tudo em livros, aqueles livros de registro, todos os atendimentos e tal.
3: Sim.
4: E também pesquisar um pouco desse ecossistema, né?
3: Exato,
4: O que é que
3: exato.
4: tem disponível? A ambulância, quando sai do estádio, quando está dentro, esse socorro, como é feito também fora, se é um caso mais grave, vai para onde? Né? Como é que a cidade recebe uma equipe médica no momento de socorro? Porque são ambulâncias UTIs que estão ali dentro né, do campo ali
3: Isso,
4: para
3: isso.
4: realmente salvar a vida. Então, é um livro que traz muitas curiosidades, traz muita informação também. E, acima de tudo, Marcelo, eu não perdi o meu lado de boleiro.
3: Sim.
4: Então, quando a gente cita aqueles jogos onde tem os fatos, a gente fala do gol que saiu em tal momento e fala alguma particularidade do jogo. Então, a ideia foi usar a crônica, que é um gênero tão aberto. Ora é uma crônica jornalística, ora é uma crônica memorialista, ora sempre tem estilos diferentes ali para trazer aquelas ideias. Então, foi um processo muito gostoso,
3: Sim.
4: porque escrever crônica para mim também é uma coisa muito boa. Aliás, lidar com o Odi também é um negócio massa, porque é uma pessoa bem-humorada, sempre com uma memória ativa, né?
3: Que
4: Então, assim,
3: legal,
4: foi um
3: né?
4: processo muito legal que agora resulta nesse livro aqui, com 270 páginas, e que a gente vai lançar muito em breve, agora no Rio de Janeiro e São Paulo, e depois a gente volta para fazer Recife, né?
3: Muito bom. Isso que você falou, a diversidade dos assuntos, para quem já teve contato, a diversidade dos assuntos e para quem acompanha o movimento dentro do campo de futebol, é como se você revivesse novamente aquela partida que você esteve presente. Sob outras perspectivas, não é só outra, outras
4: Perfeito.
3: perspectivas. No
4: Perfeito.
3: trânsito, na chegada, a forma como ela atende as pessoas chama muita atenção, Sidney. Quando a ambulância chega, já tem alguém que fala alguma coisa. Isso aí você deixou
4: É impressionante.
3: registrado, né?
4: É impressionante. E ela ainda me fez uma coisa que foi fundamental para mim, para a escrita do livro também, foi me aproximar do universo. Então ela disse: olha, eu vou pegar um jogo e
3: Sim.
4: você vai acompanhando a equipe desde a base, o jogo inteiro até a volta para a base. Porque é um
3: Aí.
4: preparo, Marcelo, de
3: Sim.
4: horas antes do jogo, até o jogo inteiro e o pós-jogo também.
3: Bem
4: Então, assim, eu
3: interessante.
4: vivenciei isso na pele, né? Não atendi porque eu não sou enfermeiro nem médico, mas vivenciei lá acompanhando todo esse trabalho, os atendimentos que foram feitos. Não houve nenhuma remoção quando eu estava, né? Que é quando a
3: Sim.
4: ambulância tem que sair do estádio para
3: Sim.
4: levar para uma unidade hospitalar.
3: Ah.
4: Mas acompanhei vários atendimentos que aconteceram. E realmente é impressionante a gente escutar a pulsação. Aliás, não é nem escutar, é sentir a pulsação da torcida,
3: Sim.
4: né? O agito que está na arquibancada. Foi um jogo tranquilo, porque foi um Sport e Botafogo de Ribeirão Preto. O
3: Eu
4: Sport
3: já ia
4: ganhou bem.
3: perguntar se não foi jogo do esporte, mas o esporte ganhou, você ficou
4: Foi.
3: bem, né, amigo? Ficou tranquilo, né?
4: Eu ainda tive que me conter para não comemorar ali, porque eu digo, rapaz, vamos falar com o Adê, vamos dizer, você está botando gente aqui comemorando.
3: Ah, legal,
4: Mas
3: legal, velho.
4: é curioso que eu, como torcedor, como tenho muitos amigos alvirrubros, tricolor, eu já fui para
3: Sim.
4: jogo do Náutico, já fui para o jogo Santa Cruz.
3: Sim,
4: É porque
3: sim.
4: a violência, bicho,
3: Ah,
4: termina afastando a gente, né, Marcelo?
3: é verdade.
4: Mas, assim, eu não tenho muito esse problema, não. E se fosse um jogo do Santa ou do Náutico, eu iria também com o maior prazer, e eu tenho certeza que ia absorver com a mesma intensidade, porque é uma coisa impressionante, viu?
3: Espetacular, mas pai, que bom. E quais são as datas que estão reservadas aí para os lançamentos, Sidney?
4: Pois é, a gente já tem agora dia 3 de setembro, na semana que vem. Eu vou estar no Rio de Janeiro.
3: Sim.
4: A gente vai fazer um evento lá no Capitu Café,
3: Quinta-feira, né?
4: numa quinta-feira, numa
3: É.
4: casa, Marcelo Araújo. Olha o nome do café, Capitu Café. E é uma
3: Olha
4: casa onde
3: só.
4: Machado de Assis morou,
3: Alô,
4: na rua
3: Machadão.
4: Cosme Velho, lá nas
3: Espetacular.
4: Laranjeiras. Então,
3: Espetacular.
4: assim, não tem palco melhor para abrir os lançamentos dessa obra.
3: Exato.
4: A gente tá confirmando uma outra data no dia 4, porque a gente gosta de fazer, sempre tem uma livraria muito interessada em fazer, então a gente deve confirmar isso logo.
3: Sim.
4: E lá do Rio eu parto para São Paulo, onde já tem um evento no dia 5, lá no Quinta Bistrô, é Quinto Pecado Bistrô, que é um evento do meu querido Daniel Perrone Rato, grande poeta e um parceirão. E no dia 7 a gente lança na Bienal Internacional do Livro de Pernambuco, e aí vai ser o primeiro evento com o Odi presente. E aí faz uma diferença muito grande ouvir o escritor, mas também ouvir quem está lá fazendo o trabalho, né?
3: Sim.
4: Então, assim, vai ser bem, bem legal essa jornada. A gente depois volta. Tem uma data programada para Ipojuca, eu acho que é dia 19, se não me engano, de setembro. E Recife vai ser somente no dia 24 de outubro. Por uma questão logística, acabou ficando uma data um pouquinho mais afastada, mas uma data que a gente pode também preparar esse lançamento com muito, muito cuidado, muito tesão, porque a gente sabe que em casa a coisa deve ser mais efervescente. Mas é essa grade inicial, viu, Marcelo, de programação que a gente tem.
3: Você falou agora há pouco que a Audita com a gente também, é? A Audita chegando.
4: Ah, tá aqui.
3: Pronto, então eu não sei se a gente consegue, eu vou ver com o Google. Se a gente conseguir paralelo, seria ótimo. Se a gente não conseguir, obrigatoriamente, Sidney, a gente tem que abrir espaço para ela, mas vamos ver. Enquanto isso, você responde outra pergunta da gente, que é a seguinte: a gente pensa logo num público de estádio de futebol, de torcedor, de torcedora, mas não é bem por aí, não. Esse público, ele se amplia, esse interesse do livro, ele vai muito além, né, Sidney?
4: Vai muito além porque existe, como eu falei no início, né? Existe um ecossistema dentro do futebol. Então, você dentro do estádio, a gente fala do torcedor, fala do jogador, mas tem um quanto de jornalistas ali trabalhando, tem um quanto de pessoal de federação, de delegado de jogo, a própria delegação da equipe, muitas vezes dirigentes estão no campo. E você pensa, Marcelo, até no gazeteiro, o cara que está vendendo refrigerante ali, né, que pode ser atendido, pode precisar de um socorro, funcionários do clube, que mandante. Então, é muita gente, não é? É muito curioso quando você falou aí, já quando chega na ambulância, vai chegando no estádio, já começa, doutora, estou precisando disso, não sei o quê. Então, o atendimento já começa antes.
3: Muito bom. Pronto, já temos ela aqui na tela, o nosso querido Guga Milagreiro já conseguiu aqui. Deixa eu ver. Odi, boa noite. Tudo bem? O som. Aciona o teu microfone, Odi. Aciona o teu microfone aí no
4: Eu
3: aparelho
4: estou
3: que você
4: ouvindo ela
3: está.
4: aqui, mas.
0: Certa.
3: Pronto, agora chegou. Odi
0: Agora.
3: Veiga.
0: Consegue ouvir?
3: Consigo, muito bem. Boa noite. Prazer tê-la aqui com a gente. Que legal, que momento
0: Prazer,
3: bom.
0: meu querido.
3: Odi, eu queria saber em que você que é tão conhecida já do meio, de quem frequenta os estádios, né, do nosso futebol. Basicamente quatro, mas a gente sabe que se expande, tem mais. Estou falando aqui de Ilha, Arruda, Aflitos e Arena de Pernambuco, mas a gente sabe que essa sua
0: Eu
3: história.
0: também.
3: Oi?
0: O retrô também.
3: Retrô também, isso, joga a maior parte na Arena, algumas vezes no
0: Na
3: Aflitos,
0: arena.
3: né? Odi, eu queria que você falasse para gente em que momento você vê todo esse seu trabalho e da sua equipe. Condensado num livro. Em que momento você pensa nisso, Adi?
0: Olha, foram tantas histórias, assim, a gente. 26 anos de futebol, 26 anos lá em campo de futebol. Sempre uma situação ou outra que a gente falava, meu Deus, isso dá um livro. Meu Deus, isso dá um livro. E falou assim, vou escrever um livro. Aí foi quando eu conheci Sidney, a gente já trabalhava junto, nós trabalhamos juntos na ABB, do Recife. E aí eu disse, Sidney, eu quero escrever um livro sobre esses 26 anos de futebol que a gente trabalha aí. E tenho muita história e comecei a falar com ele. Ele, rapaz, eu estou terminando uma obra, mas a gente vai conversar, a gente vai fazer isso aí. E foi quando a gente sentou, né? Sidney estava falando, mas a gente começou em 2024 a ler, a pesquisar, a juntar os livros, a
4: O primeiro
0: começar a ver as
4: contato foi em
0: histórias.
4: 2023 ainda, olha. Primeiro contato,
0: Foi
4: né? Então demorou
0: 2023 a
4: tempo,
0: gente se
4: três, né?
0: falou,
3: Sim.
0: isso. E sentamos mesmo em
3: Legal.
0: 2024. 2023 eu comecei a juntar os livros, né, a ver as histórias, a ler os relatórios, a lembrar as histórias. E foi quando a gente finalmente, né, o filho nasceu. Ele está me fazendo desde ontem inveja. Com o livro na mão, eu disse: mande um papai. Ele: não vou mandar. Amanhã eu estou de plantão junto com ele,
3: Isso é
0: né? E
3: crueldade, velho, é crueldade.
0: os livros, finalmente, né?
4: Vou pensar se eu levo o livro para ela ou não, hein, Marcelo?
0: Olha para isso.
3: Ah,
0: Mas
3: rapaz, que
0: ele
3: legal.
0: mora, não adianta, eu vou lá.
3: É interessante, tem momentos do livro em que você se emociona, Odi, com a emoção que você leva, óbvio, Sidney, na escrita e a forma como você narrou, e aquilo que você e sua equipe vivem, situações, é de se aplaudir, viu? Acho que esse livro vai ser um sucesso, viu, Odi? É o esperado, né?
0: Se Deus quiser. A gente vai mostrar também nesse livro os invisíveis, né?
3: Sim,
0: quem são os invisíveis? São os médicos que estão trabalhando lá, as enfermeiras, os bombeiros civis que estão lá, né? Sim. Porque eles estão lá atrás. Eles estão atuando junto com a equipe, né? Uhum. E fora os

0: os outros personagens, o pessoal da segurança, do batalhão de choque, o pessoal do gradil, da alimentação, né, das
1: Sim.
0: bebidas, do gelo. São um mundo ali paralelo, né? Todo mundo ali atrás, e a gente vem trazendo um pouquinho dessa história aí.
1: É, você também vai para o Rio de Janeiro, para São Paulo, ou é Sidney que vai representar? Como é que vai ficar?
0: Eu vou para São Paulo. Rio Sydney sobe por questões logísticas minhas, por conta da empresa, né? Porque a primeira semana é uma semana mais pesada na empresa em termos
1: Sim.
0: de pagamento, tudo. Aí, Sidney, você sobe só para o Rio de Janeiro, ele sobe só para o Rio, e a gente se encontra em São Paulo. Eu vou subir para São Paulo no dia 6, né? Na madrugada do 5 para o 6.
1: O objetivo da pergunta é saber como você que administra essa situação no dia a dia, né? Você tem uma empresa, né?
0: Isso.
1: Que terceiriza essas situações, né? Que já é terceirizada pelas federações, pelos clubes, né? E aí, como é você
0: Isso.
1: viver essa situação entre médicos, enfermeiros, material hospitalar, ambulância, e de repente você está, por
0: Ambulância.
1: exemplo, numa feira de livros, num lançamento do teu livro? Como é que é essa nova sensação aí?
0: Exatamente.
1: Como é isso?
0: Tá aquela expectativa, né? Hoje eu estava dizendo assim, né? Ah, eu já estou montando a mala, organizando a mala. Eu sou muito precavida. Tudo eu faço com muita antecipação, né? As
1: Sim,
0: escalas
1: sim,
0: todinha do
1: sim.
0: mês de setembro, tudo eu já comecei a soltar. Tem evento que vai ser no final de setembro, mas já está a escala pronta. A gente já vai fazendo isso. Então, é uma logística muito grande aí atrás, né? E fora isso, o livro, né? O filho, que
1: O
0: Sidney está
1: filho,
0: com ele aí na
1: exato,
0: mão.
1: exato. É bom que o filho já
0: É
1: tem.
0: curioso.
1: Oi,
0: É
1: Sidney.
0: curioso, Marcelo.
1: Oi. Oi.
0: É curioso porque esse é um processo que todo escritor vivencia de maneira muito intensa.
1: Sim.
0: E aí é muito interessante perceber e constatar, né, como Odi, como personagem desse livro, vivenciar isso também, né, num dos maiores eventos da América Latina, se não o maior, que é a Bienal de São Paulo.
1: Sim.
0: E a gente depois voltando para fazer o nosso evento aqui, né, que a ideia é que a gente lançasse primeiro no Recife,
1: Sim.
0: mas foi por uma questão de oportunidade mesmo, a gente acabou topando a data de São Paulo e aí antecipamos esse lançamento. E por isso que vai ser só dia 24 lá de outubro aqui no Recife.
1: Muito legal. O Odir estava falando agora há
0: Isso,
1: pouco
0: quero lhe
1: sobre.
0: ver lá, viu?
1: Ah, mas se tiver uma folguinha aqui, se o Screto der uma liberada, mas com certeza.
0: Não, vai ter
1: Tá...
0: que ir.
1: Vai ter que
0: Deixa,
1: ir.
0: faz ao vivo lá, rapaz. Vamos
1: Boa!
0: fazer direto do lançamento.
1: Ótima
0: Digna do
1: ideia!
0: Script, quem sabe faz ao vivo.
1: Eita, bom demais. Deixa eu falar outra coisa para você, que é a seguinte, o bom que você tava falando ali de filho, e aí pelo menos já tem um lugar onde nascer, porque mesmo sendo um livro, mas pense num ambiente hospitalar, né? Completamente hospitalar, né? Para
0: É
1: nascer o filho. Um parto
0: verdade.
1: literário, não é isso? Eu queria que
0: Foi um
1: você.
0: parto literário.
1: Mas
0: Não,
1: que
0: vamos
1: show.
0: se unir, um parto literário.
1: Que show, que show. Odir, a gente só tem a te parabenizar, desejar a você e ao Sidney muito sucesso na empreitada. Qualquer novidade, traga pra gente. Aliás, manda informações
0: Com
1: de lá
0: certeza.
1: pra gente divulgar aqui. A gente sempre,
0: Maravilha.
1: sempre divulga e deseja muito sucesso entre cobras, leões e timbus. Eu não vou dizer não, mas eu acho que o título agradou todo mundo aí, viu?
0: Tem um subtítulo.
1: Me diga
0: Tem um
1: outro.
0: subtítulo, Sidney.
1: Ainda tem um subtítulo, Vá.
0: né? Que é Narrativas de uma Mulher como uma Fênix. Aí a gente já faz referência ao retrô.
1: Aí é que é todo mundo mesmo, tá vendo? Todo
0: À
1: mundo.
0: frente das ambulâncias dos estádios de futebol. Então
1: Eu
0: é um
1: queria que.
0: título que remete aos nossos mascotes, né? Aos nossos mascotes dos nossos clubes,
1: Sim.
0: porém
1: Isso.
0: amplia, para quem não conhece os mascotes nossos.
1: Sim.
0: Fica essa ideia de uma mulher entre os perigos do mundo futebolístico, né, do mundo ainda muito masculino, né, tendo que
1: É verdade.
0: renascer a cada jogo como uma fênix. Então tem essa ambiguidade aí o título.
1: Odir,
0: Exatamente.
1: desde quando suas ambulâncias estão nos estádios? Desde quando?
0: 1999, dezembro de 99.
1: Atenção, torcedores e torcedoras, Náutico, Sport, Santa Cruz, Retrô, todos os outros clubes. Desde 1999, que você vai ao estádio, todas aquelas ambulâncias que você viu até hoje estão sob a coordenação da Odir Veiga e ela vai contar tudo isso com o nosso querido Sidney Niceias, neste livro. Espetacular. Imperdível, viu? Imperdível.
2: E a gente teve a honra de ter você, Marcelo, como um leitor beta, né? Marcelo foi um dos primeiros a ler o livro inteiro.
1: Eu devorei o livro.
2: Nossa amizade.
1: Eu devorei
2: o livro. Ter você lendo.
1: Bom, eu chamei logo você de maluco. Só o maluco do Sidney para deixar uma obra dessa na minha mão. E aí, já que o Sidney revelou publicamente, eu tenho o dever também de dizer com que alegria eu li. E por isso que o que eu estava falando aqui não é nenhuma hipocrisia, não, viu, Adi? É de quem leu, de quem gosta de literatura e principalmente gosta de valorizar esses trabalhos que estão aí, essas questões que estão aí muitas vezes submersas e merecem vir a público. Odinho, um grande abraço. Boa, obrigado pela entrevista e muito sucesso.
0: Obrigada, legal? Marcelo.
1: Meu querido Sidney Nicéas. Sidney, um grande abraço. Bicho, apronte logo que tem altas histórias aí para os cafés da tarde, meu amigo. Tem muita coisa.
2: Vamos tomar esse café. E quando você quiser chamar, a gente tem até 24 de outubro ainda para falar sobre o livro antes do lançamento.
1: Sim.
2: A gente está à disposição. Tem muita história realmente marcante, desde histórias que ganharam as páginas do mundo todo, como histórias que ninguém sabe que acontece, tudo pela ótica da equipe médica. Então, um livro realmente que vem. Ricardo Mitutto, nosso amigo.
1: Grande Mitutto.
2: Ele cunhou um termo maravilhoso. Ele disse um inédito lado C do futebol.
1: Maravilha.
2: Então é muito legal escutar isso dele, nessa impressão. Isso. E já quero aproveitar, além de deixar um abraço para você, Marcelo, deixar um abraço para Samarone Lima, que eu já estou vendo que ele está por aqui aguardando.
1: Exatamente.
2: Um cheiro, meu poeta.
1: Grande Sama, tem coisa nova por aí. Esse ambiente é bom demais. Abração, Sidney. Abração, Adi.
2: Um abraço.
1: Sucesso.
0: Abraço. E fica o convite para todos aí, viu? Comparecendo dia 24 lá para o lançamento do nosso livro. Aparecer lá na ABB a partir das 15 horas.
1: É, 24
0: de outubro.
1: De outubro.
0: Outubro.
1: Abração, amigos. Entre cobras, leões
0: abraço.
1: E tibões, abraço. Adi Veiga e Sidney Nicéas. E como o Sidney já anunciou, daqui a pouquinho Samarone Lima com a gente. 10 horas e 9 minutos.
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1: Agora tem Zeca Baleiro. 10 e 10.

0: Fagner e Mano Walter, no Movimento Cultural 10 e 16.
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0: Aqui no programa Movimento Cultural, e esta coluna Literatura em Movimento, ela tem uma origem. Houve um dia que ela foi chamada Para Gostar de Ler. É, e tinha uma dupla super fantástica que conduzia esta coluna aqui no Movimento Cultural. O Movimento Cultural, gente, tem 12 anos de existência. Um deles era o meu querido irmão Inácio França e o outro grande irmão também, Samarone Lima. O grande tricolor das bandas do Arruda, Samarone Lima, o cearense mais pernambucano que eu conheço. Alô, Samarone, bem-vindo, meu amigo. Deixa eu ver, tá ajustando ali.

0: E pronto. Samarone tá só uma banda.
1: Olá, boa noite.
0: Opa, boa
1: Vocês estão
0: noite.
1: ouvindo?
0: Ouvindo bem, ouvindo.
1: Olha aí, ó. Boa
0: Bem,
1: noite.
0: bem
1: Ah, não,
0: demais.
1: Marcelo,
0: Alô?
1: obrigado. O som estava ruim. Vocês estão conseguindo ouvir bem?
0: Estamos bem. Ouvimos
1: Marcelo,
0: você.
1: estou escutando. Estou escutando bem
0: Ok.
1: agora. Agora tá.
0: E aí, grande Sama, como é que está, meu amigo? Tudo bem?
1: Tudo bem, meu velho.
0: Que
1: De
0: legal, que
1: volta.
0: legal. Rapaz, e para
1: De
0: falar,
1: volta.
0: eu tava lembrando aqui, antes da gente falar do teu novo lançamento, a gente tava lembrando aqui as histórias do Para Gostar de Ler, você e o nosso querido Inácio. Que saudade, viu, Sama?
1: Rapaz, eu vou falar com ele para a gente fazer um episódiozinho, né? Para matar a
0: Opa!
1: saudade, né?
0: Boa, mas com certeza, são
1: Rapaz,
0: bem-vindos. Espetacular,
1: era bom
0: espetacular.
1: demais, né? Passava rápido, né?
0: Isso, exatamente. A cada episódio, um monte de história boa. Agora, Sama, lançasse agora o Quinhão de Futuro. Foi um sarau, né?
1: Foi, na verdade, foram dois lançamentos, né? Eu não estou mais fazendo esses lançamentos, chamando todo mundo de uma vez assim, porque você fica fazendo dedicatória e tal, não fala direito com as pessoas, né? Porque tem
0: Sim.
1: gente, né, as pessoas querendo. Aí teve um lançamento em Olinda, que é onde eu morei, né? Também foi uma cidade recente para mim, muito importante, onde eu tive o Sebo, Casa Azul e tal. E foi ótimo, Dona Massa, numa pizzaria de uma querida amiga, também poeta, Valda Colares, né? Aí foi
0: Sim.
1: um grupo, foi uma turma de Olinda, os amigos de Olinda, né? Foi bem legal. Aí, na semana passada, na quinta, semana passada, foi lá no Mamulengo, né? Ali no Praça do Arsenal, do querido Moura. E aí foi bem legal, porque foi um lançamento eu tenho muito acervo ainda do Sebo, né? Botei uns livros lá para vender também, para reduzir o estoque, né? E teve sarau, né? O pessoal foi lendo os poemas do livro. Então aí eu consegui conversar com as pessoas também, né? Então foi, deve ter mais um ainda, que vou ver como é que vai ser. Que tem também que ainda não conseguiu ir, sabe?
0: Muito
1: Mas tá bem
0: legal.
1: legal, assim. O livro tá, o livro é um, surgiu nessa viagem recente para São Paulo, né?
0: Samarone, o Quinhão de Futuro são poesias?
1: Só poesias. Acho que é o sétimo livro de poesia, né? Mas
0: Sim.
1: fazia tempo que eu não publicava. Acho que o último foi 2002, se eu não me engano. 2002, pela CEP. Foi Cemitérios Clandestinos. E aí eu vim nessa viagem. Na verdade, eu fui dar uma oficina literária lá em São Paulo, pelo SESC, né? Acho que foi Ribeirão Preto. E aí, na viagem, eu fiquei sabendo que o Zé, o filme, né, que foi adaptado do meu livro, ia estrear no Festival de Curitiba, né, na mesma. E a estreia do filme era exatamente um dia depois do vencimento da passagem, né? E
0: Sim.
1: aí era uma coisa muito importante para perder e tal. Aí acabamos ficando para fechar, para ver a estreia do filme, né, num festival super bacana e tal, e conhecer os atores e tudo mais, e estar presente, né, é um momento muito simbolicamente muito importante esse para mim, porque é um livro que eu publiquei muito jovem, com 28 anos, e de repente virou um longa-metragem muito bonito e tal, né?
0: Poxa, mas
1: E
0: super
1: aí,
0: legal.
1: como perdemos a passagem, acabamos ficando, né, assim, São Paulo. Acho que foram uns 25 oficinas literárias no circuito do SESC, que foi bem bacana, mas teve uma hora que eu percebi que já tava bom de voltar para casa, nosso reduto, né, onde os amigos, a cultura, né,
0: Sim.
1: tudo. Eu estava começando a sentir o peso de estar longe do meu lugar, sabe? E aí aí foi quando eu voltei recentemente, né? Acho que, sei lá, 5 meses, talvez, sabe?
0: Hoje
1: E está sendo muito bom ter voltado realmente
0: você está
1: com
0: em
1: um
0: Recife,
1: menino
0: né?
1: de 4 anos.
0: Sim,
1: Estou no
0: quatro
1: Recife,
0: anos,
1: né? Estou
0: é.
1: de volta ao Poço da Panela, que é meu reduto
0: Boa,
1: histórico, né?
0: boa. E o garotinho, como é o nome dele? O garotinho?
1: Samir.
0: Sami, 4 anos.
1: Samir.

0: Logo quando eu cheguei, eu dei uma oficina bem legal na Casa Astral, né, aqui no Poço da Panela, e acabou virando mais três oficinas literárias. Aí eu estou
1: Sim.
0: trabalhando numa biografia, né,
1: Ah.
0: que está dando muito trabalho,
1: Sim.
0: e nos meus projetos também, né, de literários, que eu sempre tenho coisas que estão. Além tem um projeto também que está caminhando com a CEP, mas aí que não pode revelar ainda, sabe? Acho que deve sair esse mês.
1: Entendi.
0: Esse mês não, esse ano ainda. E sigo, assim, fazendo também freela, essas coisas de se manter, né? Mas não tem nada fixo, assim, digamos assim, sabe? Para a vida diária. Então,
1: Perfeito.
0: essa é uma coisa que já faço já há um certo tempo, né?
1: Samarone,
0: Só o.
1: conta pra gente essa tua história com a escrita. Você acabou de lançar Quinhão de Futuro, e óbvio que você sempre tem algum projeto ou projetos entabulados. Você tem um horário específico para escrever, ou a intuição, a inspiração vem de forma aleatória, vem qualquer hora do dia, Sama?
0: Não, como eu tenho os meus caminhos, né? Por exemplo, tem a poesia, que é assim, o que eu gosto mais mesmo, né?
1: Sim.
0: Tem os livros reportagem, né? Que consomem muito tempo, muita pesquisa e tal. E tem a poesia e tem as crônicas, que eu publico menos porque, como os tempos mudaram, né? Agora,
1: É.
0: Instagram, assim,
1: É.
0: mas as pessoas estão querendo mais imagem, essas coisas. Então, eu publico pouco, né? Eu sou meio preguiçoso com o Instagram, assim. Eu gostava
1: Sim.
0: dos blogs, né?
1: É.
0: Mas, assim, eu gosto sempre de trabalhar de manhã, assim, a partir do dia que mais me deixa, assim, criativo mesmo, assim, a cabeça tá bem arejada. Assim. Aí, à tarde, eu já sou péssimo de trabalhar. E, à noite, para a poesia também é bem legal, assim, né? Um horário bom.
1: Sim.
0: Mas o que é mais de criatividade, assim, do ponto de vista de criação, é a poesia. Então, eu até fiz uma postagem dizendo que eu uso muito os meus diários, né? Eu
1: Sim.
0: escrevo diários desde os 14 anos, mais ou menos, de
1: Ah.
0: forma ininterrupta. Assim. Então,
1: Sim.
0: eu vou escrevendo coisas nos diários, assim, além do que eu escrevo sobre a minha vida e tal, sobre, né? Então, surgem poemas no diário. Então, às vezes eu estou querendo procurar poemas ou dar uma organizada nele, aí eu vou nos diários, sempre tem coisa, né? Então, a poesia, ela fica meio assim, sempre à espreita, assim, a qualquer momento ela aparece e eu passo o caderno, depois geralmente datilografo, eu tenho máquina de escrever ainda, e
1: Sim.
0: depois é que vai para o computador, né?
1: Deixa eu te
0: E o livro
1: pedir.
0: reportagem não, o livro reportagem é coisa do jornalismo, né? Porque
1: Sim.
0: todo mundo que passou por redação de jornal, eu passei por várias redações, é trabalho, né?
1: É,
0: Livro
1: é.
0: reportagem é você fazer uma grande reportagem, né? Então,
1: Sim.
0: já tenho alguns aí. Tem um que é o primeiro que eu ia começar, quer dizer, eu fiz a primeira versão original, aí eu caí na besteira de mostrar para cinco pessoas diferentes. Aí foi
1: Sim.
0: terrível, porque cada um tinha muitas sugestões e eu acabei travando, assim, sabe?
1: É, entendi.
0: E mais um episódio da ditadura, que é um tema que eu pesquiso muito.
1: Sim.
0: Ditadura e direitos humanos, né? É a minha praia como jornalista e tal, como
1: Sim.
0: cidadão também.
1: Sim.
0: E aí eu acho que eu tô retomando ele, sabe?
1: Poxa,
0: Então é
1: boa,
0: assim,
1: boa.
0: aí às vezes um vai mais rápido, assim, vai na frente. Por exemplo, o livro O Quinhão de Futuro, ele nasceu em São Paulo mesmo, assim. Foi no período lá que eu fui escrevendo e tal, e teve um período que eu fui percebendo que eu estava ficando triste, assim, sabe? Eu já tinha
1: Sei,
0: morado em São Paulo,
1: sei.
0: fazia muito tempo, mas a cidade cresceu demais. Ficou muito, assim, o capital mesmo, assim, a grana, sabe?
1: Sim.
0: Correria, pouco tempo. Os amigos, por mais que seja, eu tenho muitos amigos queridos lá em São Paulo, mas por mais que queira, não, eles não têm muito esse tempo dos encontros, assim, é uma coisa. Mas eu Eu estava longe mesmo do.

0: as últimas cidades que eu tinha morado era no Recife e Olinda, né? Então é um baque tremendo você estar numa cidade com, sei lá, 12 milhões, 13 milhões de pessoas, assim, né? Então, e aí também com o filho pequeno, eu vi que era muito mais interessante para ele, para a formação dele, para o crescimento dele como ser humano e tal, um lugar que ele convivesse com pessoas também que tivessem mais calma, mais disponibilidade, assim, sabe? Aí foi ótimo, eu voltei, estou me sentindo super bem,
1: Isso
0: apareceram os trabalhos e
1: é legal demais.
0: fazendo as conexões também, porque essa coisa da poesia eu tenho essa parte da escrita e também de dar oficinas, que são umas oficinas bem legais, assim, poesia, memória e ancestralidade, né? Então, geralmente sai muita coisa boa, sabe? Eu já fiz umas
1: Espetacular.
0: quatro ou cinco já nessa volta, né?
1: Samarone, conta um pouquinho pra gente como é que foi essa construção de Quinhão de Futuro. Já tinha muita coisa guardada, você foi enxertando, ou ela vem de um tempo para cá? Fica à vontade para falar como foi a construção desse livro.
0: Não, esse livro foi essencialmente dessa viagem agora, né? Desse período fora, assim, né? Que deu quatro anos, sei lá, quase 4 anos, né? Que foi inesperado, assim, e também foram muitas viagens dentro de São Paulo, dando oficina e tal. E eu comecei a escrever esse aí tem a partir de um certo momento tem uma quantidade de poemas que já se avizinha assim um novo livro, né? Então, um dos amigos que eu reencontrei lá depois de muitos anos, que inclusive está citado no meu diário de 1980, de 94, que eu estava Chico Sá e Inácio França. Inácio estava morando lá em São Paulo e Chico também, né? Eu cheguei lá e tal. Aí eu reencontrei com o Chico, né? E tivemos vários encontros na casa dele e tal. E eu estava procurando uma editora, fazer uma nova com uma nova editora. Ele sugeriu a editora Cobalto, né, que é do Wanderlei Mendonça, que é um grande editor, um cara super respeitado, publicou grandes poetas, assim. E ele era tinha um selo chamado Demônio Negro, que era assim os poetas mais assim de ponta mesmo. E ele surgiu, Samuel. Aí pronto, o Chico leu os poemas, gostou, a esposa dele também, muito querida, Lari. E aí o Vanderlei topou, né? E o título seria até outro, mas aí ele sugeriu Quinhão de Futuro, que é o título de um dos poemas, né? E um cara super talentoso, assim, ele um grande conhecedor de poesia, né? Fez sugestões bem interessante, assim, e o livro ficou bem bonito, sabe? Aí você, quando entra no site da editora, só a lista dos poetas que ele publicou já é uma honra estar fazendo parte dessa galeria, entendeu?
1: Que
0: Assim,
1: legal, velho.
0: e aí, pô, o bichinho tá aí circulando, né? Como o mercado literário de Pernambuco reduziu bastante, né, do quantidade de livrarias e tal, e as livrarias geralmente cobram 50% e tal. Aí eu estou fazendo a venda, assim, a pessoa entra em contato comigo no Instagram, eu pago, eu mando Uber, essas coisas, se for próximo, assim. Ou então nos lançamentos, né? Mas tá caminhando direitinho, todo lançamento é uma novidade, né? Até aos poucos é que a gente vai sabendo o retorno, né?
1: Samarão, eu queria que você falasse também. Você é um cara experiente no meio da literatura, da escrita e conhece muito sobre esse mercado. Como é que ele está hoje com muito mais internet, o mercado na música streaming? Eu acabei esquecendo aqui como é que funciona os links, enfim. Quando você. PDF, livro em PDF. Como é que você vê esse novo mundo da escrita hoje, Samarone?
0: Não, acho que acabou um pouco esse negócio de você depender de uma grande editora para lançar seu livro, assim, né? Porque Tenho as editoras independentes que fazem livros belíssimos, assim, tiragens mais curtas, né? Assim,
1: Sim.
0: tiragem de, sei lá, 60 exemplares, que você não precisa ficar esperando um editor ler suas coisas e tal. E também tem muitos poetas também que têm feito esse trabalho de curadoria. Eu mesmo estou agora trabalhando no livro de uma moça que participou de uma oficina,
1: Sim.
0: e ela tinha umas coisas bem bacanas, assim. Eu perguntei se ela tinha mais poesia, e ela tá terminando um volume de poemas, e eu já dei uma lida, como se fosse curador mesmo, assim, né? E eu acho que vai ser um livro legal. Lá em São Paulo também, sempre apareciam assim, aquelas pessoas que ficam ali meio caladinhas, assim, olhando o movimento da oficina e tal, e meio tímidos. Aí, quando abre, começa a ler os poemas, você fica meio surpreso, assim, com a qualidade. Então, é um mercado bem aquecido, assim, né? É
1: Sim,
0: porque você não
1: sim.
0: depende mais da grande editora, né? Você pode fazer pequenas edições. Por exemplo, aqui no Recife tem o Rodrigo Ascioli, ele tem a editora chamada Titi Vilos, né? Eu chamei ele até de eu chamo ele de Titi Vilos, que ele é um editor incrível, assim, e ele faz muitos poemas, muitos livros por encomenda. Você, ó,
1: Sim.
0: quero fazer 40 exemplares, né? Essa coisa ficou mais simples,
1: Entendi.
0: né? Então, editoras independentes, como chama, né? Então, tá dando para publicar mais, e, né? É
1: Bom.
0: claro que se você trabalha mais no poema, faz uma curadoria com alguém que tem mais experiência, a possibilidade de sair melhor também é grande, né?
1: Maravilha, que bom ter o nosso querido Samarone. Samarone, como é que a gente encontra o livro?
0: O meu Instagram é Samarone underline Lima
1: Sim.
0: underline escritor. Ou então o meu zap, eu acho que pode mandar mensagem, né, pro meu zap. Pode dar sinal, ou pode dar
1: Pode,
0: problema.
1: pode, à vontade, pode sim.
0: Que
1: Pode.
0: é 81, né? 997274095. Aí a pessoa pode só dizer que quantos exemplares quer e tal, e é bem fácil mandar, né? Então, o livrinho tá começando a. Teve esses dois lançamentos, né? Então,
1: Sim.
0: aos poucos é que vai. A gente vai sabendo o que é que as pessoas estão achando e tal, né? Mas o lançamento lá no Mamulengo foi bem legal, assim, encontrei
1: Super
0: vários
1: legal.
0: amigos, né?
1: Super legal.
0: Bom, voltar dessa viagem super dura com um livro de poemas é até bom, né?
1: Espetacular. Poxa, bom demais, nosso querido jornalista, escritor, poeta Samarone Lima. A gente só agradece. Vamos marcar outro dia aí para a gente matar essas saudades do Para Gostar de Ler. E muito sucesso, viu, Samarone?
0: Vamos chamar o nosso querido Inácio para ele,
1: Figuraça.
0: né,
1: Figuraça.
0: antes de chegar junto, né?
1: Isso.
0: E torcer para que o nosso Santa Cruz dê uma subida. Eu quase fui para esse jogo agora, mas aí não fui, mas ganhou. Eu fiquei
1: Tem que ser, viu?
0: saudoso. Mas eu sou do Arruda. Enquanto não tiver o Arruda, vai ser difícil.
1: É raiz,
0: Mas
1: né,
0: vamos lá.
1: Samarone? É raiz, né?
0: Exatamente.
1: Valeu, grande abraço,
0: Mas
1: Sama.
0: esse obrigadão, meu velho.
1: Sucesso.
0: Tudo de bom.
1: Você
0: Até a próxima.
1: também. Até a próxima. O escritor, poeta e jornalista Samarone Lima, lançando Quinhão de Futuro aqui no Movimento Cultural. Nós teremos ainda a entrevista com a jornalista e escritora Janine Henriques. Agora 10h37.
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1: Agora, 10 horas e 40 minutos. Daqui a pouquinho nós vamos conversar com a escritora e jornalista Janine Henriques. Daqui a pouquinho, então. Enquanto isso, esse dia 26 de agosto, 26 de agosto, marca o nascimento de... Eu vou falar um nome aqui, deixa eu ver se você vai compreender. Vamos lá. Angese Gonxi Bonjaxiu. Angese Gonxi Bonjaxiu. Nasceu em 26 de agosto de 1910 em Skipoge. Vamos traduzir? Madre Teresa de Calcutá. 26 de agosto de 1910, criou a Congregação das Missionárias da Caridade em Calcutá, na Índia, em 1950. Ficou conhecida como a Santa das Sarjetas, por causa do seu trabalho direto com doentes, órfãos e moribundos nas ruas. Ganhou o Prêmio Nobel da Paz em 1979 por seu trabalho humanitário. Faleceu em 5 de setembro de 97 e foi declarada santa pela Igreja Católica em setembro de 2016 pelo Papa Francisco. Então é a Santa Teresa de Calcutá. Agora, ok? 10 horas e 42 minutos no movimento.
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1: Daqui a pouquinho tem música, 10 horas e 42 minutos.
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1: A partir de agora, aqui no programa Movimento Cultural, com a jornalista e escritora Janine Henriques. Bem-vinda, Janine. Boa noite.
7: Boa noite. Primeiramente, boa noite aos ouvintes, né? Boa noite, obrigada pelo convite.
1: Maravilha.
7: É muito feliz estar aqui com vocês.
1: Nós agradecemos e obrigado pela sua paciência. Nós acabamos atrasando as entrevistas. O horário da Janine estava marcado para 10h40, 10h20, aliás, e só está indo para o ar agora. Obrigado, viu, Janine, por essa paciência.
7: Imagina, nem se preocupe.
1: Legal.
7: Estava assistindo, acompanhando o Samarone, que é maravilhoso.
1: Ah, já conhecia o Samarone, né? Já conhecia?
7: Conheci, eu fiz jornalismo, né?
1: Sim.
7: E numa das disciplinas de jornalismo, a gente cobriu, fez uma matéria sobre clamor.
1: Sim.
7: Um livro dele, antigo sobre a ditadura.
1: Ah,
7: adoro ele, acompanho as coisas dele já
1: há
7: um tempo.
1: Super legal, nosso grande Sama. Janine, você tem uma história fora do Recife, né? Você é daqui, mas tem uma história na Irlanda, é isso?
7: Isso, eu sou recifense, né, com muito orgulho, mas tem 12 anos que eu vivo com a minha família, né, meu marido e meus filhos, na Irlanda.
1: Poxa, super legal. Conta pra gente como é que foi essa história. Aqui tudo é história, viu, Janine?
7: Então, na verdade, a motivação para ir pra Irlanda não foi muito positiva. Na época, a gente tinha voltado de São... A gente morou um tempo em São Paulo, tinha voltado de São Paulo para Recife.
1: Sim.
7: E foi um ano... um pouco conturbado em questões de assaltos. A casa da gente foi assaltada duas vezes, teve uns assaltos assim.
1: Ah.
7: E aí eu disse para o meu marido, quero fugir para um lugar bem tranquilo.
1: Sim.
7: E aí a gente começou a pesquisar, aí achou a Irlanda. E aí desses 12 anos, eu fiquei morando 9 anos num vilarejo de 2 mil habitantes, com ovelhas e vacas.
1: Puxa vida, olha só. Aí tem uma história, Janine, além de escritora, ela também é jornalista, terapeuta, fotógrafa, atriz, e aí a gente emenda e dorme de vez em quando, né, Janine? De vez em quando dorme, né?
7: Isso, de vez em quando.
1: Pois é, tem uma vida atribulada. Seguinte... São 5 livros que você tem lançado, já?
7: Isso. 5 livros.
1: De que área?
7: Oi. Então, eu escrevo crônicas, poesias, contos infantis. E esse, né, A Menina que Colecionava Medos, é o primeiro romance.
1: Legal.
7: Que vem, né? Tem a maioria é de poesias, né, e crônicas.
1: Uhum.
7: 3 são de poesias e crônicas. 2 são de contos infantis. E esse agora, que é um romance que foi escrito dentro de um processo terapêutico, né, sobre superar medos.
1: Sim.
7: E aí foi escrito no ano passado, num processo... que eu estava vivenciando de luto, de ressignificações, assim, do que fazer da vida.
1: Sim.
7: Depois que a gente passa para os 45, a gente vai...
1: Sim,
7: também.
1: Sim. Sim.
7: Tentando quebrar barreiras, né, para para viver mais a nossa essência. E foi aí que surgiu A Menina que Colecionava Medos, né?
1: Legal. A Menina que Colecionava Medos, ela tem muito da Janine, tem total, tem... Que percentual tem da Janine aí na menina?
7: Então, ela, eu não vou dizer total, porque é uma história realmente fictícia, mas a base, né, da Eliora, que é a personagem principal, a base dela é, realmente são algumas vivências minhas, que eu peguei alguns dos medos que eu tinha ou que eu tenho, mas consegui administrar, né, ao longo... do tempo e transformei isso em história.
1: Uhum.
7: É fictícia, né? Lógico que a gente incrementa uma coisa ou outra.
1: Sim.
7: Mas a base realmente foram dos meus medos, das minhas vivências e superações desses medos.
1: E você que vive uma ponte Recife-Irlanda, onde é que foi ambientado aí o romance da Eliora?
7: O romance dela, na verdade, tem um pouco da essência daqui, né? Porque ela tem reencontros, mas no livro ela troca muitas cartas, ela escreve muitas cartas, né? para superar esses medos, tanto para pessoas desconhecidas, como para pessoas que se foram, para pessoas conhecidas.
1: Sim.
7: E tem um reencontro no livro, né, que é familiarizado com a Europa mesmo, que é um passeio de trem. É, então, tem um pouco das vivências minhas que eu vivo lá, né, dessa coisa do ir de um lugar para o outro de trem, né? Que a gente acaba se habituando na Europa a viajar muito de trem,
1: sim,
7: a vivenciar cafés.
1: Uhum.
7: Então, tem um pouco disso, mas também tem um pouco da essência da Elior menina, né?
1: Sim,
7: porque
1: entendo.
7: No livro também tem esse encontro, né?
1: Entendo.
7: Da criança e da adulta. Então, tem um pouco dos dois lugares, assim.
1: Uhum.
7: A adulta mais para lá e a criança mais para cá.
1: Entendi. Janine, nesse teu processo de escrita, ele funciona numa pulsão só ou ele vai sendo construído aos poucos? Como é que você vivenciou a escrita desse romance?
7: Então, foi escrito aos poucos, né?
1: Uhum.
7: Porque eu escrevo muito, né?
1: Eu
7: escrevo poesia praticamente todos os dias, escrevo diário.
1: Sim.
7: Então tem esse processo e eram processos meus mesmo, né? De superação,
1: sim,
7: de medos. Então eles foram sendo escritos aos poucos.
1: Sim.
7: E depois eu achei que poderia dar uma história legal e fui juntando ele aos pouquinhos no ano passado.
1: Uhum.
7: Então foi um processo que durou mais ou menos um ano, né, entre as escritas, que era um processo terapêutico, de perceber que poderia virar história, de transformar em história. Então, foi um processo ao longo de um ano, né, no ano passado. E de escolher também, eu escrevi o livro, né, todo sem o nome da personagem. Porque eu
1: legal
7: queria que o nome da personagem fosse... passasse luz,
1: sim,
7: porque medo a gente associa sombras, a escuridão, né, a
1: sim,
7: coisas mais fechadas.
1: Uhum.
7: E não encontrava de jeito nenhum. Então, assim, eu escrevi praticamente o livro todo no processo, né, com um xizinho lá na personagem.
1: Ah.
7: E no
1: uhum
7: final achei um nome hebraico maravilhoso, que significa aquela que caminha e ilumina com a luz de Deus.
1: Poxa, super legal.
7: E aí eu disse, não, é isso, né? Essa pessoa que tem esse medo, mas a luz interna dela é tão grande que ela não colecionava, né?
1: Janine, conte pra gente como é que foi o lançamento. Foi sábado passado, né?
7: Foi sábado passado, assim. Sou muito grata, porque meus últimos lançamentos, eles foram feitos à distância, né?
1: Ah.
7: Ou foram feitos da Irlanda, e aí contos meus mesmos infantis, eu fiz um lançamento presencial na Irlanda, e aí fiz essa parceria com a editora da Relink, né?
1: Sim.
7: Da Pedrinhas de Brilhantes, o selo deles, e aí a gente trouxe para cá, mas tudo online, né?
1: Uhum.
7: Então é a primeira vez dos meus últimos três livros que eu consigo vir aqui e fazer na terrinha esse lançamento. Então,
1: super
7: assim, foi
1: legal.
7: Muito feliz.
1: Super legal.
7: Foram muitas pessoas queridas no lançamento, assim, fui muito acolhida por amigos de infância, da faculdade.
1: Sim.
7: Família, pelos colegas jornalistas, né? Porque tive a oportunidade de divulgar em vários meios. Foi um sucesso. Os livros que eu trouxe, né, que estava comigo, esgotaram todos e já tem gente pedindo.
1: Que bom.
7: Então, assim, foi muito feliz. Assim, eu estou muito feliz com o livro.
1: Legal.
7: Muito feliz com o lançamento.
1: E hoje, Janine, onde é que as pessoas conseguem o livro?
7: Então, através ou do meu Instagram, que é @estanteinterior.
1: Sim.
7: Ou através da editora, né? @pedrinhas.de.brilhante.
1: Uhum.
7: Lá, tanto no meu como no da editora, vai ter um link da bio que você clica e compra na loja virtual deles.
1: Poxa, espetacular. Janine, e agora? É hora de viver esse romance ou você já está querendo lançar outro com todo esse material que você tem aí?
7: Então, o livro, né, A Menina que Colecionava Medo, estou até com ele aqui, deixa eu mostrar para vocês.
1: Legal, bonita capa.
7: Eu vou transformar ele em peça, né? Eu sou dramaturga também, tenho algumas peças não encenadas aqui, encenadas na Irlanda, mas essa eu quero trazer em peça aqui para o Recife.
1: Legal.
7: Então, pretendo trazer ano que vem. E livros esse ano e o começo do ano que vem eu vou estar nesse processo, né, de transformar em peça, de vender os livros. Mas já tem um livro escrito sobre o Marrocos, que foi uma viagem que eu fiz agora em maio.
1: Olha aí.
7: E escrevi dois cadernos gigantes à mão, que eu estou processando, fazendo em paralelo também. Então, que vem beleza, coisa boa, hein? Por aí.
1: Que beleza.
7: É, aventuras, né? Depois do medo vem o mundo, não tem essa frase, né?
1: Exato, então, aqui exato.
7: São, é o medo e o próximo vai ser o mundo. É, mas, por enquanto, eu estou... Apesar de estar com esse trabalho paralelo, eu estou focada nesse processo mesmo de divulgar o livro e de transformar ele numa peça, num espetáculo.
1: Poxa, espetacular. Janine, e agora como é que fica a sua vida e da sua família, seu marido, seus filhos? Vocês ficam aqui, voltam para a Irlanda? Como é que fica?
7: É, a gente está de férias aqui. Amanhã eu estou indo para Noronha.
1: Sim.
7: É, fazer um processo também, um pouco de divulgação lá. Já tem alguns livros lá, uns eventos para levar para lá, né? E fazer atividades com mulheres. E aí eu passo uma semana lá e volto para cá. Passo mais 2 dias aqui e aí volto de vez para... Para Irlanda. E aí, se Deus quiser, ano que vem estou aqui com novidades também.
1: Maravilha. Janine Henriques, como é que as pessoas te encontram na internet? Teus perfis?
7: É @ Estante Interior, que é o meu Instagram. Estante Interior. É, só assim. Mas também se botar a Senhora Meira, porque meu nome é Janine Meira Henriques.
1: Sim.
7: Se botar a Senhora Meira, S-R-A Meira,
1: Meira,
7: também vai encontrar.
1: Poxa, maravilha. Janine, muito obrigado pela entrevista. Nos divertimos bastante aqui e tomara que a sua carreira seja de muito sucesso, que continue sendo de muito sucesso. Ou aqui, ou na Irlanda, ou nos dois. Abração, Janine.
7: Obrigada.
1: Valeu.
7: Tchau, tchau. Tchau, boa noite.
1: Boa noite. Janine Henriques, jornalista e escritora, com um romance ilustrado sobre coragem, medo e recomeços. A Menina que Colecionava Medos. Já foi lançado, tá legal? Agora, 10 horas e 55, tem um montão de gente aqui ligado com a gente. É, Tenente Chora Ninguém, ligado todo. Ontem foi show com o Luiz, com o Carlos Gonzaga. Fala Luiz, ó. O costume, né? Do Gonzaga tá ligado ao Luiz. Carlos Gonzaga. Valeu, Tenente Chora Ninguém. Hoje é Xangai, hein? O grande cantautor Xangai. José Maria Filho de Carpina tá com a gente. Joãozinho Amorim ouviu aí o Zeca Baleiro, disse que adora Zeca Baleiro. Emiliano de Piedade tá ligado na jornal. Nivaldo de Arias também tá com a gente. Aí ele diz, frase da noite, nunca baixe a cabeça para os obstáculos da vida, porque o maior homem do mundo morreu de braços abertos e cabeça erguida. É, Jesus... Mandando um abraço para todos os ouvintes e amigos da Rádio Jornal. Valeu, um abraço, Nivaldo. Sempre lembro dessa frase com o meu querido Aldo César. Grande Aldo César Leite, né? Saudoso Aldo César Leite. Exato. Tem um sobrenome também. O grande Aldo César, exatamente. O Jojó Holandense tá com a gente, olha aí, avisa que na festa da velha guarda da Vila Holanda, dia 29 de abril, as vestes são azul e branco, tá legal? Azul e branco. André Viana, Tricolor de Marcos Freire, uma das músicas preferidas do super magnata Rockefeller, era um hino religioso, Beautiful is Somewhere. Um abraço, André Viana. Eita, o Andrade apareceu por aqui. Era pergunta para neurocientista, né? Pergunta a ela se existe alguma forma de se aprender uma língua estrangeira sem se praticar. Só teoria não ensina. Pois é, teria que ter a prática também. Um abraço, meu querido Andrade. de Rio Doce. Deixa eu ver também quem está ligado aqui no movimento. Sérgio Galvão. Um abraço, Sérgio Galvão. Também Cristiano do Barro. Ele diz, olha, descobri que tem uma família ligadinha na sintonia da Rádio Jornal. Eugênio, Pacelli, Cristiane e Bruno. Estamos juntos. Valeu, Cristiano. Também com a gente aqui. Pediu um Zé Brown com Maciel Melo. É o Moura, de Abreu e Lima. Zé Brown e Maciel. Estamos na fila aqui. Fila tá grande, mas a gente chega lá. Delmiro do Ibura, sempre na audiência. Lembra aí. Repete um gol do Santa Cruz para nós. Obrigado pela atenção. Vamos repetir no resumo. No resumo, meu querido Delmiro. Um abraço, amigo. São 10 horas e 58. O Paparazzi, tô na Boa Vista, ligado na Rádio Jornal. O que seria da memória se não fosse a fotografia? Manda uma imagem belíssima aqui. Isso é um pôr do sol, né, Paparazzi? Ele mandou para você também, não? Ah, você balançou a cabeça e tá dizendo que tem razão, né? O que seria da memória se não fosse a fotografia? Imagina, eu mesmo com a fotografia, a memória está indo embora, imagina se não tivesse, teria apagado totalmente. Esse pôr do sol aqui é fantástico. Paparazzi, depois manda pra gente aqui de onde é esse pôr do sol. Deve ser perto da casa de Guga lá, do Guga ou Zé Roberto, entendeu? Esse é um negócio de granfino aqui, esse pôr do sol aqui, viu, amigo? É lá? É lá, é Zé Roberto, lá de Zé Roberto. É por aí. Deixa eu ver também com a gente. Tem uma sugestão de matéria, aqui é o Jackson mandando para a redação. Pronto, aí o Paparazzi respondeu, Brasília teimosa. Brasília teimosa, valeu. Agora 10h59, Palmeiras está goleando o Santos, 3-0. Tem gente que diz que 3-0 não é goleada. Esse é um debate filosófico, se é ou não goleada. Para mim já é goleada, 3-0 para cá já é um absurdo, 3-0. O Vasco, com um a menos, vai vencendo o Vitória por 1-0. Ah, Vitória. O Vasco teve um expulso ainda no primeiro tempo, né? Mas está no ataque o Vitória. O rubro-negro, que hoje joga com seu uniforme número 2, joga de branco. Marivaldo tá ligado com a gente. Grande abraço, Marivaldo. Ele pergunta, novidade do endereço eletrônico do cantor Ovelha? Não, aquele que eu falei para você naquele dia aqui, não temos contato direto com Ovelha. Aliás, gostaríamos muito que aí a gente entrevistaria o grande Ovelha aqui, né? Entendesse, meu amigo Marivaldo? 11 horas agora.
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1: Agora tem Jorge Aragão.

0: Jorge Aragão, o poeta do samba, 11 horas e 5 minutos.
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0: Agora vamos com as informações. A equipe de jornalismo de Vitor Tavares. São 11 horas e 5. Meia hora de jogo do segundo tempo. O Palmeiras derrotando o Santos por 3 a 0. Jogo de ida das quartas de final da Copa do Brasil. 28 minutos em São Januário, Vasco da Gama 1, Vitória 0, Vasco com 1 a menos. Agora 11:05, símbolo da tradição dos livros usados, Praça do Sebo. A gloriosa Praça do Sebo, localizada no bairro de Santo Antônio, completa 45 anos como símbolo da cultura e da literatura na área central do Recife. As informações com o repórter João Lubambo.
2: A Praça do Sebo, localizada no bairro de Santo Antônio, no coração do Recife, está celebrando 45 anos de história e resistência cultural. Reconhecida como um dos principais redutos de Pernambuco para a venda de livros raros, esgotados e usados, o espaço consolidou-se como referência literária na capital. Para marcar essa data histórica, uma programação especial gratuita será realizada no próximo dia 29 de agosto. O comércio de livros ao ar livre resgata e honra a tradicional figura dos antigos mascates e pequenos comerciantes da cidade. Essa nobre arte de democratizar a leitura no meio da rua conecta o passado econômico do Recife ao amor pelos livros. Quem destaca esse orgulho e essa forte ligação histórica é Roberto Azubel, antropólogo e gestor cultural.
3: Se o Recife é uma cidade que ficou famosa por ser a cidade dos mascates, né, dos pequenos comerciantes, a gente tem na Praça do Sebo uma representação muito genuína e muito nobre do ofício do mascate, né? Que é a venda do objeto livro. Né? Para mim, é uma atividade importantíssima de divulgação da literatura que conjuga com essa tradição do pequeno comerciante recifense essa nobre arte de vender livro.
2: Ao longo dessas 4 décadas e meia, a praça viu passar personagens fundamentais da nossa cultura. Figuras marcantes como o velho livreiro Melquisedec e o poeta Pedro Américo de Farias ajudaram a erguer a memória afetiva e literária do centro da cidade. E as novas gerações continuam mantendo essa chama acesa com debates e lançamentos literários contemporâneos. No dia 29, o público terá a oportunidade de participar de debates que conectam o passado e o futuro da nossa produção cultural, como aponta Roberto Azubel.
3: Estarei lá no dia 29, lançando o meu último livro, chamado Novos Engenhos, Artigos e Ensaios de Cultura Contemporânea, 2003 a 2025. Farei uma mesa de conversa sobre a obra, junto com o professor da Universidade Federal Rural de Pernambuco, Josias de Paula Júnior. Faço o convite a todos os recifenses, a todos os pernambucanos, a comparecerem a esse grande evento cultural, que é a homenagem aos 45 anos à Praça do Sebo.
2: A celebração dos 45 anos da Praça do Sebo ocorre no dia 29 de agosto, das 9 da manhã à 1 da tarde. Além das rodas de conversa e lançamento de livros, haverá atividades artísticas e apresentações musicais em homenagem a gerações de trabalhadores que transformaram o espaço em patrimônio cultural da cidade. João Lubambo, Rádio Jornal, Rádio Notícia.
0: Longa vida, mas muito longa vida, mais 45 anos, que multiplica esses 45 por mais 45 da Praça do Sebo como um ambiente do livro, né? Um forte abraço e muito sucesso a todos e todas que mantêm essa tradição dos livros usados aí na Praça do Sebo. 11 horas e 9. Universidade Católica de Pernambuco promove 5ª edição da Semana Dom Helder Câmara com debates sobre democracia, moradia e direitos humanos. As informações com Ernesto Pereira.
4: A partir desta quarta-feira, a Universidade Católica de Pernambuco dá início à Semana Dom Helder Câmara de Direitos Humanos. A programação reúne conferências, seminários, exposições, atividades acadêmicas e ações de sensibilização. A solenidade de abertura é às 9 da manhã, no auditório G2. Na ocasião, será assinado um termo de cooperação entre a universidade e a Superintendência do Desenvolvimento do Nordeste. O coordenador-geral da Escola de Ciências Jurídicas e Empresariais, Felipe Sarinho, traz detalhes da programação.
5: São 3 dias de atividades, de 26 a 28 de agosto, reunindo pesquisadores, instituições, movimentos sociais, redes e fóruns para discutir temas muito atuais relacionados à educação, à sustentabilidade e aos direitos humanos. Teremos também uma homenagem muito especial à Cáritas Brasileira e a vários outros momentos importantes. Por exemplo, a mesa sobre justiça de transição no dia 27, a participação de pesquisadores de destaque internacional e, talvez um momento muito especial, a celebração em memória de Dom Helder Câmara. Vai ser um momento acompanhado de muita música com a participação da Banda Sinfônica Municipal e do Coral da Terceira Idade.
4: Dom Helder Pessoa Câmara, que dá nome à programação, foi arcebispo de Olinda e Recife e um dos fundadores da Conferência Nacional dos Bispos do Brasil. Ele ajudou a dar visibilidade, organização e estrutura à instituição, que teve importante papel de enfrentamento durante a ditadura militar brasileira. E é nesse aspecto de defesa dos direitos humanos que Felipe Sarinho reforça o convite para que todos possam participar das atividades abertas ao público.
5: A Semana da Helder Câmara de Direitos Humanos é um evento aberto à sociedade e é justamente esse um dos seus principais objetivos. A gente quer que a discussão sobre direitos humanos ultrapasse os muros da universidade. A gente quer que esse diálogo seja um diálogo com todos. Por isso, podem participar estudantes, professores, pesquisadores, profissionais das mais diversas áreas e qualquer pessoa que tenha interesse em conhecer e discutir esses temas.
4: Ainda no primeiro dia de evento, à 1 da tarde, a Biblioteca Central recebe a abertura da exposição Dom Helder Câmara, uma luta por teto, moradia e habitação, do Instituto Dom Helder Câmara. Para outras informações, basta ligar para o 2119-4246. Mais uma vez, 2119-4246. Ernesto Pereira, Rádio Jornal, Rádio Notícia.
0: 11 horas e 11 minutos. Pernambuco cria protocolo para prevenção e resposta a casos de violência e saúde mental nas escolas. Documento orienta escolas e profissionais da educação sobre saúde mental, violência e registro de casos. As informações com o repórter Kevin Paes.
6: A Secretaria de Educação de Pernambuco lançou um protocolo para orientar a atuação psicossocial nas escolas da rede estadual de ensino. O título da iniciativa é Protocolo Estadual de Resposta Institucional em Atenção Psicossocial nas Escolas de Pernambuco. Identificar, acolher, proteger e articular o cuidado. O documento tem como objetivo orientar as unidades de ensino e os profissionais da educação na tomada de decisão, no apoio, no registro, na articulação com a rede intersetorial e no monitoramento de situações relacionadas à saúde mental e às múltiplas violências no contexto escolar. A chefe da Unidade de Atenção Psicossocial às Escolas, Stephanie Azevedo, fala sobre a iniciativa.
7: Bom, esse é o protocolo de resposta institucional em atenção psicossocial nas escolas de Pernambuco. E a ideia desse documento é poder guiar, né, todas as escolas do nosso estado em como agir frente aos desafios de atenção psicossocial que elas podem enfrentar no cotidiano das escolas. Sejam casos de saúde mental ou também de possíveis violências que ocorram dentro do ambiente escolar, que essas são as duas frentes de ações principais do projeto Entrelaços, né, que é o projeto que engloba esse protocolo. É uma situação que oferece risco imediato para aquele estudante. Então, quais são os telefones, quais são as instituições que essa escola ela deve entrar em contato imediatamente, como agir e como acionar toda a rede de proteção para que essa situação ela seja manejada da melhor forma possível.
6: O protocolo orienta que a atuação das escolas seja baseada em práticas pedagógicas de proteção sem caráter clínico, com foco na promoção da saúde mental, do bem-estar e do sentimento de pertencimento. Entre as orientações estão a identificação precoce de mudanças de comportamento, a escuta acolhedora e segura dos estudantes, o registro objetivo das situações, sem julgamentos ou diagnósticos, e a adoção de medidas para favorecer a permanência e a aprendizagem. O secretário executivo de Desenvolvimento da Educação, Danilo Santos, relata o objetivo da ação.
8: O grande objetivo é trazer em Pernambuco, né, essa lei federal que distingue, né, que determina, na verdade, um psicólogo em cada escola, mas a ideia não é só colocar o psicólogo lá numa salinha, até porque ele não vai clinicar. A ideia é que possa ter aí diretrizes de trabalho para ele. Então, por exemplo, trabalhar dentro da escola, estudantes com ansiedade, com níveis de tensão muito grande, observar estudantes também que têm alta dotação também, né, que têm altas habilidades, trabalhar situações também de violência, enfim, de prevenção à violência, e caso aconteça, o que fazer após a violência ocorrida, situações de ameaça.
6: Em 2025, o sistema de ocorrência escolar registrou 3.702 ocorrências e 481 escolas da rede estadual de Pernambuco. Kevin Paes, Rádio Jornal, Rádio Notícia.
0: Agora, 11 horas e 15 minutos, daqui a pouquinho tem Xangai na biografia musical. Conexão Juventudes. Instituto JCPM de Compromisso Social promove evento com reflexões sobre identidade, cultura e coletividade. As informações com a repórter Roberta Coutinho.
9: O Instituto João Carlos Paz Mendonça de Compromisso Social, localizado no Rio Mar, Recife, promove nesta semana o Conexão Juventudes, uma iniciativa que busca celebrar o protagonismo jovem nas comunidades do Pina e Brasília Teimosa, ambas na zona sul do Recife. Com uma semana repleta de cultura, arte e aprendizagem, além de uma programação que conta com painéis, mostra de filmes, espetáculo e corrida. O tema deste ano é Identidade entre Raízes e Futuros Coletivos. A coordenadora de Gestão e Articulação Social do Instituto JCPM, Alexandra Silva, explica que essa troca de experiências entre os jovens acontece não só aqui no Recife, mas também em Salvador, Aracaju e Fortaleza. Uma integração que ajuda a conhecer, valorizar e fortalecer as próprias origens. Aqui, o destaque vai para duas famílias que fazem parte da história do bairro do Pina.
10: Atividade de destaque desse ano, que representa bem o tema Identidade entre Raízes e Futuro Coletivos, foi um bate-papo com duas famílias aqui do território. Uma família de Brasília Teimosa, que tem um pai que é uma pessoa da cultura, dançarino, está aqui na comunidade há muito tempo e que seus filhos vêm trazendo esse legado. E também uma cantora, que é da comunidade do Pina, que tem a sua filha, que tem uma banda, que é a Barbarize, uma banda muito conhecida aqui na comunidade. Então a gente fez esse diálogo, que foi um diálogo muito bacana, um painel onde a gente pôde conversar e trocar essa experiência da ancestralidade, dessa cultura que passa de geração para geração.
9: Mais de 5 mil pessoas devem participar das iniciativas, sendo 1.500 aqui em Pernambuco. A proposta valoriza histórias e identidades, unindo memórias e novas ideias para o futuro, como explica Alexandra Silva.
10: O Conexão Juventude, ele vem celebrar o Dia Internacional da Juventude, e anualmente a gente tem uma temática. Esse ano a temática é Identidade entre Raízes e Futuro Coletivo. Ter esses três temas, Identidade, Raízes e Futuro, é numa perspectiva de, primeiro, a gente se conhece, a gente entende de onde a gente

0: veio, depois a gente constrói e a gente não consegue construir um futuro se a gente não tiver base nas nossas raízes, e a partir dessas raízes a gente pensa e traça um novo caminho, nesse caminhar para o futuro. E é aí que entra o papel do Instituto. O Instituto entra como essa instituição que oferece formação, cria oportunidades e faz o mais importante, é com que esses jovens reconheçam que eles são protagonistas da sua própria história.
1: Roberta Coutinho, Rádio Jornal, Rádio Notícia.
2: 11 horas e 18 minutos no movimento. 11:18 e a partir de agora.
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2: Gigantes.

Eugênio Avelino Lopes Souza. Quando ele era criança, sua família se mudou para a cidade de Nanuque, em Minas Gerais. Ele nasceu na Bahia, em 1948. Lá, seu pai abriu uma sorveteria. Adivinha o nome? Sorveteria Xangai. É ele, na biografia musical.

Xangai nasceu em uma família com forte veia musical. Seu avô e seu pai eram sanfoneiros, o que fez com que ele crescesse cercado por acordes e melodias. Na infância, ele passou um tempo morando na fazenda de seu primo, o célebre compositor Elomar Figueira Melo. Lá, Xangai aprendeu a cantar aboiando. Essa vivência direta com a cultura dos vaqueiros e o convívio com Elomar foram os fatores decisivos para despertar sua vocação e sua paixão pela poética do sertão. Xangai, na biografia musical.

Embora tivesse a sanfona no sangue da família, Xangai começou a tocar violão na adolescência. Em 73, decidido a buscar espaço na música, ele se mudou para o Rio de Janeiro. Chegou a ingressar na faculdade de economia, mas a paixão pela arte falou mais alto. E ele abandonou os estudos para se dedicar integralmente à vida de cantador e músico. A linha de partida de sua carreira no mercado fonográfico aconteceu em 76, quando gravou e lançou seu primeiro álbum de estúdio intitulado Acontece Vento, pela gravadora Epic CBS. Xangai, na biografia musical.

Xangai tem uma imaginação de poeta desde criança. Ele conta que quando era menino, adorava colecionar as famosas estampas El Calol, pequenos cartões ilustrados

que vinham nos sabonetes da época e traziam temas históricos e mitológicos. Ele usava os cartões para criar mundos na sua cabeça. Fingia que era amigo do herói grego Teseu, que lutava contra minotauros e viajava o mundo inteiro montado em seu cavalo. Essa paixão virou até tema de um de seus discos em 2006, chamado exatamente Estampas Eucalol. Xangai, na biografia musical.

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Xangai atuou como secretário municipal de cultura de Vitória da Conquista. Ele assumiu o cargo em julho de 2021, convidado pela prefeita Sheila Lemos. Foi a primeira vez que ela aceitou um cargo público na vida. Após quase 5 anos de dedicação à pasta, ele pediu para ser exonerado. Fiel ao seu estilo de cantador, no dia em que se despediu da equipe na secretaria, Xangai não fez um discurso formal, não. Ele pegou o violão, começou a cantar de forma improvisada, criando versos na hora para agradecer a cada um dos funcionários. Esse é o grande Xangai.

Xangai, fechada então a biografia musical desta quarta-feira no programa Movimento Cultural da Rádio Jornal. 11 horas e 45, vem aí os craques do Scratch.

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2: 11 horas e 47 minutos.
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2: A partir de agora, os craques do Scratch. As informações do Clube Náutico Capibaribe, chegando agora com Raldinei Alves. Um abraço, Raldinei.
4: Muito boa noite para você e para todo mundo que está nos acompanhando aqui na Rádio Jornal. O Náutico segue o trabalho de preparação para enfrentar o Athletic. Amanhã tem mais um treinamento no período da tarde. Antes, uma entrevista coletiva com o técnico Guilherme dos Anjos para a gente ouvir as declarações do treinador antes do jogo da sexta-feira. Partida no Estádio dos Aflitos, a primeira de uma sequência de dois jogos em casa, primeiro o Athletic e na outra semana, na quinta, dia 3 de setembro, um duelo contra o Botafogo de Ribeirão Preto. Existe a expectativa nesse jogo do retorno de jogadores que estavam no departamento médico, o zagueiro Gustavo Henrique e os atacantes Vinícius e Júnior Todinho. Mas agora aqui no Movimento a gente vai ouvir o atacante Derek, que deu uma entrevista coletiva essa semana e projetou coisas grandes pro Náutico. Apesar do time estar a apenas 3 pontos da zona de rebaixamento, Derek falou que o grupo sempre olha para cima e tá pensando em G6.
5: Acho que o nosso grupo tá pensando sempre na parte de cima da tabela. A gente sabe que a gente tá vivendo um momento não tão bom, com acho que 3 empates, né, que a gente tivemos. Mas agora a gente tem dúvida, acredito que esse jogo vai ser para dar a volta por cima. A gente também precisa muito da ajuda dos torcedores para poder dar essa volta por cima e com a ajuda dele a gente vai ser feliz. Acredito que agora seja uma mudança de chave para mim, né?

0: Esse gol, como eu falei, tirou um peso das minhas costas. Espero poder dar continuidade, fazer mais gol, poder ajudar o Náutico nos objetivos. E é isso. A gente, o grupo sempre pensa no topo da tabela, né? E acho que esses dois jogos em casa vai ser muito importante para a gente dar essa virada de chave também e conseguir coisa grande na competição.
1: Muito bem. Palavras de Derek, atacante do Náutico, são os destaques do Timbu aqui no Movimento.
2: Valeu, Haldinei. 11 horas e 49 minutos. Agora o Leão como destaque, o Alex Santos está chegando. Um abraço, Alex.
3: Valeu, Marcelo. Boa noite para você, boa noite para todo mundo que está ligado aqui no Movimento. E o Esporte Clube do Recife realizou o último treinamento em Recife na manhã desta quarta-feira. Em seguida, já viajaram com destino ao interior paulista. Na verdade, foi uma conexão. A primeira conexão até Guarulhos e depois com destino a São José do Rio Preto, também de avião. E antes da partida, o técnico Gilmar Dal Pozzo ainda vai comandar um último treino na manhã desta quinta-feira no estádio Teixeirão. E a base deve ser mantida referente ao time que venceu o América Mineiro na última segunda-feira. E falando do atacante Christian Barleta, ele ainda está fora dessa partida. Inclusive, o departamento médico de futebol do clube informou sobre a situação dele. Barleta está evoluindo bem da lesão em bíceps femoral esquerdo. Já iniciou atividades de academia e corrida no gramado no início da semana, evoluindo para atividades com intensificação de velocidade a partir de ontem. Ao final da semana, já evoluirá para atividades de sprint e integrará atividades com grupo na próxima semana. Ou seja, a transição só deve acontecer a partir da próxima segunda-feira. Então, se tudo der certo, o Barleta ficará à disposição do técnico Gilmar Dal Pozzo somente no jogo contra o Ceará, sábado da outra semana, dia 5 de setembro, em partida válida pela 26ª rodada da Série B. Como eu disse inicialmente, a base deve ser mantida com o meia Juan Alano no meio de campo. E é com ele que nós vamos falar nesse momento, principalmente da atuação dele naquele jogo contra o América Mineiro, né? Dos 3 gols, 2 foram de assistências do meia, que chegou bastante criticado e que disse que vai dar a volta por cima.
4: A equipe, acredito que fez uma boa partida, a gente soube sofrer o momento que tinha que sofrer no jogo. Momento de atacar ali, conseguimos chegar e atacar bem. Acredito que tem coisas para melhorar, como sempre tem em todos os jogos, coletivamente, individualmente, mas foi importante para os 3 pontos. E individualmente falando, para um meia é muito, muito bom conseguir as 2 assistências. Foi uma noite especial, no momento que eu pude estrear, né, como titular. Então, pô, para o meia poder dar assistência é como fazer o gol.
3: E sobre o próximo compromisso contra o Novo Horizontino, ele falou.
4: Confronto direto, a gente sabe disso. É mais uma final dessas 14 que a gente tem pela frente, então que a gente possa se preparar aí nesse tempo aí que é curto e a viagem para a gente fazer uma boa partida lá e conseguir esses 3 pontos aí, que é isso que a gente vai buscar lá.
3: E sobre contratações, o Sport segue atrás no mercado. Inclusive, há informações é que um atacante colombiano com passagens pelo Flamengo e pelo Manchester City estaria no radar rubro-negro. Trata-se do Marlos Moreno. E as negociações envolvendo o atleta e os agentes dele até que evoluíram. Mas o Atlético Nacional, que está dificultando nesse momento a contratação do Marlos Moreno pela equipe do Sport. Marlos tem 29 anos, começou a carreira na base do Atlético Nacional da Colômbia e tem passagens pelo Manchester City da Inglaterra e pelo Flamengo aqui no Brasil. Destaques do Leão para o Movimento. Valeu, Marcelo. Boa noite.
2: Valeu, Alex. Obrigado, Alex, que amanhã estreia o Corrida em Movimento aqui no Movimento Cultural a partir das 10h30 da noite. Uma coluna do programa toda focada em corridas de rua. O Alex Santos vai trazer para você aqui dentro do Movimento. 11h53 agora. Tricolor do Arruda como destaque a partir de agora no programa Movimento Cultural. Tá chegando para você, Igor Moura. Um abraço, Igor.
5: Fala, amigo, forte abraço para você e para todo mundo ligado aqui na Rádio Jornal. Quinta-feira de trabalho matinal para o elenco do Santa, depois de uma quarta-feira também com trabalho pela manhã. Após a penúltima atividade coral nessa preparação para o jogo mais importante da temporada, sábado, às 5 da tarde, no Jonas Duarte, Anápolis, diante do Galo, diante do Anápolis, após a atividade desta quinta-feira, Christian de Souza vai conceder entrevista coletiva. Christian, que não poderá contar com o Pedro Favela, que vai cumprir a automática do terceiro cartão amarelo. Arilson, principal favorito para jogar no lugar de Pedro Favela, foi contratado para disputar exatamente titularidade ou ao lado do Favela na cabeça de área ou jogando exatamente no lugar do próprio Pedro Favela. A equipe do Anápolis, que está buscando, assim como Santa Cruz, receita para tentar atualizar parte do que deve ao elenco antes dessa decisão de sábado, decisão que vale para cada clube algo diferente, porém os dois precisam da vitória para não dependerem de resultados paralelos. Para o Anápolis, não depender de resultado de tropeço ou do Barra ou do Itabaiana na rodada, o Anápolis precisa vencer o Santa. E pro lado do Santa Cruz, o tricolor do Arruda precisa vencer o Anápolis. É bom lembrar o aproveitamento altíssimo que o Santa tem como visitante na Série C, principalmente sob comando de Christian de Souza, segundo melhor aproveitamento como visitante da divisão, e com Christian de Souza em 6 jogos, 4 vitórias e 2 empates. Em 18 pontos disputados, o Santa somou 14, muita coisa, né? E ganhando, o Santa não vai precisar torcer contra seus adversários diretos nessa busca pelo G8, pela classificação para o quadrangular final da Série C do Campeonato Brasileiro. A arbitragem está definida para Anápolis e Santa Cruz. Tocantinense Alisson Sidney Furtado apita, auxiliado pelos tocantinenses Fábio Pereira e Samuel Smith Nóbrega Silva. Quarto árbitro será o goiano Jean Carlos da Silva Narciso. A gente escuta agora Heron, titular nessas últimas partidas corais. Heron fez gol importante na Paraíba contra o Botafogo, fez gol importante na Arena contra o Caxias. Ele fala, primeiro, sobre a ansiedade para chegar logo à decisão, né? Em meio a essa preparação do elenco, né? Como é que o jogador segura a ansiedade? E sobre esse seu melhor momento com a camisa tricolor.
6: A gente tenta estar mais tranquilo, não entrar tanto na euforia da torcida, que é normal. Essa ansiedade do jogo, a gente tenta trabalhar dia a dia, é o que o professor vem passando dia a dia, para a gente, quando chegar no final de semana, a gente está bem preparado. A gente sabe que é um jogo decisivo, então a gente tem jogadores experientes, vão estar bem firme no começo do jogo, que a gente sabe que vai ser muito importante também para a gente conseguir essa classificação com o objetivo. Como eu falei, eu acho que eu vinha buscando esses gols junto com meus companheiros também, e eu vinha trabalhando, sabia que o momento ia sair, sabia que o momento ia começar a clarear as chances, ia começar a ter mais chances de gols. Eu acho que, se eu não me engano, eu acho que eu só joguei 4 jogos acima de 45 minutos. E antes eu não estava tendo essa minutagem. E agora, nesses 3 últimos jogos, eu venho tendo minutagem, venho tendo sequência. Isso é importante para o jogador também, ganhar confiança, ter a sequência. Então, o professor Cristiano me deu bastante confiança também. E graças a Deus, eu venho conseguindo marcar esses últimos jogos. E espero estar continuando marcando gols.
5: Palavras, portanto, de Heron, conversando conosco aqui, nesse Movimento.
2: Ok, valeu, obrigado, Igor. Vamos chegando ao término do Movimento Cultural. Obrigado, Aldo Leite, e também Emílio Bezerra, Guga Laruso, nos trabalhos técnicos, na redação, José Roberto. O programa tem a produção de João Lubambo. Estaremos de volta nesta quinta-feira com o Movimento Esportivo Debate, às 7 da noite e às 9 da noite, o Movimento Cultural. Fiquem na agradável companhia de Leonardo Boris e o Rei Convida, na madrugada da Rádio Jornal. Uma ótima quinta!

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2: Boa noite, boa tarde, bom dia, onde quer que você esteja, uma ótima quinta-feira para você. Estamos começando mais uma madrugada amiga aqui na Rádio Jornal, a madrugada musical. O Rei convida, tem consultório, tem debate, tem passando a limpo e tem música. Roberto Carlos trazendo as suas lindas canções de todos os tempos e também artistas nacionais e internacionais. Madrugada Amiga começando nesta quinta-feira, a partir de agora, na Rádio Jornal.

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1: Uma excelente madrugada para você, onde quer que você esteja, no trabalho, descansando. Se você estiver em qualquer lugar, permita-me acompanhá-lo aqui pela Rádio Jornal, na Madrugada Amiga, com o Rei Convida.

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2: A popularização do Pix transformou a rotina de pequenos empreendedores e trabalhadores autônomos no Brasil. Uma possibilidade, você sabe, de fazer e receber pagamentos de forma instantânea, rápida, sem a necessidade daquela famosa maquininha de cartão. Ela existe ainda? Existe, mas cada vez mais o Pix está presente nas nossas vidas para facilitar os negócios. Só que a gente precisa ficar cuidado e atento com as finanças e também com os golpes que podem aparecer. É por isso que no programa de hoje nós vamos falar com os nossos convidados sobre essa dinâmica do Pix ao negócio. A rotina do empreendedor, a facilidade para começar a vender e receber sem maquininha, além de possíveis dificuldades relacionadas a essa forma de transferência. E falando desse empreendedor, claro, lembrando sempre a você que tem grandes empreendedores no Brasil, obviamente, mas o nosso papo aqui é com você, pequeno empreendedor, MEI, você que está aí na luta, no dia a dia, e que talvez esteja aproveitando o Pix para ganhar mais dinheiro. Para a gente fazer esse debate hoje aqui, Priscila Lapa, gerente de políticas públicas do Sebrae Pernambuco, Serviço Brasileiro de Apoio às Micro e Pequenas Empresas. Bem-vinda mais uma vez, bom dia.
3: Bom dia, Natália, bom dia, bancada, bom dia, ouvintes. É uma satisfação estar aqui novamente falando com o nosso empreendedor, né?
2: Prazer é nosso. Ela vem como cientista política, depois ela vem pelo Sebrae. Hoje o chapéu, ela é múltipla.
3: É, o Sebrae, hoje o chapéu é sebraiano.
2: Isso, mas tá, por fim está tudo relacionado, não é? São iniciativas que os governos também desenvolvem e a gente vai debater tudo isso. Obrigada, Priscila. Também com a gente o Edson Caval, economista, especialista em gestão pública. Olha como está tudo relacionado. Bem-vindo, bom dia.
4: Bom dia, Natália, bom dia a todos os ouvintes, aos amigos de bancada. É sempre uma grande satisfação aqui para trazer assuntos tão importantes para a população.
2: Sempre bom também lhe receber, bom demais. Assim como o amigo João Rogério Filho, economista, muito, muito bom recebê-lo aqui com a gente. Bem-vindo mais uma vez, bom dia.
5: Muito obrigado, Natália, é sempre um prazer estar com vocês. Priscila, Wesson.
2: Prazer é nosso. Deixa eu já lembrar aqui o pessoal que a gente está no YouTube. YouTube lá para você deixar o seu comentário, sua pergunta, sua participação, interagir, participar com a gente. YouTube, Rádio Jornal ao vivo lá para você. E aqui o nosso WhatsApp também, te esperando, esperando a tua mensagem, 991478520, é o WhatsApp da Rádio Jornal. Quando a gente faz essa relação, gente, de Pix com o empreendedorismo no nosso atual Brasil, eu quero de partida só lembrar o seguinte, que hoje existem 170 milhões de usuários cadastrados com chaves Pix no Brasil, 170 milhões, sendo que a maior fatia desse bolo todo, 140 milhões, diz respeito a CPFs. Então, eu, você, todo mundo aqui tem chave Pix cadastrada,
4: tem
2: né?
4: Tem várias.
2: Tem várias, é possível inclusive ter mais de uma, não é? E o que vai fazendo esse número aumentar meu querido Edson Caval. E aí eu começo lhe perguntando, o Pix está incentivando o empreendedorismo no Brasil, essa facilidade de pagar? Está impulsionando o empreendedor?
4: De certa forma, sim, né, Natália? Porque não deixa de ser um recebimento instantâneo que transforma o quê? Em capital de giro. Inclusive, a pesquisa que foi realizada aí pela COPEAD lá da UFRJ com o Banco Central, que fez um histórico, né, do levantamento entre 2012, março de 2012 até agosto de 2025, era basicamente verificando vários fatores macroeconômicos, até para ser simplista, mas basicamente vendo vamos dizer, a força que o PIX tem na força do empreendedorismo, né? São duas constantes que se prevalecem. Então, imagina, quando você tem, principalmente do pequeno negócio, onde você tem uma negociação que ela é mais curta, ou seja, basicamente do comerciante, do empresário, direto para o consumidor, aquele valor que você tem de recebimento, basicamente ele já vai para o caixa. Ou seja, se eu preciso transformar ele em mercadoria, em insumo para minha produção, quer dizer, se torna muito mais viável. Considerando, inclusive, que nós brasileiros, no geral, eu vou até generalizar um pouquinho aqui, com a permissão dos amigos, nós temos um grave problema de gestão financeira, de planejamento financeiro.
2: Isso é um risco quando o PIX é tão fácil.
4: E principalmente sendo um dos grandes fatores de quebra de empresa, né? Quando não se tem, basicamente, essa gestão no seu negócio. Então, basicamente, a gente percebe claramente, através da pesquisa que foi realizada, que é muito forte a presença do trabalho, vamos dizer, autônomo, em relação ao PIX. Justamente pelo imediatismo do recebimento, pelo capital de giro que ele gera, seria basicamente isso, Natália.
2: Autônomo ligado com o PIX. É importante nosso querido Edson lembrar a pesquisa que promove o nosso encontro aqui hoje. Essa pesquisa, portanto, só para reforçar, foi realizada pelo Instituto de Pós-Graduação em Pesquisa e Administração da Universidade Federal do Rio de Janeiro, com algumas outras entidades participando. E essa pesquisa disse: o PIX contribui para a expansão do empreendedorismo no Brasil. E aí eu quero perguntar ao nosso querido João Rogério o seguinte: tudo bem, ok, a pesquisa anotou isso, o Edson concorda, quero saber se o professor João concorda também, mas aí a gente entra em outro campo, que é o seguinte: estamos num momento de muitas vendas digitais. Por vezes você não está nem legalizado, por vezes você não é nem MEI ainda.
4: Sim.
2: Você não tem nenhum registro no CNPJ.
4: Não está formalizado, né?
2: Não está, perfeito, formalizado.
4: Isso.
2: Começou a fazer bolo, os amigos gostaram, você fez uma página, começou a vender, os colegas do trabalho, não é? Isso, de certa forma, pode, doutor, incentivar as pessoas também a buscarem a sua regularização, a terem o seu CNPJ, porque a facilidade pode fazer aumentar a sua venda. No momento em que você vende mais, o negócio começa a ficar mais sério. Então, pode existir também esse ganho com essa ferramenta?
5: Sem dúvida, nós temos diversas ferramentas institucionais, formatos de CNPJ que permitem uma adequação ao porte. O que se observou com o PIX foi praticamente a substituição do papel moeda. A economia, ela não mudou em seu fundamento, porque nós temos... do ponto de vista de política monetária, a primeira camada, o primeiro corte, que seria o M1, é formado por depósitos à vista e papel moeda.
2: Certo.
5: Só que o papel moeda, ele passou a ser praticamente o depósito à vista. A velocidade das transações não fez com que a economia crescesse, mas fez com que ela se agilizasse. Então, eu tenho acesso à atividade econômica com muito menos burocracia. Essa semana, anteontem, eu comi uma espiga de milho verde ali no Benfica e paguei com PIX. É impressionante como o papel moeda, ele deixou de ser o meio de troca mais usual. Isso trouxe muita segurança, como também o risco das fraudes. Mas, num balanço geral, o PIX vem numa tendência de décadas e décadas do Brasil como líder de tecnologia do mercado financeiro. Uhum. Para você ter ideia, na década de 70, o maior banco pernambucano à época, o Banco Banorte, ele permitia que em Manaus se reconhecesse um cheque. Isso era absolutamente inusitado. Depois nós viemos a ter os DOCs, depois as TEDs, que ainda são muito presentes, principalmente para valores mais relevantes. E o Pix está se internacionalizando.
2: Isso.
5: E começando a marmorizar também no sistema de crédito. Então, é tecnologia no estado da arte.
2: Apesar dos avanços, eu anotei aqui o que o doutor falou. A economia não cresceu, não teve um impacto no crescimento da economia, mas sim, uma movimentação mais rápida, mais ágil. Será que em algum momento, levando essa sua análise em consideração, doutor, a economia também pode ser impactada? Porque a agilidade está posta, todos nós sabemos. Inclusive, a gente pode estar aqui agora e fazer um Pix ao mesmo tempo, porque é muito rápido, é muito... Ah, chegou uma conta, paga aí rapidinho.
4: É instantâneo,
2: é. É instantâneo, né? A palavra já diz. Mas e quando a gente vai ver o impacto na economia? Será que a gente vai ver? Porque, por fim, para os números, isso também é importante.
5: Sem dúvida. Sem querer só acadêmico, muito menos em frente ao professor Wesson, mas
4: é debate, João, pode mandar ver.
5: Um dos aspectos importantes no multiplicador de crescimento, no multiplicador keynesiano, é a questão friccional da transação. É quanto tempo leva para se realizar uma transação comercial materializada em seu pagamento. Se a gente for buscar nessa mesma década de 70, você levava uma semana para compensar um pagamento de uma costa oeste para uma costa leste norte-americana. Então, você precisava ter um capital de giro 7 vezes maior do que numa compensação diária. E agora você não tem mais a compensação diária como o regime de gestão do seu fluxo de caixa. Você tem a gestão instantânea. Você tem ou não tem recurso naquele momento. Quando a gente começar a extrapolar isso para o uso do Pix como uma ferramenta de alavancagem de crédito, aí sim a gente vai ter um efeito macroeconômico mais relevante.
2: Bom, a gente, claro, que não sabe exatamente quais são os planos, e aí é um ano eleitoral. Sabemos de um plano para internacionalizar o Pix, né? Apesar daquilo tudo que também é visto em âmbito internacional, os Estados Unidos questionando o Pix brasileiro, até porque as bandeiras de cartão norte-americanas, elas foram um pouco deixadas de lado pelo brasileiro, diminuiu um pouco
4: perderam
2: a frequência.
4: Perderam dinheiro.
2: Perderam espaço. E aí, basicamente, o sinal de alerta fica aceso, né, meus amigos? Mas aí, Priscila Lapa, eu quero trazer aqui um seguinte elemento, que é o do fluxo de caixa. Porque aí, doutor João, traz isso e é muito importante, especialmente para quem está começando ou para quem é aquele empreendedor mais discreto, que não tem tanta grana para ficar investindo. E aí vem a pesquisa e diz, eu reforço, o Pix contribui para a expansão do empreendedorismo. Priscila, concorda com isso, que quem hoje tem menos grana para fazer fluxo de caixa, para garantir o início especialmente do seu negócio, o pequeno empreendedor, ele encontra no Pix um pouco mais de tranquilidade para começar?
3: A gente tem que dividir um pouco essa questão da forma, do meio de pagamento, com a necessidade do investimento para um negócio girar. Essa impressão da instantaneidade do Pix pode criar uma ilusão de que a pessoa tem o investimento necessário para começar um negócio, quando, na verdade, aquele ali é o recurso da alimentação da família. Então, ele já começa meio que misturando esses dois conceitos, o que lá na frente vai repercutir em algo que a gente já sabe, a gente vive repetindo isso, na falta de uma organização financeira para um negócio.
2: Parênteses aqui. O dinheiro está entrando e eu confundo aquilo. Eu acho que eu estou tendo fluxo de caixa. Não, é o dinheiro da minha venda.
3: E eu estou achando que é lucro, que isso. É faturamento, na verdade, né? É. Que é faturamento. Uma pesquisa agora recente, a gente estava ali no bastidor conversando um pouco sobre reforma tributária.
2: Olha aí, os assuntos bem tranquilos.
3: Bem,
2: assim, né?
3: Bem fácil. É uma coisinha.
2: Isso são importantes, claro.
3: É uma besteirinha. Mas o quanto é assim, é importante, mais do que nunca, o controle, a gestão financeira. Vai exigir isso de todo mundo, do MEI ao empresário mais organizado, né, de maior porte. Mas essa visão de que e a gente fez uma pesquisa recente, né, de quem começou a procurar o Sebrae sobre essa temática da reforma tributária, o que é que eu faço, eu preciso fazer o quê? E aí a gente perguntava, a primeira coisa que você precisa fazer é ter uma clareza dos números da sua empresa. Bicho, isso é a coisa mais rara do mundo, esse tipo de controle, esse tipo de organização. Então, até para começar a investir, claro que o Pix facilita no sentido de que é um dinheiro que vai circular com essa facilidade, mas a facilidade pode se transformar na grande armadilha de você não fazer o devido controle.
2: Sim.
3: Né? Claro que existem meios ainda piores para fazer isso. Tem gente que começa investindo em um negócio pegando, sacando dinheiro num cartão de crédito, pagando uns juros completamente exorbitantes. Mas o mundo ideal continua a ser aquele primeiro passo, você planejar o que é que eu preciso minimamente, eu tenho esse recurso em caixa ou eu não tenho, eu vou me descapitalizar ou eu vou atrás de crédito, que crédito é esse que eu vou atrás? Então, significa uma organização mínima para essa tomada de decisão, porque pode ser muito tentador. Ah, eu tive uma ideia, eu vi que um amigo meu está ganhando dinheiro fazendo essa mesma atividade que eu pego esse dinheiro que está aqui na minha poupança, saco ele e vou investir no negócio. Mas eu não tenho nenhuma noção de quanto o investimento...
4: Nenhum planejamento, né?
3: E quanto vai custar, como é que esse dinheiro retorna, né, para mim. Então, ao mesmo tempo, eu acho que uma outra coisa importantíssima sobre essa questão do PIX para o pequeno negócio é a gente olhar o fenômeno da bancarização no Brasil, que foi algo meio que paralelo. A gente teve ali, a gente tinha um conjunto imenso de pessoas físicas e pequenos empreendedores que não tinham nenhuma conta sequer em banco. Eu chegava lá no Sebrae, eu quero acessar o crédito. Tu tem uma instituição financeira no nome da tua pessoa jurídica? Não. Ou se tem, não, é um mês de relacionamento. Com instituição, dificilmente você, né, consegue acessar o crédito. E aí o fenômeno da pandemia, devido ao auxílio emergencial, uma série de outras questões, gerou esse processo de bancarização, seja nos bancos oficiais, nos bancos digitais, clássicos, ou seja, nos bancos digitais. O banco digital virou uma grande facilidade, ele tem ali, e a informação é mais rápida, às vezes a sensação de que é mais fácil adquirir um recurso, mas sem a devida organização, isso pode também, né, representar uma opção, tem opções ruins, né, inseridas, imputadas nesse processo. O que é rápido nem sempre é bom, né?
4: Às vezes
3: a cautela é melhor. Então, essa questão da bancarização, ela é importantíssima porque ela deu uma certa cidadania empresarial para aquele empreendedor que tinha que abrir uma conta num banco tradicional. Ele tinha que juntar um monte de documento que muitas vezes ele não tem ainda. Ele não tem, por exemplo, o MEI, como ele até então não era obrigado a emitir nota fiscal, porque a partir de agora vai ser para tudo, né? Mas ele só era obrigado a emitir a nota para a pessoa jurídica. Muitas vezes ele nunca prestou serviço para outra empresa. Então, ele não tinha nota fiscal. Aí o banco pede, me dê as notas fiscais dos seus últimos X faturamento.
4: E ele não emitiu nenhuma.
3: E a gente ainda briga hoje em dia, fazendo 20 anos de lei geral da micro pequena empresa, para que, por exemplo, os bancos entendam que o CCMEI, aquele cartão do MEI, aquele certificado de abertura da empresa, é o contrato social dele. Ele não tem outro documento.
4: É o alvará, né, Priscila?
3: Ele não tem outro documento. Ele tem instituição financeira que diz, não, ele entrega aquele documento para abrir uma conta. Não, mas você precisa do documento da junta. A gente ainda briga até hoje para dizer, o MEI não é obrigado a ter contrato social. Pelo contrário, ele não precisa desse contrato social. Então, imagine, isso tudo é muito confuso nesse ambiente regulatório, ainda ele é
4: muito
3: confuso.
4: E é tão interessante o que Priscila está falando, que em relação à bancarização, é que permite também até a inclusão digital a partir desses serviços dos bancos digitais, né?
3: Sim, exatamente. Tá fora. E aí, quando a gente pega pesquisas e dados, é isso. As pessoas usam PIX, usam esse meio de pagamento digital, usam, né, preferencialmente o banco digital, mas o que tem também seus riscos, porque também a maioria... se você pega um grupo assim, de cada 10 empreendedores, no mínimo 4 dizem que não tem controle nenhum.
2: Nossa.
3: Não é que ele não tem controle de papel, não é que ele não tem caderninho, ele não tem controle nenhum, ele tem a menor ideia quanto está entrando como pessoa física, o que é faturamento, ele pega a conta, paga as contas de casa, isso tem a ver com a necessidade de sobrevivência, mas é preciso corrigir, e aí não como uma coisa moral, sabe, de, ah, você não sabe, você, a gente não aprendeu a fazer isso na nossa vida.
4: E são práticas de
2: ainda
4: boa gestão mesmo.
2: Ainda mais quando uma ferramenta como o Pix chega e vai atropelando tudo com essa sua instantaneidade, né, todo mundo quer fazer rápido, tem Pix, não tem, então é muito rápido. Priscila, eu tenho um dado aqui, não sei se você consegue nos ajudar pelo Sebrae, mas um dado nacional, dando conta que pouco mais da metade, de 53% a 57% dos CNPJs ativos no Brasil são de MEIs. Pouco mais da metade.
3: Isso.
2: Pernambuco tem algum dado, assim, para a gente ter ideia?
3: Replica um pouco disso, acho que é 50%, até um pouco mais, na verdade, mas é em torno disso, mais, muito mais da metade.
2: Só MEI, tem tantos
4: hoje
2: outros.
4: No país a gente está chegando a 17 milhões de MEIs.
2: Pois é. Então, é uma parcela importante para a economia. Professor João Rogério, tem uma questão aqui. O PIX, que é tão presente na nossa vida e todo mundo sabe, ele é um dinheiro que você não vê. é um dinheiro que você não toca.
4: É uma ordem imaginada, viu?
2: Mas tem que estar lá na porta, senão não vai, né? Tem que entrar e tem que sair. Mas qual é o risco que isso pode trazer para as empresas? E aí, claro, o pequeno empreendedor no âmbito pessoal também, nos seus pagamentos, você, cidadão, comprando, né, com o seu CPF, mas quando você não tem essa moeda, quando você não tem, qual é o risco que isso pode trazer? O imediatismo é atrelado a uma moeda, a um dinheiro que a gente não está vendo. E aí, professor?
5: Eu dividiria essa questão em duas vertentes, Natália. A primeira é da questão do papel moeda, da substituição do papel moeda. O Edson e eu nos lembramos, vocês, sim, claro que não, da segurança redobrada que existia nos dias de pagamento, voltando aí à década de 70, década de 80, sim, porque a quantidade de papel moeda que era colocada em circulação em vias públicas era muito significativa. Assaltos a carros fortes de usina, e aí são incontáveis os casos.
2: A bancos em cidades caixas menores, caixas eletrônicas explodidas.
5: Véspera de dia de pagamento de benefício. Então, isso vem a ser, de certa forma, coibido com a falta de transação em papel moeda. Por outro lado, surge o risco da fraude, do assalto virtual, não é? Do acesso a uma conta corrente.

0: cliente por meio de uma chave Pix. Então, todos os cuidados devem ser tomados. Em paralelo a essa massificação do uso do Pix, diminuiu-se o número de transações realizadas ou o percentual delas através de unidades físicas, como os desktops. O celular, ele é o grande vetor de utilização do Pix. Personificando, eu particularmente, eu não entro no meu banco que não seja por meu celular,
1: Só no
0: só no meu
1: smartphone.
0: celular, o que não é necessariamente uma virtude, mas a necessidade de se ter cautelas redobradas por conta de golpes que existem, golpes de maquininhas que aproximam-se dos nossos celulares e pegam pequenas quantias. Esse é um golpe conhecidíssimo, muito filmado nas praças das grandes cidades, não é? As pessoas chegam com a maquininha, aproximam da sua bolsa e aí conseguem tirar o que você tem como pagamento máximo por aproximação, R$ 20, R$ 30. Passam o dia fazendo isso. Então, redobrar a cautela é como que adaptar-se digitalmente às cautelas que se tinha na época do papel moeda. Eu estudante com o dinheiro da mesada embaixo da palmilha do tênis, e agora mudou só a forma que a gente vai tomar esse cuidado. Mas, no final das contas, é muito importante que se observe que os bancos, eles estão muito atentos também a isso e aumentando as camadas de segurança, inclusive com instâncias de reembolso. Atípico da sua conta, ele já aciona e bloqueia todos os destinos desse recurso. Então, eu, por exemplo, movimento R$ 100 por dia de média. Se sair R$ 1.000 de repente da minha conta, e esses números são absolutamente exemplificativos, ele
1: Vai achar estranho, vai
0: vai
1: bloquear.
0: achar estranho e vai bloquear. Se não conseguiu bloquear na saída, ele vai bloquear nos destinos.
1: Por
0: E
1: exemplo,
0: aí o
1: hoje
0: recurso retorna.
1: a gente vê propaganda na televisão de bancos falando: olha, a gente não liga para você, a gente não faz isso, a gente não faz aquilo. No passado não era assim. Tem muito aqui para a gente falar: Pix agendado, Pix parcelado, como separar as contas, como fazer essa organização. Mas antes, gente, o ouvinte chegou a ligar aqui, Wesson, para o nosso WhatsApp para fazer essa pergunta. Eu imagino que ele esteja bem preocupado, porque é uma situação que se tornou algo muito comentado no
2: Rotineiro.
1: Brasil. De um lado, misturado muito coisas que não eram verdade, mas ele está com medo, então a gente vai tentar ajudar ele aqui. É o nosso ouvinte, que é o seu Jaime. Ele diz: quero saber se o governo vai tributar, ou seja, cobrar imposto sobre recebimento de Pix no imposto de renda a contar desse ano de 2026. Caso positivo, a partir de qual valor? O Pix vai ser taxado ou não vai ser taxado, Erson?
2: Olha só, a gente tem três opiniões que podem soar diferentes, mas eu imagino da seguinte forma, tá, Natália? Primeiro, né, vamos voltar um pouquinho do Trade Act americano, né? Porque basicamente queria aí brecar o nosso Pix e tudo mais, né? Lá pelo artigo 301.
1: Cara, com uma inveja
2: É,
1: nossa, né?
2: basicamente o que que acontece? Eles estavam utilizando uma lei doméstica americana para tentar fazer alterações no mercado internacional. Isso inclui o nosso Pix. Nós já citamos aqui sobre a questão dos valores, dos spread que cartões perderam com o lastro de dinheiro que tinha através de cartão, né? Então, para você ver. Voltando um pouco para o Brasil. O Pix, ele transaciona, basicamente, aí quase 3 vezes o nosso PIB brasileiro por ano. Dá quase isso, né? Então, é um volume muito grande de recurso. Então, por opinião, eu não estou falando aqui de parecer técnico, por opinião ou conselho, como queira fazer. Eu entendo que não, tá, Natália? Que não vai haver taxação, porque com certeza vai ter muito problema aí com a população, vai ter manifestação e tudo mais. Agora, dizer que o risco existe em função do montante, risco existe.
1: E veja,
2: Porque eu.
1: a gente está falando o seguinte: até o momento não foi anunciado
2: Nada.
1: por parte do governo federal nenhuma taxação do Pix,
2: É.
1: vírgula,
2: Sim. Que
1: devido à
2: existe um risco.
1: movimentação, em algum momento pode ser questionado. Mais uma vírgula: estamos no ano eleitoral. Algum eventual candidato que possa ser eleito pode, em algum momento,
2: Os
1: implementar
2: rumores
1: isso.
2: anteriores já mostraram como o Brasil se comportou em relação a isso. E é interessante, até complementando.

0: exemplo.
1: Uhum. Talvez tenha virado o novo Bolsa Família da eleição então, 2026.
0: O amigo o João Pix. Aqui comentou sobre, né, o sucesso do Pix. Natália, para a gente ter como referência, né? Pix entrou em 2020, o UPI lá da Índia entrou em 2016, tá? Ele tem 4 vezes mais o número de transações que o Brasil, mas só 23% da população aderiu lá. Nós aqui chegamos a 82%. O volume de recurso, dinheiro, como o João estava falando, hoje está em torno de 22%, 23% usar o papel moeda. E a gente percebe o crescimento vultuoso ano a ano do Pix, ou seja, é um caso extremamente de sucesso, porque nós temos um sistema financeiro muito moderno. Muito moderno. E a intenção é que ele chegue a momentos aí pelo futuro que ele vai funcionar, de certa forma, até melhor para a população, até como um cartão de crédito, porque ele está tomando esse espaço. Né? A gente percebe claramente.
2: Então, hoje, dia 26 de agosto de 2026, exatamente debate às 11h25 da manhã, não há
0: nenhuma especulação em relação a isso.
2: Seu Jaime, que vai ser.
3: Ao mesmo tempo, lembrar, seu Jaime, que existia uma máxima de que dinheiro não fala, né? Então, quando a gente conversava sobre papel moeda, ele era facilmente transacionado abaixo do radar dos mecanismos de fiscalização. Hoje, você paga aquela espiga de milho, que eu me referi de anteontem, e isso está sendo registrado no Banco Central. Então, não há indícios de que vai haver uma taxação sobre movimentação financeira, como teria sido a CPMF, a provisória que virou permanente. Mas

0: Senhor, que assim como o amigo que falou com a gente aqui, pode estar com essa dúvida. Voltamos já.
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0: Voltamos, gente, com o nosso debate aqui na Rádio Jornal. Hoje, falando com você sobre o seguinte tema: do Pix ao negócio. O Pix está ajudando a movimentar os empreendedores, a buscarem ser empreendedores, a terem seu próprio negócio. A gente está aqui debatendo, inclusive, trazendo várias dicas para você, o que é super importante. Eu vou voltar com Priscila Lapa, que é gerente de políticas públicas do Sebrae Pernambuco. Antes, Priscila, algumas considerações aqui do nosso ouvinte Felipe Demeri pelo YouTube. Ele fala sobre os bancos, gosta muito do Pix, diz que foi a melhor ferramenta de pagamento para o comerciante receber de forma instantânea. Pontua que o Pix zerou as filas nos bancos, que os pagamentos, claro, existem outras opções, mas que o Pix é uma ótima ferramenta para o comerciante quando ele não tem troco. Lembra da balinha? Você ia comprar, não tinha troco. Ah, eu posso lhe dar uma balinha?
3: É.
0: Tá, pode ser. Aí o Felipe Demeri diz aí, ó, é bom para o comerciante que não tem troco Pix. Foi exatamente no valor. Já a dona Nancy Nogueira está dizendo assim: Pix e o transporte por aplicativo, dois facilitadores do povo brasileiro. Olha aí, a gente está falando de situações super presentes na vida do brasileiro, questionadas, inclusive, muitas vezes no âmbito judicial, né? Mas que estão aí movimentando o brasileiro. Mas, Priscila, eu fiz uma pergunta antes de irmos para o intervalo. Pergunta de um empreendedor que não quer se identificar, mas deixou com a gente. Receber muito dinheiro pelo Pix significa que a Receita Federal pode entender aquela movimentação como renda? O pequeno empreendedor precisa ter quais cuidados, Priscila?
4: O cuidado principal continua sendo a velha dica de separar o dinheiro da pessoa física com da pessoa jurídica, para fins de controle e para fins desse rastreamento, né? João bem colocou que hoje tudo é rastreável. Então, e as regras, tem regras que são legislações e que precisaria de mudança na Constituição, lei complementar, lei ordinária, mas tem regra que é a instrução normativa. A Receita Federal age muito com base no arcabouço legal, mas criando instruções normativas. Então, recentemente tem uma, recentemente não, foi final do ano passado, né? Falando de que ela agora vai somar os ganhos do CPF e do CNPJ para fins de entender qual foi o faturamento do MEI. Isso pegou muita gente de surpresa. Sim, porque a pessoa dizia, na maior parte das minhas operações, eu faço tudo na pessoa física mesmo, até porque as condições de negociação não são iguais. Sim. Quando eu vou comprar uma mercadoria, se vende fora, no CNPJ eu tenho obrigação acessória, eu tenho um imposto de fronteira, eu tenho uma série de coisas, então eu faço na minha pessoa física, a mercadoria chega num valor mais acessível e eu consigo transacionar esse produto. Mas isso tem uma implicação, porque no CPF daquela pessoa tem uma compra e tem uma venda. Né? Então, assim, é importantíssima essa separação para esse controle, para você saber de fato o que foi faturamento, o que não foi, qual foi o seu ganho como pessoa física, você se remunerar enquanto pessoa física gestora daquela pessoa. Sim. Jurídica, mas também para fins dessa questão de, se possível, separar em contas diferentes. Hoje, com essa facilidade, como a gente já Sim. falou, do banco digital, de repente, escolher uma instituição financeira para você fazer o seu gasto, né, o seu rendimento também como pessoa física e outra para os gastos da pessoa jurídica. Porque aí, na hora de você fazer, uma coisa que as pessoas não levam muito a sério, que é a declaração anual do MEI.
0: Sim. É vai, obrigação, inclusive.
4: Vai,
0: né?
4: Uma galera lá no Sebrae ou nos canais digitais da gente diz, vou fazer minha declaração. Beleza, vou te ajudar. Qual foi teu faturamento? Zero.
3: Zero.
4: Não foi. Você tava, mas você não vendeu nada, você não comprou nada, você não prestou nenhum serviço. Não, eu fiz, mas foi tudo no meu CPF. E muita gente reiteradamente coloca lá o zero de faturamento, achando que isso é uma vantagem, para dizer assim, quanto menos eu declarar, menos imposto. É. Lá na frente eu corro o risco de pagar imposto de renda, propriamente dito, né? Mas

0: Isso tem implicações até para a instituição financeira. Eu vou fazer meu relacionamento com o banco. Aí me traga seu faturamento nos últimos anos, zero. Como é que eu vou ter um
1: E
0: relacionamento?
1: se ele não é emitente de nota fiscal, aí
0: Nossa.
1: não tem como
0: É,
1: mostrar nada de,
0: nada, ele
1: né?
0: é zerado, ele é zero, zero. Então parece quase que uma empresa inativa quando às vezes não é. Então isso precisa estar melhor. Essas decisões, elas precisam ser tomadas com maior assertividade, pensando, às vezes você perde hoje, no sentido, eu vou pagar uma tarifa de manutenção da conta, vou. Mas em compensação eu vou ter um controle maior, eu não corro um risco de fazer o somatório do meu ganho como pessoa física e pessoa jurídica e eu ser tributado no imposto de renda, né? Então.
1: E tem muitos bancos digitais, né, Priscila, que não cobra nada para abertura de pessoa jurídica para o MEI, né? E nesse número também, só complementando rapidinho,
0: Sim.
1: Natália, é que tem um lado sombra do microempreendedor individual.
2: Lado sombra.
1: O lado sombra é que muita gente abre o MEI por causa dos benefícios previdenciários, porque ele fica bem abaixo do valor de você pagar um carnê do INSS. E aí cai muito nessa situação. Eu estou com a empresa aberta, não sou fiscalizado, não emito nada, não vendo nada, só quero benefício previdenciário. Então é zero. Então tem muita gente nessa situação.
2: É, vai pagar os 80 e tantos ali,
1: Em
2: as
1: vez dos
2: mulheres muitas vezes.
1: 150 do INSS.
2: Priscila, né, deve já ter escutado muitas vezes isso, a mulher se preocupa,
1: É um
2: será
1: lado
2: que
1: sombra, né, Priscila?
2: eu teria acesso a uma
1: Total.
2: licença maternidade, por exemplo? São
1: É,
2: questões, né, que o
1: exatamente.
2: brasileiro e a brasileira se preocupam. Mas, Wesson, tem um outro ponto aqui que eu queria para a gente avançar também nesse sentido. Certa vez a gente fez um programa aqui na rádio sobre segurança digital, sobre
1: Sim.
2: tecnologia, e eu lembro muito bem que um convidado, inclusive era um delegado que atua nessa questão digital, ele dizia o seguinte: quando você for fazer um pagamento, para evitar golpes, ou melhor, tentar evitar, que isso não quer dizer que vai evitar tudo, gente, analisa a chave do Pix. Se for uma chave CPF, você evita. Tenta sempre fazer o pagamento com a chave CNPJ. Vai ficar mais fácil, eventualmente, no futuro, se você tiver algum problema, de localizar aquela empresa, de tentar uma troca do produto e evitar golpes de forma geral. Só que muitas vezes a gente vai comprar o milho, a gente vai tomar um cafezinho, o pequeno empreendedor utiliza o seu CPF
1: CPF.
2: como chave. Qual é a orientação que a gente pode dar tanto para o consumidor quanto para o empreendedor nesse sentido?
1: Olha só, Natália, particularmente eu penso que os maiores golpes que acontecem hoje em relação a Pix são de engenharia social, que é basicamente, né, você ludibriar, persuadir a pessoa lá a fazer, a pagar um boleto que não é um boleto dele, ou transferir para uma conta, para um parente, se passando por ele. Isso é o que mais acontece, inclusive, com empresas, né, de roubo de dados e tudo mais. Em relação à questão de você transferir diretamente, por exemplo, existe casos de fraude onde o QR Code, na verdade, está copiando seus dados também. Isso já aconteceu,
2: E
1: já.
2: aí?

0: conseguir cancelar a compra do produto, né? O que complica bastante o milho do João lá, né? Fica mais difícil. Mas é interessante pensar que mesmo que não queiramos desgaste num processo desse, o Banco Central também ele implementou, né, há meses atrás, o mecanismo de devolução especial, que é quando você percebe que foi ludibriado, passou um Pix errado para ser devolvido. Então existe um mecanismo. Não é bom utilizar, sim, porque a gente sabe que sempre tem desgaste, tem que ter prova, contraprova, mas a melhor forma é confirmar quem está recebendo do outro lado.
1: Ó, o nosso ouvinte aqui, seu Marcelino, falando que para ele o Pix só precisa resolver uma questão, que é a devolução em caso de um Pix feito para a chave errada. Entra dentro dessa regra?
0: Entra dentro dessa linha de fazer a confirmação, né?
1: Okay.
0: Quando eu falo de crime de engenharia social, Natália, é muitas vezes a pessoa... Hoje, esse software de inteligência artificial, ele copia a voz, copia tudo da pessoa. E você termina caindo num número que muitas vezes não é nem da pessoa que está te ligando. Ah, meu número trocou, aqui é teu irmão, é teu tio. E você termina caindo no golpe. Então, não, peraí, dá um tempinho que eu vou confirmar. Liga para a pessoa em si
1: também,
0: para saber. É a melhor forma.
1: É porque é tão fácil fazer o Pix, né, gente? Quando vê, você está transferindo dinheiro. João Rogério Filho, economista. Pix agendado, Pix parcelado. Isso está em vigor no Brasil? Não está? Porque eu lembro que o agendado tinha prazo, era para entrar, não sei se entrou. Existe Pix agendado no Brasil
2: o
1: hoje?
2: O Pix agendado, ele vem para concorrer, como você abordou bem a questão das bandeiras de cartão de crédito, atender ao consumo recorrente. Então, eu, por exemplo, poderia chegar na minha academia de ginástica, que tem grandes vantagens para fazer planos anuais, semestrais, trimestrais, e eu já me comprometia ali. No Pix agendado, eu também vou ter este comprometimento do pagamento. E aí você começa a entrar naquela questão da bancarização, como bem definiu Priscila, ou da alavancagem do crédito. Você começa a trazer o Pix, o fluxo do Pix, para a possibilidade de tomar crédito, o que será realmente o grande impacto do ponto de vista macroeconômico. Houve um impacto positivo, é um incentivo à atividade econômica, é extremamente democrático, mas do ponto de vista de crescimento econômico, nós vamos nos próximos meses, poucos anos, vivenciar efetivamente o efeito que isso vai ter, porque isso vai alavancar crédito e a economia vive de poupança e crédito.
1: Funcionaria como, por exemplo, um débito em conta.
0: Sim,
1: né? Um débito você automático. Tem, por exemplo, a academia, lembrei disso, você faz um plano estendido, tem débito em conta, vai entrar todos os meses lá o valor, já vai sair. Mas aí, claro, assim como na conta que você utiliza para o Pix, você tem que ter o dinheiro na conta para que o pagamento, sim, seja efetivado. E nesse ponto, doutor João, tem uma questão aqui, porque quem está vendendo, voltando um pouco, a maquininha hoje, paga-se aluguel para a maquininha de cartão? Paga-se um aluguel?
2: Muitas vezes não. É um mercado extremamente competitivo.
1: Porque antes
2: quanto melhor a maquininha, vamos usar esse termo, mais é provável que seja cobrado alguma coisa. Quando é uma maquininha, quando é uma empresa que está iniciando na questão do domicílio, ela tende a ser bem mais vantajosa. Então, é inversamente proporcional. Um ponto que eu acho interessante complementar, sim, na questão da segurança da transação é o respeito às etapas. Existem etapas que, quanto mais a gente se familiariza, né, aquela coisa do acidente de trânsito sempre acontece, sim, perto de casa, existem três etapas que são cumpridas. E se for uma despesa que você tem com um fornecedor de alguma recorrência, você também pode cadastrá-lo, então você aumenta, sim, a segurança, você cadastra o valor, depois você tem a confirmação e, por vezes, já aconteceu comigo de, poxa vida, eu achava que estava mandando um Pix para o Jornal do Comércio, na minha assinatura, e apareceu um outro nome. Aí eu paro, entro em contato com a pessoa

0: que me determinou e já aconteceu de dizerem: não, não,
1: Não
0: não
1: é
0: é
1: esse.
0: essa, não é essa chave, não, isso é fraude, não foi assim. Então, o respeito às etapas,
1: Calma, tranquilidade
0: calma,
1: na hora da
0: tranquilidade,
1: transação.
0: é algo que quanto mais a gente se familiariza, mais a gente tende a se desobrigar, a
1: Entra no
0: relaxar,
1: automático, né?
0: entra no
1: É.
0: modo
1: É.
0: automático,
1: Que é
0: mas você tem
1: como.
0: que respirar cada etapa e aí
1: É.
0: você
1: A
0: vai.
1: vida acelerada com o Pix instantâneo, como dizem, junta a fome com a vontade, né, de comer, e aí a pessoa só vai. Porque eu perguntei até antes, Wesson, da questão da maquininha se paga ou não, porque eu fiquei pensando nesse pequeno empreendedor, que para ele, para todo mundo, na verdade, todo dinheiro faz diferença. Aí pensa, você não precisa pagar pela maquininha, você no Pix não paga pela maquininha, Você não tem começa a
0: taxa de
1: fazer
0: desconto
1: as
0: nenhuma.
1: comparações, não tem
0: É,
1: taxa de desconto.
0: nenhuma,
1: Só que
0: exatamente.
1: aí entra também na roda o tal do Pix agendado, que funcionaria
0: Sim.
1: igual ao cartão. Então a pessoa, obviamente, ela vai. Que o Pix de início, a ideia era o quê? Você receber o dinheiro na hora. E para o pequeno isso é muito importante, porque eu consigo ter o dinheiro entrando e isso vai me ajudar no dia a
0: É,
1: dia.
0: mas é interessante a gente pensar, Natália, que isso é o aprimoramento do sistema. Ele vai te dando
1: Claro.
0: alternativas, não
1: Quanto
0: é?
1: mais usa
0: Porque, por
1: também, não
0: exemplo, num
1: é?
0: cadastro para substituir um débito automático, eu coloco lá um Pix de um pagamento recorrente. Para quem tem serviço assim, eu mesmo faço Pix frequentemente e tem um cartão de crédito da própria conta do banco, você percebe. Ele já joga naturalmente quando você vai fazer um Pix. Você quer tirar da tua conta ou quer jogar no teu cartão de crédito? Você, né? Funciona dessa forma. Significa o quê? Para quem vai receber é um Pix instantâneo. Para você pode ser um pagamento que vai ficar para a tua fatura do cartão de crédito. Então são alternativas que eu acredito que são muito bem-vindas. Agora é até interessante a gente frisar para quem está nos escutando, principalmente o pequeno empreendedor, receber em Pix não vai dar a garantia do teu sucesso. A gente está fazendo um paralelo em relação a isso, que vai dar garantia do teu sucesso é gestão da tua empresa,
1: Sabe
0: planejamento e
1: aquele
0: tudo mais.
1: barulhinho da cifra, sabe, do dinheiro
0: É.
1: entrando? Parece que a pessoa só pensa nisso. Tá caindo
0: Exato. Ah,
1: moeda, tá
0: senhor, vou
1: caindo
0: vender só.
1: moeda.
0: Não recebo mais cartão, vai ser só
1: Só
0: Pix.
1: plim,
0: Pô,
1: plim. Não, não é assim,
0: aí,
1: né?
0: né?
1: Priscila lá,
0: Complique
1: complique
0: não,
1: não.
0: complique não,
1: É.
0: é.
1: Temos aqui uma pergunta do Fábio Silva. Ele pontua o seguinte: com a facilidade dos pagamentos digitais, especialmente via Pix, o comércio local está perdendo espaço para as compras online. Nesse cenário, como diferenciar. Aliás, qual o diferencial das lojas físicas, o que elas podem oferecer para atrair e fidelizar os clientes? Diz ele, Fábio, percebo que muitas lojas estão fechando. É crise fiscal? A economia não vai bem? O que precisa ser feito? Então, como essas lojas que já sentiu o impacto da internet antes mesmo do Pix, agora podem ser prejudicadas? E o que o Sebrae também pode fazer e o que tem dado de orientação nesse sentido?
2: Esse é um tema quente mesmo do momento, né? Assim, a gente tem deparado, principalmente o comércio, né? Tem sido muito
1: Varejo,
2: impactado.
1: comércio de
2: Muito.
1: rua, né?
2: Fortíssimo. A gente fazia planejamento no Sebrae 10 anos atrás, olhava os grandes centros comerciais das cidades maiores que irradiavam para as cidades do entorno, quanto isso representava, né, de circulação de dinheiro, a questão de tinha que ter o banco físico, porque senão sacava o dinheiro e ia para outro local onde tinha esse comércio. Então tinha toda a discussão era muito nesse sentido, como é que você melhora o fluxo da circulação local. Eu acho que essa discussão ela vai muito além do Pix, né? O Pix ele é um meio de pagamento que facilita, mas o que já cumpriu um papel como o cartão de crédito também nessas plataformas digitais. Tem a facilidade do pagamento no Pix, mas o que é que gera grande lucratividade? É o cartão está cadastrado lá. E aí a pessoa compra por impulso. No Pix, se eu não tiver o dinheiro na conta, eu não compro. Mas eu tenho meu cartão de crédito cadastrado lá. Vem o 8 do 8, o 7, é que essas promoções agora
0: E a maioria das
2: deletadas.
0: compras é uma decisão emocional.
2: Isso, aí tá lá o 8 do 8,
1: Todos sabem disso,
2: eu
1: né? Que às vezes a
2: estou
1: emoção
2: afim.
1: bate. Aí a
0: Eu
2: plataforma.
0: mereço, Natália.
2: É, a plataforma bate na sua porta dizendo aquele produto que você já botou no carrinho 100 vezes, está com cupom de 30% de desconto. O cartão está cadastrado, não tem Pix no mundo que salve essa compra. A pessoa vai comprar. Então, veja que o meio de pagamento é também uma decisão, mas que tem a ver com algo maior, que é o modelo de negócio. Isso aí é urgente, a gente tem visto um movimento dos grandes fazendo isso. Né? O exemplo mais emblemático, até o Sebrae publicou essa semana na nossa rede social, no Instagram, falando sobre a experiência da Ri-Happy, né? Aquela grande loja, aquela grande rede, né, de brinquedo, que na cabeça do empreendedor não faz mais sentido nenhum ter aquela quantidade de mercadoria estocada, não só no centro de distribuição, mas a loja é um grande centro de produtos estocados. E eles percebendo, continua tendo um fluxo grande, porque a loja é muito atrativa, né? A criança está no shopping, ela vai entrar na loja. Mas ali já criou a ideia de que entra, dá uma volta e vai embora. Nas vendas caindo. E a gente está falando de um gigante do mercado consolidado que tem recurso para fazer pesquisa, para entender perfil do consumidor, por onde o consumidor entra, por onde ele sai, como ele compra. E ele agora transformando essas lojas em lugares de experiência.
0: Exatamente.
2: Tem ainda mercadoria? Tem, porque vai ter sempre quem... Eita, tem a festa agora, eu tenho que entrar na loja, vou fazer a compra ocasional.
1: Loja de departamento, loja de vestuário. Eu conheço muitas pessoas que olham no site, gostam, vão à loja para ver, pegam um código, vão à loja para ver se o produto está lá para quê? Para tocar, sentir, que é o que a internet não faz ainda. É.
2: Mas a internet cadastra as suas medidas e você cria a recorrência.
1: Você pode medir, verdade.
2: É. Minha medida agora, já está lá, a loja já vai me dizendo, tem um produto que chegou na tua medida. E...
1: Mas aí quando você volta para concretizar a venda no digital, entra no site e está lá. Coloque o cupom, primeira compra, tantos por cento de desconto. Hoje eu te ofereço frete grátis.
0: Mas, Natália, interessante...
1: Então, por vezes, o preço do mesmo produto reduz no digital em comparação com aquele mesmo que está na loja.
0: Os custos são menores, né, para a loja também. Mas é interessante a gente frisar, porque assim, o crescimento do e-commerce ele é absurdo. Né? A cada ano ele aumenta. Só que o cara que compra no e-commerce, ele ainda compra no varejo. Tanto que a maior compra ainda é no varejo físico. Uhum. Mais de 70%. Então, o que eu penso como economista nesse sentido? O varejo sempre vai existir, nem que seja só para experiência, mas ele vai sempre existir. E fora isso...
1: Não vai acabar, né?
0: Nas brechas do mercado, que sempre vai existir.
1: Gente, teve um ouvinte aqui que fez aquela pergunta, aquele tipo de pergunta que é a pergunta de início de debate, mas que eu vou deixar na mesa também indo para o intervalo. Ele disse assim, ok, estou gostando muito do programa, tá ótimo, seu Geraldo Dodô da Várzea... Mas quem criou o Pix, hein? Vocês estão falando tanto dele. Quem é o pai do Pix? Tá. A gente vai pro intervalo e responde já para você, seu Geraldo.
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1: Voltamos, gente. Papo bom aqui. Debate importante para você sobre Pix, negócio, dinheiro. Várias orientações, mas o seu Geraldo aqui está perguntando quem criou o Pix, quem é o pai do Pix. Pix tem pai, Werson Carvalho?
0: Eu diria que sim. O Banco Central do Brasil, Natália, foi quem criou. É uma equipe de técnicos, né, avaliando todas as possibilidades, as necessidades que o nosso sistema financeiro precisava. E fez aí um grande produto sucesso, na verdade, uma verdadeira plataforma de pagamentos.
1: João, concorda?
5: Totalmente. A paternidade é múltipla.
1: Múltipla?
5: Múltipla. São diversos cérebros, instituições, pensando, convênio do Banco Central.
0: E ninguém faz sucesso da noite para o dia, né, João?
5: Não.
0: Isso vem sendo traçado bem antes do lançamento, que foi 16 de novembro de 2020.
5: Ele foi lançado em 2020, mas a concepção...
0: É sempre.
1: É uma ferramenta que é estruturada, né? É. Priscila, Banco Central, pai... É pai, teste de DNA aqui que a gente está fazendo.
2: É uma política pública técnica, mas que precisa de governos que regulamentem, que levem adiante, que tomem decisões políticas. Isso não é um problema. O problema é dizer que é uma criação política, algo que não é só político. Uhum. Né?
1: O seu Paulo Santana, que é de Floresta, diz que o programa está super especial hoje, interessante para o pessoal da classe média. Tá bem, obrigada, querido. E para todos, né? A gente tenta aqui abranger todos os públicos. Legal. Mas ele fala assim, eu queria saber mais sobre a taxação do Pix. E aí ele perguntou também, que é o pai do Pix brasileiro, a gente acabou de explicar, ainda tem um minutinho. Só para reforçar, né, gente, o que a gente já falava hoje. E antes eu falei com essa, então eu pergunto ao doutor João, que é economista também. Hoje, nesse momento em que estamos aqui, não existe uma lei, uma regra no Brasil para taxar Pix.
5: Não existe uma regra e não existe perspectiva dessa regra. Uhum. A perspectiva de regra de taxação de PIX é a mesma para taxação de qualquer movimentação financeira. A gente viveu a CPMF. Sim. E não existia o PIX. Ele era sobre todas as entradas que eram feitas, todas as saídas. Então, o PIX não é uma questão. A política fazendária, a política tributária vai poder usar de uma ferramenta ou outra, mas não existe nenhum indicativo de que o PIX será taxado.
1: E, gente, claro que a imprensa, a gente aqui da Rádio Jornal, quando isso acontecer, se acontecer, nós vamos falar, fazer debate e elucidar dúvidas. Então, fique atento, a gente vai, se de fato acontecer em algum momento, trazer todas as informações que você imagina. Antes mesmo de ser um tema que hoje não existe e não está nem no horizonte. Imagine se isso acontecer. Então, sim, gera muita dúvida. A gente fique tranquilo aí, o pessoal, seu Paulo, os ouvintes que perguntaram, sim, que nós vamos sempre informar. João Rogério Filho, obrigado, até a próxima.
5: Eu que agradeço, Natália, agradeço a Priscila, o Weston e toda a equipe da
1: Rádio Jornal. Sempre um prazer estar com você. Weston Caval igual, viu? Sempre um prazer, até mais.
0: É sempre satisfação. Obrigado, Natália. Obrigado a todos os ouvintes, meus amigos João, da bancada aqui, Priscila. Até a próxima.
1: Até a próxima. Priscila Lapa, que é do Sebrae, quero que Priscila ainda aproveite para colocar então um pouco desses serviços à disposição do Sebrae, desse empreendedor que nos acompanhou e que pensou, poxa, preciso de uma orientação. Até a próxima.
2: Obrigada, o Sebrae está sempre à disposição. Além das unidades do Sebrae, canal digital, a gente tem as salas do empreendedor fazendo toda essa orientação também sobre gestão financeira, sobre tudo. Então, procurem uma unidade de atendimento da gente.
1: Muito bem. Tá lá na internet, tem os endereços e, claro, o nosso programa também vai ficar na internet. No YouTube já tá lá à disposição. Site da Rádio Jornal também para você que quer ouvir de novo, quer tirar dúvida. A gente tá aqui para lhe ajudar. E amanhã tem mais. Até lá.
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6: 2h43.
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7: Muito bom dia a todos, estamos começando agora o Passando a Limpo, sejam bem-vindos todos vocês, porque hoje a gente tem mais sabatina, hoje no Passando a Limpo nós teremos a terceira sabatina da série que o Sistema Jornal do Comércio está promovendo com os candidatos ao Senado em Pernambuco. Então estaremos eu e Romualdo de Souza aqui participando dessa sabatina, promovendo essa sabatina aqui junto com o Sistema Jornal do Comércio e... Hoje é o dia de Marília Reis. Marília Reis, do PDT, será a nossa entrevistada. Ela é candidata ao Senado em Pernambuco. Hoje, no Passando a Limpo, nós temos Romualdo de Souza, teremos também Fernando Castilho e ainda Edgar Leonardo conosco aqui, participando conosco também. Deixa eu começar já dando boas-vindas a vocês, muito bom dia, dizendo que vocês podem, todos vocês podem acompanhar também pelo rádio, pelo aplicativo JCPE, o sistema, aqui a Rádio Jornal e o Passando a Limpo, e vocês podem acompanhar também pelo YouTube. No YouTube, nos canais JC Play, TV Jornal SBT e também no Rádio Jornal, tá certo? São três canais para você acompanhar o Passando a Limpo. Eu vou começar já falando nesse assunto, porque ontem recebi algumas mensagens, pessoas falando sobre isso. Olha, porque Lula não vai para tal entrevista. Olha, porque Flávio Bolsonaro não vai para tal entrevista. Eles não vão para debate. Um está dizendo que só vai para o debate se o outro for. Gente, deixa eu falar uma coisa aqui que deveria ser bem simples. Deveria ser bem simples, mas parece que, assim, nos últimos tempos, coisas simples têm ficado complicadas. E, para ser bem simples, isso é antidemocrático. E não é antidemocrático porque é desrespeito com os meios de comunicação ou qualquer coisa do tipo. Eu recebi algumas mensagens sobre isso ontem. Ah, porque é um desrespeito com os meios de comunicação. Esqueça isso. Meios de comunicação são meios, tá? São meios. Então, eles não estão, eles estão ali realmente para transportar informação para para o público, para o eleitor, para o cidadão. E o que acontece nesse caso, quando os candidatos eles começam a dizer não vou, se fulano não for, eu não vou, eu não quero, é não querer discutir. Primeiro, isso acaba com o debate, e o debate é essencial para a legitimidade da política. Se você não tem debate na política, você não tem democracia. Democracia, a legitimidade da política, ela depende do debate para poder existir um fazer democrático, tá? Isso não sou eu que estou inventando, não fui eu que acordei hoje, não. Isso tem cientistas estudando isso e analisando isso há século, certo? Então, você precisa entender que quem está ali querendo governar, ele tem, numa democracia, ele tem que governar de portas abertas. Tá? E quando você faz isso, você está avisando. Quando você não vai para um debate, quando você não vai para entrevista, quando você começa a faltar, quando você não quer discutir, quando você não quer ser questionado, você está demonstrando que o seu governo, caso você seja eleito ou caso você continue no governo, que o seu governo não vai ser de portas abertas, que você vai estar lá de portas fechadas, porque você não quer nem discutir, você não quer ouvir a opinião alheia, você quer fazer propaganda só e pronto. Certo? Então, isso vale para o Lula, isso vale para o Flávio Bolsonaro e vale para qualquer um que começa deliberadamente a ignorar e a dizer que não vai para debates porque não quer ser questionado, que não vai para entrevistas porque não gosta do tom dos questionamentos. Quem está querendo ser presidente da República, governador, prefeito, deputado, senador, tem que estar disposto a escutar todo tipo de pergunta, porque o seu movimento ali, aquilo que você quer fazer, aquilo, o cargo que você quer ocupar, ele não pertence a você. Você é conduzido a ele por uma escolha do eleitor, que é quem é o dono daquele cargo de verdade. Isso vale para presidente da República, isso vale para vereador e vale para qualquer outro cargo eletivo, certo? Então, isso é muito importante a gente dizer isso, até porque isso tem a ver, quando você não quer discutir, você vai para um negócio, um troço que a sociologia chama de infantilização do eleitor, que é você se recusar a debater, você trata o cidadão como se ele fosse criança, que ele tem que ouvir o que você quer falar ali com marketing, com propaganda, tudo, tem que se convencer daquilo, aceitar e pronto, que ele não pode ser crítico com você. Então, isso é infantilização do eleitor. Mais uma vez, vale para o seu Lula, vale para o seu Flávio Bolsonaro, vale para o Zema também, que resolveu ignorar o debate, o último, vale para todo mundo que resolve ignorar debate, está disputando cargo público, mas não quer debater, não quer ser questionado em entrevistas e em sabatinas, tá bom? Até agora a gente não tem problema com isso em Pernambuco, mas nacionalmente isso está pegando. Recebi muitas mensagens ontem, não foi uma pessoa só, várias pessoas mandando mensagens dizendo isso é um absurdo, concordo, é um absurdo, tá? Eles têm o direito de ir ou não ir, não são obrigados a ir. Agora, a partir do momento que você se dispõe a ser presidente, governador, senador, deputado, prefeito, vereador, seja o que for, você tem que entender como é que a música toca e dançar conforme a música. E a música, na democracia, toca desse jeito, com transparência e com abertura para responder questionamentos tanto de jornalistas quanto de adversários. Tá bom? O Romualdo de Souza e Edgar Leonardo, Fernando Castilho, vocês acompanharam ontem, Castilho, você acompanhou ontem, a gente conversou bastante ontem também, a pesquisa Quest, né?
6: Sim, acompanhamos, né? Estou aqui com o relatório aberto da, da própria Quest, né? Então, tem algumas... A palavra é horrível, né? Algumas clivagens, que eles chamam,
7: clivagens?
6: Né? Clivagens? É, alguns né, análises que eles chamam, que me pareceu bastante interessante. A mais importante, que eu vejo, como eu não sou analista político, escrevo alguma coisa de economia, mas é o seguinte, é que como a divisão do eleitorado, né, está em relação a Raquel Lira e a João Campos. Você fala muito bem na sua coluna hoje dos números, mas a pesquisa diz o seguinte, que entre os eleitores lulistas é o único segmento em que João Campos lidera. Ele tem 54% e tem 33% de Raquel Lira. Mas Raquel Lira lidera dos independentes, 47 a 31. Na direita, não bolsonarista, 61 a 24. E os bolsonaristas, 73 a 13. Esse é um dado importante que a gente tem que considerar, porque direita não bolsonarista e bolsonarista podem representar um percentual muito grande, né, nessa eleição. O outro dado, Igor, que me chama a atenção é a aprovação da governadora Raquel Lira. A boca do jacaré abriu definitivamente. Ela consegue ter um governo que é aprovado. Na última pesquisa era 62, agora é 68. E a taxa de desaprovação, que era de 35, agora caiu para 23. E aí, essas informações, a gente sempre é bom lembrar, consolidam aquela avaliação que a Adriana Oliveira faz, de que um governo que tem a aprovação, né, da sociedade, ele chega nesse período que vai começar amanhã, aliás, sexta-feira, com mais armas, com mais potencial de fogo. É isso que eu ouvi nesses dois dados da pesquisa da Quest.
7: Esses números chamam a atenção, realmente. Você está com o relatório aberto aí. A aprovação é de quanto?
6: 68, de um mês para o outro. Saiu de 62 para 68. E a desaprovação caiu de 35 para 23. É muito forte. Resultado... A boca do jacaré abriu, como é que chama? É. Na pesquisa se diz que quando os números ficam distantes, se abre a boca do jacaré. E era de 51 a 46, né? E agora é de 68 a 23. Esse é um ativo que qualquer governador, qualquer, como é que chama? Incumbente, né?
8: Incumbente.
6: Qualquer incumbente tem uma vantagem muito grande. É disputar, pedir voto sabendo que 68% dos eleitores em potencial aprovam sua gestão. É muito mais fácil para ele, não tem... Com coisa. E apenas 23 desaprovam. É um número muito, muito forte para a governadora.
7: Tem um negócio que na ciência política chama de efeito incumbência. Que é exatamente, o incumbente é aquele que está na incumbência do poder. Essa palavra é tão esquisita que eu sempre gosto de explicar. É quem está na incumbência do poder, quem está ali cuidando, está no cargo, está tentando a reeleição. E esse candidato, nesse caso, está tentando a reeleição. E esse candidato, quando ele é candidato à reeleição, ele é um incumbente, tem um efeito ali que é exatamente esse. Você tem uma aprovação, a aprovação está num determinado patamar, e você tem uma intenção de voto que está num patamar ali inferior. Quando começa a propaganda eleitoral, que começa na próxima sexta-feira, na próxima sexta-feira começa a propaganda eleitoral, a tendência é que exista uma pressão, é como se estivesse puxando ali. A aprovação puxa a intenção de voto. E aí tem estudos no Brasil que apontam que, em média, os candidatos sobem, esses candidatos à reeleição sobem até 9 pontos, cerca de 9 pontos em média, 9 pontos e meio. Não quer dizer que Raquel Lira vai subir 9 pontos e meio ainda não, tá, gente? É bom dizer isso, porque senão o pessoal começa a achar que...
6: Fazer essa conta.
7: Não, é fazer essa conta. Não é conta de padaria, não. Não é desse jeito, não. mas você tem uma pressão, você tem ali como se sugasse realmente a intenção de voto para cima quando a aprovação está alta. Então, por isso que nesse tempo todo, quando essas pesquisas eram divulgadas, vinham sendo divulgadas, a gente ficava sempre, eu ficava sempre quando dizia, a intenção de voto está em quanto? Aí eu, ok, beleza, mas e a aprovação? Porque a aprovação era importante para saber como era que ela ia chegar nesse período agora da propaganda eleitoral. Significa que ela vai crescer e pronto? Não. Significa que agora existe uma pressão puxando ela para cima, mas que a propaganda também é uma oportunidade para a oposição.
6: É.
7: Também é uma oportunidade para João Campos, também é uma oportunidade para Ivan Moraes, para tudo. Mas o João Campos, principalmente, que parece ser ali o principal adversário, tudo, é o principal adversário, mas propaganda eleitoral, esse período, que inclusive ele tem mais tempo, é bem pouquinho, alguns segundos a mais, mas ele tem mais tempo do que ela, essa propaganda é a oportunidade para ele crescer também. É a oportunidade para ele desconstruir ela, desconstruir essa vantagem dela e, ao mesmo tempo, tentar crescer. Não é uma tarefa fácil porque é uma eleição curta. Você tem uma eleição, as campanhas eleitorais elas são curtas, com os prazos do TSE elas vão ficando mais curtas, porque você tem 40 dias praticamente até chegar à urna mesmo. Para chegar na urna tem 40 dias, pouco mais de um mês e 10 dias. E aí você tem uma dupla necessidade para o João Campos. Porque Raquel Lira, a única coisa que ela precisa fazer é se manter à frente, tentar não ser desconstruída, não deixar a eleição nacionalizar, porque se nacionalizar prejudica ela. Então é a única coisa que ela precisa fazer. João Campos, ele tem duas missões. Ele precisa desconstruir a adversária e ainda precisa crescer. São duas coisas diferentes, porque desconstruir adversário não significa que você cresce, não é automático. E como a campanha é curta, não é tão simples assim, não é fácil.
8: Só um comentário. Esse efeito incumbente era um ponto que eu ia exatamente tocar, porque a gente sempre tem nas eleições nacionais esse efeito muito bem retratado, né? Você, quando está com a máquina ao seu lado, azeitada, é pouco provável que você perca a eleição. Principalmente quando você tem um incumbente que tem como muito bem destacou Castilho aqui, um índice de aprovação muito bom e um índice de aprovação crescente, porque tem uma coisa que a gente, quando analisa números, a gente olha, né, que é um negócio chamado tendência, né? E aí é que vem a grande questão. A tendência que ela vem, né, Raquel, nas últimas pesquisas da Quest, é de crescimento. Tanto é que ela fez um processo de reversão. Ela estava atrás de João nas pesquisas da própria Quest, né, para a gente não analisar pesquisas diferentes. E aí a gente agora percebe que ela toma a frente. Então, ela mantém uma tendência muito forte. E aí tem um outro caso que é também de estratégia. João, né, e a equipe de estrategistas leu que o eleitor de Lula é muito forte no estado de Pernambuco. O que é fato, e a própria pesquisa Quest mostra isso com as vantagens de Lula. E ele escolheu toda uma chapa, que a gente vai chamar aí de por sangue, né? Uma chapa bem à esquerda. Mas quando ele faz isso, é importante lembrar que ele também tem um conjunto de eleitores que são eleitores de João, mas que não necessariamente são eleitores do PT e não necessariamente são eleitores lulistas. Então você tem, ele foi eleito com um conjunto de eleitores relevantes fora desse espectro mais à esquerda e mais lulista, efetivamente. Mas na medida que ele, provavelmente, observando pesquisas, observando o potencial do efeito incumbente, observando o potencial de crescimento de Raquel nas pesquisas, ele resolveu fazer uma campanha, optou por nacionalizar, optou por buscar essa força do Lula, né, que é importante e relevante no estado, mas aí também talvez ele tenha começado a não balizar tão bem uma eventual perda, aí sim, dos eleitores de centro e dos eleitores mais à direita, que também são eleitores dele e que foram relevantes nas eleições dele. Isso aponta lá quando a gente percebe que ele é a grande liderança nos eleitores que são enquadrados como lulistas, mas no restante ele perde, né?
7: O João Campos, ele ele fez isso deliberadamente, né? Na formação da chapa. Na formação da chapa, não foi por acaso, ah, fui atingido por uma chapa toda à esquerda. Não é assim. Ele fez isso por escolha. Ele escolheu uma chapa que é toda à esquerda, inclusive uma das integrantes nós vamos entrevistar hoje aqui na Sabatina, que é a Marília Reis, mas ele coloca ali Marília Reis, coloca o Humberto Costa, coloca o Carlos Costa, que é irmão do Silvio Costa Filho, que era ministro do Lula, e para trazer o Lula para dentro.
8: Isso, eu diria até que a estratégia para nacionalizar foi nesse caminho, né?
7: É. Exatamente. Mas aí, assim, você tem que considerar, por exemplo, que quando ele foi eleito, ele foi reeleito prefeito do Recife, o João Campos, lá em 2024, ele teve 70% dos votos, mais de 70% dos votos. Essa votação indica que ele teve votação ali, ele teve voto de bolsonarista e de gente da direita também. E ele escolheu ignorar esse público. Ele escolheu ignorar esse eleitor no momento que ele formou aquela chapa ali toda à esquerda. Mas como eu digo, foi uma escolha, é uma escolha estratégica e é válida, claro. Mas foi uma escolha estratégica que ele fez ali naquele momento. E que tem suas consequências. O Romualdo de Souza, me diga uma coisa. Teve a entrevista ontem do Ronaldo Caiado no Jornal Nacional, né? Teve o Romeu Zema, que foi aquele negócio meio... Aqui foi patético. Tem umas respostas do Zema que são... Ele parece que ele estava em outro planeta. Mas o Ronaldo Caiado foi mais ajustado ontem. Apesar de que tem algumas coisas que a pergunta era A, ele respondia X. Assim, era uma coisa que não tinha... Mas ele respondeu de forma dura, inclusive fez uma declaração, ele disse que vai anistiar todos os envolvidos no 8 de janeiro. Como foi isso?
9: E aí, quando foi perguntado por que ele vai tomar essa decisão, ele remexeu no tempo e disse que o Supremo Tribunal Federal, que antes havia condenado Lula da Silva no esquema da Lava Jato, o mesmo Supremo Tribunal Federal anistiou Lula quando anulou as investigações, o processo de investigação. Então, se o Supremo pode anistiar um condenado, ele, como presidente da República, poderá também anistiar os que foram condenados num processo que Caiado chama de político. Agora, o importante é que, apesar de tudo que a gente acompanha nessas sabatinas, é que as perguntas, eu costumo dizer, aliás, ontem estava na sala de aula acompanhando a sabatina e um aluno descreveu muito bem. Os perguntadores estavam com uma planilha e Caiado estava com as respostas prontas independentemente da planilha. Ou seja, os perguntadores esmiuçam alguns aspectos do governo e das propostas de Ronaldo Caiado, caso venha a ser eleito presidente da República. Caiado, em alguns pontos, já está decidido. Ele vai vender o projeto de que deixou Goiás, do ponto de vista fiscal, equilibrado, do ponto de vista da geração de emprego com capacidade de crescimento e do ponto de vista da segurança pública, um oásis, ou seja, uma região pacificada. E aí é só você andar no dia a dia nas grandes cidades de Goiás e vai ver que não é bem assim.
7: Uhum. Agora, essa história, eu tive essa impressão mesmo, viu, Romualdo? Não sei vocês, não sei, Castilho, Edgar, se acompanharam, mas a impressão que eu tive é que cada um estava num canal diferente. Os entrevistadores faziam uma pergunta que estava ali na lista para eles fazerem as perguntas e tudo, que era relacionado ao plano de governo. E o Ronaldo Caiado respondia outra coisa, que não tinha nada a ver. É tipo, você pergunta sobre o céu, ele responde sobre o mar. É uma coisa... Mas ele estava... Isso é uma estratégia também, tá? É uma estratégia. Ele foi para lá e o eleitor... Eu estava falando aqui eu comecei o programa hoje falando da ausência em entrevistas e ausência em debates. É uma estratégia, você pode ir. Você não é obrigado a responder da forma que as pessoas lhe perguntam. Mas você vai, você responde. E o ouvinte, o telespectador, o leitor, ele avalia O eleitor, ele avalia depois. Ele vai avaliar. Se ele vai achar que, assim, você fez bem em responder o que você respondeu, ou se ele vai achar que você fugiu da pergunta, é uma escolha do eleitor. Mas, por favor, senhores candidatos e candidatas, deem essa chance ao eleitor. Deixem o eleitor perceber, entender se ele concorda com vocês ou não. Isso é importante para um negócio chamado democracia. Tem um bocado de gente que gosta de fazer discurso para defender democracia e, na prática, parece não ter a mínima ideia de como é que funciona. Vamos para um intervalo rapidinho e a gente já volta.
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1: De volta com o Passando a Limpo, Fernando Castilho. E aí eu quero ver isso aqui, que é o seguinte: os bancos estão conseguindo que o INSS deixe de exigir biometria para empréstimo consignado.
2: Verdade.
1: Agora, essa exigência da biometria reduziu o volume emprestado, deu prejuízo aos bancos. Por que é que os bancos estão querendo tirar a biometria, que é uma segurança, é um sistema de segurança?
2: Igor, lembra da história da taxa das blusinhas, que apareceu um relatório dizendo que o Brasil precisava eliminar a taxa das blusinhas, que ninguém sabia quem relatório era esse, e que o governo Lula aproveitou para fazer uma ação política, né, na questão da taxa das blusinhas, cujo maior volume de compras não é de blusinhas, mas de quinquilharias importadas da China. O caso do consignado é mais ou menos alguma coisa parecida. Chegou nas mãos do governo uma informação de que os bancos estavam com dificuldade de operar mais o crédito consignado, porque estava exigindo a biometria do pessoal do INSS. Quando você vai para o relatório do Banco Central, o valor emprestado não caiu. E não foi por isso. Mas, na semana passada, aliás, nesta segunda-feira, a partir da segunda-feira, os empréstimos consignados deixaram de existir a biometria. Qual é a vantagem da biometria? É que, ao menos documentalmente, o agente financeiro e o próprio INSS têm uma imagem, um vídeo da pessoa que está tomando o dinheiro emprestado, né, do consignado. A não eliminação da biometria facilita os bancos pequenos, que vivem muito disso por ação de correspondente bancário. Está entendendo? Então, é uma forma de os correspondentes bancários, dos bancos que se ancoram sua venda de empréstimos no correspondente bancário, acelerarem a contratação. Lembrando que hoje o mercado, o volume de pessoas que já tem contrato com o consignado é tão alto que está ficando difícil. Então, onde é que os caras estão se concentrando? Descobrir se o cliente tinha um crédito consignado com a taxa mais alta e agora trocar esse crédito por um prazo mais longo, né, que vai até 108 meses, e dar um troco ao beneficiário. É ruim, do ponto de vista técnico, porque fragiliza os controles. E aí, não dá para você não achar que esta decisão, no dia 24 de agosto, não tem a ver com a melhoria, ou melhor, uma ação política, né, estratégica do governo, dizendo: olha, agora você vai poder tomar mais dinheiro emprestado, você vai poder renegociar, e agora não precisa da biometria. Eu acho que a biometria é uma coisa que deveria vir para ficar, ser o padrão, mas agora você só vai exigir a biometria se os dados que o cliente oferecer não forem suficientes. Até a semana passada você tinha que fazer a biometria. Eu acho que isso fragiliza, né? E lembrando que fragilidade do sistema do INSS deu no que deu.
1: Agora, o Edgar, deixa eu perguntar uma coisa, que é exatamente isso que Castilho está falando. Eu já vejo tanto problema por aí, de gente que diz que de repente apareceu empréstimo consignado na conta que ele nunca fez, que às vezes banco querendo bater meta das coisas, tem gente dentro de banco querendo bater meta, que coloca gente que nunca pediu empréstimo. Isso acontece. Isso aconteceu, inclusive, já com gente muito próxima a mim, que isso foi parar na delegacia e tudo, porque a pessoa nunca tinha pedido empréstimo. Então, assim, eu acompanhei bem esse caso, inclusive. Então, assim, se você tem uma possibilidade de segurança a mais, por que é que os bancos querem tirar?
3: Olha, isso é... E Castilho, ele, no final, ele colocou muito bem. Na verdade, a gente tem aí um esforço muito grande de incentivo sempre à tomada de crédito e ao consumo, o que não resolve o problema, Né? Pelo contrário, só cria maiores problemas e maiores dificuldades para a economia brasileira. E eu não diria mais nem... Já foi no médio prazo. Agora já é no curtíssimo prazo. A gente tem um nível de endividamento extremamente elevado da população brasileira. A gente tem um volume de trabalhadores brasileiros, né, já passando de 17%, né, daqueles que têm dívida, que afirmam não ter condições de pagar as contas do final do mês. As pessoas estão parcelando, tá certo, as despesas correntes do mês. Então, você tem um recurso tecnológico que permite ampliar a segurança e você minimiza a utilização desse recurso tecnológico, tá certo? Que abre mais uma possibilidade de fraudes. E aí eu vou dizer, eu vou contar uma história. Eu fui resolver uma questão em operadora de celular. Eu tinha duas linhas no meu nome e eu fui lá para cancelar uma linha e só. Cheguei lá, me apresentaram a seguinte possibilidade: você refaz o plano da linha que você vai ficar com ela e cancela a outra, porque vai ter condições melhores. Provavelmente a pessoa precisava bater uma meta. Eu disse ok. Renovei o meu plano de uma linha e a outra não foi cancelada. Colocaram como débito automático na minha conta. Eu não vi. 2-3 meses depois eu percebi e fui lá. Disseram, não, o senhor não cancelou não. O senhor colocou um em débito automático no mesmo dia e mudou o seu plano aqui. Veja, eu estava presencialmente dentro de uma loja de uma operadora de celular. Agora imagine, um trabalhador com menos informação, fazendo isso no banco digital, à distância, tá certo? Ou até em um operador, tá? Muitas vezes, no que foi pego no meio da rua, quando ele estava passando e disse, vem cá tomar crédito comigo, tá? E esse cidadão já está endividado, já está numa situação financeira difícil,

0: e alguém aparece com uma proposta maravilhosa. E aí, isso não tem o menor sentido. A gente tem que colocar, sim, todos os recursos disponíveis, tá certo? Para que eles evitem fraudes e não facilitar para que isso abra mais uma brecha para operações fraudulentas. Isso não tem sentido. A gente precisa, na verdade, começar a se preocupar muito, muito com uma prática que vem sendo tomada no Brasil, que é a prática de incentivo a consumo imediato. Porque a gente vai mostrar depois um pequeno crescimento do PIB, uma pequena movimentação na economia, e diz, olha como a economia está bem. E não é. São mecanismos artificiais que colocam o brasileiro endividado, colocam a economia brasileira sempre na decadência, que é o que tem acontecido.
1: Ô Romualdo, eu estou vendo aqui que o caso Lulinha, agora que está sendo considerado já que aquele favoritismo que Lula tinha, Lula continua favorito porque é presidente, tá? Como ele é presidente, a gente estava falando aqui, né? Do efeito incumbência. Tem isso. Então, ele é presidente, ele tem uma vantagem. Ele continua sendo favorito, mas não tem mais o favoritismo que tinha antes de o filho ser ali, aparecer envolvido nesses escândalos. E agora já tem gente dentro do PT, eu soube que tem gente dentro do PT defendendo que o Lula precisa ser mais duro contra o Lulinha e contra o Marcola também, que era o chefe de gabinete dele. Tem que começar a dizer, olha, eles estão errados e a polícia tem que investigar e tudo. É meio que, olha, abandone seu filho porque senão a gente corre risco. É isso?
2: Olha, pelo que fez ontem o presidente Lula, diante de uma oportunidade, de uma entrevista que o Palácio do Planalto arrumou para a gente, ali na sede do Exército, na comemoração do Dia do Soldado, montaram lá o púlpito, botaram a bancada lá, 225 microfones, e Lula começou a falar sobre a defesa, sobre o papel das mulheres na defesa, nas Forças Armadas, no Exército. E aí, quando veio a primeira pergunta, Lula fugiu. E a primeira pergunta é: o tamanho do incômodo que tem sido o caso Lulinha, tanto no Palácio do Planalto como na campanha do presidente Lula? Lula deu uma sabanada e foi embora e não respondeu. Alguns setores ou alguns grupos dentro do PT, eu diria aqueles mais radicais, e não é a corrente majoritária, têm dito o seguinte: essa história de dizer, eu quero que investigue, isso o Lula não está fazendo nenhum favor. É mais que obrigação, tem que investigar. Mesmo que depois venha aprovar o contrário, se é que há alguma coisa diferente. Agora, a pergunta é, o que é possível fazer agora, já que os três inquéritos ligados ao filho do presidente, o Fábio Luiz, o Lulinha, estão no Supremo Tribunal Federal, aguardando apurações da Polícia Federal. E no caso específico de Marcola, o ex-secretário particular de Lula, o ex-chefe de gabinete da Presidência da República, as investigações estão andando, estão na mesma linha, à exceção do nome de Marcola, mas estão na mesma linha daquilo que chegou à CPMI do INSS. Quando a CPMI do INSS chegou a Roberta Luxinga, que é uma pessoa que trabalhou, parceira, digamos, quase sócia de Fábio Luiz, quando chegou nesse ponto, aí o PT disse, não, agora não vai mais para frente, não. E aí foi o que a líder do PT, Tereza Leitão, fez, trocou integrantes do partido, que estavam próximas ao partido, mas que votariam a favor do relatório, e o relatório acabou sendo rejeitado. Portanto, agora não tem mais como dizer não, mas o presidente Lula da Silva, toda vez que tem sido confrontado com esse assunto, eu tenho dito, tem que investigar, Ele tem garantido para mim que não fez nada de errado. Tem setores no PT que querem uma palavrinha a mais, e um dos setores é exatamente na área da coordenação de comunicação do governo. Falta uma palavra mais dura de Lula.
1: Sabe o que acontece? Eu acho que a palavra mais dura de Lula talvez seja parar com essa história de ele, não, ele fala para mim que não tem nada de errado. Então, assim, o Lula, ele não pode ficar, ele é presidente da República, e eu acho que está dentro disso aí o que essas pessoas no PT defendem. O Lula é presidente da República e ele não pode se dar ao direito de ser ingênuo. Então, o presidente da República, ele não pode se dar ao direito de ser ingênuo e nem ficar professando essa ingenuidade, repetindo ela todo dia, o tempo todo, essa ingenuidade. Então, assim, você tem um monte de indício, você tem um monte de coisa aparecendo, tem evidência, tem tudo aparecendo. E aí ele o tempo todo dizendo, ah, mas tem que investigar, mas ele diz para mim que está tudo bem. Ele não pode bancar o pai bobo, sabe? O pai que, tudo que o filho diz, ele acredita. Porque, além de pai, ele é presidente da República também.
3: Ô, Igor,
1: então, talvez seja nesse sentido aí. Claro, mas é nesse sentido aí, talvez, que o PT, essa ala mais petista e menos lulista, porque tem uma ala dentro do PT que é mais petista do que lulista, e tem uma ala maior que é mais lulista do que petista. Oi, Castilho.
3: Não, era só para lembrar uma informação que é o seguinte: toda a movimentação do filho do presidente ocorreu ao longo do ano de 2024, certo? E no final do ano de 2024, quando essa coisa ficou muito grande, né, começou as preocupações. E tem uma informação interessante seguinte, que em janeiro, conversando com um interlocutor, a Roberta Luxinger, né, disse, a gente tem que tirar o Luiz Fábio, né, do Brasil.
1: Fábio Luiz.
3: Fábio Luiz. Isso em janeiro, no final de janeiro. E aí ela fala para o interlocutor isso. Precisamos organizar essa saída dele. Janeiro, final de janeiro de 25. No mês de março de 25, estourou a operação do INSS. No mês de junho, o Fábio Luiz se muda para a Espanha. Essa operação de transferência de domicílio foi orientada pela Roberta. Está muito claro o que tem o noticiário aparecido. O seguinte, primeiro, ela tinha percepção clara de que viria alguma coisa, tanto que veio no final de março. Segundo, ela já em janeiro, em fevereiro, no caso de janeiro, final de janeiro, ela tinha essa preocupação de organizar, né, a transferência de domicílio do Fábio para a Espanha. E o Fábio hoje mora num condomínio bastante residencial, muito bom, né, na Espanha. Então, essa é uma coisa que mostra a rede de informação. E aí, toda vez que o Romualdo traz mais informações sobre a Roberta, o noticiário traz, a gente vê quanto esta senhora tinha informações privilegiadas dentro do governo a ponto de detectar que as investigações estavam acontecendo na Polícia Federal, na Procuradoria. Eu acho que na Procuradoria e na CGU, né? Uhum. De onde partiu a denúncia. Então, ela tinha essas informações. E aí a gente mostra aquilo. Em janeiro, ela identificou a necessidade de que o Luiz Fábio deveria sair do Brasil. Em março, final de março, aconteceu a operação. E no começo de junho, o filho do presidente foi morar na Espanha, onde está até hoje.
1: Vamos fazer o seguinte. Castilho está falando da Espanha. A gente vai ali para pertinho. Vamos para Portugal agora.
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1: Antônio Martins, muito bom dia para você, tudo bem?
5: Bom dia, Igor, bom dia a todos da bancada, bom dia ouvintes da Rádio Jornal, tudo bem? E com vocês aí?
1: Ô Martins, a casa que você mora é parecida com a que o Lulinha mora na Espanha, não?
5: Não, acho que não.
1: Não, né?
5: Não conheço o dele.
1: Tá bom. Ô Martins, a Irlanda se inspira em Portugal e quer apertar regras para a cidadania agora.
5: Pois é, né? A Irlanda é destino de muitos brasileiros, inclusive, muitos imigrantes. É o destino também de muitas empresas da área de tecnologia, que essas grandes big techs, muitas têm as suas operações na Europa, são sediadas na Irlanda. E, para você ter ideia, 80 mil brasileiros devem morar lá na Irlanda nesse momento, que é um aumento de 40% em relação a 2018, né, segundo dados do Ministério das Relações Exteriores do Brasil. E, obviamente, que a gente já tem aqui até falado em algum momento sobre essa tensão entre imigrantes e moradores locais, enfim. E agora a Irlanda vem com essa ideia também de endurecer as regras para quem quer conseguir a cidadania. Hoje são 5 anos de residência, que você pode, na realidade, morar os 5 anos corridos, né, com residência legal, ou morar um ano, pelo menos, corrido e 4 anos intercalados ao longo de um período total de 8 anos para pedir a residência, ou melhor, para pedir a nacionalidade.

8 anos no total, né, para pedir essa nacionalidade. Já há um problema, ou melhor, já há uma dificuldade para estudantes estrangeiros. Então, por exemplo, se você vai fazer.

0: possível para a economia irlandesa, porque imagina, você está formando também tudo e que poderia, né, ter esses profissionais inseridos no seu mercado de trabalho, já qualificados, né, e dificulta isso, né, numa população que também é envelhecida com boa parte da população europeia. Enfim, isso é um movimento, né, a gente vê que não é só uma questão aqui de Portugal, a tensão com imigrantes é uma tensão enorme. Né? E cada país vai tentando fazer a sua regra, endurecendo cada vez mais. Lembrando que Portugal, era de 5 anos de residência, aumentou para 10 para cidadãos de fora da Europa, com exceção dos países de língua portuguesa, onde os cidadãos desses países, incluindo o Brasil, têm 7 anos, pelo menos, de comprovar de residência para pedir a nacionalidade.
1: Antônio Martins, Conexão Portugal, lembrar que daqui a pouquinho a gente tem sabatina com a candidata ao Senado, Marília Reis. A candidata ao Senado, Marília Reis, do PDT, participa conosco daqui a pouquinho da sabatina, dessa série que a gente está promovendo aqui no Sistema Jornal do Comércio, dentro do Passando a Limpo, com os candidatos ao Senado em Pernambuco. Daqui a pouquinho, então, Marília Reis, às 9 horas a gente entra aqui com a Marília Reis para essa sabatina. Agora, Edgar Leonardo.
2: Martins, bom dia. Mas dentro de todo esse cenário de criação de mais dificuldades para os estrangeiros, a Embraer está levando uma fábrica para Portugal e gerando empregos diretos aí?
0: Bom dia, Edgar. A Embraer já é a controladora de uma grande fábrica aqui, né, que produz algumas peças de avião para a própria Embraer. Né? Ela é acionária majoritária, controladora dessa fábrica aqui no Alentejo. Eles querem agora construir uma outra fábrica e aí receber o sinal verde, quer dizer, o mais importante que eles precisavam ter do Conselho de Ministros, já foi aprovado agora dia 20, para que eles realmente comecem a fazer essa fábrica. Eles querem produzir também em Beja, no Alentejo, né? Onde essa fábrica vai ser construída e que prevê aí a contratação de 300 funcionários diretos, fora as outras fábricas que vão estar ali ao redor, né? Que é meio como fábrica de automóvel, né? Tem as sistemistas que vão ali, as empresas que vão produzir peças e serviços que acabam se instalando também. Então, um impacto muito grande, com um salário maior do que é pago aqui em Portugal, em geral, porque são especialistas, enfim. Essa fábrica, ela vai construir o A9 Super Tucano, que já é A20, 29N, desculpe, 29N Super Tucano, que já é construído no Brasil. Inclusive, Portugal fez uma encomenda de 12 desses, já recebeu 5, uma encomenda no valor de 200 milhões de dólares. Só que essa fábrica vai produzir esse Super Tucano já adaptado às regras da OTAN. A ideia é ser uma base para fornecer esses aviões para os membros da OTAN. Lembrando que essa aeronave, ela é muito versátil e ela é muito boa também para sistemas antidrones, né? Então seria nesse momento muito importante ter esse tipo de aeronave, né? Então a ideia é que esse Super Tucano, que já é fabricado no Brasil, ele passe a ser fabricado aqui em Portugal, com tecnologia adaptada à OTAN, né, que tem algumas exigências. Então isso é muito importante para a Embraer, para o Brasil. Embraer, lembrando, é a terceira maior fabricante de aeronaves do mundo. Quase que o Brasil perde o controle da Embraer, né, vamos lembrar disso, quase ia sendo privatizada, vendida a Boeing. E agora ela retoma aí todo esses projetos, principalmente na área militar, né, e prevê-se que no futuro não muito distante, ela vem concorrer com a Boeing e Airbus, que são as duas principais fabricantes de aeronaves do mundo, né? E Portugal fazendo essa ponte com o Brasil, isso é importante.
1: Antônio Martins, Conexão Portugal, Fernando Castilho.
3: Martins, lembrando que Portugal já tem, por força desse acordo União Europeia, uma base da Airbus, né, lá na região do Porto, né, que fabrica os assentos. Eu tive nessa fábrica uma planta da Airbus que fabrica os assentos dos aviões da Airbus, que é no município, na província de Santo Tirso. Mas eu queria que você me desse uma visão geral de como é Portugal nessa plataforma, porque a sensação que a gente tem é que Portugal está se consolidando como uma plataforma de plantas industriais, né? a partir da, de, de,

0: dessas províncias, né, desses distritos, não só para a União Europeia, mas para outros tipos de produtos além do avião. Isso é uma opinião, apenas uma observação, ou você tem informação de que Portugal trabalha nessa linha mesmo de Airbus, Embraer e outras companhias atuarem no solo português?
1: Veja, Castilho, bom dia para você. Tem, sim, tem essa pegada. Agora, a questão é que ainda é muito, como vou dizer, são produtos com pouca tecnologia envolvida ainda. Né? Você falou, bancos, né? Bancos não são, assentos de avião não são necessariamente produtos com muito valor tecnológico. Né? Essas empresas ainda mantêm suas principais seus centros tecnológicos, onde as coisas são feitas de uma maneira mais resguardada e tudo, nos seus países de origem, em países onde tem mais, vamos dizer assim, mão de obra qualificada, mais condições. E aí que é importante esse trabalho agora da Embraer, porque o que acontece? Você tem antes fabricava apenas peças, né, para a Embraer, essa fábrica lá no Alentejo, e agora essa nova fábrica vai ser uma linha de montagem da aeronave, né? Então é muito importante. Isso também acontece muito na área de tecnologia. Você vai encontrar aqui muitos serviços de terceirização, na realidade, de outsourcing. Então muitas empresas estão aqui, mas fazendo o outsourcing, não fazendo necessariamente, desenvolvendo a tecnologia. Os centros de tecnologia ainda são poucos os que vêm para cá, mas é um caminho, né, de tentar atrair esses centros de tecnologia, que são, na realidade, aqueles que pagam melhor, que têm mais impacto também na economia do país.
2: Antônio Martins, deixa eu agradecer a você, Martins. A gente vai para a sabatina daqui a pouquinho. Eu queria só saber uma coisa, Martins, como é que está o clima aí em Portugal? Porque com a história do El Niño, está todo mundo curioso. Ah, no Nordeste vai ser calor, está fazendo um calor danado. Brasília, aliás, está uma secura terrível também. Dizem que, não sei se sempre é assim, Romualdo, mas estão dizendo que está pior por conta do El Niño. No Sul, são chuvas. No Sudeste, ventos. Aqui sempre foi assim, Romualdo, nesse período ou não?
3: Sempre foi assim. Aliás, Brasília tem um esporte predileto, que é contar a baixa umidade relativa do ar, que já chegou a 9%, e contar quantos dias estamos sem chuva. Hoje estamos no dia 69, ou seja, está pertinho de 70 dias sem cair uma gota d'água por aqui.
2: 70 dias sem chuva?
3: É. Claro que anteontem caíram umas gotas aí no entorno de Brasília, mas oficialmente 70 dias sem chover.
2: Hoje amanheceu um pouquinho nublado, rapaz. Eu achei que ia chover. Eu já ia dizer a você, olha, trouxe a chuva, mas nada. Abriu, o céu está mais azul do que... Ô, Martins, mas como é que o El Niño chega aí em Lisboa? Muda alguma coisa?
1: Olha, a gente está agora em agosto, final de agosto, e é verão, alto verão aqui, e está frio. Nós estamos agora com 22 graus. Né? Mais cedo é 18, é 17, né? Que para essa época do ano é frio, porque chega a 40 em geral, né? Chega a 35 pelo menos. Então realmente você tem aí uma diferença de 15 graus pelo menos, menos do que o normal, né? E vai ter chuva, alerta também aqui em relação a trovoadas, chuvas, enfim, numa época que não é muito comum. Mas a gente já não sabe mais o que é comum. Esse é o problema.
2: Tá difícil, tá difícil de saber o que é comum, né? A história do novo normal. Né, Martins?
1: O novo normal é a instabilidade, né?
2: Uhum.
1: É a surpresa. Né? É. Porque eu já passei por todas as situações aqui. Desde muito, quando já aconteceu agora, está acontecendo agora, de frio, mas também de um calor insuportável num período em que deveria ser frio. Enfim, cada ano vem com uma surpresa e a gente não sabe exatamente qual vai ser o período, né, que vai estar ou frio ou quente demais. Né?
2: Você não consegue nem guardar o casaco, né? Nem empacotar o casaco. Planejamento de guarda-roupa é um negócio difícil.
1: Estão sempre aqui, né, pendurados aqui em casa, os casacos. Antônio e o chapéu Martins também para enfrentar o sol.
2: É, Martins, até semana que vem. Martins com Conexão Portugal aqui no Passando a Limpo. Obrigado, Martins.
1: Até semana que vem.
2: Até semana que vem. Ó, a gente, daqui a pouquinho a gente tem sabatina, certo? Daqui a pouquinho tem a sabatina aqui com a candidata Marília Reis, candidata ao Senado em Pernambuco. Vamos conversar com ela aqui. Eu, Romualdo de Souza, Natália Ribeiro vai estar também no apoio no Recife, participando para dar esse apoio para a gente também no Recife, daqui a pouquinho. E a gente vai ter essa sabatina. Eu quero já ir me despedindo aqui dos nossos colegas, Fernando Castilho e Edgar Leonardo, mas só queria uma coisa de vocês dois, bem rapidinho, um minutinho para vocês dois dizerem uma coisa. O que é que a gente pode esperar? O que é que a gente pode esperar? Depois daquela conversa que teve com o Lula, vocês que são da área de economia, ou a conversa que o Lula teve com o Trump, vocês que são da economia, vocês acreditam que alguma coisa realmente na relação Brasil-Estados Unidos vai mudar depois dessa conversa ou não teve repercussão nenhuma?
0: Eu vou responder primeiro de uma forma que aconteceu nessa segunda-feira. Independentemente daquela conversa, os Estados Unidos provaram nesta segunda-feira aí que o assunto que interessa Brasil-Estados Unidos é terra rara. O Departamento de Guerra, né, agora, alocou um fundo dentro de uma empresa que comprou uma empresa lá em Goiás para produção de terras raras. E eram US$500 milhões, o governo americano apontando 750. Então, isso é uma prova de que isso é uma ação direta do Departamento de Estado. Então, na minha opinião, é o seguinte, independentemente da conversa de Lula, e que ajuda, mas os americanos já estão atuando naquilo que realmente interessa nas suas relações comerciais com o Brasil, terras raras. O Brasil vai exportar terras raras para os Estados Unidos a partir de uma mina de Goiás.
2: Edgar, o Brasil é importante para os Estados Unidos.
4: O Brasil é importante para os Estados Unidos, Estados Unidos é importante para a economia brasileira, né? E é importante salientar que, embora essa conversa não tenha feito grandes mudanças, todavia essa conversa mostra que o pragmatismo, principalmente o pragmatismo norte-americano, ele pode ser utilizado a favor do desenvolvimento da economia brasileira. E lembrando que terras raras, sim, está na pauta da gente agora há 5 anos, mas está na pauta da China desde os anos 70, com Deng Xiaoping, com as políticas de desenvolvimento chinês. E que terras raras é discussão de geopolítica, sim, e tem interesse econômico que a gente pode se aproveitar e surfar essa onda também.
2: Vamos ver se o Brasil tem competência para aproveitar, porque a gente vê surfista e acha que é fácil, né? Vai subir na prancha para você ver como é fácil? Não é fácil. Então tem que ter competência para surfar as ondas que aparecem. Vamos ver se o Brasil tem essa competência. Obrigado, Edgar. Obrigado, Fernando Castilho. Vamos para o intervalo e a gente volta já com a sabatina.
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7: Nove da manhã no Recife, bom dia para você, eu sou Natália Ribeiro e nós estamos aqui no estúdio da Rádio Jornal no Recife, recebendo agora a candidata ao Senado pelo Estado de Pernambuco, Marília Arraes, para a nossa sabatina. A entrevista será conduzida pelos jornalistas Igor Maciel e Romualdo de Souza, que estão em Brasília, a candidata já no estúdio, convidando você a nos acompanhar também pelas redes sociais. Igor Maciel, com você.
2: Candidata Marília Reis, muito bom dia. Tudo bem com a senhora?
8: Bom dia, Igor. Tudo ótimo. Estaria melhor se você estivesse aqui com a gente, né?
2: Os compromissos, a gente fica sempre nessa ponte aérea aqui com Brasília.
8: Mas eu tô ótima aqui na cadeira principal. Nunca tinha sentado aqui. Ó. Tá muito bem. E Romualdo, a gente já esperava que estivesse de Brasília, né? Mas você tá aí.
2: A gente
8: vai voltar sabendo muito mais sobre política e fazendo comentários ainda mais enriquecedores pra gente.
2: A gente... Estão lhe tratando bem aí, não é?
8: Sem dúvida, como sempre.
2: Pronto. Candidata, deixa eu começar aqui esse momento aqui fazendo a pergunta que eu estou fazendo para todos os candidatos aqui. Claro, cada um tem seus contextos, mas a pergunta é basicamente a mesma, que é a seguinte. No caso da senhora, a senhora foi deputada federal... Foi candidata ao governo do Estado, antes foi candidata à Prefeitura do Recife, candidata ao governo do Estado, deputada federal, e agora muita gente esperava que a senhora fosse candidata a deputada federal novamente, que a senhora passou esse período agora sem um mandato, então voltaria para ser candidata a deputada. E a senhora resolveu ser candidata ao Senado. Por quê?
8: Bem, Igor, só falando um pouquinho mais sobre minha trajetória, né? Eu fui vereadora do Recife por 10 anos. Fui pré-candidata a governadora entre 2017 e 2018 por articulações do partido de que eu fazia parte. Não foi me permitido ser candidata, mas na época, inclusive, liderava a pesquisa e, por isso, fui para deputada federal. Não tinha idade na época para ser candidata ao Senado. Então, fui deputada federal, fui da mesa diretora da Câmara, lembrando que, para estar na mesa, eu não fui indicada. Eu disputei a eleição dentro do colégio eleitoral dos 513 deputados. Então, isso mostra também um poder de articulação. Fui candidata a prefeita do Recife pela primeira vez e única. Uma mulher foi ao segundo turno na eleição da capital. Fui candidata a governadora, também fui ao segundo turno. Pela primeira vez no Brasil, duas mulheres disputaram o segundo turno. E pela primeira vez também uma mulher grávida no terceiro trimestre da gestação disputou a eleição para governadora, chegando ao segundo turno como nós chegamos. E, na verdade, Igor, eu sempre me coloquei como pré-candidata ao Senado. Eu só não arrumava confusão como vinha se colocando, né, muita gente se colocando candidata ao Senado. Eu dizia que seria candidata em 2026, mas seria natural eu ser candidata ao Senado, até porque sempre fui bem citada nas pesquisas e eu não sei por que esperavam que eu abrisse mão de ser candidata à senadora. Acredito que porque eu sou mulher, né? Porque acham sempre que a mulher vai abrir mão, vai ceder, vai se intimidar por algumas desconstruções que são feitas. Então, assim, não vejo por que essa surpresa da minha candidatura ao Senado. Eu sempre estive liderando pesquisas, há mais de um ano que a gente lidera as pesquisas, e até eu estava brincando aqui fora, muita gente dizendo, Marília vai derreter, Marília vai desidratar, eu não sou sorvete, não sou chocolate para estar derretendo. Então, a gente está cada vez mais se aproximando das pessoas. Eu sou a única mulher disputando o Senado aqui em Pernambuco. E entre as poucas mulheres progressistas, né, entre as poucas mulheres de esquerda do nosso campo democrático no Brasil, que estão disputando, que estão liderando as pesquisas, e eu acho que isso é muito importante para a democracia, para a representatividade e para o Brasil. Não poderia me furtar a esse chamado do povo pernambucano. Acredito que o capital político que eu acumulei nos últimos anos, inclusive com muitas realizações, por exemplo, quando fui secretária municipal, a gente conseguiu modernizar o acesso aos cursos profissionalizantes, dobrar o número de vagas nos cursos profissionalizantes, requalificar as escolas, conseguir oferecer cursos novos e conectar a oferta de cursos com a necessidade de mercado, conseguir, como vereadora do Recife, valorizar a cultura, valorizar os professores, garantir, na época, o pagamento dos cachês aos artistas da terra. Como deputada federal, fui coautora das leis Aldir Blanc e Paulo Gustavo. Sou coautora da PEC que põe fim na escala 6x1, é de coautoria minha, junto com o deputado Reginaldo Lopes, de Minas Gerais, que era meu companheiro de partido na época. Sou autora da Lei da Dignidade Menstrual, que hoje possibilita a distribuição de absorventes para milhões de mulheres no Brasil. Nunca esse assunto tinha sido tratado no Congresso. Sou autora de um projeto de lei que já vira lei, que coloca as mulheres vítimas de violência como prioridade no tratamento, nas filas de tratamento do SUS, para a saúde mental, para a cirurgia plástica reparadora, para, enfim, para vários tratamentos que elas venham precisar decorrentes da violência doméstica que foram vítimas. Sou autora do projeto de lei que regulamenta a musicoterapia, que é importantíssimo para o acompanhamento de crianças neurotípicas, de idosos, enfim, de crianças de uma maneira geral. Então, assim, tenho muitas realizações e tenho legitimidade para estar aqui me apresentando ao povo de Pernambuco como alternativa para representar o nosso estado lá no Senado. E, principalmente, estou pronta, madura, preparada para estar ali, para estar tomando as decisões na casa da maturidade. Eu uso muito essa palavra porque a Câmara Federal, ela representa o povo, e o Senado é conhecido como a casa revisora, mas também toma as decisões principais do Brasil. E essa eleição do Senado vai ser praticamente uma nova constituinte. A gente vai ter em 2026 a decisão de 2/3 do Senado. Cada estado vai eleger 2 senadores que vão estar ali por 8 anos, definindo uma década crucial para o Brasil, de retomada do Brasil, da soberania nacional, de retomada da economia e também do último governo Lula. Então eu quero estar lá ajudando o presidente Lula a ter governabilidade, a ter mais avanços, conquistas sociais, e que a gente possa fazer essa transição também para o próximo governo com muita maturidade e temperança.
2: Candidata Marília Reis, candidata ao Senado pelo PDT, conversando com a gente nessa terceira sabatina da série que o Sistema Jornal do Comércio promove com os candidatos ao Senado em Pernambuco. Romualdo de Souza.
3: Candidata Marília Reis, muito bom dia para a senhora. Eu queria saber qual é a sua opinião, candidata, de um dos importantes papéis do senador, que é integrar uma comissão parlamentar de inquérito, seja do Senado, seja uma comissão mista. Como é que a senhora vê essas investigações? Houve no passado uma investigação em torno da ação do governo federal durante a pandemia da Covid-19, houve uma mais recente que não deu em absolutamente nada, que foi a CPMI do INSS, e eu quero saber que, vindo a ser eleita, como é que a candidata Marília Reis pretende atuar nessa área?
8: Bom dia, Romualdo. Alegria ser entrevistada por você, que há tantos anos cobre o Congresso. Estou aqui tomando cafezinho da Rádio Jornal. Não é o seu cafezinho que você faz aí, mas logo, logo estarei junto com você para tomar o cafezinho de Taquaritinga. Romualdo, é importantíssima a atuação de todos os parlamentares nas CPIs, CPMIs. É uma oportunidade de o povo brasileiro estar lá por meio de seus representantes, tendo fatos relevantes que aconteceram investigados. A CPMI da Covid foi crucial. A gente tem até um filme que foi lançado recentemente que mostra o quanto foi absurdo tudo que aconteceu em relação à Covid. A tentativa de negociação para as vacinas, que acarretou nesse absurdo, quase 1 milhão de mortos, se estima em 700 mil, mas tem gente que já fala em 2 milhões de mortos pela Covid. Então, é crucial que haja a atuação parlamentar com a isenção necessária de quem está de fato presidindo, de quem está de fato participando de um inquérito. Não é? Eu sou advogada, sou especialista em direito criminal e direito penal e criminologia pela PUC e estou preparada para participar de qualquer CPMI ou CPI que venha a ser implementada.
2: Candidata, em 2020, João Campos explorou muito o antipetismo, a senhora estava no PT na época, fez críticas duras à senhora e ao PT, e esses atritos, hoje a senhora está na chapa, é candidata ao Senado, na chapa do João Campos, e vocês têm ali o Humberto Costa, que é do PT também, a senhora tem ele como companheiro. Esses atritos ficaram para trás? Como é que a senhora vê o que aconteceu em 2020 hoje? De que forma a senhora enxerga isso?
8: Bem, Igor, fez parte do processo político, né? A gente está vendo hoje também, inclusive ontem foi noticiado a utilização de alguns veículos, se é que pode se chamar aquilo ali de veículos, né? Com todo respeito ao Jornal do Comércio, onde estou, que estavam sendo usados para disseminar fake news. Inclusive, esse veículo disseminava algumas informações e desconstruções contra a minha pessoa. Mas isso faz parte do processo político, passou, e nossa aliança, na verdade, começou em 2022, quando o então prefeito e atual candidato a governador João Campos veio me apoiar no segundo turno, junto com o presidente Lula. Fez parte de um processo de unificação do palanque em torno do projeto representado por Lula para enfrentamento da extrema-direita. Uma extrema-direita, como vínhamos falando agora quando tratamos da CPMI, tratamos do absurdo, dos absurdos que aconteceram feitos por Bolsonaro, que em relação à Covid, em relação ao escândalo das joias, do roubo das joias e tantas coisas que aconteceram durante o governo Bolsonaro, a desconstrução de direitos que haviam sido conquistados há muito tempo, a reforma da Previdência, que foi um absurdo, a privatização da Eletrobras, que deixa sua conta de luz mais cara hoje. Então, todo esse enfrentamento é necessário fazê-lo com união. Então, estamos construindo essa unidade já faz 4 anos, desde que João Campos veio me apoiar no segundo turno da eleição de governo. Eu o apoiei na reeleição para prefeito e agora estamos juntos numa mesma chapa, defendendo aqui o palanque de Lula, defendendo o presidente Lula aqui em Pernambuco, junto com Humberto Costa, que já é senador da República. Então, é natural do processo e que bom que agora a gente tem o palanque de Lula reforçado, com o PSB, inclusive, indicando o vice-presidente da República, Geraldo Alckmin, que vem contribuindo muito com o Brasil. O meu partido, o PDT, também apoiando o presidente Lula de norte a sul do Brasil, em todos os estados, apoiando formalmente o presidente Lula dentro da coligação nacional, assim como o PSB. Então, que bom que a gente tem esse reforço, porque o Brasil precisa disso, a democracia precisa disso. A gente viu a extrema-direita tentar dar um golpe de Estado no dia 8 de janeiro de 2023. Então, isso é muito grave. A gente tem que ter uma união, uma unidade em torno dessa defesa dos valores democráticos, dos avanços populares, do combate às desigualdades sociais, que é representado hoje pelo projeto do presidente Lula.
2: A senhora falou em Humberto Costa, eu vou aproveitar só para fazer um complemento. Quando a senhora esteve no PT, também houve alguns atritos ali com Humberto Costa. Isso também está resolvido? Hoje vocês são companheiros de chapa, a senhora pede voto para ele, ele pede voto para a senhora, está tudo certo?
8: Veja, Igor, atrito não é bem a palavra. Houve divergências, divergências. Sim. Em relação à tática. Nós nunca tivemos divergências ideológicas, eu e Humberto Costa, muito pelo contrário. Sempre estivemos, do ponto de vista ideológico, no mesmo campo. Agora, nós tivemos divergências em relação à tática, se deveria haver uma candidatura majoritária, se não deveria, quem deveria apoiar, e isso é natural. Olha, essa daqui é minha aliança de casamento, bem fininha, né? Por sinal, pedi ao meu marido para a gente trocar por uma maior. Essa é minha aliança de casamento. Meu marido, que está em casa, está no trabalho, na verdade, tem uma aliança parecida com essa daqui. Então, alianças são feitas entre diferentes, dentro de casa, dentro de partidos. Agora, é necessário se unir nas convergências. Eu e Humberto Costa somos totalmente convergentes ideologicamente. É necessário que Humberto Costa renove o mandato dele para estar lá defendendo o trabalhador. Ele nunca votou contra o trabalhador brasileiro, nunca votou contra o povo pobre do Brasil, nunca se posicionou contra a democracia. Então, eu quero estar lá junto com ele, porque eu tenho esses mesmos posicionamentos. Então, é necessário que eu peça voto para ele e ele peça voto para mim, porque é importante para o país, é importante para a governabilidade do presidente Lula.
2: Romualdo.
3: Candidata Marília Reis, eu queria falar agora sobre a transnordestina. A bancada de Pernambuco, 25 deputados, 3 senadores. O que está faltando para que esse projeto seja do grupo parlamentar que representa Pernambuco? Até para se juntar também, candidata, com o governo estadual e a AMUP, Associação Municipalista de Pernambuco. É claro que agora o orçamento da União já está praticamente pronto, vai ser votado depois das eleições, mas no ano que entra, os novos parlamentares, os novos 25 deputados e os senadores poderão fazer aporte, inclusive com emendas parlamentares, para essa obra. Qual é a opinião de Marília Reis para a importância da transnordestina, candidata?
8: Romualdo, você que cobre política, que cobre o Congresso há tanto tempo, deve se lembrar que em 89, quando a Reis foi apoiar Lula no segundo turno, ele colocou como condição para apoiá-lo, Lula ter no seu programa de governo a transnordestina. A Reis enxergava a importância da transnordestina quase 40 anos atrás. Então, eu vi durante os últimos anos da vida de meu avô, ele como deputado federal, ele defendendo com unhas e dentes a transnordestina, era a maior bandeira dele. Então, a gente entende a importância da transnordestina do sertão até o litoral. Você não vai ter o Suape como um dos maiores portos do Brasil, se consolidando como um dos maiores portos do Brasil, se não tiver a transnordestina conectando a Suape. Então, essa vai ser uma prioridade no nosso mandato. Lembrando que emendas parlamentares não são suficientes para haver a transnordestina. Eu, quando fui deputada federal, fiz parte do grupo de deputados e deputadas, aliás, só tinha eu de deputada, né? Do grupo de deputados que estava lá lutando contra a decisão de Bolsonaro de acabar com o trecho Pernambuco da transnordestina. Então, consegui, junto com outros colegas, que a gente mantivesse o trecho Pernambuco. E como senadora, vai ser uma prioridade do nosso mandato tirar a transnordestina do papel, não somente com emendas, mas com articulação para que esse recurso venha da União para Pernambuco, para que o ramal Salgueiro-Suape saia do papel e que a gente possa conectar o Nordeste inteiro, possa ter Pernambuco interligado como um todo, a gente diminuir o custo logístico, inclusive do polo gesseiro do Araripe, que é algo muito importante de acontecer, porque 95% do gesso do Brasil é produzido aqui em Pernambuco e precisa melhorar essa questão logística. Então, o desenvolvimento de Pernambuco passa pela consolidação, pelo término dessa obra da transnordestina e vai ser uma prioridade do nosso mandato.
2: Candidata, existe atualmente algum ministro do STF que, na sua avaliação, deva responder a um processo de impeachment? Se sim, quem e por quais fatos, que elementos seriam suficientes para que a senhora, sendo eleita senadora, a senhora votasse pela abertura de um processo de impeachment de um ministro do STF?
8: Gostei da formulação da pergunta, Igor, porque eu vejo muitos jornalistas perguntando se o candidato é a favor ou contra impeachment de ministro do STF. Então, você dizer, sem saber a casuística, dizer se é contra ou a favor, é muito complicado. Mas, atualmente, o que a gente está vendo é uma guerra de narrativa política da extrema-direita contra quem defende a democracia. Então, hoje, eu não vejo nenhuma razão para haver impeachment de nenhum ministro do STF, de maneira alguma, muito pelo contrário. Eu vejo que isso poderia trazer uma instabilidade para o Brasil. E instabilidade para o Brasil aumenta o risco país, aumenta o preço da comida, porque mexe com a economia do Brasil, então mexe com as relações internacionais que o Brasil trava, mexe com as relações comerciais, então a gente não pode, nesse momento do Brasil, que a gente está retomando a estabilidade democrática, a gente está retomando a estabilidade brasileira, a gente está retomando o poder de consumo, o aumento real do salário mínimo, a redução do desemprego, o aumento dos empregos formais, a gente não pode ter uma estabilidade democrática assim. O STF é a Suprema Corte do Brasil. A função principal do STF é guardar a Constituição. Eu sou advogada formada pela Universidade Federal de Pernambuco. Então, a gente conhece, a gente sabe qual foi a intenção do Constituinte ao colocar o STF, aliás, não somente do Constituinte de 88, viu? Mas de todas as nossas Constituições, a gente tem a Suprema Corte como defensora da Constituição brasileira. Então, o STF tem que estar ali resguardado e a gente tem que ter uma harmonia entre os poderes. Não dá para haver uma tentativa de descredibilizar as instituições como a extrema-direita tem tentado fazer no Brasil. Então, eu, como senadora da República, me comprometo não somente com o povo de Pernambuco, mas com o povo do Brasil, de a gente preservar a harmonia entre os poderes, de a gente lutar para que haja essa harmonia, para que haja essa maturidade de relação entre os poderes e que a nossa Constituição seja preservada, inclusive por meio da proteção à Suprema Corte, que não haja nenhuma ameaça política a nenhum ministro do STF que esteja exercendo sua função como está exercendo, como a gente vê hoje a Suprema Corte exercendo.
2: Ô, candidata, mas em relação ao STF, a senhora fala de ameaças ao fazer democrático dos ministros do STF, da atuação deles. E, no caso, a senhora seria favorável a alguma mudança no sistema ou de indicação ou que fosse, que tivesse um mandato, como já foi sugerido aqui, inclusive, um mandato para os ministros do STF? A senhora é favorável a alguma modificação nisso?
8: Veja bem, Igor, para a gente opinar sobre esse assunto, como falei, é necessário entender qual foi a intenção do constituinte. Quando você vai observar diversas supremas cortes do mundo, os ministros, eles têm cargo vitalício. E qual é a intenção do constituinte com isso? É gerar uma estabilidade. Por quê? Se tem mandato, vamos supor que o presidente Lula, no início do mandato dele, indicou um ministro para o Supremo. Imagina só se esse ministro acompanhasse o mandato do presidente. Isso é bom para a democracia? Não. É importante que haja ministros indicados por diversos presidentes que estejam ali por muito tempo. Isso gera uma estabilidade para a nossa Corte Suprema. Então, eu sou a favor que continue do jeito que está, mas que a gente tenha critérios rigorosos de indicação, que as sabatinas, de fato, aconteçam com rigor, né? E que a gente possa não ter guerras e entraves políticos, como a gente viu, por exemplo, com Messias. Messias, inclusive, foi contemporâneo meu de universidade. É um dos maiores quadros jurídicos do Brasil e teve seu nome negado por critérios meramente políticos. Não foram critérios técnicos. E a gente já viu, por exemplo, ministro que foi indicado pelo presidente Lula votar contra interesses, na época, políticos do partido do presidente Lula. Então, as pessoas que estão lá por critérios técnicos. Não tem nenhum ministro da Suprema Corte do Brasil hoje que tenha qualquer milímetro para se falar do ponto de vista técnico sobre eles. Então, é isso que tem que ser considerado. Eu acho que mandato para ministro de Suprema Corte gera uma instabilidade jurídica e constitucional no Brasil. A gente precisa ter um critério técnico e rigoroso de indicação desses ministros. Inclusive, com o Senado é essencial para a escolha dos ministros, e eu vou estar lá nas próximas escolhas fazendo as sabatinas e votando com o rigor técnico exigido para uma responsabilidade como essa.
2: Romualdo.
3: Candidata Marília Reis, eu queria falar sobre a autonomia financeira do Banco Central. Tem uma PEC, a Proposta de Emenda Constitucional 25, que está lá, aliás, 65, que está lá pronta para ser votada, dificilmente vai ser votada nesta legislatura, portanto, é assunto para o próximo Congresso, que toma posse em 1º de fevereiro, e, vindo a ser eleita, a candidata Marília Reis aprovaria essa PEC que dá autonomia financeira ao Banco Central?
8: Romualdo, excelente pergunta que você está fazendo. E eu queria aproveitá-la para tentar explicar para você que está me ouvindo, você que está me assistindo, o impacto dessas propostas na vida cotidiana de vocês. Eu, como deputada federal, me posicionei contra a independência do Banco Central. Por quê? Porque você não pode ter um banco...

E o projeto é eminentemente econômico. Mexe no bolso de cada um e cada uma. Qual a diferença básica de esquerda e direita? Não estou falando de extremas, tá? De esquerda e direita. A direita acredita que o mercado deve ser livre, que deve ser cada um por si. Isso aí eu estou falando a grosso modo, tá? Tentando resumir. A esquerda acredita que o Estado tem...

0: a farmácia popular. Então, todos esses programas são parte de um projeto que foi aprovado nas urnas. Então, como é que você vai desconectar essa política econômica do papel do Banco Central? Por que é que os juros do Brasil são tão altos? O presidente Lula enfrentou aí 2 anos de um presidente do Banco Central que era totalmente desconectado do projeto político eleito nas urnas pelos brasileiros. Então, não dá para a gente chegar e defender uma autonomia completa do Banco Central. O Banco Central tem um papel que tem que estar atrelado ao projeto econômico que esteja sendo colocado em prática pelo governo federal, porque esse governo foi eleito democraticamente pela maioria dos brasileiros e brasileiras.
1: Candidata, uma pergunta que eu tenho feito aqui a todos os
0: candidatos. E assim, desculpa, Igor, só complementando. Oi, claro. E isso daí interfere na sua vida cotidiana. Os juros interferem no financiamento da sua casa, no pagamento do seu cartão de crédito, interfere no preço da comida, no preço da gasolina. E o Senado também tem um papel importante nisso. Aí a gente espera que a gente tenha a oportunidade de falar logo mais, porque o Senado aprova os presidentes das agências reguladoras, aprova 12 cadeias cruciais para as decisões tomadas no Banco Central. Então, é muito importante conectar o papel do senador e da senadora, eu sou a única candidata a senadora, com a vida cotidiana das pessoas. Então, é muito importante que você que está nos assistindo preste bem atenção em qual projeto que seu candidato ou candidata, que eu sou candidata, está inserida. Desculpa aí.
1: Temos mais 3 minutinhos só aqui, então vamos correr. Eu tenho uma pergunta que eu tenho feito para todos os candidatos ao Senado aqui, que é o seguinte: a senhora apoia o fim da reeleição para presidente, governadores e prefeitos? Defenderia limites para mandatos sucessivos de senadores ou deputados, por exemplo?
0: Veja, Igor, eu não vejo a reeleição como um problema do Brasil. Bolsonaro, por exemplo, foi candidato à reeleição e não ganhou a eleição, porque o povo não escolheu. Isso é a democracia. A gente tem que chegar e passar o nome e o projeto apresentado pelos candidatos pelo crivo popular. Então, não acredito que esse seja um grande problema político para o Brasil. Problema seria se acontecesse a ditadura, como a extrema-direita queria. Queria dar um golpe de Estado em 8 de janeiro de 2023. Tinha um projeto até de acabar com a vida do presidente e vice-presidente eleitos. Então, isso aí sim é um problema. A gente tem que defender a democracia e consolidar a democracia, conscientizando as pessoas do seu voto, conscientizando as pessoas de que deve votar de acordo com aquele projeto em que você mais se identifica. Então, quem precisa de um apoio maior do Estado, as mulheres precisam de representatividade. Eu, por exemplo, quando fui autora do projeto de lei que garante a distribuição de absorventes, será que um homem teria pensado nisso? Será que um homem teria tido essa iniciativa? Então, a gente precisa de mais representatividade de mulheres nesses espaços de poder e decisão. Então, eu acho que esse é um problema. A reforma política tem que acontecer, mas não acredito que a reeleição seja o maior problema do Brasil. Inclusive, acho que gera uma instabilidade se a cada 10, a cada 20 anos a gente ficar discutindo se tem reeleição ou não. Se pode reeleição, que o candidato se coloque, e se o povo achar que ele deve continuar no mandato, vota e elege, se não, coloca outro no lugar.
1: Se for bem rapidinho, dá tempo de uma pergunta ainda de Romualdo.
2: A senhora falou sobre sabatinas. Como é que a senhora entende o fato de sabatinar integrantes do Comitê de Política Monetária, que não é apenas o presidente do Banco Central? Quem decide a taxa de juros é um comitê. Como é que a senhora entende que deve ser essa sabatina dos integrantes desse comitê? Analisando as atas, há de se concordar que as atas do comitê apontam que a política fiscal precisa ser arrochada para não perder o controle da economia, candidata.
0: Boa pergunta, Romualdo, e esse é um ponto de vista, inclusive, mais liberal na economia, não é? Inclusive, é importante dizer que o Copom, por exemplo, que define a taxa Selic, é avaliado pelo Senado, também é sabatinado pelo Senado. Como eu disse, 12 cadeiras cruciais para a economia do Brasil no Banco Central são avaliadas pelo Senado e são escolhidos por votação ali no Senado Federal. Então, a gente vai escolher quem está do lado de quem mais precisa. Esse é meu posicionamento, que a gente dê suporte para quem é pobre, para quem precisa melhorar de vida, tenha uma vida melhor. Tem o apoio do Estado para ter uma vida melhor. E quando eu estiver lá como senadora, vou estar votando e sabatinando os candidatos para saber qual é o posicionamento deles. Se o posicionamento deles for melhorar

0: a vida dos brasileiros que são pobres, para que eles deixem de ser pobres, para que eles possam consumir mais, para que eles tenham mais oportunidades, se esse for o posicionamento dos postulantes, vai estar lá com o meu voto. E a gente vai aferir isso numa sabatina.
1: Obrigado, candidata. Eu vou dar 30 segundos para a senhora finalizar, como eu fiz com todos. Vamos fazer 30 segundos apenas, rapidinho.
0: Eu queria agradecer ao Sistema Jornal do Comércio pela oportunidade de participar aqui da sabatina, mais uma sabatina com vocês. É uma alegria estar aqui. Eu sou a única mulher candidata ao Senado nessa eleição. Peço a vocês que tenham atenção ao seu voto. É muito importante que o eleitor e a eleitora brasileiros prestem atenção em quem estão votando, no projeto que estão elegendo. Me coloco aqui pronta, preparada, com muita vontade de representar Pernambuco, com toda a responsabilidade que quase 20 anos de vida pública me deram. E queria também aproveitar, já que pode pedir o voto de vocês, já que agora a gente pode pedir voto, né? Eu sou Marília Reis, vocês conhecem minha vida, me acompanhem nas redes sociais, Marília Reis, no Facebook, no Instagram, no TikTok, enfim, todas as redes a gente está lá informando vocês, e meu número é 123.
1: Obrigado, candidata. Marília Reis, terceira sabatinada aqui na nossa sabatina, na nossa série de sabatinas com os candidatos ao Senado em Pernambuco. Muito obrigado à candidata. A gente vai seguir durante a semana aqui com os candidatos ao Senado, eu e Romualdo de Souza. Agradecer também a Natália Ribeiro, que participou conosco aqui também no apoio no Recife. Muito obrigado também à Natália e a toda a equipe do Sistema Jornal do Comércio e do Passando a Limpo, que está nos acompanhando hoje. Romualdo, obrigado. Até amanhã. Valeu.
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3: 4:13.
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4: Gente, o consultório do Rádio Livre hoje vai tratar sobre a importância do ferro no sangue, né? A gente se preocupa muito com a anemia, que é quando o nível de ferro assim no sangue está baixo. A gente se preocupa bastante. Mas e se os níveis de ferro estiverem altos? Tem risco? Esse assunto foi pedido pela nossa ouvinte, Evani. Então vamos entender mais. A gente está aqui com o Dr. Pedro Alves, ele é clínico geral, preceptor das residências de clínica médica do Hospital das Clínicas, da UFPE, e do Hospital Universitário Oswaldo Cruz, da UPE. Boa tarde, doutor Pedro, seja bem-vindo.
5: Boa tarde, Anne. Obrigado pelo convite. Estamos aqui para tirar algumas dúvidas aí do nosso público.
4: Que bom tê-lo com a gente, mais um consultório, doutor Pedro. E que bom também ter a doutora Ana Cristina Lopes. Ela é médica hematologista, atua no Hospital Português, um Real Hematologia, no IMIP e no Hospital dos Servidores. Boa tarde, doutora Ana Cristina Lopes, seja muito bem-vinda.
6: Obrigada, boa tarde e muito obrigada pelo convite de participar.
4: Seja sempre muito bem-vinda ao nosso consultório. Vou já começando aqui com a mensagem da nossa ouvinte Evani, que pediu esse consultório, e agradecendo para ela também. Na mensagem, Evani diz assim: olha, eu queria saber sobre excesso de ferro no sangue, a ferritina. Doutor Pedro, quando os médicos pedem um hemograma, e a gente pega o hemograma, tem lá uma dosagem de ferro e tem também a ferritina. E a gente olha, para quem é leigo, pode dizer assim: poxa, duas dosagens de ferro, por quê? Existe diferença?
5: Sim, existe. Então, quando a gente vai ver o laboratório do ferro, não é só dosar o ferro do sangue. Então, muita gente pensa que só dosar o ferro é suficiente. Na verdade, a gente pede É uma série de exames para avaliar o ferro, onde o ferro, a ferritina, a saturação da transferrina, são exames mais comuns que a gente faz para avaliar isso. Se tem falta ou se tem excesso de ferro. Porque às vezes o ferro pode estar ali próximo do normal e já ter uma deficiência. E a ferritina, o que seria a ferritina? É uma proteína que ela é um marcador dos estoques de ferro. Ou seja, se eu tenho deficiência de ferro, essa ferritina estaria baixa. E se eu tenho excesso de ferro, essa ferritina estaria normal ou alta. Só que tem um problema, não é tão simples assim de interpretar. Porque essa ferritina não só marca o ferro, mas também marca inflamação. Ou seja, processos inflamatórios, das mais diversas formas, podem aumentar essa ferritina, independente da quantidade de ferro. Então, o médico que pede os exames e vai ver, vai avaliar esses dados com outros dados para avaliar se essa ferritina elevada é excesso de ferro no corpo realmente, ou, na verdade, é um marcador que eu estou com inflamação. Então, tem que ter toda essa avaliação. Então, é uma coisa que não é tão simples, tem uma certa complexidade e, às vezes, né, o paciente, o leigo, vai olhar assim, não estou entendendo isso, tanto o marcador de ferro, mas a interpretação tem que ser feita no conjunto desses dados e com as queixas do paciente, claro, para saber se realmente é excesso de ferro.
4: Entendi. É, se a ferritina estiver alta, o ferro também está? Ou pode ser que o ferro esteja normal
5: o e ferro, a ferritina? O ferro normalmente pode estar baixo ou normal, a depender da causa.
4: Entendi. E a ferritina pode estar alta porque pode ser essa inflamação,
5: por exemplo. Essa inflamação, isso. E tem nada a ver com o estoque de ferro. Mais fácil de interpretar é quando a ferritina está baixa. A ferritina baixa é um marcador de deficiência de ferro.
4: Entendi.
5: A ferritina alta não necessariamente é excesso de ferro. Pode ser, mas pode ser inflamação. E o ferro, que a gente dosa direto no sangue, ele pode variar. Está entendendo? Ou seja, você pode ter uma deficiência de ferro e o ferro não estar tão baixo.
4: Entendi.
5: Você pode ter um excesso de ferro e o ferro não estar tão alto assim. Por isso que a gente não usa o ferro isoladamente. Quando a gente usa o ferro isoladamente, a gente pode errar muito na avaliação diagnóstica.
4: O doutor Ana, ferritina muito alta, por exemplo, né? O doutor trouxe aqui essa questão de que pode ser uma inflamação, por exemplo, né? Mas vamos dizer que não seja inflamação. Realmente tem um excesso de ferro aí que não é por inflamação. É grave?
6: É potencialmente grave, né? No geral, é um motivo de consulta muito frequente no consultório do hematologista é o aumento de ferritina. A causa mais comum de aumento de ferritina não é o aumento do ferro. Então, essa é uma conversa que a gente tem muito frequentemente. É, foi isso que o doutor Pedro já explicou. A gente tem que analisar o conjunto. Então, no nosso meio, síndrome metabólica, outras doenças inflamatórias são uma causa muito mais frequente. Então, nesse caso, a ferritina não está funcionando como um estoque do ferro. Não há aumento verdadeiro do ferro. Ela está reagindo à inflamação em outro lugar. E aí, nesse caso, a chance dela causar um outro problema, um depósito orgânico, porque qual é o problema da ferritina alta? Quando a gente tem muito ferro e a gente esgotou nossos estoques, ele vai procurar um lugarzinho ali para se depositar, para se estocar também. Muitas vezes o fígado, o coração, tem outros órgãos que ela pode ir lá fazer o estoque dela, já que já tá cheio demais no sangue, vamos dizer assim. Mas isso acontece habitualmente quando há aumento verdadeiro do ferro. Então, quando a gente pesquisa e confirma o índice de saturação que o doutor Pedro comentou, o ferro está alto, a ferritina está alta, a gente tem que fazer uma investigação para saber se essa ferritina já começou a prejudicar outros órgãos, comumente o fígado, se já há depósito. E aí isso, ao longo de muitos anos, pode trazer consequências irreversíveis. Então, normalmente, isso não é uma emergência médica, mas é algo que, quando a gente não trata ou não pesquisa adequadamente no período adequado, isso pode trazer, por exemplo, uma cirrose hepática. Então, pode virar uma doença potencialmente grave, né?
4: Também, nesse caso da ferritina alta ou crescendo, pode ter um componente genético?
6: Pode. Aí, nesses casos, quando há aumento verdadeiro do ferro, habitualmente está ligado a uma condição chamada hemocromatose. E essa condição, ela é geneticamente determinada. Inclusive, para a gente dar o diagnóstico, a gente faz a pesquisa genética da mutação desse gene.
3: E aí existem vários genes, inclusive ligado à ferritina, que não tem tanta importância do ponto de vista clínico. A pessoa pode ter certas mutações, isso não quer dizer que ela vai ter a hemocromatose, que ela vai ter o problema orgânico. Uhum. Então, isso é bom ter não é só olhar o exame e interpretar, ó, veio aqui, tá dizendo que tá mutado. Porque existem maneiras disso ser mutado, e algumas delas não trazem problema, e outras sim. Mas a hemocromatose é sim hereditária, e a gente diagnostica por um exame de uma pesquisa de uma mutação, e esses pacientes vão ter que ter acompanhamento para o resto da vida, porque isso não reverte. A causa vai estar sempre ali, ele sempre vai absorver mais ferro do que precisa. E aí ele vai ter que acompanhar para evitar esse acúmulo. E quando esses pacientes são bem acompanhados, eles podem viver uma vida muito, muito saudável, sem as repercussões negativas disso.
4: Bem, isso aí a gente está falando da condição genética para o excesso isso. da ferritina. Isso. E o contrário, por exemplo, a gente fala muito de anemia. Tem gente que se preocupa, tem gente que normaliza. Ah, anemia é normal, todo mundo tem, não sei o quê, tem essas coisas. Uhum. Mas vamos pegando o gancho aqui da questão genética. Pode ter questão genética também para anemia ou não, doutor?
5: Pode, muito raro. Uhum. Então, existem causas genéticas de deficiência de ferro, anemia com deficiência uhum. de ferro, mas são casos raríssimos, muito raro mesmo, porque o principal... Primeiro, uma coisa que a população tem que entender, nem toda anemia é deficiência de ferro. Porque tem muita gente que tem na cabeça, se está com anemia tem que tomar ferro porque falta isso. ferro. Mas não é a única causa. Claro que é uma das causas mais importantes, né, mais comuns no dia a dia, é a deficiência do ferro. E aí, toda vez que a gente tem anemia por deficiência de ferro, a gente vai primeiro fechar o diagnóstico com esses exames, ferro, ferritina, uhum. saturação da transferrina, o próprio hemograma que vai mostrar anemia, para a gente começar a repor o ferro e tentar descobrir qual é a causa, porque não é normal a pessoa ter um ferro baixo, né? Também, assim, é muito no popular a crença, se está com anemia por falta de ferro é porque não está comendo ferro.
4: Era isso que eu ia perguntar agora, você está muito ligado à alimentação.
5: Dieta, é a alimentação. Pode a alimentação ser pobre em ferro? Claro que pode, a gente tem pessoas que vivem numa situação de vulnerabilidade social extrema, né? Mas não é a principal causa a deficiência de ferro na dieta, porque a grande maioria das pessoas, enfim, as políticas públicas, uhum. né, que a gente tem de distribuição de renda, não é a causa mais importante. A causa mais importante é sangramento uhum. crônico. E às vezes são sangramentos que a gente chama de sangramentos ocultos, porque quando a pessoa tem uma hemorragia e está perdendo muito sangue, por exemplo, um ciclo menstrual, uma mulher com ciclo menstrual muito excessivo, pode causar uma anemia ferropriva, mas uhum. é mais fácil dar esse diagnóstico porque a mulher tem a queixa Sim. daquele ciclo menstrual que dura 5, 7 dias, né? Então, quando a gente não identifica um foco de sangramento claro, a gente ainda assim tem que pesquisar, porque é a principal causa. Antes de pensar em falta de ferro na alimentação, a gente pensar em sangramento crônico e, muitas vezes, sangramento digestivo oculto. Porque se você vai perdendo todo dia ali 2, 3 ml de sangue no cocô, você nem percebe. Vai passar desapercebido. Mas isso, ao longo de muito tempo, pode uhum. levar a deficiência de ferro e anemia. Tem outras condições que alguma questão de desabsorção, ou seja, o intestino perder a capacidade de absorver o ferro, uma doença celíaca é um exemplo de uma doença que pode levar a deficiência de ferro causando anemia. Então, tudo isso tem que ser investigado. Mas, antes de dizer que anemia é deficiência de ferro, a gente tem que dosar esses exames do ferro, porque você pode ter uma anemia, um paciente com anemia no hemograma, hemoglobina baixa, quando você vai ver o ferro, os estoques de ferro estão normais. Aí vai ser outras causas, porque existem centenas de causas de anemia, não é só a deficiência de ferro.
4: Nossa, anemia pode ser sinal... ou sintoma, não sei, de uma doença autoimune, por exemplo?
5: Pode sim. Tem uma condição de anemia que a gente chama anemia da doença crônica. Ou seja, se você tem uma doença inflamatória crônica, uma artrite reumatoide, uma doença inflamatória intestinal, um lúpus eritematoso sistêmico, doenças autoimunes que levam muita inflamação, essas proteínas inflamatórias que a gente chama de citocinas, elas fazem com que o ferro do nosso corpo não fique disponível para a produção de hemácias. Então, é como se eu tivesse o ferro no meu corpo, mas esse ferro não é disponibilizado para a medula produzir uhum. o sangue. Então, é uma anemia que, às vezes, tem algumas coisas parecidas com anemia por deficiência de ferro, porque não está circulando ferro. Por exemplo, o ferro que eu doso no sangue pode estar baixo. Só que a ferritina, que é aquele marcador de uhum. estoque, vai estar normal ou alto. Diferente da ferropenia, a falta de ferro, que vai estar tudo baixo.
4: Entendi.
5: Então, o diagnóstico é complexo e precisa ter avaliação clínica e laboratorial. Mas existe essa anemia da doença autoimune e das doenças inflamatórias. Anemia da doença crônica, que a gente chama.
4: Ô, doutora Ana Cristina, nesse caso, né, que aí a ferritina vai estar alta, o ferro pode estar alta, né? E o ferro baixo, enfim. A pessoa, ela... Como é que faz para baixar essa ferritina? Assim, é fácil de baixar? Veja, se for

0: plaquiátrica, que é a gordura no fígado, que é uma causa muito comum de aumento de ferritina. Você vai tentar fazer medidas comportamentais, medicamentosas, para diminuir aquela gordura no fígado, diminuir aquele estado inflamatório e baixar a ferritina. Então, a gente não tem, quando não há aumento do ferro, a gente não tem um objetivo meramente de baixar a ferritina por baixar, só vamos dizer, maquiar o exame. A gente tem que tratar o que está por trás. E naqueles pacientes que têm ferritina com aumento verdadeiro do ferro, no caso da hemocromatose, geralmente a gente chama de sangria, né? O nome popular. É uma flebotomia. Você, como se fosse fazer uma doação de sangue, o mesmo processo, mas que não necessariamente aquela bolsinha vai para um outro paciente. Então, é retirar para tirar o que está excedente, né? O que está em excesso. Então, para esses pacientes que têm aumento verdadeiro do ferro, a gente faz flebotomia. E para aqueles pacientes que não têm, a gente tem que tratar o que está por trás. Não adianta querer baixar o número só pelo baixar o número. Não tem nenhum benefício clínico disso, entendeu? E existe uma terceira situação que a gente não falou, que é bem mais rara, é que tem algumas situações que a medula tenta produzir o sangue e tem, por motivos genéticos, etc., e não consegue. Que a gente chama de eritropoiese ineficaz, o corpo fica absorvendo ferro, porque ele pensa: será que está faltando ferro? Não está produzindo sangue, será que é? E às vezes nem é. E aí esse ferro fica também em excesso. E aí nesses casos, às vezes a gente tem que usar medicações quelantes do ferro, mas é uma situação bastante específica. Não é o que a gente pensaria para a maior parte da população. Então é justamente o paciente que tem talassemia, que é, por exemplo, uma causa de anemia genética. Então às vezes ele pode, o corpo ficar confuso e absorver mais ferro do que precisa, porque ele acha que é isso que está faltando. E aí, esse paciente, por exemplo, a gente não pode fazer sangria. Como é que eu vou tirar do que já está faltando? Então, a gente tenta por via de medicamento. Então, a gente, na verdade, o mais comum é a gente ter que tratar a causa de base: medicar diabetes, colesterol aumentado, esteatose hepática, perda de peso, exercício físico. Geralmente são medidas que são as que mais frequentemente a gente orienta em consultório para diminuir a ferritina.
1: Doutora Ana Cristina, a senhora como médica hematologista, o que que é mais grave para a senhora, quando a ferritina está muito alta ou quando tem assim uma baixa da ferritina ou do ferro, enfim? Porque para a gente, escutando vocês, tudo está muito ruim. Os riscos são muito
0: Não, na
1: grandes de um lado ou
0: verdade,
1: do
0: são
1: outro.
0: causas muito, são queixas muito comuns e muito prevalentes. Porque como o doutor Pedro explicou, por exemplo, quase toda mulher que menstrua pode, em algum momento, ter uma deficiência de ferro. Então, isso não necessariamente é grave, mas o que a gente vê é que às vezes algumas pessoas se acostumam com isso. Vamos falar de número. Isso é claro que a população não precisa lembrar disso, mas vamos falar que o normal é 12. A gente às vezes já pode começar a ter sintomas quando cai de 12, 10, 11, e a gente pega paciente por falta de ferro com hemoglobina de 6, de 7, que é uma anemia que a gente chama de forte, uma anemia importante. Então essa pessoa deixou passar, ela se acostumou com aquela fraqueza, com aquela sonolência, com aquela indisposição e foi deixando passar até. Isso não foi do dia para a noite, porque esse sangramento, geralmente, como o doutor Pedro explicou, é de pouquinho. Então não é uma pessoa que sofreu um acidente e perdeu o sangue todo de uma vez. Ela se acostumou, o corpo dela foi se adaptando, tentando resolver, e às vezes chega a esse extremo. Então, a gente vê casos um pouco mais grave, mas no geral, são doenças que são facilmente manejáveis, são condições que facilmente são manejáveis com reposição, ou no outro caso, com mudança de estilo de vida. Então, não são necessariamente condições graves. Uma coisa que chega muito no consultório é aquela mulher que já tratou uma anemia comprovadamente por falta de ferro e ela continua menstruando muito. Então, daqui a um ano, dois, ela vai ter de novo. E às vezes ela se pergunta: será que eu tenho uma condição genética? Será que eu tenho um problema mais grave? Será que é uma leucemia? E na verdade não é. É porque ela continuou tendo as perdas. Então, até isso ser resolvido ou ser equiparado, ela pode ter anemia recorrente. E não é genético. É da perda mesmo.
2: Isso, porque o importante no tratamento da anemia por falta de ferro não é só repor ferro. É descobrir, como a doutora Ana falou, qual é a causa para tratar a causa base. Se a causa é um sangramento excessivo, ir lá e controlar aquele sangramento. Por exemplo, que é muito comum, como foi falado, de mulheres que têm um excesso na menstruação, às vezes é tratamento hormonal para inibir
1: A
2: o ciclo
1: menstruação.
2: menstrual, né? Se for, por exemplo, uma pessoa que na investigação vê alguma lesão sangrante, uma úlcera, digestiva, alguma coisa, é tratar aquela úlcera. Se for um problema de absorção do ferro

0: que é uma condição que, vez ou outra, a gente identifica, como o exemplo da doença celíaca, você tem que tratar aquela doença celíaca para aquele intestino passar a absorver o ferro. Então, sempre que a gente vê uma anemia por falta de ferro, não é só repor o ferro, é repor o ferro e tratar a causa, porque senão, como a doutora Ana falou, vai voltar tudo e é aquela coisa só de estar enxugando o gelo e não estar resolvendo o problema base, que é sempre importante isso. Identificou a anemia por falta de ferro, descobrir qual é a causa e tratar aquela causa também.
1: A doutora Ana tocou num ponto também de sinais, né? Sinais, sintomas. Acho que todo mundo pensa assim, poxa, será que dá sinal?
0: Sim.
1: E aí, a doutora Ana falou sobre esse cansaço, né? Essa fraqueza. Veja, a gente vive num mundo hoje que parece que está todo mundo cansado o tempo todo, né? É assim que a gente se sente.
0: Verdade.
1: E talvez isso passe despercebido mesmo. Diga, não, é normal, está todo mundo assim, e a gente não raciocine que isso pode estar passando do limite. Aí, o Valdir de Surubim tinha até mandado uma pergunta assim, poxa, quais são os sintomas? É possível saber se alguém está com anemia ou não, sem fazer o exame? Tem sinais assim específicos, sim, que chamem a atenção, doutor?
0: Sim, os sintomas de anemia são os sintomas de cansaço, fadiga, indisposição, a palidez, né, que pode ser perceptível, a depender do nível de anemia. Então, esses são os sintomas mais clássicos que a gente vai ter da anemia. Isso pode levar a dificuldade de concentração, né, uma certa irritabilidade. E tem os sintomas que são característicos da deficiência de ferro. Você pode ter sintoma da deficiência de ferro mesmo sem anemia.
1: Quais seriam eles?
0: Por exemplo, queda de cabelo, pode ser um sintoma já dos estoques de ferro baixo, porque primeiro os estoques de ferro da gente vão sendo perdidos, porque a gente vai perder primeiro a reserva de ferro, que essa ferritina vai baixar, para depois ter a deficiência do ferro causando anemia. Então, só por esses estoques de ferro estarem baixos, a gente pode ter essas queixas de queda de cabelo, uma irritabilidade, falta de concentração. Tem um síndrome chamado síndrome das pernas inquietas, que a pessoa fica mexendo a perna, não consegue dormir direito mexendo muito a perna. Então, são alguns sintomas que podem acontecer mesmo antes da anemia.
1: E aí, o senhor falou dessa palidez. Tem gente que olha assim, né, o olho da pessoa, né, baixa assim, aí vê, se tá vermelhinho, tá ótimo. Se tiver claro, olha, você tá com anemia. Isso é verdade?
0: Não é uma verdade absoluta, né? Então, a gente aprende isso, inclusive, no curso médico, né? Como é que a gente pode identificar, do ponto de vista clínico, uma anemia, hein? Identificação da palidez cutânea e mucosa. Então, a gente vai ver a palma das mãos, se está rosada, a gente vai ver exatamente aqui, essa coloração aqui embaixo do olho. Mas não é, do ponto de vista, não é muito sensível para identificar, não.
1: Teria que ter o exame, né?
0: Pode ser uma coisa assim para chamar a atenção, mas não... Não é uma coisa assim, você encontrou, visualizou alguém da sua convivência e está um pouquinho mais pálido, não é 100% certeza que é anemia, não. Então, esse dado que a gente chama...
1: Pode falar, doutora, também.
2: Oh, desculpa, não, interrompi, Pedro. É que eu falei que é bem enganoso, porque, por exemplo, eu trato paciente com doenças de câncer do sangue, né? Por exemplo, então eu pego o paciente com hemoglobina de 3, de 4, e às vezes eles olham e dizem, doutora, eu tô super corado. Então, não dá para se basear, isso é um indicativo. Então, se você percebe uma mudança, alguém que era coradinho e ficou pálido, tem muito mais valor do que aquela pessoa que às vezes é mais palidazinha mesmo, que tem uma coloração mais amarelada naturalmente na pele. Então, talvez a mudança tenha mais valor do que simplesmente olhar e dizer, ah, não, eu tô coradinha e ali uma anemia de precisar de transfusão até, às vezes, e o paciente se julga corado.
1: Bem, a gente falou aqui dessa anemia e quando a falta de ferro ou ferritina tá baixa, enfim, mas e quando há excesso? Também tem sinais, doutora? Já que quando há uma condição genética, eu acho que as pessoas que têm, e claro, na família, já vai se investigar e tudo mais. Mas quando há o excesso dessa ferritina, que pode significar outras doenças, assim, também tem sinais que chamam a atenção para vocês?
2: É muito incomum o paciente descobrir o aumento de ferritina por sinais e sintomas, diferente da anemia. Então, quando isso acontece, é quando já existe algum acometimento de outro órgão. Então, por exemplo, a gente tem casos de diabetes causadas por depósito de ferro no pâncreas. Impotência sexual também pode ser um sintoma de aumento de... Mas isso é difícil você fazer esse link de sintomas com o aumento da ferritina. Então, é um achado muito mais laboratorial, que é feito nos exames de rotina ou por alguma suspeita clínica.

0: clínica do que exatamente por uma queixa que o paciente traz para o médico, o clínico, ou o geriatra, ou o principal médico dele, que às vezes é o cardiologista ou a ginecologista. Então, não é comum, é mais um achado laboratorial. Uma coisa que a gente não comentou muito tanto do aumento de ferritina como da
1: Da baixa.
0: queda, é que as duas podem estar ligadas a um câncer oculto. Então, talvez dessas duas situações, eu diria que uma situação, entre aspas, mais grave, ou que exige um pouco mais de atenção, seria isso, porque o aumento de ferritina pode acontecer também por um câncer oculto, e às vezes é um gatilho para a gente fazer uma investigação de acordo com o grupo de risco. Não é sair procurando tudo em todo mundo, mas às vezes, de acordo com a história familiar, ou de epidemiologia, ou de idade, existem os rastreios indicados, né? Então, às vezes, a ferritina pode ser um gatilho, e como o doutor Pedro já explicou, o ferro baixo pode, por exemplo, ser uma úlcera do trato gastrointestinal, do estômago, do intestino, mas pode ser também uma úlcera que tem uma origem oncológica, que seja um câncer, né? Então, às vezes, esses dois sinais são motivos, às vezes, da gente procurar algo por trás, mas isso não é motivo para todo mundo ficar em alerta e achar que tudo está relacionado a isso. Na verdade, você procurar um bom clínico, um bom médico, ele vai conseguir fazer a triagem de quem tem algum sinal de alerta, que a gente pensaria nisso ou não. Isso é o mais raro, tanto que a gente demorou até para falar aqui
1: Sim.
0: nessa conversa, né? Mas só para não deixar passar
1: Passar.
0: essa possibilidade.
1: E seria que tipo de câncer? Por exemplo, se acontecesse, quais são
0: Veja.
1: os mais comuns, assim, ou o mais comum?
0: Para falta de ferro, os mais comuns seriam aqueles que causam sangramento, como o doutor Pedro já mencionou. Então, estômago, intestino, ou alguma coisa do útero
1: Ginecológico.
0: feminino. Porque é como ele falou: geralmente, se você perde muito sangue, você vai no médico. Como é que isso passa despercebido? Quando é pouquinho, então, pouquinho misturado no cocô, nas fezes. Então, a gente não necessariamente vai ver. Então, seria o sangue oculto, né? Então, falta de ferro, muitas vezes, se a gente não encontra outra causa, motiva uma endoscopia ou uma colonoscopia naqueles pacientes que forem indicados, justamente também para rastrear um câncer oculto.
1: Certo. E no caso do excesso, tem?
0: No caso do excesso, não está ligado a nenhum tipo de câncer específico, que seria justamente uma inflamação inespecífica que a gente poderia encontrar em várias situações. Por isso que eu falei que a suspeita não é pela ferritina em si só. Vamos supor, um paciente tabagista de longa data que está com sintomas respiratórios e uma ferritina alta. Então, ele teria um motivo para a gente procurar pulmão. Ou um paciente que tem uma história familiar de um câncer de estômago. Então, a gente procuraria de acordo com a história do paciente, que a medicina tem que ser individualizada, né? Não tem uma receita para todo mundo, até porque senão a gente terminaria fazendo muitos exames desnecessários que podem até trazer mal para aquele paciente. Então, a gente realmente tem que direcionar para quem precisa, para que seja o maior benefício, né, para aquele paciente.
2: Porque essa ferritina elevada é um marcador inespecífico. Então, assim, várias
1: Significa, né?
2: doenças podem aumentar essa ferritina. Então, doenças inflamatórias, doenças neoplásicas e, às vezes, inflamações, vamos dizer assim, mais bobas, como uma dislipidemia, uma diabetes. Uma coisa também interessante é que quando você tem inflamação no fígado, é um órgão que, quando inflamado, sobe muito a ferritina. Então,
1: Nossa.
2: como foi dito pela doutora Ana Cristina, a questão de esteatose hepática, então é uma condição que aumenta muito a ferritina. Então,
1: E não
2: tem
1: precisa ser
2: paciente.
1: a alcoólica, pode ser a não alcoólica
2: Isso,
1: também?
2: alcoólica ou não alcoólica.
1: Que é a
2: Então,
1: gordura no fígado, né?
2: isso. Então, às vezes, é pacientes alcoolistas, por beber demais, e aí isso levar a alterações no fígado, tem a ferritina elevada, a doença metabólica, né? Que a gente sabe que a síndrome metabólica, hipertensão, diabetes, obesidade, dislipidemia, tem um processo inflamatório ali por trás, mesmo que não seja um processo inflamatório tão grande quanto de um artrite reumatoide ou de um lúpus, mas tem inflamação ali também que pode levar à ferritina. E se o fígado está inflamado, é um órgão que, caracteristicamente, quando está inflamado, a ferritina sobe bastante. É uma coisa que a gente também vai sempre ficar de olho no fígado do paciente quando ele tem ferritina elevada. Mas isso é como a gente está falando aqui, fazer a investigação, pede um ultrassom, pede os exames, a bioquímica hepática, e a partir daí a gente vai tentar identificar o que significa aquela ferritina elevada,
1: Para
2: para
1: tratar a
2: poder
1: causa,
2: tratar a
1: né?
2: causa. Porque a gente não tem um remédio que baixa a ferritina, como a doutora Ana falou.
1: Bem, a gente não vai conversar
0: Às
1: muito aqui com o
0: vezes,
1: doutor
0: só
1: Pedro.
0: parar de beber é o suficiente para dar uma.

0: baixa na ferritina. Então, às vezes a gente, o paciente que tem um consumo excessivo, às vezes a gente orienta a diminuir e repetir com 2 meses, isso é o suficiente para quase normalizar. Então, às vezes é a única medida necessária, às vezes, só diminuir o álcool, como vocês comentaram.
1: Olha aí, tá vendo? Então, daqui a pouco a gente vai conversar mais com o Dr. Pedro Alves, que é médico, especialista aqui em clínica médica. Também vamos conversar com a doutora Ana Cristina Lopes, ela é médica hematologista, com os nossos ouvintes que estão participando aqui com a gente. A Evani pediu consultório, já tem gente fazendo perguntas. Se você quiser participar, o número do nosso WhatsApp é o 99147-8520. Fazer um intervalo e volto já.
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1: O consultório do Rádio Lírio hoje está falando sobre os riscos, tanto da falta de ferro, que a gente conhece muito assim como taco-anemia, né? E o excesso de ferro também. Nenhuma das duas condições são boas, né? Tem que ter o um equilíbrio, nem de mais nem de menos. Então a gente está conversando com o doutor Pedro Alves, clínico geral, também com a doutora Ana Cristina Lopes, médica hematologista. A dona Marluce, ela mandou um áudio para a gente. Vamos ouvir o que ela disse.
3: Boa tarde, Rádio Jornal. É Marlos da Vista Alegre. Eu quero participar do debate dos médicos. A minha ferritina deu 9. Qual é o normal?
1: 9. Então vamos lá. Doutor Pedro, 9, muito baixo?
4: É, uma ferritina nesse valor é muito baixo, né? Então, uma ferritina quando está abaixo de 15 é muito baixa, né? O normal era estar ali entre 30 a 100. 60 a 100, 60 a 150, dependendo do laboratório. Então, quando a gente vê uma ferritina abaixo de 15 é muito baixo, abaixo de 30 é baixo. E abaixo de 60 pode ter deficiência de ferro, já abaixo de 60, porque aquilo que a gente conversou, a ferritina também pode ser um marcador de inflamação. Então, se eu estou com falta de ferro, feito nossa amiga ouvinte, com a ferritina de 7, não foi o que ela falou? De 9, enfim.
1: Nove, nove.
4: De 9, e ela está inflamada, essa ferritina pode subir um pouco por conta da inflamação. Então, ferritina abaixo de 30, a gente tem nenhuma dúvida que tem deficiência de ferro, abaixo de 15 é uma deficiência de ferro muito grave, e às vezes até abaixo de 60 a gente pode considerar. Como ela tem essa ferritina de 9 muito baixa, a gente teria que investigar o motivo, porque ninguém fica com falta de ferro da noite para o dia. Então, tanto o excesso de ferro no nosso organismo quanto a falta de ferro no nosso organismo é algum processo crônico que demora semanas a meses até ou acabar o estoque ou até acumular ferro no nosso corpo. Então, se ela está com a ferritina muito baixa de 9, a gente teria que ver, né? Ela tem ainda menstruação, ainda está no período fértil, ainda está menstruando. Como é que é esse ciclo menstrual dela? Seria a primeira coisa que a gente se questionaria. Porque, como eu falei inicialmente, a alimentação é muito raro uma alimentação pobre em ferro para levar esse tipo de deficiência. E aí, o segundo passo seria investigar sangramento oculto, como a gente já falou, e aí, principalmente, sangramento de trato digestivo. A gente tem que pensar se ela não tiver um histórico, né? Que ela pode ter algum histórico de alguma outra alteração, que ela tá tendo algum sangramento de outra natureza, né?
1: Claro que aqui o tempo inteiro a gente está falando sobre investigar a causa, né?
4: Sempre,
1: Sempre a
4: sempre.
1: causa. Mas, dona Marluce, escutando isso, ou qualquer outra pessoa escutando, ah, não, está baixa, né? A gente vai ter que ver a causa, tudo, mas pode pensar assim, não, mas eu já vou começar a tomar um suplemento de ferro. Porque tem muita gente que toma mesmo.
4: Sim.
1: Isso pode prejudicar, doutor? Ou não?
4: Veja, quando a gente identifica uma anemia ferropênica, a gente vai repor o ferro. Faz parte do tratamento repor o ferro. Então, tem problema porque muitas pessoas fazem o quê? Como a gente já até falou no início, repõe esse ferro, normaliza, acha que está boa e segue o jogo. Mas tem alguma condição de saúde por trás que precisa ser identificada e ser corrigida. Então, repor o ferro não tem problema. O problema de repor por conta própria é deixar de investigar qual é a causa.
1: Entendi.
4: Mas que é importante repor o ferro para sair da anemia, sem dúvida que é importante repor o ferro. Mas às vezes a gente tem que ver, tem paciente que não vai responder bem àquela reposição oral, porque na verdade tem um problema de absorção, e toma ferro e não melhora. E é deficiência de ferro, vai ter que fazer ferro venoso às vezes, enfim. É uma coisa que realmente precisa ser investigado. Tratamento por conta própria sempre é um risco muito grande para a população, porque pode estar atrasando um diagnóstico de uma condição mais séria.
1: Bem, dona Marluce, procura um médico mais próximo que a senhora tiver aí para a senhora investigar essa causa, tá? Escuta aqui os doutores, porque acho que investigar a causa é realmente ir no problema. E aí a senhora ficar realmente livre dessa questão. Agora, tem outro ouvinte, doutora Ana, é o Silvino, de Caruaru, falando assim, nossa, esse assunto é muito importante para quem tem diabetes. Aí ele diz assim que alguns médicos do SUS exigem muito dos diabéticos, ele colocou assim. Como ele trouxe, aí fez um desabafo aqui, né, que exige muito, enfim, mas ele até fala, os remédios são caros e tudo. Mas o que eu queria que a senhora falasse é dessa relação, tanto da anemia, que a gente conhece, é mais comum, da anemia com o diabetes, quanto do excesso de ferro também, com a ferritina alta para a pessoa diabética. Nessa especificidade, assim, tem mais problemas?
0: O que é que acontece, Silvia? É que exige muito porque o diabetes pode causar muito problema. Então, o controle da glicose é a medida essencial para evitar esses problemas. Então, por exemplo, a diabetes é uma das principais causas de insuficiência renal, quando o rim falha. E o rim falhar é uma causa de anemia. Então, existe uma ligação direta. Não exatamente com a deficiência de ferro, mas com a anemia, porque essa anemia do rim pode ser com ferro normal, inclusive alto. Mas existe sim, então como o doutor Pedro já comentou, as doenças crônicas, elas podem causar uma dificuldade de usar esse ferro e da medula produzir o sangue, causando a anemia do doente crônico. Então existe uma ligação direta sim, e o controle da glicose evita esse dano ao rim e consequentemente essa anemia da doença renal. E como a gente já falou também, o outro link da diabetes com o ferro é o caminho oposto. Então, nessa síndrome metabólica, às vezes o diabético também tem a gordura no fígado, tem às vezes a gordura abdominal aumentada. Então, ele vai ter às vezes essa ferritina aumentada, que não é um problema da ferritina, é uma consequência de tudo que está acontecendo no corpo dele. Uhum. E como a gente comentou no primeiro bloco, o caminho seria justamente tentar controlar o máximo que seja possível para evitar o dano, a diabetes, o colesterol, a pressão, a perda de peso, o exercício físico, o alto, tudo que exige muito, na verdade.
1: Ô, doutora, e isso, tudo que a senhora trouxe para a gente pode acontecer num descontrole do diabetes, por exemplo, se estiver descontrolado, porque, claro, veja, diabetes é algo que acomete milhões de pessoas, né? Então, pode ser que todo mundo que esteja ouvindo a gente agora e que tem essa condição de diabetes, faça pronto, e agora? Meu Deus do céu, né? Mais uma coisa para se preocupar. Se tiver controlado, é mais tranquilo? É só para quem está com o diabetes controlado?
0: Isso. E quando a gente fala de controle nesse caso, que aí a gente já entraria até no outro tópico. Existe o descontrole agudo, que tem situações emergenciais, mas a gente está falando do descontrole crônico, aquele pouquinho, mas é tão pouquinho alto, mas isso ao longo de anos e décadas, é isso que vai ocasionar esse tipo de problema, né? Então, esse paciente que consegue manter um controle por um período prolongado, é aquele paciente que segue bem a dieta, que adere bem aos remédios e que tem algum acompanhamento para justamente evitar essas lesões nos outros órgãos pelo diabetes, esse paciente está numa situação bem mais favorável, né? Então, por isso que a gente volta para a exigência excessiva para o diabetes.
1: É isso. Tem uma pergunta também aqui do seu José, e ele diz assim, pergunta aos médicos se existe algum grau de anemia que possa levar à morte. Tem, doutor?
4: Sim, porque o que é anemia, né? É a falta das hemácias, né, que carregam a hemoglobina, que carrega o oxigênio. Essa é a grande função das hemácias, né? Carregar oxigênio, porque a gente precisa do oxigênio chegar em todos os tecidos para a gente ter a funcionalidade. Então, uma anemia pode levar a óbito? Pode. É uma anemia muito grave. Anemias agudas podem levar à morte, principalmente sangramentos agudos, não é esse sangramento crônico que vai levar a uma deficiência de ferro. Então, paciente que cai abruptamente essa quantidade de hemácias do nosso sangue, num choque hemorrágico que a gente chama, pode levar a óbito. E, mais raramente, anemias crônicas também pode levar ao óbito, no sentido de que a gente precisa de sangue para chegar no nosso corpo, e aí um local da gente que vai sentir muito esse déficit é o sistema nervoso central. Então, paciente com anemia muito grave, então, às vezes a gente pega paciente com uma hemoglobina de 2, de 3, então ali ele pode levar uma hipóxia cerebral, certo? Pode levar, sim, a óbito, mas é mais raro. O mais comum da gente ver uma anemia levando à morte iminente seria num choque hemorrágico, num sangramento agudo. Mas as anemias crônicas, né? Existem pacientes com doenças hematológicas, né? Muito graves, né? Então, pacientes com talassemia, que é uma anemia muito grave, que, se não tiver tratamento, né, pode levar a muitos problemas de saúde. E normalmente são pacientes, né, os que têm hemoglobinopatias, que têm morte precoce por uma série de situações. Uhum. Uma série de complicações de quem tem uma doença crônica, né?
1: Uhum.
4: Então, a anemia não deve ser desvalorizada. A maioria das anemias são fáceis de serem resolvidas, porque a maioria das anemias é deficiência de uma vitamina, de um ferro, que a gente repõe, a gente corrige, mas existem algumas doenças hematológicas primárias que levam a anemias muito graves e refratárias, sim.
1: Doutora Ana?
0: Outra coisa é que a gente tem que pensar que o coração que bombeia nosso sangue para levar o oxigênio para o corpo todo. Então, quando está faltando quem carrega o oxigênio, o coração às vezes tem que trabalhar mais, porque ele pensa, eita, vou ter que bater mais aqui ou com mais para o oxigênio não faltar para ninguém. Então, às vezes, uma anemia crônica pode causar uma insuficiência cardíaca, o coração vai sofrer por causa disso. Então, às vezes, além do sistema nervoso, o coração é um órgão que sofre muito por essas anemias crônicas não tratadas, sabe? Porque ele está trabalhando, não vou dizer em dobro, mas ele está trabalhando a mais para manter o mesmo suporte de oxigênio para o resto do corpo.
1: Mais exemplos aqui.
0: Porque os transportadores não estão lá.
1: Então, mais exemplos aqui que nos mostram o seguinte, que a gente não pode normalizar.
4: Isso,
1: né?
4: Não pode.
1: Porque
4: não.
1: É uma coisa muito normalizada a anemia. Principalmente a anemia, né? A falta de ferro, assim, no popular, é muito normalizada. Ah, é normal, é assim mesmo. Vai lá, toma um suplemento e tudo.
4: Não é normal.
1: Pois é. Então, assim, para a gente investigar direitinho essa causa, tratar e não correr todos esses riscos. Eu vou precisar fazer mais uma pausa, mas a gente volta já já.
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1: Consultório do Rádio Livre hoje falando sobre falta de ferro ou excesso, né, de ferritina também. Aqui no consultório com o doutor Pedro Alves, ele é médico, clínico geral, também a doutora Ana Cristina Lopes, médica hematologista. Uma das coisas que vocês trouxeram para a gente é que tem tratamento tanto para excesso quanto para falta, né? Se a ferritina estiver baixa, se a ferritina estiver alta, tem tratamento para as condições. Ótimo, graças a Deus. Mas o senhor trouxe também, doutor, falando sobre a questão da gordura no fígado, que isso pode, né, subir a ferritina,
4: isso.
1: Enfim. Hoje, tem muita gente que tem gordura no fígado por excesso de peso e não só por bebida alcoólica.
4: Sim.
1: E que está usando as canetas emagrecedoras. A gente vem falando muito disso aqui. E está melhorando a questão da gordura no fígado. Melhora também esse marcador da ferritina?
4: Melhora também, porque como a gente comentou, essa ferritina é uma consequência.
1: Uhum.
4: Então, não é que se deva fazer as canetas anti-obesidade para baixar a ferritina. A ferritina vai baixar em consequência, porque vai reduzir o processo inflamatório. Por quê? Porque o tecido gorduroso é um tecido pró-inflamatório, a gente já sabe disso, produz inflamação. Então, quando a gente perde o peso, diminui o percentual de gordura no corpo da gente, a gente vai reduzir esse processo inflamatório. E se a ferritina é consequência do processo inflamatório, seja no fígado, seja na barriga de uma forma geral, então esse processo vai reduzir, essa inflamação vai reduzir, o tecido gorduroso vai reduzir, e aí, consequentemente, a ferritina, no acompanhamento clínico desses pacientes, a gente vê reduções, sim. A gente pega paciente com obesidade importante, com ferritina de 1.000 ou até mais que 1.000, começa o tratamento, vai acompanhando, vai perdendo peso, a gente vai ver que os marcadores laboratoriais também vão melhorando. Vai melhorando a glicemia, vai melhorando o perfil lipídico. E a ferritina também tem esse poder de melhorar com o tratamento da obesidade.
1: É isso muito ligado ao peso, né? Ao excesso, né?
4: O excesso
1: de peso, assim,
4: isso,
1: né? A obesidade. Isso. Agora, doutora Ana, essa baixa na ferritina, se ela estiver muito alta, vou colocar assim, ela acontece, seja qual for o tratamento, de forma rápida, ou é lento, ou é progressivo, porque quando a gente está com um problema, a gente quer que se resolva logo, né? Do dia para a noite. Então, para baixar a ferritina que está muito alta, é rápido ou demora um pouquinho?
0: Não, realmente demora, porque esse controle que é necessário das outras doenças também não é tão rápido.
1: Uhum.
0: E é como o doutor Pedro comentou, né? O remédio, a injeção não vai ser para isso. Então, a gente também não precisa ficar nervoso, ansioso, se a gente não chegar nos níveis normais.
1: Certo.
0: Dificilmente uma ferritina de 400, 500, vai trazer algum problema clínico.
1: Dona Risonete, que escutou a senhora falando sobre a sangria, está perguntando aqui, poxa, então em relação à ferritina elevada, os médicos passam sangria, ok, mas vai resolver?
0: Se for aumento de ferro, sim, porque à medida que a gente tira o sangue, ali tem, como o doutor Pedro explicou, tem hemácia, tem hemoglobina, e dentro da hemoglobina tem ali o ferro. Então, é uma maneira, o corpo da gente não consegue se livrar de ferro sozinho, ele não foi feito para isso. Então, a gente tem que fazer isso, entre aspas, de uma maneira artificial, né? Que seria a sangria. Mas, por exemplo, se não há aumento de ferro, só a ferritina aumentada não é aumento de ferro. Reforçando esse conceito. Então, se não há aumento de ferro, só de ferritina, a sangria não vai ajudar em nada. Pode até descompensar, porque a gente está falando, a gente já falou de paciente que é diabético, renal e etc. Então, você vai lá tirar o sangue de um paciente que está clinicamente cheio de coisa, então só vai atrapalhar, não vai ajudar.
1: Então é para casos específicos, dona Risonete respondendo aí a sua pergunta.
4: Gente, diagnóstico é muito bem estabelecido para propor essas sangrias. Isso não é uma coisa que se faz, não, viu ferritina alta, vamos fazer sangria. Isso não, de forma alguma deve ser feito.
1: Então
4: tem que ser muito bem firmado o diagnóstico, por exemplo, nessa hemocromatose, para a gente propor um tratamento dessa natureza. Porque vai ser principalmente... São doenças raras, né? Hemocromatose. Às vezes é paciente que toma politransfusão. Então, o paciente toma muitas hemotransfusões ao longo da vida. Por exemplo, esses pacientes que têm anemia. Aí vai ser essas situações que você vai ponderar.
1: Vai ter que ver a história do paciente, como vocês falaram.
4: É uma exceção. Né? É uma exceção e tem que estar muito bem estabelecido um diagnóstico de hemocromatose para se propor um tratamento de sangria. Não é uma coisa que se faz... Só por ver uma ferritina elevada, não.
1: Não é como os doutores falaram no início, gente. Não é uma receita para todo mundo.
4: Não.
1: Vai ter que se avaliar caso a caso. Mas a gente aqui descobriu vários tratamentos, né? Bem, eu vou precisar encerrar o consultório. Deixa eu agradecer logo a dona Evani por ter trazido esse tema importante aqui para a gente tratar no consultório. Agradecer a doutora Ana Cristina Lopes também por se disponibilizar e estar com a gente aqui nesse consultório. Obrigada, seja sempre muito bem-vinda, viu?
0: Obrigada, foi ótimo a participação.
1: A gente adorou também, gostei muito de lhe conhecer. E doutor Pedro Alves, que sempre está com a gente. Muito obrigada também, doutor, por estar em mais um consultório.
4: Obrigado, foi um prazer. Obrigado aí também para a Ana Cristina por participar dessa conversa com a gente. Foi muito bom.
1: Muito bom, sejam sempre muito bem-vindos. A todos os ouvintes também, muito obrigada por estarem com a gente em sua consultório do Rádio Livre. A produção foi de Gabriela Bento, trabalhos técnicos de Elivelton Henrique, Big Alves e João Alves. E a coordenação de jornalismo é de Vitor Tavares.
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5: Agora são 5 horas e 1 minuto.
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0: Fala, gente boa brasileira! Como está o seu ânimo para esse novo dia? Firme como a rocha? Se não, se anime! Se anime com a vida que Deus nos dá, com a possibilidade de recomeçar com toda força, com um sol que nasce, como o sol que nasce, todos os dias para nós, com as pequenas vitórias que ninguém vê, mas que fazem você crescer. Dê graças, se anime, porque ainda há sonhos esperando por você. Ainda existem pessoas para abraçar, lugares para conhecer e momentos felizes para viver. Nem todos os dias serão fáceis, mas todos os dias trazem uma nova chance. Acredite, acredite, o que hoje parece difícil, amanhã poderá ser motivo de superação. Levante a cabeça, sorria mais e siga em frente. E muito bom dia!
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0: E que linda família brasileira, quinta-feira, dia 27 de agosto de 2026, já se passaram 239 dias do ano, faltando 126 para o ano acabar. Hoje é dia do corretor de imóveis. Aí, meu amigo, bons negócios. Dia da limpeza urbana, também muito importante para todos nós, né? Não somente os responsáveis pelo trato da rua, da cidade, mas também todos nós somos responsáveis por isso. E dia do psicólogo. Aí, doutor, cuidando da cabeça, né? Aí, um abraço para vocês aí, todos vocês profissionais que estão conosco. A santa do dia hoje, celebrada pela Igreja Católica, é Santa Mônica, mãe de Agostinho. Com trabalhos técnicos de Avanildo Cerqueira.
2: Bom dia!
0: E produção de Cristiano Bassan, em rede, pela Rádio Jornal Recife, Limoeiro, Caruaru, Garanhuns, Pesqueira e Petrolina. Estamos começando mais um programa, A Voz do Povo.
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0: E cantando com Alcione, Aloba.

0: Acorda Recife, acorda Pernambuco, acorda Brasil.
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0: a alegria dessa gente boa brasileira, pernambucana, com certeza. A nossa gastronomia. Vem fazer parte desse cordão com o nosso ícone. Canta com ele, Claudio Nô Germano. Faz parte, faz parte. Aqui o Jornal Recife, você com a gente. Obrigado pelo carinho.
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0: Recife, todos os profissionais ligados com a informação aqui na Rádio Jornal.
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0: Você de Limoeiro, Limoeiro, bom dia, Limoeiro. Faz parte desse cordão, sim. Você acordando, você já acordado, se informando e com a prestação de serviço aqui na Rádio Jornal. Você aí na Praça da Bandeira, bom dia, bom dia. Em todos os recantos, Limoeiro. Aí, um abraço para vocês. Olha a saúde. Olha a prevenção.
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0: Carnaval também tem aí, não tem? Gostoso demais.
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0: Aí você vai para Caruaru. Caruaru, bom dia, Caruaru. Todos os amigos.
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0: A diferença, sim, você de Caruaru. Agreste Setentrional. Abraçando todos os profissionais dessa área. Todos, todos. Passando as informações, contribuindo com o povo. Aí você vai para Pesqueira. Pesqueira, bom dia. Rádio Jornal Pesqueira. Você que nos acompanha com essa cidade linda, com sua trajetória religiosa. Entra nessa folia, sim. Sabe lá o que é isso? Todos vocês, todos vocês. O feitiço do bom. Para vocês aí, indígenas de todas as regiões. Bom dia, bom dia. Direitos e deveres para vocês. Aí a gente vai seguindo para Garanhuns. Alô, Garanhuns. Bom dia, Garanhuns. Aí, no período carnavalesco, é o jazz. É o jazz. Bom dia.
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0: E as margens do Rio São Francisco que dá, Rádio Jornal Petrolina, para você cuidar do Rio da Integração Nacional, o Rio São Francisco. Nossos amigos produtores aí da região do Sertão. Bom dia, bom dia. Porque isso vale, hein?

0: Abraço para você do Sertão ao Cais, do Cais ao Sertão. Bom dia, bom dia. Estamos juntos.
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0: Um aperto de mão, um brilho no olhar. Tem que ser forte. Tem que ter brilho. Olha no olho. Não baixa a cabeça. Um monte de abraço para você. Iniciando mais uma quinta.

0: Se tens o que guardar, guarda teu coração. Pois dele provém fontes de energia. Trabalho, sim, trabalho. Trabalha. Faz a tua parte. O meio, o mais, Deus fará. Ele está olhando para você. Fala com ele, fala com ele.
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0: Eita, ele deu para você essa consciência de sonhar, de aprender, de estudar. Isso vale um abraço. O coração dessa gente sertaneja, dessa gente pernambucana, dessa gente nordestina, ouvindo a Rádio Jornal. Obrigado pelo carinho. E para saber o tempo.
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0: Será que vai chover? 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
3: Vamos agora à previsão do tempo, conforme as informações da Agência Pernambucana de Águas e Clima, a APAC. Na região metropolitana do Recife, o tempo é parcialmente nublado, com chuva rápida com intensidade fraca nas primeiras horas da manhã e à noite, de forma isolada. Em Olinda, a temperatura máxima é de 26 graus e em Camaragibe, as mínimas 22. Nas zonas da Mata Norte e Sul, o tempo é parcialmente nublado, com chuva rápida com intensidade fraca nas primeiras horas da manhã e noite, de forma isolada. Em Condado, na Mata Norte, a temperatura máxima é de 27 graus. Já em Xangrande, na Mata Sul, as mínimas são de 26. No agreste do estado, o céu é parcialmente nublado, sem chuva em toda a região ao longo do dia. Em Lajedo, no agreste meridional, a temperatura máxima deve chegar aos 24 graus. Já em Gravatá, no agreste central, as mínimas devem registrar 18 graus. No sertão de Pernambuco, o céu é claro, a parcialmente nublado, sem chuva em toda a região ao longo do dia. Em Carnaubeira da Penha, no sertão do Itaparica, a temperatura máxima é de 33 graus. Já em Serrita, no sertão central, as mínimas são de 18 graus. E na ilha de Fernando de Noronha, o céu é claro a parcialmente nublado, sem chuva em toda a região. Em Noronha, a temperatura máxima é de 31 graus e as mínimas 17. Previsão do tempo, Cristiano Bassan, Rádio Jornal, Rádio Notícia.
0: E hora certa, 5h17, 5h17.
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0: Jornal do Comércio, a diferença é enorme. Lula pactua votações de interesse do governo antes das eleições. Colapso de geleira pode ter provocado enxurrada mortal no Nepal. Minha gente, João fala em gabinete do ódio. Raquel rebate e aponta velhas práticas do PSB. Meta pagará 18 milhões de dólares nos Estados Unidos. Brasil processa a rede Discord. Marília diz ser contra a autonomia do Banco Central, impeachment no STF e mais. Ao JC, ministro da Educação defende novo foco do IDEB e expansão do tempo integral. Destaque de capa da edição de hoje do seu Jornal do Comércio. Para saber, tem que ler o JC.
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0: Para você que está aniversariando hoje, parabéns para você, você que está em Recife, Grande Recife, onde você estiver, festeje. E tem mais gente aqui com você, hein? Tem mais gente festejando para você cantar com ele. Sandra Sá, cantora brasileira para você. Você que está de parabéns hoje com ela.

0: Parabéns para você que está aniversariando hoje com Sandra Sá, grande cantora brasileira. Faça festa você também em casa.
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0: Estou aqui motivando você para mais um belo dia, dizendo o seguinte: Pernambuco cria protocolo para prevenção e resposta a casos de violência e saúde mental nas escolas. Documento orienta escolas e profissionais da educação sobre saúde mental, violência e registro de casos. Kevin Paes.
2: A Secretaria de Educação de Pernambuco lançou um protocolo para orientar a atuação psicossocial nas escolas da rede estadual de ensino. O título da iniciativa é Protocolo Estadual de Resposta Institucional em Atenção Psicossocial nas Escolas de Pernambuco. Identificar, acolher, proteger e articular o cuidado. O documento tem como objetivo orientar as unidades de ensino e os profissionais da educação na tomada de decisão, no apoio, no registro, na articulação com a rede intersetorial e no monitoramento de situações relacionadas à saúde mental e às múltiplas violências no contexto escolar. A chefe da Unidade de Atenção Psicossocial às Escolas, Stephanie Azevedo,

0: Então, quais são os telefones, quais são as instituições que essa escola ela deve entrar em contato imediatamente, como agir e como acionar toda a rede de proteção para que essa situação ela seja manejada da melhor forma possível.
1: O protocolo orienta que a atuação das escolas seja baseada em práticas pedagógicas de proteção sem caráter clínico, com foco na promoção da saúde mental, do bem-estar e do sentimento de pertencimento.

0: Ele, então, por exemplo, trabalhar dentro da escola, estudantes com ansiedade, com níveis de tensão muito grande, observar estudantes também que têm alta dotação também, né, que têm altas habilidades, trabalhar situações também de violência, enfim, de prevenção à violência, e caso aconteça, o que fazer após a violência ocorrida, situações de ameaça.
1: Em 2025, o sistema de ocorrência escolar registrou 3.702 ocorrências e 481 escolas da rede estadual de Pernambuco. Kevin Paes, Rádio Jornal, Rádio Notícia.
2: E hora certa para você, agora são 5 horas e 28 minutos. Minha gente, se você tem algum tipo de reclamação a fazer, você tem o WhatsApp da Rádio Jornal. Tem um esgoto aí a reclamar? Esgoto aberto, meu amigo. Transporte público, iluminação pública, entre outros. Olha o WhatsApp da Rádio Jornal no apoio.
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2: Vem comigo, Antônio da Vila Sotabe, vem.
4: Bom dia, Paulo
2: Alberto. Bom dia, meu amigo.
4: Bom dia a toda a equipe da Rádio Jornal, todo ouvinte, a Paulo Alberto e Antônio da Sotabe. Mais uma vez eu peço, faço apelo ao prefeito de Jaboatão para fazer a lombada aqui da entrada da Vila Sotabe, Paulo. É um sufoco. Já faz uns 3 anos que eu peço essa lombada e não faz. Fizeram a lombada o ano passado, sonrisal, no instante ela se acabou. Não passou nem 2 meses. E nós moradores da Vila Sotabe, pedindo encarecimento ao prefeito de Jaboatão, faça essa lombada, nos ajude, prefeito, tenha compaixão de nós. A comunidade aqui é muito carente, prefeito. O senhor abandonou a Vila Sotave. A Sotave é abandonada pelo poder público. As galerias entupidas, a Avenida Zé da Camoeira cheia de lixo, cheia de mato, as tampas das galerias quebradas. Paulo, é um sufoco andar aqui na Vila, na Câmara José Vieira. Prefeito, nos ajude, prefeito. Nos ajude. Nos abandone. O senhor nos abandonou e nós vamos lhe abandonar também. Faça alguma coisa, prefeito. Faça essa lombada. Eu peço encarecidamente. Nós precisamos dessa lombada aqui na antiga BR-101 Sul, na entrada da Vila Sotave. Bom dia.
2: Bom dia, meu amigo Antônio. Obrigado pelo carinho da audiência e que sua solicitação seja atendida. E está também aqui no WhatsApp da Rádio Jornal, desejando aqui uma ótima quinta-feira para todos. Sargento Nailton Araújo, do Engenho Velho. Um abraço, meu amigo. Olha, e símbolo da tradição dos livros usados, Praça do Sebo. Eita, quanta história, né? Praça do Sebo, localizada no bairro de Santo Antônio, completa 45 anos como símbolo da cultura e da literatura na área central do Recife. Escute com João Lubambo.
5: A Praça do Sebo, localizada no bairro de Santo Antônio, no coração do Recife, está celebrando 45 anos de história e resistência cultural. Reconhecida como um dos principais redutos de Pernambuco para a venda de livros raros, esgotados e usados, o espaço consolidou-se como referência literária na capital. Para marcar essa data histórica, uma programação especial gratuita será realizada no próximo dia 29 de agosto. O comércio de livros ao ar livre resgata e honra a tradicional figura dos antigos mascates e pequenos comerciantes da cidade. Essa nobre arte de democratizar a leitura no meio da rua conecta o passado econômico do Recife ao amor pelos livros. Quem destaca esse orgulho e essa forte ligação histórica é Roberto Azubel, antropólogo e gestor cultural.
6: Se o Recife é uma cidade que ficou famosa por ser a cidade dos mascates, né, dos pequenos comerciantes, a gente tem na Praça do Sebo uma representação muito genuína e muito nobre do ofício do mascate, né? Que é a venda do objeto livro. Né? Para mim, é uma atividade importantíssima de divulgação da literatura que conjuga com essa tradição do pequeno comerciante recifense essa nobre arte de vender livro.
5: Ao longo dessas 4 décadas e meia, a praça viu passar personagens fundamentais da nossa cultura. Figuras marcantes como o velho livreiro Melquisedec e o poeta Pedro Américo de Farias ajudaram a erguer a memória afetiva e literária do centro da cidade. E as novas gerações continuam mantendo essa chama acesa com debates e lançamentos literários contemporâneos. No dia 29, o público terá a oportunidade de participar de debates que conectam o passado e o futuro da nossa produção cultural, como aponta Roberto Azubel.

0: estarei lá no dia 29, lançando o meu último livro, chamado Novos Engenhos, Artigos e Ensaios de Cultura Contemporânea, 2003 a 2025. Farei uma mesa de conversa sobre a obra, junto com o professor da Universidade Federal Rural de Pernambuco, Josias de Paula Júnior. Faço o convite a todos os recifenses, a todos os pernambucanos, a comparecerem a esse grande evento cultural, que é a homenagem aos 45 anos à Praça do Sebo.
1: A celebração dos 45 anos da Praça do Sebo ocorre no dia 29 de agosto, das 9 da manhã à 1 da tarde. Além das rodas de conversa e lançamento de livros, haverá atividades artísticas e apresentações musicais em homenagem a gerações de trabalhadores que transformaram o espaço em patrimônio cultural da cidade. João Lubambo, Rádio Jornal, Rádio Notícia.
2: E aqui, minha gente, no WhatsApp da Rádio Jornal, meu amigo Gordo da Soparia, em Caruaru, informando muita gente no sepultamento de José Almeida. E não poderia ser diferente, né, meu amigo? Por conta dos serviços prestados que a cidade de Caruaru deve a esse grande radialista. E vem também o Chico Tabosa informando aqui com relação ao sepultamento, a vida, a trajetória de José Almeida. Olha aqui, ele diz aqui, olha, a ponte da Saldanha da Gama. Atenção, a ponte, você de Caruaru, fica sabendo que a ponte da Saldanha da Gama, importante obra de mobilidade entre construção sobre o rio Ipujuca, receberá o nome de ponte radialista José Almeida, em homenagem a um dos grandes nomes da comunicação de Caruaru, radialista e empresário que faleceu, deixou muita saudade, serviços prestados através da radiofonia pernambucana caruaruense, né? Então deixou muitos serviços prestados a Caruaru. Então, com décadas dedicadas ao rádio, José Almeida ajudou a construir parte da história da radiodifusão no município. Na década de 60, ao lado do irmão, o compositor Onildo Almeida, passou a administrar a Rádio Cultura do Nordeste, contribuiu para a valorização da cultura local. Em 2022, foi homenageado durante a programação oficial do São João de Caruaru. Então está aqui ele contando a trajetória, falando da personalidade que foi o nosso grande e saudoso José Almeida. Ivânia de Olinda, o que diz? Vem comigo, vem.
3: Bom dia, Paulo Roberto. Me chamo Vânia, daqui de Olinda, próximo ao Girador de Olinda, aqui na Pão Nordestina. Quero fazer uma reclamação, Paulo Roberto. Faz 2 semanas que a gente está sem água, comprando carro-pipa para poder abastecer água. Veja aí o que é que a prefeita de Olinda, que até agora não fez nada por Olinda, resolve algo. Bom dia para vocês, que Deus abençoe vocês.
2: Ô, minha amiga Vânia, um abraço para você, que Deus abençoe todos vocês aí de Olinda, né, Vânia? Você que escuta a Rádio Jornal o tempo todo e solicitando mais uma vez esta questão da água que seja resolvida. E Petrolina abre espaço cultural Memorial Campelo nesta semana. Não é isso, Edjane Almeida?
4: Um dos capítulos mais decisivos para a formação social, econômica e cultural do Vale do São Francisco ganha acesso público garantido a partir desta semana. O Memorial Dom Campelo, localizado no centro da cidade, abriu oficialmente suas portas para moradores, estudantes e turistas interessados em conferir um acervo que reconstruiu a trajetória de Dom Antônio Campelo de Aragão, bispo que revolucionou a região em meados do século XX. Gerido pelas Irmãs Medianeiras da Paz, ordem fundada pelo próprio bispo, o local guarda registros de ações pioneiras que vão além da fé, como os primeiros projetos de terras irrigadas do vale e programas de capacitação técnica para jovens. Um dos destaques da exposição é o setor dedicado à imprensa sertaneja. Dom Campelo foi o criador da emissora Rural AM, veículo fundamental para a integração das comunidades rurais nas décadas de 50 e 60. No acervo, o público pode conferir de perto os equipamentos históricos, como gravadores de rolo, microfones de época e máquinas de escrever utilizadas na redação da rádio. Galeria de Memórias, um acervo fotográfico de radialistas icônicos, com espaço reservado para Carlos Augusto Amariz, considerado a primeira voz do rádio petrolinense, onde atuou por meio século. Nascido em Garanhuns, Dom Campelo assumiu a diocese de Petrolina em 1956 e, durante sua gestão, liderou frentes assistenciais humanitárias, como a construção da Vila São Francisco para os desabrigados da enchente de 1957, e impulsionou a infraestrutura local com a fundação do Hospital Maternidade Santa Maria em Araripina, do Pavilhão do Lenho e do antigo Cine Maçangano. Elijane Almeida, Rádio Jornal, Rádio Notícia.
2: E o futebol pelo Brasil e pelo mundo, Palmeiras atropela Santos com show de Flaco e encaminha vaga da semifinal. E o River Plate cai após 22 pênaltis batidos. E Copa Sul-Americana define quartas. E o colapso, minha gente, o colapso ainda repercussão. Colapso de geleira pode ter causado avalanche no Nepal. Agora são ainda essa informação com relação ao Discord. Governo pede 500 milhões de reais ao Discord em ação por danos morais coletivos. E a hora certa, agora são 5 horas e 39 minutos, é a voz do povo para você, onde você estiver, com mais um ouvinte participando aqui. Olha, o Marcelo da Bomba do Emetério, vem comigo, vem.
5: Bom dia, Rádio Jornal, aqui é Marcelo da Bomba do Emetério. Não tá chegando água na Rua Elza, faz 30 dias, a conta chegou, já duas contas, paguei outra, chegou outra dia 20 agora e não chega água. Faz um apelo aí, Paulo Roberto, por gentileza de mandar esse Compesa ver o que é que tá acontecendo aqui na água. Obrigado e bom dia.
2: Ô, Compesa, mais um ouvinte, o Marcelo da Bomba do Emetério, pedindo que se resolva essa situação, né? Que está deixando muita gente na penúria aí por conta da falta d'água. E o Sesc Garanhuns promove a oficina que promove experiência positiva e alegre para os moradores da região. As informações com Ed Carlos.
6: O Centro Cultural Sesc Garanhuns recebe Felipe Edmo, artista do Palavra Cantada, para uma oficina especial que celebra as brincadeiras, a música e a cultura brasileira. Meninices, brincadeiras cantadas e dançadas. Propõe uma experiência divertida e afetiva, resgatando cantigas, movimentos e brincadeiras que atravessam gerações. A oficina acontece no dia 28 de agosto, das 7 da noite às 10 horas, no Centro Cultural Sesc Garanhuns. As inscrições devem ser feitas em eventos.sescpe.com.br. Rádio Jornal, Rádio Notícia.
2: E hora certa, são 5 horas e 41 minutos aqui no WhatsApp da Rádio Jornal. João Soares da Vila Popular, mandando um abraço para as cidades de Surubim e Casinhas, onde a audiência da Rádio Jornal é muito grande. Obrigado, meus amigos de Casinhas e Surubim. Obrigado pelo carinho da audiência. Tem também comigo o Germano de São Lourenço, vem.
7: Bom dia, Paulo Alberto. Aqui é Germano Soares de São Lourenço da Mata. A situação é a mesma sobre a prefeitura. Tem uma rua aqui chamada Rua Ubaldo Gomes de Mato, no bairro Muribara, é o loteamento Constantino. É a rua do colégio. E vai fazer 23 anos que essa rua está sem, com três postes, sem as lâmpadas. É escuridão total. Obrigado, Rádio Jornal, Rádio do Povo.
2: E aqui no WhatsApp da Rádio Jornal está aqui o meu amigo, o grande ouvinte da Rádio Jornal. Todos vocês aí que escutam a Rádio Jornal, obrigado. É o Delmiro Gouveia. Eita, nome importante, hein? Delmiro Gouveia, abraçando Natália Ribeiro, Simone Oliveira, todos da Rádio Jornal. Ele que mora no Ibura, Delmiro, e todos vocês do Ibura, um abraço forte. E também informando o seguinte, que mais de 3 milhões e meio de jovens votarão pela primeira vez este ano, hein? Eleitores destacam responsabilidade e busca por informação. Renato Ribeiro.
8: Milhões de jovens vão às urnas pela primeira vez neste ano. 3 milhões e 500 mil novos eleitores têm entre 16 e 18 anos. Apesar de o voto ser facultativo para menores de 18 anos, muitos estão na expectativa para votar em outubro. É o caso de Júlia Faria Carvalho, de 17 anos.
9: É um pouco diferente a experiência de poder votar pela primeira vez, porque era sempre uma coisa que a gente via nossos pais fazendo e agora a gente também tem essa responsabilidade. A gente poder votar faz a diferença no país. Ainda mais como jovem, acho que a melhor contribuição que a gente pode fazer é escolher realmente quem que vai estar à frente governando o nosso país.
8: Gabriel Mendes, de 18 anos, ainda não sabe em quem vai votar, mas destaca que a eleição mexe com a consciência.
10: Os jovens, eles vão criando opinião própria sobre política, sobre a própria vida, e isso ajuda tanto no desenvolvimento pessoal quanto no desenvolvimento social. Porque isso vai refletir um país mais autônomo, com futuros profissionais que tomam as próprias decisões baseado nos seus ideais, nos seus próprios critérios.
8: Alicia Lopes Nunes, de 18 anos, diz que será ativa e que quer contribuir para um país socialmente mais justo.
11: Eu ainda não sei qual candidato eu vou votar. Eu ainda pretendo estudar não só as propostas, mas a vida das pessoas que apresentaram tais propostas, porque apresentar propostas é muito fácil. E eu acredito que o voto é importante, faz sim diferença e ajuda a buscar um país que se alinhe com os princípios individuais de cada um.
8: Votar é um ato de cidadania. Segundo o cientista político Breno Vieira, a primeira vez nas urnas representa o começo do processo de socialização política.
12: Nesse momento que o jovem ele vai se reconhecer participante das decisões, e o ideal é que ele tome para si uma carga de responsabilização também, no sentido que ele está fazendo uma escolha. Então, no momento que esse jovem ele faz uma escolha, seja por um candidato A, B ou C, simplesmente ele tem que reconhecer essa responsabilização e ele tem que se fazer pertencente a um coletivo maior que a sociedade, o Estado, o país, enfim. Comparecer, conhecer os candidatos, acompanhar os resultados, isso vai ajudar a criar um hábito de participação para que se prolongue a partir de outras eleições seguintes.
8: Para Breno Vieira, o eleitor deve aproveitar este momento para pesquisar os projetos dos candidatos.
12: Comprar propostas, compreender que o voto não deve ser escolhido por coisas triviais, mas por questões relevantes. O que é que aquele candidato está ofertando em termos de política pública para ele fazer quando estiver governando ou quando ele estiver legislando no Senado, na Câmara de Deputados, na Assembleia Estadual.
8: O Brasil tem quase 160 milhões de eleitores. Em outubro, os votos são para presidente da República, governador, senador e para deputados federais, estaduais ou distritais. Para mais informações, baixe no celular o aplicativo e-título da Justiça Eleitoral.
2: E hora certa, são 5 horas e 45 minutos, ainda aqui no WhatsApp da Rádio Jornal. Meu amigo querido Washington de Rio Formoso, Washington de Rio Formoso, a terra dos manguezais. Desejando a todos uma ótima quinta-feira para todos nós, né, meu amigo? Um abraço. Agora são 5h46.
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2: Jornal do Comércio, a diferença é enorme. Lula pactua votações de interesse do governo antes das eleições. Colapso de geleira pode ter provocado enxurrada mortal no Nepal. João fala em gabinete do ódio. Raquel rebate e aponta velhas práticas do PSB. Meta pagará 18 bilhões de dólares nos Estados Unidos, hein? Meta pagará 18 bilhões de dólares nos Estados Unidos. Brasil processa a rede Discord. Marília diz ser contra a autonomia do Banco Central, impeachment no STF e mais. Ao JC, ministro da Educação, defende novo foco do IDEB e expansão de tempo integral. Destaque de capa da edição de hoje do seu Jornal do Comércio. Para saber, tem que ler o JC.
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2: Em destaque, entrevista exclusiva ao Sistema Jornal do Comércio de Comunicação, ministro da Educação explica como o Exame Nacional do Ensino Médio será integrado ao Sistema de Avaliação da Educação Básica. Na sabatina, da Rádio Jornal, candidata do PDT ao Senado, Marília Reis, defende a conclusão da Transnordestina no Estado e diz ser contra o impeachment de ministros do STF. queda nos preços dos alimentos na região metropolitana do Recife é maior do que a média nacional na prévia do Índice Oficial de Inflação, o chamado IPCA 15. Nova etapa do programa Cheque Esperança, acordo para pagamento de indenização, vai beneficiar mais de 1.000 proprietários de apartamentos de prédios caixão com risco de desabamento. Tem mais redator de plantão, 6 horas.
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2: Agradecendo o carinho da sua audiência, obrigado. 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
2: Treinando forte para enfrentar o Anápolis neste sábado. Outras informações com Igor Moura.
16: Fala, amigo. Forte abraço para você e para todo mundo ligado aqui na Rádio Jornal. Quinta-feira de trabalho matinal para o elenco do Santa, depois de uma quarta-feira também com trabalho pela manhã. Após a penúltima atividade coral nessa preparação para o jogo mais importante da temporada, sábado, às 17h, no Jonas Duarte, Anápolis, diante do Galo, diante do Anápolis, após a atividade desta quinta-feira, Christian de Souza vai conceder entrevista coletiva. Christian, que não poderá contar com o Pedro Favela, que vai cumprir a automática do terceiro cartão amarelo. Arilson, principal favorito para jogar no lugar de Pedro Favela, foi contratado para disputar exatamente titularidade ou ao lado do Favela na cabeça de área ou jogando exatamente no lugar do próprio Pedro Favela. A equipe do Anápolis, que está buscando, assim como Santa Cruz, receita para tentar atualizar parte do que deve ao elenco antes dessa decisão de sábado, decisão que vale para cada clube algo diferente, porém os dois precisam da vitória para não dependerem de resultados paralelos. Para o Anápolis, não depender de resultado de tropeço ou do Barra ou do Itabaiana na rodada, o Anápolis precisa vencer o Santa. E para o lado do Santa Cruz, o tricolor do Arruda precisa vencer o Anápolis. É bom lembrar o aproveitamento altíssimo que o Santa tem como visitante na Série C, principalmente sob comando de Christian de Souza, segundo melhor aproveitamento como visitante da divisão. E com Christian de Souza em 6 jogos, 4 vitórias e 2 empates. Em 18 pontos disputados, o Santa somou 14. Muita coisa, né? E ganhando, o Santa não vai precisar torcer contra seus adversários diretos nessa busca pelo G8, pela classificação para o quadrangular final da Série C do Campeonato Brasileiro. A arbitragem está definida para Nápoles e Santa Cruz. Tocantinense Alisson Sidney Furtado apita, auxiliado pelos tocantinenses Fábio Pereira e Samuel Smith Nóbrega Silva. Quarto árbitro será o goiano Jean Carlos da Silva Narciso. A gente escuta agora Heron, titular nessas últimas partidas corais. Heron fez gol importante na Paraíba contra o Botafogo, fez gol importante na Arena contra o Caxias. Ele fala, primeiro, sobre a ansiedade para chegar logo à decisão, né, em meio a essa preparação do elenco, né? Como é que o jogador segura a ansiedade? E sobre esse seu melhor momento com a camisa tricolor.
17: A gente tenta estar mais tranquilo. Não entrar tanto na euforia da torcida, que é normal, essa ansiedade do jogo. A gente tenta trabalhar dia a dia, é o que o professor vem passando dia a dia, para a gente, quando chegar no final de semana, a gente estar bem preparado. A gente sabe que é um jogo decisivo, então a gente tem jogadores experientes, vão estar bem firme no começo do jogo, que a gente sabe que vai ser muito importante também. para a gente conseguir essa classificação, que é o objetivo. Como eu falei, eu acho que eu vinha buscando esses gols, junto com meus companheiros também. E eu vinha trabalhando, sabia que o momento ia sair, sabia que o momento ia começar a clarear as chances, ia começar a ter mais chances de gols. Eu acho que, se eu não me engano, eu acho que eu só joguei 4 jogos acima de 45 minutos. E eu não tava, antes eu não estava tendo essa minutagem, e agora nesses 3 últimos jogos eu venho tendo minutagem, venho tendo sequência. Isso é importante para o jogador também, ganhar confiança, ter a sequência. Então o professor Cristiano me deu bastante confiança também. E graças a Deus eu venho conseguindo marcar nesses últimos jogos e espero tá continuando marcando gols.
16: Palavras, portanto, de Heron, conversando conosco aqui, nesse Bola de Primeira. Bom dia!
2: E aí, torcedor, tem jogadores à disposição. Vinícius e Todinho à disposição contra o Atlético. Outras informações com Haldinei Alves.
18: Muito bom dia para você e para todo mundo que está nos acompanhando aqui na Rádio Jornal. Hoje à tarde, o elenco do Náutico faz o último treinamento antes do duelo que os alvirrubros vão ter amanhã, às 8h30 da noite, contra a equipe do Atlético, jogo marcado para acontecer no Estádio dos Aflitos. Essa partida vai ser a primeira de uma sequência de 2 jogos que o Náutico tem dentro da sua própria casa. Joga contra o Atlético e na semana seguinte, na quinta-feira, enfrenta o Botafogo de Ribeirão Preto. O Náutico hoje tem 3 pontos de vantagem em relação à zona de rebaixamento e nessas próximas rodadas pode se desgarrar do Z4 e, a depender dos resultados, se forem positivos, começar a pensar em G6. O atacante Derek deu uma entrevista coletiva e falou sobre isso.
19: Acho que o nosso grupo está pensando sempre na parte de cima da tabela. A gente sabe que a gente está vivendo um momento não tão bom, com acho que 3 empates, né, que a gente tivemos. Mas agora a gente tem dúvida. Acredito que esse jogo vai ser para dar a volta por cima. A gente sempre precisa muito da ajuda dos torcedores para poder dar essa volta por cima, e com a ajuda dele a gente vai ser feliz. Acredito que agora seja uma mudança de chave para mim, né? Esse gol, como eu falei, tirou um peso das minhas costas. Espero poder dar continuidade, fazer mais gol, poder ajudar o Náutico nos objetivos. E é isso. O grupo sempre pensa no topo da tabela, né? E acho que esses 2 jogos em casa vai ser muito importante para a gente dar essa virada de chave também e conseguir coisa grande na competição.
18: Muito bem, palavras de Derek, atacante do Náutico, aqui no Bola de Primeira. O Timbu, para esse jogo contra o time do Atlético, pode ter o retorno de atletas que estavam no departamento médico. O zagueiro Gustavo Henrique, já recuperado de uma entorse no tornozelo, foi poupado do jogo passado contra o São Bernardo e possivelmente volta. Os atacantes Vinícius e Júnior Todinho devem ser relacionados. A dúvida em relação a Vinícius é se ele começaria como titular ou no banco de reservas. Diante do Ceará, ele entrou na metade do segundo tempo, foi acionado durante o jogo, mas não foi titular. Contra o São Bernardo, ele foi preservado, poupado, a opção dele, da comissão técnica e também do pessoal do departamento médico, e por isso não jogou. Mas agora Vinícius vai ser relacionado para enfrentar o Atlético. São os destaques do Timbu, aqui no Bola de Primeira.
2: E a gente volta depois dos comerciais para você do esporte.
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1: Aí, torcedor, pega na visão para novas contratações. Mas amanhã tem Novo Horizontino. Outras informações com o Alex Santos.
2: Valeu, muito bom dia para você que está ligado aqui no Bola de Primeira. E o Esporte Clube do Recife realizou o último treinamento em Recife na manhã desta quarta-feira. Em seguida, já viajaram com destino ao interior paulista. Na verdade, foi uma conexão. A primeira conexão até Guarulhos e depois com destino a São José do Rio Preto, também de avião. E antes da partida, o técnico Gilmar Dal Pozzo ainda vai comandar um último treino na manhã desta quinta-feira no estádio Teixeirão. E a base deve ser mantida referente ao time que venceu o América Mineiro na última segunda-feira. E falando do atacante Christian Barleta, ele ainda está fora dessa partida. Inclusive, o departamento médico de futebol do clube informou sobre a situação dele. Barleta está evoluindo bem da lesão em bíceps femoral esquerdo. Já iniciou atividades de academia e corrida no gramado no início da semana, evoluindo para atividades com intensificação de velocidade a partir de ontem. Ao final da semana, já evoluirá para atividades de sprint e integrará atividades com grupo na próxima semana. Ou seja, a transição só deve acontecer a partir da próxima segunda-feira. Então, se tudo der certo, o Barleta ficará à disposição do técnico Gilmar Dal Pozzo somente no jogo contra o Ceará, sábado da outra semana, dia 5 de setembro, em partida válida pela 26ª rodada da Série B. E sobre o compromisso de amanhã, como eu disse inicialmente, a base deve ser mantida com o meia Juan Alano no meio de campo. E é com ele que nós vamos falar nesse momento, principalmente da atuação dele naquele jogo contra o América Mineiro, né? Dos 3 gols, 2 foram de assistências do meia que chegou bastante criticado e que disse que vai dar a volta por cima.
3: A equipe, acredito que fez uma boa partida, a gente soube sofrer o momento que tinha que sofrer no jogo. O momento de atacar ali, conseguimos chegar e atacar bem. Acredito que tem coisas para melhorar, como sempre tem em todos os jogos, coletivamente, individualmente, mas foi importante para os 3 pontos. E individualmente falando, para um meia é muito, muito bom conseguir as 2 assistências. Foi uma noite especial, no momento que eu pude estrear, né, como titular. Então, pô, para o meia poder dar assistência é como fazer o gol.
2: E sobre o próximo compromisso contra o Novo Horizontino, ele falou.
3: É confronto direto, a gente sabe disso. É mais uma final dessas 14 que a gente tem pela frente, então que a gente possa se preparar aí nesse tempo aí que é curto e a viagem para a gente fazer uma boa partida lá e conseguir esses 3 pontos aí, que é isso que a gente vai buscar lá.
2: E sobre contratações, o Sport segue atrás no mercado. Inclusive, há informações é que um atacante colombiano com passagens pelo Flamengo e pelo Manchester City estaria no radar rubro-negro. Trata-se do Marlos Moreno. E as negociações envolvendo o atleta e os agentes dele até que evoluíram. Mas o Atlético Nacional, que está dificultando nesse momento a contratação do Marlos Moreno pela equipe do Sport. Marlos tem 29 anos, começou a carreira na base do Atlético Nacional da Colômbia e tem passagens pelo Manchester City da Inglaterra e pelo Flamengo aqui no Brasil. Destaques do esporte para o Bola de Primeira. Bom dia.
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1: Olá, muito bom dia a todos. Bom dia, Simone Oliveira.
4: Olá, Paulo Roberto. Bom dia para você e para todos. Um dia maravilhoso.
1: Sim, é a quinta-feira, dia 27 de agosto de 2026.
4: Destaques, o redator de plantão, edição número 11.169.
1: Entrevista exclusiva ao Sistema Jornal do Comércio de Comunicação. Ministro da Educação explica como o Exame Nacional do Ensino Médio será integrado ao Sistema de Avaliação da Educação Básica.
4: Na sabatina da Rádio Jornal, candidata do PDT ao Senado, Marília Reis, defende a conclusão da Transnordestina no Estado e também diz ser contra o impeachment de ministros do STF.
1: Queda nos preços dos alimentos na região metropolitana do Recife é maior do que a média nacional da prévia do Índice Oficial da Inflação, o chamado IPCA 15.
4: Nova etapa do programa Cheque Esperança. Acordo para pagamentos de indenização. Vai beneficiar mais de 1.000 proprietários de apartamentos tipo prédio caixão, com riscos de desabamento.
1: Saiba como ajudar a instituição responsável pela entrega de mais de 13 mil refeições por mês a pessoas em situação de rua na cidade do Recife. Agora são 6 horas e 3 minutos.
4: 6 e 3.
1: União de última hora, Lula e presidente do Senado e da Câmara dos Deputados selam acordo para agilizar fim da taxa das blusinhas no Congresso.
0: Brasília.
4: Romualdo de Souza.
5: Eu gosto muito de uma frase atribuída ao Prêmio Nobel de Economia, Milton Friedman, que ele dizia o seguinte: não tem almoço de graça, não tem almoço grátis. Ontem houve um almoço no Palácio da Alvorada, em que estavam lá presentes o presidente Lula, o presidente do Senado, Davi Alcolumbre, e o presidente da Câmara, Hugo Mota. Eles decidiram apressar a votação de alguns projetos, entre eles a medida provisória que trata do fim da taxa das blusinhas. O ouvinte vai se lembrar que essa tal de taxa das blusinhas foi implementada pelo governo de Lula para proteger a economia brasileira. Passaram-se pelo menos uns 15 meses e agora o presidente Lula vai revogar a medida, ou seja, vai mandar votar em contrário. E aí sim, setores como o polo lá de Toritama, o polo de confecções, serão muito prejudicados. Porque aquela taxa que estava sendo paga quando você comprava uma blusinha, um equipamento qualquer lá no exterior, não vai ter mais essa taxa. Segundo o presidente do Senado, Davi Alcolumbre, essa decisão foi tomada porque eles estão preocupados com a sociedade. Vamos ouvi-lo.
6: A relação construída entre o Poder Executivo, mas muito especialmente a nossa relação minha e do Hugo Mota com o senhor enquanto presidente do Brasil, ela tem dado muitos frutos positivos ao povo brasileiro. Porque nós temos a capacidade de, com um olhar, com a compreensão das nossas responsabilidades, aliás, do tamanho das nossas responsabilidades, de dar as soluções aos problemas que a sociedade espera de nós. Sem pensarmos em filiação partidária, sem pensarmos em posição ideológica, mas pensando no Brasil e nos nossos compromissos assumidos perante a sociedade brasileira enquanto líderes, chefes de poder.
5: O que é importante agora contar para o nosso ouvinte é quem vai sair ganhando com isso. Certamente não é a pequena indústria brasileira. Agora, Davi Alcolumbre não dá ponto sem nó, aliás, dizem que ele dá nó em pingo d'água. Davi Alcolumbre está precisando do apoio de Lula, porque lá no Amapá tem um político ligado a ele que está mal nas pesquisas, então Davi Alcolumbre quer o apoio de Lula. E na Paraíba, o deputado Hugo Mota, filho do Valmozinho, que está mal também nas pesquisas, precisa do apoio do presidente da República. Como dizia o economista Milton Friedman, não tem almoço grátis. De Brasília, Romualdo de Souza para a Rádio Jornal, Rádio Notícia.
4: 6 horas, 6 minutos.
1: 6 e 6.
4: Na sabatina da Rádio Jornal, candidata do PDT ao Senado, Marília Reis, defende a conclusão da Transnordestina aqui no Estado e diz ser contra o impeachment de ministros do STF.
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1: João Carneiro.
7: Marília Reis, do PDT, foi entrevistada desta quarta-feira na série de sabatinas organizadas realizada pelo Sistema Jornal do Comércio de Comunicação com os candidatos ao Senado por Pernambuco. Ex-deputada federal, Marília Reis também foi vereadora do Recife por 10 anos e disputou o segundo turno das eleições para a Prefeitura do Recife e para o governo de Pernambuco. A entrevista de meia hora com a candidata foi mediada pelo âncora do programa Passando a Limpo, Igor Maciel, e pelo correspondente em Brasília, Romualdo de Souza. Durante a entrevista, Marília Reis afirmou que sempre teve a intenção de disputar uma vaga no Senado, e disse que a candidatura é motivada pela experiência acumulada ao longo de quase 20 anos de vida pública. Na relação política com João Campos, Marília Reis disse que as divergências do passado ficaram para trás. Ela lembrou que a aliança entre os dois começou em 2022, quando João Campos a apoiou no segundo turno da eleição para o governo de Pernambuco. Agora, os dois integram a mesma chapa, ao lado do senador Humberto Costa, em apoio ao presidente Lula. Quando questionada sobre o impeachment dos ministros do Supremo Tribunal Federal, Marília Reis disse não haver, atualmente, razões para abertura de processos. Sobre o fim da reeleição, Marília Reis disse não considerar o mecanismo um dos principais problemas do país. Para ela, cabe ao eleitor decidir, nas urnas, se um governante deve continuar no cargo ou ser substituído. Ao fim da sabatina, a candidata fez uma avaliação dos pontos discutidos.
8: Hoje na sabatina a gente abordou temas muito importantes e principalmente a gente conseguiu explicar para o ouvinte, para quem estava nos assistindo, a conexão das decisões tomadas no Senado com a vida cotidiana das pessoas. O preço no supermercado, o preço do gás, da gasolina, da passagem, do plano de saúde. Então foi muito importante, inclusive porque esse ano são dois senadores que vão ser eleitos e vão estar lá por 8 anos. Eu sou a única mulher candidata ao Senado e estou aqui me colocando também como um espaço de representatividade para a gente estar lá defendendo os direitos das mulheres, as políticas públicas que precisam ser implementadas e também a governabilidade desse quarto governo Lula, que vai ser muito importante para o Brasil, para a gente preservar a harmonia entre os poderes, preservar as instituições e que a gente possa ter um Brasil mais justo, e essas decisões vão passar pelo Senado. E aí eu queria pedir também o voto de vocês. Eu sou Marília Reis, candidata a senadora. Meu número é 123, sou a única mulher candidata esse ano em Pernambuco.
7: A sabatina completa com a candidata ao Senado por Pernambuco, Marília Reis, do PDT, pode ser conferida na íntegra nas plataformas digitais do Sistema Jornal do Comércio de Comunicação. Nesta quinta-feira, a sabatina será com Humberto Costa, do PT, a partir das 9 horas da manhã. João Carneiro, Rádio Jornal, Rádio Notícia.
1: 6 e 9.
4: 6 e 9.
1: Em entrevista exclusiva ao Sistema Jornal do Comércio de Comunicação, ministro da Educação explica como o Exame Nacional do Ensino Médio será integrado ao Sistema de Avaliação da Educação Básica.
4: Leonardo Barchini conversou com a titular da coluna Enem Educação, Mirela Araújo, e o conteúdo está disponível no canal JC Play no YouTube.
1: O representante do governo federal esteve no Recife ontem, onde visitou obras e espaços da UFPE, como o Centro de Convenções e o Hospital das Clínicas.
4: Nesta quinta-feira, o ministro da Educação vai estar em agenda institucional nos municípios de Caicó e Mossoró, no estado do Rio Grande do Norte.
1: Leonardo Barchini explica que a aplicação do Exame Nacional do Ensino Médio envolve cerca de 500 mil pessoas e a preocupação com a segurança é constante.
4: O Enem será aplicado em todo o país nos domingos 8 e 15 de novembro, com 5.055.818 inscritos.
1: O ministro explica que a integração com o Sistema de Avaliação da Educação Básica, SAEB, vai contribuir para avaliar a qualidade de aprendizagem dos estudantes do terceiro ano ao ensino médio.
4: Barchini diz que o Exame Nacional do Ensino Médio é uma prova bem pensada e capaz de abordar diversas temáticas do conhecimento.
9: Para este ano, o Enem, para além do acesso à universidade e da certificação, porque o Enem desde o ano passado já certifica os estudantes, o Enem também vai avaliar a qualidade da educação básica. Este é o primeiro ano, é um ano piloto, onde todos os concluintes da rede pública foram inscritos automaticamente no Enem. A gente espera uma alta participação desses concluintes, para que o Enem, que é uma prova num ambiente controlado, que é uma prova que não só avalia português e matemática, mas avalia as questões da ciência e natureza, português e suas linguagens, matemática e suas linguagens, avalia questões sociais. Então, tudo isso, as questões de ciências humanas, tudo isso vai poder ser avaliado, vai poder ser avaliada a trajetória desse estudante por meio dessa prova, por meio desse exame que já é tão tradicional no Brasil. O Enem tem que expressar aquilo que você aprende no ensino médio. Se o ensino médio mudou com o novo ensino médio que nós reformulamos em 2023, a gente também tem que gradativamente mudar a prova do Enem. Mas o exame do Enem hoje é um exame muito bem feito. É um exame que dialoga com a realidade dos estudantes, dialoga com diferenças regionais e é considerado por especialistas, inclusive, como o melhor exame que é feito no Brasil todo. Você imagine o desafio de você fazer uma prova só para todos os estudantes do Brasil, com as especificidades regionais, com as especificidades socioeconômicas de cada estudante, de cada escola, de cada rede. Então, o Enem, ele procura ser esse exame universal, um exame muito democrático, que dá oportunidades a todos e, obviamente, a gente vai continuar aperfeiçoando na medida que forem chegando.

0: chegando esses novos desafios.
1: Agora são 6 horas, 12 minutos.
2: 6 e 12.
1: Queda nos preços dos alimentos na região metropolitana do Recife é maior do que a média nacional na prévia do Índice Oficial da Inflação, o chamado IPCA 15.
2: No grupo formado por alimentação e bebidas, o percentual no Grande Recife é de 0,69%. Cristiano Marçan, com outros detalhes.
3: Os preços dos alimentos apresentaram nova queda em agosto, segundo o IPCA 15, considerado uma prévia da inflação oficial do país. O grupo Alimentação e Bebidas registrou redução de 0,57% nos preços neste mês. Apesar da queda, o resultado foi um pouco menor do que o registrado em julho, quando os preços do grupo haviam recuado 0,76%. A redução nos preços dos alimentos é um dado importante para o consumidor, já que a alimentação representa uma parcela significativa das despesas das famílias brasileiras. Na prática, o comportamento dos preços de produtos encontrados no supermercado, nas feiras e em outros estabelecimentos pode fazer diferença no orçamento doméstico. Para o economista Breno Almeida, o resultado traz um alívio para as famílias.
4: Quando a gente observa que existe um ambiente em que a alimentação em casa, né, a feira está mais barata por razões climáticas e por outras razões também, que a gente tem aí um respiro para as famílias. Então isso é algo importante a ser observado, né? Quando a gente vê que tomate fica mais barato, batata fica mais barato, né? Cenoura fica mais barato, até café fica mais barato, a gente vê que são itens que não saem da feira das famílias.
3: O IPCA 15 acompanha a variação dos preços de uma cesta de produtos e serviços consumidos pelas famílias e serve como uma indicação antecipada de como está se comportando a inflação. O resultado final do IPCA, que é o índice oficial de inflação, é divulgado posteriormente pelo IBGE. O economista Sandro Prado avalia que o resultado do IPCA 15 pode contribuir para a redução da taxa de juros na próxima reunião do Confon, que acontecerá em setembro.
5: Essa deflação de 0,46% em agosto, medida pelo IPCA 15, inclusive dá uma expectativa que na próxima reunião do Copom, marcada para setembro, a gente possa ter novamente uma redução na taxa de juros, que hoje está bastante elevada, em 14%, e podemos ter a surpresa de uma redução aí de 0,25% e chegar aí a 13,75%.
3: Cristiano Bassan, Rádio Jornal, Rádio Notícia.
2: Agora 6 horas e 15 minutos.
1: 6 e 15.
2: Nova etapa do programa Cheque Esperança. Acordo para pagamento de indenização. Vai beneficiar mais de 1.000 proprietários de apartamentos e prédios caixão com risco de desabamento.
1: João Lubambo.
6: O governo federal deve concluir a partir da próxima semana uma nova etapa do processo de indenização para donos de apartamentos em prédios caixão com alto risco de desabamento na região metropolitana do Recife. Nesta fase, 296 imóveis estão sendo contemplados no Recife e nas cidades de Olinda, Paulista e Jaboatão dos Guararapes. As indenizações fazem parte do programa Cheque Esperança e serão pagas pela Caixa Econômica Federal. O valor médio é de R$120 mil para cada família proprietária, como explica Adriano Freitas, secretário executivo de Habitação.
7: São prédios que precisam sim ser desocupados, demolidos e redestinados esses espaços urbanos, esses terrenos, a equipamentos públicos com prioridade aí para a construção de empreendimentos, de novos empreendimentos com segurança para receber essas famílias. Então, não é apenas desocupar os imóveis. A gente tem uma ação conjunta onde os compradores, os mutuários que financiaram esses apartamentos junto à Caixa recebem um cheque esperança no valor, né, que é um aporte indenizatório no valor de R$120 mil. E as demais famílias ocupantes desses prédios, elas são inseridas na folha do auxílio do Estado.
6: Segundo a Secretaria de Desenvolvimento Urbano e Habitação de Pernambuco, o acordo firmado em junho de 2024 prevê a demolição de 431 edifícios com investimento total de R$1,7 bilhão. Dos 296 prédios incluídos nesta nova etapa, 55 já concluíram as tratativas documentais e tiveram os acordos homologados pela Justiça Federal. 5 demolições devem começar até o fim deste mês e outras 22 estão previstas para setembro. A primeira etapa do programa já indenizou 1.485 famílias e Adriano Freitas aponta mais detalhes.
2: Agora são 6:18.
1: 6:18.
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1: Lula pactua votações de interesse do governo antes das eleições.
2: Colapso de geleira pode ter provocado enxurrada mortal no Nepal.
1: João fala em gabinete do ódio, Raquel rebate e aponta velhas práticas do PSB.
2: Meta pagará 18 bilhões de dólares nos Estados Unidos. Brasil processa rede Discord.
1: Marília diz ser contra a autonomia do Banco Central e impeachment no STF.
2: E mais, ao JC, ministro da Educação defende novo foco do IDEB e expansão do tempo integral.
1: Esses são os destaques de capa da edição de hoje do seu Jornal do Comércio.
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1: 6:22.
2: 6:22.
1: Saiba como ajudar instituição responsável pela entrega de mais de 13 mil refeições por mês a pessoas em situação de rua na cidade do Recife.
2: Ernesto Pereira.
12: Passar pelas vias do Recife, região metropolitana, e se deparar com uma pessoa dormindo na rua ou procurando restos de comida no lixo tornou-se rotineiro. Dados mais recentes do Informe Técnico do Perfil da População de Rua em Pernambuco apontam que mais de 6 mil pessoas se encontram nesta situação de

0: vulnerabilidade no estado. Com o objetivo de ajudar este público, a ONG Anjos da Noite cumpre a missão de distribuir alimentos todos os dias, no mesmo local. As ações ainda são ampliadas na terceira sexta-feira de todo mês, quando três saídas simultâneas são realizadas para atender acompanhantes de pacientes internados no hospital da restauração. Segundo a presidente e fundadora da ONG, Conceição Rodrigues, são entregues mais de 13 mil refeições por mês.
1: A nossa missão com a sociedade é garantir pelo menos uma refeição por dia para eles. Então a gente sai de domingo a domingo. Atualmente os Anjos estão fazendo 36 ações durante o mês. Isso dá em média de mais de 13 mil refeições mensais. É muito impactante o número, mas é a pura realidade, né? De segunda a sábado, fornecemos jantar na cidade, pontualmente às 19 horas. E no mesmo local, na Rua da Matriz, número 46, no domingo, temos o almoço servido às 11 horas. Na quarta-feira tem jantar na comunidade e também tem na cidade.
0: A ONG Anjos da Noite nasceu há cerca de 11 anos, no tempo em que Conceição Rodrigues ainda trabalhava como cobradora de ônibus. Na época, ela dava carona para 8 pessoas em situação de vulnerabilidade, que pegavam a condução de manhã cedo para buscar alimento e voltavam apenas à noite. A instituição surgiu como ponto fixo na Igreja de Santa Cecília, na Boa Vista, onde as pessoas podiam encontrar um alimento certo. Conceição Rodrigues detalha como as pessoas podem ajudar a Anjos da Noite e reforça que o local de entrega dos alimentos será alterado.
1: A primeira doação que a pessoa faz, a maior doação, é se doar, doar o seu tempo. Isso aí pode ter certeza. Então, quando a pessoa se doa e, de fato, tira as vendas dos olhos, isso é uma grande doação. Mas também pode ajudar com Pix, com alimento, com kit de higiene. Nós conseguimos um espaço que fica basicamente na outra esquina. Então a gente vai sair do espaço, nossa última ação na igreja, na Rua da Conceição, vai ser no sábado, esse sábado agora, e vamos estar de mudança no domingo, já no novo espaço, que vai ser na Rua da Matriz, número 46. Vai sair de uma esquina para outra.
0: O Instagram da Anjos da Noite é o @anjosdanoite_pe. Mais uma vez, @anjosdanoite_pe. Na rede social, é possível encontrar detalhes sobre saídas, ações e outras informações. Ernesto Pereira, Rádio Jornal, Rádio Notícia.
2: Agora 6 horas e 25 minutos.
3: 6h25.
2: Com a requalificação, Centro de Especialidades Odontológicas no Hospital Geral de Areias, na Zona Oeste do Recife, deve atender 1.200 pacientes mês.
3: Germano Rodrigues.
4: O Centro de Especialidades Odontológicas do Hospital Geral de Areias, que fica na Zona Oeste do Recife, foi requalificado e entregue à população nesta quarta-feira. A intervenção no setor de odontologia integra um conjunto de ações estruturais realizadas no hospital como parte dos investimentos destinados à modernização da infraestrutura da unidade e melhoria do atendimento da rede estadual de saúde em toda a região. O novo Centro de Especialidades Odontológicas conta com 2 novas salas, além da requalificação completa das 5 salas já existentes, um total de 7 consultórios, com novas cadeiras odontológicas e mobiliário todo renovado, além de uma área de espera climatizada. E o atendimento vai dobrar, vai passar para 2.500 atendimentos por mês, e sem contar que vai poder atender os pacientes de todo o estado, por ser referência na área odontológica, reforçou a secretária de Saúde do Estado, Zilda Cavalcante.
5: O CEO, como é conhecido, que é o Centro de Especialidade Odontológica, ele existe com gerência de municípios ao longo do estado inteiro, em várias outras áreas do estado, mas esse aqui é o primeiro que tem habilitação, né, junto ao Ministério da Saúde para funcionamento gerido diretamente pelo Estado. Por esse hospital ser um hospital de referência na saúde bucal para o Estado de uma forma geral, é uma das poucas referências, inclusive, na prestação de atendimento a pessoas com necessidades especiais na área da odontologia. E tem a parte de atendimento agudo, né, de agudo na emergência de adultos e a parte ambulatorial no CEU.
4: Além do novo Centro de Especialidades Odontológicas, o Raio-X Hospital também foi modernizado. Agora é todo digital. O novo equipamento gera imagens de alta qualidade de forma instantânea e reduz a exposição do paciente à radiação. Agora, na hora do exame, a imagem do paciente aparece no monitor do computador em segundos, sem revelar filmes ou escanear.

0: fixo aqui do hospital. A gente entregue recentemente um raio-x portátil, móvel, que era digital também, mas agora estamos entregando o primeiro fixo, com a estrutura física toda requalificada, na sua parte elétrica, hidráulica, ar-condicionado, e o equipamento novinho em folha, né? Agora a gente tem já um outro equipamento que está ali na caixa e que a gente está requalificando a sala do lado, que vai ser entregue em breve também com o segundo raio-x digital aqui do Hospital Geral de Areias.
1: Germano Rodrigues, Rádio Jornal, Rádio Notícia.
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3: O redator de hoje teve produção e edição de Zé Roberto.
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3: Trabalhos técnicos Emílio Bezerra e Avanildo Cerqueira.
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3: Vem aí o Bandeira 2 com a Dulce Luciana.
4: Bom dia.
3: Muito bom dia, se cuide.
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0: 7 de agosto de 2026, aqui na Rádio Jornal FM 90.3, no Recife 6h31.
1: A Dulce Lucena, a liberdade com responsabilidade e credibilidade. 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
0: De ontem para hoje foram registrados 11 homicídios em Pernambuco, sendo 8 na região metropolitana do Recife e 3 no interior do estado. Crimes de morte foram contabilizados na capital, no Grande Recife, na Zona da Mata e no sertão pernambucano. Vanderlei dos Santos Lima, 42 anos de idade. Ele foi assassinado com disparos de arma de fogo na Rua Madrid, no bairro de Paratiba, em Paulista, região metropolitana do Recife. De acordo com informações repassadas pela polícia, a vítima estava no local quando foi atingida pelos disparos e morreu na hora. Dinâmica, autoria e motivação desse crime ainda são desconhecidas da polícia. Policiais da Força Tarefa de Homicídios do DHPP, sob o comando do delegado Eronildo Rodolfo, estiveram no local do

0: crime para dar início às investigações. Logo após os trabalhos realizados pelos peritos criminais do Instituto de Criminalística, o corpo da vítima, Vanderlei dos Santos Lima, 42 anos de idade, foi encaminhado para o Instituto de Medicina Legal. José Fábio de Araújo da Silva, com 37 anos de idade. Ele foi assassinado com disparos de arma de fogo na rua Alexandria, em Alberto Maia, Camaragibe, região metropolitana do Recife. De acordo com informações repassadas pela polícia, a vítima estava em casa quando homens armados invadiram a residência e executaram um rapaz à bala. No local, a polícia recebeu informações que a vítima era uma pessoa tranquila e sem envolvimento com a criminalidade. Motivação, dinâmica e a autoria do crime estão sendo investigadas pelos policiais da Força Tarefa do DHPP, que foram até o local sob o comando do delegado Paulo Vitor Rodrigues. Logo após os trabalhos feitos pelos peritos criminais do Instituto de Criminalística, o corpo da vítima, José Fábio de Araújo da Silva, 37 anos de idade, foi encaminhado para o Instituto de Medicina Legal. O técnico em refrigeração, Alexandre Pereira da Silva, 47 anos de idade. Ele foi executado com disparos de arma de fogo no bairro do Passarinho, zona norte do Recife. Segundo informações repassadas pela polícia, a vítima, que usava muletas devido a um acidente recente, estava na rua Caboclinho quando criminosos se aproximaram em um carro preto e dispararam 3 vezes na cabeça da vítima, que morreu no local. Motivação e autoria do crime são desconhecidas da polícia. Policiais da Força Tarefa de Homicídios do DHPP, sob o comando da delegada Cecília Etni, e os agentes da Divisão Especial de Apuração de Homicídios, ADEA, estiveram no local do crime para dar início às investigações. Logo após os trabalhos realizados pelos peritos criminais do Instituto de Criminalística, o corpo da vítima foi encaminhado ao IML, no bairro de Santo Amaro, na área central do Recife. Lucivaldo José Silva do Nascimento, com 36 anos de idade. Ele foi assassinado na rua Esperança, no centro da cidade de Moreno, região metropolitana do Recife. De acordo com informações repassadas pela polícia, o rapaz foi encontrado morto dentro da casa onde morava, com marcas espalhadas pelo corpo, mas a polícia não identificou no primeiro momento como a vítima foi assassinada. Policiais militares do 25º Batalhão foram acionados para a ocorrência e isolaram a área até a chegada dos agentes da Polícia Civil. Motivação, dinâmica e a autoria do crime ainda são desconhecidas da polícia. Policiais da Força Tarefa de Homicídios, o DHPP, sob o comando do delegado Fábio Lacerda, estiveram no local do crime para dar início às investigações. Logo após os trabalhos realizados pelos peritos criminais do Instituto de Criminalística, o corpo da vítima, Lucivaldo José Silva do Nascimento, 36 anos de idade, foi encaminhado para o Instituto de Medicina Legal. E olha só, corpo de jovem encontrado em área de mata na várzea, viu? O corpo estava em avançado estado de decomposição. Reportagem completa, Roberta Coutinho.
1: O corpo foi encontrado próximo a uma cachoeira, numa área de mata fechada, no R7 Várzea, no Recife. Um local de difícil acesso, que fica a 3 quilômetros da avenida principal. Amigos de Lucas Carvalho, de 18 anos, procuravam por alguma evidência do desaparecimento do rapaz. O jovem, que saiu de casa para trabalhar na terça-feira da semana passada, não voltou. Segundo testemunhas, ele chegou a ser visto na entrada da mata, na companhia de outros rapazes. Alan Nunes estudou com a vítima e participava das buscas no momento em que o corpo foi encontrado. Segundo Alan, ele só chegou ao local por causa do mau cheiro forte que estava. O corpo do amigo estava deformado.
2: Quando a gente passou do rio, que subiu mais para cima, a gente foi sentindo mau cheiro. Aí meu colega foi na frente e eu fui atrás. Aí, quando ele viu, ele estava sentado, tava deitado, estirado. É um mau cheiro e a perna dele, uma estava assim, meia troncha, e a outra estava esticada. Aí, quando o menino viu, o menino, ai meu Deus, eu achei. Aí se deitou e estava uma coisa terrível. Todo deformado.
1: Marcos Aurélio, que é bombeiro civil, também deu apoio ao corpo de bombeiros durante o trabalho de buscas. Ele fala que o corpo do jovem estava de fato no local de difícil acesso.
3: Estava aparentando ter sido retirado do local, mas só pela que a gente viu, né? Tem um estado grave de decomposição avançado, onde está com a facial dele puxada, E a gente fez essa busca, fez esse resgate, foi fazer essa busca e teve o êxito de encontrar ele, mas num difícil acesso, muito mais adentro.
1: A tia e o padrasto de Lucas de Carvalho não tiveram condições de gravar entrevistas, mas disseram que o corpo apresentava sim características do jovem, a mesma cor da camisa, da bermuda e o relógio que o menino usava. A primeira perícia do Instituto de Criminalística encontrou lesões no tórax e na cabeça da vítima. Os parentes não têm ideia da motivação do crime. Segundo eles, a vítima sempre foi uma pessoa tranquila e sem episódios de desafetos ou ameaças. O corpo de Lucas Carvalho, de 18 anos, foi recolhido com o auxílio de cordas e levado ao IML, no bairro de Santo Amaro, na área central do Recife. Roberta Coutinho, para o Bandeira 2.
0: Obrigado, Roberta. No Recife, 6h39.
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0: Eita, Vanildo, chegou a hora boa, a hora do nosso bom dia de hoje.
5: Bom dia.
0: Bom dia.
5: Bom dia.
0: Bom dia. Bom dia. Meu bom dia para Val, da Guarda Municipal, lá em Camaragibe, no Alto Santo Antônio. Um abraço, meu querido, obrigado pelo carinho. Rossi de Casa Amarela, que mora em frente à Maternidade Barros Lima, um abraço, querido. Rauane e seu Bill e toda a equipe da Padaria de Abreu e Lima, um abraço para vocês, beijo no coração. Zé do Tempero, na Cobal de Casa Amarela, um abraço. Na Mirueira Paulista, Paula da Barraca e o filho dela, Van do Sertanejo, um abraço pra vocês, beijo no coração. Meu bom dia para irmão Telmo, Refrigeração e seu Bio do Náutico, em Jardim Paulista, abaixo, um abraço pra vocês. Em Guadalajara, Paudalho, Natanael Soares, Bira Silva, Zé Pedro, Josivaldo Antônio, Zezinho, Israel do Vidro, beijo no coração de vocês. Moça e Zezinho, lá no Alto do Vento, em Jaboatão, um abraço. Dogival Pereira de Limoeiro, também ligado com a gente, obrigado pelo carinho. José dos Santos, do Sítio Cardoso, no bairro da Madalena, um abraço. Paulinho do Esporte, na Ilha do Retiro, um abraço, querido. Moacir Júnior, da Mostardinha, um abraço. Dona Ló, mãe de Douglas Leitão, do Alto da Bondade, em Olinda, beijo no coração, querida. Barbosa, da Rua do Chafariz, no Alto da Bondade também, um abraço. Eliel Rocha, do bairro Capibaribe, em São Lourenço da Mata, beijo no coração, meu querido. Parabenizando agora os aniversariantes do dia, tem muita gente soprando velhinha aqui, viu? Egildo da Fazendinha do Poço da Panela, parabéns! Rose da Sopa lá na Rodinha, na Boba do Metério, parabéns, querida! Dona Marinha, 76 anos de idade, mãe de Joel e esposa de Francisco, jardineiro do Poço da Panela, também de idade nova, um abraço! Mércia Maria, irmã de Marcos Freitas, o Boca de Galinha, a comemoração vai ser na Rua Estocolmo, em Passarinho, Olinda. Todo mundo da Regional está convidado, tudo vai ser bancado por Marcos Freitas. Um abraço, parabéns. Parabenizando os aniversariantes associados da MERP, PMBM, cujo presidente é o tenente William Vieira. Parabéns para os sargentos, Nilson Caetano do Nascimento, um abraço, parabéns. Geovane Francisco Carvalho, também de idade nova, e Manuel Freire de Carvalho, um abraço, querido. Amiga da MERP, PMBM, Lúcia Helena Salgueiro, também de idade nova, que Deus abençoe. E um abraço especial para o pessoal que está curtindo a gente, assistindo Bandeira 2 pelo YouTube. Que Papai do Céu abençoe todos vocês.

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0: E olha só, julgado o homem acusado de matar a ex-companheira enforcada em um motel no bairro do Varador, em Olinda, viu? Reportagem, Roberta Coutinho.
2: Jefferson José Gomes da Silva, de 29 anos, chegou em silêncio ao Fórum de Olinda, um ano e meio depois do crime. Ele agora vai à júri popular pela morte da própria companheira. Ele é apontado como responsável pelo feminicídio da mulher dentro de um motel na Avenida Presidente Kennedy, em Olinda, em fevereiro do ano passado. O acusado tentou fugir do motel, mas acabou sendo preso em flagrante pelo crime de feminicídio. Desde então, ele permanece preso. Madza Batista Rodrigues dos Santos, de 26 anos, foi encontrada morta dentro do motel e, segundo a perícia, ela foi espancada e esganada. Madza tinha aceitado ir ao encontro com o companheiro com quem ela se relacionava, mesmo depois de brigas frequentes. O advogado da família da vítima, Paulo Salles, diz que Madza foi ao motel acreditando que teria mais uma chance para reatar o relacionamento. Mas o encontro, que para ela seria uma tentativa de recomeço, terminou em tragédia. Ela não imaginava que o homem que ela estaria ao lado tiraria a vida. O advogado Paulo Salles detalha a situação em que o corpo da vítima foi encontrado após o crime.
3: Ele a mata, tá, com uma esganadura e depois destrói, machuca o rosto e a cabeça dela com um instrumento contundente, né, deixando ela desfigurada, né, num ato altamente, eu posso dizer, de psicopatia.
2: O casal chegou ao motel de moto por volta de 1 hora da tarde, mas somente à noite, por volta das 7 da noite, foi que o homem apareceu na recepção sozinho. Um funcionário que preferiu não ter a identidade revelada foi uma das 3 testemunhas chamadas para serem ouvidas. O rapaz conta que Jefferson José queria ir embora sozinho e que chegou a revelar ao porteiro que teria matado uma mulher no quarto do motel.
4: Eu vou sair, eu fico, não, pode não, o apartamento. Ele falou 16, não pode sair não, tu tem que sair, tu tem que pedir a conta, para depois sair, e não posso sair sozinho, tu tem que sair com a tua companheira. Eu falei, não, mas eu tenho que sair, pô, aí logo, não sei o quê. Não, pode não, eu insisti, pode não. Você vai voltar lá, pedir a conta, e falei, não, porque eu tenho que ir na delegacia, não, na delegacia, pô. Não, que eu vou, que eu matei a menina lá, os T2, é que tu vai sair mesmo, hein?
2: Ele também chegou a alegar que a mulher estava passando mal, numa tentativa de driblar a portaria e sair após o crime.
4: Da hora que ele desceu, de 7h20, por aí, 7h15, ele ligou antes para a recepção, querendo sair para pegar um Uber, dizendo que a companheira dele estava passando mal, para levar ela. A menina fez assim, falou o seguinte, você chama o Uber, o Uber vem, e você e ela leva.
2: A audiência de julgamento foi realizada a portas fechadas. A família de Madza acompanhou tudo, mas preferiu não falar com a imprensa. A assistência de acusação pediu a pena máxima para o acusado, destacando a crueldade do crime e o fato de Madza ter sido surpreendida e, segundo a acusação, sem qualquer possibilidade de defesa. O advogado Paulo Salles reforça que casos como esse não podem ser tratados como normais. Para ele, é preciso dar um basta aos feminicídios.
3: Ele foi preso em flagrante delito e está preso até hoje. E nós confiamos, né, no Conselho de Sentença de Olinda, que dentro da barbaridade do crime, né, e temos que dar um não também à violência contra a mulher. Então hoje eu estou aqui para representar não só a Madza, mas a todas as Madzas que são vítimas desse tipo de delito.
2: Jefferson José Gomes da Silva foi condenado a 31 anos e 8 meses de reclusão pelo crime de feminicídio. Roberta Coutinho para o Bandeira 2.
0: Obrigado, Roberta. Jovem morto com mais de 30 tiros de pistola em Olinda. Márcio Júlio Ascenso da Silva, com 20 anos de idade. Ele foi assassinado com disparo de arma de fogo na Avenida Pan-Nordestina, no campo da comunidade da Ponte Preta, no bairro de Salgadinho, em Olinda. De acordo com informações repassadas pela polícia, Foram mais de 10 homens fortemente armados que usaram pistola .40 e 9mm para matar a vítima. Ainda segundo informações repassadas pela polícia, o crime foi motivado pela guerra entre gangues rivais. Segundo a perícia, o jovem foi morto com mais de 30 disparos de arma de fogo no corpo. Os peritos identificaram mais de 50 perfurações de entradas e saídas. Policiais da Força Tarefa de Homicídios do DHPP, sob o comando do delegado Fábio Lacerda, e os agentes da Divisão Especial de Apuração de Homicídios já deram início às investigações. Logo após os trabalhos realizados pelos peritos criminais do Instituto de Criminalística, o corpo da vítima, Márcio Júlio Ascenso da Silva, um jovem com 20 anos de idade, foi encaminhado para o Instituto de Medicina Legal no bairro de Santo Amaro, na área central do Recife. Ediel Antônio da Silva, com 46 anos de idade, conhecido como Diel Locutor. Ele foi assassinado a tiros na rua Cacilda Maranhão, no centro da cidade de Vicência, na zona da Mata Norte do estado. De acordo com informações repassadas pela polícia, a vítima estava no local quando quatro homens armados, se passando por policiais, chegaram em um carro. Os criminosos desembarcaram e meteram bala na vítima, que morreu na hora. Foi tiro para tudo que é canto. Diel era locutor de lojas e também trabalhava no transporte alternativo entre Vicência e Nazaré da Mata. Motivação, dinâmica e a autoria desse crime estão sendo investigadas pelos policiais da Delegacia de Homicídios. Logo após os trabalhos realizados pelos peritos criminais do Instituto de Criminalística, o corpo da vítima, Ediel Antônio da Silva, 46 anos de idade, conhecido como Diel Locutor, foi encaminhado para o Instituto de Medicina Legal. E olha só, a violência contra a mulher parece não ter fim em Pernambuco, viu? Vamos voltar a falar sobre a tentativa de feminicídio no Morro da Conceição. A vítima continua internada no Hospital da Restauração, no Derby. Segundo a família, a violência começou depois que o homem pediu dinheiro para comprar drogas. Emerson Pereira.
1: Essa mulher permanece internada aqui no Hospital da Restauração, sem previsão de alta. A dona de casa tem 24 anos. O acusado do crime é o companheiro, de 25. A família da vítima está aqui para conversar com a gente. Eu vou falar com a tia. Ela estava explicando em detalhes como tudo aconteceu. Ela contou que esse homem é viciado em drogas. Ele tinha pedido à tua sobrinha dinheiro para comprar entorpecente. Ela não deu e foi aí que ele se revoltou, foi?
5: Sim, verdade. Ele já tinha esse costume, né, de pedir dinheiro para usar droga, que ele é usuário de droga. Muitas vezes ele tirava as coisas de casa, vendia, dava fim. Aí foi quando ele chegou em casa, queria usar droga, não tinha como usar, né, que ele não estava sem dinheiro. Aí ele pegou, agrediu as crianças, né, que é um menino, o filho dele de 6 meses e o filho do primeiro casamento dela, um menino de 6 anos.
1: Ele bateu nas crianças e depois bateu na companheira?
5: Sim, justamente, ele estava batendo nas crianças e a mãe foi proteger o filho. Aí foi quando ele pegou o próprio filho dele de 6 meses e jogou no chão. Quando ela se abaixou para pegar a criança, ele esfaqueou ela.
1: Quantos golpes?
5: Foi 5. E um pegou no pulmão, onde ela está drenando, está com dreno no pulmão, né?
1: Aí ela foi socorrida de imediato aqui para o Hospital da Restauração, no Recife. Os médicos comentam sobre a situação, se é grave, se não é?
5: No momento, ela saiu da sala onde ela estava, né? Que ela estava na UTI, ela saiu, tá estável. Agora, a previsão de alta, não informaram ainda não. E a criança, o filho dela de 6 anos, perguntando pela mãe, a gente está no hospital. Ele, não, meu tio matou minha mãe. Eu vi quando ele esfaqueou minha mãe, meu tio matou minha mãe.
1: Deus, é um desespero para todo mundo. A gente continua acompanhando essa história, aguardando também a conclusão do caso por parte da polícia. A Polícia Civil enviou uma nota confirmando que está investigando essa tentativa de homicídio que aconteceu no Morro da Conceição, na residência desse casal, ali na zona norte do Recife. Emerson Pereira, para o Bandeira 2.
0: Obrigado, Emerson. O trabalhador rural Genival Edmilson Monteiro da Silva, 60 anos de idade, foi morto em confronto com policiais militares no engenho Capivara, zona rural da cidade de Cortês, na Mata Norte do estado. De acordo com a polícia, uma guarnição da Polícia Militar foi acionada para a casa do homem com a informação de uma denúncia ligada à Lei Maria da Penha. Mas quando os PMs chegaram ao local, o trabalhador rural estava com um facão e uma enxada e não obedeceu a ordem para se entregar. Em seguida, ainda segundo relatos dos policiais, o homem partiu para cima de um dos PMs com o facão nas mãos. O policial reagiu, atirou contra Genival, que foi levado pelos próprios PMs para o hospital local, mas não resistiu. O corpo da vítima foi encaminhado ao IML. morreu no Hospital da Restauração Francisco Rubens dos Santos, de idade não informada pela polícia. De acordo com informações repassadas pelos policiais, ele foi brutalmente espancado na Avenida Djalma Vanderlei, no centro da cidade de Petrolândia, sertão do estado. A vítima foi levada a um hospital da região e, em seguida, transferida pela emergência do Hospital da Restauração, onde não resistiu à gravidade dos ferimentos. Motivação, dinâmica e a autoria desse crime estão sendo investigadas pelos policiais da Divisão de Homicídios. Logo após os trabalhos dos peritos criminais do Instituto de Criminalística, o corpo da vítima, Francisco Rubens dos Santos, de idade não informada, foi encaminhado para o Instituto de Medicina Legal. Paulo Henrique Barbosa Santos, um jovem com 19 anos de idade. Ele morreu em um acidente na PE-09, na região conhecida como Curva do Boi, em Suape, no Cabo de Santo Agostinho. De acordo com informações repassadas pela polícia, a vítima era natural de Vitória de Santo Antão e pilotava uma motocicleta, e durante uma tentativa de ultrapassagem colidiu contra um caminhão. O rapaz morreu no local. Uma mulher que estava na garupa da moto ficou ferida e foi socorrida por uma ambulância para um hospital não divulgado. Logo após os trabalhos dos peritos criminais no Instituto de Criminalística, o corpo da vítima, Paulo Henrique Barbosa dos Santos, um jovem com 19 anos de idade, foi encaminhado para o Instituto de Medicina Legal no bairro de Santo Amaro, na área central do Recife. O estado de saúde da mulher que estava na garupa não foi divulgado pela polícia. E olha só, policiais conseguiram impedir um homicídio em Vila Rica, Jaboatão dos Guararapes, região metropolitana do Recife, viu? Eles trocaram tiros com os criminosos. Um homem foi preso. Cíntia Ferreira tem as informações. Cíntia, bom dia.
6: Bom dia, Dúcio. Bom dia aos ouvintes do Bandeira 2. Dúcio, realmente, isso aconteceu. Foi no bairro de Vila Rica, em Jaboatão dos Guararapes. Os policiais militares, né, que cobrem aquela área, estavam fazendo rondas ali, quando eles começaram a escutar disparos de arma de fogo. Não sabendo o que estava acontecendo, eles se dirigiram, né, para o local onde esses disparos estavam sendo realizados. Eles identificaram dois homens em uma motocicleta, deram ordem de parada. E aí, nesse exato momento, o condutor da moto, né, de acordo com a polícia, não ofereceu resistência. Parou a moto, ficou deitado no chão, né, quis se render. Já o garupa que estava com ele, ele estava portando uma arma de fogo, tentou fugir. Durante essa fuga, segundo o relato dos policiais militares, esse homem começou a realizar disparos de arma de fogo contra o efetivo. O que que aconteceu? O efetivo reagiu. E aí ele começou a ser perseguido, né? Ele entrou ali numa região de mata e, durante essa fuga, ele chegou a derrubar um carregador alongado de pistola contendo duas munições intactas. Ele conseguiu fugir. Já o comparsa dele, que já tinha se rendido, né, que estava pilotando a moto, a polícia fez a prisão dele em flagrante porque com ele havia uma pistola 9mm, né, com a numeração raspada. A polícia também consultou a situação da motocicleta, havia restrição de roubo, né? Inclusive essa motocicleta foi apreendida e foi trazida para cá, para o Departamento de Homicídios e Proteção à Pessoa, o DHPP. E aí os policiais perguntaram, né, o que que eles estavam fazendo com essa arma, e eles confessaram, na verdade, o que foi preso confessou que eles tinham a intenção de executar um desafeto deles. Então, os policiais trouxeram ele para cá, para o Departamento de Homicídios e Proteção à Pessoa, o DHPP. A arma foi apreendida, o carregador alongado também, a motocicleta está aqui no pátio e ele saiu, Adúcio, para fazer exames no ML. Ele deve retornar e mais tarde seguir para audiência de custódia. Cíntia Ferreira para o Bandeira 2.
0: Obrigado, Cíntia.

Grande. Ele foi morto com disparos de arma de fogo na Avenida Sul, no bairro de São José, na área central do Recife. De acordo com informações repassadas pela polícia, a vítima estava passeando com um cachorro quando homens desconhecidos se aproximaram e, sem dizer nada, meteram bala contra o rapaz, que morreu no local. Policiais militares foram acionados para a ocorrência e isolaram a área até a chegada dos agentes da Polícia Civil. Motivação e autoria do crime são desconhecidas da polícia. Policiais da Força Tarefa de Homicídios do DHPP, sob o comando do delegado Rodrigo Belo, estiveram no local do crime para dar início às investigações. Logo após os trabalhos realizados pelos peritos criminais do Instituto de Criminalística, o corpo da vítima, Jonas Mendes da Silva, 29 anos de idade, foi encaminhado para o Instituto de Medicina Legal.

do Cabo de Santo Agostinho. De acordo com informações repassadas pela polícia, a autora do crime foi a esposa da vítima, Gabriela Cristine Pontes, com 37 anos de idade. Segundo as investigações, após uma briga entre o casal, a mulher desferiu um golpe no peito do marido, que foi socorrido para a UPA de Sotave, mas não resistiu à gravidade do ferimento. A própria mulher ligou para a polícia e disse que foi agredida e ameaçada com a faca pelo marido, que teria se defendido. A mulher foi levada para o DHPP no bairro do Cordeiro e autuada em flagrante por homicídio. Logo após os trabalhos dos policiais, o corpo da vítima, Valber Lúcio dos Santos, com 31 anos de idade, foi encaminhado para o Instituto de Medicina Legal.

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2: Cheguei e juntos chegamos à quinta-feira. Hoje é 27 de agosto de 2026, dia do psicólogo e dia do corretor de imóveis no Brasil. Paulo Roberto, bom dia.
3: Muito bom dia, Natália Ribeiro, e bom dia a todos que nos acompanham.
2: Vamos juntos, já se passaram 240 dias do ano, faltam 126 para o ano terminar. Lua na fase crescente, o santo do dia é Santa Mônica. No Recife, 7 horas 2 minutos.
3: 7 e 2.
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2: A cidade e o trânsito e você circulando com a Rádio Jornal nesta quinta-feira. A movimentação das ruas, estradas, avenidas. Bruno Araújo, bom dia.
4: Oi, Natália, bom dia a você, bom dia também aos ouvintes aqui da Rádio Jornal. Uma ótima quinta-feira. O Estúdio Volante traz informações da rua Barão de Souza Leão, no bairro de Boa Viagem, onde o trânsito está intenso neste momento. Tem muitos motoristas seguindo em direção à Avenida Mascarenhas de Moraes, que apresenta pontos de lentidão em vários trechos dessa avenida nos dois sentidos. A Avenida Mascarenhas de Moraes fica no bairro da Imbiribeira. Vamos agora para a Avenida Arquiteto Luiz Nunes, ainda no bairro da Imbiribeira, onde os motoristas também encontram tráfego de veículos bastante intenso nos dois sentidos e com engarrafamento em alguns trechos. Agora nós seguimos para a Avenida Afonso Olindense, que é a principal do bairro da Várzea, na zona oeste da capital pernambucana, onde o fluxo de veículos é moderado nos dois sentidos, nas imediações da Secretaria de Educação do Estado. 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
2: Muito obrigada, Bruno, pelas informações. Ótimo dia para você. Simone Oliveira, bom dia.
5: Olá, Natália. Bom dia para você e para todos. Trânsito parado na BR-101, nas imediações da fábrica da Vitarella. Mesmo cenário, fluxo parado de carros na Avenida Dom João VI, a Via Mangue, em Boa Viagem, boa parte da via. E trânsito intenso também na Avenida Bernardo Vieira de Melo, à beira-mar de Piedade, em direção à área central da cidade. E a gente vai fazer um alerta aqui, Natália, sobre um semáforo que está intermitente, está sem funcionar no CAIS de Santa Rita, antes do novo hotel. A gente enviou as informações recebidas pelos ouvintes à CTTU, aguardando o retorno. 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
2: E já estava assim ontem pela manhã.
5: Há três dias.
2: Pois é.
5: Há três dias.
2: Passei por lá ontem, passei hoje cedo, e aí quando você passa, já pensa o transtorno que pode causar. É, do outro lado da via, no outro sentido, é a sede do Grande Recife Consórcio. Aí fica aquele amarelo piscante, ninguém sabe o que faz, se vai, se não vai. Tem pessoas que atravessam ali naquele trecho. Para quem está fazendo a volta ali pelo entorno, pelos fundos do CAIS, precisa daquele sinal para conseguir ingressar na via. Três dias então, né? É complicado para o motorista, né? Como não ficar estressado num trânsito assim?
5: E lembrar que do lado direito, para quem segue na via da zona sul do Recife, Pina, Boa Viagem, é um fluxo muito grande de pessoas, porque tem um comércio popular, né, que ainda resiste. Né, Rua Caio Santa Rita, todas aquelas
2: tem
5: ruas ali. Muita gente, a gente sabe, né? Sem semáforo, as pessoas avançam, motoristas que não respeitam o pedestre e vira esse balaio de gato doido, como a gente fala aqui em Recife.
2: Muito bem, então a gente vai acompanhar. Obrigada, Simone, pelas informações. Tem ouvinte no nosso WhatsApp? Anota o WhatsApp da Rádio Jornal, não perde tempo. 991478520. 991478520. Fala, Carol.
6: Bom dia, Natália Ribeiro. Bom dia, ouvintes da Rádio Jornal. Carol, passando aqui pela Avenida Gamenon Magalhães, na mediação do Ministério do Trabalho. Trânsito totalmente congestionado, tudo parado.
2: Eita, minha amiga, obrigada pelas informações, obrigada por levar a Rádio Jornal com você. Bom dia aos amigos que estão no YouTube. Tem imagem da cidade, do trânsito do Recife, tem imagem do estúdio. Bom dia para os amigos Jones Gomes Silva, Givaldo Luiz, Josinaldo Ferreira e Márcio Guerra, que está lá em São Paulo nos acompanhando e apagando velinhas. Aniversário hoje do Márcio. Obrigada, querido, pela sua sintonia e parabéns pelo seu dia. Vamos a Petrolina. Edjane Almeida, bom dia.
7: Bom dia, Natália Ribeiro. Para você, para Paulo Roberto, bom dia para todos. Trânsito com fluxo moderado em Petrolina. Por exemplo, quem sai do José e Maria, acessando a 7 de setembro, para chegar ao centro da cidade, vai enfrentar dificuldade apenas no início. Trânsito moderado na Avenida Cardoso de Sá, intenso na Avenida da Integração, apenas na rotatória da Sementeira, para acessar a Avenida das Nações, sentido viaduto da 7 de setembro. Na Ponte Presidente Dutra, o fluxo está moderado nos dois sentidos. 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
3: Recife, 7 horas e 7 minutos.
2: 7 e 7.
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2: Pacto no Alvorada.
3: Congresso fará esforço concentrado para analisar propostas do governo.
2: O presidente Luiz Inácio Lula da Silva disse que pactuou junto dos presidentes da Câmara, Hugo Mota, e do Senado, Davi Alcolumbre, alguns assuntos importantes para serem votados no Legislativo.
3: O Senado Federal e a Câmara dos Deputados preparam um esforço concentrado para analisar 5 propostas do governo federal em tramitação no Congresso na próxima semana.
2: São elas: o fim da escala 6x1 e da taxa das blusinhas, o marco legal dos minerais críticos, a PEC da segurança pública e ainda o projeto de lei do Redata para incentivar a instalação de data centers no Brasil.
3: O anúncio veio após almoço entre o presidente Lula e os presidentes da Câmara, Hugo Mota, e do Senado, Davi Alcolumbre, nesta quarta-feira, no Palácio da Alvorada.
2: Hugo Mota detalhou a tramitação da medida provisória que zera a alíquota de 20% do imposto de importação para compras internacionais de até $50, a chamada taxa das blusinhas.
9: Para que a comissão possa concluir o seu trabalho, a comissão terá a presidência indicada pela Câmara e a relatoria indicada pelo Senado, com a finalidade de aproveitarmos a janela do esforço concentrado da próxima semana para aprovarmos no plenário da Câmara, e em seguida o Senado também terá a oportunidade de apreciar, já que essa medida provisória vence no meio do mês de setembro e nós precisamos ter antes disso a sua apreciação.
10: Em relação aos minerais críticos, apesar de haver outro projeto tramitando no Senado Federal sobre o mesmo assunto, o presidente da Casa, Davi Alcolumbre, afirmou que dará seguimento à proposta enviada pelo governo.
11: E eu tenho a compreensão que nós precisamos, o Senado Federal, nos debruçarmos sobre a proposta que foi aprovada na Câmara, encaminhada pelo governo, porque é o governo brasileiro que sabe o que está passando hoje, inclusive em alguns estados do Brasil, do ponto de vista de outros países estarem vindo no Brasil comprar as nossas riquezas. Já que nós não temos uma legislação clara para proteger, e é justamente essa que está tramitando no Senado, eu quero me comprometer que esta matéria estará pautada na semana que vem
10: No caso do fim da escala 6x1, a matéria está na Comissão de Constituição e Justiça do Senado, sob relatoria de Omar Aziz, do PSD do Amazonas. Segundo Alcolumbre, o texto do relator deve ser apresentado na próxima quarta-feira.
11: Senador Omar Aziz, relator da PEC do fim da escala 6x1, tem a compreensão da importância da matéria, me disse que já está construindo um relatório para ser apresentado na próxima quarta-feira na Comissão de Constituição e Justiça. Isso quer dizer o quê? Isso quer dizer que a matéria está tramitando dentro dos ditames adequados do regimento e da Constituição brasileira.
10: Para o presidente Lula, assim como o marco legal dos minerais críticos, o REDATA é fundamental para a soberania do país.
12: Se a gente não tomar cuidado, a gente vai continuar com os dados brasileiros, sobre o povo brasileiro, os dados de você e da empresa, ficar na mão de outras pessoas, senão dos brasileiros. E o REDATA é uma coisa importante, porque a possibilidade de investimento no Brasil, segundo o ministro da Indústria e Comércio, pode chegar na casa dos 500 bilhões de reais.
2: A próxima semana será a última para votações no Congresso Nacional antes do primeiro turno das eleições gerais de outubro.
3: Enquanto isso,
2: plataforma Discord será responsabilizada judicialmente por desrespeitar o Estatuto da Criança e do Adolescente Digital, o ECA Digital.
3: Ela poderá pagar uma indenização por danos morais e coletivos.
2: Essa ação foi ajuizada pela Advocacia Geral da União, AGU, contra o aplicativo de comunicação por voz, vídeo e texto muito popular entre jogadores de games, jogos online e adolescentes no Brasil.
3: O pedido feito à Justiça Federal em Brasília é para que a plataforma seja obrigada a se adequar ao ECA Digital e pague indenização de 500 milhões de reais por danos morais coletivos.
2: O equivalente a 50 milhões de reais para cada uma das 10 infrações que a AGU diz ter identificado.
3: O ministro da Justiça, Wellington César Lima e Silva, classificou a medida como a resposta ao Estado brasileiro do Estado brasileiro diante de crimes que atingem, sobretudo, crianças e adolescentes.
13: Coibir práticas de automutilação, de induzimento e instigação ao suicídio, de crueldade aos animais, entre muitas outras, atingindo, sobretudo, segmentos como as crianças e os adolescentes.
14: A ação é um desdobramento da Operação Lívia, deflagrada no início do mês, para apurar o caso de uma adolescente induzida a se automutilar durante uma transmissão ao vivo no aplicativo. O governo chegou a negociar por 2 semanas um termo de ajustamento de conduta com o Discord, mas a empresa recuou da assinatura na última reunião, na segunda-feira. O advogado-geral da União, Jorge Messias, disse que o Brasil não vai permitir que empresas de mídia digital desrespeitem as regras para esse tipo de plataforma.
15: Nós não podemos tolerar que verdadeiras cracolândias digitais sejam criadas no ambiente virtual brasileiro. E esta ação representa que a tolerância do Estado brasileiro é zero para esse tipo de prática. Todas as empresas que queiram participar do ambiente digital brasileiro são bem-vindas, mas devem cumprir integralmente a legislação brasileira.
14: Entre os pedidos da AGU estão a verificação de idade dos usuários, a vinculação de contas de menores de 16 anos aos responsáveis e o corte em tempo real de transmissões com automutilação ou violência extrema. Um levantamento da Secretaria Nacional de Direitos Digitais mostra que, no caso investigado, nenhum desses mecanismos funcionou, como explicou o secretário nacional de Direitos Digitais, Vitor Oliveira Fernandes.
16: O uso da criptografia ponta a ponta, nesse caso, impediu que houvesse a detecção proativa desses conteúdos. A verificação de idade na plataforma também não funcionou. Se observou que a verificação de idade não existia nesse caso. Portanto, as crianças e adolescentes entraram nesse servidor apenas com a sua idade autodeclarada.
14: Segundo o governo, o caso não é isolado. Somente entre 2025 e 2026, a Secretaria já produziu mais de 115 relatórios técnicos envolvendo o Discord em episódios de indução ao suicídio, automutilação e maus-tratos a animais. A ação também se apoia em uma interpretação do Supremo Tribunal Federal de 2025 sobre a responsabilidade de plataformas por conteúdos de terceiros.
2: O Discord contestou a ação judicial apresentada pela AGU.
3: A plataforma considera a medida desproporcional e afirma que a ação não representa de forma precisa a postura do Discord em relação à segurança dos usuários e ao cumprimento das leis brasileiras.
2: Segundo a empresa, houve um diálogo ativo e de boa fé com a AGU.
3: O Discord afirma que chegou a apresentar uma proposta para reforçar a segurança da plataforma no Brasil.
2: Entre as medidas previstas estavam mudanças técnicas e investimentos financeiros na área.
3: O governo, porém, considerou as propostas insuficientes para chegar a um acordo. Segundo os responsáveis pelas negociações, a empresa não assumiu compromissos com mudanças significativas no funcionamento da plataforma.
2: O Discord também rejeita a avaliação de que não teria colaborado com as autoridades.
17: A empresa afirma que não houve uma atuação coordenada entre os órgãos federais envolvidos no caso. Para a plataforma, a falta de clareza sobre as medidas que deveriam ser adotadas dificultou as negociações. O Discord também diz que algumas exigências feitas pela AGU entram em conflito com determinações da Agência Nacional de Proteção de Dados, a ANPD. A atuação do governo foi motivada, entre outros pontos, pelo caso do suicídio de um adolescente de 13 anos durante uma transmissão ao vivo. Sobre esse episódio, o Discord afirma que as atividades investigadas aconteceram em diferentes plataformas e que a empresa acabou sendo tratada de forma isolada. Segundo a plataforma, as próprias evidências apresentadas pelo governo indicam que a morte da adolescente aconteceu em outra rede. O Discord afirma ainda que investigou e retirou do ar antes da morte da adolescente um servidor privado no qual pessoas envolvidas em atividades criminosas teriam incentivado a automutilação. De acordo com a empresa, esse servidor funcionava por meio de convite e não podia ser localizado por outros usuários da plataforma. O Discord continua funcionando no Brasil. No entanto, os recursos de comunicação por vídeo em tempo real e de compartilhamento de tela continuam suspensos.
2: Julgamento no STF.
3: Supremo Tribunal Federal pode retomar hoje dois julgamentos.
2: Um dos casos trata de um trecho do Marco Civil da internet. O outro discute se existe vínculo empregatício entre plataformas digitais e trabalhadores. A gente está falando dos motoristas e entregadores por aplicativo. É a chamada uberização.
3: A previsão é de que a sessão comece com a análise de uma ação apresentada pela Associação Brasileira de Provedores de Internet e Telecomunicações, Abrinte.
2: A entidade pede que o Supremo confirme a validade de um trecho do Marco Civil que exige autorização judicial para o acesso a dados de tráfego dos usuários.
3: Essas informações podem incluir dados capazes de identificar quem utilizou determinado endereço de IP.
2: O julgamento começou no plenário virtual em dezembro do ano passado.
18: Na ocasião, o relator, ministro Cristiano Zanin, e o ministro Dias Toffoli votaram pela validade do Marco Civil nesse ponto. Zanin afirmou que as autoridades podem ter acesso direto a dados cadastrais básicos dos usuários, como nome, filiação e endereço. Já o acesso aos dados de tráfego, segundo o ministro, precisa de uma autorização específica da Justiça. Para Zanin, essas informações podem revelar hábitos, rotinas e até redes de relacionamento dos usuários. Por isso, o acesso representa uma restrição a direitos fundamentais. Na mesma sessão, os ministros também devem discutir recursos apresentados por duas plataformas digitais contra decisões da Justiça do Trabalho, que reconheceram vínculo empregatício com trabalhadores de aplicativos. A Justiça do Trabalho entende que aplicativos de transporte e de entrega exercem atividade principal de empresas de transporte ou de logística. As plataformas, por outro lado, afirmam que são empresas de tecnologia. O principal ponto de discussão no STF é definir se os trabalhadores desses aplicativos são autônomos ou se devem ser considerados empregados formais. A decisão do Supremo deverá ser seguida por toda a Justiça. Mais de 10 mil processos aguardam uma definição do Tribunal sobre o assunto. O julgamento também deve ter impacto sobre cerca de 1 milhão e 700 mil trabalhadores ligados a plataformas e aplicativos de serviços.
2: Eleições 2026.
3: TSE e Google lançam parceria para as eleições.
19: O Tribunal Superior Eleitoral e o Google firmaram uma parceria para combater o uso irregular de inteligência artificial nas eleições. A nova tecnologia é uma ferramenta do YouTube que permite identificar quando o rosto de uma pessoa é utilizado em conteúdos criados ou alterados por inteligência artificial. Essa é uma tecnologia nova do Google e o primeiro local a ser implementado é justamente aqui no Brasil durante as eleições. A preocupação do TSE é impedir que deepfakes enganem os eleitores durante a campanha. O presidente do tribunal, ministro Cássio Nunes Marques, também detalhou como a tecnologia permite a identificação do uso da imagem por meio da plataforma do Google.
20: A partir daí, a tecnologia passa a identificar conteúdos que apresentem semelhança com a sua imagem. E, quando um vídeo potencialmente correspondente é localizado, a pessoa recebe uma notificação. Recebido o alerta, o usuário poderá avaliar o conteúdo identificado e decidir quais providências deseja adotar. Poderá simplesmente arquivá-lo, ou, caso entenda que houve utilização indevida de sua imagem, solicitar a eventual remoção do conteúdo. A partir dessa solicitação, o conteúdo será analisado à luz das políticas aplicáveis à plataforma. Constatada a violação, poderão ser adotadas medidas cabíveis, inclusive a retirada do vídeo da plataforma.
19: A ferramenta está disponível no YouTube Studio para maiores de 18 anos. O presidente do Google Brasil, Fábio Coelho, explicou que a iniciativa pretende reduzir o uso indevido da imagem das pessoas.
21: A gente poder minimizar o uso inadequado de imagens ou de pessoas, e isso vai muito além das eleições. Estão avaliadas aos ataques que podem vir de onde a gente menos espera. E para isso que essa ferramenta, nesse momento, funciona muito bem. Mas eu acho que ela vai funcionar como mais uma tela de proteção e segurança para mulheres. E a gente olha com muito bons olhos o uso do Likeness ID para o futuro.
19: A parceria integra uma série de acordos do TSE com plataformas digitais para prevenir desinformação e o uso enganoso de inteligência artificial.
2: Definição salarial.
0: STF decide que salário de auditores fiscais estaduais e municipais deve seguir teto local.
22: Auditores fiscais de estados e municípios devem continuar submetidos aos tetos remuneratórios estabelecidos nos respectivos entes federativos. A decisão foi tomada por unanimidade pelo Supremo Tribunal Federal em julgamento virtual encerrado no dia 18 de agosto. A ação questionava a aplicação desses limites e defendia que, após a reforma tributária de 2023, os auditores fiscais teriam passado a integrar uma carreira de caráter nacional. Com isso, a categoria deveria seguir o teto salarial dos ministros do STF. Relator do processo, o ministro Gilmar Mendes, rejeitou o argumento. Segundo ele, a Constituição distribui a atividade de administração tributária entre União, Estados, Distrito Federal e municípios. Para o ministro, a reforma tributária ampliou a cooperação e a coordenação entre as administrações tributárias, mas não unificou as carreiras nem os planos funcionais. Gilmar Mendes também lembrou que o Supremo já reconheceu a validade de limites próprios para a remuneração de servidores estaduais e municipais. Com isso, os auditores fiscais estaduais e municipais permanecem sujeitos aos tetos remuneratórios aplicáveis em cada ente federativo.
2: Segurança Pública em pesquisa.
0: Guardas municipais têm funções ampliadas sem reforço proporcional de recursos.
23: As guardas municipais estão assumindo cada vez mais funções na segurança pública. No entanto, a ampliação das atividades não tem sido acompanhada de recursos financeiros e humanos suficientes.

0: ouvintes. É o que mostra uma pesquisa da Confederação Nacional de Municípios, a CNM, realizada com mais de 1.600 prefeituras. Atualmente, as guardas estão presentes em 428 municípios. Outros 413 pretendem criar essas estruturas, o que pode levar à duplicação do número de cidades com guarda municipal nos próximos anos. Além da proteção patrimonial, função original das guardas, esses profissionais também atuam na manutenção da ordem, na segurança escolar, na prevenção da violência contra mulheres e no policiamento ostensivo. Para o especialista em segurança pública e professor do IBMEC Brasília, Fagner Dias, a ampliação das atribuições exige investimentos em estrutura, efetivo e, principalmente, capacitação.
1: Isso claramente dá uma sobreposição de tarefas e retrabalho. Então não adianta só eu falar que coloquei pessoas na rua, se eu coloco essas pessoas despreparadas, fazendo um retrabalho com protocolos diferentes, porque isso atinge diretamente a sociedade e tem custos altíssimos nos processos administrativos.
0: O especialista Fagner Dias também alerta para a sobreposição de funções e o trabalho entre as diferentes forças de segurança. Na avaliação dele, colocar profissionais despreparados para atuar no cotidiano dos municípios pode prejudicar a sociedade e resultar em custos altos nos processos administrativos. O estudo da CNM também aponta que os gastos dos municípios com segurança pública cresceram 66% de 2016 para 2025. Entre os principais desafios apontados pelos gestores estão a falta de recursos financeiros, a insuficiência de efetivo, a estrutura física inadequada e a falta de capacitação. A CNM aponta que a ampliação das guardas tem sido financiada principalmente com recursos próprios das prefeituras.
2: 7:25.
3: 7:25.
2: O resumo da violência nas últimas horas em Pernambuco.
3: Adúcio Lucena, o repórter do Bandeira 2.
4: De ontem para hoje foram registrados 11 homicídios em Pernambuco, sendo 8 na região metropolitana do Recife e 3 no interior do estado. Crimes de morte foram contabilizados na capital, no Grande Recife, na Zona da Mata e no sertão pernambucano. O destaque do interior vem da cidade de Cortês, onde um trabalhador rural de 60 anos de idade foi morto pela polícia após partir para cima de um policial com um facão.
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3: Clima e temperatura.
5: Na região metropolitana do Recife, o tempo é parcialmente nublado, com chuva rápida com intensidade fraca nas primeiras horas da manhã e à noite, de forma isolada. Em Olinda, a temperatura máxima é de 26 graus e em Camaragibe, as mínimas 22. Nas zonas da Mata Norte e Sul, o tempo é parcialmente nublado, com chuva rápida com intensidade fraca nas primeiras horas da manhã e noite, de forma isolada. Em Condado, na Mata Norte, a temperatura máxima é de 27 graus. Já em Xangrande, na Mata Sul, as mínimas são de 26. No agreste do estado, o céu é parcialmente nublado, sem chuva em toda a região ao longo do dia. Em Lajedo, no agreste meridional, a temperatura máxima deve chegar aos 24 graus. Já em Gravatá, no agreste central, as mínimas devem registrar 18 graus. No sertão de Pernambuco, o céu é claro, a parcialmente nublado, sem chuva em toda a região ao longo do dia. Em Carnaubeira da Penha, no sertão do Itaparica, a temperatura máxima é de 33 graus. Já em Serrita, no sertão central, as mínimas são de 18 graus. E na ilha de Fernando de Noronha, o céu é claro a parcialmente nublado, sem chuva em toda a região. Em Noronha, a temperatura máxima é de 31 graus e as mínimas 17.
2: Avalanche de lama.
3: Equipes de resgate seguem buscando mais de 1.000 pessoas desaparecidas depois que um avalanche de água, gelo, lama e rochas atingiu uma região montanhosa na fronteira entre o Nepal e a China.
2: São imagens impressionantes, né? É algo impressionante de verdade. E até a última atualização, as autoridades confirmavam 165 mortes. Claro que esses números estão sendo calculados, ainda muitas pessoas desaparecidas. Aliás, inclusive aumentou há pouco, já passou para 270. A gente está vendo agora aqui na televisão SBT News, 270 mortos. A atualização é constante, gente. Ainda são 1.500 desaparecidos. Pelo menos 160 mortes foram registradas no Nepal e 3 na China.
3: E no território nepalês, 468 turistas continuam desaparecidos, viu, Natália? Uhum. A maioria deles é formada por estrangeiros.
2: No Tibete, há mais 558 pessoas desaparecidas. A força da avalanche atingiu vilarejos inteiros.
3: A enxurrada de água, lama, gelo e rochas destruiu casas, estradas, pontes e também uma usina hidrelétrica.
2: Imagens registradas na região mostram moradores

0: quarta-feira, as mortes causadas por deslizamentos de terra e inundações no Nepal e na região autônoma do Tibete, na China. A tragédia, provocada por um terremoto que teria rompido a parte inferior de uma geleira, já soma pelo menos 157 mortos no lado nepalês e 3 no lado chinês, segundo a polícia do Nepal e a televisão estatal chinesa. Em nota, o Itamaraty expressou pesar e solidariedade às famílias das vítimas e também ao povo e aos governos do Nepal e da China. Segundo a pasta, não há, até o momento, registro de brasileiros entre os mortos ou desaparecidos. O Ministério do Turismo do Nepal informou que mais de 400 turistas continuam desaparecidos, sendo cerca de 340 estrangeiros. De acordo com o órgão, 133 são indianos que faziam uma peregrinação na região, 47 são americanos, 34 são australianos e 33 britânicos. Na China, outras 265 pessoas seguem sem localização em Girong. As embaixadas brasileiras em Katmandu e em Pequim informaram que acompanham de perto os desdobramentos da calamidade. Cidadãos brasileiros em situação de emergência no Nepal podem procurar o plantão consular em Katmandu e os que estiverem na região do Tibete devem contatar o plantão consular em Pequim. O Itamaraty também disponibilizou o número de plantão geral, o 61982600610, em Brasília, para atendimento a brasileiros. Ao anoitecer, as equipes de resgate seguiam com o trabalho de localizar e identificar corpos nas áreas atingidas, entre elas o distrito de Hasuwa, no Himalaia, na fronteira entre o Nepal e a região chinesa.
1: 7 horas 31 minutos.
2: 7h31.
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1: Bruno Araújo.
5: Nós estamos entregando uma cadeira de rodas para a dona Maria Lúcia de Souza, de 90 anos. Ela mora na Rua Tijuca, número 182, no Alto da Conquista, em Olinda. Dona Maria de Lúcia tem artrite, artrose e osteoporose no joelho direito e, por causa disso, enfrenta muitas dificuldades para andar. Hoje, ela só consegue se locomover com a ajuda de um andador. Nós vamos conversar com o filho de Dona Maria Lúcia, Josimário Lúcio, que é marceneiro. Seu Josimário, essa cadeira de rodas que nós estamos entregando aqui vai ajudar como a rotina de vocês?
6: Vai ajudar demais. Primeiramente porque ela faz uma caminhada de manhã no andador, mas depois ela fica restrita dentro de casa porque já fez a caminhada, né? Ela não aguenta mais sair uma segunda vez para poder fazer uma andadinha na parte externa da casa. E a cadeira possibilita que a gente leve ela para ela poder ver um pouco de verde, conversar com o pessoal, com os vizinhos. E outra coisa muito importante é na saída dela aos médicos. Essa talvez seja a parte mais importante ainda, porque facilita muito a gente conseguir transportar ela e se locomover dentro dos hospitais e das clínicas. Então essa cadeira chegou numa excelente hora.
5: Há quanto tempo a sua mãe está com dificuldades para andar?
6: Há mais ou menos uns 4 anos ela está com essa dificuldade. Ela já tinha uma outra cadeira que veio emprestada, mas a pessoa precisou da cadeira, então devolveu-se a cadeira. E a gente conseguiu uma segunda cadeira, mas essa segunda cadeira também é emprestada. E agora, graças a Deus, está chegando uma cadeira definitiva para que ela, no momento que precise, a gente vá usando uma cadeira para ajudar a se locomover.
5: José Mário, chegou em boa hora então, não é? Essa é mais uma atitude cidadã que só foi possível graças aos amigos e ouvintes da Rádio Jornal.
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4: 7h37.
5: 7h37.
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4: Vamos circular para mais uma rodada. Informação de chuva na região central do Recife. Então você vai com calma, vai com tranquilidade no trânsito. Quem está circulando e tem detalhes para a gente é Bruno Araújo. Bruno.
5: Natália Ribeiro, Estúdio Volante está de volta e neste momento chove forte na área central da capital pernambucana. Nós passamos pela rua Gervásio Pires, no bairro da Boa Vista, e toda a extensão dessa via está com o trânsito muito lento. Os motoristas precisam ter paciência. Na Avenida Manuel Borba, ainda no bairro da Boa Vista, o tráfego de veículos também é intenso e há lentidão ao longo da via. Vamos agora para a Avenida Cruz Cabugá, no bairro de Santo Amaro. Nos dois sentidos, o fluxo está moderado, tem muitos carros, motos, veículos circulando pela Avenida Cruz Cabugá em Santo Amaro, mas a situação fica complicada para quem sai de Olinda em direção ao bairro da Boa Vista. Em vários trechos tem congestionamento. A gente deixa o alerta para os motoristas por conta das chuvas das últimas horas. As pistas estão molhadas e é preciso redobrar a atenção. 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
4: Gente, tem mais informação chegando aqui, ouvintes falando da 101, BR-101. BR-101 velha, sentido lento. Na altura da Coca-Cola. E chove também. O Passarinho TX, nosso amigo, tá avisando aqui no YouTube. Obrigada, meu amigo. Outra informação da BR-101 Sul, ouvinte manda pra gente. BR-101 Sul, sentido Cabo Prazeres, completamente parada por conta de obra na BR. E ainda agora em Comportas, próxima obra, tá acontecendo protesto por falta de água na localidade. Esse protesto, quem já está aqui nos municiando de informação, é o nosso querido Henrique Lencastre, da TV e da Rádio Jornal. Então, fica ligado, preste atenção. Protesto, nesse momento, na pista lateral da BR-101, no bairro de Comportas, em Jaboatão. Vou repetir para você. Protesto, neste momento, na pista lateral da BR-101, no bairro de Comportas, em Jaboatão. Moradores atearam fogo na pista e fecharam a via. O motivo... falta d'água que as pessoas enfrentam há mais de 3 meses. Obrigada, Henrique, pelas informações. Nosso Henrique Lencastre. Já já a gente vai ampliando esse tema aqui também na programação. Vamos agora com o ouvinte. Fala, Vinícius.
6: Atualização do trânsito aqui na Estrada dos Remédios. Trânsito fluindo moderadamente na altura da entrada do esporte.
4: Tá bem, tá certo, querido. Obrigada pelas informações. Petrolina, Edjane Almeida.
7: Ok, Natália, por aqui o fluxo está intenso na Avenida das Nações e na Honorato Viana. Distrito Industrial, Luiz de Souza, sentido centro, fluxo moderado. José de Santana, ainda no distrito, sentido bairros, fluxo tranquilo. Moderado na Clementino Coelho, nas imediações de acesso à ponte, viaduto Barranqueiro também e tranquilo na Avenida Nilo Coelho e na Avenida Cardoso de Sá. 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
4: Obrigada, Ediane. Deixa rapidamente eu fazer uma consideração sobre o protesto no bairro de Comportas, em Jaboatão, pista lateral da 101. O motivo é falta de água. Então, nós procuramos também a Compesa e aguardando respostas sobre isso. Agora é hora de Ramos Silva. Bom dia.
8: Olá, Natália. Muito bom dia. Tranquila, muito tranquila. É como podemos classificar a movimentação de veículos na BR-408, na zona da Mata Norte de Pernambuco. Nesta manhã de quinta-feira, ainda também, segundo informações da Polícia Rodoviária Federal, sem registros de acidentes graves, pelo menos nas últimas 24 horas. 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
4: 7h42.
9: 7h42.
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0: Hora daquela pausa e a gente não sabe o que vem. Pode ser bom, pode ser ruim, pode ser agito, pode não ser, mas o que importa é que o assunto tá rendendo. O que importa é que é bomba. Então tem que estar aqui com a gente, Simone Oliveira.
1: É verdade, Nath. É uma bomba triste. Você já pontuou ontem sobre o Lito Souza.
0: O influenciador.
1: O influenciador, né? Ele que é criador, junto com a esposa dele, do canal Aviões e Músicas, que há 5 dias... foi diagnosticado com a doença, nome difícil, e da mesma forma que tem o nome difícil, é também de difícil tratamento, que é uma doença rara, a Creutzfeldt-Jakob, ou como as pessoas conhecem, DCJ, que é uma condição rara, sem tratamento, sem cura, 100% fatal. As pessoas que têm esse diagnóstico, né, essa condição neurológica degenerativa, totalmente fatal, que destrói o cérebro de maneira integral, fazendo com que os neurônios tornem-se esponjas e, com isso, perdendo toda a capacidade cognitiva, fala, mobilidade, né, deglutição, ou seja, fatalmente a pessoa que contém, né, que possui essa condição neurológica, morre. E ontem o Lito Souza, junto à esposa, falou, né, através de um vídeo, sobre essa condição de saúde dele, falou sobre fé, falou sobre não desistir. E principalmente, né, em outro trecho, é um vídeo longo, a gente só vai trazer aqui um pedacinho, mas nas redes sociais ele fala que não tem medo de morrer. Ele tem medo de explicar para o filho dele, né, que é criança ainda, a condição de que ele vai virar uma estrelinha.
0: Que o menino tem 7 anos.
1: O menino
0: então,
1: tem 7 anos.
0: Isso, né?
1: Exatamente. A gente tem um trecho desse vídeo, vamos ouvir agora.
2: Tô com a minha esposa aqui do lado. Ela não saiu do meu lado o tempo todo. Depois do câncer apareceu uma encefalite no cérebro. Eu comecei a perder vários movimentos, dificuldade de andar. E eu quis gravar esse vídeo enquanto eu ainda tenho cognição. E vocês sabem, né? Eu sou uma pessoa rara. Então, veio um diagnóstico para uma doença extremamente rara. Pela raridade dela, ela não tem tratamento. E eu queria falar para vocês que eu tô... Apesar da notícia, que não é nada boa, o jogo só acaba quando termina.
1: E uma coisa que eu percebi, fui lá no canal dele, são mais de 3 milhões e 100 mil seguidores. Há 5 dias foi oficialmente comunicado da doença da DCJ e, principalmente, não há nenhuma vaquinha, pedido de ajuda.
0: E tem golpe rolando por aí, né?
1: Exatamente. Imagina, então, no perfil dele... já deixa claro que não existe esse pedido. Se você receber pelo seu zap, se você receber pelo Instagram, desconsidere. O que a família pede, o que os assessores pedem é: se você conhece algum tratamento, já ouviu falar dessa doença, conhece algum estudo, passe tudo por e-mail, né? Deixa lá também no canal do Instagram, né? Toda ajuda, claro, é sempre muito bem-vinda. E a gente segue aqui com pensamento... de muita saúde, né? Apesar dos pesares, acreditar sempre que amanhã é um novo dia e quem sabe a gente sabe descobrir, né, de uma forma ou de outra, algum tratamento, algum paliativo para essa doença tão rara como ele falou, né?
0: Milagres podem acontecer?
1: Sim.
0: Podem. A gente tem que acreditar e torcer por ele e por tantas pessoas que estão enfrentando nesse momento essa mesma doença, né?
1: Exato.
0: E não tem como não se emocionar com esse vídeo.
1: Não
0: que
1: é.
0: A gente pegou um trecho aqui e mostrou. Ele é muito forte, ele mexe com todo mundo. Pelas circunstâncias da vida dele, da pessoa que ele é, da notoriedade que ele tem, mas também pelos recados que ele dá. E chamou muito a minha atenção, mais pra parte do fim, quando ele fala o seguinte: tem tantas pessoas que saem de casa e não voltam no fim
1: Exato.
0: Do dia porque morrem num sinistro de trânsito, um ataque cardíaco, enfim.
1: N fatores, né?
0: Não é? E ele diz assim: eu tô tendo... Olha que perspectiva de vida. Eu estou tendo a oportunidade de me despedir das pessoas.
1: Exato.
0: De conversar com as pessoas. E quantas pessoas não têm esse privilégio de se despedir da vida, do que gosta, das pessoas queridas. tudo é uma perspectiva? É, mas a vida é muito curta, a gente realmente não sabe o dia de amanhã. E aí ele dizia também, eu tô muito tranquilo, não tenho medo da morte, fui uma boa pessoa, na minha vida nunca fiz mal pra ninguém. Então mexe com a gente, né?
1: Muito.
0: Faz recalcular a rota, pensar nas nossas vidas, mas a gente acredita. Ele mesmo disse, não terminou, então não terminou.
1: Exatamente.
0: Acreditar sempre, ter fé sempre.
1: Pensamento positivo, né? Enfim, a gente às vezes, na condição dele, claro, e tantas coisas que nos acontecem, a gente se pergunta o porquê, né? Por que com a gente? O nosso egoísmo de olhar para o nosso umbigo como se fosse o centro do universo. Mas é, um recado que ele deixa é um recado, você falou, a vida é curta, a vida é instantânea, a vida é agora, né? E a gente tem que aproveitar mesmo o dia de hoje como um presente, amar o que a gente pode amar, consertar a rota, como ele bem falou, para poder fazer desses milésimos de segundos, se a gente for comparar o universo que nos foi dado, para poder chegar no final da vida e dizer, eu fui uma pessoa boa e honesta, e não causei mal.

0: Para ninguém.
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1: 7h50.
4: 7h50.
1: Vamos saber o que é a notícia no mundo dos negócios com o economista Écio Costa.
5: O cheirinho de Dilma 2 e a ilusão do IPCA 15 com o risco pós-eleitoral. Pois é, a divulgação do IPCA 15 de agosto pelo IBGE trouxe uma manchete apetitosa para os discursos políticos, uma deflação de 0,4%. Contudo, o recuo expressivo do índice geral foi puxado de forma avassaladora pelos grupos fortemente impactados por uma redução forçada de tarifas de energia elétrica, com um bônus de Itaipu que reduziu temporariamente a conta de energia em 6,25% e pela contenção nos preços dos combustíveis, gasolina e diesel, numa defasagem que está em 88% para o diesel em relação aos preços internacionais e 43% para a gasolina. Enquanto esses preços controlados por canetadas empurram o IPCA 15 temporariamente para o campo negativo, a inflação de serviços puxada este mês por aumento dos grupos de saúde e cuidados pessoais, um aumento de 0,4%, educação, 0,46%, e despesas pessoais de 0,66%, continua rodando em patamares desconfortáveis, sustentada pela inércia dos custos. Trata-se de uma tática perigosa da história econômica brasileira, o represamento artificial de preços em pleno período eleitoral. O problema central da inflação reprimida é que ela não desaparece por mágica, apenas é represada temporariamente por uma barreira artificial e insustentável, que inevitavelmente vai ceder. Em 2014, o governo represou agressivamente os reajustes da energia elétrica e dos combustíveis para segurar o índice de inflação durante a disputa eleitoral, transmitindo a falsa sensação de controle econômico. O resultado foi devastador. Logo após as urnas, em 2015, o realinhamento violento dos preços represados fez a inflação disparar para além dos 10%, empurrando o Brasil para uma profunda recessão. O perigo de repetir esse erro é iminente. A deflação artificial de 0,4% no IPCA 15 de agosto gera uma ilusão de ótica. O represamento do custo da energia e dos combustíveis hoje acumula uma fatura pesadíssima para o pós-eleição. Quando a realidade fiscal se impuser e os reajustes tiverem de ser repassados, o consumidor vai enfrentar uma ressaca inflacionária, forçando o Banco Central a manter os juros em níveis restritivos. A história não perdoa a manipulação artificial de preços. O alívio provisório de hoje é uma garantia de descontrole de amanhã. Então é isso, um abraço a todos e até a próxima.
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4: 7:56.
5: 7:56.
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4: Eduardo Scoff, bom dia.
6: Bom dia, Natália. Bom dia aos ouvintes da Rádio Jornal. Os destaques da capa do JC desta quinta-feira destaca a decisão do presidente Lula de priorizar votações de interesse do governo antes das eleições. Entre as pautas estão terras raras, escala 6x1 e a taxação das blusinhas. Na política pernambucana, em entrevista à Rádio Jornal, Marília Reis disse contra a autonomia do Banco Central e o impeachment do STF. Já João Campos fala em gabinete do ódio, enquanto Raquel Lira rebate e aponta velhas práticas do PSB. Ao JC, o ministro da Educação defende um novo foco do IDEB e a expansão do tempo integral. Já no cenário internacional, o jornal mostra que o colapso de uma geleira pode ter provocado uma enxurrada mortal no Nepal. E por fim, nos Estados Unidos, a Meta terá que pagar 18 bilhões de dólares e o Brasil processa a rede Discord. Esses são os destaques do JC desta quinta-feira. Para mais informações, acesse jc.com.br ou baixe o aplicativo JCPE. Tenham todos um ótimo dia.
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5: 7:58.
4: 7:58.
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4: Agora 7:59, já passando a limpo para você, Igor Marcial, bom dia.
8: Muito bom dia, Natália, muito bom dia aos ouvintes da Rádio Jornal. Começando daqui a pouquinho, então, passando a limpo, já estamos todos prontos por aqui para o Passando a Limpo daqui a pouco, onde teremos também sabatina com o candidato Humberto Costa, que é senador e candidato à reeleição. Vamos conversar com ele daqui a pouquinho, dentro dessa série de sabatinas que o Sistema Jornal do Comércio promove aqui através da Rádio Jornal. Vamos falar também de economia. Ô, Natália, a gente tem uma situação que chama atenção. Nunca tantas empresas foram devedoras, deveram no Brasil. E são situações bem complicadas. Tem situações, inclusive, em grandes empresas fechando. A gente vai falar sobre isso daqui a pouquinho. O motivo disso. Tem também política. Está tendo sabatina dos candidatos a presidente, né? A gente tem falado aqui sempre. Já teve o Ronaldo Caiado, já teve o Romeu Zema. E ontem foi o Renan Santos. Vamos falar sobre isso daqui a pouquinho também. Como é que foi isso? O Romualdo vai trazer informação para a gente também aqui da política em Brasília, entre outros assuntos para a gente, tá bom?
4: Não vai faltar assunto, sem dúvida.
8: Não
4: então
8: vai faltar.
4: Tá bem. Igor, ótimo programa para você e para todos. Está chegando Ernesto Pereira e Dinheiro.
9: O Ibovespa fechou o último pregão em alta de 0,01%, aos 174.586 pontos. Nos Estados Unidos, Dow Jones teve queda de 0,21%, SP500 queda de 0,02% e Nasdaq queda de 0,08%. Na Europa, a Bolsa de Frankfurt, na Alemanha, registra alta de 0,24%, enquanto a Bolsa de Paris opera em queda de 1,02%. Na Ásia, o índice Nikkei caiu 0,20% e Xangai subiu 1,13%. O dólar comercial subiu 0,13% e custa R$ 5,15. O euro caiu 0,05% e está valendo R$ 6,00. Nas casas de câmbio do Recife, o dólar turismo está sendo vendido a R$ 5,50, enquanto o euro turismo é vendido a R$ 6,00. A atual cotação da moeda criptografada Bitcoin é de R$ 412.581. A poupança rende hoje 0,67% ao mês e o grama do ouro é vendido a R$ 762,15. A Bolsa de Valores de São Paulo inicia as negociações às 10 da manhã.
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8: Começa agora o Passando a Limpo. Sejam todos muito bem-vindos aqui para esse programa desta quinta-feira, que nós temos hoje sabatina, inclusive. Vamos acompanhar mais uma sabatina, vamos ter mais uma sabatina com os candidatos ao Senado. Tivemos ao longo de toda esta semana, hoje, mais uma vez, dessa vez será Humberto Costa, o senador que é candidato à reeleição e participa conosco aqui na sabatina na Rádio Jornal. Eu e Romualdo de Souza estaremos nessa sabatina a partir das 9 horas aqui. Natália Ribeiro também participa com um apoio no Recife. E a gente vai começar o programa já. Quero começar dando boas-vindas a Romualdo de Souza, Ricardo Rodrigues, Terezinha Nunes daqui a pouquinho conosco também. Mas eu quero começar já falando aqui de um tema que está no Jornal do Comércio de hoje, inclusive, que foi praticamente o que dominou o noticiário ontem, né? Do noticiário da eleição ontem, dominado por esse debate. E João fala em gabinete de ódio, Raquel rebate. E o que acontece é o seguinte: você tem o candidato a governador, João Campos, que usou as redes sociais para denunciar um suposto esquema de perfis de rede social dedicados a atacar a sua reputação e da sua família. E aí, o governo do Estado, houve uma exoneração no governo do Estado. E essa exoneração é exatamente da pessoa que era acusada pelo PSB e pelo João Campos de ser o que seria um chefe desse gabinete de ódio. E a decisão, ele ganhou um novo elemento, então trouxe um novo elemento, na verdade, que foi essa exoneração do Amizadai Andrade da Silva. Ele era do setor de operações da Arena Pernambuco e foi afastado, foi exonerado depois, e ele aparecia em vídeo, inclusive, afirmando que chegou a se reunir com integrantes do governo do Estado. O governo do Estado nega isso, mas que teria gravado esse vídeo e aí foi exonerado. E o João Raquel Lira falou em campanha limpa, disse que o gabinete do ódio que tem é contra ela, que ela é que é atacada. E hoje vai ter, inclusive, uma entrevista coletiva, né? Os advogados do PSB vão fazer uma entrevista coletiva para explicar o que é que está sendo feito, o que é que vai ser feito em relação a isso. Bom, fica esse bate e rebate o tempo todo, E eu acho que é muito importante a gente falar de propostas, é muito importante a gente falar de ideias. E a gente sabe, tem uma coisa, gente, que é o seguinte: a gente sabe que tem isso, a gente sabe que tem os perfis que são utilizados para isso, de todos os lados, tá bom? De todos os lados acontece isso. Você tem estruturas que são montadas para isso, não estou falando de Pernambuco, não, estou falando do Brasil, tá? Você tem estruturas que são montadas para isso, de todos os lados. Agora, você não pode ter, claro, o uso de... Aliás, nem pode de jeito nenhum, mas não pode principalmente ter o uso da máquina pública para isso. Então isso tem que ser observado também. E que seja investigado, que a justiça tome conta disso. Mas Terezinha está conosco, pode até falar um pouco mais sobre o assunto também, Terezinha.
10: Bom dia.
8: Você repercutiu muito ontem.
10: Exatamente. Na verdade, eu que acompanhei toda aquela movimentação na Assembleia quando pediram o impeachment da governadora, isso é um assunto que é requentado. Foi daquela época isso, na verdade. Naquela época, quando havia aquele atrito entre a Assembleia e o governo do Estado, e que o jornalista Manuel Fernandes, ele fez uma denúncia, né, anônima, ele fez uma denúncia anônima a respeito de posturas da Assembleia, e o próprio Poder Legislativo revelou o rosto dele, foi atrás de saber quem tinha sido no Arlan House, quem tinha feito a denúncia, etc.
8: Foi o Manuel Medeiros.
10: Manuel Medeiros. E já naquela época foi essa confusão começou ali. Aí foi quando o presidente da Assembleia, Álvaro Porto, falou em gabinete do ódio, que era um gabinete do ódio que existia no governo e que estava sendo... O Manuel Fernandes era o principal condutor.
8: Manuel Medeiros.
10: Oh, meu Deus do céu.
8: Manuel Fernandes é o nosso colega jornalista aqui,
10: claro,
8: sempre está conosco.
10: É claro, meu Deus. Aí o Manuel Medeiros, né? Ele inclusive colocou uma ação judicial contra a revelação, porque disse que ele fez uma denúncia anônima, etc. Mas, enfim, ele ganhou, inclusive, na justiça. Mas isso é assunto daquela época.
8: Agora,
10: claro que ele viria chegar na campanha, né? Ia chegar na campanha.
8: Mas tem como fato novo um vídeo, né? Tem um vídeo desse ex-funcionário do Estado que foi afastado agora. E o Estado exonerou ele, então tem algum motivo para ter exonerado ele.
10: Exatamente, tem motivo, até porque ele disse, né, nesse vídeo que ele fez, que é, inclusive, ele, segundo o portal da prefeitura, que é que está sendo acusado, deu uma nota oficial ontem dizendo que ele não está mais no portal desde 2024. Por isso que a questão que eu coloquei, que era antiga, né? Mas que agora aparece ele, não é, dizendo que teria combinado com o Palácio, com gente do Palácio, para fazer essas colocações a respeito da administração do ex-prefeito João Campos. Agora, o que me chama a atenção nessa questão toda é que não está ainda esclarecido o que foi publicado que é fake news. Porque eu não tenho informação até agora, e eu acompanhei todos esses perfis desde aquela época, eu venho acompanhando esse processo nas redes sociais. Eu nunca vi nada que não fosse informação sobre a administração que não foi demitida. Então, esse portal da prefeitura e os outros nunca publicaram nada contra a reputação de ninguém, entendeu? Eram críticas normais. Então, o que eu estou achando estranho é a história de fake news. Não é fake news porque é fake news, não. Veja bem, o que foi publicado, até porque se tivesse sido publicado algo que denegrisse a imagem de qualquer pessoa, certamente as pessoas teriam tomado providência já na época, né? E não foi, pelo menos pelo que eu tenho conhecimento, eram aquelas críticas normais contra a administração pública, Então não tinha nada de...
8: Contra a prefeitura?
10: A prefeitura, Recife, contra a prefeitura. Ah. Tudo contra a prefeitura, certo? Era uma coisa realmente contra a prefeitura. Agora, não me consta que tenha saído
8: criticando, nenhuma... Era criticando as ações da prefeitura.
10: Sim,
8: na época.
10: Sim, as ações, aquela história também do concurso, né? A história... Sim. Da praia de Boa Viagem, da demora na execução.
8: Da orla aqui, ó.
10: Exatamente, a história de aditivos, aquelas coisas que os próprios vereadores fizeram também essas denúncias. Os próprios vereadores fizeram, vereador de oposição. Então foi uma coisa que foi feita.
8: Eu acho que é importante.
10: Normal.
8: Eu acho que é importante, Terezinha, vai ter uma entrevista coletiva com os advogados, né, do PSB, eu acho que os advogados do PSB podem exibir isso, mostrar isso.
10: Exato.
8: Olha, aproveitar na entrevista e dizer, olha, isso aqui é o material, porque você precisa ter materialidade.
10: É.
8: E a materialidade, nesse caso, está nessas mensagens, no teor dessas mensagens. Então tem que mostrar o teor dessas mensagens para poder dizer, olha, a materialidade está aqui. Realmente, mas vamos aguardar então, né? Vamos aguardar então para ver. Agora, eu acho uma pena isso que se para de falar em Pernambuco, né?
10: Exatamente.
8: Você está numa eleição para o Estado e aí você para de falar. A impressão é que não se quer falar em Pernambuco, mas vamos esperar, vamos aguardar realmente para ver para onde é que vai isso, porque se houve crime, precisa realmente apurar e precisa de responsabilização.
10: Claro.
8: Para qualquer lado e em qualquer lugar do Brasil.
10: Exatamente.
8: Precisa
10: exatamente.
8: De responsabilização. Deixa eu continuar aqui. O Romualdo de Souza, teve um aperto de mão ontem, triplo. Lula, Alcolumbre, Hugo Mota, todo mundo é amigo desde, sei lá, desde 1900 e bolinha, lá em Garanhuns. Todo mundo era criança e era amigo, lá em Garanhuns ainda, quando Lula era criança. Ninguém nunca brigou.
11: E Alcolumbre, o presidente do Senado Federal, diz o seguinte: estamos aqui em função das instituições democráticas. Este encontro, como se fosse assim algo extraterrestre. Este encontro, portanto, o almoço de Lula, de Hugo Mota, o presidente da Câmara, e de Alcolumbre no Palácio da Alvorada, este encontro é para demonstrar que os poderes da República trabalham em harmonia e em favor do povo brasileiro. E o que era o conteúdo desse encontro? Lula pressionando a Câmara e o Senado para votarem o quanto antes, e quando eu digo o quanto antes é 8 de setembro, a medida provisória que trata do fim da taxa das blusinhas. Como se fosse o fato mais revolucionário que o governo petista pudesse oferecer à sociedade brasileira. Lembrando que, no passado recente, o governo do presidente Lula criou a taxa das blusinhas. Depois, o governo do presidente Lula baixou uma medida provisória acabando com a taxa das blusinhas. Só que esse projeto ainda não foi aprovado, não foi votado, e por isso mesmo precisa ser analisado até 8 de setembro, porque senão perde a validade, aí danou-se, vai ficar um buraco muito grande na contabilidade do ministro da Fazenda, Mário Doringa, que aliás ontem estava num desespero danado, querendo plantar a seguinte informação. Isso não é nem Tereza Leitão, que é a líder do governo no Senado, nem o líder do governo no Congresso Nacional, foi o ministro da Fazenda. Temos maioria para aprovar a medida provisória. Significa que, como a gente diz aqui em Brasília, o almoço pode ter sido indigesto. Mas o assunto mais importante não foi a taxa das blusinhas, porque se o governo já tem a maioria para aprovar a medida provisória que acaba com a taxa das blusinhas, significa dizer que o almoço não foi para isso. O almoço foi para outros assuntos. Lula está preocupado porque ele precisa aprovar a proposta de emenda constitucional que trata do fim da escala 6x1. Lula precisa aprovar uma proposta de emenda constitucional que trata da segurança pública. E aí, as eleições estão chegando e ele precisa apresentar um pacote legislativo à sociedade. Lula tem pressa.
8: É. Lula tem pressa e ele está querendo correr com isso. Essa história da taxa das blusinhas, é bom a gente sempre lembrar, taxa das blusinhas, gente, é o nome que colocaram, mas não é só para... Porque fica parecendo que é uma coisa pequenininha, ah, não afeta ninguém, a taxa das blusinhas aí, é uma bobagemzinha. Não é bobagem coisa nenhuma, meu amigo. Pega importação de produto até 50 dólares, de tudo que você imaginar. Então, 50 dólares dá 250 reais. E tem um esquema que eles fazem, quando vão mandar, eles mandam um produto em vários pacotes, para cada um ter até 50 dólares. Então, isso, quando é no oficial, parece que só está passando até 50 dólares. Mas, na verdade, você tem formas de mandar isso, de enviar essas mercadorias, que podem fazer com que esses valores sejam muito mais altos. E aí, o que é que acontece? Prejudica a indústria local. O polo têxtil de Pernambuco, por exemplo, é um dos mais afetados porque sofre com essa concorrência. O polo têxtil de Pernambuco produz para o Brasil inteiro. Tem gente do Brasil inteiro que vai lá para comprar no polo têxtil, que é ali no Agreste, e que acaba sendo prejudicado porque essas mercadorias entram da China praticamente ali com um imposto muito baixo, com uma mão de obra que é lá na China, que a gente sabe muito bem como é a mão de obra lá na China, que tem muita gente que defende, mas, assim, se você pedir para essas pessoas defenderem semi-escravidão aqui no Brasil, eles vão falar em crime, porque é crime, porque é crime. Agora, lá na China, tem empresa que faz isso e ninguém fala nada e todo mundo acha bom. Mas aí esses produtos vêm para o Brasil, concorrem com os produtos que são feitos aqui com pessoas que são produtores que são honestos, que pagam os impostos, que contratam as pessoas com o custo Brasil, que o custo Brasil é altíssimo, que o problema não é salário, o problema é imposto do que se paga. E aí a grande luta do governo, é triste você dizer isso, mas a grande luta do governo Lula é aprovar uma medida que acaba prejudicando esses produtores. Vamos ver, vamos em frente. Vamos ver em frente para ver como é. Mas pense num aperto de mão ali, esse aperto de mão triplo realmente tem repercussões para o Brasil que eu não sei, sinceramente, para onde é que vai isso não. Agora, Ricardo Rodrigues, o Donald Trump está hoje com um bolo, eu soube que ele estava com um bolo lá e tem lá 6 meses, ele está comemorando 6 meses de guerra com o Irã, não?
12: Comemorar não é bem a palavra, viu? Mas o que acontece é o seguinte, é uma guerra que deveria acabar em dias, certo? Vamos dizer semanas, esse era o esperado, tá? Então, com o poder de fogo americano acabaria com tudo em uma semana, mais ou menos. Essa guerra amanhã completa exatos 6 meses. E 6 meses de guerra... com consequências muito graves na política interna, na política doméstica. Eu vi hoje, por exemplo, que uma pesquisa da Ipsos, lá nos Estados Unidos, uma pesquisa da Ipsos sobre a popularidade, o desempenho do governo, viu que 65% dos americanos desaprovam o atual governo. E a razão para isso é a continuidade da guerra e os seus efeitos econômicos para esses americanos. E com isso tudo, a gente tem em novembro, lá nos Estados Unidos, uma eleição que é uma eleição.

0: são muito importantes para o governo Trump. Porque se o governo Trump perde a maioria republicana nas casas do Congresso, nas duas casas do Congresso, a sinalização é impeachment. E o Trump sabe disso, o Trump sabe perfeitamente bem disso. E aí a última que a gente vê, que a gente viu essa semana também, o secretário de Tesouro americano, Scott Bessent, veio a público anunciar a nova investida dos Estados Unidos na guerra, que seria o que ele chamou de dia D econômico. E o dia D é exatamente para dizer, olha, essa aqui é a última jogada, é o tudo ou nada, é o que aconteceu na Segunda Guerra Mundial e os aliados ganharam. Então, é a nossa jogada, assim, para valer mesmo, o dia D. E o dia D é exatamente para tentar. As sanções econômicas aparentemente não são suficientes, porque o Irã vai se adaptando, vai dando um jeito, vai conseguindo comercializar o petróleo de forma informal, por outras vias, mas consegue se adaptar e vai levando. Então, a ideia agora dos Estados Unidos, do Scott Bessent, é forçar não aliados, mas os países que comercializam com o Irã a não mais fazerem isso, porque se fizerem, eles vão ser motivo de sanção, eles vão receber sanção. E o que acontece é o seguinte: quem são esses países? Que países são esses que a gente está falando? China, Rússia, Índia, Paquistão, Omã. O que acontece é que a China já falou que de jeito nenhum vai acatar essa política americana. E a China tem como brigar de volta, porque basta a China dizer, olha, não vai ter mais terras raras para os Estados Unidos. Sem isso, a produção industrial americana para. Não tem mais automóvel, não tem mais telefone celular, não tem nada. Então, vamos ver o que é que isso vai acontecer. Outra coisa que a gente teria que notar é o seguinte: é que esse tipo de pressão, a pressão econômica, é usada como arma de guerra já há muito tempo, desde a Primeira Guerra Mundial, por exemplo, que é usado e não funciona. E não funciona. Para funcionar, ou seja, para a guerra chegar ao que interessa, vamos dizer, aquele que sanciona, é necessário colocar botas no chão, militar, bombas e assim por diante. Então, ou a guerra escala, ou então se renuncia à guerra, porque a China pode exatamente fazer com que esse
1: Todo esse
0: imbróglio, toda
1: esforço.
0: essa decisão não vá para canto nenhum.
1: Ô Ricardo, uma coisa que eu estava lembrando aqui agora, aliás, duas coisas que me chamam a atenção nesse noticiário em relação ao Donald Trump e ao Irã. Primeiro, quando o governo americano fala em dia D econômico, para projetos de pacotes de coisas para a economia, para resolver aí, através da economia, resolver a guerra, ele esquece que tudo, como tudo está interligado dentro do sistema geopolítico, está tudo interligado. Quando você afeta um, você acaba afetando uma cadeia que lhe atrapalha também. Então é uma
0: Pois é.
1: coisa realmente que não é fácil. Outra coisa, o Trump, ele tem muito uma história de viver em negação, né? Ele vive em negação o tempo todo. Então a popularidade dele cai, ele finge que está tudo bem, ele diz que é tudo mentira, que ele está bem, todo mundo ama. Ele está numa situação em que muitos dizem que ele está perdendo a guerra com o Irã, e aí ele diz que não, que está destruindo os inimigos e os adversários. É como se as pessoas não tivessem acesso à informação e dependessem dele para poder dizer qual é a realidade ou não. E tem alguns eleitores que vivem dessa forma, dependendo do seu político favorito para dizer o que é realidade ou não. Mas é uma coisa que fica muito fora da realidade. O Trump, ele parece fora da realidade muitas vezes, e eu acho impressionante como ele tem um governo imenso, gente pra caramba dentro daquela Casa Branca, mas ninguém parece ter coragem de chegar para ele e dizer qual é a verdade, qual é a realidade. e o que ele poderia

0: poderia fazer para sair disso. Então, essas medidas, elas são cada vez mais. E outra coisa que eu queria lembrar, que eu estava lembrando aqui, que é o seguinte: eu ouvi de um especialista em geopolítica recentemente não, bem antes da guerra com o Irã, que dizia assim: não, se os Estados Unidos resolverem atacar o Irã, em coisa de 40, com pelo arsenal militar, em coisa de 48 horas, ele varre o Irã de canto a canto e está resolvido a questão. 6 meses, amigo. Já vai em 6 meses. Essas poucas horas já vão em 6 meses. Terezinha Nunes, o que é que a gente tem? A gente começou falando aqui sobre a eleição em Pernambuco, mas o que é que a gente tem da política pernambucana, das campanhas eleitorais essa semana? O que é que a gente pode destacar, além, é claro, dessa polêmica envolvendo gabinetes do ódio? É coisa horrível, gente. O que é que a gente tem na campanha eleitoral que começa amanhã em rádio e TV? Está uma expectativa danada para os programas eleitorais, já começa com candidatos ao governo, né? Amanhã, inclusive.
1: Exatamente, a expectativa toda é essa, né? Inclusive com gravações dos candidatos, todos gravando. Ontem eu liguei para o senador, para o candidato ao Senado, Eduardo da Fonte, ele estava no estúdio gravando. Então todos estão gravando, né? Fazendo alguma coisa na rua, mas diminuiu muito a presença na rua essa semana, exatamente com a preparação do programa eleitoral que começa amanhã. E, não é? E a grande expectativa do que vai o que vão mostrar os candidatos, que a gente espera que sejam propostas, né? Propostas para o Estado. Eu tenho visto, Igor, muito, muito mesmo nas redes sociais, as pessoas querendo saber. Eu achei interessante, querendo saber o que é que vão mostrar, enfim. Né? Cadê as propostas? O que vão dizer? Etc. O povo está muito preocupado com fuxico de política, não, viu? O povo está querendo saber o que é que interessa a ele e a vida dele, o que vai ser feito e mostrado na televisão pelos candidatos. Então, isso é que está movimentando realmente a política essa semana.
0: É o que é que pode mudar e o que é que pode ampliar, né, em relação
1: Exatamente,
0: ao Estado.
1: ampliar, mudar ou ampliar. E enfim, o povo quer saber, né? O Estado tem muitas obras, quer saber se vão continuar essas obras, como vão continuar essas obras. Enfim, o que é que o ex-prefeito João Campos vai apresentar de novidade? Ele que é um candidato de oposição, tudo isso está movimentando a política essa semana e vai, sem dúvida, ser muito movimentado no final de semana em relação a esse assunto.
0: Olha, saiu o ranking de competitividade dos estados do CLP, né? CLP, que faz esse ranking já há 15 anos, tá? É o Centro de Liderança Pública, CLP, que tem 15 anos que faz esse ranking. E é bem interessante porque tem um novo líder. São Paulo não é o líder mais. Depois de 14 anos, São Paulo não é mais o líder. Santa Catarina assumiu essa posição agora. Santa Catarina, depois de 14 anos com São Paulo liderando, Santa Catarina agora assumiu essa posição. O que é esse ranking de competitividade? Esse ranking de competitividade, ele fala sobre, tem vários eixos, né? Mas fala sobre segurança pública, infraestrutura, é a competitividade mesmo dos estados, entre os estados, e como eles conseguem, competir entre eles. Competir entre eles ali para atrair empresas, para atrair indústrias, economia, emprego, segurança pública, tudo isso conta nesse ranking. Os indicadores, eles são 10 indicadores, eu vou dizer aqui vocês, está todo mundo curioso para saber Pernambuco, né? Como é que está?
1: Exatamente.
0: Está todo mundo curioso aí para saber como é que está Pernambuco? Pernambuco melhorou, tá? Do ano passado para esse, melhorou, subiu 2 posições. Pernambuco era o 19º na competitividade entre os estados, e agora subiu para 17º. 17º, Pernambuco. Os estados do Nordeste, a maioria deles subiu. Você tem o Maranhão, que manteve, você tem a Bahia, que subiu uma posição. A Bahia era 22º, foi para 21º. Alagoas, 20º, foi para 18º. Pernambuco era 19º, foi para 17º. E aí você tem o

0: posições. Aliás, foi dos estados que mais caiu. Acho que só perde aqui para Rondônia. Só perde para Rondônia e para o Tocantins. Então, Tocantins caiu 6 posições, Rondônia caiu 7 posições e Sergipe caiu 4 posições. Mas Pernambuco está bem aqui, subiu. Está bem não, né? Porque está na segunda parte aqui da lista, mas pelo menos subiu 2 posições aqui. Depois eu vou procurar detalhadamente, vou trazer detalhadamente o que foi que melhorou nesse ano. Tá? De 2025 para 2026, o que é que o CLP mostra que melhorou em relação ao estado de Pernambuco? Porque tem isso detalhadozinho, eu vou trazer depois isso bem detalhado ainda aqui no programa. Tá bom? Wesson Caval. Opa! Ó, deixa eu só trazer aqui uma informação, que é o seguinte. Terezinha, só para a gente entender aqui, Terezinha, uma coisa que a gente começou falando sobre isso e aqui chegou aqui para mim uma informação agora que é o seguinte: a gente falou aqui, a gente estava falando aqui no início do programa, Terezinha, estava dizendo que era o mesmo assunto lá do impeachment da governadora Raquel Lira. E chegou a informação aqui que a Alep arquivou o pedido de impeachment contra a governadora, que foi arquivado.
1: Sim,
0: E
1: foi.
0: que, o, e que o mesmo de agora é o pedido de CPI. O pedido de CPI é que é o mesmo em relação ao de agora. Mas aquele do impeachment, você tinha falado,
1: Sim.
0: aquele do impeachment, aquilo ali foi arquivado.
1: Foi
0: Tá? Aí
1: arquivado, sim, exatamente. Mas eu não.
0: o que tem é aquela CPI para investigar contratos de publicidade do governo Raquel Lira.
1: Aquele
0: Pronto, aquilo
1: foi um
0: ali.
1: pedido feito essa semana, semana passada. Mas também foi pedido naquela época e não teve andamento. E agora eles voltaram com um pedido de CPI. A oposição, a semana passada, 4 deputados de oposição solicitaram uma CPI, que nem foi sequer analisada ainda pelo presidente da Assembleia.
0: Só para ficar claro mesmo, porque para não parecer que é a mesma coisa, não é a mesma
1: Não, o
0: coisa.
1: assunto é o mesmo. Não é que é. Não, a questão de impeachment e CPI, eu falei impeachment porque naquela época também teve essa questão
0: Teve um
1: de um
0: pedido de
1: pedido de
0: impeachment
1: impeachment.
0: também.
1: Mas, na verdade, o assunto é o mesmo. Não é. Não tem nada a ver com CPI nem com impeachment. Mas o assunto é o mesmo. São as informações colocadas nas redes sociais.
0: Pronto, ok. O Edson Caval já está na linha? Vamos conversar com o Edson Caval agora, que é o seguinte: tem um assunto que chamou a atenção da gente. Doutor Edson, muito bom dia para o senhor. Seja bem-vindo aqui ao Passando a Limpo. Um assunto que
1: Dia.
0: chamou a atenção da gente: nunca tantas empresas deveram tanto ao mesmo tempo no Brasil. E isso está chamando bastante atenção, está realmente preocupando muita gente. E eu queria que o senhor falasse nesse assunto. O que é que acontece, o que é que está acontecendo que tantas empresas. As pessoas viram aí, Casas Bahia fechando lojas e entrando. Aí tem recuperação judicial de um lado, de uma empresa, recuperação judicial de outra empresa. O que é que está acontecendo com a economia do país para provocar isso?
2: Então, bom dia, Igor. Bom dia a todos da bancada. É lógico, pelos números que estão sendo apresentados aí, né, o número de 180 bilhões de quebradeira, vamos dizer, generalizada, é um sinal preocupante. Mas precisamos muito tomar cuidado com essa palavra de dizer que é uma quebradeira geral, porque desses 180 bilhões que são dívida de grande empresa em recuperação judicial ou extrajudicial, elas estão concentradas, pelo menos 68% desse valor, em duas empresas, né, que é a Braskem e a Raízen, que são gigantes nas suas áreas de atuação, né? A Braskem na área de petroquímica, de resinas, a Raízen na área de energia, né? É lógico que isso tem muito a ver também, né, com vamos dizer, o grande endividamento que essas empresas têm. E, lógico, olhando a nossa conjuntura atual de alta taxa de juros e crédito restritivo, termina chegando a isso. Agora, um ponto também, Igor, que merece atenção, é que, segundo o Serasa, hoje mais de 9 milhões de CNPJs estão inadimplentes no Brasil. Ou seja, existe a possibilidade de termos mais notícias desse tipo aí pela frente.
0: Então é pessoa física e pessoa jurídica. Está todo mundo devendo muito.
2: De certa forma, sim. Seja de empresa de grande porte, pequena, né? O próprio Sebrae ele já tinha divulgado aí que tem pelo menos 8 milhões e 500 mil empresas nesse nível de inadimplência.

0: considerando que o Sebrae trabalha com micro e pequenas empresas. Então, o número do Serasa termina sendo bem maior.
1: Doutor Wesson, a gente tem aí isso, e muita gente diz que é relacionado à Selic, né? A taxa Selic que está muito alta. Então, taxa Selic muito alta, fica difícil de pagar, débitos que você faz para poder movimentar o caixa da empresa muitas vezes, e aí as empresas vão ficando endividadas. Baixar a Selic simplesmente resolveria isso? Baixar a taxa de juros?
0: Não, de bate pronto não, Igor, tá? Até porque o que acontece? É lógico que a taxa Selic ela é muito importante, né, para a alavancagem das empresas, e todo o planejamento financeiro de expansão vem em relação a isso. Na verdade, quando a gente vê, por exemplo, essas empresas como a Braskem, a própria Casa Bahia, que estão aí num problema de recuperação de bilhões de reais, isso é muito mais profundo do que taxa de juros, tá? Isso tem a ver com a própria governança das empresas, as decisões que foram tomadas em circunstâncias ou conjuntura diferente. Então, ela termina complicando a taxa Selic em função do quê? Eu tenho receitas previstas, eu preciso de crédito de refinanciamento, eu preciso de uma política monetária que não seja tão restritiva, e aí esse planejamento não acontece. Então, é um conjunto entre a estrutura econômica que nós estamos vivendo com as decisões de governança, de gestão que a empresa tem.
1: Romualdo de Souza.
2: Professor Caval, como vai? Tudo bem? O que a gente tem percebido, professor, é que a maioria, ou grandes empresas, sem falar na quantidade, mas grandes empresas, estão contratando consultorias para monitorar a aplicação desse fator chamado reforma tributária, que muita gente ainda não entendeu quais são as causas e as consequências dessa reforma tributária e até como preencher as guias. O que é mais importante, até no preenchimento das guias, professor. A minha pergunta é: isso, esse fator de adaptação da empresa no Brasil aos fatores da reforma, tributária, isso pode levar a uma nova onda de empresas, em regime falimentar ou elas vão se adaptar rapidamente, professor?
0: Bom dia, Romualdo. Bem, eu entendo da seguinte forma. Como já dizia Franklin no passado, nada mais certo que a morte e os impostos, né? E a gente vê isso cada vez mais forte. Mas é com certeza, até porque as decisões que as empresas estão sendo obrigadas a tomar no, na questão do regime tributário a ser assumido, está sendo no escuro. Não está sendo divulgado nenhum tipo de alíquota, coisa que deve acontecer depois da eleição. E nós sabemos, principalmente de grandes empresas, que elas precisam realmente ter um regime tributário da qual que ela possa se acreditar, que a operação é muito forte, é muito pesada. Então, toda a decisão de gestão, principalmente que venha acarretar em algum tipo de receita ou mesmo de recuperação tributária, precisa ser feito muitas claras. E isso não está muito claro do governo brasileiro. Nós temos, por exemplo, já a previsão dessa reforma a partir de janeiro do split payment, ou seja, de que os impostos vão direto para o caixa do governo e as empresas vão perder todo aquele, vamos dizer, fluxo de capital que ela poderia trabalhar enquanto, né, precisa pagar o governo. E agora vai ser de forma imediata. Então, eu poderia dizer, amigo Romualdo, que o futuro ainda está meio obscuro nessa área tributária.
1: Como é a frase, professor?
0: Nada mais certo do que a morte e os impostos. Benjamin Franklin
1: Nada
0: dizia
1: mais
0: isso.
1: certo do que a morte e os
0: E os
1: impostos.
0: impostos.
1: Às vezes eu tenho a
0: Desde
1: impressão,
0: que o homem é
1: a
0: homem.
1: tecnologia tá avançando tanto que daqui a pouco a gente vai dizer que os impostos são mais certos até do que a morte, viu, professor?
0: Que a morte. Boa.
1: Ricardo Rodrigues.
3: Bom dia, professor Caval. Uma pergunta aqui que me veio desde ontem, quando eu vi o anúncio de que o último IPCA mostrou uma queda de 0,40% na inflação, ou seja, menos 0,40% de inflação, me parece até que no mês de junho. E aí, eu fiquei curioso para saber se, por um acaso, essas altas taxas de endividamento que nós estamos observando no Brasil, se isso pode sinalizar uma recessão.
0: Bom dia, amigo Ricardo. De bate-pronto, eu acredito que não, tá? Os próprios indicadores, né? Aí, para termos uma ideia, já tivemos a redução do crescimento do Brasil de 1,98 para 1,93, aliás, 1,95, em torno de 3 pontos percentuais. O próprio FMI já coloca esse crescimento do Brasil a 2,3, ou seja, acima da expectativa. Parece, inclusive, Ricardo, que nós estamos trabalhando com a mão invisível de Adam Smith, ou seja, que a própria economia é quem vai se ajustar. Mas, basicamente, essa recessão não vem, apesar de que, quando se fala de inflação, como você colocou, do IPCA, porque nós temos a medição do IPCA 15, que basicamente é uma prévia, e o IPCA amplo, que é o do mês geral. Então, não é sensação como foi colocado na imprensa. O que, basicamente, em relação à inflação vai causar, e isso repercutindo no mercado como um todo, é que restrição de consumo. A economia vive do consumo, de crédito, principalmente o Brasil, a gente tem um crédito muito elevado, o que termina tornando o endividamento do país muito alto. Mas, por outro lado, o que acontece? Simplesmente eles deixam de crescer menos. Não é que vai ter redução de preço. Eu não gosto nem assim de modo subjetivo, amigo Ricardo, de falar da inflação como um indicador como um todo, porque o povo brasileiro médio ele não está preocupado com isso, ele está preocupado com a inflação do bolso. O que é a inflação do bolso? Quando eu vou no supermercado, se eu consigo comprar o que eu conseguia comprar antes. E ninguém está conseguindo, né? Então, esse tipo de restrição desses indicadores, eu estou chamando a nossa economia até de economia para consistente, ou seja, nós temos dois variáveis antagônicos que nunca se encontram e sobrevivem entre si. Ou seja, nós podemos ter crescimento do Brasil, mas a gente não consegue ver desenvolvimento social. Como é que fica?
1: Professor Wesson Caval, deixa eu lhe perguntar uma coisa. O seu colega Edgar Leonardo mandou aqui para a gente agora um ranking. Que eu estava falando do ranking. Eu estava falando agora do ranking de competitividade dos estados em Pernambuco. Aí Pernambuco bem, cresceu duas posições. Bem porque cresceu, né? Mas está na 19ª posição. Sim. Na 17ª posição. Então, no geral, não é bom, não. Mas pelo menos cresceu. Agora. O Edgar Leonardo mandou aqui para a gente, o Brasil cai e é o 65º em ranking de competitividade com 70 países. O ranking mundial de competitividade é feito pelo IMD, que é o International Institute for Management Development. É um Instituto Internacional para Desenvolvimento Gerencial, mais ou menos isso. Em 2025... o país estava em 58º lugar. No total, são 70 nações analisadas. Então, de 70 países, o Brasil agora está na posição 65. O levantamento mostra que o país registrou queda em fatores como práticas de gestão, economia local, preços, produtividade e eficiência, caiu 9 posições em produtividade. Política tributária caiu 8 posições, infraestrutura tecnológica caiu 5 posições e mercado de trabalho caiu 4 posições. O Brasil está mal, muito mal nesse ranking. A pontuação final é calculada com base nas percepções de executivos em conjuntos com dados estatísticos. E aí você tem o Brasil ganha, está uma maravilha, o Brasil ganha de Botsuana, da Mongólia, da Nigéria, da Namíbia, e da Venezuela, que está lá no último na última colocação, em 70º. Então, o Brasil só ganha desses países, Botsuana, Mongólia, Nigéria, Namíbia e Venezuela. E aí eu queria lhe fazer uma pergunta. Com o fim da escala 6x1, que foi agora, teve um aperto de mão aí do Alcolumbre com Lula, com Hugo Mota, com tudo, com o fim da escala 6x1, com a mudança, com taxa das blusinhas, com tudo, o Brasil tende a melhorar ou a piorar nesse ranking, professor?
0: Igor, eu acredito que não. O que você ilustrou para nós aí nesse ranking é o nosso famoso voo de galinha, né? A gente nunca consegue realmente ter um crescimento estruturado. Existem estudos, por exemplo, da OCDE, que fala que para o Brasil chegar a ser um país desenvolvido, ele vai ter que crescer durante 50 anos, 4% de forma ininterrupta a cada ano. 50 anos para chegar realmente a ser desenvolvido. Ou seja, esse sonho está bem distante. Em relação à questão da produtividade brasileira, é bom esclarecer. Trabalhar mais ou menos não significa trabalhar mais, né, de ter muito maior produtividade. Até porque não estamos aqui numa crítica direta ao trabalhador em si. A gente está falando da estrutura de trabalho que precisa ser melhorada. Então, quando a gente fala de segmentos econômicos que tem no Brasil, o segmento menos cresce, que poderia dar muito mais vazão de crescimento, tudo, é o industrial. E nós sabemos aí que nosso crescimento industrial sempre é um dos mais pífios. Ele nunca consegue. Na verdade, da década de 80 para cá, ele só tem reduzido bastante. Então, quer dizer, enquanto não tivermos infraestrutura... E aí eu levo, Igor, eu vou até ampliar, né, eu vou causar uma polêmica aqui, como eu costumo sempre falar nos nossos debates, é que é o seguinte... Para mim, o Brasil não tem problemas econômicos. Nós temos problemas políticos que não são trabalhados, porque nós temos toda uma estrutura de crescimento, nós temos insumos, nós temos capacidade e não vamos. Então, me parece muito que os projetos políticos que temos no Brasil é sempre de trabalhar a manutenção do poder através de uma manutenção da pobreza.
1: Muito bem. Professor Weston Caval, deixa eu agradecer aqui sua participação, professor, e volte sempre ao Passando a Limpo.
0: Obrigado, Igor. Boa semana a todos. Até a próxima.
1: Boa semana. Um abraço. Vamos para o intervalo e a gente já volta, rapidinho.
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3: De volta com o Passando a Limpo. E eu tinha dito que ia falar aqui do ranking, né, de Pernambuco. Falei do ranking do Brasil, que é muito ruim a situação do Brasil, tá? A situação do Brasil é muito ruim. Competitividade, o Brasil caiu, foi para a 65ª posição no ranking de competitividade e tem 70 países. Então, esse instituto, o instituto coloca 70 países para avaliar, o Brasil fica na posição 65. Ah, quem são os países com maior nível de competitividade? Singapura, Hong Kong, Suíça, Taiwan. Você tem aí, tirando a Suíça, muito ali dos asiáticos, né? Depois, Emirados Árabes, com muita estrutura e tudo, com a economia sólida. Dinamarca, Irlanda, Holanda, Suécia e Estados Unidos fechando o top 10. Então, o top 10 são esses países. Quando você vai para a parte de baixo, o Brasil abre ali os seis últimos, né, no caso. Brasil em 65º, e o Brasil só ganha de Botsuana, Mongólia, Nigéria, Namíbia e Venezuela. Tá uma beleza. Oh, meu Deus do céu. E deixa eu falar aqui do ranking de Pernambuco, pra gente ver aqui em detalhe, Castilho até mandou aqui algumas informações, onde é que Pernambuco está mal. Pernambuco caiu, tá? Pernambuco caiu uma posição em sustentabilidade ambiental, perdeu 4 posições em infraestrutura, está em 15º. E inovação, caiu uma posição. Tá? Caiu uma posição em inovação. Isso é onde está ruim. Agora, onde é que está melhor? Capital humano subiu uma posição, que aí você tem custo de mão de obra, produtividade, qualificação dos trabalhadores, formalidade de mercado, inserção econômica, é o que forma aqui esse capital humano. Então, o Pernambuco cresceu de 2025 para 2026. Pernambuco cresceu também em eficiência da máquina pública, tá? Destaque aqui para custo do judiciário, custo do legislativo, principalmente, e qualidade de informação contábil e fiscal. Esse é o maior destaque, subiu 7 posições. Pernambuco, em qualidade da informação contábil e fiscal, ou seja, em qualidade da informação em transparência contábil e fiscal, o Estado é o 3º do Brasil. Está em 3º no Brasil. Chama atenção. Onde mais cresceu aqui? Potencial de mercado, Pernambuco. Subiu 9 posições. 9 posições no geral em potencial de mercado. O que é potencial de mercado? Tamanho de mercado, né? Cresceu o mercado, a economia de Pernambuco, taxa de crescimento, crescimento potencial de força de trabalho, comprometimento de renda. Pernambuco melhorou em comprometimento de renda, ou seja, menos endividamento, é o quarto do Brasil, é o quarto melhor do Brasil, e melhorou 13 posições em qualidade de crédito para pessoa física. Subiu 13 posições, está em 12º agora, era muito ruim esse número, e agora é muito melhor. Solidez fiscal também está bom. E segurança pública é um dos que mais chama atenção também. Está em 17º, subiu 4 posições em segurança pública. E aí você tem a atuação do sistema de justiça, presos sem condenação, déficit de vagas, mortes a esclarecer, melhorou, foi para 12º, subiu 4 posições, e segurança pessoal. Segurança pessoal melhorou, foi para 23º, era muito ruim, subiu uma posição, está em 23º. O que foi que piorou aqui? Segurança patrimonial. Caiu 3 posições, de 2025 para 2026. Esse é o ranking do CLP, onde Pernambuco subiu 4 posições em relação... A insegurança pública, aliás, é isso, mas subiu 2 posições em relação a 2025. Viu aí, Terezinha?
4: Vi, realmente... Agora a gente vê que aí... Eu achei interessante essa questão da infraestrutura, porque... tem uma queda na infraestrutura. E a infraestrutura, a gente sabe que tem sido feito muitos investimentos em infraestrutura em Pernambuco nesse governo, né? Muitos, muitos. Talvez porque não terminaram todas as obras, né? Estão em andamento, mas tem muita obra sendo feita, tem muita coisa sendo tocada. Eu só estranhei esse número. O resto... A própria segurança, a gente sente que há uma melhora, pelo menos, da percepção da população em relação à segurança, porque a segurança não é só o fato de você ter ou não ter assassinato, etc. Também a percepção da população, a segurança do cidadão, como ele se sente no Estado, isso conta na segurança. E você vê que houve uma melhora nesse aspecto.
3: Agora, até assim, você não conseguiu ainda, apesar de ter esse investimento, não conseguiu chamar a atenção ainda para poder subir. Talvez no futuro, mas esse ano, pelo menos em relação a 2025, ainda não conta. É bom dizer que isso é de 2026 em relação a 2025, né? A gente tem... esse investimento maior, eu acho que do ano passado para cá, não sei. Agora, caiu. Chama atenção porque está entre as maiores quedas de infraestrutura. Perdeu 4 posições de 2025 para 2026. Então, chama atenção. Vou chamar mais um intervalo e a gente já volta rapidinho, porque a gente vai ter, daqui a pouquinho, a gente vai ter a sabatina com o candidato ao Senado, Humberto Costa. O candidato ao Senado, Humberto Costa, já está conosco. Daqui a pouquinho vai participar da sabatina, como todos os outros candidatos participaram aqui no Passando a Limpo. E a gente vai trazer daqui a pouquinho, então, o candidato Humberto Costa na série de sabatinas que o Sistema Jornal do Comércio promove esta semana. E vamos até a próxima semana, porque são muitos candidatos, né? São 7 candidatos. Eu e Romualdo vamos seguir daqui a pouquinho com essa sabatina. Vamos para o intervalo? A gente já volta.
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3: De volta com o Passando a Limpo. E eu quero aqui já começar a me despedir aqui de vocês, Ricardo Rodrigues, Terezinha Nunes e também Romualdo de Souza. A gente vai seguir na sequência. Agora a gente vai com o senador Humberto Costa. Vamos nos preparar já para começar a sabatina. E essa sabatina nós vamos trazer a sabatina com o candidato Humberto Costa, que é candidato ao Senado, candidato à reeleição no Senado. É o único candidato à reeleição, Fernando Dueire não é candidato, é o atual senador também não é candidato à reeleição, mas agradecer Terezinha Nunes. Muito obrigado, Terezinha. Ricardo Rodrigues também, muito obrigado. E Romualdo de Souza segue conosco agora, com a Natália Ribeiro, que vai estar também conosco no apoio. Ricardo Rodrigues, muito obrigado. A gente segue daqui. Valeu.
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0: Olá, bom dia para você. Eu sou Natália Ribeiro e nós estamos aqui no estúdio da Rádio Jornal no Recife, em rede por todas as nossas rádios espalhadas no interior do estado, recebendo a partir de agora o candidato ao Senado pelo estado de Pernambuco, Humberto Costa, para a nossa sabatina. A entrevista será conduzida pelos jornalistas Igor Maciel e Romualdo de Souza, que estão em Brasília. Igor, é com você.
1: Senador Humberto Costa, muito bom dia para o senhor.
2: Bom dia,
1: tudo
2: Igor.
1: Tudo bem?
2: Tudo bem, tudo jóia.
1: Vou lhe perguntar, como eu perguntei ontem à candidata Marília Reis, estão lhe tratando bem aí? Tem cafezinho para o senhor?
2: Maravilha, aqui sempre o tratamento é VIP.
1: Senador, eu vou começar aqui nossa sabatina. Nossa sabatina terá 30 minutos. Quero dar boas-vindas também a todos que estão nos acompanhando pelo estado, em todo o estado, pelas emissoras do Sistema Jornal do Comércio de Comunicação. Estamos sendo ouvidos neste momento e assistidos pelo mundo todo, né? Porque a gente está pelo YouTube, mas a gente está pelo rádio, ligado também aqui com todo o estado de Pernambuco. Senador Humberto Costa, eu quero começar lhe fazendo a pergunta que eu tenho feito para todos os candidatos aqui, que é, o senhor está já há 16 anos, está concluindo 16 anos no Senado, e está em busca de um terceiro mandato consecutivo. Eu queria que o senhor dissesse o que é que ainda lhe anima para continuar no Senado, para continuar fazendo o trabalho que o senhor faz em Brasília, o que é que lhe anima para buscar mais um mandato como senador?
2: O que me anima, em primeiro lugar, é uma missão de vida que eu assumi há muito tempo, de ajudar a construir um Brasil melhor para todos os brasileiros e brasileiras, para melhorar esse estado de Pernambuco que eu tenho como o meu estado, pelo qual eu tenho lutado a vida inteira. E acho que tenho, de um lado, muita experiência para poder fazer as coisas de uma maneira melhor e muito ânimo para produzir novas ideias e produzir novas ações. Como você sabe, eu tenho uma trajetória muito rica. Eu fui vereador, deputado estadual, deputado federal, fui ministro da Saúde, inclusive o ministro da Saúde que criou 3 programas importantíssimos para o Brasil, o SAMU, a Farmácia Popular, o Brasil Sorridente. Eu fui secretário das cidades no governo Eduardo Campos, criei a CNH Popular, a primeira do Brasil foi aqui, foi criada por mim quando eu era secretário das cidades, criei o programa Academia das Cidades, as maiores obras aqui da região metropolitana, que ainda estão sendo feitas, começaram na época que eu era secretário das cidades, e como senador, Igor, eu completei uma trajetória em que eu tenho, em cada município do estado de Pernambuco, inclusive em Fernando de Noronha, alguma ação, alguma obra, algum trabalho em benefício da população. Aliás, eu vou até aproveitar aqui o programa para convidar todos os ouvintes e todas as pessoas que estão nos assistindo a entrarem no meu site, é humberto130.com.br, muito fácil. Lá tem uma seção que diz o seguinte: o que Humberto fez pelo meu município? Aí quem está em Petrolina vai ver que eu ajudei na manutenção daquele hospital universitário até hoje, que eu implantei a Academia das Cidades, que fui eu que implantei o SAMU. Quem estiver lá em Caruaru vai ver que eu ajudei a construção do Hospital Mestre Vitalino, ajudei a equipar agora o Hospital da Mulher. Em cada cidade de Pernambuco eu tenho uma ação. E também, politicamente, sempre tive uma vida marcada pela coerência. As pessoas sabem onde eu vou estar no ano que vem como senador de Pernambuco. Eu tenho 46 anos no PT, nunca mudei de partido, nunca fiquei pulando de galho em galho, estou nesse partido desde então. Sempre estive ao lado do presidente Lula, nas horas boas e nas horas ruins. Então, as pessoas sabem qual é o meu posicionamento. E eu me orgulho de dizer, Igor, que nunca na minha história parlamentar jamais eu votei em qualquer proposta que não beneficiasse a população brasileira. Então, eu acho que diante de tudo isso, eu tenho a convicção de que posso fazer mais por Pernambuco e mais pelo Brasil.
1: Candidato Humberto Costa está conosco hoje na Sabatina, a série de sabatinas que o Sistema Jornal do Comércio promove com os candidatos ao Senado em Pernambuco. Romualdo de Souza.
3: Candidato Humberto Costa, muito bom dia para o senhor, como vai?
2: Bom dia, candidato, Romualdo.
3: Eu queria falar com o senhor sobre um fato, sobre um determinado tema que é muito importante para a agricultura pernambucana, mas que, lamentavelmente, o Senado Federal não tem dado a mínima para esse tema, que é o debate em torno da chamada identificação de origem. Houve alguma reunião na Comissão de Agricultura e Reforma Agrária no Senado, não tinha quase ninguém, e voltando para Pernambuco, candidato, a gente tem o produto importante que é o queijo de Sanharol, o café de Taquaritinga do Norte, a cachaça de Triunfo, o maxixe de Itacaimbó. Parece até brincadeira, mas se você pegar hoje uma garrafa de cachaça de Triunfo, por exemplo, e tiver lá o selo certificação de origem, identificação de origem, essa cachaça é de Triunfo, isso tem um valor agregado para o produtor muito grande. A minha pergunta, candidato Humberto Costa, o que o senhor, como senador da República, poderá fazer no ano que vem para que a identificação de origem desses produtos da agricultura, da pequena agricultura de Pernambuco, tenha essa validade e essa importância toda?
2: Bom, o meu compromisso, Romualdo, é de trabalhar para que nós possamos ter essa ação implementada pelo Senado Federal. Eu não tinha conhecimento do debate que está acontecendo lá na Comissão de Agricultura, eu não faço parte da comissão, mas tudo que diz respeito a Pernambuco diz respeito ao meu trabalho. Então, eu me comprometo com você, com Pernambuco, com todo o pessoal de todos esses municípios que têm produtos que são tipicamente locais da região e de qualidade, de ser uma voz a mais para apressar esse processo. A gente sabe quanto isso é importante. Eu não vou dizer a você que sou um especialista em vinho, mas a gente pode muitas vezes se guiar para escolher aquilo que é reconhecidamente melhor a partir da identificação de origem. E isso vale para muitos outros produtos. Você só esqueceu de citar ali o café de Taquaritinga, você que inclusive é um especialista em café e que eu acho que a gente pode incluir nesse rol, nessa lista. Os vinhos de Petrolina, os vinhos de Garanhuns agora que estão bombando no Brasil inteiro, né? A nossa cachaça. Eu tive a oportunidade, há 2 anos atrás, eu fui participar de um evento na Grécia, acompanhando um embaixador da Grécia no Brasil. Ele me levou para um restaurante no final do dia e lá a gente foi também beber alguma coisa e ele pediu lá uma cachaça. E tinha uma cachaça pernambucana lá, a Pitu Gold. E ele estava me explicando que ela era extremamente, não estou fazendo propaganda de marca não, mas que ela era extremamente aceita na Europa e que cumpria assim, um papel de representar muito bem o nosso país em termos de bebida. E obviamente que essas coisas que têm qualidade, elas precisam desse selo.
1: Candidato, o senhor começou falando, inclusive, da sua trajetória e falou da sua posição em relação a Lula nas horas ruins e nas horas boas. O senhor falou que não fica mudando de partido. E aí me chamou a atenção uma coisa. O senhor está na chapa com o João Campos e com Marília Reis. E nós temos, inclusive, assim, a gente sabe que o PSB esteve ali em momentos contra o PT, em muitos momentos contra o PT, contra o PSB, contra o presidente Lula, inclusive em alguns momentos. E aí, Marília Reis muda muito de partido. O senhor está falando das pessoas do seu próprio partido, do seu próprio grupo, não?
2: Não, absolutamente, de jeito nenhum. O que eu acho que é importante é dizer que eu tenho uma trajetória. Eu sou uma pessoa perfeitamente previsível, porque eu tenho uma coerência. Eu, por exemplo, não votaria em alguém sem saber como essa pessoa vai se posicionar, por exemplo, sobre temas tão relevantes para a população brasileira como o fim da escala 6x1, como a PEC da segurança pública, como a defesa do nosso Estado. Eu acho que a gente, quando faz uma escolha, faz porque espera que aquela pessoa atenda a uma expectativa de cada um de nós. E eu digo que as pessoas que votam em mim sabem que eu vou estar na defesa dos direitos trabalhistas, que eu vou estar na defesa dos direitos humanos, que eu vou estar na defesa radical do Estado de Pernambuco, tudo que diz respeito a Pernambuco. Romualdo é um jornalista extremamente ativo, preparado, competente, está sempre no Congresso. Ele é testemunha, não estou invocando não, só estou dizendo que ele é uma testemunha de que eu trabalho, de que eu trabalho muito, de que eu estou sempre em defesa dos temas de Pernambuco. Pode, essa defesa pode vir de onde ela vier, de empresários, de trabalhadores, de prefeitos, enfim. Então, quando eu digo que eu tenho uma história, tenho uma coerência, é porque as pessoas sabem como eu vou me comportar o tempo inteiro. Essas questões da disputa política, não é? Muitas vezes são elas que enriquecem a política. É óbvio que, em alguns momentos, alguns excessos são cometidos, mas daí vem uma autocrítica, depois se pensa naquilo que é mais importante para o país, para a sociedade, e não é que essas coisas sejam esquecidas, mas elas são superadas, não é? A gente tem que estar sempre se guiando por aquilo que é mais importante para o povo brasileiro.
1: Como é que está o clima na chapa? E eu estou dizendo isso porque, estou perguntando isso porque dentro da chapa o senhor, Marília Reis e João Campos. E muitos dizem, olha, ali é cada um por si, não parece ter uma unidade. Tem unidade? Vocês estão realmente conversando? Vocês têm realmente se movimentado juntos?
2: Sim, existe uma unidade, não é? Aliás, diferentemente do que aconteceu na definição da outra chapa, não é? Até agora ainda existem disputas, discussões, fofocas. Do lado de lá saíram 3 candidatos ao Senado, porque eu considero que o candidato do PL, o Mendonça Filho, defende o posicionamento daquela chapa no sentido do governo do Estado, enfim. Então, lá houve muita divisão, muita dissensão. Parece que agora tem havido uma harmonização, uma harmonia maior. Mas, do nosso lado, nós temos feito a campanha em conjunto, não é? Nós temos trabalhado na defesa da candidatura de João Campos, continuamos a considerar que é um candidato que pode fazer Pernambuco avançar, uma pessoa jovem que teve um trabalho à frente da Prefeitura do Recife, que é uma referência nacional e internacional, que aqui na nossa cidade fez escolas, fez creches, fez unidade básica de saúde, fez UPA, fez hospital, fez ponte, fez parque, fez habitação, fez contenção de encosta, e tudo isso fez de uma forma bastante rápida e qualificada. Então, isso tem nos unido também, além de que o que mais nos une é exatamente o fato de que nós representamos o presidente Lula aqui em Pernambuco, né? Então, não existe isso de qualquer tipo de desarmonia, de divergência. Não, nós estamos trabalhando juntos e vamos chegar juntos à vitória.
1: Romualdo de Souza.
3: Candidato Humberto Costa, o senhor ainda espera a ida do presidente Lula a Pernambuco? Quando eu digo ainda espera, porque o senhor é um dos políticos que mais tem conversado com Lula. E eu queria saber, há, assim, na tabela de agendas do presidente Lula, uma visita a Pernambuco e um apoio à chapa de vocês em Pernambuco?
2: Bem, nós já, por mais de uma vez, estivemos com o presidente Lula, colocamos a importância dele vir a Pernambuco, inclusive para efeito da campanha dele. Pernambuco tem um potencial de voto para o presidente Lula que precisa ser levado à última consequência. Pode ajudar muito na eleição dele, que vai ser uma eleição muito disputada, não é? Por outro lado, também mostramos que é fundamental para que nós possamos eleger o governador e eleger os 2 senadores. Em todas as oportunidades que nós falamos, inclusive da última vez, estávamos João, eu e Marília, e o presidente disse que estava se preparando para vir a Pernambuco. Agora, quem faz hoje essa negociação da data, da agenda, é o governador João Campos, né? E por todas as informações que ele nos tem passado, é de que o presidente Lula deverá passar, sem dúvida, aqui em Pernambuco, durante a campanha eleitoral. E eu não tenho dúvida de que isso será muito importante para João, para Marília e para mim.
1: Candidato, o senhor já declarou que ninguém está acima da lei. Inclusive, foi numa conversa com o Romualdo de Souza mesmo, com uma entrevista com o Romualdo de Souza. O senhor admitia em tese, o impeachment de ministros do STF, do Supremo Tribunal Federal, mas em tese. E aí eu queria lhe perguntar, existe atualmente algum ministro do STF que, na sua avaliação, deveria responder a um processo de impeachment? Lembrando que é o Senado quem abre esses processos de impeachment.
2: Não, eu acredito que não. Apesar de que existem decisões que são tomadas que muitas vezes nós discordamos. Mas esse é o trabalho da Justiça. O Congresso não pode interferir na capacidade jurisdicional do Supremo Tribunal Federal. Há aquelas hipóteses em que há quebra de decoro, em que há um processo de usurpação da atividade, do trabalho. Em situações como essa, podem ser aplicadas sanções contra ministros do Supremo. E eu não terei nenhum problema de poder participar de um processo de impeachment se ele tiver consubstanciado, se ele tiver provas e se ele for justificado por quebra de decoro ou outros fatores semelhantes. Aliás, o único senador nesses últimos 16 anos que aceitou ser relator do julgamento de um outro senador, que foi o Demóstenes Torres, fui eu. Ninguém queria. Foram 8 senadores que foram sorteados e nenhum, por razão corporativa, quis ser o relator do processo de julgamento de Demóstenes Torres. E eu aceitei, e eu fiz um relatório pedindo a cassação, e conseguimos a cassação. Ora, se eu tive coragem política para ser relator do processo de um colega, imagine a minha posição se algum ministro cometer crimes, cometer irregularidades, quebrar o decoro, com toda certeza eu farei. Agora, essa brincadeira que a extrema-direita vive querendo fazer em relação ao Supremo, fulano vai ter que ser cassado porque mandou prender fulano e tal, não, essa brincadeira não contem comigo. Não contem comigo, porque o objetivo da extrema-direita com esse discurso de julgamento de ministros do Supremo não é para fazer justiça, é para criar crise institucional, é para colocar o Brasil no caos e tentar fazer aquilo que eles tentaram fazer em 2023, que é aplicar golpe de Estado no país.
1: Senador Humberto Costa está conosco aqui na sabatina do Sistema Jornal do Comércio, nessa quinta-feira. Romualdo de Souza.
3: Candidato, qual foi o critério que o senhor usou para votar contra o relatório da CPMI que pedia indiciamento de mais de 200 pessoas? Qual é a resposta que Humberto Costa, candidato, daria a Dona Maria, lá do Ibura de Baixo, uma aposentada que perdeu dinheiro nesse roubo do dinheiro do aposentado e do pensionista do INSS, candidato?
2: Porque o relatório era parcial. O relatório, ele indiciou pessoas que não conseguiu a CPI comprovar que essas pessoas tinham cometido qualquer tipo de crime. Ao mesmo tempo, pessoas que todo mundo sabe que estão envolvidas, que estão inclusive respondendo na justiça, sendo investigadas pela Polícia Federal, pelo Ministério Público, e que têm provas concretas de que elas tinham participado ou da elaboração do escândalo ou da ação dentro desse escândalo, não constavam do relatório. E aí o que é que aconteceu? Nós tínhamos uma proposta alternativa de relatório, só que o presidente da comissão foi altamente imparcial, conduziu de uma forma equivocada desde o primeiro momento e não aceitou colocar o nosso relatório em votação. Porque o nosso relatório pegava essas pessoas que tinham comprovadamente relação com o escândalo e colocava essas pessoas como indiciadas, né? Então, na verdade, aquele tipo de CPI que vira uma briga política, uma disputa política, ele termina não ajudando no esclarecimento dos fatos. Vocês viram agora, recentemente, uma ação da Polícia Federal contra um advogado que se chama Willer Tomás, não é? Esse Willer Tomás é frequentador aí de todo o ambiente que tem algum tipo de irregularidade, complicação. Ele chegou a se envolver, inclusive, no processo de compra de vacinas, de venda de remédio na pandemia. Essa pessoa não foi sequer convocada lá para a CPI. A maioria da CPI, que era de extrema-direita, não permitiu. E agora ele está sendo indiciado, está sendo denunciado, sofreu ação da Polícia Federal. Então, aquele relatório da CPI era uma farsa, era uma mentira. E eu não poderia conestar com uma farsa.
1: Candidato, o senhor fala o tempo todo e o senhor está dentro do seu plano, da sua apresentação, que pretende ajudar a dar governabilidade a Lula, ao presidente Lula. Eu queria lhe fazer uma pergunta relacionada a isso. Se uma proposta do governo federal contrariar diretamente os interesses de Pernambuco, qual é o compromisso que prevalece do candidato Humberto Costa? É a fidelidade ao governo Lula ou a representação do Estado?
2: Veja, até o presente momento, essa situação não aconteceu. E se ela acontecer, não tenha nenhuma dúvida de que acho que não vai acontecer. Não tenha nenhuma dúvida de que eu estarei com Pernambuco. Eu sou, além de pernambucano, eu sou senador que representa o Estado de Pernambuco. E em nenhum momento em que o interesse de Pernambuco estiver em jogo, eu vou me posicionar, eu vou votar de uma maneira diferente. Ao contrário, você veja, vou dar aqui alguns exemplos. O senador Fernando Dueire e eu tivemos um papel muito importante na questão da reforma tributária, para garantir que os incentivos para Stellantis, que os incentivos para baterias Moura pudessem ser mantidos, para que essas empresas não deixassem Pernambuco, principalmente a Fiat, não é? E dentro do governo havia um posicionamento contrário a isso, pela pressão das montadoras que estão em São Paulo, que estão no Paraná, que estão em Goiás, mas nós lutamos até o fim. E você sabe como foi a garantia da manutenção do incentivo a Stellantis, a Moura, enfim? Eu falei diretamente com o presidente da República, que agiu como um pernambucano. Ele disse, de forma alguma, vou orientar agora o ministro da Fazenda que acabe com essa conversa aí de acabar com o incentivo nessa fase de transição da reforma tributária. E aqui eu invoco o testemunho dos diretores da Stellantis, dos diretores da Moura, se eu agi ou não em defesa de Pernambuco, apesar de que o governo federal, né, até que o presidente Lula acabasse com a festa, né, estava marchando para tirar de Pernambuco o direito de manter os incentivos fiscais nessa fase de transição da reforma tributária, não é? E prejudicando o nosso Estado e beneficiando outros Estados. Então, pode ficar tranquilo, Igor, que quando na balança tiver Pernambuco e qualquer outro interesse, eu estou do lado de Pernambuco.
1: Ô, candidato, e como é que o senhor se posiciona em relação à retirada da taxa das blusinhas, por exemplo, que é uma medida do governo federal, que o governo federal está buscando essa retirada da taxa? Essa taxa saindo, os produtores no polo têxtil de Pernambuco dizem que serão prejudicados porque entram produtos chineses em grande quantidade e que atrapalha muito eles. Isso, eles têm criticado muito isso. O senhor vai, qual é o seu posicionamento em relação a isso?
2: Meu posicionamento é de que a taxa caia, não é? Como o governo federal está propondo, porque ela não incide apenas sobre a confecção. São vários setores da economia. As pessoas de baixa renda são...
1: Mas prejudica Pernambuco?
2: Veja, prejudica, mas sabe o que prejudica mais e a gente está trabalhando? É a questão dos impostos, né, relativos ao fato do chamado dumping para várias matérias-primas. Eu estive lá com o ministro Duringa pedindo exatamente que se mantivessem as taxas. Acho que eu me expressei mal. Eu sou a favor da taxa das blusinhas, tá certo?
1: É para manter a taxa.
2: Exatamente. Então. Apesar de que ela atinge não só a confecção, ela atinge muitas coisas. A gente sabe que a população consome muito produtos importados pelos correios, enfim. Mas eu sou para defender exatamente o nosso polo de confecções a favor dessa taxa das blusinhas. E eu estive lá conversando com o ministro, assumi o compromisso com vários prefeitos da região de levá-los até lá. Não foi possível no dia que eles estivessem juntos. E eu tratei de um outro problema. Você sabe que a matéria-prima que vem para a produção de confecções, os fios de poliéster, muitos deles são importados, né? E há uma ação no Brasil no sentido de dizer que o preço baixo deles decorre de um sistema de dumping, ou seja, vender o produto mais barato do que o custo da produção. E isso nos prejudica profundamente, porque não adianta você poder produzir a um preço de que seja acessível se a matéria-prima não é barata. Com essas taxas para o dumping, a gente vai ter duas coisas em cima do nosso polo de confecções. Um é exatamente a não existência da taxa das blusinhas para proteger o nosso mercado. E o outro é uma taxa em cima do produto que é matéria-prima para o polo de confecções, né? E também nós estamos trabalhando. Eu vou votar na próxima semana contra a manutenção, a favor da manutenção da taxa das blusinhas. É a posição do próprio governo e do próprio presidente Lula, não é? E vou continuar na defesa do polo têxtil.
1: Romualdo de Souza.
3: Candidato, por gentileza, independência e autonomia financeira do Banco Central. Tem uma proposta que já passou na Comissão de Constituição e Justiça, agora só precisa ir ao plenário. Duas votações. Pelo andar da carruagem, dificilmente vai este ano. Então, o senhor vindo a ser eleito no ano que entra, o senhor aprovaria essa independência e autonomia financeira do Banco Central? Lembrando, não é, candidato, que quem decide o juro, a taxa de juros no Brasil, não é o presidente do Banco Central. É o presidente do Banco Central, mais 8 diretores do Banco Central. Portanto, 9 pessoas, todas elas indicadas pelo presidente da República e todos esses 9 sabatinados e aprovados no Senado Federal. Candidato.
2: Não, eu acho que é muito difícil que haja qualquer tipo de revogação da autonomia do Banco Central. E eu tenho uma visão muito crítica sobre essa questão da autonomia. Muitas vezes a diretoria do Banco Central é formada por pessoas que têm origem no sistema financeiro. Muitas vezes elas pegam a porta giratória depois e vão trabalhar novamente no sistema financeiro. E muitas vezes as suas decisões não olham para a população. O que é que nós defendemos quando houve o debate sobre autonomia financeira, que a autonomia do Banco Central? Que, no Brasil, quando se fala de autonomia do Banco Central, é simplesmente para controle da inflação, diferentemente, inclusive, de outros países, onde o Banco Central tem que utilizar como referência 2 pontos, o emprego e a questão da inflação. No Brasil, o Banco Central só está preocupado com a inflação. E muitas vezes, mesmo quando a inflação está baixa, eles não têm a coragem de tomar a decisão de baixar a taxa de juros. O Brasil podia estar crescendo muito mais se a taxa de juros não fosse tão alta. Nós estamos vendo aí recuperações judiciais em série, porque as empresas não aguentam o peso financeiro dos empréstimos que contraem. Então, a taxa de juros é sem dúvida, algo danoso na forma como estão sendo aplicadas no Brasil. Você veja, ontem a prévia do IPCA mostra uma deflação no Brasil, inclusive no preço de alimentos. E o Banco Central continua com a mesma política. Porque eles só olham um ponto. Eles dizem assim, ó, não, a inflação agora está baixa, mas pode ser que daqui a 3 meses, daqui a 6 meses, daqui a 1 ano, ela fique alta novamente. Então, eu acho que essa autonomia tem que ser relativa. Tem que atender a esses dois critérios. E essa proposta de autonomia, de maior autonomia ainda ao Banco Central, na minha opinião, ela tem muitas coisas que são equivocadas. Entre elas, praticamente, o Banco Central se torna uma estrutura inteiramente desvinculada quase de todo o poder público, não é? E com recursos financeiros em abundância, termina contribuindo para formar castas diferenciadas dentro do serviço público. Então, eu acho que temos que discutir com calma. É bom que não seja votado agora para que a gente possa aprofundar o debate e, quem sabe, até um novo Congresso

0: finais.
1: Bom, obrigado, Igor. Obrigado, Romualdo. Alegria poder estar aqui. Quero dizer que sou candidato ao Senado para mais um mandato, porque acredito que posso fazer muito mais pelo estado de Pernambuco. Pernambuco inteiro me conhece, conhece minha trajetória, conhece meu posicionamento político, sabe que eu tenho sempre me identificado com as questões mais importantes. Quero dizer a Pernambuco que, do ponto de vista do nosso estado, tenho um compromisso com duas grandes propostas: a conclusão da Transnordestina e a construção do Canal do Sertão. Vou defender isso o tempo inteiro. E, nacionalmente, eu quero ser um dos baluartes da luta para que nós possamos restringir a atuação dessas betes que têm infelicitado a população brasileira, que têm interferido na economia do nosso país e que têm produzido, muitas vezes, a desintegração das famílias, a distúrbios de saúde mental. E assim será o meu trabalho a partir do próximo ano.
0: Candidato Humberto Costa, muito obrigado. Então, candidato Humberto Costa, do PT, participando conosco aqui da sabatina, dessa série de sabatinas que o Sistema Jornal do Comércio promove com os candidatos ao Senado de Pernambuco. Quero agradecer aqui Romualdo de Souza também. Romualdo, muito obrigado, valeu. A gente vai agora com o Tiago Raposo, né? Tiago Raposo está chegando agora com o Tudo é Notícia. Os trabalhos técnicos do Passando a Limpo são de Eduardo Silva e Avanildo Cerqueira, e a produção de Max Augusto. Um grande abraço a todos. Natália Ribeiro também, muito obrigado, participou conosco no apoio em Recife. Abraço, tchau, tchau.
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4: 9h32.
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4: A gente segue com a Super Manhã. A partir de agora, tudo é notícia. A começar com um cafezinho quentinho da Fabi. E o trânsito. Primeiro giro aqui na região metropolitana do Recife. João Carneiro, ó, o cafezinho foi só pra mim, viu? Pra quem tá no YouTube, um abraço e um bom café, como diz Romualdo de Souza. E o trânsito, hein, João? Bom dia.
5: Muito bom dia pra você, Thiago. Bom dia também pra quem nos acompanha nesta manhã. Saiba que o meu já foi tomado, ah, tá? Não me faz inveja. Mas vamos às informações do trânsito, começando pela área central do Recife, porque tem trânsito intenso na Avenida Cruz Cabugá, no sentido Olinda-Recife. Isso até mediações do Cemitério dos Ingleses. Nas redondezas do Parque 13 de Maio, trânsito intenso também na Rua João Lira, Rua da Saudade e Rua do Hospício. Já na Rua Gervásio Pires e na Avenida Conde da Boa Vista, movimentação moderada de veículos. E por fim, o fluxo segue tranquilo, sem retenções, na Rua do Riachuelo. 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
4: Ok, João Carneiro, obrigado pelas informações. 9 horas 34 minutos, acerta a hora comigo. Vamos a mais alguns pontos aqui da região metropolitana. Ernesto Pereira. E aí, Ernesto, trânsito, bom dia.
6: Muito bom dia para você, Thiago Raposo, e bom dia também aos ouvintes ligados aqui no YouTube da Rádio Jornal e também nos escutando em 90.3.

0: Tiago, o cenário na zona sul do Recife é de trânsito intenso na rua Félix de Brito e Melo e também na avenida Professor Medeiros. Cenário diferente na avenida Engenheiro Domingos Ferreira e na avenida Conselheiro Aguiar, que tem trânsito moderado. Na rua Dom José Lopes, fluxo de veículos tranquilo. E o mesmo cenário na avenida Boa Viagem durante toda a via. No entanto, os condutores encontram um cenário mais intenso na avenida Antônio de Góes. 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
1: Valeu, Ernesto. Obrigado pelas informações, orientações. 9h35, ouvinte, participa. 99147-8520. 99147-8520. Manda um zap pra mim, diz aí. Como é que tá o trânsito por onde você passa? Olha ele, Passarinho TX, o giro com o Passarinho. Bom dia, Passarinho.
2: Bom dia, meu nobre raposão. É as 101, viu? Sul. Complicado, norte também, bicho escorregadia, tensão redobrada do motorista, viu? Aí cheguei ali da BR-101, peguei o bairro, sentido cidade, retenção, buraco, viu? Buraco, que aquele pedacinho ali, entre o Sesc e a linha do trem ali, parece que tem uma cabeça de burro. O trânsito fica bastante lento, viu? Cada buraco que não até, e a turma não termina não ali, aí o trânsito fica lento. Depois que passa o buraco, tranquilo, retenção, desce ali, para chegar ali no Visão, retenção, toda a extensão da rua São Miguel.
1: É, a chuva foi fraca, garoa, chuva, sem alerta da APAC, então acredito que ali por onde ele falou do Colégio Visão, talvez nem tenha alagado, né? Porque quando a chuva é forte mesmo, ali fica ponto de alagamento. Mas vamos aqui, a gente segue com o trânsito. Estúdio Volante, Bruno Araújo, nas ruas. Bom dia, Bruno.
3: Oi, Raposão. Bom dia a você. Bom dia também aos ouvintes aqui da Rádio Jornal. Uma ótima quinta-feira. O Estúdio Volante traz informações da Avenida Abdias de Carvalho, no bairro de San Martín. O fluxo está intenso nos dois sentidos. Para quem vem da BR-232, precisa reduzir a velocidade, porque tem água acumulada na pista ao lado da Praça da Chesf. Por esse motivo, o trânsito está um pouco mais complicado. Agora seguimos para a Estrada dos Remédios, no bairro de Afogados. O fluxo está moderado e não tem engarrafamento agora. A gente traz informações também da Avenida João de Barros, no bairro da Boa Vista e nas proximidades do Conservatório Pernambucano de Música, o trânsito está livre. A chuva deu uma trégua aqui na área central da capital pernambucana, mas o tempo continua nublado e as pistas estão molhadas. Isso. 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
1: É exatamente. Obrigado, Bruno Araújo. É exatamente o que aponta aqui o meu aplicativo de meteorologia, que o tempo nesse momento está nublado, mas a pista está molhada, então aquele cuidado, né? Quem corre cansa, quem anda alcança. Vamos nessa porque tem mais trânsito. Vamos até Petrolina. E o trânsito às margens do Rio São Francisco, hein? Edjane Almeida, bom dia.
4: Bom dia, Tiago Raposo, para você e para todos acompanhando o Tudo é Notícia. Por aqui está tudo tranquilo, o trânsito fluindo tranquilamente e sobre o Rio São Francisco também, assim como as margens, como você fala. Avenida Cardoso de Sá, nas orlas 1, 2, tranquilo, orla 3 também. Toda a Avenida Clementino Coelho, as imediações de acesso à ponte e à ponte. Também, como falei há pouco, tudo tranquilo. 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
1: 9h38.
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5: E a hora 9:49.
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5: Agora em Pernambuco, destaque local com Simone Oliveira. Bom dia.
6: Olá, Thiago. Muito bom dia para você e para todos do Tudo é Notícia. Familiares e amigos da consultora de imagem Camila Nogueira, de 39 anos, que encontra-se em estado vegetativo há 1 ano, realizaram nesta quarta-feira um ato de cobrança ao Conselho Regional de Medicina de Pernambuco, CREMEP, pedindo resposta ao caso considerado um erro médico. Camila realizava cirurgia de retirada de vesícula e correção de hérnia no Hospital Esperança, no centro do Recife, em agosto de 2025, quando ficou sem oxigênio e sofreu uma parada cardiorrespiratória que durou 15 minutos. 3 profissionais eram responsáveis pelo atendimento: a cirurgiã-chefe Clarissa Guedes, a cirurgiã-auxiliar Daniele Tete e a anestesista Mariana Paraíba, responsável pelo protocolo respiratório. Em julho, o CREMEP concluiu uma sindicância do caso, que avançou para a fase de processo ético-profissional. No entanto, o órgão negou o pedido de interdição cautelar por 3 vezes. O caso corre em segredo de justiça. Rádio Jornal, Rádio Notícia.
5: Obrigado, Simone Oliveira. 9:44. O Brasil em destaque, João Carneiro.
7: O banqueiro Daniel Vorcaro, dono do Banco Master, presta depoimento à Polícia Federal nesta quinta-feira, às 10 horas da manhã, por videoconferência. É a primeira vez que ele fala aos investigadores após contratar o advogado Daniel Bialski e depois de 2 propostas de delação premiada terem sido recusadas pela PF e pela Procuradoria-Geral da República. Vorcaro está preso desde junho no 19º Batalhão da Polícia Militar, em Brasília. Segundo informações sobre a rotina no local, ele lê livros religiosos durante todo o dia, faz exercícios físicos e recebe os advogados por até 2 horas diárias. O banqueiro também tem visitas semanais da mãe e dos 2 filhos. A defesa de Vorcaro tenta agora negociar um novo acordo de colaboração com as autoridades. 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
5: Muito obrigado, João. 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O destaque internacional agora com Ernesto Pereira.
8: O número de mortes na avalanche de lama na fronteira entre o Nepal e o Tibete, na China, chegou a 335 nesta quinta-feira. Quase 1.500 pessoas estão desaparecidas, segundo autoridades dos 2 países. As equipes de resgate continuam as buscas nas áreas devastadas. Do total de mortos, 332 foram registrados no Nepal e 3 no Tibete. O desastre aconteceu ontem, depois que uma avalanche de gelo e rochas atingiu o rio e provocou uma enorme enxurrada de água, lama e destroços. O número de desaparecidos inclui pessoas de mais de 30 países. Não há registros de brasileiros entre as mortes e os paradeiros. 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
5: 9:48.
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6: E a hora, 9h51.
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6: A denúncia que chega, nossa equipe que checa e vai até onde está o povo. Bruno Araújo, bom dia.
7: O projeto Rádio do Povo parou aqui na Praça Salgueiro, que fica no bairro da Iputinga, na zona oeste da capital pernambucana. E essa praça está com cara de abandonada. Aqui tem uma quadra onde a população vem para essa área, mas essa quadra está sem alambrados, as redes das barras já não existem mais. Aqui também tem uma academia da cidade e um espaço para lazer, só que esse espaço de lazer está cheio de pichações e o que a gente percebe é que tem moradores de rua ocupando essa área aqui. Nós estamos com a professora de Educação Física, Beatriz Melo. Ela traz alguns alunos para praticar atividade física aqui. E esse cenário, essa situação aqui atrapalha bastante. Bom dia.
8: Bom dia, a quadra aqui, por falta de manutenção, até a pintura mesmo da linha da quadra para determinar onde os meninos podem chutar, onde é que a bola sai, né? Essa questão do alambrado também, as grades como elas estão furadas, acaba a bola caindo, indo para a rua, tem até o risco dos meninos irem pegar a bola na rua e se acidentarem e tudo. É muito triste para a gente, né, da comunidade, porque a gente quer fazer um projeto com os meninos e acaba não conseguindo por conta das condições da quadra. E também a gente traz os meninos para cá, mas também fica vulnerável, porque tem moradores de rua, tem pessoas que usam drogas, que ficam aqui ao redor da praça, e acaba influenciando, né, nas aulas dos meninos do projeto.
7: Durante o dia, tem esse cuidado de vocês, essa preocupação com a segurança, mas à noite a situação piora, inclusive a iluminação deixa a desejar.
8: Isso, à noite aqui é uma escuridão total. Dos postes que tem na quadra, poucos funcionam. E a gente percebe também que todas as vezes quando eu venho de manhã para o projeto, as luzes sempre estão acesas. Então, acaba que vai queimando as lâmpadas porque não tem essa manutenção de apagar, de desligar as luzes e fica muito escuro realmente à noite.
7: Ok, muito obrigado pela participação aqui na Rádio Jornal. Bárbara Mello, professora de Educação Física. Esse é o único espaço aqui do bairro que ela tem para trazer os alunos, para trazer as crianças para a prática de atividade física aqui nesse local, mas infelizmente as condições são precárias. Bruno Araújo, o rádio tem de ir aonde o povo está.
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6: 9h54.
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6: Arte, cidadania e inclusão. Petrolina celebra hoje mais um dia da Semana da Pessoa com Deficiência. Tem o festival na APAE e também ações integradas. Os detalhes com Edjane Almeida.
9: E a Semana da Pessoa com Deficiência em Petrolina é celebrada com o tema Deficiência não define, oportunidade transforma. Inclua nossa voz. A programação teve início no dia 21 de agosto e hoje, nesta quinta-feira, foca em ações integradas de conscientização, cidadania, arte e práticas inclusivas. Um dos grandes destaques do dia de hoje acontece na APAE. Aliás, começou cedo, às 8 horas da manhã, e segue até às 11, com o tradicional Festival de Tortas e Bolos e exposição de artes, apresentando telas e peças artesanais produzidas pelos alunos e suas mães para promover a integração e valorizar os talentos da comunidade. Simultaneamente, a Rede Municipal de Ensino promove, em suas unidades escolares e CMEIs, diversas oficinas pedagógicas adaptadas, vivências sensoriais e rodas de conversa com os familiares. No IF Sertão Pernambuco, Campus Petrolina, a agenda de hoje inclui palestras e debates sobre acessibilidade no ensino superior e inclusão no mercado de trabalho. Em paralelo, a Ampla, Autarquia Municipal de Mobilidade, realiza atendimento itinerante, orientando a população e emitindo credenciais de estacionamento prioritário. Elisiane Almeida, Rádio Jornal, Rádio Notícia.
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6: 9h56.
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6: 10 horas em ponto. Hoje tem atendimento gratuito para empresários e empreendedores sobre o Simples Nacional do Mercado Eufrásio Barbosa no Varadouro, em Olinda. É importante até porque mudanças estão para acontecer diante da reforma tributária. Os detalhes com Kevin Paes.
17: Empresários e empreendedores de Olinda podem ter orientação gratuita sobre o Simples Nacional e as mudanças relacionadas à reforma tributária. Isso porque a Sala do Empreendedor do município vai oferecer atendimento gratuito e por ordem de chegada durante as quartas e quintas-feiras, das 9 da manhã até o meio-dia, no Mercado Eufrásio Barbosa, no bairro do Varadouro. Um dos pontos de atenção é o prazo para a opção pelo Simples Nacional, que vai ser de 1º a 30 de setembro deste ano. O regime tributário é destinado a microempresas e empresas de pequeno porte e reúne em uma única sistemática o recolhimento de diferentes tributos. A coordenadora da Sala do Empreendedor de Olinda, Aurora Barreto, explica a iniciativa.
18: O empreendedor de Olinda realizará durante o mês de setembro o mutirão de reforma tributária, uma iniciativa destinada a orientar microempresas, as ME, as empresas de pequeno porte, EPP, e demais empreendedores que necessitem compreender os impactos das novas regras tributárias e tomar decisões relacionadas ao Simples Nacional e ao recolhimento de tributos. A iniciativa ganha especial relevância, porque a partir dessas novas regras, a opção pelo Simples Nacional para o calendário de 2027 deverá ser realizada antecipadamente. Atenção, entre 1º e 30 de setembro de 2026 e não mais no mês de janeiro, como era de costume.
17: O atendimento também aborda as mudanças decorrentes da reforma tributária, que prevê alterações na forma de cobrança e organização dos tributos sobre o consumo. A ideia é que os empreendedores compreendam os impactos das mudanças e se preparem para as novas regras. Aurora Barreto relata a importância dos empreendedores estarem bem informados.
18: Para os pequenos negócios, o desafio não é apenas conhecer os novos tributos, mas compreender como as novas regras poderão afetar sua atividade, seus clientes, fornecedores, preços, créditos tributários e o modelo de operação. Nesse contexto, esse mutirão pretende transformar uma mudança complexa em uma oportunidade de educação empresarial, planejamento e prevenção. O mutirão da reforma tributária não será apenas uma ação de orientação tributária, será uma ação de desenvolvimento econômico local, porque ajudará os pequenos negócios de Olinda a compreender suas opções tributárias, planejar em 2027 e permanecerem formalizados e preparados para crescer, contratar, vender, participar das oportunidades do mercado.
17: A Sala do Empreendedor funciona de segunda a sexta-feira, das 8 da manhã até 1 da tarde, com serviços como abertura e regularização de empresas, formalização de MEIs, emissão de boletos e documentos, alterações cadastrais, baixa de empresas, capacitações e consultorias. Kevin Paes, Rádio Jornal, Rádio Notícia.
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6: 10:04.
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6: Vamos lá, mais um giro aqui pela região metropolitana do Recife. Acerta a hora comigo, 10:05, é Ernesto Pereira. Essa é a hora difícil, porque é Ernesto e é Hernani. Vamos começar com o Ernesto. Dá-lhe, Ernesto, e o trânsito?
20: Tiago, na zona norte do Recife, encontramos trânsito moderado na Avenida Conselheiro Rosa e Silva, a partir do Clube Náutico Capibaribe. Na Avenida Norte, o cenário de trânsito é diferente. Trânsito intenso para quem vai no sentido centro, isso a partir do Parque da Tamarineira. Na Rua 48 e Avenida Santos Dumont, fluxo de veículos tranquilo, enquanto os condutores encontram aquele trânsito intenso de costume na Avenida Rui Barbosa, a partir do Colégio Damas. 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
6: Muito obrigado, Ernesto Pereira. 10:05. 10:05 vai virar para 10:06, tá certo? Hernani Tavares agora, hein, Hernani? O trânsito por aí, como é que anda? Bom dia.
21: Agora sou eu. Bom dia, Tiago Raposo, para você. Bom dia também para quem nos acompanha. Vamos falar sobre a área central do Recife. Avenida Cruz Cabugá tem trânsito intenso em praticamente toda a extensão da via para quem segue sentido centro da cidade do Recife. Já no sentido contrário, sentido Olinda, fluxo livre. Ainda no Recife, Rua Gervásio Pires, a Rua João Lira, no entorno do Parque 3 de Maio, Rua do Hospício, todas com trânsito intenso. Avenida Visconde de Suas Suna tem trânsito livre, Avenida Conde da Boa Vista também com fluxo moderado a livre e Avenida Cais do Apolo, trânsito moderado, Rua da Soledade, trânsito intenso, Avenida João de Barros, trânsito moderado. 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
6: Maravilha, obrigado Hernani pelas orientações. 10:06, 10:06, o ouvinte participa 991478520, conto com sua participação, salva aí o nosso zap 991 47, como é mesmo, né? 85-20, né? Porque tem zap da TV, tem meu zap pessoal, tem zap da rádio, é muito zap, às vezes dá o piripax aqui na cabeça do camarada. 991-47-8520, manda um zap pra mim, diz aí como é que tá o trânsito, por onde você passa. Isaías Henrique, nosso ouvinte, nosso amigo, e o trânsito, Isaías, bom dia.
0: Bom dia, Tiago Raposo, meu nobre. Tiago, trânsito aqui, Tiago, nos dois sentidos, tanto pro Janga como para a Olinda, transfluindo nos dois sentidos, sem nenhuma redução no veículo. Agora, a pista meio escorregadia, o motorista precisa ter mais cuidado aí, Tiago. Valeu aí, isso. Viu?
6: Eu que agradeço. Seu Isaías sempre manda essa informação importante, a orientação sobre a Avenida Carlos Gueiros Leite, ali pela região do Janga, Pau Amarelo, coisa e tal. Muito obrigado, seu Isaías. Grande abraço e parabéns por orientar o motorista sobre a questão da pista escorregadia, tá certo? De Paulista, eu vou até o Sertão. E o trânsito em Petrolina, Edjane Almeida.
9: Ok, Tiago, já de volta para falar do fluxo no trânsito aqui em nossa cidade. Por aqui continua tudo tranquilo. Avenida José de Maniçoba, tranquilo. Na região central da cidade, Souza Filho, Fernando Góes, Rua Souza Júnior, tudo tranquilo. E atenção para este aviso de interdição que acontecerá na noite desta quinta-feira na Avenida das Nações. O bloqueio será necessário para a realização de um serviço da Neoenergia. O fechamento terá início às 22 horas desta quinta-feira, com previsão de término no início da manhã da sexta-feira, dia 28. O trecho interditado compreende o cruzamento da Avenida das Nações com a Rua Jardim São Cristóvão até o cruzamento da Avenida das Nações com a rotatória da Praça da Sementeira. 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
6: 10 e 9.
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6: Cratera jorra água limpa, risco para quem passa pelo local a pé, de carro. E também reclamação da água mais fraca na torneira. É o Projeto Rádio do Povo, Bruno Araújo.
7: Fala, Raposão! O Projeto Rádio do Povo parou aqui na rua Maestro Johnny Johnson, em frente ao número 1200, no bairro dos Torrões, no Recife. Aqui tem uma cratera que se abriu na terça-feira e está jorrando água limpa o tempo todo. A via chega a ficar alagada e aqui nós encontramos o comerciante José Luiz, que vai conversar com a gente, porque observar esse desperdício aqui preocupa o senhor?
22: Preocupa sim, e a comunidade toda, né? Que a gente vai, tá todo mundo já sem água por conta dessa coisa aí que aconteceu, e os carros ficam passando para lá e para cá, e capaz de causar um algo pior, né? Porque a Compesa já era para estar aqui, porque a gente já ligou e ela não deu recurso nenhum ainda.
7: Seu Zé Luiz, água limpa escorrendo no meio da rua, e quer dizer que nas torneiras aqui não tem água?
22: Não tem água, a gente está sem água por conta disso aí. E a gente precisa de água para trabalhar. E eu que tenho um restaurante, eu pago conta e pago tudo certinho, minhas coisas, e eu preciso de água na torneira para trabalhar.
7: Há 3 dias a cratera se abriu?
22: Há 3 dias que tá aqui, que se abriu a cratera.
7: Como é que foi isso?
22: Sem passar carro, sem nada, o concreto subiu, que me disse que tinha um algo lá de baixo, tipo uma bomba, né? Aí tá lá.
7: O asfalto ficou estufado.
22: Estufou o asfalto.
7: Ele ficou estufado e acabou estourando aqui, acabou abrindo a cratera.
22: Exatamente, exatamente.
7: E a situação é essa. Os moradores daqui reclamam bastante porque há 3 dias eles estão vendo água limpa sendo desperdiçada, indo embora por conta desse buraco que se abriu. Uma tubulação da Compesa acabou se rompendo e a água fica escorrendo o tempo todo aqui na rua Maestro Johnny Johnson, em frente ao número 1200, no bairro dos Torrões, no Recife. Bruno Araújo, o rádio tem de ir aonde o povo está.
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6: 10 horas 11 minutos.
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6: jc.com.br para saber, tem que ler o JC. Jornal do Comércio, a diferença é enorme. Ana Maria Miranda, tudo bem? Aninha deu uma carreira agora, já tá pago o exercício do dia, Aninha? Tá pago?
4: Já, acho que agora, depois de subir a escada para cá, né? E dar essa carreirinha, já fui.
6: Então vamos nessa aqui para os destaques do JC. Que estudo é esse? Me fala, vai.
4: Então, a gente está trazendo no JC, é um estudo que ele é, ao mesmo tempo, interessante e preocupante, né? Porque trata sobre um tema que está totalmente em alta no momento, né? Que é a questão das bets. Uhum. E aí a gente traz que esse estudo mostra o estrago que as bets estão causando no orçamento das famílias, né? Porque as famílias, elas estão gastando um dinheiro que elas não têm para fazer aposta na internet. E o interessante é que esse recorte desse estudo está falando da visão das mulheres, que são as mais impactadas, né, por essa questão, e também estão se viciando nos jogos, porque acaba que nessa intenção, né, de receber um dinheiro mais fácil, porque a gente sabe também, né, não dá para negar a situação das famílias brasileiras, né? A gente sabe, claro, que tem muita gente realmente precisando.
6: Não, demais.
4: Que recebe salários baixos, o custo de vida muito alto. Exatamente. A pessoa acaba se, digamos assim, se seduzindo por uma...
6: Vou tentar,
4: de uma possibilidade, né? De uma vantagem que muitas vezes, na maioria das vezes, na verdade, não acontece. Uhum. A pessoa acaba, às vezes, ali pensando em ganhar um pouquinho, acaba perdendo muito mais. E aí, a gente está trazendo essas informações na nossa coluna JC Negócios de hoje, que fala justamente essa questão da relação das mulheres com as bets. E aí, fala sobre alguns números bem assustadores, né? Que 67% das mulheres, elas estão alertando que essas apostas online estão destruindo as famílias. E tem um número com relação aos homens que é de 59%. Então, tem aí essa diferença aí de mais de 10 pontos percentuais. E, além disso, as apostas, elas entram no cotidiano e prejudicam as relações, a saúde mental das famílias, além da saúde financeira, obviamente. Às vezes, a pessoa acaba focando mais na aposta e deixando algumas coisas, atividades da casa de lado, né?
6: Ô, Aninha, deixa eu abrir um parêntese que pode, inclusive, ser algo de estudo, pode ser utilizado para algum estudo de quem tem essa competência, essa capacidade, que é o seguinte... Em conversas informais, né, no meu meio de convivência, algumas pessoas que mexem com negócios, vendas, produtos, nem serviços,

0: produtos. Deixa eu pontuar aqui uma pessoa próxima que trabalha numa grande marca de toalha de banho.
1: Sim.
0: Toalha de banho.
1: Sim.
0: E essa pessoa me disse assim, o carro-chefe sempre foi a linha popular. Vende muito, a margem de lucro é menor, mas em quantidade se faz a demanda.
1: Sim.
0: Recentemente, essa pessoa me disse o seguinte, esse mercado acabou, porque as pessoas mais humildes não gastam mais esse dinheiro comprando a toalha.
1: Sim.
0: Gastam nas beds.
1: Pois é, e é uma situação complicada, porque a gente, inclusive aqui, de acordo com a pesquisa...
0: Passaram, né, a investir mais na linha premium, entendeu? Para o mercado de pessoas mais ricas.
1: Sim, sim. E aí, uma questão interessante aqui, que também fala sobre esse resultado desse estudo, é que as pessoas ouvidas, elas essa parte das mulheres, né? São mulheres de 18 a 58 anos, das classes C, D e E, que são justamente as que são mais afetadas, né, pelas bets. E aí tem um outro recorte que... Assim, então várias coisas, não vai dar para trazer tudo aqui. Nosso tempo é limitado, mas no JC tá tudo completo, tá? Mas só um parênteses para falar dessa parte, que as mulheres, elas são as que mais percebem violência com relação a bet, né? Porque os companheiros, enfim... perdem na aposta e aí se tornam também agressivos, né? Porque acaba meio que descontando em quem tá ali mais perto.
0: E aí ainda tem mais tudo essa, né? A pesquisa já mostrou que o futebol aumenta a violência depois que o time perde, ou ganha, né? Porque o camarada vai lá, chega agressivo, embriagado, já tem essa questão da agressividade dentro de si. Aí agora perde na bet, vai dar tabef também na mulher, fogo na roupa, né? Então...
1: Sim. E aí é uma questão que realmente envolve muitas questões, né? Tem um dado aqui também sobre a confiança, né? Por exemplo, a companheira não acredita que o companheiro parou de apostar quando ele disse que parou. Então, enfim,
0: é
1: série
0: droga,
1: de coisas.
0: Né?
1: Assim, exatamente.
0: Pessoa
1: que
0: tá
1: um
0: lutando
1: vício.
0: Contra o vício, né? Numa droga, num álcool e tal.
1: Até por isso, assim.
0: Que tem recaídas, né?
1: Isso, preocupado com isso também já. Tem até campanha do Ministério da Saúde relacionada ao vício em apostas.
0: Sabe,
1: né?
0: Eu acho interessante então... isso, sabe? Que eu. O próprio governo aprova, aí depois lança plataforma para tratar quem está viciado. Olha, isso aí, não, coisa do Brasil. Ó, vamos finalizar para cima aqui bem rapidinho, porque eu não posso deixar de falar de cinema, de música, de teatro, nem de literatura.
1: Pois é, a gente está trazendo essa programação, né, que vai começar a partir dessa sexta-feira. É um sarau que vai ter tudo isso aí que você comentou lá no Teatro Apolo, no bairro do Recife, aqui pertinho, e segue até o domingo. E aí, esse evento marca os 9 anos, né, da Escola Cobogó das Artes. E aí vai ter uma programação bem interessante. O público vai também acompanhar bate-papo com um diretor e também fundador da escola, com cineastas. Vai ser exibido curtas-metragens. Vai ser uma programação cultural bem interessante para quem quiser acompanhar. E a gente está trazendo os detalhes também para quem quiser participar lá no jc.com.br.
0: Voltando só para finalizar aqui ao assunto apostas, né? Betis. Eu já disse isso em algumas rodas de conversa. Eu acabo sentindo falta do velho cassino americano. Porque ali, pelo menos, existia convivência pessoal. Muita gente idosa ia para fazer o bingo. Era só bingo. Empregava, porque bet é mais questões ligadas à inteligência artificial.
1: Sim,
0: à
1: tecnologia.
0: À tecnologia da informação. E movimentava, né, o mercado. Agora, foram proibidos os bingos, porque tinham envolvimento com lavagem de dinheiro e tinha a questão também do vício dos próprios idosos que passaram a deixar de pagar conta de energia para ir ao bingo. Enfim, é complexo. Nos países em que existe autorização para aposta, para cassino, tem toda uma regulamentação, né? Por exemplo, nos Estados Unidos... Você tem uma regulamentação ali em Las Vegas, por quê? Porque é um deserto, não tinha nada. Aqui no Brasil a gente não tem área de deserto. Existe um processo lento de desertificação de acordo com alguns estudos no sertão. Agora, um deserto que não tinha nada, fizeram o quê? Ah, coloca uma cidade lá cheia de cassino para movimentar dinheiro. Movimentou, empregou, etc e tal. Mas é muito arriscado, muito arriscado. Eles oferecem bebida de graça para a pessoa se embriagar e perder dinheiro. E também lá tem a questão da autorização. Só pode ter cassino em alguns estados quem é indígena. Quer dizer, é uma forma de inclusão. E por aí vai, né?

0: Você vai ter aqui no Uruguai, Punta del Este, que tem um hotel com autorização para ter cassino. É muito restrito, porque é algo muito perigoso. Aninha, jc.com.br para saber.
1: Tem que ler.
0: Um abraço, querida. Até mais. 10h20.
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0: bomba! Bombou! Natália Ribeiro chegou! Tudo bem, Natália?
1: Tudo bem com você, meu amigo.
0: Tudo bem, quinta-feira, quase sexta.
1: Ah, eu tava esperando por essa frase.
0: Não é isso? Tá, a gente já fica com um sorriso diferente,
1: um
0: né?
1: Um pezinho na sexta.
0: Só que o pessoal que tá no YouTube, meu sorriso. E as bombas de hoje, hein?
1: Vamos bombar, meu amigo. Bom dia pra você, pra todo mundo. E eu começo olhando pra internet. Mas primeiro deixa eu lhe perguntar. Por acaso, você, enquanto navegava na internet aí nas últimas horas, recebeu, foi atingido, viu um vídeo do Sylvester Stallone, ator famoso, atuando. É um vídeo novo em que ele aparece atuando e fazendo um movimento pra lá de radical, e talvez essa não seja nem a melhor palavra, mas o vídeo mostra ele gravando, supostamente gravando um filme de ação, no qual ele pula de um caminhão pro outro, cai, mas não se machuca e levanta como se nada tivesse acontecido.
0: Olha,
1: sem dublê, ele. E eu só quero lembrar o seguinte, Sylvester Stallone completou em junho 80 anos. 80. E não quero dizer que uma pessoa de 80 anos não possa fazer
0: não,
1: isso.
0: Não, ao contrário.
1: Mas a probabilidade diminui muito. Você viu esse vídeo?
0: Não, primeiro, o vídeo não vi, mas deixa eu te contar.
1: Ah, me
0: coincidentemente,
1: conta.
0: Coincidentemente, eu estou reassistindo, digamos assim,
1: sim,
0: revisitando a saga Rock Balboa.
1: Boa.
0: Ontem eu finalizei o 3. Eu sou fã do Sylvester Stallone, é o trabalho dele artístico, claro, e todo esse ímpeto atlético que ele tem, né? E a história do próprio Rock Balboa.
1: Tô mostrando
0: legal
1: aqui o vídeo pra Raposo.
0: Rapaz, esplêndido.
1: Doideira, não?
0: Uau! Ó, se eu levar uma queda dessa, leva pra mim, não.
1: Viu?
0: Vê.
1: Pois é.
0: O próprio Rock, é interessante a história do Rock Balboa, que o Sylvester Stallone novinho ali, né? Ele roteirizou, escreveu, papapá.
1: Não sabia, não.
0: Aí ele foi atrás de ninguém quis, vai para a mão.
1: Ele queria vender a ideia, era, ó, gente. Eu tenho ninguém, ideia aqui,
0: exato,
1: apoiem.
0: Ó, cadê dinheiro, bancar, sim, alguém financiar? Ninguém quis. Aí ele foi atrás, fez o primeiro com recursos próprios, aí depois, amiga, é até hoje.
1: Até hoje, até hoje. Mas, Raposo, você viu o vídeo agora,
0: vi,
1: eu lhe mostrei.
0: Impressionante.
1: Com certeza nossos ouvintes, vários também viram. Eu, quando entrei em determinado momento do dia ontem no Instagram, vi esse vídeo em várias páginas, fui recebendo o conteúdo. Mas aí eu lhe pergunto, será que é verdade ou será que é mentira?
0: Eu não sei,
1: você
0: mas
1: viu o vídeo, eu posso lhe mostrar de novo.
0: Não,
1: você
0: veja,
1: acha que parece ser verdadeiro ou que parece ser uma manipulação por inteligência artificial?
0: Não, ele é bem real, porém hoje as ferramentas estão muito, né, muito próximas.
1: E é por isso que tá bombando, Raposo, claro. Primeiro pelo desempenho, né? A maneira como ele pula de uma caixa, de um caminhão, de um para outro. E é toda a desenvoltura.
0: É, o dublê, de repente.
1: Primeiro que não, a princípio, não se mostra um dublê. Seria ele mesmo, tá? Sylvester Stallone.
0: Se for um dublê, é um clone.
1: Depois, mas não. Depois desse movimento todo, desse impacto dos comentários na internet, muitas pessoas começaram a perguntar, será que é verdade ou não é? E aí, sites especializados foram a fundo pesquisar. Primeiro, Sylvester Stallone, nesse momento, não está em nenhuma gravação. Não está gravando nenhum filme. Esse é o ponto 1. Ponto 2, mesmo depois de toda a repercussão, ele não se manifestou a respeito.
0: Entendi.
1: Ok? E o terceiro ponto é o seguinte, agências de verificação de inteligência artificial apontam algumas características que podem dizer
0: deepfake,
1: que
0: deepfake,
1: esse vídeo não é real. Quais características são essas? Por exemplo, alterações digitais, como movimentos diferentes no rosto, movimentos pouco naturais, alterações sutis na face e no corpo e inconsistências durante alguns momentos do vídeo. É olhar técnico.
0: É, você me mostrou, eu olhei de longe rapidamente.
1: Sim.
0: E acreditei piamente que seria, até porque foi você quem me mostrou.
1: Agora, veja, Raposo, não tem uma comunicação oficial do
0: claro,
1: Stallone, nem dizendo que tá gravando e nem falando que o vídeo é verdadeiro
0: não,
1: ou
0: falso.
1: Não,
0: você vê como você tem credibilidade.
1: Eita!
0: Você me mostrou, eu acreditei, né?
1: Isso acontece muito, Raposo.
0: Lógico,
1: olha que importante você falar
0: isso.
1: Um compartilha o vídeo com o outro, olha que massa, olha que bacana, Stallone com 80 anos, com essa disposição toda. Ontem mesmo um amigo compartilhava esse vídeo comigo e dizia assim, ó, eu nem com 120 anos ia fazer isso, né? Enfim, não ia ter essa disposição
0: disse,
1: a minha
0: hora,
1: vida inteira.
0: Se eu levar uma queda dessa, eu me arrebento.
1: É,
0: eu não levanto
1: então,
0: mais não.
1: E é por isso que é importante nesse momento a gente primeiro alerta o nosso ouvinte, porque o assunto tá tendo uma repercussão, e outra, vá com calma antes de compartilhar, antes de formar opinião, de achar que de fato aquilo é um vídeo e pode não ser real. Ainda tá a gente nesse universo de pode não ser real. Não existe uma confirmação, mas já é para lhe alertar. Vá com calma aí no que você tá recebendo.
0: É
1: bomba.
0: As últimas notícias aqui que eu busco dele apontam, sim, para cenas de ação. É, exatamente, sobre essa cena de ação. Fake news de mudança. Desmentiram boatos de que o ator estaria deixando Nova York por motivos políticos. Isso.
1: Quando ele não confirmou nem nada, Raposo, que.
0: É certo que ele ia se mudar por causa de política, ele disse que tem nada a ver. Não.
1: Eita, que é mentira pra duvidar.
0: Não é?
1: Vixe,
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0: E o que bomba?
1: Sempre aqui na Supermanhã, você sabendo de tudo.
0: Natália Ribeiro volta às 11 com o debate sobre o que, Natália?
1: Hoje a gente vai falar, Raposo, sobre uma nova plataforma que é o Senai Futuro. É uma estrutura do Senai que está sendo instalada em Suape, com o objetivo de movimentar as empresas, de levar desenvolvimento, levar economia. É uma, como se fosse uma incubadora de projetos.
0: Maravilha.
1: Então a gente vai entender um pouco mais sobre o que está sendo feito, as empresas que já estão participando e como isso pode beneficiar, por fim, que é o que mais nos interessa, a vida do pernambucano.
0: Então às 11 tem Natália e, sim, eu vou buscar minha filha, meus filhos na escola ouvindo.
1: Muito bem, eu lhe aguardo.
0: Eu estarei na escuta.
1: Boa.
0: Até mais, Natália.
1: Até lá.
0: 10h27.
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2: 10 horas 29 minutos, vamos até Brasília.
1: A opinião de Romualdo de Souza.
3: Mais e mais, a frase do Prêmio Nobel de Economia Milton Friedman, não existe almoço de graça, está atual, mais atual que nunca. Sentados em volta de uma mesa, ainda que a mesa fosse quadrada, estavam lá o presidente Lula da Silva, o presidente da Câmara Hugo Mota e o presidente do Senado Davi Alcolumbre. A conta do almoço e os conchavos ali decididos foram espetados no lombo do consumidor, do ouvinte, do pagador de impostos. Assim, por baixo, cada almoço deve ter custado ali no mínimo R$200, mas isso é muito pouco para o tamanho do custo que é um presidente da Câmara, um presidente do Senado e mais ainda

0: Nenhum deles se preocupou com a indústria nacional, principalmente essa concorrência desleal que tende a asfixiar o produto e o produtor brasileiro. Mas, sinceramente, você acha mesmo que Lula, Alcolumbre e Hugo Mota tiveram alguma preocupação quando davam uma ou outra garfada no almoço? Não, meu amigo. A preocupação, segundo eles, era com a governabilidade. Segundo nós, era com os próprios interesses. Pense nisso.
1: Próprios interesses, né? Mas se ocupa cargo público, tem que ser interesse público, né? Pense nisso. 10h31.
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3: Jovem morto a tiros na área central do Recife. Assunto para o repórter do Bandeira 2, Adúcio Lucena.
4: Jonas Mendes da Silva, de 29 anos de idade, foi morto com disparos de arma de fogo. O crime aconteceu na Avenida Sul, no bairro de São José, área central do Recife. De acordo com a polícia, a vítima estava passeando com um cachorro quando homens desconhecidos se aproximaram e meteram bala contra o rapaz, que morreu no local. Motivação, dinâmica e a autoria do crime estão sendo investigadas pelos policiais da Força Tarefa de Homicídios do DHPP, que foram até o local sob o comando do delegado Rodrigo Belo. Logo após os trabalhos dos peritos, o corpo da vítima foi encaminhado ao IML.
3: Tem mais: mulher mata marido na base da facada no Cabo de Santo Agostinho. Adúcio Lucena tem os detalhes.
4: Valber Lúcio dos Santos, de 31 anos de idade, foi vítima de golpe de faca peixeira na rua Pajussara, em Pontezinha, no Cabo de Santo Agostinho. De acordo com a polícia, a autora do crime foi a esposa da vítima, Gabriela Cristine Pontes, 37 anos de idade. Segundo as investigações, após uma briga entre o casal, a mulher desferiu um golpe no peito do marido, que foi socorrido para a UPA de Sotave, mas não resistiu. A própria mulher ligou para a polícia e disse que foi agredida e ameaçada com a faca pelo marido e que teria se defendido. A mulher foi levada para o DHPP e autuada em flagrante. O corpo da vítima foi encaminhado ao IML.
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3: 10h32.
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0: Os destaques do TV Jornal Meio Dia de hoje começa daqui a pouquinho, hein, Ciro?
1: E aí, Tiago, bom dia para você, Raposão, bom dia para os amigos e amigas ligados aqui na Rádio Jornal. Atenção, minha gente, destaques do nosso programa TV Jornal Meio Dia, que começa às 10h45 na TV Jornal. História que vem lá de Pontezinha, no Cabo de Santo Agostinho. E presta atenção, ninguém vibra com morte de ninguém, ninguém aqui vibra com violência, absolutamente. Mas esse caso aqui está invertido, porque a gente está acostumado agora da informação de mulheres apanhando, sendo submetidas, violentadas e até mortas. Nesse caso aqui, quem morreu foi o camarada, foi o brabão, foi o machão. A polícia foi acionada para uma ocorrência em Pontezinha, né? Briga de casal. E ao chegar no local, foi informado pela própria mulher, tá certo? A suposta criminosa, de que ela teria sido ameaçada depois de uma discussão pelo companheiro, né? Ele teria partido para cima dela com uma faca, e aí, de repente, a faca escapou da mão dele, estava lá em cima da mesa. Ela, para se defender, pegou a faca e plantou a faca no camarada. Ele foi socorrido, mas acabou morrendo. E temos aí, portanto, a vítima fatal, que é Valber Lúcio dos Santos, que ainda chegou a ser socorrido aí para a UPA de Sotave, onde veio a óbito. Policiais militares apresentaram a autora, né, que ela foi presa do caso aí, do crime, Gabriela Cristine Pontes, que era companheira do homem. Nós vamos trazer mais detalhes dessa história logo mais às 10h45 no TV Jornal, meio-dia para você. E atenção, hein? Nós temos agora informações aqui com relação à vacinação. E é sarampo, minha gente. Atenção, hein? Fica ligada, porque o Brasil voltou a registrar novos casos de sarampo, reacendendo o alerta para a possibilidade de circulação do vírus. O país recuperou em novembro de 2024 a certificação de país livre da circulação endêmica da doença, mas casos importados ainda podem provocar cadeias localizadas de transmissão. Aqui em Pernambuco, mesmo sem registro de casos desde 2020, a Secretaria Estadual de Saúde mantém monitoramento da rede de saúde

0: das ações de vigilância, além de reforçar a importância da vacinação. E é disso que a gente vai tratar, viu, Tiago? Já já, no nosso TV Jornal Meio Dia. Segue aí, portanto, Tudo é Notícia, 10h45 tem TV Jornal Canal 2.
1: Daqui a 10 minutinhos começa. Valeu, Ciro! Acertar a hora comigo, 10h35.
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4: E a hora 10h37.
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0: Públicas independentes do Arruda, as notícias do Santa Cruz com Igor Moura.
1: E o elenco tricolor, nesse momento, trabalhando nas repúblicas independentes do Arruda, na penúltima atividade, visando o jogo decisivo de depois de amanhã. Chegando a hora da verdade, chegando a hora do Santa Cruz ou classificar para o quadrangular final da Série C do Campeonato Brasileiro, ou se não conseguir a classificação, terminar a temporada 2026, permanecendo na Série C para a próxima temporada. Depende apenas das suas forças. Uma nova vitória como visitante fará o Santa classificar, inclusive, quem sabe até, na liderança desta primeira fase da equilibradíssima Série C 2026. Santa que com Christian de Souza, em 18 pontos disputados fora de casa, somou 14, um aproveitamento impressionante do Santa de Christian de Souza, o tricolor, que é o segundo melhor visitante de todo o campeonato. O Pedro Favela vai cumprir suspensão automática e o Arilson deve ser o seu substituto. Logo mais, ou daqui a pouco, né? Às 11 horas da manhã, está marcada a entrevista coletiva com Christian de Souza após a movimentação que acontece neste momento nas repúblicas independentes do Arruda. Arbitragem de Anápolis e Santa, depois de amanhã, sábado, 5 da tarde, no Jonas Duarte, será do tocantinense Alisson Sidney Furtado. São as últimas da Cobra Coral, aqui na Supermanhã, você sabendo de tudo.
0: Olha o Timbu aí, as notícias do Náutico com Raldinei Alves.
2: Hoje à tarde, o elenco do Náutico faz o último treinamento antes do duelo que os alvirrubros vão ter amanhã, às 8h30 da noite, contra a equipe do Athletic, jogo marcado para acontecer no Estádio dos Aflitos. Essa partida vai ser a primeira de uma sequência de dois jogos que o Náutico tem dentro da sua própria casa. Joga contra o Athletic e na semana seguinte, na quinta-feira, enfrenta o Botafogo de Ribeirão Preto. O Náutico hoje tem 3 pontos de vantagem em relação à zona de rebaixamento e nessas próximas rodadas pode se desgarrar do Z4 e, a depender dos resultados, se forem positivos, começar a pensar em G6. O Timbu, para esse jogo contra o time do Athletic, pode ter o retorno de atletas que estavam no departamento médico. O zagueiro Gustavo Henrique, já recuperado de uma entorse no tornozelo, foi poupado do jogo passado contra o São Bernardo e possivelmente volta. Os atacantes Vinícius e Júnior Todinho devem ser relacionados. A dúvida em relação a Vinícius é se ele começaria como titular ou no banco de reservas. Diante do Ceará, ele entrou na metade do segundo tempo, foi acionado durante o jogo, mas não foi titular. Contra o São Bernardo, ele foi preservado, poupado, a opção dele, da comissão técnica e também do pessoal do departamento médico, e por isso não jogou. Mas agora Vinícius vai ser relacionado para enfrentar o Athletic. São os destaques do Náutico aqui na Supermanhã, você sabendo de tudo.
0: Ilha do Retiro, vamos direto com as notícias do esporte com o Alex Santos.
3: E o Esporte Clube do Recife realiza o último treinamento desta quinta-feira antes do compromisso contra a equipe do Novo Horizontino amanhã à noite pela 25ª rodada do Campeonato Brasileiro da Série B. É o confronto do 6º colocado Sport contra o 4º colocado, o Novo Horizontino. A delegação rubro-negra, que viajou ontem para o interior de São Paulo, desembarcando em Guarulhos e em seguida também de avião, foram para São José do Rio Preto. O técnico Gilmar Dal Pozzo deve manter a mesma base que venceu o América Mineiro na última segunda-feira. E mais uma vez, o Cristian Barleta está fora desse jogo e só deve ficar à disposição do comandante Leonino para o jogo da 26ª rodada contra o Ceará, lá no Castelão, no dia 5 de setembro. O atacante Marlos Moreno, colombiano, que teve passagens pelo Manchester City e pelo Flamengo, interessa ao Sport. A negociação andou com o atleta e com seus agentes, mas emperrou nesse momento com o Atlético Nacional, que não está querendo liberar o atleta para o Leão. Destaques do Sport para a Supermanhã, você sabendo de tudo.
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0: Olha a hora, 10h42.
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0: Para falar sobre o nosso futebol, eu convido ele, o Bola de Ouro que diz todas as verdades. Ralf de Carvalho, muito bom dia.
8: Bom dia, Tiago. Minha gente, dos três grandes de Pernambuco, dois, Náutico e Santa Cruz, esfriaram com as contratações, em razão de não terem resolvido ainda a questão de atraso de salários. Mas o Sport continua no mercado. O Leão se capitalizou com a venda de Zé Lucas e está contratando. Especula-se que o Sport não desistiu em contratar o meia Fernando Sobral, atualmente no Curitiba. Em matéria do repórter Pedro Maranhão, no NE45, informa-se que o que está dificultando a contratação é porque o Cuiabá, dono dos direitos econômicos do jogador, quer resolver antes a pendência com o Sport pelo pagamento do lateral direito Matheus Alexandre. Matheus Alexandre foi emprestado ao Remo, mas o pagamento por ele junto ao Cuiabá ainda está pendente. É por isso que o Cuiabá está fazendo jogo duro para liberar o Fernando Sobral. O contrato do atleta com o Cuiabá vai até o final deste ano. Se o Sport quiser esperar, aí a negociação vai ser direta com o jogador. Mas se quiser utilizar o atleta na reta final do ano, certamente que vai ter que negociar com o Cuiabá. Hoje cedo, o repórter Wally Santos informou do interesse do Leão pelo atacante colombiano Marlos Moreno, que tem passagem pelo Flamengo e pelo Manchester City da Inglaterra. O Sport formalizou uma proposta para contratar o atacante, que atualmente defende o Atlético Nacional da Colômbia. Mas apesar da informação de que o Leão teria avançado nas negociações com os representantes do jogador, ainda não convenceu ao Atlético Nacional em liberar o atleta. Na atual temporada, Marlos Moreno entrou em campo 26 vezes e marcou 4 gols. O jogador, depois de um giro pelo mundo, voltou ao clube onde tudo começou, ao clube que o formou, o Atlético da Colômbia. Ao longo da trajetória, Moreno jogou no Manchester City, da Inglaterra, pelo Girona, da Espanha, pelo Portimonense de Portugal, pelo Lommels SK da Bélgica e pelo Konyaspor da Turquia. Será que o Sport vai conseguir essa parada? A janela de contratações e transferências fecha no dia 11 de setembro. Esta é a última janela do ano. A propósito, o Sport já viajou para o jogo contra o Novo Horizontino amanhã. Viajou sem Barleta, que ainda não reúne condições e provavelmente vai voltar no jogo contra o Ceará. O time será repetido, o mesmo que ganhou do América por 3-0 com Juan Alano no meio. Foi o jogador que chamou atenção naquela partida e foi escolhido no momento pelo Screte de Ouro por unanimidade como o melhor em campo. A propósito, vale perguntar a Alano o que é que ele acha desse próximo jogo.
9: É confronto direto, a gente sabe disso. É mais uma final dessas 14 que a gente tem pela frente, então que a gente possa se preparar aí nesse tempo aí que é curto e a viagem para a gente fazer uma boa partida lá e conseguir esses 3 pontos aí, que é isso que a gente vai buscar lá.
8: Neste final de semana, amanhã, sexta-feira, o Náutico enfrenta o Atlético nos Aflitos às 20h30 e o Sport joga contra o Novo Horizontino no Jorge Ismael de Biasi às 20h30 também. No sábado é a vez do Santa Cruz. É decisão na última rodada de classificação da Série C. O tricolor enfrenta o Anápolis em Goiás. Se vencer, classifica. Se não vencer, poderá se classificar, mas vai depender de outros resultados. Um bom dia, minha gente. Bom dia, Thiago.
0: Excelente quinta-feira para você, Ralf. 10h47.
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2: 10h50.
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2: Nosso amigo e ouvinte Maurício, do bairro de Casa Caiada, em Olinda, pergunta o que é o joanete e o que causa. Quem responde é o doutor Fernandes Arteiro, ortopedista.
4: O joanete é uma deformidade do pé, tem um fator hereditário e ele pode ser adquirido também. As pessoas têm já a tendência hereditária a ter o joanete e no decorrer da vida, principalmente as mulheres, com uso de calçados inadequados, esse joanete pode evoluir. Uma das causas é isso, é o uso do calçado. Mas o joanete, geralmente, ele aparece independente disso. É porque é uma deformidade óssea. Tem alguns componentes do pé ósseos que causam essa deformidade. E ele surge durante a vida, pode surgir desde a adolescência, que é o hallux valgus, né, que a gente chama hallux, que é o dedão, o nome do dedão hallux. Valgus é o nome da deformidade. E ele pode surgir desde a adolescência até aparecer na idade adulta, na terceira idade também.
2: Muito obrigado, doutor Fernandes. Vamos agora para a dúvida do amigo, do ouvinte Gustavo de Piedade, em Jaboatão. O que é azia e seus sintomas? Eita, que queima, viu? Doutor Gerson Brasil, gastroenterologista, responde.
5: Bom, azia é aquela sensação de queimação que a gente tem, e a gente já pode aqui fazer uma distinção entre dois tipos de queimação, até porque as hipóteses diagnósticas são diferentes quando a gente tem essas duas situações. Uma é aquela queimação que fica mais restrita à boca do estômago, né? Aquela região ali, tecnicamente, que a gente chama de epigástrica, mas popularmente todo mundo conhece como a boca do estômago. E outra é a queimação que, além dessa região, ela ocupa também atrás do peito, tá? Que é a queimação retroesternal, que nós chamamos de pirose. Então, muitas vezes, quando se fala de azia, a gente está se referindo às duas coisas, mas essa distinção. De um jeito ou de outro, numa localização ou na outra, o importante é que o paciente tenha uma sensação de queimação, é isso que caracteriza. A azia, quando localizada naquela região que eu falei para você, atrás do peito e não somente na boca do estômago, ela é sim um sintoma típico de doença do refluxo. Essa azia que fica aqui atrás do peito, a gente chama de pirose, e é junto com a regurgitação, que é aquela sensação da comida voltando, ou líquido voltando, são os dois principais sintomas da forma clássica da doença do refluxo. Queimação, a azia, ela pode ser uma apresentação clínica de uma série de doenças, tá? Tanto doenças benignas como doenças malignas. Das doenças benignas, a mais comum, sem sombra de dúvida, é a doença do refluxo e a dispepsia, que popularmente muita gente conhece como a gastrite nervosa, a gastrite emocional, mas que, do ponto de vista técnico, a gente chama de dispepsia. E, além dela, existem doenças menos comuns que também podem ser causadoras de azia, como, por exemplo, a acalásia, que é uma doença que fica localizada na válvula que separa o esôfago do estômago. Existem também apresentações de úlcera no estômago e no duodeno, que podem causar queimação, a azia na boca do estômago. Existem também doenças malignas, como câncer. Então, alguns tipos de câncer de esôfago, alguns tipos de câncer de estômago, podem se apresentar, dentre outros sintomas, como também a queimação.
2: Ok, quer dizer, pode se agravar, pode ser até algo mais grave. É bom procurar o médico. Vamos nessa aqui com a dona Elisângela, do Cabo de Santo Agostinho. O que é endometriose, é assim, é endometriose. Quem responde é a doutora Jéssica Cesário, ginecologista.
6: A endometriose ocorre quando a gente tem uma menstruação fora da cavidade uterina e dentro da cavidade abdominal. É quando a gente tem tecido que menstrua em outros órgãos, como trompa, ovário, às vezes intestino, bexiga. E isso gera um processo inflamatório dentro da barriga que acaba aumentando muito a dor, piorando a qualidade de vida, podendo ter dor para evacuar. Essas pacientes que têm uma dor que não resolve com medicamento, a gente tem que pensar que elas podem ter endometriose. Eu acho que uma das coisas que facilitou muito para aumentar esses diagnósticos também foi que agora o mundo está se importando um pouquinho mais com a dor das mulheres. Antes ela era subestimada, sabe? As mulheres chegavam com muita dor, diziam, não, isso é normal do processo menstrual. Hoje percebe-se o que é a dor normal, que é aquela que resolve fácil, e o que não é normal, está fora dos padrões habituais. Isso fez aumentar também o número de diagnóstico, porque a gente começou a investigar mais.
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2: Acerta a hora comigo, 10h55.
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12: O Serviço Nacional de Aprendizagem Industrial em Pernambuco, o SENAI, lançou o SENAI Futuro, uma nova unidade de negócios. Preste atenção nisso. Uma nova unidade de negócios criada para preparar profissionais e empresas para transformações tecnológicas da indústria. A iniciativa utiliza tecnologias como gêmeos digitais, inteligência artificial, automação e robótica. Pode até parecer que esse papo está distante da gente, mas ele está no nosso dia a dia, está na nossa vida. E quando a indústria consegue transformar isso em negócio, em serviço, certamente ajuda a todos nós. E a nossa missão hoje aqui no debate é falar com os convidados sobre inovações digitais na indústria, capacitação, impactos e como isso pode trazer benefícios para a vida da população, para a vida dos pernambucanos. E para fazer esse programa, estou aqui hoje com o Ziel Alves, que é diretor de inovação e tecnologia do Serviço Nacional de Aprendizagem Industrial em Pernambuco, o SENAI. Seja bem-vindo, bom dia.
13: Bom dia, muito obrigado, um prazer estar aqui com vocês.
12: Prazer é nosso. Também aqui na nossa bancada, Ana Vasconcelos, que é gerente de pesquisa e prospectiva do SENAI, que é o Serviço Nacional de Aprendizagem. Bem-vinda, Ana, bom dia.
14: Bom dia, um prazer.
12: Prazer é nosso. Também conosco, Aristóteles Terceiro Neto, que é gerente de transformação industrial da empresa Vivix. E aí a gente tem aqui mais um braço, né? Uma empresa que está já imersa nesse universo, que vai nos trazer informação. Bem-vindo, bom dia também para o senhor.
15: Bom dia, é um prazer estar aqui hoje.
12: Bom, eu quero lembrar aqui o nosso ouvinte que a gente está no YouTube. Você coloca lá bem fácil, o YouTube vai poder nos assistir com imagens. Tem um chat ao lado direito da tela, você deixa o seu comentário, a sua pergunta, tira a sua dúvida, faz a sua contribuição. YouTube, bem fácil, só você colocar Rádio Jornal, a gente já está ao vivo lá com as informações para você. Estou aqui acessando com você agora, nesse momento. E aí você também pode mandar mensagem para a gente no WhatsApp. Pega aí o nosso número, 991478520. 991478520 é o nosso WhatsApp. Lembrando que nós aqui no debate falamos para a região metropolitana e falamos em rede para todo o estado de Pernambuco nas nossas frequências espalhadas na modulagem FM e, claro, também na internet. Vamos então entender o que é o SENAI Futuro. O Ziel vai nos explicar um pouco. O que é o SENAI Futuro, Ziel?
13: Bem, o SENAI Futuro nasce de uma visão olhando para como que a gente vai fazer para suportar a indústria nos desafios atuais e nos desafios que já estão acontecendo, mas que serão reforçados e amplificados ao longo do tempo, né? A gente vem passando por algumas revoluções tecnológicas muito intensivas. Existem outros
12: rápidas,
13: aspectos.
12: Né? O que existe hoje não existe mais amanhã.
13: Pois é, exatamente. É assim. Isso está mudando totalmente o modelo de negócio, a forma de operar a indústria, a forma de desenvolver os negócios, e não só no Brasil, né, de forma global. Então, olhando para isso e olhando para os desafios que já existiam na indústria, né, ao longo da última década, vamos dizer assim, a gente vem passando numa revolução industrial que iniciou em 2011, essa revolução industrial, que é o que a gente chama de quarta revolução industrial, indústria 4.0. Uhum. Isso vem acontecendo e a gente vem agora nos últimos 5 anos aproximadamente, um grande boom de inteligência artificial em toda a sociedade. E como é que tudo isso impacta na indústria, né? Então, o SENAI para, dentro de uma jornada de 83 anos aproximadamente, formando pessoas, formando competência para a indústria, competência técnica, também desenvolvendo tecnologia, inovação e projetos. O SENAI para e começa a conversar com a indústria, entendendo quais são os grandes desafios. Como é que a indústria vai desenvolver a mão de obra, as competências que ela precisa para os problemas já existentes agora e para os problemas futuros. Então, nós fizemos uma grande imersão dentro de uma jornada. Isso vem sendo feito aí aproximadamente há 2 anos. Então, iniciamos uma série de benchmarks, de diálogos com a indústria regional, principalmente, porque o nosso foco é atender bem nossa indústria regional. Fomos buscar referências globais do que está sendo feito globalmente, conectando tecnologia, inovação, inteligência artificial, robótica, automação, entre outras soluções, e tentando modelar algo para que a gente pudesse atender as necessidades da indústria, além do que o SENAI já faz. E dentro dessa jornada, a gente identificou questões específicas que a indústria precisa. Então, entre elas, o foco muito grande, informações de curta duração, rápidas, intensivas em tecnologia, mas uma coisa muito interessante, que foque no trabalhador e nos colaboradores que a indústria já tem. Ela já tem um quadro atual que tem muito tempo de experiência dentro da sua, da sua jornada, nas suas atividades, e que ela precisa requalificar, que ela precisa dar esse upgrade para que esses profissionais consigam introduzir essas tecnologias, incorporar elas dentro do seu dia a dia e implementar novas soluções para que elas consigam buscar maior produtividade. Então, dentro dessa jornada, tivemos uma série de interações. Esse foi um dos pontos que nós identificamos. Cursos de curta duração, mas intensivo em tecnologia, mas também não qualquer curso. Cursos muito práticos, objetivos, que possam ser implementados direto no chão de fábrica. Então, como é que a gente coloca IA, por exemplo, inteligência artificial, num processo produtivo, de forma objetiva, dentro de um ciclo rápido e curto e, eventualmente, sem ter um quadro altamente especializado de anos. A gente precisa formar essas pessoas. Outro ponto importante que a gente identificou nessa discussão, nesses diálogos, nessas interações com a indústria, é a necessidade de conexão, de network. Como encurtar os caminhos, né? Existem jornadas que empresas como a Vivix, por exemplo, que está aqui presente, o Aristóteles falará um pouco, que está há décadas desenvolvendo soluções, criando suas jornadas e implementando diversas tecnologias. Mas como é que a gente encurta esse caminho? Como é que a gente conversa com indústrias de diversos setores ou de setores similares e a gente consegue conectar as melhores práticas, as experiências e com isso a gente encurta essa jornada? E no terceiro ponto, como é que a gente conecta dentro de tudo isso, projetos, soluções práticas, recursos e fomentos que ajudem a gente a ter formação de pessoas, essas pessoas se especializarem nas tecnologias e depois como é que a gente leva essa tecnologia para a prática e viabiliza isso dentro de projetos na indústria. E aí o Senai também tem uma área que cuida dessa parte de projetos estruturantes, projetos de inovação. Olhando para tudo isso, nasce o Senai Futuro. O Senai tem como objetivo, e o Senai Futuro, é justamente suportar a indústria nas tendências globais, nos desafios atuais e nas tendências e desafios futuros, na formação de mão de obra especializada, de curta duração, com alta velocidade, e isso focando num público de média gestão, um público de lideranças técnicas da indústria e um público que esteja olhando para esses desafios mais intensivos em tecnologia. O Senai não vai deixar de fazer o que ele já faz, que está no nosso DNA, que está aí há 83 anos, que toda a formação técnica de base profissional. Mas nós precisamos formar os profissionais do futuro, olhando para essas tecnologias, inteligência artificial, digital twin, automação, robótica, robótica autônoma, entre outras soluções. Então, foi uma decisão estratégica do Senai, construída em conjunto com o setor industrial, lançar o Senai Futuro, que é uma nova unidade de negócio que tem como objetivo promover essas formações específicas, essa jornada e essa conexão entre a experiência existente dentro do setor industrial, entre todas as indústrias e juntando tudo que o Senai já tem no seu portfólio, dos negócios que já acontecem no Senai, os projetos de inovação, de tecnologia, os serviços tecnológicos e a educação profissional que o Senai já faz. Juntando tudo isso, a gente traz o que tem de melhor dentro de uma lógica mais avançada, olhando para essas tendências futuras e cria o Senai Futuro, lançando um novo portfólio, um novo formato, como uma nova unidade de negócio, muito focada na dor da indústria. É algo que nasce com base na necessidade e na dor da indústria atual. Além daqueles problemas do dia a dia, precisa continuar formando técnicos em elétrica, eletrônica, em automação, entre outras áreas, mas também precisa de formação mais específica para os desafios específicos que surgiram aí ao longo desses últimos anos, vamos dizer assim.
12: Claro, já que o Zé falou de indústria, de unidade, perdão, tem algum ponto específico? Tem um ponto de encontro? Tem um local no Senai mesmo, aqui no Complexo em Santo Amaro, que o pessoal pode ir lá e buscar essas informações?
13: Sim, a unidade ela inicia dentro de uma estrutura já existente do Senai. Temos várias estruturas, mas tem um laboratório nosso que tem uma grande estrutura que já está em operação. Então, os primeiros cursos acontecerão na sede do Senai, aqui em Santo Amaro, que é também a sede do Instituto de Inovação. Mas o Senai Futuro terá uma unidade específica, que também é em Santo Amaro, é num complexo, né, do lado dessa estrutura atual. E esse processo de construção dessa estrutura física já vem iniciando. Então, a gente já lança a unidade, já começa com cursos práticos, rápidos. Depois a gente vai comentar um pouco desse portfólio. Mas a gente já inicia nessa estrutura existente, que é uma estrutura desenvolvida para tecnologia e inovação, e a gente vai construindo essa unidade fisicamente, complementar essa estrutura existente, também ali no Complexo Santa Amaro, ao lado da sede ali do Senai como um todo e do sistema FIEP.
12: Que é bem conhecido, né? Todo mundo que passa ali na frente já conhece, já sabe. Então é bom saber também dessa localização. Ana, Oziel trouxe aqui uma fala que é super interessante. A gente focou na dor da indústria.
14: Sim.
12: E eu imagino que a indústria tenha várias dores, né? É no plural. E aí, claro, a gente está aqui todos os dias na Rádio Jornal trazendo notícias, falando sobre a dificuldade das estradas, a questão da reforma tributária, a isenção de impostos, tudo que vai mudar. Então, a indústria, ela, capacitação, funcionários, colaboradores, gente para trabalhar, então ela tem várias dores e várias preocupações. Ainda mais na nossa região e no nosso estado, que enfrenta desafios bem específicos. E algumas pessoas, Ana, podem estar pensando assim, poxa, será que melhorar a estrada e cobrar melhoria na estrada não é atingir de cara uma dor maior, uma dor mais latente para aquela pessoa que é o industrial? Será que aquilo não era mais importante? Por que agora, eu sei que vocês discutem isso também, mas por que colocar a tecnologia em primeiro plano, em destaque, dizendo, não, a gente precisa é atacar esse ponto aqui? O que você sente da indústria? Realmente há uma preocupação muito grande com esses temas?
14: Eu acho que tudo acontece ao mesmo tempo. E a prioridade, ela se dá também ao mesmo tempo. As capacidades, elas acontecem à medida das necessidades. Então, a capacidade de qualificar o indivíduo ou requalificar o indivíduo dentro do chão de fábrica, isso acontece não agora, mas sim paulatinamente na última década. Não pode se levar em consideração apenas o momento que está acontecendo agora. Então, a necessidade da qualificação em IA é uma necessidade que vem acontecendo há uma década. Então, a mudança célere da indústria, a necessidade do aumento da produtividade nos leva a entender essa requalificação. O Senai, atento a isso e muito junto da indústria, ele também leva em consideração estudos prospectivos. Então, nós também temos uma área de negócio, que é o Observatório da Indústria. E com esse novo negócio, ele também levou a levantar informações sobre qualificações. E não poderia deixar de lado considerar não somente um contexto macroeconômico, como você falou, mas também essa qualificação inovadora. E essa qualificação inovadora nos trouxe a pensar essa área de negócio inovadora, que é o Senai Futuro. Para que a gente consiga integrar não só o indivíduo, mas também essas novas tecnologias. E que não poderíamos deixar de lado, porque a produtividade não é produzir mais, é produzir melhor. Integrar novos processos dentro do chão de fábrica. E é isso que essa unidade está fazendo e irá fazer. Em pouco tempo.
12: A gente, né, Ana, claro que, lhe ouvindo, eu imediatamente lembro do que o Brasil está discutindo hoje e de forma muito intensa, deve inclusive ser votado no Congresso nos próximos dias, e aqui não estou querendo dizer que sou a favor ou contra, mas trazendo o tema, a questão da escala 6x1. Porque ao mesmo tempo em que o trabalhador ele fica com esse medo de talvez ser substituído pela inteligência artificial, por esses mecanismos, ele também está querendo discutir, está pedindo isso, que o Brasil discuta o seu modelo de trabalho. Não é? Então, ao mesmo passo em que a tecnologia está aí, você até às vezes tem medo de ser substituído, você está querendo reduzir a carga para também pensar em outros aspectos da sua vida. Então, explicar mais sobre tecnologia para o empresário, para o chão de fábrica, pode ajudar nesse processo da gente equilibrar esses pratos e ver a importância do colaborador, a jornada de trabalho, tudo isso?
14: Isso é fadado assim. Não é uma substituição, e sim uma complementação. O legado do trabalho desse indivíduo que já está lá no chão de fábrica é inegável. E isso vem só uma complementação. Agentes de IA, tecnologias avançadas, elas só vão complementar essa requalificação. Não há necessidade do temor dessa substituição. O legado do trabalho, do conhecimento, dessas competências, elas são complementares, elas não são substituíveis. Então, esse trabalhador que está nessa fábrica, ele vem só suplementar o que ele já tem. Essa tecnologia, ela só vai ajudar na produção, ela não vai ser substituída. Porque o legado, ele é insubstituível.
12: O poder crítico que nós temos de analisar e devemos sempre manter, não é? O Ziel quer falar isso?
13: Pois é, é só um complemento, né? Aproveitando a oportunidade. Uhum. Eu acho que, diante de tudo isso, a gente nos deparamos com esse cenário, né? Será que as pessoas serão substituídas? E, na verdade, muito objetivamente, a resposta é que não. Mas existem alguns pontos onde a gente precisa rever o nosso modelo de trabalho, hoje, como funciona, e como a gente precisa atuar para que a gente acompanhe isso. Então, é inevitável hoje a inteligência artificial não estar na vida de todos nós. Então, hoje, na verdade, a população, de forma global, já tem acesso a ferramentas, né, que são super democráticas, mas existem alguns pontos dentro desse conceito que as pessoas elas podem, inclusive, ser menos eficientes se elas não usarem essas ferramentas da melhor forma. Ao mesmo tempo, as ferramentas têm capacidade de ajudar

0: as pessoas a realmente focar no conhecimento específico que só as pessoas têm e nenhuma máquina terá, e a partir do uso da ferramenta, potencializar os conhecimentos que essas pessoas já existem e já têm dentro das suas rotinas de trabalho. Então, a grande questão é, e a gente não pode negligenciar isso, e a gente precisa focar nisso, precisa ajudar a indústria a levar essas tecnologias para dentro do chão de fábrica, para dentro dos seus ambientes produtivos, divulgar isso e disseminar com seus colaboradores, mas sempre pensando qual é a melhor forma de incorporar essas tecnologias de inteligência artificial como uma ferramenta de trabalho, assim como hoje, por exemplo, uma ferramenta de e-mail, ferramentas de um ERP, ferramentas de sistemas diversos, são super comuns em todas as áreas de trabalho. Então, a inteligência artificial, ela é meio que intrínseca a estar existente e presente em todas as atividades profissionais. Mas a gente precisa estruturar a melhor forma dessas tecnologias, tanto para que as pessoas elas sejam mais produtivas e não ficam ali perdendo tempo usando a ferramenta para coisas muito simples que elas poderiam fazer diretamente, como também delegar 100% responsabilidades e atividades que são de propriedade nossa e nunca a inteligência artificial terá a capacidade de entregar, mas como é que trabalha de forma colaborativa com isso? Uhum. Então, esses são pontos super importantes que o Senai e o Senai Futuro visualiza, que a grande questão é como a gente leva a IA aplicada para a indústria. Então, quando a gente leva a IA para a indústria, o cenário é diferente. A indústria ela tem especificidades, tem controle de dados que é específico, a gente tem que ter segurança cibernética desses dados, assim como qualquer outro setor.
1: Claro.
0: Mas dentro do chão de fábrica é um pouco mais sério ainda, porque a gente tem máquinas industriais em processamento, máquinas que têm ali investimentos de milhões produzindo, com pessoas envolvidas, com processos críticos que envolvem eventualmente temperatura, pressão, entre várias outras situações e variáveis críticas, que isso pode ter problemas seríssimos dentro do chão de fábrica se eventualmente a gente tiver invasões e problemas de dados como de forma geral. Mas o grande ponto é que, na verdade, é uma grande oportunidade da requalificação. E nesse sentido, conectado a isso, a nossa população, o nosso cenário nacional, né, e global, a população tende a crescer pelo menos mais 2 bi de habitantes até 2050, atingindo aproximadamente 10 bi. Isso vai aumentar o volume de consumo energético, vai aumentar o volume de consumo de alimentos, em outros aspectos. No Brasil, quando a gente olha para esse cenário, a gente também tem um crescimento de população, mas a nossa característica ela tem mudado, ela vem mudando. Nossa pirâmide etária ela vem sinalizando essa mudança de comportamento da nossa pirâmide. Então, a tendência é a gente ter na indústria muito menos pessoas mais jovens e ter pessoas ali na ordem de 35, 40 anos até 50, 60 anos envolvidas nas atividades profissionais. A gente vai reduzir a quantidade de pessoas jovens e teremos mais pessoas assim, em média idade, vamos dizer assim.
1: Agora fiquei mais tranquila, porque eu já estou nesse grupo, eu fiquei, meu Deus. Mas a gente tem que se pensar que o futuro é isso, o brasileiro está vivendo mais e graças a Deus muitas pessoas vivendo um pouco melhor também, né?
0: Com
1: mais saúde, que é importante também.
0: Com certeza, mas na verdade isso para dizer que existe uma grande oportunidade para todas as faixas etárias. Então, essa faixa etária, média idade, vamos dizer assim, e a faixa ali mais jovem, todos têm a oportunidade de usarem essa onda de inteligência artificial, de tecnologia, conectado às suas atividades profissionais já existentes. Então, o grande ponto é que a inteligência artificial, as tecnologias, a automação, a robótica, ela precisa ser enxergada como um parceiro, como mais uma ferramenta que você tem à disposição para o seu trabalho e que naturalmente e obrigatoriamente, isso eu acho que é um ponto que a gente precisa ser crítico e entender, nós precisamos trazer isso para a nossa realidade, porque a inteligência artificial nunca vai substituir qualquer função que a gente pensar. Mas, por exemplo, se você pegar uma função de um analista industrial que usa inteligência artificial e um analista industrial que não usa inteligência artificial, sem dúvida o que usa a inteligência artificial ele vai ser mais produtivo do que o que não usa. Agora, ele precisa usar da maneira correta. Isso vale para todas as profissões. Então, acho que essa é a grande reflexão.
1: Claro. E é isso, né? E aí, Aristóteles está aqui para falar com a gente sobre essa visão da empresa Vivix, porque a gente está lá no nosso dia a dia, você faz uma pergunta para o ChatGPT ou para qualquer outra inteligência artificial, pede para fazer uma foto, enfim, um momento de lazer ali, né? Ok, todos nós podemos fazer isso. Muitas vezes a gente está usando, inclusive, a inteligência artificial sem mesmo perceber, sem mesmo entender que está usando. Mas quando você coloca isso no âmbito da empresa, tem várias implicações. Por exemplo, Aristóteles, eu estava recentemente numa palestra e aí um publicitário, palestrante, e que é um especialista em IA, falava assim, que foi dar cursos em empresas e que ele, com o intuito, então, de treinar a pedido do empreendedor, os funcionários, os colaboradores, para dentro do ramo de negócio, otimizarem o uso da IA e conseguirem alcançar os resultados. Mas aí o empreendedor foi questionado sobre o seguinte, o senhor vai assinar, então, o plano da inteligência artificial para ter acesso a modalidades mais específicas, avançadas? Ele disse, não, eu não quero ter esse gasto, não. Imagina eu pagar tanto para cada cabeça que está aqui. Quanto eu vou gastar? Então, eu não estou falando que a pessoa tenha que assinar, gente, mas você precisa acompanhar o movimento e estar disposto realmente a emergir nele. Mas me conte, lá na sua empresa, como está funcionando essa realidade de IA? O que vocês estão fazendo?
2: Então, Natália, primeiro, só falar um pouco da Vivix, né? Claro. Só para conceituar, a Vivix é uma empresa pernambucana, né? Pertence ao grupo Cornélio Brennan, que é um grupo centenário, tem diversos negócios na área de energia, manufatura em vidro, tem a real estate, né? Na parte de novos negócios. Então, a Vivix é uma empresa que é relativamente nova, vamos dizer assim, ela está em funcionamento desde 2014, então, um pouco mais de 12 anos de funcionamento. Então, ela já nasceu com uma tecnologia super avançada quando a gente fala de chão de fábrica, né? Então, ela já nasceu sendo considerada uma das fábricas mais modernas de vidro, não só do Brasil, mas do mundo. Então, quando a gente trata sobre o uso da IA, ela já veio ali no chão de fábrica um pouco de forma inerente. Só que quando... a IA tem várias vertentes, como o Oziel comentou, né? Então, temos a IA que ajuda o chão de fábrica a melhorar a qualidade dos processos, qualidade do produto, aumentar um controle mais eficiente dentro de um forno, né? Um forno de 900 toneladas de vidro, por exemplo.
1: Fazer a temperagem, enfim, esses processos.
2: A temperagem fica... fica um pouco depois, né? A fábrica...
1: Mas, por exemplo, vamos lá, dentro desse processo, porque é uma indústria que produz, gente, então o vidro, você não vai bater lá na porta e comprar, não. Vocês vendem para empresas e para construtores. Dentro de todo esse processo, é possível colocar essa tecnologia em cada um desses processos, por exemplo, a temperatura do forno?
2: É possível.
1: O que muda com a inteligência artificial?
2: É possível colocar em cada camada de processo, seja ela próximo aos trabalhadores do chão de fábrica, que a gente chama, que está mais próximo das máquinas, quanto também toda a equipe de gestão, de liderança, né, corporativa, que a gente chama de middle office e back office, né? Então, todas essas equipes têm a possibilidade de ganhar produtividade e eficiência com inteligência artificial. No entanto, o que muda quando a gente olha nesses aspectos? A gente temos trabalhado muito com o Senai nesse sentido. A segurança do dado muda. Então, aquele dado, aquela IA que funciona num servidor fora da fábrica, ela não pode acessar uma máquina industrial diretamente no chão de fábrica. Então, a tecnologia hoje não permite... ainda, né, está muito próximo de permitir que uma IA como o ChatGPT trabalhe diretamente dentro de um chão de fábrica. Então, para a indústria, existem várias restrições de segurança que ainda estão sendo alcançadas e vai ser alcançada em breve.
1: No sentido de proteger os dados, por exemplo.
2: No sentido de proteger os dados.
1: Que tem informações, né, que são importantes ali para a empresa, que você não quer abrir para o mundo inteiro.
2: Perfeito. Eu ainda digo mais. Além dos dados, proteger pessoas e o ativo da empresa, né? Então, o que é que muda de uma indústria para um varejo, né? É o risco de uma pessoa sofrer um acidente por um vazamento de um forno, num problema de pressão numa máquina. É o risco de um ativo que custa milhões de reais, que vende só fora do Brasil, ter um dano e ter uma parada produtiva. E onde é que impacta as pessoas? Impactando os empregos das pessoas, impactando o desenvolvimento da região. Então, a IA, ela tem vários aspectos. Então, eu vou voltar um pouco para a sua primeira pergunta, que é possível usar a IA dentro do... E como é que a gente está usando isso dentro da Vivix, né? Sim, eu acho que essa sua colocação quanto a comprar o estado da arte, das tecnologias, tem que ser avaliado aos poucos, porque isso é um custo, realmente é um custo.
1: Imagina, para cada funcionário, você, não, estou aqui colocando na sua mão um plano.
2: Perfeito. Por que não fazer experimentos, né? A gente trabalhar com o que a gente gosta de dizer, que é com a metodologia de inovação, né? Então, experimentos, né? Colocar na mão de 2, 3 pessoas que têm uma atividade, talvez não crítica, que talvez pode trazer um problema, mas uma atividade que gere valor agregado para o negócio, e experimentar. Isso traz um retorno, isso se paga. Então, a partir disso, de planejamento, você vai escalando isso dentro da organização. Então, eu acho que nem 80, nem 8, né? Então, podemos começar a usar e contratar, os empresários contratar, mas entendendo, aprendendo com essa jornada e trabalhando junto com, por exemplo, por isso existem CTs e escolas como Senai, Senai Futuro, uhum. Senai Inovação, que são ambientes que aceleram esse tipo de aprendizado, né? Então, a empresa, às vezes, tem que gerar um aprendizado do uso da tecnologia. E para mesclar esse risco, a gente trabalha junto com o Senai Futuro, junto com o Senai Inovação, para trazer talvez um fomento, né, e entender a experiência deles para acelerar. Então, acho que existem diversas maneiras de trazer IA para o nosso dia a dia. Na Vivix, eu vou poder aqui ainda falar um pouco mais. A gente tem usado de forma intensiva a inteligência artificial, até com alguns reconhecimentos internacionais e nacionais. Por exemplo, a Vivix recebeu um reconhecimento esse ano do Prêmio Nacional de Inovação para grandes empresas. Então, foi a primeira vez que teve uma categoria de transformação digital e a Vivix, uma empresa pernambucana, recebeu um maior prêmio nacional de inovação.
1: E o que fez para conseguir esse prêmio?
2: Vamos dizer que aplicando a tecnologia e a IA de forma que gere resultados mensuráveis e atinjam o DDD da empresa.
1: Uhum.
2: De forma
1: otimizando os processos.
2: Otimizando os processos, aumentando a eficiência, entendi, tendo uma satisfação do cliente aumentada, então reduzindo ineficiências, que
1: perdas,
2: aumento de produtividade das pessoas. Então, temos isso de forma mensurável ocorrendo dentro da Vivix. E podemos dizer que hoje, para a Vivix, então cada caso é um caso, uhum, né? Cada indústria é uma indústria, a abordagem de trazer tecnologia, seja um chat GPT, né? uma tecnologia próxima da IA generativa, uma robótica móvel, o uso de drones, tudo isso tem inteligência artificial embarcada, ou outras tecnologias com outros tipos de inteligência artificial têm trazido benefícios e ganhos para a empresa.
1: Hoje são quantos colaboradores?
2: Hoje temos mais de 325 colaboradores.
1: Desses 325, todos eles de alguma forma estão utilizando IA, estão imersos aí na tecnologia?
2: Eu não posso dizer que todos, que
1: dependendo, claro, das
2: mas eu posso dizer que é grande maioria.
1: Grande maioria.
2: Tá? Vou dizer em porcentagem, acho que mais de 60% hoje,
1: uhum,
2: já usa inteligência artificial sendo provido pela empresa ou simplesmente
1: por sua busca.
2: Por sua busca, que eu acho que o desenvolvimento o seu desenvolvimento, quem lidera é você, né? A empresa apoia, suporta e direciona, mas quem cuida de nossa carreira somos nós mesmos. Então, okay, eu acho que podemos até subir esse número, porque acho que todas as pessoas no seu dia a dia praticamente usam inteligência artificial.
1: E aí a gente entra num ponto, né? Não ter medo. Eu fui uma que tinha medo no início. Não quero fugir, não quero acessar, não quero entrar nesse universo, porque isso pode me corromper de alguma forma. Quando você passa dessa etapa do medo, e aí vale para todos os nossos ouvintes, no seu dia a dia, na sua rotina, a gente organizar a feira, organizar suas compras do dia a dia, tudo isso, com tudo isso e muito mais, a inteligência artificial pode lhe ajudar. Então, vamos vencer esta fase inicial do medo, para aí conseguir entender um pouco mais disso, porque a aplicação e o benefício é para a vida de todos nós. A gente vai para um intervalo bem rápido e já já está de volta.
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5: Voltamos, gente, para falar aqui de inovação, para falar de alternativas que estão próximas do pernambucano e sobre, claro, a tecnologia nas nossas vidas e dentro da indústria, o impacto na nossa rotina. Já teve várias dicas aqui para a gente, de forma geral, né? Para a nossa vida, aquilo que podemos aproveitar, como devemos analisar essa tecnologia que hoje também está nas nossas mãos, não de uma forma passiva, mas sendo parte desse processo, então isso também é importante. Eu vou voltar com a Ana Vasconcelos, que é gerente de pesquisa e prospectiva do Senai Pernambuco, para a gente avançar um pouco mais nesse Senai futuro. Ana, muita gente certamente está se perguntando o seguinte: poxa, então o foco está na indústria, eu estou de fora, eu aqui não tem nada que possa mudar a minha vida. Claro que você pode ser inclusive um colaborador da indústria e ser atingido. Mas como essa rede pensa em levar capacitação e conseguir estender essa mensagem para as pessoas?
6: Então, esse ano nós estamos lançando o primeiro curso em 3 módulos e o nosso foco é alcançar as pessoas que estão na indústria. Então, o primeiro curso é integração de sistemas industriais com IA. Então,
5: aquele passo inicial, assim, começar a entender como é.
6: Essa ideia é trazer para a indústria esse primeiro curso, para que a gente consiga, com esse curso, alcançar o máximo possível dentro do contexto do Senai Futuro. A ideia é alcançar supervisores, coordenadores, dentro do chão de fábrica, fazer essa integração de forma holística. Então, a partir de tudo que o Oziel já comentou, foram 2 anos de busca intensa, né, de montar esse cenário e montar esse cenário não só de cursos, mas também de uma rede do Senai Futuro, porque essa rede ela vai trazer toda uma conectividade do que se propõe à indústria do chão de fábrica, ideias, soluções, o que a gente pode trazer. É um espaço que não existe, vamos dizer assim, confortável de falar dessas soluções. Uhum. Né? Então, a gente está montando essa rede também. E a ideia desse primeiro curso em 3 módulos é que a gente possa alcançar o máximo possível desse público, para que a gente consiga estar lançando esse primeiro momento.
5: Certo. E aí são 3 módulos tocando nesse tema. Vai para mais temas também?
6: Na verdade, nesse primeiro momento, o primeiro módulo ele acontece agora em outubro. Certo. Outubro, novembro. É o que a gente conclui esse ano, esse primeiro curso.
5: como se fosse uma 3 turmas, não é, para discutir

0: esse tema.
1: É
0: E aí, como vai
1: exatamente.
0: funcionar essa dinâmica, gente? Por exemplo, a indústria que tem o um contato com o Senai, que está lá participando, aproveitando os projetos, ela faz contato com o Senai. Para quem está nos ouvindo agora e pensa, poxa, eu quero
1: Isso.
0: aproveitar, como
1: Então,
0: faz?
1: vamos lá. A gente tá nas redes sociais do Senai. Para o curso, a gente pode fazer a inscrição em senaifuturo.pe.senai.br e lá a gente vai conseguir também obter informação além do curso da rede Senai Futuro. Temos plotado todas as informações sobre a rede e aí a gente consegue também conectar além da rede. A gente está entrando com a comunidade, que é muito interessante, porque nessa comunidade a gente consegue aí colaborar com vários tipos de dúvidas. A gente está conseguindo fazer postagens e aí essas dúvidas nos ajudam também a produzir soluções inovadoras. E aí é bem um espaço bem legal e colaborativo.
0: De troca mesmo, né?
1: Exatamente.
0: Osiel Alves, diretor de inovação e tecnologia do Senai aqui no estado. Tem uma pergunta aqui de um ouvinte. Eu acredito que ele tenha buscado um curso em outra área. A gente vai tentar ajudar ele. É o seu Ivanildo, ele mora em Camaragibe. Ele disse que gostaria de fazer alguns cursos no Senai, aí ele está procurando como pessoa física mesmo. Tentou contato lá com o pessoal em Camaragibe e não conseguiu. Só para a gente conseguir levar essa informação para Ivanildo, porque hoje a gente está falando de inovação, do Senai Futuro e de tecnologia, mas existem, claro, outras iniciativas também. Esse nosso ouvinte, de forma geral, é bom que ele acesse o site. Qual é essa porta de entrada para ele usufruir dos serviços do Senai? É pessoa física? É pela empresa? Como funciona?
2: Perfeito, ele pode acessar através do nosso site, ele vai ter acesso a um portfólio diverso, né? Então ele pode ter informações esclarecidas lá em relação aos cursos, turmas e momentos que estão abertos. Dentro dessa estrutura, nós também temos um contato de um WhatsApp disponível, um 0800 nesse site. A gente já disponibiliza esse WhatsApp para que ele possa acessar.
0: Certo. Já já a gente passa aqui no ar então esse contato.
2: E também nós temos o e-mail. Um e-mail disponível geral, né, nesse site para que ele tenha esse canal. Mas de forma mais direta, através do 0800, toda a nossa equipe direciona para unidade que estiver mais próximo da região dele. Então, Camaragibe, eventualmente ali dependendo do curso, a gente vai direcionar ele ali para ou para Santa Amaro ou para Paulista, depende do curso e do que ele deseja.
0: Claro.
2: Mas é isso, o Senai tem todos os canais dos cursos tradicionais que nós já temos. E nessa lógica, ele pode procurar aí através do nosso WhatsApp do 0800.
0: Então, o 0800 é o WhatsApp também, é
2: Sim.
0: isso? Tá, deixa eu anotar aqui então o número e falar para o seu Ivanildo e para todos os ouvintes que estão nos acompanhando. Smartphone na mão ou caneta e papel, não é? Como você tiver aí e puder anotar agora. O contato, gente, é 0800 600 9606. Repetindo, 0800 600 9606. E aí vale para ligação. Ou você mandar o WhatsApp com calma, esperando lá o retorno, né, gente? Sem desespero. E pedir ajuda do pessoal para entrar nisso. Uziel, me diga uma coisa. Quais são as pretensões do Senai mexendo nesse tema agora? Por exemplo, hoje o Senai Futuro está aí. Foi lançado, a gente está trazendo aqui esses movimentos iniciais. Mas o que está se projetando justamente para o futuro? Para breve. Tem essa turma agora que começa em outubro, esses módulos todos. Mas o que está sendo projetado para o futuro?
2: Maravilha. O Senai Futuro tem como objetivo focar nessa formação de mão de obra, nesses cursos mais especializados. Então, começa com um curso de integração de sistemas industriais com IA, que é o que Ana Vasconcelos comentou. E esse curso ele tem como objetivo ajudar a indústria a melhorar o seu processo de integração, de comunicação, de estruturação dos dados, porque a indústria tem vários sistemas de qualidade, de gestão, de manutenção, de operação, e a integração desses sistemas até um tempo atrás só era possível através de desenvolvedores de software, de códigos, de um processo muito técnico e muito específico. Com IA, isso tem se simplificado, mas pretende especificidades, como Aristóteles comentou. Então, esse curso foca nesse ponto. Ainda no Senai Futuro, nós temos a previsão de dois outros cursos, olhando para a formação, que é o IA na Prática, que basicamente foca e ajuda, né, a indústria a identificar onde e como ela pode aplicar IA, seja nos seus processos de gestão, nos processos de tomada de decisão, nos processos de manutenção. É um outro curso que nós iremos lançar na sequência, já está disponível também no curso, no site do Senai Futuro. Uhum. Todos que tiverem interesse podem também ir sinalizando esse interesse.
0: E há na prática.
2: E há na prática.
0: E o nome já diz tudo, na prática. Na prática. Você aprender, mexer, entender.
2: Exatamente. Uhum. Focado na indústria.
0: Focado na indústria, claro.
2: Primeiro é olhando essa dimensão de sistemas industriais, como integrar esses sistemas, uhum, usando IA. O segundo, IA na prática, como levar IA para a indústria e olhando diversos pontos mais holísticos, né, da indústria como um todo. E tem um terceiro, que é a Smart Industry, transformando tecnologias do futuro em resultado. Esse terceiro curso já foca um pouco mais na integração das tecnologias, como transformar uma fábrica, um processo industrial em um processo mais inteligente, com capacidade de ter autonomia, de tomar decisão e responder a eventos que aconteçam de forma automática, claro, nesse aspecto. Então, olhando para o Senai Futuro, esses são os três cursos que já estão modelados. Olhando para essa parte de formação de profissionais, teremos, uhum, uma agenda. Além disso...
0: Como é a carga horária?
2: Esses cursos, todos eles estão curta duração,
0: presencial?
2: Aproximadamente 36 horas, certo, com três módulos acontecendo na sexta à noite e no sábado. Então, é um curso feito justamente para aqueles que tiverem dificuldade, né, de agenda, principalmente média, técnica e os lideranças da indústria têm ali compromissos diários. Então, ele foi pensado dessa forma. É então, bom. São três módulos de 12 horas, sexta, sábado, uhum, com esses três módulos que basicamente acontecem em 3 semanas e tem um cronograma. Esse é mais ou menos o formato que eles estão desenhados. Todos os detalhes e mais detalhes sobre, claro, esses cursos estão disponíveis lá no Senai Futuro e todos podem acessar. Essa é a agenda para a formação profissional, além da agenda tradicional dos cursos que nós já oferecemos. Além disso, nós temos uma área de inovação e tecnologia. Dentro dessa área, nós temos alguns projetos e algumas estruturas que a gente vem desenvolvendo. Uhum. Uma delas que nós lançamos no ano passado, em outubro do ano passado, se eu não me engano, outubro do ano passado, que já passa o tempo, passa tão rápido, né?
0: Mas, assim como a velocidade das tecnologias, né, que vão chegando.
2: Foi o Senai Park.
0: Sim.
2: O Senai Park é uma infraestrutura do Senai que está localizada no Complexo Industrial Portuário de Suape. Está, uhum, dentro desse negócio de inovação e tecnologia. E o Senai Park tem como objetivo acelerar o desenvolvimento de projetos de inovação, de tecnologia e inovação, e transformar esses projetos em negócios para a indústria.
0: É uma espécie de incubadora, né? Você leva lá o projeto, desenvolve lá na estrutura, não é, Zé?
2: Exatamente. E com isso, qual é o grande objetivo? Reduzir os riscos para a indústria. Então, por exemplo, uhum, a gente ouviu falar durante muito tempo sobre hidrogênio, né? Hidrogênio verde, como é que o hidrogênio ele chega na economia, como é que o hidrogênio pode ajudar as indústrias a se descarbonizar, a produzir outros combustíveis avançados de forma sustentável. Mas essa agenda do hidrogênio, se não existir projetos que foquem no desenvolvimento, na implementação de forma prática, fica uma agenda muito distante, né? Como é que isso chega em Pernambuco? Realmente, uhum, existe? Não existe? Então, lá no Senai Park, por exemplo, a gente tem uma planta de produção de hidrogênio, é uma planta industrial de menor porte, mas é um eletrolisador com todos os sistemas conectados e a gente está produzindo hidrogênio lá. E essa produção de hidrogênio, a estrutura que foi montada desde a produção do hidrogênio através da energia elétrica, depois o armazenamento, depois a compressão desse hidrogênio para que ele possa ser envasado e transportado, aplicado na mobilidade, na produção de combustíveis, uhum, tudo isso está contido dentro desse projeto. É um projeto que tem empresas como a CTG Brasil, que é uma chinesa que vem trabalhando nesse projeto com a gente, uma hidrelétrica, a Tiaia, que é uma empresa do grupo, Cornélio Brennan, que também faz parte, participação da Compesa, da Siemens, da White Martins. Então, são um grupo de empresas que estão envolvidas no projeto e um projeto que coloca o hidrogênio de forma prática, numa escala real. Então, não é um projeto acadêmico que está dentro de um laboratório guardado, é um projeto que está acontecendo. E a partir daquela estrutura que está montada de hidrogênio, vários outros projetos podem ser trabalhados. Então, por exemplo, agora esses empreendimentos que a gente escuta falar, Gol Verde está lançando um empreendimento em Suape junto, uhum, com a empresa Suape para a produção do e-metanol para navios e entre outras aplicações. a gente tem discussões com eles para fazer um piloto nessa estrutura de hidrogênio que nós temos lá e produzir pequena escala de metanol. Então, esse é um exemplo de projetos que estão dentro do Senai Park. Vou falar de um outro que é super relevante, que é um projeto que foca na nacionalização das baterias de lítio de baixa tensão. São as baterias que estão presentes nesses veículos híbridos, leves, todos esses. Cada vez mais a gente escuta, né, lançar um carro da montadora A, da montadora B, híbrido. Esses veículos utilizam baterias de 48 e 12 volts. São baterias de baixa tensão. Uhum. Os totalmente elétricos usam baterias que são maiores, que são as high voltage. Essas low voltage, elas são totalmente importadas da China. Então, a gente tem um projeto que está lá no Senai Park. Nós já temos, inclusive, uma planta de produção que está lá presente, que a gente desenvolveu essa planta, construímos todo o conceito da planta, do produto, e nós já estamos iniciando os testes para produzir essas baterias em escala menor. Não é uma indústria para vender, mas é uma indústria de produção de baterias para teste, desenvolvimento, validar o mercado. E dentro desse projeto nós temos a presença ali da Baterias Moura, que é um grande parceiro, da Stellantis, da Volkswagen, da Josp Maxion, da Horse, que é a fábrica de motores da Renault, entre outras instituições que estão dentro dessa jornada desse projeto. Mas é um projeto que ele nasce com a demanda que é nacionalizar o produto, projeto de 40 milhões, que utiliza linhas de subvenção nacionais como o programa Mover, que é o programa de mobilidade verde de incentivo ao setor automotivo. Ele nasce dentro de um conceito teórico, né? Mas com o objetivo de nacionalizar. Esse é um projeto que já está acontecendo há 2 anos. E hoje, após 2 anos, nós já temos fisicamente uma planta de produção instalada dentro do Senai Park, que está lá dentro do Swap. E aí não é só uma planta, não é só máquina e equipamento. Tudo isso, a jornada de pensar o produto, de desenvolver a bateria, de pensar o processo produtivo, de modelar esse processo, de construir as máquinas, de implementar a inteligência artificial para essas máquinas terem inteligência, o digital twin que tanta gente fala, que é construir tudo isso de forma virtual, testa tudo virtualmente, aplica IA, depois a gente manda e confecciona a planta produtiva que está instalada lá. Então, tudo isso está presente nesse projeto e é um projeto real que está lá no Senai Park acontecendo. Então, convido inclusive a todos tiverem interesse, os ouvintes, indústrias, funcionários, profissionais que têm interesse em explorar os temas, porque a gente tem essa outra iniciativa nossa que é materializando tudo isso na prática, né?
0: Imagina o que isso pode trazer de benefício para o Estado, né? Um Estado que tem um potencial, uma região que tem um potencial enorme em se tratando de hidrogênio verde, em que muitas pessoas, muitas vezes, estão aí procurando qualificação, mas também procurando emprego, procurando entrar no mercado. Então, todo esse ecossistema pode beneficiar muitos pernambucanos. E a gente tem que falar sobre isso, porque a gente está acostumado, claro, com os modelos tradicionais, mas olhar para as novidades, olhar para esse mundo paralelo que acontece às nossas vidas, é entender que esse também é o mundo do futuro e você que precisa de emprego pode, eventualmente, no futuro estar ali. Eu quero ouvir de Aristóteles, que é da empresa Vivix, ele é gerente de transformação industrial, também um pouco ainda sobre isso. Eu sei que ele quer falar, mas antes queria lhe fazer uma pergunta. Por exemplo, Aristóteles trouxe para a gente a realidade do dia a dia, como é aplicado lá, como a inteligência artificial já tá aplicada. Mas todo empreendedor, todo pensador de negócio, ele vai fazer isso também pensando na lucratividade. É óbvio, otimizar processo e conseguir pensar naquilo que gera de riqueza, de renda. Há uma expectativa nesse campo, por exemplo, nós vamos otimizar isso, nós vamos implementar esses processos mirando também uma ampliação da empresa, duplicar o número de colaboradores. O que a inteligência artificial e a tecnologia podem trazer para vocês nesse campo financeiro mesmo, prático?
3: Na verdade, já tem trazido resultados práticos e financeiros, né? Não é só questão de produtividade, né? Falamos muito de melhorar o dia a dia, de fazer uma apresentação, mandar um e-mail, mas o diferencial hoje que eu vejo na nossa empresa, né, a Vivix, é que a inteligência artificial ela participa do dia a dia da operação. Então, não ajudando, por exemplo, uma equipe de manutenção a detectar falhas, aumentar uma vida útil de um equipamento. O que significa isso? Redução de custo na manutenção. O que significa aumentar o planejamento, melhorar o planejamento da equipe de manutenção? Significa mais pessoas reduzindo o tempo naquilo que é desperdício e colocando tempo mais naquilo que vai trazer resultado real para a empresa. A mesma coisa acontece...
0: O ganho está aí, né? O ganho está também nisso.
3: O ganho está nisso. É, falamos muito na parte que é... Ah, agora vou deixar de fazer isso. Vou deixar. Né? Vou deixar de fazer várias coisas. Mas o que é que eu vou começar a fazer? Né? A pergunta toda que você tem que se fazer no início é... O que é que ponteiro eu tô movendo na empresa e o que é que eu vou começar a fazer? Porque o que deixar de fazer não gera o resultado. Significa que o que vai deixar de fazer... está recuperando um problema que talvez seja da máquina e não um problema do ser humano. Então, trabalhar com dados, corrigir erros das informações, trazer ela de uma forma mais apurada, talvez não seja um problema do ser humano, talvez seja um problema da máquina. E o que é que o ser humano faz? Toma decisões melhores, toma decisões mais rápidas, ou seja, o tempo entre um acontecimento e a tomada de decisão para gerar um impacto, ele reduz bastante. Isso envolve em qualquer aspecto de uma indústria, né? Seja ela numa falha, seja ela num aumento de eficiência, seja num envio de um material para um cliente, numa compra de um material. Então, é isso que traz esse real retorno de investimento na IA. E... uma coisa que acontece, que está ajudando bastante a Vivix nessa jornada, é os colaboradores comprarem ideia, né? Porque eles precisam... tem algumas coisas que acontecem bem interessantes na Vivix. Por exemplo, alguns movimentos. Criamos alguns movimentos chamados E Agora, né? E Agora, que é um programa de desenvolvimento básico de inteligência artificial, básico mesmo para os colaboradores.
0: E aí você está trazendo para a gente o que a própria empresa entendeu e aplicou. Vocês entenderam, a direção entendeu que precisava levar esse conhecimento ao seu colaborador. Independentemente, claro, a gente está aqui com o Senai Futuro, mas não. Também precisa ter essa inteligência de perceber que precisa você também tomar atitude.
3: Perfeito. Eu até conecto muito com o Senai Futuro, claro. Porque quais empresas vão buscar o Senai Futuro? Quais empresas vão buscar a qualificação? Uhum. Aquela que começa a ver retorno de investimento no uso da tecnologia. Então, esperar as empresas que não estão se movendo, que vão ser aquelas que vão buscar, vai ser a mínima. Quem vai buscar? Aquela que internamente já começou com alguns movimentos, já entende que esse movimento traz resultados e ela precisa de parceiros, porque sozinho, claro, né, não consegue alcançar o melhor resultado, precisa de um ecossistema trabalhando junto, e normalmente é mais de um parceiro, né, seja universidades, seja o Senai Futuro, seja startups, né, então é um ecossistema que tem que funcionar, e o de Pernambuco funciona muito bem, até muitas vezes com a liderança do Senai, pelo Senai Inovação. Então, é isso que eu vejo dar certo, né? Então, a empresa e as pessoas, né? A empresa é formada pelos CPFs. Então, esses CPFs, as pessoas precisam olhar para aquilo e ver que o futuro está ali e começar a criar curiosidade. Não. Experimentar. A empresa criar um ambiente para fazer isso acontecer. Criar os primeiros protocolos de desenvolvimento das pessoas, né? Para apoiar já no desenvolvimento que cada um busca. E depois, de uma forma mais corporativa, mais organizada, pensando em desafios mais complexos, que é nesse que vai estar o principal ganho, né, da empresa, quando a gente... Vamos falar assim, vamos aplicar isso no chão de fábrica. Isso você não vai na internet e busca na internet como aplicar IA no chão de fábrica. Não venha. É diferente como usar o Cloud para fazer apresentações de PowerPoint. Isso você sozinho vai lá e aprende. Onde é que você vai precisar de um parceiro? É quando você precisa fazer... algo complexo e precisa de segurança e que precisa, né, de ter um entendimento do processo, né? Então, é nesse momento que você busca essas parcerias mais especializadas para acelerar. Você consegue fazer sozinho? Consegue. Agora, se você quer acelerar e nesse mundo que precisa de uma adaptabilidade rápida, isso hoje a gente está falando de IA generativa, agentes de inteligência artificial... daqui a pouco a gente está falando de outra coisa. O próximo boom, que já não é tão próximo, É o robô.
0: Tenho certeza que amanhã vai ter novidade, se não hoje.
3: Exatamente.
0: Então, por isso precisa andar junto e entender as ferramentas, é importante. Vamos para mais um intervalo, bem rápido, já já a gente está de volta.
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6: Voltamos, gente, com o debate. Hoje falando do Senai Futuro, Ana Vasconcelos, que é do Senai. Tenho rapidamente aqui uma questão do Fábio Silva, que é do interior do estado, Caruaru. Ele diz que tem um filho jovem que sente que muitas vezes a escola pública não direciona para novas oportunidades profissionais. Ouvindo sobre inteligência e tecnologia, ele questiona: o Sebrae tem cursos disponíveis no interior para atingir esse público e falar de tecnologia, Ana? Eu já deixo a pergunta e lhe agradeço pela participação.
7: Tá ótimo. Então, o Senai, ele tem uma rede no interior e eu vou deixar os contatos, porque Sim. aí ele entra lá nos nossos, no nosso, na nossa rede e ele vai conseguir encontrar e atender de melhor forma o filho dele. Então, pelo WhatsApp, 81-2011-4081.
6: Repete, Ana.
7: 81-2011-4081. E o nosso telefone é o 0800-600-9606. Okay. E pelas redes sociais, @SenaiPE e @SenaiEmpresasPE. Uma, @SenaiPE, mais para o público, CPF, e o @SenaiEmpresasPE, que é mais para o público CNPJ.
6: Muito bem, site, rede social, lá você fica sabendo de tudo, né, Ana? Obrigada, até a próxima.
7: Por nada.
6: Abraço. Um abraço. Aristóteles Terceiro Neto, obrigada, até a próxima.
8: Eu que agradeço, foi um ótimo bate-papo. Até a próxima.
6: Prazer é nosso. Osiel Alves, obrigada também. Até a próxima. Dê seu recado.
8: Muito obrigado. Muito obrigado aí pela oportunidade. Até a próxima.
6: Quer deixar seu recado rapidinho sobre o Senai?
8: Pode ser. Acho que o Senai, de forma geral, pode ajudar a indústria com educação profissional, que todos já conhecem. O Senai pode ajudar a indústria com dados, pesquisa, inteligência de mercado, Senai Observatório da Indústria. O Senai pode ajudar as indústrias com inovação, tecnologia, projetos como esse que a gente comentou, uhum. A divisão do Senai de Inovação e Tecnologia, o Senai Parque. E nós temos agora o Senai Futuro, que foca no desenvolvimento de cursos mais avançados e mais específicos para essa nova tendência que o mundo e o Brasil têm enfrentado. Então, o Senai pode colaborar em todos esses aspectos aí com a indústria.
6: Bom, e o nosso programa, para quem quiser ouvir e acompanhar outras vezes, vai ficar à disposição no YouTube. Até amanhã.
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2: Agora meio-dia, 5 minutos em Pernambuco. Muito boa tarde para você que está com a gente nesta quinta-feira, dia 27 de agosto. Já estamos ao vivo também na internet. Vamos aos destaques de hoje do Edição do Meio-Dia. Frente Popular anuncia medidas contra suposto gabinete do ódio ligado ao governo de Pernambuco. Familiares e amigos fazem ato por responsabilização e agilidade nas investigações de caso de mulher em estado vegetativo após cirurgia. 99 apresenta resultados de estudo para incentivar uma pilotagem mais segura nas cidades. E ainda sabatinas com os candidatos de Pernambuco ao Senado Federal. Humberto Costa, do PT, foi o entrevistado de hoje. Tudo isso e muito mais a partir de agora, no Edição do Meio-Dia, que está no ar.
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2: Agora meio-dia, 6 minutos em Pernambuco. A gente começa o programa de hoje falando das sabatinas com os candidatos de Pernambuco ao Senado Federal. O candidato Humberto Costa, do PT, foi o entrevistado de hoje, dando sequência à série de entrevista com os candidatos e candidatas que possuem representação mínima de 5 parlamentares no Congresso Nacional, cujos partidos possuem representação mínima de 5 candidatos no Congresso Nacional. Quem tem agora as informações é João Carneiro. Boa tarde, João.
3: Oi, Vitor. Muito boa tarde para você. Boa tarde também para quem nos acompanha aqui no Edição do Meio-Dia. Pois é, Humberto Costa, do PT, foi o entrevistado desta quinta-feira na série de sabatinas organizada pelo Sistema Jornal do Comércio de Comunicação com os candidatos ao Senado por Pernambuco. Humberto Costa busca o 3º mandato consecutivo no Senado. Com mais de 40 anos de vida pública, ele já foi vereador, deputado estadual, deputado federal, ministro da Saúde e secretário das Cidades de Pernambuco. A entrevista, com duração de 30 minutos, foi conduzida pelo âncora do programa Passando a Limpo, Igor Maciel, e pelo correspondente em Brasília, Romualdo de Souza. Na abertura da sabatina, Humberto Costa disse que a motivação para buscar mais um mandato é a experiência acumulada e o desejo de trabalhar por Pernambuco e pelo Brasil. Sobre a chapa que reúne João Campos, Marília Reis e o próprio Humberto Costa, o senador negou qualquer desarmonia. Ele afirmou que o principal ponto de união é o apoio ao presidente Lula. Ao ser questionado sobre eventuais processos de impeachment de ministros do Supremo Tribunal Federal, Humberto Costa disse que não identifica atualmente razões para abertura de processos. Ele, no entanto, afirmou que participaria de um impeachment caso houvesse provas de crime, irregularidades ou quebra de decoro. Sobre a taxa das blusinhas, Humberto Costa declarou ser favorável à manutenção da cobrança. Ele disse que a medida é importante para proteger o polo de confecções de Pernambuco da concorrência de produtos importados. Ao fim da sabatina, o candidato fez uma avaliação dos pontos discutidos.
4: Acho que a sabatina foi muito boa, ela me deu a oportunidade de fazer aqui uma retrospectiva da minha participação político-administrativa no nosso país. Relembrei aqui a minha gestão no Ministério da Saúde, quando eu criei 3 políticas extremamente importantes, a farmácia popular, o SAMU e o Brasil Sorridente. Me deu a oportunidade também de falar para os eleitores que eles podem ter acesso com transparência a tudo que eu fiz. Eu, durante esse período, investi em cada município de Pernambuco, inclusive em Fernando Noronha. Está lá no meu site, humberto130.com.br, onde tem uma seção que diz o que Humberto fez pelo meu município, e vocês poderão ver. Ao mesmo tempo, também assumi compromisso com a defesa da saúde nesse próximo período, com a luta para que nós possamos restringir a ação dessas BETs e o meu compromisso de defender Pernambuco a qualquer custo.
5: A sabatina completa com o candidato ao Senado por Pernambuco, Humberto Costa, do PT, pode ser conferida na íntegra nas plataformas digitais do Sistema Jornal do Comércio de Comunicação. Nesta sexta-feira, a sabatina será com Túlio Gadelha, do PSD, a partir das 9 horas da manhã. Eu volto com você no estúdio, Vitor.
2: Tá certo, João. Obrigado por suas informações. Agora 9:09. A gente segue falando de política aqui no Edição do Meio-Dia, porque a Frente Popular de Pernambuco anuncia medidas contra suposto gabinete do ódio ligado ao governo do estado. De acordo com a denúncia, uma rede coordenada de ataques seria operada por páginas financiadas com recursos do governo do estado. Por outro lado, a Secretaria de Comunicação do Estado nega as acusações. O repórter Bruno Araújo acompanhou essa coletiva, que inclusive aponta que vai solicitar ao TRE que investigue as supostas irregularidades. Bruno, boa tarde.
6: Vitor, a Frente Popular de Pernambuco realizou essa entrevista coletiva em um hotel no bairro de São José, na área central do Recife. Os advogados falaram os motivos para entrar com uma ação de investigação judicial no Tribunal Regional Eleitoral. Entre eles, a criação de um suposto grupo que seria responsável pela divulgação de notícias falsas contra o candidato ao governo de Pernambuco, João Campos, do PSB. O advogado do PSB, Rafael Carneiro, detalhou os 5 motivos.
7: Nós temos nessa ação um cardápio de ilícitos, desde a frota de ônibus escolares para o transporte de militantes, desde a arapongagem que foi realizada, o desvirtuamento da aquisição de aeronaves, até a estruturação do gabinete do ódio e o uso de milícia digital. Nós vamos levar essa ação de investigação judicial eleitoral ao Tribunal Regional Eleitoral. Nós vamos denunciar a Corregedoria Geral da União e ao Tribunal de Contas da União, porque temos envolvimento de servidor público federal, além de buscar o Ministério Público Estadual pela prática de atos de improbidade administrativa. O nosso papel aqui é levar o conhecimento do Poder Judiciário, reunir no processo todas essas provas que, volto a dizer, não foram produzidas por nós, foram apresentadas pela imprensa, com destaque na imprensa nacional, e que são muito graves. As matérias revelam que a Polícia Federal já está investigando todos esses fatos.
6: Ainda hoje, os advogados vão ingressar com a ação no TRE. Bruno Araújo, Rádio Jornal, Rádio Notícia.
2: Tá certo, Bruno, obrigado por suas informações. E o Sistema Jornal do Comércio de Comunicação procurou informações tanto na Polícia Federal aqui de Pernambuco como na Polícia Federal em Brasília. E nenhuma das duas instituições confirmou investigação em andamento sobre esse caso. Em nota, a Secretaria de Comunicação do Estado afirmou que a publicidade do governo de Pernambuco é executada exclusivamente por agências contratadas por licitação, responsáveis pela elaboração dos planos de mídia e pela escolha dos veículos segundo critérios técnicos de audiência, alcance e custo. Meio-dia, 13 minutos agora em Pernambuco. Hoje faz um ano que servidora do Tribunal de Justiça de Pernambuco foi submetida a uma cirurgia em hospital particular e sofreu uma parada cardiorrespiratória. Aos 38 anos, ela vive hoje em estado vegetativo. Familiares e amigos fizeram um ato para cobrar responsabilização e mais agilidade nas investigações. Suelen Breiner tem as informações.
8: Em frente ao CREMEP, na busca por justiça, dona Solange Miranda, mãe de Camila Nogueira, de 38 anos, foi confortada por amigos e familiares. Há um ano, a filha dela está internada em um hospital particular do Recife. A luta de dona Solange iniciou após Camila passar por uma cirurgia para retirar a vesícula e corrigir uma hérnia inguinal. A paciente teve complicações durante o procedimento, sofreu uma parada cardiorrespiratória e teve danos cerebrais irreversíveis.
9: Estamos buscando justiça por Camila, minha filha, que não merecia estar passando por isso e que haja, que eles tomem providência, né? E nos deu uma resposta.
8: Camila, que é servidora do Tribunal de Justiça de Pernambuco, casada e mãe de 2 filhos, Desde então, está em estado vegetativo.
10: A família já entrou com representação no Conselho Regional de Medicina para que a equipe médica que operou Camila seja afastada do exercício médico. Mas, de acordo com o advogado de defesa de Camila, Paulo Maia, as médicas que participaram da cirurgia continuam trabalhando.
11: Uma das profissionais que atuou no dia da cirurgia de Camila, após o episódio com ela, se envolveu em mais 3 intercorrências com outros pacientes em outros hospitais aqui no estado de Pernambuco. Existe um pedido de suspensão do exercício das profissionais que não foi devidamente apreciado pelo conselho. Então, o conselho, quando exerce um ato de fiscalizar, ele tem a obrigação de responder à altura de acordo com o que a sociedade espera. Porque enquanto um profissional ele continua atuando de forma negligente, displicente, imprudente, ele acaba colocando não apenas a reputação da medicina em risco, mas principalmente a própria sociedade.
10: Diante da falta de resposta, a família da servidora realizou um ato na porta do CREMEP, no bairro do Espinheiro, no Recife, para cobrar justiça. Dona Cristine, amiga da família, lamenta o que aconteceu com Camila.
9: Desde que aconteceu, que a gente vem sempre dando muita força para ela. Como mãe, a gente se sente, se coloca no lugar e sabe a dor que ela está sentindo, o sofrimento dessa mãe. A gente está aqui justamente para pedir respeito, respeito pela medicina, respeito pela profissão, respeito pela dor dessa mãe e toda a família, dos filhos dela, tem 2 filhos pequenos. E a gente está solidária com a dor dessa mãe, dessa amiga.
8: Suelen Brainer, Rádio Jornal, Rádio Notícia.
2: Em julho, o CREMEP concluiu a sindicância do caso, que avançou para a fase de processo ético-profissional. No entanto, o órgão negou o pedido de interdição cautelar por 3 vezes. O caso corre agora em segredo de justiça. Meio-dia, 16 minutos. Vamos a um rápido intervalo. Edição do meio-dia volta já já.
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19: Um dos assuntos do balanço de notícias para esta quinta-feira, às 16h, limites para o uso do... O Tribunal Superior do Trabalho revela que já são mais de 40 mil ações relacionadas à restrição ao uso do banheiro no horário de trabalho. Você sabe quando o controle vira abuso? Até onde as empresas podem fazer essa restrição? Sobre o assunto, vamos ouvir a advogada trabalhista Isabela Lins. Participe pelo WhatsApp da Rádio Jornal. 991478520.
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20: Agora 12h20.
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20: Vamos saber como está a movimentação do trânsito no Recife, região metropolitana. Quem chega agora com as informações é João Lubambo. Boa tarde, João.
21: Oi, Vitor. Boa tarde para você e para os ouvintes da Rádio Jornal. Eu começo falando pela zona central da cidade, Avenida Governador Agamenão Magalhães, com trânsito intenso no sentido Olinda e moderado no sentido Boa Viagem. Agora indo para

0: A Zona Norte, Avenida Conselheiro Rosa e Silva, com trânsito intenso. Mesmo cenário ali também na Estrada do Arraial. Na Avenida 17 de Agosto, trânsito moderado, enquanto na Rua José Bonifácio, trânsito intenso. Por fim, Zona Sul do Recife, Rua Ribeiro de Brito, com trânsito intenso. Mesmo cenário também na Rua Barão de Souza Leão e Rua Ernesto de Paula Santos. Na Via Mangue, fluxo livre nos dois sentidos, assim como na Avenida Antônio de Góes. 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
1: Tá certo, João. Obrigado por suas informações. Vamos agora com o repórter Bruno Araújo circulando no estúdio volante da Rádio Jornal. Boa tarde, Bruno.
2: Oi, Vitor. Boa tarde a você. Boa tarde também aos ouvintes aqui da Rádio Jornal. O estúdio volante traz informações da Avenida Cais de Santa Rita, que fica na área central do Recife. Neste momento, o trânsito está intenso, mas não há retenção. Vamos agora para a Avenida Martins de Barros, no bairro de Santo Antônio, ainda no centro do Recife. Os motoristas também trafegam com tranquilidade no começo da tarde desta quinta-feira. Nós seguimos para a Rua da Soledade, no bairro da Boa Vista, onde o trânsito também é intenso, mas não há retenção. Cenário bem parecido no trecho da Rua da Aurora. Entre a ponte Duarte Coelho e a Assembleia Legislativa de Pernambuco, os motoristas não enfrentam dificuldades. 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
1: Obrigado, Bruno. Meio-dia, 23 minutos. A gente segue falando de saúde porque o Brasil voltou a registrar casos de sarampo. O alerta para a circulação do vírus foi reacendido. Ao vivo agora, o repórter Emerson Pereira fala das orientações para a gente. Oi, Emerson.
3: É um tema importantíssimo porque esse alerta é nacional, gente. É bom dizer que não tem casos notificados em Pernambuco de sarampo desde 2020. Sendo que algumas ocorrências estão sendo registradas principalmente em São Paulo. Aí você sabe, muita gente viaja para lá, para cá, vai para outros estados também, vem de outros lugares, e essa doença pode acabar se espalhando. Por isso o alerta está sendo feito, por isso a gente convidou um especialista nesse assunto, o infectologista da Secretaria Estadual de Saúde, o Lucas Caeté, para explicar sobre esses números. Mas primeiro, Lucas, para detalhar para quem está em casa, o que é o sarampo?
4: O sarampo, ele é uma doença classificada como doenças exantemáticas, né? Ela dá mancha no corpo. Então, ele é um diagnóstico diferencial com roseola, rubéola, né? Com a própria dengue. Então, a gente fica atento nesse período que está agora, porque é um período que a gente está tendo surto em alguns locais, né? A exemplo que você falou de São Paulo. Então, sintomas, por exemplo, como manchas no corpo, né? Uma febre, dor de cabeça, alterações de coriza, tosse, a gente tem que ficar atento a essa possibilidade de sarampo, principalmente se tiver histórico de viagem, né? Ou contactante de pessoas que viajaram.
3: Como é que a pessoa pega o sarampo?
4: A transmissão do sarampo é principalmente pelo ar, certo? Tosse, espirro, então, ambientes aglomerados, eles podem transmitir o sarampo.
3: Qualquer pessoa, criança, adulto, pessoa idosa?
4: Isso, qualquer pessoa que não tiver uma cobertura vacinal adequada, ela está vulnerável a adquirir o sarampo, né? A gente fica mais preocupado com as crianças que não têm um sistema imunológico ainda desenvolvido, né? Então, não tiveram contato ainda com esse vírus do sarampo.
3: O sarampo é uma doença grave?
4: Sim, o sarampo ele pode ser grave, né? Principalmente em crianças muito pequenas, abaixo de 2 anos, com complicações como infecção do sistema nervoso, otite, pneumonia, diarreia persistente. Então, isso são sinais, inclusive, de alerta, de sintomas para possíveis complicações com essas infecções.
3: O sarampo mata?
4: Sim, o sarampo ainda é uma doença infecto-contagiosa que mata muita gente ainda.
3: Agora, falando sobre a vacina, quem pode e deve se vacinar contra o sarampo e como funciona na prática?
4: Sim, a vacina do sarampo ela deve ser feita em crianças e adultos, né? Até os 60 anos de idade você tem indicação de fazer essa vacina. Criança de 12 meses a 15 meses, né? 12 meses você deve tomar a primeira dose, 15 meses a dose de reforço. E até os 30 anos incompleto, você deve ter 2 doses cadastradas da tríplice viral, que é sarampo, caxumba e rubéola. Dos 30 aos 60 anos incompletos, pelo menos 1 dose.
3: Se ficou com dúvida, acessa o site da Secretaria Estadual de Saúde, porque lá tem informações, você vai saber direitinho aí como tomar, onde tomar. O importante é se prevenir.
5: Emerson Pereira, Rádio Jornal, Rádio Notícia.
1: Obrigado, Emerson. 12h26. O nosso assunto agora é economia. Desemprego recua em julho e a menor taxa da história é registrada para o período. Os detalhes agora chegando com Max Augusto. Boa tarde, Max.
6: Pois é, muito boa tarde para você e para quem nos acompanha na edição do meio-dia. O mercado de trabalho no Brasil continua apresentando resultados consistentes. De acordo com os dados da PNAD contínua divulgados hoje pelo IBGE, a taxa de desemprego no país caiu para 5,3% no trimestre móvel encerrado em julho. Esse percentual representa a menor taxa de desocupação da história para o período desde o início da série histórica do indicador em 2012. O resultado atual é ligeiramente inferior ao do período terminado em junho, que foi de 5,4%. Ele revela uma melhora consistente também em relação ao mesmo período do ano passado, quando o desemprego atingia 5,8% dos brasileiros. Com a queda, o total de pessoas que buscam a colocação no mercado de trabalho sem sucesso recuou para 5.820.000, o menor volume para o trimestre de julho em toda a série histórica. Por outro lado, a população ocupada subiu para pouco mais de 103 milhões de trabalhadores, o que representa o ingresso de aproximadamente 1 milhão de pessoas ocupadas em relação ao trimestre encerrado em abril. Outro recorde importante foi alcançado no setor formal. O número de empregados com carteira assinada no setor privado atingiu a marca histórica de 39 milhões 400 mil pessoas. Apesar dos recordes positivos, a pesquisa do IBGE aponta para um aumento na informalidade. A taxa de informalidade subiu para 37,5% da população ocupada, o que equivale a um contingente de 38 milhões 800 mil trabalhadores informais no país. É isso, volto com você.
1: Obrigado, Max. Meio-dia, 28 minutos.
7: Brasília.
1: Vamos à capital federal porque Aécio Neves, do PSDB, volta a avaliar a possibilidade de disputar o cargo de senador. Assunto para o nosso correspondente Romualdo de Souza. Boa tarde, Romualdo.
8: Boa tarde a você e ao nosso ouvinte. Olha, o deputado Aécio Neves tinha dito que estava pendurando literalmente a gravata e que não iria mais disputar nenhum cargo público agora em outubro. Ele ameaçou ser candidato à presidência da República, governo de Minas, senador, continuar deputado federal, aí desistiu de tudo. Agora, com a decisão do deputado Mário Hering, do PDT, de não disputar mais o cargo de senador por Minas Gerais, Aécio Neves vai fazer uma reunião da Executiva Nacional do partido para ver se é possível, se vai ter apoio, se vai ter recursos. Aécio Neves pode voltar a ser candidato e desta vez ao Senado Federal. Tudo porque, com essa desistência de Mário Hering, a ala, digamos assim, mais ao centro de Minas Gerais, ficaria sem nenhuma representação no Senado Federal. Aécio Neves, portanto, estuda fazer essa mudança. Em vez de desistir, disputar o Senado Federal. De Brasília, Romualdo de Souza para a Rádio Jornal, Rádio Notícia.
1: Tá certo, Romualdo, obrigado por suas informações. O Edição do Meio-Dia vai ficando por aqui. E até o dia 1º de outubro não teremos o nosso Edição do Meio-Dia por conta da veiculação da propaganda eleitoral gratuita aqui no rádio de 12 às 12h25. Portanto, a partir de amanhã até o próximo dia 1º de outubro, a gente não se encontra aqui no TV Jornal, ou melhor, aqui no Edição do Meio-Dia, mas nos encontramos no TV Jornal Notícias todos os sábados a partir do meio-dia. Até lá você acompanha aqui o Guia Eleitoral de 12 às 12h25. O programa teve produção de Elis Martins, trabalhos técnicos de Eduardo Silva, Big Alves e Edilson Lima. Você fica agora com o comentário de Edinaldo Santos e em seguida o assunto é futebol primeiro tempo com Alexandre Costa. Uma ótima tarde para você, uma excelente quinta-feira e até a próxima. Tchau.
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11: Edinaldo Santos. Boa tarde, amigos e amantes do futebol. Olha, há muito tempo que eu falo aqui que os nossos clubes contratam um caminhão de jogadores todos os anos e continuam

0: mais recentemente o volante Zé Lucas. A verdade é que até as décadas de 60, 70, 80 e 90, nós produzíamos grandes jogadores. Depois disso, esqueceram o trabalho de base e tomem contratações caras e ruins. Às vezes, acertavam em algumas raríssimas aquisições. Agora vejam o exemplo atualmente de Flamengo e principalmente do Palmeiras. Aliás, desde outubro de 2020 até hoje, o Flamengo se orgulha de ter arrecadado cerca de 1 bilhão e 500 milhões de reais com a venda de seus garotos da base. Mas o Palmeiras, com a ida de Alan para o Manchester City, por 40 milhões de euros, já está passando de 2 bilhões e 200 milhões de reais, mais do que o dobro do Flamengo. Ninguém chega perto do lucro do clube paulista com os seus meninos. Outubro de 2020 até agosto de 2026 é o período em que Abel Ferreira está no Palmeiras. Aliás, ontem eu vi uma entrevista de Wagner Love, uma das grandes revelações palmeirenses antes da mudança de filosofia do clube, dizendo o seguinte, que o Palmeiras nunca teve como característica valorizar seus garotos. Pelo contrário, a prática comum era comprar atletas que se destacavam em outros clubes. Era um grande sofrimento para a gente que vinha da base. Ninguém acreditava na gente, disse lá o Wagner Love. A nova estratégia do Palmeiras terminou encontrando em Abel Ferreira seu melhor executor. A filosofia adotada por Abel é cuidar do futebol como um todo. Formar jogadores, valorizar os jogadores da base, para que possam ser vendidos e fazer cada vez mais o Palmeiras mais forte. Desde que ele chegou ao clube, minha gente, vendeu uma verdadeira seleção de atletas importantes que juntos deram ao Palmeiras mais de 2 bilhões e 200 milhões de reais. Um recorde absoluto no país. As principais vendas, para a gente recordar aqui um pouquinho, desde outubro de 2020 foram Endrick para o Real Madrid por 410 milhões de reais, Estevão para o Chelsea por 358 milhões, agora o Alan para o Manchester City por 240 milhões, Vitor Reis para o Manchester no valor de 225 milhões, Luiz Guilherme do West Ham por 172 milhões, Danilo para o Nottingham Forest por 110 milhões de reais, o Kelvin para o Shakhtar no valor de 80 milhões de reais, Gabriel Veron para o Porto, 57 milhões de reais, Patrick de Paula vendida para o Botafogo, foi vendido para o Botafogo por 33 milhões de reais, por apenas 50% dos direitos federativos. Ainda tivemos o John John para o Red Bull Bragantino por 24 milhões de reais, o Wesley vendido para o Cruzeiro por 16 milhões e 500 mil reais, valendo aí 50% dos direitos federativos. Estas foram as principais vendas, né? Fora as porcentagens que o clube vai ganhar nas revendas como clube formador. Então, minha gente, a base do Palmeiras oferece a Abel novas promessas como Eric Belé, Riquelme Felipe, entre outros. A busca por novos garotos não para. O Palmeiras é o clube que mais investe na base na América do Sul. Porque você vai ganhando, você vai aumentando o investimento. Então, o Palmeiras teve esse critério. São cerca de 30 milhões que ele investe por ano na base, na busca de novos talentos. O coordenador João Paulo Sampaio é o grande responsável por esse garimpo. A saída de Alan é só mais uma e mostra o caminho óbvio a ser seguido pelos clubes brasileiros que não seguem. Formar jovens jogadores, ganhar títulos com eles, valorizá-los, vendê-los. Portanto, o Palmeiras arrecadou, com seus meninos nos últimos 4 anos, 2 bilhões 200 milhões de reais. E ganhou 11 títulos como elenco profissional, tornando Abel Ferreira o técnico mais vencedor da história palmeirense. A engrenagem está dando muito certo e os clubes brasileiros em geral não seguem esse exemplo. É isso aí, minha gente. Muito obrigado a todos. Sigam aqui na programação da Rádio Jornal. Vai começar agora o primeiro tempo do Assunto é Futebol, comando Alexandre Costa. Boa tarde, Recife. Boa tarde, Brasil.
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3: Em Pernambuco, meio-dia e 38 minutos.
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3: Boa tarde para você, boa tarde amigos e amigas do Brasil, se ligando aqui no Assunto é Futebol, Primeiro Tempo, pela sua Rádio Jornal Recife, Caruaru, Garanhuns, Limoeiro, Pesqueira, Petrolina. Vamos nessa, nas emissoras de rádio do Sistema Jornal do Comércio de Comunicação. É uma tarde de quinta-feira, dia 27 de agosto de 2026. Estamos juntos com você aqui na sua Rádio Jornal, canal do YouTube aí para todo o Brasil e todo mundo. Você faz aquela conexão, se conecta conosco, ative o sininho, receba as notificações. Fique por dentro de tudo que rola no futebol do Escrete, no Rádio Jornal PE, para todo o Brasil e todo mundo. Estamos junto com você também no aplicativo da Jornal, você pode baixá-lo em plataformas iOS e Android e ouve a nossa programação em qualquer parte do mundo. E agora você ouve destaques do nosso futebol.
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3: Santa Cruz, Igor Moura.
5: E às vésperas da decisão em Goiás no próximo sábado, Santa perde meia para futebol português. Duas alterações ao menos vão acontecer em time tricolor para duelo diante do Anápolis. Meia, recém-chegado, viaja com a delegação. Técnico Christian de Souza concedeu entrevista coletiva agora há pouco e fala já de valências do Anápolis, adversário em partida do ano para o tricolor. No próximo sábado.
3: O Náutico com Raldinei Alves.
6: Náutico com mais peças à disposição para o duelo de amanhã diante do Atlético. Atacante Derek fala que o grupo não olha para baixo na tabela de classificação. Termina hoje a preparação dos alvirrubros. Começa amanhã, sequência de dois jogos dentro do Estádio dos Aflitos.
3: Esporte com Alex Santos.
7: Nomes de reforços vão surgindo nos bastidores rubro-negros. Atacante rubro-negro só deve voltar ao time no jogo contra o Ceará. Equipe finalizando os trabalhos no dia de hoje para o compromisso contra o Novo Horizontino amanhã à noite.
3: Olha, ontem pela Copa Intercontinental, Al Ahly venceu o Auckland City, placar de 1-0, Al Ahly classificado. Teve também a Copa Sul-Americana. River Plate e Santa Fé empataram o placar de 1-1 nos pênaltis. River Plate 7, Santa Fé 8. O Santa Fé classificou-se. Pela Copa do Brasil, Vasco da Gama 1, Vitória 0, gol do Andrés Gomes. E o Palmeiras goleou o time do Santos, placar de 3-0. Já pela Série D do Brasileiro, São José 0, Goiatuba também 0. Daqui a pouquinho tem tudo no futebol pernambucano, nordestino, brasileiro, futebol do mundo. Em destaque para você aqui no Assunto é Futebol da Jornal. 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
6: Faltando 13 minutos para 1 da tarde em Pernambuco.
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6: Uma ótima tarde para você, se ligando aqui na sua Rádio Jornal, na tarde da quinta-feira. 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Também na faixa estendida, 76.1. 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Pernambuco falando para o mundo. 12 minutos para 1 da tarde, notícias do futebol pernambucano. Vamos começar com as notícias do Tricolor do Arruda, as atualizações com Igor Moura. Boa tarde, Igor.
7: Valeu, boa tarde, forte abraço para você e para todo mundo ligado aqui no Assunto é Futebol, primeiro tempo. E o Tricolor do Arruda realizou hoje pela manhã a penúltima atividade visando o jogo mais importante da temporada até aqui, sábado, 5 da tarde, diante do Anápolis. As duas equipes precisando da vitória para não dependerem de resultados paralelos, cada um com o seu objetivo, né? O Anápolis, que tem problemas financeiros, alguns atletas não recebem desde maio no Anápolis, e a equipe goiana precisa da vitória para não ter que torcer ou contra o Itabaiana ou contra o Barra para não voltar à Série D. Já o Santa Cruz precisa vencer o Anápolis fora de casa. O seu retrospecto como visitante sob comando de Christian de Souza é ótimo. Dos 18 pontos disputados, o Santa fora de casa com o Christian somou 14, 4 vitórias e 2 empates, e o Santa Cruz precisa vencer no estádio Jonas Duarte para não depender de tropeços de adversários diretos na briga por uma vaga no G8 final dessa primeira fase da Série C do Campeonato Brasileiro. Portanto, um jogo que promete muito, e o Santa viaja amanhã às 13 horas, o voo de 1h05 da tarde, com destino a Goiânia, chegada prevista na capital goiana, às 16 horas, para o elenco e toda a delegação do Tricolor do Arruda. Amanhã ainda o Santa faz uma última atividade, uma atividade um pouco mais leve, visando esse duelo diante do Anápolis. Se o Santa Cruz vem de vitória sobre o Caxias por 2-0 na Arena, o Anápolis venceu 3 dos seus últimos 4 jogos até aqui na Série C do Campeonato Brasileiro. Desde a chegada de Juan Carlos, jovem treinador, a equipe goiana conseguiu uma boa arrancada, somando 9 dos 12 últimos pontos disputados. O Santa, obrigatoriamente, terá pelo menos 2 alterações em relação ao time que iniciou contra o Caxias na Arena. Pedro Favela vai cumprir suspensão automática, tomou o terceiro cartão amarelo. Arilson, ao que tudo indica, será o seu substituto. Já entrou no segundo tempo contra o Caxias, jogando bem, né? Arilson, jogador de qualidade já reconhecida, muitas edições de Série B com destaque, com a camisa do Vila, também com a camisa do Criciúma, chegou a jogar também no Coxa, no Coritiba. E o Santa perdeu o meia Vitinho para o restante da Série C. O atleta, pertence ao Bahia ainda, né? Recebeu uma proposta do futebol português. Da mesma forma que aconteceu com o Marquinhos, está acontecendo com o Vitinho. Um atleta emprestado ao Santa, recebendo uma proposta do futebol português, e o Vitinho está de malas prontas para defender uma equipe no futebol português. O Vitinho até conversou com a diretoria do Santa, a diretoria tentou a manutenção do atleta para o restante da Série C, né? Mas o Vitinho vai partir logo agora para o futebol europeu. Menos mal para o técnico Cristiane Souza que o meia João Pedro chegou bem do ABC, recentemente conquistou o acesso da D para C com a equipe potiguar. João Pedro, segundo Cristiane Souza, vem treinando bem, fisicamente está apto, está bem e viaja com a delegação. Portanto, perde-se o Vitinho e ganha o João Pedro, atleta que já vestiu por 2 oportunidades anteriores, diferentes, a camisa do Tricolor do Arruda e vem de um acesso com a equipe abecedista, o João Pedro meia canhoto no elenco do Santa Cruz. Cristiane Souza fala aqui na Rádio Jornal, primeiro, sobre essa decisão, o fato do Santa Cruz depender das suas próprias forças para classificar para o quadrangular de acesso, e destrincha a equipe do Anápolis, time adversário do Santa, nesse jogo decisivo.
8: Todas as equipes estão brigando por classificação. Acho que nós dependemos de nós. Me ajudem. A Inter de Limeira, né? Depende de si, nós. E as demais já não dependem delas, né? Então isso é um aspecto positivo. E vamos ver o jogo, vamos ver como é que vai estar a rodada. Vai ser o jogo e a atenção também fora, para todo mundo. A gente tem que se preocupar com a gente, né? É isso que eu estou batendo na cabeça do jogador. Vamos se preocupar em construir o nosso resultado. Pontos fortes, vou te dizer. Matheus Lagoa é um ponto forte do Anápolis. O Luan, quando chegou, veio para uma linha de 5. Tá? São 3 zagueiros que são de imposição, de força, bom jogo aéreo. Tem o Juninho também, o meia, que era do Paysandu, está jogando lá, um bom jogador de qualidade. E eles têm um centroavante grandão, o Gonçalo, que geralmente entra no segundo tempo, também é um jogador que já foi importante para eles no ano passado, no acesso, e é um jogador que tem uma boa bola aérea também, interessante. No meio campo tem o Mila, que já foi meu jogador, base do Grêmio, jogador de qualidade, tem o Márcio, que é o lateral, que era do São José, que joga por dentro. Então é um time da divisão, jogadores experimentados, conhecem a divisão. O Luan é bom treinador, um cara organizado. Chegou lá agora faz acho que uns 5-6 jogos e conseguiu remobilizar. Então é isso, cara. É saber jogar o jogo, ir lá pra pelear, competir. E a gente fazer os jogos fora que a gente fez, né? A gente fez jogos muito interessantes fora. Taticamente, organizado, competitivo, jogadores chamando a responsabilidade. E é isso que a gente quer repetir, tá?
7: Tá aí, portanto, palavras de Cristiane Souza aqui na Rádio Jornal. Se o Favela será substituído pelo Arilson, fica a dúvida sobre quem vai substituir Vitinho nesse jogo contra o Anápolis. Dificilmente João Pedro vai reestrear com a camisa do Santa como titular. Existe a possibilidade, pelo menos um plano A, do Renato sair da lateral direita e fazer uma função no meio-campo, como aconteceu contra o Barra e Itajaí, e o Thiago Enes ganhar titularidade na lateral direita Coral. São as últimas do Santa aqui no Assunto é Futebol. Primeiro tempo.
6: Valeu, Igor Moura. Falar para você aqui da agenda da quinta-feira. Hoje tem Copa do Brasil, de novo. 20h tem Internacional e Grêmio. É um jogaço aí pela Copa do Brasil, né? Inter e Grêmio. Série D do Brasileiro. Às 21h, Nacional de Manaus e CSA. Vamos falar também aqui para você, tem UEFA Europa League, tem a Europa, né? UEFA... A Liga Europa, tem a UEFA Conference League, bola rolando hoje também com várias partidas programadas aí para tarde desta quinta-feira. E tem La Liga também, às 13h30 bola rola para Celta e Osasuna e às 16h tem Barcelona e Athletic Bilbao. Na Copa Argentina, viu Igor Moura? 19h tem Estudiantes e Barracas Central e às 9h15 Platense e Instituto. É a bola rolando, portanto, no futebol do Brasil e do mundo. 1h em Pernambuco. E agora o Náutica destaque para você aqui no Assunto é Futebol. Alô, Raldinei Alves. Boa tarde, Raldinei.
9: Muito boa tarde para você e para todo mundo que está nos acompanhando aqui na Rádio Jornal no Assunto é Futebol Primeiro Tempo. Hoje o elenco do Náutico finaliza a preparação para o duelo que o Timbu vai ter amanhã, 20h30, contra a equipe do Athletic, jogo válido pela Série B do Campeonato Brasileiro. Vai ser a primeira de uma sequência de duas partidas que o Náutico tem em casa dentro da competição. O Náutico enfrenta o Athletic amanhã e depois, na rodada seguinte, a rodada de número 26, o Timbu abre a rodada na quinta-feira, às 20h, com um duelo contra o Botafogo de Ribeirão Preto. O Náutico chega para esse jogo de amanhã a apenas 3 pontos do 17º colocado, que é o time do Ceará. O Náutico tem 31, enquanto o Ceará tem 28 pontos. A expectativa da torcida é muito grande por essa sequência que o Náutico vai ter. Primeiro com esses dois jogos dentro de casa e depois tem um jogo contra o América Mineiro em Belo Horizonte. Se o Timbu vencer nessas três partidas, chegaria a 40 pontos, faltando mais de 10 rodadas para o campeonato acabar. Seria o cenário dos sonhos para o Náutico se afastar de vez da luta contra o Z4 e começar a se projetar na briga por uma posição dentro do G6 da Série B do Campeonato Brasileiro. Esse foi tema, inclusive, de uma resposta do atacante Derek na entrevista coletiva que ele deu para a imprensa essa semana. Segundo Derek, o elenco não olha para baixo, não pensa em zona de rebaixamento e projeta sempre estar entre os 6 melhores da competição. Vamos ouvir.
10: Acho que o nosso grupo está pensando sempre na parte de cima da tabela. A gente sabe que a gente está vivendo um momento não tão bom, com acho que 3 empates, né, que a gente tivemos. Mas agora a gente tem... Acredito que esse jogo vai ser para dar a volta por cima. A gente sempre precisa muito da ajuda dos torcedores para poder dar essa volta por cima e com a ajuda dele a gente vai ser feliz. Acredito que agora seja uma mudança de chave para mim, né? Esse gol, como eu falei, tirou um peso das minhas costas. Espero poder dar continuidade, fazer mais gol, poder ajudar o Náutico nos objetivos. E é isso. O grupo sempre pensa no topo da tabela, né? E acho que esses dois jogos em casa vai ser muito importante para a gente dar essa virada de chave também e conseguir coisa grande na competição.
9: Muito bem. Palavras de Derek, atacante do Náutico, falando aqui no Assunto é Futebol Primeiro Tempo. Para o jogo de amanhã, o Náutico pode ter novidades. O retorno de jogadores que estavam no departamento médico. O zagueiro Gustavo Henrique é esperado na lista de relacionados. Ele teve uma entorse no tornozelo. A informação que a gente tem é que desde a semana passada, Gustavo Henrique já tinha sido liberado pelo departamento médico, mas ele acabou não viajando e não foi relacionado para o jogo contra o São Bernardo. O atacante Vinícius, que já voltou de lesão contra o Ceará, também foi poupado na partida contra o São Bernardo, não jogou, mas a tendência é que volte a ficar à disposição dos técnicos Hélio e Guilherme dos Anjos. A dúvida é só se Vinícius voltaria como titular ou como opção no banco de reservas. E quem também está recuperado e deve ser relacionado para o jogo da sexta-feira é o atacante Júnior Todinho. Por outro lado, Paulo Sérgio, segundo a informação oficial do clube, iniciou essa semana o processo de transição física e o volante Luiz Felipe ainda se recupera de uma lesão grau 3 na coxa. São os destaques do Náutico aqui no Assunto é Futebol Primeiro Tempo.
6: Olha, deixa eu falar para vocês aqui que o Atlético Mineiro apresentou ao Superior Tribunal de Justiça Desportiva, o STJD, uma notícia de infração contra Caio Jorge, do Cruzeiro. O motivo é o lance em que o atacante atinge o zagueiro Juan durante o clássico pela Copa do Brasil. No documento, o Atlético Mineiro, com base no artigo 58B do CBJD, o Código Brasileiro de Justiça Desportiva, pede a denúncia do jogador cruzeirense para a prática de agressão física, infração descrita no artigo 254-A. Bem, o Atlético destaca que Caio Jorge agiu com frieza e deliberação. Ainda no documento, o clube atleticano ressalta que o Caio Jorge já teria protagonizado episódios anteriores de disputas violentas em outros clássicos. A notícia de infração será analisada pela procuradoria, que poderá acolher o pedido de denunciar o Caio Jorge ou entender pelo arquivamento do caso, segundo a assessoria do STJD. O lance que envolveu aí Juan e Caio Jorge aconteceu logo no primeiro minuto aí do clássico. Zagueiro saltou para cortar a bola de cabeça, mas levou um empurrão do atacante quando já estava no alto. Na queda, o defensor caiu de mau jeito e bateu a cabeça no gramado. Foi um lance ali muito feio, inclusive, né? Tá aí nas redes esse lance em que ele cai numa jogada que poderia ter resultado numa tragédia, inclusive. O Juan recebeu atendimento médico, seguiu na partida. Aos 17 minutos, caiu novamente no gramado. O médico Rodrigo Lasmar reavaliou o jogador, que foi convencido ao sair após, aos 18 minutos, né? O jovem Vitão, de 18 anos, o substituiu. No intervalo do clássico, Juan deixou o Mineirão de ambulância e foi encaminhado ao hospital em Belo Horizonte para exames. Ontem, o Atlético atualizou a situação do zagueiro. O zagueiro estava seguindo o protocolo de concussão, né, da CBF, e permanecerá sob acompanhamento do departamento médico durante todo o período de observação. Bem, tomara que ele se recupere. O lance foi feio, lance que eu estou citando aqui. Para quem assistiu o jogo sabe, né, do que a gente está falando. Ele caiu apoiando a cabeça ali com o pescoço meio torto. Quase sofre uma lesão gravíssima. Foi realmente horrível. Mas boa recuperação aí pro Juan. E por causa desse lance, o Caio Jorge está sendo denunciado no STJD. 1:02 em Pernambuco. E agora o Leão em destaque para você. Amanhã tem Série B do Brasileiro. Esporte com o Alex Santos. Boa tarde, o Alex.
11: Valeu, muito boa tarde para você, meu amigo. Boa tarde para todo mundo que está ligado aqui no Assunto é Futebol Primeiro Tempo. E o Sport finalizando os trabalhos hoje, lá no interior de São Paulo, para o compromisso contra a equipe do Novo Horizontino nessa sexta-feira, às 20h30. E o técnico Gilmar Dalpozo não deve mexer no time, deve ser a mesma base que venceu o América Mineiro na última segunda-feira. Vitória essa, inclusive, que fez com que o Sport voltasse a figurar entre os 6 melhores classificados nesse momento na segunda divisão. E falando em permanência, essa partida contra a equipe do Novo Horizontino representa também a continuidade do Sport entre os melhores da Série B e, quem sabe aí, avançando também em posições, já que é o confronto do sexto Sport, que tem 38 pontos, contra a equipe do Novo Horizontino, que tem 40. É aquele famoso jogo de 6 pontos. Vencendo, além de ultrapassar a equipe paulista, também avança na tabela de classificação. Talvez a única dúvida que o Dalpozo tenha nesse momento referente à titularidade do time é na questão da lateral direita, Claudinho ou Augusto Pucci. Vamos aguardar realmente essa postura do time, né? Também fala-se bastante que o Biel Fonseca pode pintar nesse time amanhã no meio de campo rubro-negro, mas essas definições só devem acontecer momentos antes da partida. E falando de contratações, o Sport continua em campo e 3 nomes vazaram nesses últimos dias referente a contatos mantidos pelo Sport. O atacante Marlos Moreno, que inclusive nós trouxemos essa informação Ontem, aqui nas nossas resenhas, atacante colombiano, o Sport continua conversando com ele. Outro jogador que também interessa ao Sport é o lateral esquerdo Hugo Farias, do Corinthians. Passagem muito boa pela equipe paulista. E o volante Fernando Sobral é outro jogador que também está em pauta. Esses três atletas o Sport segue conversando. Mas falando justamente sobre esses reforços, né? O técnico Gilmar Dal Pozzo chegou, já pediu reforços, já mudou mais da metade do time, né? Quase 85% de mudanças do time, mas a pergunta para ele foi justamente essa: se com essas mudanças o Sport vai conseguir encontrar o seu melhor futebol?
12: Muitas trocas nessa janela, e não tem um segredo, é igual fazer um bolo que é uma forma mágica. O futebol requer tempo e processos. Então houve muitas trocas. Então essa conexão por setor ainda vai demorar, e nós estamos nesse processo, o Sport ainda está nesse processo. E aí a gente pode analisar de outra forma: quem é que está jogando um grande futebol na Série B? O Criciúma vivia um bom momento, perdeu em casa. Talvez o Juventude está tendo uma regularidade, o Vila Nova também está tendo uma regularidade, mas o Vila Nova a gente foi lá e venceu. O Juventude e o Sport foi lá e venceu. Então nós estamos procurando esse ponto de equilíbrio nos nossos comportamentos, na fase ofensiva e defensiva, mas tem que ter esse entendimento e essa paciência de quem entende um pouco de futebol, que houve muitas mudanças. Na outra vez eu falei que houve 7 mudanças. Na época que eu cheguei aqui só tinha o Perotti e o Thiago que eram titulares, nem o Aju não era titular. Então é mais de 80% de mudança com o campeonato andando, e nós temos que achar a solução, mas o importante é que a gente sabe que nós temos que melhorar. A gente podia estar aqui eufórico com uma vitória, mas eu sou muito equilibrado tanto no resultado negativo como no resultado positivo, e eu sei que essa equipe ela tem que melhorar, e importante também que ela melhore nos momentos que precisa, que a gente vai fazer jogos difíceis em casa com Juventude, adversários, por exemplo, com o próprio Criciúma, e é isso, a gente tem que melhorar a performance para ter mais tranquilidade na sequência da competição.
11: O atacante Christian Barleta só deve ficar à disposição do Sport no jogo contra a equipe do Ceará na 26ª rodada da Série B, jogo que acontece no sábado, dia 5 de setembro. Até lá, segue se preparando principalmente no processo de transição na parte física. Destaques do esporte para o assunto é futebol, primeiro tempo.
6: Olha, Bradley Barcola está a caminho do Liverpool. De acordo com veículos de imprensa inglesa como Sky Sports, o clube acertou a contratação do atacante junto ao Paris Saint-Germain. Sabe quanto? 120 milhões de libras, que significa para nós 839 milhões de reais. Inicialmente, os franceses pediam 145 milhões de libras. Um bilhão de reais para liberar o jogador. No entanto, as conversas evoluíram nas últimas horas e se entenderam sobre o valor da negociação. Resta definir como será a forma de pagamento pelo Barcola. Se a transferência se concretizar, Barcola se tornará a segunda contratação mais cara da história do Liverpool. Ele vai ficar apenas atrás do Alexander Isak, contratado junto ao Newcastle ano passado por 125 milhões de libras, 874 milhões fixos, mais 5 milhões de bônus. É muita grana. Última temporada, o Barcola disputou 49 jogos pelo PSG, 13 gols marcados, 6 assistências, ajudando a equipe a conquistar o bicampeonato da Champions League. O Manhões em Pernambuco, daqui a pouquinho outras do nosso futebol.
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4: Uma e 10.
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4: Girando com os repórteres da Jornal. Igor Moura.
6: Isso, voltando para dizer que a arbitragem para a decisão entre Anápolis e Santa Cruz será do estado do Tocantins. Alisson Sidney Furtado vai apitar o jogo, auxiliado pelos tocantinenses Fábio Pereira e Samuel Smith Nóbrega Silva. Quarto árbitro goiano, Jean Carlos da Silva Narciso.
4: Raldinei Alves.
7: Já tarde o treinamento do Náutico vai ser fechado para a imprensa, mas antes tem a entrevista coletiva com o técnico Guilherme dos Anjos. A equipe da Jornal já está em deslocamento para o CT Wilson Campos.
4: O Alain Santos.
8: De volta para dizer que, como visitante, o Sport tem a quinta melhor campanha. Em 11 jogos até o momento, 4 vitórias, 4 empates e 3 derrotas.
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4: Você ouve na sequência a opinião de Ralf de Carvalho. E daqui a pouquinho, o segundo tempo do Assunto é Futebol.
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11: Minha gente, só tem um clube contratando atualmente no futebol de Pernambuco, que é o Sport, e acredito que isso em razão da venda do Zé Lucas, porque ele faturou o suficiente para manter folha de pagamento, pagar os débitos imediatos e contratar alguns jogadores, e é isso que o Sport está fazendo. Agora mesmo tem 3 aí encaminhados na lista, que são contratações que virão para a Ilha do Retiro até o dia 11 de setembro, porque é quando fecha esta que é a segunda e última janela deste ano de 2026. O Náutico e o Santa Cruz não estão contratando e resolveram isso exatamente porque as duas equipes estão atrasando os salários dos seus jogadores. Não ficaria bem tentar contratar, mesmo que arranjasse dinheiro extra, colaboração, participação dos homens de grana do clube, coisa do tipo para pagar, mas não ficaria bem diante de um grupo grande que está fazendo esforço para competir e tem salários atrasados. Então, a atitude do Náutico, assim como a do Santa Cruz, ela pode ser compreendida e até apoiada, porque contratar sem ter dinheiro sequer para pagar salário, isso aí é uma disfarçatez. O que a gente vê é que o Santa Cruz, diferente do Náutico, o Santa Cruz está perdendo jogadores que tomou emprestado. Porque o Marquinhos foi o primeiro a sair para o Chaves de Portugal, um time da Liga 2, segunda divisão de Portugal. Para ele, é melhor jogar lá fora. Há possibilidade de dinheiro, porque o dinheiro português, que é o euro, é o dinheiro que circula em toda a Europa, com exceção da Inglaterra, o euro vale 6 vezes mais do que o dinheiro brasileiro. Qualquer negócio feito para um país da Europa, o jogador vai ganhando mais. E o que motiva o jogador é que tem uma carreira curta, de 35, limite máximo, quando o cara é um astro fora do comum, 40 anos. Então, uma carreira curta precisa fazer um pé de meia rápido. E os jogadores correm atrás do dinheiro e não da camisa. Agora, o Santa Cruz recebeu a informação de que o Bahia negociou o Vitinho por empréstimo para o Poços de Ferreira. Esta é uma equipe da terceira divisão portuguesa, da chamada Liga 3, da cidade de Poços de Ferreira. O Vitinho está indo para lá. Já foi publicado, inclusive, no portal da SAF do Bahia. Simplesmente colocou aqui, Esporte Clube Bahia, SAF, comunica o empréstimo de desenvolvimento do meio-campista Vitinho. E o que a gente sabe é que o Santa Cruz, na negociação, não foi esclarecido o valor, nem do empréstimo do Bahia, nem tão pouco quanto o Santa Cruz recebeu para liberar o jogador, porque o Bahia tinha feito um empréstimo ao Santa Cruz até o final do ano. Mas o empréstimo também estava condicionado ao Bahia fazer negócios com esse jogador posterior. Porque Vitinho, ele foi da base do Bahia e passou para o time titular e veio para ganhar minutagem no Santa Cruz. Esse foi o objetivo. O Bahia não

ganhou um tostão da equipe do Santa. Mas o Santa deve estar ganhando um trocado por ceder, não complicar a ida de Vitinho agora para o Passos Ferreira. O que a gente verificou é que o Bahia, ele tem um modelo de negócio para esses jogadores que saem da base. Mas antes, eu esclarecendo que o Bahia não recebeu nada pelo empréstimo de Vitinho ao Santa Cruz, é o que diz o próprio Sport Clube Bahia, o objetivo era minutagem para o jogador. O Bahia também acaba de vender o goleiro de 18 anos, considerado joia da base, Arthur Jampa, ao Torrense. É de Portugal, o Torrense também. O Bahia está com o mercado ali, porque o Torrense é da segunda divisão. Mas o Bahia levou uma nota. Emprestou por 579 milhões de reais. Ainda terá 50% dos direitos para venda futura. O modelo de negócios do Bahia, entenda isso, porque é isso que Pernambuco tem que fazer depressa. O modelo de negócios da base do Bahia consiste em negociar atletas da base em definitivo, vendendo mesmo e mantendo parte dos direitos econômicos para garantir uma possível receita em futuras transferências. Esse modelo da SAF do Bahia é igual ao modelo do Palmeiras. Acho, inclusive, que o Bahia se inspirou na estratégia palmeirense para aplicar isso no Sport Clube Bahia. O Jampa está sendo vendido. 579 milhões, mas o Bahia fica com 50% dos direitos econômicos para venda futura. O Vitinho não foi colocado a negociação nesse pé, porque ainda é um período de empréstimo, o empréstimo lá para Portugal. Então não foi uma venda. Se fosse a venda, também iria no contrato garantido 50% para negociações futuras para o Bahia. É uma maneira de se manter tendo receita dos jogadores que saíram da base em qualquer negociação que esse atleta tenha no caminho lá na Europa, em qualquer parte do mundo, da sua carreira. É um negócio importante. Acho que o nosso futebol aqui precisa estabelecer mais ou menos um modelo desse e trabalhar. Porque se o jogador nasce com qualidade na Bahia, no Rio de Janeiro, também nasce aqui. Eu poderia aqui enumerar vários jogadores oriundos do futebol de Pernambuco e da região Nordeste que chegaram, inclusive, à seleção brasileira, que já é uma demonstração do que foi e de como a coisa se processou. Mas isso agora está parecendo que é uma coisa esquecida. Então, o nosso futebol tem que voltar a isso. Então, quero também terminar aqui falando no encontro do Santa Cruz com a Anápolis. Às vezes a gente tem o hábito de dizer que o clube vai repetir o time da última apresentação porque o time ganhou. Isso funciona com o Náutico, com o Sport, não funciona com o Santa Cruz. Porque o Christian de Souza é imprevisível nisso aí. Ele pode botar o mesmo time ou botar um time totalmente diferente. Este time que vai entrar contra o Anápolis será diferente, porque ele não vai poder contar com o Pedro Favela, nem com o Vitinho. Ele pode colocar Ilson, Fabinho e até Andrei no lugar do Pedro Favela. Pode colocar o João Pedro no lugar do Vitinho, ele pode fazer mudanças, o que já seria alterar o time do jogo passado. O time do jogo passado não é que ele tenha jogado bem e dando show de bola, não. A gente, inclusive, se queixou ao longo do jogo de que o time precisava trabalhar melhor a bola, ter alguém para criar, tinha pouca criatividade, mas o time ganhou. E por que ganhou? Sem ter essa condição a que me refiro. Porque o time teve intensidade, objetivo e determinação. Bem ou mal, o time foi para cima para ganhar. Espremeu a equipe do Caxias até sair o gol. O gol saiu com 41 minutos e foi a única bola, realmente com probabilidade de gol, depois de um único chute no início, com 2 minutos de partida, que o jogador Ronald teve
possibilidade de chutar, de finalizar. Uma bola com saída errada da defesa do Caxias, ele pegou e chutou. Excetuando aquela, na construção de jogo do Santa Cruz, foi

0: a única bola no primeiro tempo chutada em direção ao gol e, consequentemente, feito o gol. Então, o Santa Cruz, ele criou pouco, trabalhou pouco, mas ganhou o jogo. Por quê? Pela intensidade, pela maneira com que jogou, com muita atenção, todo mundo se doando, jogador se entregando. Então, é esse espírito que colocou o Santa Cruz com essa grande possibilidade de se classificar para o um dos quadrangulares que vem na segunda fase desta Série C. A possibilidade do Santa Cruz já foi explicada e eu continuo achando que é boa, porque o Santa Cruz, ele ganhando, liquida a fatura. Ele ganhando do Anápolis, aí não tem que fazer conta, depende dele. Ganhando, ele estará classificado. Mas se não ganhar, se até perder, o Santa ainda tem chance. Então, quando um clube vai para um jogo assim, ele está com grande oportunidade de passar. Porque, inclusive, dos clubes que vão trabalhar para ter uma vaga dentro do G8, tem 6 equipes disputando. O sexto, o sétimo e o oitavo são 3 dentro do G8 e 3 com 27 pontos que estão do lado de fora. São 6 equipes. Dessas 6 equipes, 4 precisam ganhar para o Santa Cruz perder a vaga dele. E não é fácil de acontecer isso, não, numa rodada só e uma rodada nervosa como vai ser esta do próximo sábado, que é a última rodada, a rodada de classificação do campeonato na Série C. Eu listei aqui o time do Santa Cruz que jogou contra o Caxias a última partida. Foi com Thiago Coelho, Renato de lateral. Não acredito que ele vá repetir Renato, acredito que seja até o Thiago Enes, porque aqui foi atípico. Eurico, William Alves e Matheus Vinícius. Matheus Vinícius que fez o segundo gol, foi um golaço de falta. Então, aqui pode... O técnico até manteve o Matheus Vinícius, em razão até do brilho que ele teve no jogo passado. Agora, o meio-campo deve ser Arilson, Silva e Vitinho. E arrisco dizer que não tem muita opção no ataque. Ronald, Heron e Everaldo deverão estar em campo, provavelmente, nessa partida no próximo sábado. Desejamos que o Santa Cruz consiga atingir esse objetivo, porque é uma coisa desgastante, ruim, um time ficar amassando barro, fazendo aquela repetição na mesma divisão. E uma divisão que não contribui. É uma divisão apenas para você passar por ela e prometer fazer juras de que jamais voltará. É a terceira divisão do Campeonato Brasileiro. Aí, quando entrar na Série B, é diferente. Série B e Série A, as equipes tendem a se alternar. Um período de Série A, período de Série B. Isso é em qualquer campeonato do planeta que tem essas duas divisões ligadas, como aqui no Brasil. O time cai num ano, pode subir no ano seguinte. Então, Série A e Série B... não pode se estranhar. Para mim, a elite do futebol brasileiro não é só os 20 que estão na Série A. São os 40, porque os 20 da Série B eu catalogo nessa posição. Então, são equipes que estão entrando e saindo da primeira divisão. O que não pode é ficar na terceira e na quarta. Coisa que o Santa Cruz tem experimentado ultimamente. E hoje a gente deseja, com toda sinceridade, que ele consiga sair disso. Jogando na raça, brigando pelo resultado do jeito que for, mas que ele consiga a classificação, porque voltar à Série B, o Santa Cruz terá prosperado. Ficar na Série C, o Santa Cruz terá perdido um ano. Uma boa tarde, minha gente, e agora volta Alexandre Costa para comandar o segundo tempo do Assunto é Futebol.
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3: Alexandre Costa. Tô aqui com Haroldo Costa e Ralph Carvalho para a gente comentar os assuntos do nosso futebol. Bem, sem dúvida aqui de ontem para hoje, né? Nesta manhã de quinta-feira, um dos assuntos comentados aí pela torcida do Santa Cruz é essa saída do Vitinho. Você vê que um elenco aí que teve dificuldades na Série C do Brasileiro e ele foi esvaziado, porque o Santa Cruz não tinha o poder de barganha, não tinha como sustentar, segurar atletas, não está pagando rigorosamente em dia. Quando você está numa situação dessas é muito difícil. Não que o Vitinho tivesse uma escolha própria, até porque pertence ao Bahia e foi lá o clube... liberou o atleta para assinar com Passos Ferreira, terceira divisão de Portugal. Aí muita gente faz a comparação, né? Ué, o cara tá na terceira divisão do Brasil, vai para Portugal. Portugal é outra história, é no Euro lá, né? História é diferente. O Euro, a valorização é diferente. Ah, é, mas tá sendo mercenário? Não, o atleta pensa nisso também, né? Receber em dia e tal. E ele vem atravessando essas dificuldades aí pelo Santa Cruz. Não se pode culpar nenhum dos lados a essa altura, né, Haroldo? Porque... muita gente vai culpar, obviamente. O torcedor mais apaixonado, aquilo que a gente falou aqui ontem, acha até que alguns atletas têm que jogar sem reclamar de salário, tem que ficar calado lá o tempo todo. E quando falar, entender que não, o clube está se esforçando, vai querer pagar, mas não pode e tal. E o Vitinho está indo para onde uma oportunidade seria melhor para a carreira dele. É mais ou menos por aí o seu entendimento, Haroldo, ou não? Boa tarde.
5: Boa tarde, Alexandre, Ralf, quem nos acompanha aqui na Rádio Jornal. Eu imagino que o técnico Christian de Souza não está feliz com essa informação, né? Perdeu um titular na reta final aí da Série C. É um jogador titular do time.
3: Nos últimos jogos foi titular.
5: É titular. Se ele é titular, o treinador confia nele. Faz parte de um esquema, uma peça desse esquema para o Santa Cruz avançar na competição e até para disputar o quadrangular quando tiver classificado. Então, perder titular não é bom. A não ser quando é um jogador muito contestado, né, Alexandre? Por exemplo, como foi o Quirino. O Quirino saiu... e muita gente acabou dizendo, ah, pode ir embora, não está resolvendo, não faz gol, não resolve. E aí a sensação é de que a saída não vai fazer lacuna, não vai deixar uma lacuna no time. Agora, você perde um titular como o Vitinho, aí sim. Mas nesse caso não tem muito o que fazer, né, Alexandre? O Bahia mandou o jogador lá, Ralf até destacou agora há pouco no comentário, para realmente ganhar minutagem. No elenco do Bahia ele não teria muitas chances. E agora a negociação está fechada lá, com Passos de Ferreira do futebol português. Não tem muito o que fazer. É como você falou, né? Quando você tem poder de barganha para chegar junto do Bahia, fazer uma negociação, ainda vale a pena. Mas acho que o Santa Cruz não tem essa condição agora. E aí perdeu o Marquinhos, perdeu o Quirino.
3: Bem lembrado aí, o Marquinhos também foi embora, né?
5: Perdeu o Marquinhos, perdeu o Quirino e agora perdeu o Vitinho. Eu acho que...
3: Já havia perdido o lateral Israel e também o Balotelli.
5: Esses um pouco mais atrás.
3: Foi um pouco mais atrás.

0: O treinador perder um titular, ver que um titular já não joga mais, inclusive numa rodada decisiva, né, que é o jogo de sábado contra o Anápolis, vai ficar fora do time, isso é para lamentar, claro.
1: É, sem dúvida. Eu estava vendo o mercado também, Ralf, estava até ouvindo um comentário sobre isso, o mercado que se abre, que é da segunda divisão de outros estaduais. Ela está rolando, né? Tem segunda divisão em estados vizinhos nossos aqui. A de Pernambuco ainda não, né? Porque começa o novo formato do estadual em outubro, mas tem algumas partidas de segunda divisão em outros estaduais. Já que a Série D acabou também, alguns atletas estão migrando para essa segunda divisão de alguns estaduais. Enfim, é o mercado que o Santa Cruz pode investir, porque está sem dinheiro, o poder de barganha, como a gente falou aqui, diminui. Obviamente que você lamenta porque, como disse Haroldo, era um jogador titular na engrenagem ali do Christian de Souza, viu, Ralf? Boa tarde.
2: Boa tarde, Alexandre, Haroldo, o ouvinte da Rádio Jornal. Olha, o Santa Cruz se tornou vulnerável na hora em que ele ficou sem dinheiro para pagar salário, imagine para contratar. Então, os presidentes do Santa Cruz e do Náutico, que também... O Náutico foi o atraso de uns dias, mas o presidente já tomou a providência, não contratar mais enquanto não regularizar. Santa Cruz também. Então, quando um clube está assim, ele está vulnerável, está sujeito a tudo. Quando o Santa Cruz foi montar esse elenco para disputar agora essa Série C e foi atrás de Vitinho e de outros jogadores no Bahia, o Bahia disse, podia dizer, olha, eu tenho aqui um jogador que despontou bem, já foi titular numa partida ou noutra no Campeonato Baiano, ganhou o título como os profissionais, mas assim que tiver negócio com ele, eu tiro ele de lá. Você topa, ele vai para lá para ganhar minutagem. E o Santa Cruz deve ter dito, eu topo. Foi um acordo e deve estar no papel, porque o Bahia é um clube hoje organizado, tem uma SAF, tudo está escrito. Então o Bahia mandou para cá. Quer dizer, o Santa perdeu o jogador sem poder chiar. O que o Santa deve ter arrancado foi um dinheiro por liberar agora e na base da choradeira e não da exigência. Por isso que antes o Santa Cruz tinha perdido o Marquinhos da mesma maneira. E outro qualquer jogador poderia sair. Quer dizer, é lamentável quando o clube fica numa vulnerabilidade dessa, porque pode perder jogador importante na reta final, como aconteceu com o Santa agora. Mas a gente está vendo que dá para cobrir a saída do Vitinho agora. O espírito do Santa Cruz é de jogar buscando o resultado. Ninguém está querendo hoje ganhar manchete de qualidade técnica, está querendo ganhar manchete de gol realizado. Então vamos esperar que o Santa Cruz consiga vencer o Anápolis para tranquilidade ser geral e que passe para a segunda fase. Aí o Santa Cruz vai precisar um pouco mais para poder manter aquele sonho, aquele objetivo de subir para a Série B. Aí vai precisar ter que investir, vai precisar fazer alguma coisa para melhorar esse nível técnico.
1: Bem, já começa a se configurar, né, Haroldo, agora a posição, né? Quem vai fazer ali a função do Vitinho. Obviamente que ele tem alguns jogadores no banco esperando oportunidade, mas tem a questão da adaptação também, do encaixe nesse time.
2: Não, o Igor, há pouco instante, aí na resenha, ele aventou a possibilidade de que ele venha a ser substituído pelo João Pedro. No caso do Vitinho, né? Porque o Arilson é quem deve substituir, no caso, o que levou o amarelo, que foi o Pedro Favela.
0: É, o João Pedro já está no bid, já estaria à disposição, né? Agora o João Pedro vai cair no time, assim, né? De repente volta e já volta para a titularidade. Isso mostra que o Patrick Alan, viu, Ralf? É um dos menos votados hoje lá no Arruda.
2: Tá sem prestígio.
1: Rapaz, essa campanha do Patrick Alan aí no Santa Cruz...
2: Não, caiu feio demais, mas caiu também porque isso acontece com a vida do jogador. Ele não entrou, digamos, na visão de simpatia do técnico atual. Isso é uma coisa visível desde o início. Mas ele também já tinha perdido prestígio no Náutico com o Hélio dos Anjos.
0: Sim, sim. O Hélio disse que ele não era aquele meia intenso que ele queria, né? Que dá intensidade, né? Acabou ficando um reserva, né? Realmente nessa campanha tricolor. O João Pedro pode jogar. E jogador, Alexandre, que já vinha jogando, aí tem que estar pronto. Tem que ir para a decisão. Não tem muito o que fazer, não. Bota ele, encaixa ele no time.

0: e vai para o jogo, já que abriu-se um espaço aí no time titular.
1: É, quem esperava mais aí, e aí é uma questão, logicamente, de minutagem, de encaixe também, de sequência, tem tudo isso, né? Era o Cassiano, viu, Haroldo? Mas o Cassiano eu vi entrar pouco e pouco também de evolução dele em campo, mas era um cara muito apostado ali. Quando foi contratado, o Cassiano falou-se muito, né? Ah, vai chegar, vai brigar para a titularidade, mas de repente no time do Christian aí não tem essa preferência, né?
2: A minha saída era meter Cassiano de ponta esquerda e usar o Everaldo como meia.
0: Também pode
2: porque
0: ser.
2: Porque o Everaldo tem sido o meia. É, ele é quem cria a jogada, porque ninguém mais teve essa criatividade que a gente notasse, né?
0: Everaldo pode sim, Ralf. Ralf falou bem. Fazer, vindo por dentro, né? É. Fazendo esse meia. É, tem opções. O Vitinho foi embora, é o titular. E eu disse aqui que o Santa Cruz lamenta a perda de um titular. Ninguém imagina que o Christian deve lamentar lá, porque quando ele olha, né, está sendo desfeita uma ideia de jogo, está sendo desfeita essa ideia. Mas agora ele tem essas opções aí. Já falamos aqui do Patrick Alain, o Everaldo fazia meia, o Cassiano na ponta. Vamos ver como é que ele vai se arrumar. Até o Renato pode fazer essa função também, né?
1: É, estava vendo uma discussão sobre isso também, Haroldo e Ralf. Ah, muita gente fala, por que o atleta não esperou o momento decisivo, o clube precisando dele? Tem a questão, às vezes, do imediatismo para o fechamento da negociação, né, Haroldo? Tem isso, né? O cara vai lá e diz, ó, a proposta está aí apresentada e o clube quer que você vá embora, se apresente. Às vezes você diz, não, mas tem uma decisão, o clube não quer esperar. Aí temendo uma lesão, alguma coisa, quer logo contar com o jogador, né?
0: É, e também...
1: Essas questões são muito particulares, né?
0: É, e também estamos no início da temporada europeia, né?
1: Também.
0: A temporada europeia está começando agora. Aí. Ele vai se encaixar num time lá, né, se integrar um grupo para começar a ter ritmo, para entrar no ritmo do futebol português, né, até uma adaptação mesmo, saindo do futebol brasileiro para o futebol europeu. Então, acontece. Poderia segurar um pouquinho, eu concordo com você, né? De repente numa negociação, mas são particularidades mesmo de uma negociação. Não, já vai logo, o Bahia já quis encaminhar logo para resolver a vida dele, né?
1: É por aí, né, Ralf? Não tem como, às vezes, segurar, né? Principalmente quando se fala de dinheiro, onde ele tem a dificuldade aí para receber no Santa Cruz, ele vai para um lugar que a estrutura é maior, financeiramente é mais organizado. Eu lembro muito bem da apresentação do Quirino, o Aro estava lembrando aqui, no Caxias, né? Ele chegou a declarar que foi para um clube que tem uma estrutura melhor, que está melhor. Talvez não se classifique, obviamente que tem suas dificuldades, mas no quesito financeiro e organização, o Caxias está mais organizado que o Santa Cruz hoje, né, Ralf?
2: É, sem dúvida que está, né? E depois, é aquela história que eu falei há pouco, a vulnerabilidade do Santa Cruz, porque pega jogador de graça, mas tem que ceder na hora que o clube precisa. E o Bahia, ele está vivendo com a base, com um projeto de oportunidade. Há pouco eu estava falando também sobre isso, que o Bahia, ele está negociando todos os jogadores da base e pode chegar lá querendo pagar 100% que eles não querem. Eles só vendem 50% porque querem ficar com 50% dos direitos para ter faturamento permanente futuramente. Cai dinheiro de um lado num ano, cai dinheiro do outro. Quer dizer, um clube SAF que está projetado. É o clube do Bahia, o sistema profissional parecido com o do Palmeiras, idêntico ao do Palmeiras, que também negocia os jogadores para ter participação nas vendas futuras. Então, esse é o caso aí do Vitinho. O Vitinho é um jogador novo, começou praticamente esse ano. Ele saiu da base e foi campeão, inclusive, no Sub-17 na Seleção Brasileira, mas ele saiu da base e entrou no time do Bahia no Campeonato Estadual deste ano e foi campeão na Bahia. Mas não tinha experiência. Veio para o Santa Cruz, estava amadurecendo aqui. Ele já estava melhor agora do que quando chegou. Então era o que o Bahia queria, dar minutagem. Se esse cara crescer, o futebol português vai contratar e aí entra no objetivo final que o produtor do jogador, o dono do passe, o Bahia quer.
0: E às vezes também tem as motivações de cada jogador, né? Uhum. Por exemplo, o Vitinho é um jogador jovem, como o Ralf falou. Ele quer abrir espaço, futebol europeu, jogar na Europa, de repente ele quer mesmo também, há um desejo dele, né, de avançar para jogar no futebol da Europa.
2: Você acha que ele ganhava quanto no Santa Cruz? Vamos fazer aqui um cálculo para ver se o jogador tem ou não tem razão. Ele foi ganhando 10 mil euros. Quanto dá 10 mil euros?
1: Ah, isso aí hoje tem que converter.
2: 60
1: mil
2: reais. 60
1: mil, 60 mil.
2: Ele ganhava aqui mais de 10 reais, não ganhava.
1: Sabe que mas em Portugal, a mesma terceira divisão paga mais, né?
0: É, eu ia fazer uma comparação com o Everaldo. O Everaldo, numa apuração, inclusive, de João Vitor aqui, tinha proposta. até foi. Bem pouco tempo, né? Na Série B, clubes Exato. Sondaram, clubes de Série B, inclusive, o Everaldo tá aí com o Santa Cruz na Série C, e não quis. Não, eu gosto da ideia de estar aqui no Santa Cruz, topou a proposta, topou o projeto, como você disse.
1: Também é mais organizado então, financeiramente, né?
0: Então são motivações,
1: suporta mais pressão,
0: né, de cada um.
1: Né?
0: O Vitinho tá novo, o Vitinho quer aparecer, vai ganhar 60 mil. Então é isso. E às vezes
2: o Vitinho tá começando a ganhar e Everaldo já ganhou.
1: É isso.
2: Everaldo agora tá voltando pro ninho.
0: Mas se ele quisesse ganhar mais, o Everaldo até poderia, né? Porque ele teve sondagens, mas ele optou por ficar no Santa Cruz. O empresário dele disse, não, o Everaldo está focado aí no Santa Cruz mesmo. É isso, motivações de cada jogador.
1: Eu sempre ouvi isso de alguns clubes, de alguns jogadores experientes, né? A situação de cada atleta no elenco, quando se fala em atraso salarial. O cara que jogou na Europa, o cara que jogou no Japão, que ganha muito, né? Ele vai para um clube que atrasa salário, ele fica enxergando a situação ali com cautela. Obviamente ele tem ali a reserva financeira, mas o cara que tá em ascensão, né, tá ascendendo ainda para o futebol, tá crescendo, esse passa mais dificuldade. Porque ele espera, né, obviamente, crescer financeiramente e profissionalmente para depois usufruir do que ele guardou, né? É difícil você ganhar um salário menor, você em ascensão ainda e ter que se destacar. Então, é aquela história, o atraso salarial para cada jogador é diferente. Não tem como você... Ah, mas são 30 cabeças, eu estou administrando bem. Não tem como, né? Você tem um elenco, um vai sofrer mais, um sofre menos. Haroldo colocou o Everaldo aí como exemplo, que é um cara já resolvido financeiramente, né? Vamos fazer um intervalo? A gente volta daqui a pouco.
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2: Beber água traz mais disposição, melhora a memória, ajuda o processo de emagrecimento, diminui dor após os exercícios, regula o intestino, melhora o sono e aumenta a imunidade. 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
5: Alexandre Costa. Só para quem acompanha aqui os nossos debates, sabe que a gente fala sobre o assunto, comenta nessa saída de jogadores, que é péssima para o clube, obviamente, mas é para o atleta, né, um respiro, uma válvula de escape, porque a gente sabe da dificuldade do clube também de querer pagar, de tentar pagar e não conseguir. Então, é lógico que quem acompanha, né, usa o pensamento de forma mais inteligente, sabe do que a gente está falando aqui. Ninguém fala puxando para baixo, querendo... Ah, mas o clube não presta para nada, não tem nada a ver, né? Os caras estão aí trabalhando, tentando solucionar tudo. Só que o problema é muito mais além do que você imagina. Bem, se a gente está falando de problema e no quesito financeiro, o Ralf colocou aí no comentário dele, Haroldo, que é o clube que está contratando no momento aqui no nosso futebol. Porque também teve possibilidade financeira, abriu-se uma porta com negociação... E até com devolução de outros atletas, o Fabrício Domingues rendeu aí 3 milhões para os cofres do esporte, o Zé Lucas nessa negociação que poderia ter sido mais valorizado, e isso possibilita um clube contratar, dar uma respirada, uma aliviada, mesmo devendo tanto como está o esporte também, né, Haroldo?
6: O esporte está no mercado por carências mesmo, né, e está mirando chegar na primeira divisão, está... Nos playoffs, no mínimo nos playoffs, se não puder chegar em primeiro ou em segundo lugar. Mas a verdade é que o time tem carências, né? E alguns jogadores também foram embora. O Sport perdeu o Yuri Castilho, o Sport perdeu o Zé Lucas. Centroavante tem o Perotti, o reserva imediato não está no mesmo ritmo. Então você vê carências. O próprio Dalpozo, quando assumiu o comando do time, deve ter identificado essas carências e na conversa com o Ítalo, com a diretoria, se chegou a essa conclusão também, olha, vale a pena reforçar. Então, por isso que o Sport está no mercado. Vamos aguardar as próximas horas, os próximos dias, acho que o Sport deve chegar junto aí no mercado e anunciar esses jogadores. Por uma questão simples, o time tem realmente carências ainda, até porque abriu no elenco espaços para outros jogadores chegarem. O Sport não está só inchando o elenco, ele viu que, por exemplo, o lateral direito foi embora, né? Madson, Yuri Castilho, Zé Lucas, dispensou um zagueiro, Zé Marcos. Foi. Então você vê que abriu espaço no time.
5: Trouxe outros, né? Mas ainda precisa de algumas posições, né, Ralf?
7: Olha, o que a gente sabe, que se especulou de ontem para cá e já está se encontrando fundamento, é porque a direção do esporte não quer... Que se tenha conhecimento de que o Sport está procurando jogador, porque sobe de preço, outros vão atrás, quer dizer, o Sport vai descobrir para os outros concorrerem lá na aquisição do atleta. Então está todo mundo na moita. Contratação se faz calado. Mas o Sport está aí tentando o Fernando Sobral. Esse jogador, o Sport já tinha ele no radar há muito tempo, que a gente ouve falar de vez em quando. Atualmente ele está no Curitiba e Ele tem o passe preso ao Cuiabá. O dono dos direitos econômicos dele pertence ao Cuiabá. E diz que a dificuldade não é com o staff do jogador e com o jogador. O jogador entende a grandeza do Sport e topa. Agora, o problema está com o Cuiabá, porque o Sport ainda está enganchado com a negociação do Matheus Alexandre, do lateral. Esse lateral só veio trazer problema para o Sport. O Sport emprestou ele para o Remo, mas certamente não está pago. O Cuiabá está aí cobrando, e aí só vai liberar a possibilidade de negócio com o Fernando Sobral se o Sport chegar num acordo. E como o Cuiabá sabe que o Sport está com dinheiro, aí eu acho que engrossa e dificulta mais. E teve também a informação do Marlos Moreno, né? É um jogador que tá jogando no Atlético, o Atlético da Colômbia. E o Sport está atrás também desse jogador. É uma outra coisa que requer dinheiro e convencimento. É um jogador que já passou por grandes equipes no mundo. Ele já jogou no Girona da Espanha, no Portimonense de Portugal, jogou na Bélgica, jogou na Turquia. Quer dizer, e nesse momento o Sport está querendo um jogador que mais ou menos se enquadra com a visão que ele tem de um atacante. Isso é que está se esperando para ver o que é que vai sair daí. A notícia está no mercado, está circulando, mas o Sport não confirmou nada até agora.
5: É isso. Bem, na reta final do programa aqui, só um destaque para uma entrevista recente do ex-presidente do Náutico, o Edno Melo. E ele, num podcast, ele falou tudo o que ele sente, né? Diz que o Hélio não tem competência para conduzir a função que exerce hoje na equipe alvirrubra, que deram a chave do clube para ele. É óbvio, né, Haroldo, que existem arestas políticas aí dentro do Náutico que dificilmente serão aparadas, serão eliminadas de uma hora para outra. E ele falou com muito rancor, né? Um fala do outro. O Hélio, quando se refere aos ex-presidentes Edno e Diógenes, sempre fala muito mal. E eles também. Essa guerra continua, né, Haroldo?
6: É, aí tem de tudo um pouco, né? Tem muita mágoa, tem muita tristeza, raiva dos dois lados. O Hélio, quando esteve na Ponte Preta, disse: não quero nem a minha terceira geração ter contato com as pessoas que estão lá, quando eles estavam no comando do clube. Então, aí é difícil, a gente mistura tudo, política. Aguardemos a resposta de Hélio dos Anjos. Exatamente. Imagina o que, que ele vai falar.
5: Já tem dado, né, Ralf? Muitas respostas aí ao término de cada partida. Imagine agora, depois dessa, de uma fala de um ex-presidente contra ele, né? A situação vai ficar mais difícil, né?
7: Nas funções de Hélio, eu tenho dúvida com relação a uma e certeza com outra. Acho que ele é um bom técnico. O Hélio, não tendo que conduzir departamento de futebol, nem está resolvendo problema disciplinar do clube, o Hélio exercendo a função como treinador, ele dá conta do recado pelo acúmulo, pela experiência que ele tem. Agora, a minha dúvida é Hélio como dirigente, porque eu não vi até agora nenhum resultado dessa experiência de Hélio. Nas contratações dos jogadores que ele contratou, me parece que foram 20 e tantos, 10 foram embora. Ou estão indo porque ainda falta o Paulo Sérgio. Então, veja bem, os jogadores mais importantes foram brigando com ele. O caso de Paulo Sérgio e de Dodô. E Dodô acabou indo embora. Então, eu acho que esse negócio de diretor do Hélio está atrapalhando ele como técnico. E não acrescentou para mim nada favorável ao Clube Náutico Capibaribe até agora.
5: É isso, rende um bom debate, né? Mas a gente está terminando aqui o programa, já está no fim. Certamente, quando ele ouvir, quando ele vê isso aqui, né? Ler, acompanhar, ele vai querer dar uma resposta aí no final da coletiva. Tomara que o Náutico vença amanhã e foque na vitória, né? O Náutico está precisando vencer e esquecer bastidores políticos de dificuldades. Valeu, Haroldo. Um abraço.
6: Um abraço, Alexandre. Um abraço, Ralf.
5: Valeu, Ralf.
7: Um abraço e ripa na chulipa.
5: E um intervalo. E eu volto aqui para fechar o segundo tempo do Assunto é Futebol.
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4: Duas da tarde em Pernambuco.
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4: Muito bem, vamos fechar aqui o segundo tempo do assunto é futebol, porque vai começar o Rádio Livre. Anne Barreto, boa tarde, Anne, tudo bem?
7: Tudo certo, Alexandre. Boa tarde para você, boa tarde para todo mundo que está ouvindo a gente aqui.
4: Como estão as coisas lá fora? Você viu lá da rua?
7: Jornal. Menino, quando eu estava chegando aqui, estava chovendo.
4: Chovendo.
7: Começou,
4: né,
7: a chover, assim. Mas, assim, não era uma chuva forte. Uhum. Só era uma chuva constante.
4: É. Ontem foi aquele dia ensolarado, já é um dia de chuva. É que esse inverno do Recife é tão, né? Costumo dizer que é.
7: E a gente nem está mais no inverno,
4: atípico,
7: parece que já
4: está, né,
7: na primavera, né? Eu sou meio perdida,
4: é
7: assim, com.
4: Ainda. É inverno, é.
7: Eu sou meio perdida com essa coisa das estações, porque pra mim só tem duas.
4: Não é porque a gente vive no Recife.
7: É. Não, Pernambuco todinho, né? Assim, pra mim só tem duas, gente.
4: É.
7: Não é não.
4: É porque o inverno daqui. Você vê que domingo foi um dia de sol, né? Aqui, ó, peguei pra você. O fim do inverno oficialmente.
7: É porque é setembro que é a abertura do verão.
4: É, não. De 2020, de 2026. Sei, 22 de setembro, às 9 horas e 5 minutos da noite. Fim do inverno.
7: Tá bom, tá certo.
4: Tá vendo aí?
7: Tá correto. Aí começa o quê? A primavera?
4: É.
7: Pelo menos isso eu acertei, né, gente?
4: É verdade. Bem, então é inverno ainda, né? Mas enfim, é porque o inverno daqui ele é diferente, né? É um inverno especial. Quem mora
7: é um inverno com muito sol.
4: É, domingo teve sol. Pronto, você vê, domingo tava as praias lotadas, né? Eu achei uma coisa estranha.
7: Maravilhoso, domingo tava.
4: As praias, que nem é época de praia, né? Você vai pra praia, você sente que a água é
7: tá
4: turva.
7: É verdade.
4: Água suja, porque é uma mudança, né? Ali tá em processo de mudança. Nem é bom você tomar banho, inclusive, né? Você entra na água ali, dizem, vamos trazer aqui, acho que a Ana já trouxe já no consultório. Doenças de pele, né? Nessa época do ano.
7: Falam. Olha, hoje a gente vai falar de algumas coisas, no Coisas de Pele. Hoje é dia de Coisas de Pele.
4: Ah, Coisas de Pele, olha aí, ó.
7: Eu vou trazer isso porque tem algumas coisas, assim, por exemplo, que acontecem. Escurecimento de axila. Eu tô dizendo aqui alguns problemas, tá?
4: Sim, sim.
7: E aí as pessoas começam a fazer receitas caseiras, assim. Tem gente que diz, não é para passar isso, não. Vou dar um chute aqui. Passa limão.
4: Sim.
7: A pessoa vai lá e passa. Pra ver se clareia. Passa, porque eu passei e deu certo. São aquelas receitas milagrosas. E aí a gente vai trazer aqui esses casos pra que a doutora Ana Cristina França, ela possa dizer, olha, até que funciona, mas preciso tratar de outra forma, porque sempre tem um tratamento cosmético e tal, mas tem coisas que realmente funcionam, tem coisas que não, que podem até prejudicar. Então a gente vai trazer. Aí eu posso colocar essa pergunta sua, se eu tomar banho de mar, essa água misturada,
4: a gente ouve
7: com chuva.
4: O tempo todo, né? Que essa
7: eu sempre ouvi também que dava pano branco.
4: Né?
7: Não sei se era minha mãe que não queria ir pra praia quando tava chovendo e dizia isso pra gente, mas eu cresci ouvindo isso.
4: Eu só sei de uma coisa. A certeza que a gente tem é que em área que tem tubarão, não vá.
7: É, né? Não.
4: Porque aí é mais complicado.
7: É, não, não,
4: não
7: mesmo,
4: vai de não, jeito não. nenhum, né? Na verdade, não é aconselhável você ir em nenhuma época do ano. Mas essa época é pior ainda, né? Quando eu vi os ataques, foram dois em sequência, né? Um no domingo e outro na segunda. Aí eu estava ouvindo muitos especialistas falarem, porque a água fica ali sujinha, né? Turva. E eles estão lá o tempo todinho, né?
7: Se eles já não conseguem identificar muito bem, né? Imagina com a água muito misturada.
4: Exatamente.
7: Porque quando a gente fala turva, é assim, muito misturada. Então
4: muito
7: fica
4: misturada.
7: Mais escura. É. Eles já não conseguem identificar normalmente o que é presa e o que não é. Imagina com a água turva. Então, para eles, qualquer coisa vai ser uma presa, assim. E a gente sabe que o tubarão não vai atrás do ser humano, né?
4: Vai não, ele não
7: ele
4: gosta
7: não
4: de...
7: vai.
4: Não gosta
7: enfim.
4: Da gente, não. Ele vive lá na dele, né? A gente aqui entra
7: ele
4: lá...
7: Ele vive lá na dele.
4: Vive na dele e a gente invade o espaço dele.
7: Ai, meu Deus, eu
4: tomando,
7: adoro.
4: E fica tomando banho.
7: Alexandre é ótimo. Ele vive lá na dele, ele tá lá quieto, a gente vai lá.
4: Não, porque sabe o que é engraçado? Que as pessoas têm como se fosse um grande inimigo, né, do ser humano. Não é, ele não é inimigo de ninguém.
7: E nem a culpa dele tá chegando tão perto.
4: Não,
7: do,
4: também não.
7: Da costa, né?
4: É o lugar dele lá, né? Ele vive lá na água.
7: É porque antigamente não chegava tão perto da costa. Mas a gente sabe que houve algumas obras que acabaram modificando o trajeto dos tubarões.
4: Isso é tipo, você vê um tubarão e muita gente reclama, porque aí é a questão do entendimento, né? De você buscar mais conhecimento mesmo. Muita gente reclama que ele ataca. Ele não ataca, ele se defende, né? Porque ele vê algo se aproximando, ele vai dar uma... É como se fosse um alimento que ele encontra na água e ele vai lá e tenta comer, né? Uhum. Tenta se alimentar. Só que ele vê que não é o dele.
7: E solta.
4: Né? É, nós não somos o alimento
7: e do tubarão. E aí ele solta na hora.
4: Aí ele solta na hora, né? Como ele tem... e todo mundo sabe disso, uma mordidinha meio violenta, aí acontece esse estrago
7: pra
4: todo.
7: Pra gente
4: aí.
7: É muito pior, né?
4: É.
7: Mas é isso, por isso que não é indicado tomar banho de mar. Eu até fui ontem na praia, tava trabalhando, até postei isso, o pessoal, na praia, tava trabalhando,
4: praia,
7: gente,
4: Anny.
7: Tava fazendo uma matéria depois, eu
4: que
7: conto
4: legal.
7: Que matéria é essa.
4: É, tá bom.
7: Mas, e tinha gente tomando banho de mar?
4: É, sempre
7: tinha.
4: Tem.
7: Agora
4: sempre
7: sim,
4: tem.
7: A maré...
4: Tem gente de férias, né, nessa época.
7: A maré tava baixando. E já estavam aparecendo alguns arrecifes.
4: Uhum.
7: Então, nesse ponto que eu estava, tinha alguns arrecifes. E as pessoas estavam tomando banho. Mas não estava completamente baixa a maré. Ou seja, não estava aquela piscina, né? Porque quando ficam os arrecifes assim, formando uma piscina, é mais seguro. Nunca, diminui muito o risco. Então, ali seria mais seguro tomar banho. Estavam aparecendo os arrecifes, mas ainda não tinha baixado totalmente a água. Aí eu fiquei vendo assim, pensando, meu Deus do céu, que perigo. Mas assim... Graças a Deus não aconteceu nada.
4: É, graças a Deus. Você não entrou na água, não, né?
7: Não, a matéria era na areia mesmo.
4: Ah, legal, Anny. Anny, além do Coisas de Pele
7: Sim.
4: e o consultório.
7: Consultório de hoje, a gente vai falar sobre tadalafila e os perigos da desinformação. Deixa eu explicar o que foi. Estava conversando com um ouvinte e ele falou assim, Anny, eu fiquei sabendo que tomar tadalafila previne câncer de próstata. Aí eu, como? Cê, tu não tá sabendo disso, não? Tá todo mundo falando sobre isso. Me senti muito desinformada, né, gente? E aí fui pra internet pra saber. Realmente tem muita gente falando isso, dizendo
4: Sim.
7: que o uso de tadalafila...

0: a fila, ele pode prevenir o câncer de próstata. E aí, alguns médicos dizem que isso é uma mentira. Que não previne, que não tem nada que possa prevenir o câncer de próstata. Mas por que isso pode estar acontecendo? Tem alguns especialistas que dizem que é porque o tadalafila é indicado muitas vezes para junto com o tratamento de outros problemas na próstata, que não é o câncer. E aí, por isso, se criou esse mito. Mas, de toda forma, foi o que eu disse para o nosso ouvinte, vamos fazer um consultório sobre isso? Porque aí a gente chama um médico urologista para ele falar, tudo bem, isso é mito, por que é mito, o que é que realmente, em que caso assim, realmente o tadalafila é indicado, quando é que ele é bem indicado, quando é que as pessoas podem realmente tomar. E quando é que não tomam? Tem muitos jovens que estão, a gente já vem até falando sobre isso aqui em alguns consultórios, estão tomando esse tipo de remédio, como tadalafila, para treinarem.
1: É.
0: E dizendo que isso...
1: Eu ouvi isso aí também, já.
0: Isso melhora o desempenho no treino e tudo mais.
1: É por causa da dilatação dos vasos e tal, né?
0: Exato. E aí a gente também vai conversar com o urologista sobre isso.
1: Uhum.
0: Porque isso começou com os jovens, mas não quer dizer que só são aqueles meninos novos, não. Tem também os homens mais maduros que também podem... Poxa, se eles estão tomando, tá dando tudo certo, vou tomar também. Mas tem risco?
1: Tem.
0: Ou só não é indicado? Mas tem risco? Não tem. Então, o que que a gente vai fazer hoje aqui no consultório? A gente traz esse medicamento, que é um medicamento sério e que é bem indicado para muitos problemas, certo?
1: Sim.
0: Da saúde do homem. A gente vai trazer esse medicamento aqui para o consultório do Rádio Livre para que o urologista diga para que ele realmente serve e para que não serve. E aí esse uso indiscriminado traz risco? Que tipo de risco?
1: Uhum.
0: Até para os homens que estão nos ouvindo, que tomam ou que gostariam de tomar ou que já tomaram, enfim, possam tirar as dúvidas.
1: Sim.
0: Até convido vocês, as esposas, as pessoas da família, todo mundo que tem dúvidas sobre o uso de tadalafila. Ah, ouvi falar que usar tadalafila é bom para isso, é bom para aquilo.
1: Essa de ouvir falar
0: E é importante que a pessoa venha e traga essa dúvida. Porque, veja, eu nunca tinha ouvido falar de alguém que tomava tadalafila para prevenir câncer de próstata.
1: Também não.
0: Mas se esse ouvinte não tivesse conversado comigo, a gente não estaria fazendo esse consultório hoje. Então, para vocês terem ideia de como é importante vocês participarem. Porque cada um tem uma vivência. Então, cada um vai ter ali uma dúvida, vai ter uma pergunta. Então, tragam essas perguntas. O número do nosso WhatsApp é o 99147-8520. Pode escrever sua pergunta, pode gravar sua pergunta, não tem problema não. A gente está aqui para responder. 99147-8520. Hoje o consultório vai falar sobre tadalafila, mas tem muitas outras notícias aqui no Rádio Livre.
1: Muito bem. Bom trabalho para você, Anne, e para toda a equipe na produção do Rádio Livre.
0: Valeu, Alexandre. Boa tarde para você.
1: Fechando, o assunto é futebol segundo tempo. Boa tarde para você também, Anne. E logo mais, 18 horas, tem Bola Rolando e outras notícias do futebol pernambucano. Trabalhos técnicos, Big Alves e Edilson Lima. 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
5: A Polícia Federal adiou para esta sexta-feira o depoimento de Daniel Forcaro sobre a relação do ex-banqueiro com servidores do Banco Central. O depoimento do dono do Banco Master estava previsto para esta quinta, mas precisou ser adiado por problemas técnicos. O depoimento é mais uma etapa da investigação que apura a relação de Forcaro com dois servidores do Banco Central, suspeitos de receber vantagens indevidas e de atuar em favor da instituição financeira. Tudo isso durante o processo que culminou na liquidação do banco, medida adotada pelo Banco Central que retirou o Master do mercado. Daniel Forcaro está preso preventivamente desde março deste ano. Antes disso, ele já havia sido preso na primeira fase da Operação Compliance Zero, em novembro de 2025, mas foi solto dias depois por decisão do TRF1. E agora a gente traz informações sobre problemas no metrô do Recife. De acordo com a Companhia Brasileira de Trens Urbanos, CBTU, um trem apresentou problemas após partir da estação Engenho Velho por volta da 1 da tarde de hoje. A motivação teria sido uma falta de energia elétrica devido à falha no disjuntor que apresentou um defeito. Com isso, o trem está parado e o centro do controle adotou a estratégia de trem circulando em via singela entre as estações Coqueiral e Jaboatão. Com isso, quem segue para o sentido Jaboatão ou vai de Jaboatão para a estação Recife ou estação Joana Bezerra, vai precisar esperar mais um pouco porque apenas uma das vias está funcionando no momento. Kevin Paes, Rádio Jornal, Rádio Notícia.
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0: Comigo, muito boa tarde para todo mundo. Boa tarde, Pernambuco. Agora são 2h14. Está começando o Rádio Livre desta quinta-feira, 27 de agosto. E a gente chega com informações para todo o estado. No quarto dia de sabatina na Rádio Jornal, o candidato ao Senado Humberto Costa, do PT, falou sobre STF, taxa das blusinhas e saúde. Governo de Pernambuco articula indenização de R$120 mil e demolição de prédios caixão. No Agreste, Caruaru recebe mostra de cinema com filmes produzidos no interior do estado. No Sertão, uma ação na orla de Petrolina alerta para diferentes tipos de violência contra a mulher. No nosso consultório, você vai entender quando o Tadalafila é bem indicado e também quais são os riscos de tomar o remédio para uso indiscriminado. Tem gente que acha que tomar Tadalafila previne câncer de próstata. Será? Se você tem dúvidas, perguntas, participa do consultório, já manda pra gente. 99147-8520. E toda quinta-feira é dia de vaga de emprego aqui no Rádio Livre. Fique com a gente para não perder nenhuma oportunidade. Vamos juntos até às 16h? O Rádio Livre está no ar.
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0: Bem, vamos começar falando sobre a sabatina da Rádio Jornal. Hoje, o candidato ao Senado, Humberto Costa, participou e disse que apoiaria o impeachment do ministro do STF se houvesse crime ou quebra de decoro. João Carneiro traz mais detalhes. Boa tarde, João.
6: Oi, Anne. Muito boa tarde para você. Boa tarde também para quem nos acompanha aqui no Rádio Livre. Pois é, Humberto Costa, do PT, foi o entrevistado desta quinta-feira na série de sabatinas organizada pelo Sistema Jornal do Comércio de Comunicação com os candidatos ao Senado por Pernambuco. Humberto Costa busca o terceiro mandato consecutivo no Senado. Com mais de 40 anos de vida pública, ele já foi vereador, deputado estadual, deputado federal, ministro da Saúde e secretário das Cidades de Pernambuco. A entrevista, com duração de 30 minutos, foi conduzida pelo âncora do programa Passando a Limpo, Igor Maciel, e pelo correspondente em Brasília, Romualdo de Souza. Na abertura da sabatina, Humberto Costa disse que a motivação para buscar mais um mandato é a experiência acumulada e o desejo de trabalhar por Pernambuco e pelo Brasil. Sobre a chapa que reúne João Campos, Marília Reis e o próprio Humberto Costa, o senador negou qualquer desarmonia. Ele afirmou que o principal ponto de união é o apoio ao presidente Lula. Ao ser questionado sobre eventuais processos de impeachment de ministros do Supremo Tribunal Federal, Humberto Costa disse que não identifica atualmente razões para abertura de processos. Ele, no entanto, afirmou que participaria de um impeachment caso houvesse provas de crime, irregularidades ou quebra de decoro. Sobre a taxa das blusinhas, Humberto Costa declarou ser favorável à manutenção da cobrança. Ele disse que a medida é importante para proteger o polo de confecções de Pernambuco da concorrência de produtos importados. Ao fim da sabatina, o candidato fez uma avaliação dos pontos discutidos.
7: Acho que a sabatina foi muito boa, ela me deu a oportunidade de fazer aqui uma retrospectiva da minha participação político-administrativa no nosso país. Relembrei aqui a minha gestão no Ministério da Saúde, quando eu criei três políticas extremamente importantes, a farmácia popular, o SAMU e o Brasil Sorridente. Me deu a oportunidade também de falar para os eleitores que eles podem ter acesso com transparência a tudo que eu fiz. Eu, durante esse período, investi em cada município de Pernambuco, inclusive em Fernando Noronha. Está lá no meu site humberto130.com.br, onde tem uma seção que diz o que Humberto fez pelo meu município, e vocês poderão ver. Ao mesmo tempo, também assumi compromisso com a defesa da saúde nesse próximo período, com a luta para que nós possamos restringir a ação dessas BETs e o meu compromisso de defender Pernambuco a qualquer custo.
6: A sabatina completa com o candidato ao Senado por Pernambuco, Humberto Costa, do PT, pode ser conferida na íntegra nas plataformas digitais do Sistema Jornal do Comércio de Comunicação. Nesta sexta-feira, a sabatina será com Túlio Gadelha, do PSD, a partir das 9 horas da manhã. Eu volto com você no estúdio, Anne.
0: Obrigada, viu, João Carneiro, pelas informações. Agora a gente vai conversar com o João Lubambo. A gente trouxe uma informação ontem sobre indenização para as pessoas, né, que moravam em prédios caixão que estão em análise. Mas houve mudança, foi, João? Boa tarde para você.
8: Oi, Anne, boa tarde. Pois é, a Caixa Econômica Federal vai, na verdade, iniciar a partir da próxima semana uma nova etapa do processo de indenização para proprietários de apartamentos em prédios caixão com risco de desabamento na região metropolitana do Recife. Mais de 290 imóveis estão em análise no Recife e nas cidades de Olinda, Paulista e Jaboatão dos Guararapes. A informação divulgada anteriormente foi atualizada. Esta nova etapa ainda está sendo iniciada e os prédios seguem em diferentes fases de análise para eventual demolição e eventual indenização dos proprietários. As indenizações fazem parte do programa Cheque Esperança, iniciativa do Morar Bem em Pernambuco, e podem chegar a R$ 120 mil reais para cada família proprietária, como explica Adriano Freitas, secretário executivo de Habitação.
9: São prédios que precisam sim ser desocupados, demolidos e redestinados esses espaços urbanos, esses terrenos, a equipamentos públicos com prioridade aí para a construção de empreendimentos, de novos empreendimentos com segurança para receber essas famílias. Então, não é apenas desocupar os imóveis. A gente tem uma ação conjunta onde os compradores, os mutuários que financiaram esses apartamentos junto à Caixa recebem um cheque esperança no valor, né, que é um aporte indenizatório no valor de R$ 120 mil reais, e as demais famílias ocupantes desses prédios, elas são inseridas na folha do auxílio do Estado.
8: Dos 296 prédios que fazem parte desta nova etapa, 55 já concluíram as tratativas documentais e tiveram os acordos homologados pela Justiça Federal. Já os outros 241 imóveis ainda estão em análise. Desse grupo, 5 prédios devem iniciar a demolição até o fim deste mês e outras 22 demolições estão previstas para setembro. Na primeira fase do programa, 1.485 famílias foram indenizadas. Dos 135 prédios contemplados nesta etapa, 127 já foram demolidos e os 8 restantes estão em processo de desocupação. A Caixa também confirmou a realização de mutirões de conciliação nos dias 31 de agosto, 1º e 2 de setembro. Após a assinatura e a homologação do acordo pela Justiça, o pagamento da indenização deve ser feito em até 15 dias úteis, Anne.
0: Tá certo, então. João Lubambo, tá feita aí, né, a correção, agora com a atualização dessas informações, já que houve aí uma mudança e agora tá bem mais
8: isso
0: esclarecido, né? Obrigada, João Lubambo, trazendo os detalhes pra gente. Fazer um rápido intervalo, a gente volta já. 2h22.
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0: Agora 2h27.
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0: Carmen Peixoto chegando para conversar com a gente, ela que é instrutora de etiqueta social e jornalista. Boa tarde, Carmen, seja bem-vinda.
18: Boa tarde, Anne.
0: Tudo bem?
18: Vamos ao nosso papo de hoje, é sempre uma satisfação.
0: Ah, sempre mesmo. E Carmen hoje vai falar sobre acessórios. Você, homem, você, mulher, gosta de usar acessórios? Tem gente que não abre mão dos acessórios, né? Aqueles mais discretos ou outros até mais extravagantes, assim. Mas o acessório, ele tá presente. Ele consegue, no caso, o acessório, ele consegue, Carmen, transmitir Sim. o estilo, a personalidade da pessoa?
18: Então, muito mesmo. O acessório até muda o visual de uma roupa que você já usou diversas vezes.
0: Uhum.
18: Olha, os acessórios, eles fazem parte da história de toda a humanidade. Eles contam história, né? E ao longo dos anos, eles foram usados assim, como forma de expressão de, uhum. de suas identidades, da cultura local, né? E hoje eles se tornaram muito comuns, porque todos podem usar. Existem acessórios para todos os gostos e para todos os bolsos, digamos assim, né?
0: Uhum. E a gente...
18: Então, muitas vezes... Sim, diga.
0: Não, e a gente vê, assim, muitas mulheres utilizando acessórios, mas os homens também podem se aproveitar dos acessórios, não podem, Carmen?
18: Podem. Eu acho, olha, eu acho muito estiloso. Primeiro, quando o homem coloca, assim, umas duas ou três pulseiras de couro, uhum. assim, né, de bom tom, fica bonito. O exagero, a moderação, o exagero não é bem-vindo, mas a moderação, sim. Uhum. Eu falo no ambiente de trabalho. Quando ele coloca, assim, digamos, um relógio,
0: uhum.
18: para que ele não esteja mudando muito... Ele coloca um relógio clássico, não é?
0: Sim.
18: Não aqueles esportivos enormes, né? E às vezes até um relógio hoje em dia que mede a sua pressão e faz uhum. muito mais coisas tecnologicamente.
0: Uhum.
18: Então, o homem, o que ele precisa prestar atenção, quando a gente fala no ambiente de trabalho, é que ele pode usar, né? Mas tem de olhar a natureza da sua atividade e usar com bom gosto, né?
0: Uhum.
18: Se ele quiser usar um jeans, não tem problema, combina com cores, com camisas, né? Que lhe beneficie e elimina as estampas graúdas. Por quê? Tanto o homem como a mulher. Quando você usa estampas muito graúdas, eu digo, no ambiente de trabalho, essas estampas falam mais do que você. Quando você participa de uma reunião, as pessoas prestam mais atenção no que você está usando, no que você está dizendo. Não é? Então, roupas lisas ou com pequenas estampas são mais viáveis. Não é?
0: Uhum.
18: Os óculos para o homem é um acessório que sempre dá, mesmo os óculos de grau, pode dar muito charme a ele, muita distinção a ele, desde que esteja de acordo, que fique bem no seu rosto, né? Ele, de acordo com o formato do seu rosto.
0: Agora,
18: isso
0: tem...
18: é muito importante.
0: Você falou de óculos. Tem óculos que podem deixar, por exemplo, a aparência mais madura e outros que podem, mais que podem deixar mais jovial?
18: Podem, tem sim. Por exemplo, os óculos diários, largos e escuros, preto, muito marrom, eles pesam um pouco no rosto, né? Deixam um aspecto mais sério. Agora, tudo depende. Quando a pessoa é muito, muito loura, muito clara, né?
0: Uhum.
18: Aí já o preto, o marrom, realça muito.
0: Uhum.
18: Por conta da cor dos seus cabelos, da sua pele.
0: Entendi. É para a gente poder...
18: Tem que ser observado, né? Ah,
0: claro, veja, óculos. Tem muita gente que usa óculos, óculos de grau, assim. E pode dizer assim, ah, meu Deus, eu vou ter que usar óculos. Que chato, né? Minha aparência vai mudar, enfim. Tem muita gente que fala isso. Mas se você souber usar direitinho, pode ser um acessório que vai até ajudar, né, Carmen?
18: Muito, ajuda muito. A gente, hoje em dia, quando pessoas mais idosas que vão fazer uma cirurgia de catarata, uhum. o médico pergunta, você quer retirar os seus óculos? A gente pode fazer isso. E eu conheço muita gente que disse, não, os óculos já faz parte do meu perfil, da minha personalidade, e não quer tirar os óculos.
0: Olha aí, tá vendo?
18: Porque se sente bem com eles.
0: para a gente entender que ó, relógio, óculos, são acessórios, não só brincos, colares, pulseiras, né, Carmen? Assim,
18: tudo
0: compõe ali aquele estilo e pode dar uma credibilidade também à pessoa, não pode?
18: Muito.

0: Um brinco grande, colorido, também muda completamente. Então, a gente tem que usar esses acessórios para mudar um pouco o visual, sem gastar muito. Isso é que é importante, né?
1: E ainda
0: Agora,
1: valoriza,
0: no
1: né?
0: trabalho, a moderação, Anne, é a chave. Então, evite extrapolar, né? Olhe-se no espelho. Eu acho que o mais importante disso é você se olhar no espelho e dizer: eu não sei, eu estou com uma infinidade de anéis. Eles combinam, eles dão equilíbrio, né, ao meu visual. Pode usar dois, três anéis, tudo bem, mas vê se ele dá equilíbrio ao seu visual. Então, moderação, digamos assim, é a chave dentro do ambiente de trabalho. Equilíbrio com o cargo que você desenvolve, né? Agora, a gente não fala assim. Pessoas que lidam, com moda, com arquitetura, tudo isso eles ousam muito também. Na área de comunicação, se usa muito, na área do comércio, já é diferente. Mas, de qualquer maneira, para não pesar muito no bolso das pessoas, você presta atenção aos acessórios que podem subir todo o seu visual. Né?
1: Olha aí, para você que gosta de acessórios, mas tem medo de usar, já segue essa dica aí de Carmen. Se olhe no espelho e vai aos pouquinhos, mas vai colocando aí os acessórios que vão te valorizar muito. E para você que já usa, também ficou atento aí às orientações de Carmen, porque você pode ser muito mais valorizado com esses seus acessórios clássicos, se você for uma pessoa clássica ou não. Mas o que importa é que você esteja usando aí para se valorizar ainda mais. Muito legal, Carmen, cada detalhe aí da nossa comunicação, né? Não a comunicação falada,
0: É muito
1: mas.
0: legal. A gente pode fazer muita coisa, né? Transformar todo o visual só com acessórios.
1: Verdade, é isso mesmo. Carmen Peixoto, ela é instrutora de etiqueta social e jornalista com a gente. Boa tarde, Carmen. Boa semana, bom fim de semana para você e até a próxima quinta.
0: Para você também. Um ótimo fim de semana.
1: Um abraço grande, Carmen Peixoto. Toda quinta-feira ela está com a gente aqui no nosso quadro Etiqueta Social. Gente, daqui a pouquinho tem Boca no Trombone para você participar com a gente. 99147-8520 é o número do nosso WhatsApp para você mandar denúncia, reclamação, cobrança, para você participar do Boca no Trombone. 99147-8520. Fazer um intervalo rapidinho, a gente volta já. 2h36.
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1: É já já.
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2: Agora são 2h39.
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2: Olha, falando em coisas de pele, basta aparecer alguma coisa na pele da gente, uma mancha, um caroço, uma espinha, um ressecamento diferente, que muita gente vai logo para onde? Para a internet. E na internet tem muitas receitas milagrosas. É ou não é? A gente fica se perguntando, meu Deus, será que isso funciona mesmo? Bem, a gente vai trazer algumas dessas receitinhas aqui no Coisas de Pele para a doutora Ana Cristina França poder esclarecer se funciona, se não funciona. A gente pode usar, não pode. Doutora Ana Cristina França, médica dermatologista, muito boa tarde, seja bem-vinda.
3: Oi, Anne, muito boa tarde. É um prazer estar aqui falando, né, dessas receitas que muita gente coloca na pele e acha que está resolvendo. E aí eu vejo dois problemas. E a gente vai falar sobre eles aqui.
2: Bem, vamos começar então com uma receitinha, tá? Clareamento da pele, assim, virilha escura, axila escura, são áreas que muitas vezes incomodam bastante as pessoas. Claro que as pessoas vão para a internet e tem lá, assim, muitas receitas. Achei receitas que usavam limão, bicarbonato, pó de café. Então, vamos lá, doutora, algum desses, ou eles juntos, funcionam para clareamento da pele?
3: Uma coisa importante, Anne, eu falei que ia dizer dois problemas, né? O primeiro problema é saber por que essas áreas estão escuras. Então, por exemplo, existe uma doença chamada pseudacantose nigricante, que é daquelas pessoas que têm a glicemia alta e que muitas vezes nem sabe e que começa a escurecer essas regiões. Então, pode ser o primeiro sinal de que alguma coisa não está bem com você. Uhum. Além de pessoas também que fazem alergia na depilação. E aí, o problema é trocar, né, o creme depilatório, ou trocar a gilete e fazer depilação a laser, por exemplo. Então, eu sempre oriento, se tem alguma área que está diferente, procure o dermatologista para a gente entender a causa e tratar a causa. Esse é o primeiro problema que eu vejo, né, nessas receitas. E o segundo são essas composições que muitas vezes se juntam, né? Em uma área como a área de axila e virilha, que é uma área muito fina, pode haver, inclusive, uma alergia, uma dermatite de contato a esse tipo de substância. Ou até, por exemplo, limão, se você aplica e sai no sol, queima a pele. A gente chama fitofotodermatite. Dependendo da quantidade, pode formar até bolha na pele. Não, não faz, não usa técnica, não usa essas receitas. A gente estava falando exatamente sobre isso, né? Que a medicina é muito séria. É uma parte, né? Assim, a gente estuda, passa 6 anos estudando. Eu passei quase 10 estudando para ser dermatologista. Então, a gente sabe exatamente o que pode, o que não pode. E está pronto para dar as orientações. Não procura essas orientações na internet por pessoas que nem conhecem da doença e muito menos o que esses princípios ativos fazem na pele e principalmente quando se expõe ao sol, em contato com o sol, as queimaduras que podem acontecer.
2: Aí, doutora, vamos para outro. Outro problema. Quando a gente está falando de pele, tem muito, a gente vai amadurecendo, a idade vai passando, né? E a gente fala assim, ah, tem que cuidar da pele, tem que fazer a limpeza de pele. Tem gente que fala assim, tem que esfoliar o rosto, gente, tem que esfoliar o rosto para tirar aquilo que está ruim na pele, assim, enfim, pele morta e tal. E aí, receita da internet, passe açúcar e você faz uma esfoliação na sua pele e ainda faz de forma natural. E as pessoas que aparecem fazendo têm uma pele maravilhosa e você olha e faz, quero minha pele assim. Aí eu tenho que perguntar, o açúcar funciona mesmo? A gente resolveu esse problema da pele sem brilho, sem viço?
3: Não, na verdade, a gente pode sim esfoliar a pele. Dependendo do tipo de pele, a gente orienta, né, as esfoliações, né, de tempo em tempo. Existem também substâncias que a gente utiliza, que já vem pronta para a gente esfoliar o rosto, que não cria acne, que não deixa nenhum resíduo absolutamente. Então, o açúcar, ele por ser granuloso, né, a gente tem a sensação de que está fazendo aquela esfoliação, mas logicamente não está. Então, a gente tem hoje vários princípios ativos, várias substâncias, vários produtos já prontos que a gente pode utilizar. Então, assim, eu oriento realmente não utilizar, mas o açúcar faz menos, tem menos problema do que colocar, por exemplo, limão.
2: Limão,
3: tem menos,
2: né,
3: problema, vai dar menos problema. Mas talvez não consiga resolver, né? Não consiga esfoliar muita coisa, porque, logicamente, a gente tem cremes que esfoliam também a base de ureia 20%, a 15%. Então, às vezes a pessoa está deixando de fazer o melhor, né? Pegando essas receitas e achando que está tendo algum benefício e não está.
2: Outra receitinha da internet agora para espinha. Pasta de dente. Pode usar pasta de dente na espinha para secar a espinha, doutora?
3: De jeito nenhum. Inclusive, é uma das coisas que eu venho falando muito, né? Semana passada, dei uma entrevista na TV Jornal, falando exatamente de uma adolescente que mexeu na acne e terminou na UTI, com infecção grave. Então, a gente orienta que não mexa na acne de forma alguma e que coloque ali naquele local substâncias adequadas. Pasta de dente pode irritar. A acne é uma doença, a princípio, inflamatória. A gente achava que era infecciosa, mas ela é inflamatória a princípio. Mas uma bactéria que existe normalmente na pele, é chamada Cutibacterium acnes, essa bactéria pode infeccionar ali, aquela área que está inflamada, né? E, logicamente, o processo ficar infeccioso posteriormente. Então, se eu vou colocar alguma coisa que irrita, eu vou piorar ainda mais aquele processo inflamatório, aquele processo infeccioso. Eu achei interessante que hoje o representante, né, de um laboratório chegou para mim trazendo uma coisa bem bacana, que são os patches, né? Naquelas acnes que estão muito inflamadas, são os adesivos que você pode colocar em cima para a acne ela diminuir o processo inflamatório. E aí, logicamente, nesse período, procurar o dermatologista para que a gente passe a medicação adequada. Mas não passe pasta de dente, não coloque tomate, né? Às vezes as pessoas colocam tudo que tem dentro da geladeira, porque a gente vai piorar ainda mais o problema e pode também ter um processo infeccioso associado a isso.
2: Tem muita gente que sofre também com manchas escuras no rosto. E aí, quando você faz uma pesquisa assim, como clarear as manchas do rosto? Aparecem várias receitas, eu peguei aqui alguns de clareadores caseiros, usando frutas cítricas e também vinagre. Alguns falam de vinagre de maçã também. Bem, eu quero saber da senhora, são boas escolhas?
3: Não, então assim, fruta cítrica de forma alguma, né? A gente sabe que pode, inclusive, queimar a pele, e vinagre também não. Essas manchas têm várias causas, né? Mas a principal é o melasma, que hoje a gente sabe que não é o menor problema do melasma, é a mancha. Veja que negócio interessante, porque o melasma é uma doença inflamatória da pele também. Então, um fotodano, uma lesão que você tem na pele, e por isso a mancha aparece. Então, a gente tem que fazer técnicas para rejuvenescer essa pele, para desinflamar o corpo. E com isso, a gente consegue melhorar o melasma, como se fosse a pontinha do iceberg. E aí, a gente está deixando de tratar uma doença e está criando outra. Isso tudo pode machucar, fazer dermatite de contato, causar ainda mais manchas. Se a gente quer resolver, a gente pode causar ainda mais problemas, né? Eu acho que, assim, a área da medicina é uma área muito sagrada. Eu acredito que... Eu acho bacana o papel de influenciador. Eu acho que hoje, né, assim, a gente é uma realidade, mas eu acredito que é uma área que deveria, inclusive, ser proibido, né? Porque essas lesões à pele, a pele é o maior órgão do corpo humano, e a gente sabe que essas lesões, elas podem, inclusive, ser permanentes, né? Então, não vão, pelo amor de Deus, pela internet, procurem orientação médica.
2: Agora, doutora, veja, Limão, a senhora disse, já não passa na pele, porque se foi para o sol, pode criar bolhas, né? É, bicarbonato de sódio aparece em tudo que é receita, de tudo quanto é coisa. Desde você que quer, sei lá, melhorar a sua pele, até limpeza da casa, bicarbonato está em tudo. Eu nunca vi, pense num produto que na internet ele é multi. E assim, para a pele especificamente, né? Para a pele, ele é bom, ele pode ser bom de alguma forma, ou é um perigo também?
3: Não.
2: Perigo.
3: É um perigo também para a pele, né? Pode causar um processo inflamatório. A gente sabe que o pH do bicarbonato é, né, longe do pH da pele. Então, tudo isso são pontos que a gente tem que levar em consideração. É, não deve se colocar de forma alguma na pele, nem combinado, né? Uma vez eu vi uma receita que era combinado, era bicarbonato, pasta de dente, era tanta coisa uhum. junta ali para tirar a mancha das mãos. Até a gente falou sobre isso, né? E realmente, assim, não faz sentido, porque aquela mancha, às vezes, são manchas que tem que sair, só saem com laser, por exemplo. Uhum. É, melanoses solares, são manchas do sol, não saem nem com creme, né? Só saem com laser. E muitas vezes essas manchas podem ser o início de um câncer de pele, que é uma outra coisa que a gente não pensa. Então, eu sempre gosto de dizer, vamos entender qual é a dor, o que é que está incomodando, para a partir dali a gente entender o diagnóstico, entender o que causa e tratar de forma adequada. E hoje a gente tem na indústria, né, farmacêutica, uma quantidade enorme de medicações que podem ser utilizadas. Tem também as medicações manipuladas, que a gente consegue cair o custo. Né? Tem as universidades que também manipulam, as farmácias da universidade que manipulam. Então, gente, às vezes o caminho é mais rápido, entre aspas, termina sendo mais dolorido.
2: É, e para a gente finalizar, eu ia chegar nesse ponto do custo, né? Muita gente pode dizer assim, não, mas fica tudo muito caro, eu não tenho acesso a um dermatologista. É, com facilidade, a gente sabe que às vezes a especialidade, seja ela qual for, é difícil das pessoas terem acesso. Ok, então a orientação, não faça isso que está na internet, o que pode ser feito no rosto? Eu vou colocar logo no rosto, porque é que preocupa mais. Então, o que pode ser feito? Não vamos colocar esses produtos na internet, mas o que a gente pode fazer, doutora, para ir mantendo ali o rosto, pelo menos deixar que a pele mesmo expulse o que tiver que expulsar?
3: Muito bom, né? A primeira orientação é use protetor solar todos os dias, né? Uhum. Que a maioria das pessoas não utiliza. Então, o protetor solar, ele é o melhor rejuvenescedor. O paciente chega assim, doutor, o que é que eu uso de melhor para rejuvenescer? Protetor solar. Todos os dias, nas áreas expostas ao sol, principalmente a área de rosto, que é uma área que a gente tem uma maior incidência, inclusive, do câncer de pele. Sabonetes específicos para o seu tipo de pele. Se é uma pele mais seca, se é uma pessoa de uma pele mais madura, vai usar um sabonete específico. Se é uma pessoa mais jovem, usar um sabonete que tente tirar aquela oleosidade. Não lavar muito o rosto. Lavar duas vezes ao dia, não mais do que isso, porque quanto mais a gente lava, mais aumenta a oleosidade. É exatamente o contrário. Esfoliar, dependendo da pele, uma vez por semana, com esfoliadores que vendem também num valor bem justo nas farmácias, né? E realmente tratar as doenças, por exemplo, acne é uma doença de pele, precisa ser tratada pelo médico dermatologista. Melasma é uma doença de pele, precisa ser tratada pelo médico dermatologista. Tratar verdadeiramente as doenças. Aí, logicamente, a gente vai analisar cada caso, não tem receita universal, mas usando o protetor adequado, lavando o rostinho duas vezes ao dia, né? Evitando essa exposição direta ao sol e não passando nada da internet, já ajuda bastante o médico dermatologista e a sua pele, a saúde da sua pele.
2: Doutora Ana Cristina França, muito obrigada por estar com a gente em mais um Coisas de Pele aqui no Rádio Livre. Até a próxima quinta.
3: Eu que agradeço, Ana. Um cheiro bem grande. Até a próxima quinta. Tchau, tchau.
2: Bom fim de semana, doutora Ana Cristina França, toda quinta-feira com a gente falando sobre coisas de pele. Fazer um intervalo e volto já. 2h52.
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4: Agora 2h56.
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4: Vamos para o sertão do estado. A cidade de Petrolina realiza uma ação educativa sobre violência contra a mulher. Ediane Almeida, boa tarde.
5: Boa tarde, Anne Barreto, para você e para todos que acompanham a nossa programação. Uma excelente quinta-feira. Ainda estamos no Agosto Lilás e vamos falar de uma ação que será realizada hoje na orla da cidade aqui em Petrolina. Detalhes com Juliana Rodrigues, coordenadora do Núcleo de Prevenção à Violência.
6: Estou como coordenadora do Núcleo de Prevenção à Violência, que é um setor que trabalha sobre a prevenção e o monitoramento de todas as violências. E aí nós estamos agora no agosto, né? O agosto é um mês alusivo à violência contra a mulher, que é chamado Agosto Lilás. E nós vamos realizar hoje uma ação educativa, uma ação em saúde na Orla de Petrolina, para poder estar orientando a população sobre a violência contra a mulher, que é uma violência que não só se limita à violência física, ela é uma violência que está englobada com psicológica, sexual, patrimonial, enfim, vários tipos de violência, entre a violência contra a mulher. E nós hoje estaremos lá em parceria com o CTA, que é o Centro de Testagens Rápidas, ofertando testes rápidos também à população, né? Vai ser um evento aberto ao público. E aí nós convidamos todos para estar presente hoje no evento a partir das 18 horas, para que a gente possa estar fazendo orientações, onde procurar ajuda, explicar o que se enquadra em os tipos de violência. E aí vai ser um momento muito bom, um momento muito proveitoso, importante, para que todos venham ter esclarecimentos. Não podemos deixar de falar também em relação à Lei Maria da Penha, que a lei ela teve uma mudança em relação ao agressor, né? Antes a lei só era para algum vínculo, né, com parceiro. Hoje a Lei Maria da Penha ela se enquadra a qualquer tipo de agressão que a mulher venha sofrer. Então a gente traz essa letra também sobre a Lei Maria da Penha, certo? Essa mudança que teve, e alertar as mulheres que a violência ela não é só física, né? A gente tem que se atentar aos sinais, que muitas vezes já começa com uma psicológica, começa com um assédio, uma difamação, e é isso, se atentar à lei e procurar ajuda. Estamos no Agosto Lilás, agosto é o mês alusivo, porém nós trabalhamos no decorrer do ano essa violência, não se limita só ao mês de agosto, mas como é um mês que a gente intensifica mais ações para falar sobre esse tema, nós estamos hoje realizando essa ação tão importante na Orla de Petrolina. Obrigado a todos.
5: A gente agradece as informações a Juliana Rodrigues, Edjane Almeida, Rádio Jornal, Rádio Notícia.
4: Obrigada, Edjane, pelas informações. Agora eu vou conversar com o Cristiano Vassan, que traz detalhes sobre a sessão gratuita de curtas produzidos em Afogados da Ingazeira, lá em Caruaru, porque vai passar em Caruaru, não é isso, Bassan? Boa tarde.
7: Oi, Anne, boa tarde a você e aos ouvintes do Rádio Livre. Caruaru, no Agreste Pernambuco, recebe a mostra de cinema Olhares Afogadenses, dentro da programação do Festival Pernambuco Meu País. A iniciativa reúne produções audiovisuais que apresentam diferentes olhares sobre a cidade de Afogados da Ingazeira e sobre o sertão de Pernambuco. A amostra integra a programação do chamado País do Cinema, espaço dedicado à exibição de filmes durante o festival. A proposta quer levar ao público produções que valorizam a identidade, a cultura e as histórias produzidas no interior do estado. Além de promover o acesso ao cinema, a programação também funciona como uma oportunidade para divulgar realizadores e artistas do estado, aproximando o público dos trabalhos que muitas vezes não chegam ao circuito comercial das grandes salas. A programação do festival reúne diversas linguagens artísticas e no cinema, e olhares afogadenses colocam em evidência aí a produção audiovisual sertaneja e a diversidade da cultura do estado. A programação faz parte das atividades do Festival Pernambuco Meu País, que conta ainda com apresentações, exposições, oficinas e ações culturais em diferentes municípios. Lembrando que Caruaru começou desde ontem e segue até o final de semana, Anne.
4: Tá certo, Bassan, obrigada pelas informações. E nesse momento chove bastante na área central do Recife, uma chuva muito forte. Nesse momento a gente acompanha aqui pelas câmeras da CTTU.
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4: Boca no Trombone de hoje está começando com Geraldo de Lagoa Encantada.
8: Anne Barreto, boa tarde. Geraldo Major de Lagoa Encantada. A minha boca no trombone hoje, Anne, vai para a limpeza urbana aqui na Lagoa Encantada. O carro do lixo, ele passa diariamente entre 11 horas da noite a 1 hora da manhã. Mas as pessoas ainda têm o vício de jogar lixo na beira do canal, Anne. Então, toda a transversal da Avenida Doutor Benigno Jordão de Vasconcelos, toda ela na esquina, o pessoal está jogando lixo durante o dia. E os cachorros rasgam e fica aquela lixaria no meio da rua. E isso não é certo, né? Então eu queria fazer um apelo aí à Rádio Jornal, que tem essa audiência toda aqui em Lagoa Encantada, que as pessoas recolham o lixo, coloquem o lixo na frente de casa, que sabe que o carro do lixo vai passar às 11 horas da noite. Obrigado, viu, Anne?
4: É bom para todo mundo, né, Geraldo? Obrigada pela sua participação também. Sebastião, de Jardim São Paulo, agora.
9: Anne Barreto, boa tarde, Anne Barreto. Aqui é Sebastião, do Jardim São Paulo. Olha, Anne Barreto, eu vou fazer uma reclamação aqui. Olha, é aqui no Jardim São Paulo que eu moro. Olha, sou uma parada de ônibus. O Grande Recife, já faz mais de ano, o Grande Recife veio, tirou a coberta, mas deixou a parada. Só que essa parada, ele é na chuva, ou sol, ou chuva, ou sol. Você tem que levar. Porque aqui passa quatro linhas de ônibus. Quatro linhas de ônibus. Quatro não. Três linhas de ônibus. Um para o Boa Viagem, outro para o bairro. Três linhas de ônibus que passa aqui. Então, o Grande Recife veio e tirou a coberta e deixou a gente sem nada. Sem nada, é chuva. Quando está na chuva, se tiver uma sombrinha, tudo bem. Se não tiver, tem que levar chuva. Por favor, dê um aperto nesse povo do Grande. Foi o Grande Recife que veio, porque eu estava aqui no terraço e vi. Isso faz mais de ano já. Um bom programa, viu?
4: Meu Deus do céu, seu Sebastião, é uma coisa tão básica, né? É a parada de ônibus com a coberta, gente. Hoje mesmo, nesse momento, está chovendo bastante na área central do Recife. Não sei se está chovendo muito em Jardim São Paulo, por exemplo, que já fica mais distante da área central, é Zona Oeste, se eu não estou enganada. E aí, imagina, nessa chuva, a pessoa é surpreendida, assim, sem um guarda-chuva. Vai ficar na parada de ônibus na chuva? Pô, atenção, Grande Recife, vamos priorizar paradas de ônibus com coberta, gente. Já é difícil você ficar esperando meia hora, 40 minutos, 50 minutos, uma hora ou até mais de uma hora um ônibus quando acontece um problema. E ainda ficar na chuva ou no sol quente também. Porque também tem isso. No sol, você nem sai com guarda-chuva, né, quando tá sol. Aí você realmente fica no sol, não tem uma sombra. Gente, pelo amor de Deus, vamos ter empatia também pelas pessoas que utilizam o ônibus. Tá aqui feita a nossa cobrança e a gente vai fazer a cobrança formal também, seu Sebastião, para o Grande Recife Consórcio Transporte, viu? Obrigada pela sua participação. Tem resposta para o nosso ouvinte Marcos. Ele reclamou de acúmulo de muitos entulhos e, claro, né, com isso, proliferação de ratos e baratas lá no loteamento Santo Cosme e Damião, na rua Presidente Honório, por trás do número 72 e na rua Luiz Augusto Rabelo na Várzea. A Prefeitura do Recife, por meio da Enlurb, claro, disse que vai enviar uma equipe, viu, seu Marcos, aí nessas ruas para verificar a situação e fazer a limpeza. Também reforça que está que disponibiliza à população um serviço de coleta agendada, que pode ser solicitado pelo aplicativo Conecta Recife ou pelo site agendamentodecoleta.recife.pe.gov.br. Segundo a Enlurb, o serviço contempla móveis e eletrodomésticos sem uso, colchões e sobras de pequenas reformas, com recolhimento diretamente no endereço informado pela pessoa que solicita. Cada imóvel pode realizar até 2 agendamentos por mês, com limite de 1 metro cúbico por coleta ou uma única solicitação mensal de até 2 metros cúbicos. Bem, pelo menos tem serviço de coleta aí. Obrigada também à Prefeitura por essa informação. Vamos que agora tem vaga de emprego para você com o Hernani Tavares. Boa tarde, Hernani.
10: Tem vaga para você.
11: Oi, Anne. Boa tarde para você. Boa tarde também para quem nos acompanha aqui no Rádio Livre. O Serviço Social da Indústria de Pernambuco, SESI Pernambuco, por meio do programa Seja Pro Mais Trabalho e Emprego, está ofertando 500 vagas gratuitas para a educação de jovens e adultos, EJA, profissionalizante, com cursos em parceria com o SENAI Pernambuco. As vagas são destinadas para pessoas a partir de 18 anos. O programa é fruto de uma parceria entre o SESI Pernambuco, o Conselho Nacional do SESI e o Ministério do Trabalho e prevê bolsa auxílio de R$ 100 para os estudantes. As inscrições podem ser feitas até o dia 1º de setembro pelo site mkt.fiep.org.br/matriculas-eja. Repetindo, mkt.fiep.org.br/matriculas-eja. E as oportunidades vão desde a região metropolitana do Recife até o sertão. Mulheres que têm uma ideia de negócio, um sonho de empreender ou querem desenvolver novas habilidades para transformar oportunidades em renda, terão uma nova oportunidade de formação em Olinda. A Prefeitura da cidade, por meio da Secretaria Especial da Mulher, em parceria com a Fecomércio Pernambuco e a Uninovo, promove uma edição especial do FORM, uma formação empreendedora voltada ao empreendedorismo feminino. As inscrições começam hoje e seguem até o dia 18 de setembro. Ao todo, serão disponibilizadas 35 vagas. A formação terá 7 semanas de duração, com aulas no período da tarde e contará com certificação ao final. Outros detalhes na Secretaria Especial da Mulher de Olinda, que fica na Avenida Getúlio Vargas, número 536, em Bairro Novo. E no Recife tem vaga para auxiliar de confeitaria, com salário de R$ 1.700. A vaga conta com benefícios, ajuda à alimentação, vale transporte e projeto saúde do trabalhador. É necessário ter experiência na área e ensino médio completo. Outros detalhes na plataforma Go Recife. Hernani Tavares, Rádio Jornal, Rádio Notícia.
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4: Vamos para o nosso giro de notícias com o doutor da notícia, Kevin Paes. Boa tarde.
12: Olá, Anne. Boa tarde para você. Boa tarde também aos ouvintes. A Justiça de São Paulo decidiu nesta quinta-feira manter a prisão preventiva da advogada e influenciadora Deolane Bezerra e dos demais réus da Operação Vernix, que investiga um suposto esquema de lavagem de dinheiro ligado ao primeiro comando da capital, PCC. Desde o dia 21 de maio, a influenciadora está presa no pavilhão especial da Penitenciária Feminina de Tupi Paulista, no interior de São Paulo. O pedido feito pelo Ministério Público ocorreu porque a lei determina a cada 90 dias a reavaliação da prisão preventiva. Na decisão, a terceira vara de Presidente Prudente concluiu que permanecem presentes os requisitos para a prisão preventiva. Kevin Paes, Rádio Jornal, Rádio Notícia.
4: A gente vai para o intervalo, na volta tem um consultório hoje falando sobre o uso de tadalafila e para responder uma pergunta de um dos nossos ouvintes. Use tadalafila pode prevenir câncer de próstata? Você vai saber já, depois do intervalo. 3 e 9.
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4: Agora 3:13.
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4: Gente, as vendas de tadalafila cresceram muito na última década. Segundo a Anvisa, foram vendidas mais de 74 milhões de unidades do medicamento no ano passado, 2025. E tem gente que acredita que o uso de tadalafila pode até prevenir o câncer de próstata. Será? É o que a gente vai saber agora no nosso consultório. Estamos com o Dr. Sérgio Moraes, ele que é médico cirurgião geral e urologista, membro titular da Sociedade Brasileira de Urologia, chefe da Real Uro do Hospital Português, especialista em transplante renal, em cirurgia robótica, coordenador da urologia do estado aqui em Pernambuco e médico urologista do Hospital Otávio de Freitas. Dr. Sérgio Moraes, muito boa tarde, seja bem-vindo.
20: Muito obrigado, Ilane. Estamos aqui para esclarecer essas dúvidas e essas falácias que existem sobre o uso do tadalafila.
4: E eu agradeço demais pela sua presença com a gente. Agradeço também demais ao Dr. Tibério Moreno Júnior, médico urologista, que também está com a gente, coordenador do Serviço de Urologia do Hospital Memorial São José e Memorial Star, da Rede D'Or. Também atua no Hospital Universitário Oswaldo Cruz e é diretor da Clínica Urológica Tibério Moreno. Boa tarde, Dr. Tibério. Seja bem-vindo.
21: Olá, Anne. Boa tarde. Boa tarde também para Sérgio, meu amigo, aí, que está pessoalmente aí com você. Será um prazer, mais ou menos, estar com vocês aqui discutindo um tema tão importante.
4: Ah, eu que agradeço também demais a disponibilidade de vocês, doutores. E vamos começar já o consultório, deixando aqui disponível o nosso WhatsApp. O número é o 991478520. Quem quiser participar, pode mandar sua pergunta. Doutor Sérgio, eu vou começar com o senhor, porque esse consultório, ele surgiu assim. Encontrei um ouvinte e, conversando, ele disse: Anne, é verdade que tadalafila previne câncer de próstata? Eu fiz, rapaz, eu nunca ouvi falar sobre isso. Ele disse, mas está todo mundo falando, tomando, viu? Porque é bom, previne, eu e é. Então, vou convidar os médicos para irem no consultório para a gente entender isso. Então, minha primeira pergunta para o senhor é: tadalafila previne câncer de próstata?
20: Não, não previne de jeito nenhum, tá certo? Eu acho que é uma confusão entre informações. O tadalafila pode ser usada na doença benigna, que a gente chama de hipertrofia benigna da próstata, melhorando um pouco o fluxo. E às vezes ele não tem uma ação muito importante. E às vezes a gente usa em associação algumas outras drogas que a gente usa para doença benigna.
4: Uhum.
20: E esse uso dessa doença para doença benigna, às vezes dá um pouquinho de disfunção erétil e a gente usa uma associação para haver uma compensação entre os das duas drogas. Mas para câncer de próstata tem que ficar bem claro, não tem nenhuma indicação, nenhum tipo de prevenção. Às vezes, por causa... As pessoas querem ouvir o que é importante para elas, querem justificar o uso de algumas medicações,
4: uhum,
20: para poder usar na prevenção. Isso está errado. A medicação tem que ser usada por orientação médica. E para prevenção de câncer de próstata, nenhuma comprovação científica, nenhuma indicação para uso.
4: Então, não existe um medicamento, um remédio que a pessoa possa tomar e dizer assim, estou tomando para prevenir o câncer de próstata.
20: Remédio nenhum.
4: A
20: gente usa, diz que a alimentação, uhum, é muito mais importante, atividade física, alimentação, uhum, sem gordura. Isso é que previne o câncer de próstata. E as doenças inflamatórias, entendeu? Qualquer tipo de inflamação também previne. Mas não nenhuma medicação para câncer de próstata.
4: Uhum.
20: Há um tempo atrás se falou que o licopeno, se produziu medicação à base de licopeno, que é uma substância que tem muito no tomate, prevenia câncer de próstata. Mas o tiro saiu pela culatra. Você fez licopeno e formou mais cálculo renal, teve algum efeito colateral, porque a dose de licopeno para prevenção é muito alta, não justifica para a prevenção e não tinha comprovação para isso. Então, por causa disso, também foi proscrita, quer dizer, tirou do receituário do médico. Então, a gente não tem nenhuma droga hoje que previna. Acho que a prevenção tem que ser feita com a consulta, com a visita ao urologista. Isso que é mais importante, porque a gente identifica aqueles que têm mais risco de desenvolver a doença. E com isso, a prevenção fica mais aproximada e mais perto de fazer um diagnóstico mais precoce, o que é mais importante para o tratamento.
4: Agora, doutor Tibério, muita gente está usando o tadalafila e a gente trouxe aqui um dado, né, que nessa última década cresceu muito, né, o uso de tadalafila. Segundo a Anvisa, mais de 74 milhões de unidades vendidas no ano passado, 2025. Por que está se usando tanto? Tem gente usando para outros fins que não sejam, assim, por exemplo, a indicação médica?
21: Leone, é uma excelente pergunta. Complementando

0: questão do que o Sérgio falou. Eu até fui revisar a literatura, entrei no nosso amigo agora, que é o ChatGPT, botei lá, tá dando a fila previne câncer de próstata, e continua sendo não, não tem nada, nenhum estudo que mostre nenhum benefício mínimo que seja, não tem nenhuma prevenção. Então, para prevenir câncer de próstata, a resposta é não, certo? Agora, existem duas drogas que a gente usa rotineiramente para tratar doença benigna de próstata, chamada dutasterida e finasterida, que tem alguns trabalhos que mostram que pode eventualmente, em alguns casos, diminuir a chance de o paciente ter um câncer de próstata, ou então, se tiver, diminuir a agressividade da doença. De qualquer forma, esses estudos não são conclusivos, tá? Então, deixando bem claro, tadalafila não previne câncer de próstata e a dutasterida e a finasterida podem eventualmente diminuir a chance, mas não está provado cientificamente. Agora, o outro uso da tadalafila que não seja para tratar disfunção erétil e auxiliar nos casos de obstrução urinária pela próstata, como o Sérgio falou, todos os outros usos são totalmente proscritos, ou seja, não tem indicação, estão errados. Está na moda agora usar tadalafila para o povo ir malhar na academia, que dizem que é um vasodilatador e fazendo uma vasodilatação vai pegar mais sangue no músculo e o cara vai ficar mais forte, mais bonito. Isso não existe. Muito pelo contrário, aumenta o risco até de uma parada cardíaca, um derrame, porque como está uma vasodilatação com esforço, você pode ter uma complicação séria vascular. Então, não tem nenhum outro uso para tadalafila, a não ser os que estão em bula, ou seja, disfunção erétil e ajudar na hipertrofia prostática.
1: Nossa, então, para você que estava querendo tomar tadalafila até mesmo para ir para academia, né? Sabendo que muita gente está usando isso, não faz isso, porque tem riscos. Eu já tenho ouvintes participando aqui conosco. Vamos colocar aqui o áudio do Braulio, Big Braulio, para a gente ouvir o que é que ele pergunta.
2: Boa tarde, Andy Barreto. Já que vai falar sobre tadalafila, eu queria que o doutor aí tirasse uma dúvida. É verdade que o tadalafila, ele regula a pressão, ou de 5 miligramas. É só sobre isso mesmo que eu queria saber. Obrigado, boa tarde.
1: Obrigada também, seu Braulio. Doutor Sérgio?
3: Todo mundo vai querer achar um uso para tadalafila para justificar o outro resultado, que é o melhora da ereção, tá certo? Ele é um vasodilatador, ele pode baixar a pressão. É até perigoso, às vezes, o paciente que usa algumas drogas. Como ele causa uma vasodilatação venosa, as artérias vão ter que fluir mais sangue. Algumas drogas, principalmente drogas heparina do peito, que é aquela dor, elas não podem ser usadas concomitante junto com tadalafila. Então, o que Tibério falou, eu acho que é muito mais o efeito estético. Como ela dá uma vasodilatação, quando você está treinando, você está aumentando o coração a trabalhar mais, tem mais sangue chegando. E como tem um relaxamento, há um aumento de volume, que aquilo ali parece ser um efeito da droga, mas não é um efeito só temporário, só durante o período que ele está treinando. Na hora que o coração dele começar a bater normalmente, aquilo vai murchar. Então, só um efeito visual momentâneo do uso. Entendeu? A gente usa tadalafila. A indicação para tadalafila é disfunção erétil, é hipertensão pulmonar naqueles doentes que precisam, às vezes, procurar o pneumologista para isso. Entendeu? E HPB no uso muito restrito. Então, essas são as indicações. Baixar a pressão tem que ter cuidado, tá certo? Isso é um dos efeitos colaterais. Às vezes, você pode ter um desmaio com o uso de uma dose aumentada de tadalafila. Entendeu? E pode ter o que a gente chama de hipotensão postural. Tem gente que é muito sensível à droga. Usa uma droga e aquela vasodilatação pode ter uma queda pela baixa da pressão, pela vasodilatação periférica.
1: Quando o senhor falou HPB,
3: É doença benigna,
1: hipoplasia
3: prostática
1: prostática
3: benigna,
1: benigna.
3: desculpe.
1: Não, tranquilo, só para a gente confirmar isso, né, doutor?
3: É.
1: Bem, tem outro ouvinte conosco, o Gilvan mandou um áudio também, vamos ouvir o que ele pergunta.
4: Boa tarde, Anne. Boa tarde aos doutores. Meu nome é Gilvan Freire, tenho 60 anos. Eu tenho aquele tal problema chamado hiperplasia prostática benigna. O sinal é bem desconfortável, né? Então, gostaria de saber. Vez ou outra, eu tomo tadalafila para melhorar na relação com a minha esposa. Eu lhe pergunto, é benéfico? Não é? pode trazer algum problema maior ou ao contrário, pode fazer bem. Gostaria de saber dos doutores. Muitíssimo obrigado, uma boa tarde a todos.
1: Obrigada também, seu Gilvan. Doutor Tibério.
0: Bem, olha aí, o Gilvan está usando a tadalafila da forma correta. Tem um certo grau de disfunção erétil, então a tadalafila é para isso, para melhorar a ereção. E ele também tem HPB, hiperplasia benigna. E quando é uma hiperplasia com grau leve, a tadalafila também ajuda para ele urinar melhor. Então ele está certíssimo, está bem indicado.
1: Entendi. Agora, doutor, ele fala assim, eu tomo para melhorar na relação com a minha esposa. Então, acredito, não sei porque ele não traz detalhes, que ele toma somente quando for ter ali uma relação sexual. É esse o uso indicado mesmo?
0: Boa pergunta, Anne. Veja, a tadalafila, ela foi desenvolvida para ser tomada diariamente. Tanto é que se chama tada diário, tadalafila diário. Então, remédios comerciais sempre seguem com o nome diário. Então, a rigor é para tomar diariamente, todo dia de manhã um comprimido. Se o paciente está buscando mais um efeito na próstata, tem que tomar diariamente, senão não funciona nada para a próstata. Uhum. Eventualmente, para se tratar de disfunção erétil, a dose de 5 mg pode ser tomada em torno de uma hora antes, que melhora na relação sexual. Mas logo após, uma ou duas horas após, o efeito já vai passando. Então, para se ter um efeito duradouro e constante, tem que ser tomada diariamente. Se a pessoa quiser tomar tadalafila para uso na demanda, ou seja, só quando for ter relação, aí tem a tadalafila na dose de 20 mg, que é o popular, que é para tratar disfunção erétil. E toma um comprimido e cobre até quase 3 dias. Então, aí é o melhor efeito, é a tadalafila normal, a diária para ser tomada diariamente.
1: Tá certo, gente. Tem outros ouvintes participando. Eu vou precisar fazer uma pausa rapidinha, mas daqui a pouco a gente volta com o Dr. Tibério e também com o Dr. Sérgio falando sobre o uso da tadalafila. Quer participar? Ainda dá tempo do consultório. O número é o 99147-8520. A gente volta já. 3h25.
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15: 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Limites para o uso do banheiro durante o expediente. O Tribunal Superior do Trabalho revela que já são mais de 40 mil ações relacionadas à restrição ao uso do banheiro no horário de trabalho. 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
1: 3h29.
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1: Consultório do Rádio Livre hoje está falando sobre o uso de tadalafila, né? O que que... Para que casos, de fato, tadalafila é indicado? Para que casos não é indicado? Inclusive, a gente começou com a pergunta se o tadalafila poderia prevenir câncer de próstata e os médicos já disseram que não, que nenhum remédio vai prevenir o câncer de próstata. Mas estamos conversando com o Dr. Sérgio Moraes, também com o Dr. Tibério Moreno Júnior. Ambos são médicos urologistas. E aí, Dr. Sérgio, eu tenho aqui uma pergunta sobre efeitos colaterais do tadalafil. Esse ouvinte não se identificou. Ele disse que toma o tadalafila e quando toma de 5 miligramas, depois de 24 horas, ele tem muita dor de cabeça. Aí ele pergunta se um efeito colateral pode ser a dor de cabeça e se também provoca crise de hemorroidas.
3: Dor de cabeça causa, tá certo? Como ele tem uma vasodilatação, ele pode aumentar a secreção nasal, dar uma, com uma rinite. Uhum. O rosto pode ficar muito vermelho, que a gente chama como rubor facial, e pode dar cefaleia. Isso é efeito colateral. A gente tem várias drogas para disfunção erétil, não só o tadalafila, como sildenafil, entendeu? Então a gente vive trocando de acordo com os efeitos colaterais. O efeito colateral muito mais comum é dor nas costas. A gente até, quando o doente chega no consultório dizendo que usou o tadalafila e diz que tem dor nas costas, a gente chega a dizer, mas isso foi dor nas costas pelo remédio ou dor na costa pela atividade sexual que o senhor não fazia, não tem um preparo físico para isso. Então, a gente às vezes tem que ver no ato sexual. Então, cefaleia, às vezes, a gente tem que trocar a medicação. A gente troca para o sildenafil, que dê menos efeito. A gente tem que... Os efeitos são de... Cada droga tem que ser indicada pelo médico para saber exatamente qual paciente que deve usar.
1: Sim.
3: É personalizado, tá certo? Tanto algumas... O Viagra tem uma ação mais rápida e o tadalafila tem uma ação mais duradoura, entendeu? O tadalafila você usa diário, o sildenafil você não usa diário, que é o Viagra, a gente não usa diário, entendeu? Então tem as nuances da medicação que tem que ser acompanhado pelo médico. Agora, é muito importante o doente falar a respeito dos efeitos colaterais para a gente ver se realmente tem com a droga. E nunca esconder as medicações que usam, porque, né, a interação medicamentosa é muito importante para a gente ter cuidado em prescrever.
1: Aí o senhor falou de dor de cabeça, que é comum, dor nas costas também, tem algum outro efeito colateral?
3: Rinite, rubor facial, sim, hipotensão postural. Tá certo? Esses são os efeitos colaterais principais dessas drogas. Então, uma vasodilatação e tudo que é relacionado à vasodilatação, às vezes, raramente pode ter sangramento nasal.
1: Uhum.
3: Muito raro.
1: Então, para quem usa ou quem pode ter indicação de usar, saber que pode ter um desses efeitos colaterais e tem que dizer ao médico, né?
3: Dizer as medicações que usam, para ver se a gente não tem interação.
1: Falando em interação, doutor Tibério, tem um outro ouvinte que também está fazendo uma pergunta sobre interação. É o Jairo. Ele disse assim: eu estou tomando medicação para diabetes tipo 2 e meu urologista antes tinha indicado a tadalafila para uso no meu tratamento. Aí ele pergunta assim, uso junto dessas medicações pode acontecer? Ou tem alguma orientação sobre o horário de tomar? Enfim, ele diz que toma de manhã o tadalafila e no jantar os remédios de diabetes. Aí ele pergunta se tem alguma interação.

0: dada pela inervação do pênis e pode causar também a vasculite diabética, inflamando os vasos sanguíneos, principalmente as artérias. E o outro mecanismo de ereção é o sangue que vai para o pênis pela artéria peniana. Então, o paciente que tem diabetes, principalmente aquela diabetes descontrolada, tem com certeza um certo grau de pequeno a moderado ou grande grau de disfunção erétil. Então, é o principal paciente, inclusive, que a gente trata com tadalafila. É o paciente diabético, entendeu? Então, não tem nenhuma interação, até onde eu saiba, entre remédio de diabetes e a tadalafila.
1: E já pegando o gancho do que o senhor disse, tem outro ouvinte de 62 anos, esse não se identificou, que tem diabetes. E ele disse: eu tomo tadalafila de 5 mg, mas não sinto eficácia. E ele pergunta se pode ser por causa do diabetes. Pode?
0: Exatamente isso que eu acabei de falar. Pode sim, deve ser sim. Isso é uma coisa comum de acontecer. Com o passar do tempo, o remédio pode ir perdendo um pouco de efeito, mas não é nem diretamente porque o remédio está perdendo efeito. Certamente é porque a diabetes está progredindo. Ele tem que fazer o acompanhamento com o endocrinologista para acompanhar de perto a glicose dele, que ela tem que estar abaixo de, no máximo, 110, 120, tem que estar abaixo disso para o remédio fazer o melhor efeito. Em alguns casos, a gente tem que associar um outro remédio para melhorar a ereção. Pode ser a sildenafila, né, que é o Viagra. A gente pode fazer uma associação desse remédio. E em alguns casos, mesmo assim, o remédio não funciona bem, tendo que o paciente ir para o tratamento intracavernoso com injeção no pênis, ou até, em último caso, colocação de prótese. A diabetes realmente é uma vilã para a ereção.
1: Tem outro ouvinte aqui, doutor Sérgio, que está com um problema com ereção. E ele diz: eu tenho 53 anos, faço acompanhamento com urologista, comecei a ter dificuldades na ereção. Conversando com o meu médico, fiz vários exames e ele me mandou usar tadalafila dia sim e dia não. Aí ele diz que usa de 5 mg, mas está com medo. Aí ele fala assim: ó, eu faço academia diariamente, faço exercícios diariamente, mas estou com medo. Corro algum risco? Acho que ele está associando a fazer exercícios, né? A se exercitar bastante. Tem algum risco?
2: Primeiro, a prescrição é do médico, tá certo? Como o Tibério falou, a orientação é diária. Alguns doentes que têm um grau de disfunção muito leve, você pode fazer em dias alternados, como você pode fazer a associação que o Tibério falou quando a doença progride, a disfunção erétil. Então, às vezes aumentando ou com outra droga ou até aumentando, fazendo o reforço com 20 miligramas para ter relação sexual. Aqui, a gente diz que com qualquer medicação, quando começa a ser usada, tem que ter cautela. Você tem que ver como é que seu corpo funciona, tá certo? Como eu falei, a vasodilatação que a droga dá, essa pessoa pode ser muito sensível e ter um efeito colateral da droga, que é a hipotensão postural. Então, quando ele for fazer o exercício físico, ele tem que ter cuidado disso, tá certo? A gente diz que é muito importante o exercício físico para o idoso. Mas o idoso tem que saber se proteger, tanto como levantar mais devagar quando sai de uma atividade, de um levantamento de peso, estar tá deitado, se levantar devagar, ter orientação de saber quando se movimenta, ter alguma coisa para se segurar, tá certo? É muito importante isso, mas essas orientações têm que ser feitas também. Então, quando ele começa a usar uma droga, ele tem que ver o efeito que aquela droga está fazendo. Isso, ele pode ter hipotensão postural. Então, isso não tem nada a ver com atividade física. Isso é um efeito colateral da droga. E ele tem que informar isso ao médico. Olha, tive uma tontura. Como é que eu faço? Aí ele pode, tanto o médico pode orientar a usar mais continuamente e ver como é que se comporta isso, como ele mandar interromper por causa do efeito colateral importante. Então, isso é uma observação que tem que ser da medicação e a orientação que o médico tem que passar para o paciente, entendo, sobre os efeitos colaterais da droga. Não é só prescrever. E a gente diz que não tem receita de bolo, como a gente diz. Cada paciente, cada doente tem uma dosagem que seja importante para ele. E pode ser que não seja uma droga, não seja a tadalafila, seja o sildenafil, seja qualquer outra droga. Como o Tibério tem que ter avaliar o grau de disfunção erétil para saber o que é melhor propor para o tratamento para o paciente. Entendeu? Mas é uma droga de excelente resultado. Então, tem que ser só paciência e orientação.
1: Bem, então não é o exercício, né, que vai aumentar um risco ou outro, né? Isso é que ele tem que observar o que é que vai ter de efeito nele.
2: Nele, exatamente, para começar, e se adaptando ao uso de droga. A gente não tem uma hora certa para começar. A gente diz, como qualquer paciente,

0: qualquer medicação diária, ela tem que ser sempre próxima à mesma hora.
1: Uhum.
0: Se você vê, como o Tibério falou, um mecanismo de ação do tadalafila, são 36 horas de ação. Então, se você fez 5 miligramas de 7 horas da manhã, 7 horas da manhã do outro dia, ainda vai ter mais 12 horas. Você vai pegar uma parte do dia que você não tem 5 miligramas.
1: Uhum.
0: Você vai ter 7,5.
1: Uhum.
0: Entendeu? Então, às vezes, por isso que o colega, ele falou que o colega às vezes prescreve a cada 2 dias. Não está errado, porque vai manter o pênis bem, bem ventilado, quer dizer, com muito sangue,
1: uhum.
0: e isso vai favorecer a ereção. Com a ereção, é o sangue chegando. Se você está vasodilatado pelo uso da medicação, não precisa chegar tanto sangue, o sangue já tá mais cheio o pênis, entendeu? Então, isso aí que melhora a ereção.
1: Bem, agora, será que tem algum perfil de paciente que não pode usar o tadalafila, que não seria indicado? Essa pergunta eu vou deixar no ar, na volta aqui do break, a gente conversa com os médicos para entender. Até já. 3h40.
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6: 3h44.
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6: O consultório do Rádio Livre hoje está falando sobre o uso do Tadalafila. E quem está conversando com a gente aqui são dois médicos urologistas, doutor Sérgio Moraes, também doutor Tibério Moreno Júnior. Doutor Sérgio, eu deixei uma pergunta no ar. Tem algum perfil de paciente que não pode tomar Tadalafila?
7: Não pode tomar Tadalafila os doentes cardíacos que têm angina, que usam medicações nitratos, que a gente chama. Uhum. É o isosorbida, que é o isordil, tá? Os vasodilatadores, porque como qualquer vasodilatador, ele pode dar hipotensão e pode deixar de irrigar o coração. A gente diz que uma contraindicação é AVC é menos de 6 meses, porque uhum. a vasodilatação pode ter, piorar o derrame, tá certo? Infarto agudo do miocárdio também menos de 6 meses, também não pode usar. Então, são praticamente as drogas, as medicações que fazem vasodilatação nos vasos do coração, que pode ter uma somação de ação e isso aí prejudicar o coração e dar infarto ou sangramento.
6: Mas depois que passa esse tempo, por exemplo, dos 6 meses, aí poderia usar?
7: Dos 6 meses para AVC. Sim. E para infarto podem ser usados. Uhum. Mas não pode usar em associação com drogas que usa para o coração, que é o isordil, uhum. isosorbida. Então, isordil é o nome mais popular. Entendeu? Essa droga aí não pode ser usada. E os nitratos?
6: Bem, então, é aquela orientação que o doutor Sérgio até já tinha falado, eu vou reforçar aqui. Se você tomar algum medicamento, qualquer um, diz para o médico. Porque aí ele vai ver se vai ter alguma interação medicamentosa que, por exemplo, não possa, que faça você não poder tomar o Tadalafila. Tem ouvinte conosco, um áudio, vamos ouvir.
8: Boa tarde, Ana Barreto. Boa tarde, doutores do consultório. Eu quero saber se o uso de tadalafila contínuo diário, ele é prejudicial à saúde do coração? Essa é a minha dúvida.
6: Então, doutor Tibério, o que, é que o senhor pode responder para o nosso ouvinte?
9: A resposta é não. O tadalafila não prejudica o coração. Agora, como o Sérgio acabou de falar, se ele tem algum problema cardíaco e usa algum vasodilatador, que o mais comum é o Isordil, aí ele não pode tomar. Não porque vai causar um problema do coração, mas sim porque vai ter uma interação medicamentosa e vai causar uma vasodilatação extrema e ele pode parar o coração por falta de sangue.
6: Bem, tem alguns ouvintes, mais de um mesmo, perguntando assim sobre o melhor horário para tomar o tadalafila. Alguns perguntam se é melhor de manhã, outros à noite, e outros perguntam assim, tem esse melhor horário? Doutor Tibério, o que, é que o senhor pode dizer?
9: A rigor, não. A gente geralmente prescreve para tomar todo dia de manhã, mas ele pode tomar, o paciente pode tomar na hora do almoço ou à noite, sempre naquele mesmo horário. E vai fazer o efeito do mesmo jeito. De uma forma geral, às vezes o paciente pergunta, doutor, posso tomar à noite, porque é a noite que eu vou estar em casa, vou ter relação com minha esposa. Posso tomar 2 horas antes, às 6 da noite, 7 horas. Mas aí fica tomando sempre às 7. Agora, como é um tratamento contínuo, entendeu? Quando se usa diariamente, tanto faz o horário praticamente, não tem problema não.
6: Bem, tem outra pergunta aqui, doutor Sérgio, esse ouvinte é o Ricardo da Mangabeira. Ele perguntou se óxido nítrico substitui o tadalafila para ereção.
7: Pergunta importante e difícil para responder, tá certo? Porque o óxido nítrico, ele participa do mecanismo da ereção peniana, como por participar da vasodilatação que a droga causa. O mecanismo de ação da droga é exatamente esse estímulo do óxido nítrico. Ele faz com que libere o óxido nítrico e aquilo ali faça uma vasodilatação e haja naquele local e dê ereção. Então, óxido nítrico, se você tomar, não vai servir para nada. É exatamente o mecanismo de ação de liberação dele dentro do vaso é que tem ação. Então, a resposta é não. Óxido nítrico, e não, ele leu sobre isso, ouviu isso em algum lugar e achou importante. Ele faz parte do mecanismo da ereção como mecanismo de vasodilatação, mas ele não pode ser tomado como medicação para isso. Seria muito fácil, não vendia tadalafila, vendia só óxido nítrico. Então não é, o mecanismo de ação, o óxido nítrico participa, mas tomar óxido nítrico não melhora.
6: Então, Ricardo da Mangabeira, não vai nessa, tá, de tomar só o óxido nítrico. Doutor Tibério, o Alex dos Coelhos está perguntando ao senhor se tem algum remédio de pressão que associado ao tadalafila pode ser perigoso.
9: É o vasodilatador, né? O vasodilatador é um remédio usado para tratar a pressão arterial alta, né? Hipertensão. É uma das indicações dos vasodilatadores. E esse tipo de remédio não pode ser usado de forma alguma, não só com a tadalafila, mas também com a sildenafila, que é o Viagra mais conhecido. Então, nenhum remédio para ereção deve ser tomado em conjunto com vasodilatadores. O mais comum é o Isordil, que é a isotorbila. O resto não tem problema. Para você tomar algum outro tipo de remédio para o coração, geralmente não dá problema algum. Inclusive, remédios usados para tratar arritmia. É muito comum a gente atendendo no consultório paciente com arritmia, que é quando o coração bate de uma forma desordenada. Então, existem remédios para controlar o batimento cardíaco. Esse remédio não tem associação com a tadalafila, entendeu? O problema só são os vasodilatadores.
6: Tá certo. Tem aqui também, doutor Sérgio, uma pergunta. Esse ouvinte não se identificou, mas ele disse que toma tadalafila, faz anualmente o check-up e recebeu o resultado do ultrassom, que a próstata estava um pouco crescida, com 83 gramas, colocou assim. Aí ele diz assim, devo me preocupar? Eu tenho 70 anos. Ele se identificou assim, seu Alfredo. Desculpa, seu Alfredo, eu vi agora o seu nome. Ele deve se preocupar?
7: O aumento da próstata, a medicação tadalafila não tem ação, tá certo? Ela tem muito mais ação no colo vesical, no relaxamento da musculatura. A próstata, ela tem, a próstata e o colo vesical tem algumas estruturas que são musculares, outras que são glandulares. A próstata praticamente é muito mais glandular. Então, a tadalafila não age nessa parte glandular, só na parte muscular. Então ela melhora, mas ela não diminui volume. Existem outras drogas que a gente usa para próstata que diminui volume, que age nessa parte glandular, que não é a tadalafila nem é alguma outra medicação para próstata. São medicações específicas, como já foi citada aqui, a finasterida e a dutasterida.
6: Então o pessoal que tem, por exemplo, hiperplasia prostática benigna, que é o aumento da próstata, está ouvindo, ah, não pode tomar, vou tomar. Não, ele vai tomar, mas não vai diminuir o tamanho dessa
7: não
6: próstata.
7: Não vai diminuir. Tadalafila não diminui o... Ele pode até melhorar um pouco já, mas não diminui o tamanho da próstata. Uhum. E a gente tem que esclarecer para o ouvinte aqui, é porque não só o tamanho da próstata é importante na avaliação da doença benigna e na forma de urinar do paciente. Às vezes, próstata pequena são muito mais obstrutivas do que próstatas grandes. Então, não é o tamanho da próstata, é como ele urina, os sintomas que ele tem, a ultrassom que vê, o esvaziamento da bexiga. Então, são outros fatores, e não fatores relacionados só ao tamanho.
6: Bem, mais perguntas chegando aqui, muitos ouvintes participando hoje. Doutor Tibério, tem uma pergunta de um ouvinte que não se identificou, mas disse assim, quem tem úlcera varicosa, eu acho que é assim, úlcera varicosa, se pode tomar tadalafila?
9: Úlcera varicosa, eu não tenho certeza se ele está querendo falar de úlcera de estômago, tem uma úlcera duodenal, no duodeno, no estômago, ou então úlcera de variz na perna.
6: É, venosa,
9: que,
6: né?
9: Às vezes, variz nas pernas podem dar umas úlceras, eu não sei. A rigor também não tem nenhum problema tomar. Se for úlcera gástrica, né, úlcera no trato gastrointestinal, ele tem que tratar isso. Que ele vai ter, o remédio vai causar uma leve gastrite, então pode piorar uma úlcera gástrica. Mas para úlcera varicosa de perna, devido a varizes, eu não vejo nenhuma indicação. É, não sei se eu respondi a pergunta dele, mas basicamente é isso.
6: É porque eu acho que ele está preocupado, ele deve ter a úlcera, e está preocupado se pode tomar, mas aí ele não deixa claro também, né, qual o tipo da úlcera. Ele, se úlcera varicosa, o senhor ficou... É. Na dúvida. Mas se poderia tomar ou não. Tem muitos ouvintes, inclusive, dizendo, né? Eu tenho isso, eu tenho aquilo, posso, não posso. A gente está chegando...
7: Só o interessante é falar que o Viagra, que foi a primeira droga, o sildenafil, ele era testado para gastrite, para úlcera de estômago. E viu que o efeito colateral principal era a ereção. Entendeu? Então, você vê como a medicação, às vezes, é pesquisada para uma coisa, o efeito é muito mais importante para isso. Eu acho que para o estômago, para gastrite, pode até melhorar. Para a úlcera de perna, ela não tem influência nenhuma. Esse é meu pensamento, só para ajudar o Tibério aí. Porque a única coisa que a gente disse que as úlceras varicosas, ela tem vasos, e a vasodilatação pode propiciar mais sangramento. Isso tem que ser observado, e a medicação, às vezes, pode ser suspensa. E isso aí o vascular vai falar melhor sobre isso, tá certo? Mas pela fisiopatologia que a gente estuda, como ela faz uma vasodilatação, ela pode ter alguma influência nas úlceras em ter sangramento, não piorar nem melhorar a úlcera.
6: Bem, eu estou chegando aqui ao fim do consultório. Esse consultório hoje que veio para esclarecer muita informação que tem nas redes sociais, na internet. A gente começou falando se prevenia câncer de próstata, use tadalafila, e é um mito, assim, a gente já... Os doutores já disseram que não previne. Então, para a gente finalizar, doutor Sérgio, o que, é que o senhor pode dizer para os nossos ouvintes?
7: Tem que dizer que a gente tem na mão uma droga excelente, tá certo? Que depois do advento, da descoberta da sildenafil, mudou a vida sexual dos idosos, dos diabéticos, como o Tibério falou aí. Então, é muito importante a gente ter racionalidade, procurar um médico, procurar indicação e sempre usar sobre orientação médica. Isso é que a droga é muito boa e que, às vezes, os fins recreativos, como a gente diz, o jovem usar, tem que ter muito cuidado. Não causa dependência, isso a gente não está dizendo aqui, mas causa dependência psíquica. Você acha que sua ereção chega mais rápido quando você usa a tadalafila, e por demorar um pouco mais no jovem, às vezes ele pode achar que está com algum grau de disfunção erétil e não tem nada a ver. Então tem que ter cuidado para uso, isso é que a gente deixa bem claro, a importância do programa é exatamente esse, esclarecer, que damos na mão uma droga excelente, que mudou a vida da gente, homens, entendeu? E mudando a vida do homem, muda a vida sexual também das mulheres. Então é muito importante a gente frisar isso aí. Muito obrigado a vocês, Tibério também, grande abraço, amigo.
6: Eu que agradeço demais, doutor Sérgio Moraes, Ele que é médico, urologista, cirurgião geral, atende no Hospital Português, no Otávio de Freitas. Obrigada por estar aqui com a gente em mais um consultório. Seja sempre bem-vindo. E doutor Tibério também. Muito obrigada, doutor Tibério. Mais um consultório aqui conosco. Hoje também esclarecendo muitas dúvidas. Seja sempre bem-vindo.
9: Muito obrigado. Muito obrigado, Anny, pelo convite. Foi um prazer estar aqui mais uma vez com você e com o Sérgio. E eu faço as minhas palavras iguais às do Sérgio, aí para finalizar. Queria fazer só um alerta. Está tendo muito uso recreativo de tadalafila em jovens, na balada, misturado com álcool, às vezes com droga. Isso está dando problema, entendeu? Está dando muito problema. De vez em quando chega jovem na emergência dos hospitais com problemas sérios de saúde, de embriaguez, tontura, queda, bate com a cabeça e outras coisas muito mais sérias que eu não vou falar aqui, mas devido à interação da sildenafila, sem nenhuma indicação, com bebida e com droga. Então, eu queria deixar esse relato aqui, essa advertência, que isso é uma coisa muito grave e está acontecendo cada vez mais, para os pais tomarem cuidado com os adolescentes e adultos jovens com isso.
6: Está feito o alerta também. Dr. Tibério Moreno Júnior, médico, urologista, atende no Hospital Memorial São José, no Hospital Oswaldo Cruz e diretor da Clínica Urológica Tibério Moreno. Gente, obrigado a todos os ouvintes. Esse foi o consultório do Rádio Livre. A produção foi de Gabriela Bento. Trabalhos técnicos de Big Alves, Edilson Lima e João Alves. E na coordenação de jornalismo, Vitor Tavares. Vem aí o Balanço de Notícias com o Edinaldo Santos. Para quem está no interior, o Forró na Jornal. Uma ótima tarde, gente. Até amanhã.
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1: O Congresso antecipou para esta sexta-feira a instalação da comissão mista que vai analisar a medida provisória que acabou com a chamada taxa das blusinhas. Até então, a previsão era que o colegiado fosse instalado apenas em 1º de setembro. A mudança ocorre um dia após a reunião entre o presidente Luiz Inácio Lula da Silva, do PT, e o presidente do Senado e do Congresso, Davi Alcolumbre, do União Brasil, e o presidente da Câmara, Hugo Mota, do Republicanos, em que os chefes dos poderes defenderam o avanço da proposta. Mota anunciou em uma rede social que indicou Reginaldo Lopes, do PT de Minas Gerais, para presidir a comissão que vai analisar o tema. E um terremoto de magnitude 5.0 atingiu nesta quinta-feira o Tibete, mas em uma região distante da área atingida pela avalanche de lama e gelo. De acordo com o Serviço Geológico dos Estados Unidos, o tremor ocorreu dentro do Tibete, região autônoma no sudoeste da China, e teve profundidade de 10 km, considerada rasa. O epicentro, no entanto, foi registrado a mais de 800 km de distância do local da avalanche, que atingiu a zona de fronteira com o Nepal. Não havia indícios de que os dois eventos estejam relacionados. O governo chinês também não havia informado se o terremoto causou danos ou vítimas.
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1: Pois é, vamos saber como é que está o trânsito agora no Recife, região metropolitana. Volta para casa nesta quinta-feira na Zona Oeste, de trânsito intenso na Avenida General San Martín. Na Zona Norte, movimentação intensa de veículos na Avenida Santos Dumont. Em Olinda, sem retenções na Avenida Presidente Getúlio Vargas. E em Jaboatão dos Guararapes, a Avenida Bernardo Vieira de Melo tem fluxo moderado de veículos. Kevin Paes, Rádio Jornal, Rádio Notícia.
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2: 4:05.
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2: Boa tarde, Recife. Boa tarde, Brasil. Um abraço para todo mundo. Estamos chegando para começar mais um programa nesta quinta-feira, dia 27 de agosto de 2024. Sem dúvida, é mais uma tarde que nos chega como um presente de Deus. Saúde e paz para todo mundo. É isso aí. Chegou a hora. O Balanço de Notícias começa agora.
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2: Muito obrigado pela sua companhia, pela sua presença aqui no programa, participação, por tudo que você faz para nos ajudar. Muito obrigado mesmo, hein? Um grande abraço. Saibam todos que nós vamos colocar no seu rádio, na sua plataforma, onde você estiver, o melhor de Pernambuco, do Brasil e do mundo.
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2: Vocês certamente lembram daquele assassinato do delegado Rui Ferraz Fontes. Quem não lembra, eu vou recapitular e depois eu digo por que estou voltando a esse assunto. Queria lembrar que a execução de Rui Ferraz Fontes, ex-delegado geral, com mais de 20 tiros de fuzil em plena praça pública, na cidade de Praia Grande, gerou naquele momento, e não poderia ser diferente, uma camada adicional de revolta quando se soube que aquele policial, já aposentado desde 2022 e com um histórico enorme de combate ao PCC, o primeiro comando da capital, esse cidadão vivia na cidade da Baixada Santista sem qualquer aparato de proteção. O que ele tinha, na verdade, era uma arma de uso pessoal e nada mais. Fontes era jurado de morte desde o ano de 2006 e foi alvo de tentativa de homicídio quando estava ainda na ativa. A grande verdade é que, estando aposentado ou não, é preciso melhorar, gente, o aparato de proteção a todas essas autoridades que estão na ativa ou para quem está aposentado. E eu estou voltando a esse assunto, vou explicar por quê. Vejam vocês, está acontecendo nesse momento em Alagoas. O promotor Quaraci Fonseca enviou um ofício ao Procurador-Geral de Justiça de Alagoas, Leão Araújo, informando que vai abandonar novos procedimentos que apurem fraudes em concursos públicos no Estado, por temer retaliações, citando inclusive uma infiltração do CV, o Comando Vermelho, e do PCC, Primeiro Comando da Capital. Nas investigações dele, ele já constatou a presença do Comando Vermelho e do Primeiro Comando da Capital. Ele pensou em se afastar do caso. Acompanhem comigo algumas declarações do promotor na carta que ele enviou ao Procurador-Geral de Justiça de Alagoas. Entre outras coisas, ele disse: "Não disponho de condições funcionais para enfrentar isoladamente organizações criminosas ou estruturas de pistolagem e, sobretudo, não considero justificável expor a minha segurança pessoal, expor a segurança da minha família, colocando a minha família em riscos dessa natureza, sem que nós tenhamos um aparato institucional adequado." Isso é o que ele começa dizendo na carta. Para ele, os motivos ultrapassaram os limites de irregularidades administrativas e revelaram riscos que, no pensamento dele, exigem estrutura institucional de inteligência, de segurança. Ele diz que na investigação constou que facções possivelmente infiltraram-se com seus agentes em poderes constituídos e órgãos independentes em Alagoas. Ele já viu que tem gente do crime organizado em vários órgãos importantes da administração estadual e municipal. É uma matéria que ele disse que merece profunda investigação, está lá nos autos. Na carta, Quaraci alerta que a proximidade do concurso para agente e escrivão da Polícia Civil torna a situação particularmente mais grave, pois existem informações que considero consistentes sobre possíveis tentativas de fraude nesse concurso. Para quê? Para que os integrantes do crime organizado possam fraudar o concurso e entrar como se fossem aprovados no concurso. São pessoas relacionadas à criminalidade organizada, inclusive grupos de pistolagem, PCC e Comando Vermelho. Isso ele já testemunhou nas investigações que vinha fazendo. Outro ponto citado por ele como relevante, por ele, é exatamente a volta ao cargo de um delegado geral da Polícia Civil chamado Gustavo Xavier, que retornou ao cargo após cumprir 120 dias de afastamento determinado pela própria Justiça Federal da Paraíba no inquérito que investiga a suspeita dele liderar uma suposta organização criminosa que fraudava concursos públicos. Então ele viu, caramba, esse delegado-geral que está em grande suspeição por estar antenado com o crime organizado está voltando. O que é que eu vou fazer desse negócio? Vou-me embora. Então esse delegado voltou, é ligado a organizações criminosas, e o delegado disse, ele deve fazer a segurança dos concursos em andamento. Imaginem vocês, um delegado ligado ao crime organizado é quem vai fazer a segurança do concurso que está em andamento lá em Alagoas. Ele diz que no concurso da Polícia Civil de Alagoas, Eventual fraude poderá permitir o ingresso de pessoas que terão acesso a armas, sistemas policiais, investigações sigilosas e dados de inteligência. Imagina um homem desse do crime organizado tendo acesso a todos esses setores. Por isso, a segurança desse concurso não constitui mera questão administrativa. Constitui caso de segurança pública. Ele disse o seguinte, para encerrar: faço essa comunicação precisamente para que não haja dúvida sobre a situação e nem sobre a necessidade de uma decisão institucional. A partir da ciência desse expediente, caberá à Procuradoria-Geral de Justiça avaliar e definir a forma pela qual o Ministério Público de Alagoas enfrentará os riscos comunicados, inclusive quanto ao acompanhamento preventivo do concurso da Polícia Civil. Agora, a Secretaria de Segurança Pública de Alagoas informou que a investigação sobre concursos deveria ser feita diretamente com a Polícia Civil, mas até agora nenhum posicionamento, nem da Polícia Civil, nem da Secretaria. Quem se manifestou foi o Ministério Público de Alagoas. Em nota, o Ministério afirmou que o afastamento de Quaraci Fonseca não representa qualquer descontinuidade na fiscalização exercida pela instituição. Assim, um novo promotor natural será oportunamente designado para recepcionar o expediente. E o Ministério Público de Alagoas garantirá, desde já, a disponibilização de todos os recursos humanos, técnicos e materiais necessários ao pleno exercício dessa atribuição. Oi, e por que o Ministério Público não deu essa mesma segurança, essa assistência técnica, no momento que ele estava comandando as investigações? Ou isso é conversa para boi dormir, como diz no popular? Vamos começar a ouvir a população.

0: Pois é, minha gente, eu sempre achei que as autoridades, seja da Polícia Civil, da Polícia Militar, seja do Ministério Público, seja do Tribunal de Justiça, todos esses que correm atrás do crime organizado, têm que ter segurança máxima, proteção máxima para eles e para as suas famílias. Porque o problema não é só quem já se aposentou, não. É quem está na ativa também. A proteção deve ser bem maior. O promotor que estava comandando o caso disse, eu vou embora, cara. Não vou me expor, não. Nem vou colocar em risco a minha família. Aliás, em alguns estados já há uma obrigatoriedade de uma cobertura total com escolta permanente para quem está na ativa e para quem está aposentado. E essa coisa cresça, né? Para proteger quem corre atrás do crime organizado, que não é fácil. Você fica permanentemente ameaçado, você e sua família. A pergunta rapidinha para vocês. Você acha que o promotor Guaraci Fonseca agiu corretamente ao pedir afastamento do caso envolvendo facções criminosas para não expor sua família, para não expor sua segurança pessoal, alegando falta de aparato de proteção adequada? Ele está certo? Ele desistiu de continuar as investigações, temendo pela sua segurança pessoal e a segurança da sua família. Você acha que o promotor agiu corretamente? Manda para cá tua opinião sobre esse tema importante aqui pro WhatsApp da Rádio Jornal.
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0: Daqui a pouco, quem vai conversar com a gente sobre esse assunto é o mestre e doutor em Direito, membro do Ministério Público Federal e ex-conselheiro nacional de Justiça, doutor Wellington Saraiva. Já já ele fala com a gente. Então vamos ouvir sua opinião e ouvir também a opinião do doutor Wellington Saraiva. Daqui a pouquinho. 4:17.
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0: Chegou a hora de chamarmos nossos repórteres, redatores e produtores com as notícias da tarde. Votação do fim da escala 6x1 avança no Congresso. Alô, Cristiano Bassan, boa tarde.
2: Alô, Edinaldo, boa tarde a você e aos ouvintes do Balanço de Notícias. O fim da escala de trabalho 6x1 avançou no Senado e já está pronto para ser votado na Comissão de Constituição e Justiça, a CCJ. O relatório foi apresentado pelo senador Omar Azi, do PSD do Amazonas, que decidiu manter o texto aprovado anteriormente pela Câmara dos Deputados. Com isso, a proposta de emenda à Constituição poderá ser analisada pelos senadores já na quarta-feira, 2 de setembro. O texto prevê o fim do modelo em que o trabalhador cumpre 6 dias de trabalho e tem apenas 1 dia de folga. A proposta também reduz a jornada semanal de trabalho para 40 horas. Então, durante a tramitação no Senado, a oposição apresentou 14 emendas com sugestões de alteração, entre elas uma transição mais longa e a exclusão dos trabalhadores que atuam na escala 12x36. Todas as medidas foram rejeitadas pelo relator. A manutenção do texto da Câmara é estratégica, porque se o Senado fizer alterações, a proposta precisará voltar para uma nova análise dos deputados, o que poderia atrasar a votação. O fim da escala 6x1 é uma das principais pautas trabalhistas aí, defendidas pelo governo Lula, e também ganhou destaque no debate eleitoral. Então, mesmo com o avanço da CCJ, ainda não há garantia de aprovação. Depois da comissão, a proposta ainda precisa passar pelo plenário do Senado para virar regra, se aprovada nas duas casas do Congresso. Então, a chance é grande, Edinaldo, de ser
0: aprovado. Será que vai dar tempo dessa semana apertadíssima, com eleição e tudo, né?
2: Uma
0: campanha em andamento, melhor dizendo.
2: O Lula se encontrou ontem com o Hugo Mota e com o Alcolumbre, né? E ele garantiu que na CCJ será votada já quarta-feira, dia 2 de setembro.
0: Problema é o Senado, né?
2: Exato. Aí a comissão aprova, vai para o plenário. Aí eis a questão, será que vai dar tempo de votar antes da eleição?
0: Agora, você sabe por que a possibilidade é grande de ser aprovada, mesmo com esse aperto? Porque em todas as pesquisas

0: foram feitas sobre a aceitação da mudança dessa escala 6x1, a aprovação foi de mais de 80%.
1: Exato.
0: Mais de 80%. Exato. Quem é que vai votar contra um negócio desse, me diga?
1: Por isso da importância de votar antes do processo eleitoral, né?
0: O povo quer, meu amigo. Quando o povo quer, sai da frente.
1: Verdade.
0: Então vamos agora, valeu, Bassan.
1: Valeu, Edinaldo.
0: Um abraço, querido. 4h20. Supremo Tribunal Federal retoma julgamento sobre vínculo empregatício de motoristas de aplicativos. Alô, João Lubambo, boa tarde.
2: Oi, Edinaldo, boa tarde. Pois é, o Supremo Tribunal Federal, o STF, retoma nesta quinta-feira o julgamento que pode definir se motoristas e entregadores de aplicativos devem ter vínculo de emprego com as plataformas digitais. O caso envolve empresas como Uber, iFood e Rappi. A discussão trata da chamada uberização do trabalho e terá repercussão geral. Isso significa que a decisão do Supremo deverá servir de referência para outros processos semelhantes em todo o país. O julgamento começou a ser analisado pelo STF no ano passado e foi suspenso. Agora os ministros começam a apresentar os votos sobre a questão. As empresas contestam decisões da Justiça do Trabalho que reconheceram vínculo empregatício com motoristas e entregadores. A Uber afirma que é uma empresa de tecnologia, enquanto a Rappi questiona decisões que reconheceram relação formal de emprego com entregadores. Antes do julgamento, a Procuradoria-Geral da República se manifestou contra o reconhecimento do vínculo trabalhista entre os trabalhadores e as plataformas. A decisão do STF poderá estabelecer novas regras para as relações de trabalho entre aplicativos, motoristas e entregadores e afetar milhares de processos que estão em tramitação na Justiça brasileira, Edinaldo.
0: Já era tempo, né, de tomar essa iniciativa, porque os profissionais de aplicativos estão lutando por isso já faz um tempo, né?
2: Exato. E começou ano passado o julgamento, foi suspenso e agora deve ser.
0: Eles precisam dessa cobertura, como todo trabalhador, sem dúvida nenhuma. Ok, João, obrigado.
2: Valeu.
0: 4h, mais 21 minutos. Frente Popular anuncia medidas contra suposto gabinete do ódio ligado ao governo de Pernambuco. Bruno Araújo, boa tarde.
3: Boa tarde a você, boa tarde também aos ouvintes aqui da Rádio Jornal. A coligação Frente Popular anunciou que vai recorrer à Justiça Eleitoral para pedir investigações de supostas irregularidades relacionadas a uma candidatura adversária. As denúncias foram apresentadas durante uma entrevista coletiva realizada pelos advogados da coligação em um hotel no bairro de São José, na área central do Recife. De acordo com o advogado Rafael Carneiro, um dos principais pontos levantados é a suposta existência de uma estrutura que seria destinada à produção e à divulgação de conteúdos falsos contra o candidato ao governo de Pernambuco, João Campos, do PSB.
4: Os fatos que vamos apresentar à Justiça Eleitoral são graves, foram noticiados pela imprensa nacional, não são acusações nossas, que revelam a existência de um gabinete do ódio com a participação direta da governadora candidata à reeleição e que devem ser investigados e apurados pela Justiça Eleitoral. O gabinete do ódio ele é integrado por uma rede de perfis e de pessoas que são financiadas com recursos públicos para atacar, para difamar adversários políticos. Nós vamos levar essa ação de investigação judicial eleitoral ao Tribunal Regional Eleitoral. Nós vamos denunciar a Corregedoria Geral da União e ao Tribunal de Contas da União, porque temos envolvimento de servidor público federal, além de buscar o Ministério Público Estadual pela prática de atos de improbidade administrativa.
5: E devido a tudo isso, a candidata pode perder a candidatura?
4: Essa é uma decisão que vai ser tomada pela Justiça. O nosso papel aqui é levar o conhecimento do Poder Judiciário, reunir no processo todas essas provas que, volto a dizer, que são muito graves.
3: A representação deve ser protocolada ainda hoje no Tribunal Regional Eleitoral de Pernambuco. O Sistema Jornal do Comércio de Comunicação procurou informações tanto na Polícia Federal de Pernambuco como na Polícia Federal em Brasília e nenhuma das duas instituições confirmou investigação em andamento sobre o caso. Em nota, a Secretaria de Comunicação do Estado afirmou que a publicidade do governo de Pernambuco é executada exclusivamente por agências contratadas por licitação, responsáveis pela elaboração dos planos de mídia e pela escolha dos veículos, segundo critérios técnicos de audiência, alcance e custo. Bruno.
0: Agora 4 da tarde, mais 24 minutos. E a gente continua acionando nossos repórteres, nossos produtores, participando ativamente aqui do programa. Quem está chegando agora é o nosso Germano Rodrigues. Pelo amor de Deus, Germano, você vai falar de novo que o metrô vai parar ou já parou?
6: Ô, Ed, já parou. Boa tarde para você, boa tarde para todo mundo.
0: O metrô do Recife é o seguinte: o normal é ele estar parado.
6: Exato.
0: Anormal é ele estar funcionando.
6: Funcionando. É verdade. A gente fica brincando, mas é sério, para você que está nos ouvindo, precisa aí do metrô. A CBTU acabou de informar agora há pouco, tem uns 10 minutos, que o ramal de Jaboatão da linha Centro está fechado devido à impossibilidade de circulação no referido ramal no horário de pico. No momento, não existe, de acordo com a equipe, uma previsão de restabelecimento da circulação de trens nas estações. Anota aí, viu? Cavaleiro, Floriano, Engenho Velho e Jaboatão. Informa, no final da nota, que as equipes técnicas estão investindo na solução da falha para o restabelecimento da operação comercial, mas lembrando, não tem previsão.
0: Ok.
6: Tá bom?
0: Um abraço. Esse é o drama do recifense, do morador da região metropolitana. É um sofrimento contínuo, ninguém resolve o problema do nosso metrô. E ainda mandam para cá aqueles trens já usados há muito tempo, a gente não sabe se funciona direito. Olha, vou te contar, viu? Agora são 4 da tarde, mais 26 minutos.
7: Brasília!
0: Brasília! Alô, alô, Romualdo de Souza, boa tarde!
8: Boa tarde, Edinaldo, tudo bem? Muito boa tarde para você, para o nosso ouvinte. Poderia já ter sido agilizada a votação, mas o fim da escala 6-1 finalmente está pronto para ser debatido e votado pelos senadores o quanto antes. A expectativa do relator é que possivelmente na quarta-feira da próxima semana. Será? É a última semana de votação antes das eleições. E numa cafeteria do Recife, um ouvinte nosso disse que continua não se acertando com aquela história de cardápio virtual. Aquele que você tem que apontar a câmera para o cardápio, sabe? Para o QR Code. Pois é. Eu volto já falando também sobre isso.
0: Ficamos aqui no seu aguardo, viu, Romualdo? 4h27.
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0: Vamos conversar aqui do programa Balanço de Notícias com a doutora Isabela Lins, que está participando mais uma vez do Balanço de Notícias, advogada trabalhista. Vamos cumprimentá-la. Doutora Isabela, seja bem-vinda, boa tarde.
9: Oi, Ednaldo, boa tarde, tudo bom? Obrigada pelo convite.
0: Prazer é todo nosso, doutora Isabela. Só estou localizando aqui a nossa imagem, o nosso Zoom. Está chegando. Agora chegou. Agora já estou lhe vendo.
9: Perfeita.
0: Perfeitamente, muito obrigado. Doutora Isabela, veja só. Eu fiquei surpreso com essa notícia, não pensava que isso poderia chegar a essa dimensão. Eu tomei conhecimento que desde 2019 a Justiça do Trabalho já recebeu mais de 40 mil ações sobre controle de uso do banheiro por empregadores durante o expediente. Além de trazer riscos à saúde, restringir a satisfação de necessidades fisiológicas dos empregados também pode gerar situações constrangedoras. Por isso, o Tribunal Superior do Trabalho iniciou um processo de uniformização do entendimento sobre o tema. Surpreendente isso ou isso é normal para vocês do direito? Um abraço.
9: Surpreendente por um lado, mas por outro nem tanto, sabe? A gente tem que lembrar que existem certas categorias em que para o trabalhador se ausentar, mesmo que seja de forma temporária, ele precisa necessariamente ser substituído, né? Como, por exemplo, em determinadas linhas de produção de fábrica. Hoje, até menos nessa parte de telemarketing, mas às vezes, em determinadas situações, a depender do que é tratado ali dentro daquela empresa, também existe essa necessidade. Então, é algo recorrente. O problema que eu vejo maior, na verdade, é a forma que muitas empresas acabam fazendo isso. Porque uma coisa é você

0: ter uma necessidade de organização, de, por exemplo, você não deixar um posto de trabalho isolado, né? Um posto de trabalho vazio. Outra coisa é você colocar em cima do trabalhador uma obrigação de permitir, de pedir permissão, né, na verdade, para ir no banheiro, em que, como por exemplo, esse próprio caso do TST, o caso que gerou essa tentativa aí de uniformização, era o caso de uma trabalhadora de empresa de telemarketing que relatava que muitas vezes passava 20 e 30 minutos para conseguir ir ao banheiro. Isso daí é algo que não tem condições de acontecer, inclusive atinge a própria dignidade humana mesmo nesse caso, porque a gente tem que contar que não é só o dia a dia, ainda existem imprevistos, existe maior urgência a depender de qual é o estado dessa mulher, qual é o estado do trabalhador. Então, surpreende por um lado, mas por outro, de fato, é uma situação recorrente.
1: Pois é, doutora Isabela, eu acho que isso é uma coisa para ter um acompanhamento rígido, né? Proibir até, se for possível, qualquer tipo de controle, admitir práticas em situações específicas. A senhora acha que isso vai definir parâmetros para os valores de indenizações também ou condenações?
0: Na verdade, assim, para o valor de condenação, eu acho, acredito que nem tanto, porque isso varia muito de acordo com o próprio tribunal, o entendimento dos julgadores, o entendimento do juiz, do quanto aquele trabalhador ele precisa ser ressarcido pelo dano que ele sofreu. Mas eu
1: Certo.
0: acho que vai gerar parâmetro em relação a qual é o limite da gestão empresarial nesse caso. Então, eu assisti a audiência pública que teve essa semana sobre o assunto. E realmente, quando a gente vai ver os profissionais de saúde, os profissionais da área, todos eles são unânimes no sentido de que não deveria existir nenhum tipo de controle, porque não tem como você fixar uma regra geral. Não existe regra geral. Cada pessoa funciona de uma forma. O que eu acredito é que o tribunal vai tentar alinhar esses casos, principalmente esses casos mais específicos, em que os postos de trabalho não podem ficar sozinhos, com as necessidades do trabalhador. Agora, se você está dentro de um escritório que não existe nenhum tipo de necessidade de alguém lhe substituir, não faz sentido ter um controle, na verdade, nem um controle rígido, não faz sentido ter um controle de ida em banheiro. Realmente, esse é o tipo de situação que, apesar da gente ver, não faz nenhum sentido, sabe?
1: É verdade. Não tem sentido nenhum esse tipo de proibição, esse tipo de controle. Eu estava vendo também, doutora Isabela, que esses casos acontecem mais em algumas áreas profissionais específicas. Aí eu tomei conhecimento que são telemarketing, cobradores de pedágio nas estradas, operários em linhas de produção industrial. São os setores onde acontecem
0: Isso.
1: mais esses casos?
0: São exatamente esses setores aqui no escritório que a gente tem mais contato é com o pessoal de fábrica. E aí, realmente, existe uma cadeia produtiva que aí a gente pode entrar. Eu não vou adentrar nesse mérito se essa cadeia produtiva poderia parar, se não poderia. Eu estou falando da forma que acontece hoje em dia. Que da forma que acontece hoje em dia, existe essa lógica que essa cadeia produtiva não pode parar. Que num sistema de telemarketing, por exemplo, esse trabalhador, enquanto ele estiver ali sentado no posto dele, essa linha produtiva também, porque não deixa de ser, ela não pode parar. Então, são os lugares que a gente mais vê. Mas, por exemplo, eu vi um caso recente de uma empresa comum, que não tinha nenhum tipo de necessidade especial, que colocou câmera na frente do banheiro e que ficava registrando os horários de entrada e de saída, de entrada e de saída dos trabalhadores.
1: É absurdo,
0: É o tipo de situação que, nesse caso, nem fica complexa, vamos dizer assim. Nesse caso, da minha percepção, pelo menos, é muito claro o dano moral existente, sabe?
1: né?
0: Eu acho que a discussão que está tendo no TST é muito mais para tentar alinhar esse tipo de situação em que realmente precisa existir uma substituição do trabalhador, entender como é que você alinha isso. A saúde do trabalhador, que não é secundária, não pode ser deixada de lado, não é um acessório, é o principal, na verdade, do direito do trabalho. Como é que você alinha isso às condições da categoria? Então, essa discussão é muito necessária, inclusive porque são categorias gigantescas.
1: É
0: Não são
1: verdade.
0: poucos trabalhadores, são muitos trabalhadores.
1: Envolve muitos trabalhadores, é verdade. Doutora Isabela, eu estava vendo aqui uma notícia que diz o seguinte: o Tribunal Regional do Trabalho de Santa Catarina confirmou uma decisão de primeira instância que condenou uma fabricante de produtos de borracha em Criciúma a pagar R$ 10 mil em indenização a um ex-empregado que sofreu exatamente esse controle de banheiro. Quer dizer, essas causas também já estão acontecendo.

0: como dizer que não gera, porque gera um constrangimento. Mas além disso, você tem que esperar muito tempo para ir. Aí é pior ainda. Ah, eu acredito que nesse caso eles tinham que pedir a chave para ir no almoxarifado, pegar a chave e registrar o horário de entrada e horário de saída.
1: Que coisa,
0: Então, assim, na minha percepção, na verdade, 10 mil é pouco.
1: hein? É verdade.
0: 10 mil é pouco, porque é o tipo de coisa que você passa diariamente, que o trabalhador passa, às vezes, durante 5 anos de vínculo, 10 anos de vínculo.
1: Até
0: Então,
1: porque,
0: são situações excessivas, né? Completamente
1: doutora
0: excessivas.
1: Isabela, até porque aqui no noticiário dessa notícia diz o seguinte: de acordo com os autos do processo, os banheiros na planta industrial ficavam trancados com cadeado. Para usar o sanitário, o trabalhador era obrigado a solicitar um substituto para seu posto e retirar a chave no almoxarifado. A senhora acabou de falar aqui no almoxarifado, além de preencher uma planilha com dados pessoais e hora exata do pedido. Ainda tinha todo esse protocolo, né? Um caso desse,
0: Absurdo,
1: por 10 mil
0: realmente.
1: reais, eu concordo plenamente, é muito pouco, né?
0: É, situações como essa, eu acho que realmente elas não devem nem entrar em discussão, porque realmente a empresa ela está abusando do poder diretivo que ela tem. Ela tem poder diretivo de fazer organizar a empresa como ela quiser, dentro das normas trabalhistas, e de forma que não vá ferir essa dignidade de fato do trabalhador. Então, vê o nível de exposição que esses trabalhadores passaram, tendo essa lista, basicamente, de acompanhamento do tempo que cada colega passou ali dentro do banheiro.
1: Doutora Isabela,
0: Então, assim, realmente.
1: pode continuar. Desculpa ter interrompido.
0: O que eu ia dizer é que, realmente, apesar de eu entender que esse tipo de situação, eu acho que ela é um pouco mais. Ela sai um pouco até desse escopo, sabe? Eu acho que o padrão, vamos dizer assim, são essas situações em que o trabalhador precisa pedir para sair, ele é substituído. E isso é registrado, né, de alguma forma. Mas situações em que isso é usado quase de forma vexatória, não, daí realmente não tem nem o que a gente discutir, é dando moral mesmo. E
1: Sem
0: aí
1: dúvida.
0: a fixação do valor vai depender do julgador.
1: Agora, doutora Isabela, esse caso vem acontecendo há tanto tempo, gerando toda essa confusão. Não há uma norma regulamentadora publicada pelo Ministério do Trabalho ou ainda vão fazer isso? Como é que é?
0: Quando a gente fala de saúde do trabalhador, não, já existem diversas normas, inclusive a gente tem falado muito sobre a NR1, sobre essa questão de saúde mental, e existe, obviamente, uma associação direta entre se o trabalhador se sente seguro ou se o trabalhador se sente constrangido dentro do seu ambiente de trabalho, né? Então, existem normas gerais do que precisa ser feito, inclusive em relação a que, de forma geral, não é para existir nenhum tipo de controle. Isso é um entendimento bem pacificado dos tribunais, de que se não existe uma atividade relacionada a posto de trabalho, essas específicas que a gente falou, por exemplo, telemarketing, fábrica, se não existe, não é para ter nenhum tipo de controle. Mas ainda resta esse entendimento do tribunal, que aí eu não sei se vai se manter, se não vai se manter, de que em determinados casos o controle é permitido. Então a gente não tem nenhuma norma que vá de encontro a isso, totalmente de encontro a isso. Existe ainda uma autorização para que esse tipo de conduta aconteça. Eu acho que falta ainda, justamente essa sua pergunta, falta a regulamentação específica de como é para isso acontecer e se, em algum caso, isso de fato pode ser permitido, sabe? Que aí é provável que o que a gente vai ter a partir do resultado dessa uniformização de entendimento do TST.
1: É porque fica na cabeça de todo mundo, principalmente ao ouvi-lo, eu agora tenho mais convicção de que esse é o tipo do controle que termina sendo algo muito abusivo, muito prejudicial ao trabalhador. Ok, doutora Isabela, foi muito bom poder ouvi-la mais uma vez aqui no programa. Até a próxima. Muito obrigado pela atenção, viu?
0: Eu que agradeço, Ednaldo. Boa tarde.
1: Grande abraço, querida. Nós acabamos de conversar com a advogada
0: Abraço.
1: trabalhista Isabela Lins, participando aqui do nosso Balanço de Notícias pela Rádio Jornal. São 4 da tarde, mais 40 minutos.
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1: O Google lançou simulados gratuitos e interativos para o Enem, com acesso pelo aplicativo Gemini e pelo modo IA da busca. A ferramenta foi desenvolvida em parceria com a EdTech brasileira Akira Enem e usa questões de provas anteriores do exame. Os estudantes podem fazer um simulado completo com 180 questões ou escolher uma das quatro áreas do Enem. Após o teste, a inteligência artificial faz um diagnóstico dos acertos e dos pontos que precisam de reforço. Também é possível receber a resolução comentada das questões e dicas durante o simulado. Para acessar, basta pedir no Gemini um simulado do Enem, no modo IA da busca. A ferramenta aparece em formato de quiz.
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8: 4h43. 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Olha, minha gente, cerca de 800 atendimentos oftalmológicos já foram realizados no Recife por meio da carreta do Ministério da Saúde. Iniciativa segue na Rua da Aurora até o dia 2 de outubro. Vamos às informações com Ricardo Luiz. Boa tarde, Ricardo.
9: Olá, Edinaldo Santos. Um abraço para você e a todos que estão nos acompanhando aqui no Balanço de Notícias desta quinta-feira. Olha só, Edinaldo. O Recife está recebendo, desde o último dia 24, a carreta oftalmológica do Ministério da Saúde. E até o próximo dia 2 de outubro, os usuários do SUS serão beneficiados com consultas, exames e cirurgias de cataratas. Os atendimentos contemplam não só adultos, mas também como crianças. Estamos aqui ao lado do Igor Moraes, que é secretário executivo de saúde, que vai falar a respeito desse movimento, Igor, da vinda da carreta para um benefício que a gente pode classificar com excelência, né, para a população do estado do Recife, né, que vai ter essa consultas, exames e até cirurgias. Eu queria que você fizesse um balanço com relação ao atendimento desde a última segunda-feira, quando a carreta iniciou os atendimentos. Rádio Jornal, muito boa tarde.
10: Boa tarde. É uma parceria fundamental aqui para o município, entre o Ministério da Saúde e a Prefeitura do Recife. A gente vai conseguir disponibilizar para a população uma quantidade

0: grande de consultas, exames e cirurgias. E como você bem falou, é um público que ele atende a todas as idades. Então, não vamos ter restrições com relação a isso, obviamente dentro da necessidade de cada usuário. Então, nem todo mundo vai para a cirurgia, porque nem todo mundo precisa de cirurgia. Mas aqueles que precisarem, eles vão receber o procedimento e vão sair com o seu problema resolvido dentro desse serviço, né? A ideia é que a gente consiga ofertar as consultas, tanto para adulto quanto para crianças, né? Os exames necessários e a cirurgia de catarata. E caso o paciente faça a cirurgia de catarata, ele já sai também com o óculos que é necessário para que ele faça o pós-operatório.
1: A população precisa estar cadastrada no SUS. Não adianta você estar ouvindo aqui a reportagem da Rádio Jornal e vai lá para ser atendido, mas precisa ter realmente esse cadastro, né, do SUS para poder ser atendido, né?
0: Exatamente. Todas as pessoas que vão ser atendidas nesse serviço, elas são reguladas, ou seja, elas foram agendadas pela equipe de regulação aqui do município, né? Então, todos eles já estão, ou já estão na fila aguardando, ou se porventura, ao longo desse período, eles sintam a necessidade, podem procurar a unidade de saúde mais próxima da sua casa, vai passar por uma consulta nessa unidade, e aí, caso seja necessário o encaminhamento ao oftalmologista, aí sim ele vai ser direcionado para o serviço da carreta.
1: Você já tem um número de atendimentos de segunda-feira para cá?
0: Olha, a gente já vem totalizando aí, acredito que algo em torno de 800 atendimentos de segunda-feira para cá, e já temos 500 pacientes agendados para cirurgias a partir da próxima semana. Então, o usuário do Recife, ele vai procurar a unidade de saúde mais próxima da sua casa, né? A unidade de saúde da família, ou então unidade básica de saúde, o posto, né? Perto da sua casa, vai fazer o cadastro e aí ele vai externar a necessidade dele. Se ele precisa de uma consulta com um médico, com um dentista, enfim. Para esse serviço especificamente, o médico precisa encaminhar ele para o oftalmologista, que é a área especializada que cuida da visão.
1: Pois é, a carreta, Edinaldo, está no estacionamento público ali da Rua da Aurora, próximo ao Caranguejo Gigante. O atendimento é realizado de segunda a sexta, das 8 às 17 horas. 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
2: 4h47.
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2: Pois é, no assunto do dia de hoje, a gente quer ouvir a população falando sobre esses casos em que autoridades da Polícia Civil, da Polícia Militar, Tribunal de Justiça, Ministério Público, seja lá de onde for, que fazem um trabalho para deter o avanço das facções criminosas. Essas pessoas são muito perseguidas, não só elas, como suas famílias. E o que está se vendo aí é que falta realmente um sentido maior de proteção. Hoje em dia a gente tem uma infiltração terrível de integrantes do Comando Vermelho, o primeiro comando da capital, em órgãos importantes da administração pública. Tivemos aquele caso que eu falei para vocês, o juiz que foi assassinado, aliás, o ex-delegado, né, que foi assassinado, e foi uma repercussão muito grande de tudo o que aconteceu. Afinal de contas, naquela época, o delegado aposentado Ruiz Ferraz Fontes, ele foi assassinado com mais de 20 tiros de fuzil e não teve proteção nenhuma como delegado aposentado. Mas os que estão em atividade também estão se sentindo desprotegidos. E é o que aconteceu lá em Alagoas, é o que está acontecendo, que isso é um fato que está acontecendo lá. Estão investigando fraudes num concurso para a Polícia Civil. Já constataram que muitos membros dessas facções vão fazer o curso, estão fraudando o curso. E essas pessoas vão trabalhar em setores importantes da Polícia Civil. E aí, você vai entregar essas posições importantes a integrantes e facções criminosas? Então, o promotor do caso, que vem acompanhando o caso, ele desistiu. Quando ele viu o envolvimento do Comando Vermelho, o envolvimento de outras facções criminosas, como o primeiro comando da capital,

0: ele não quis ficar. Mandou uma carta diretamente para o delegado-geral para que se inteirasse que ele não vai ficar para não se submeter ao risco da sua segurança pessoal e da sua família. E aí eu estou perguntando diretamente aqui aos nossos ouvintes. Você acha que o promotor Guaraci Fonseca agiu corretamente ao pedir afastamento do caso envolvendo facções criminosas para não expor sua segurança pessoal e a segurança da sua família, alegando falta de aparato de proteção adequada? Concorda ou não? Sim ou não? Vamos ouvir o que é que a população tem para comentar? Alô, boa tarde.
1: Boa tarde, meu querido Ednaldo Santos. Minha opinião sobre o promotor, ele está corretíssimo.
0: Pois não.
1: Porque não tem que arriscar a família dele, nem ele próprio, entendeu? Por conta dessa incapacidade, né? Da nossa segurança pública, né? Que está deixando se acabar com esse tal de comando vermelho aí, entendeu? Ele fez, está corretíssimo. Caia fora, promotor. Faz muito bem. E meu nome é Teodoro.
0: Valeu, Teodoro. Janga. Obrigado, amigo. Um abraço. Alô, boa tarde.
2: Boa tarde, Edinaldo. Aqui é Jânio Martins.
0: Fala, Jânio.
2: Edinaldo, com certeza que ele fez certo. Com certeza. Primeira vida dele, a sua família, a coisa mais importante. Se você não tem proteção para fazer o seu trabalho, meu amigo, tem que correr mesmo. Arriscar a vida para quê? Para ficar tudo aí e você perder sua família e vice-versa. Tá corretíssimo, corretíssimo. Eu faria o mesmo.
0: Obrigado, meu irmão. Volto sempre. Alô, boa tarde.
3: Ednaldo Santos, boa tarde. José Barbosa, de Carpina. Com certeza, Ednaldo Santos. Eu não pensava duas vezes. Ele tá arriscando a vida dele e da família dele. José Barbosa, representante da Rádio Jornal em Carpina. 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Boa tarde.
0: Pronto, boa tarde. 4h52. Alô, boa tarde.
4: Boa tarde, Edinaldo Santos. Me chamo Cristiano do Barro. Edinaldo Santos.
0: Oi, Cristiano.
4: A enquete de hoje, Edinaldo Santos, lamentavelmente, não é porque eu tenho família na polícia, na segurança pública, não. Entendeu? Eu me lembro do D.O., Tanto tinha segurança para os próprios policiais, ou na ativa, ou aposentado, o D.O. da Polícia Civil de Pernambuco, era na rua. A gente tinha segurança na época. Hoje eu tenho 53 anos. Hoje eu não sei, eu nunca vi a Polícia Civil na rua. Eu não sei nem que é a Polícia Civil na rua. É lamentavelmente, Edinaldo Santos, a insegurança, a gente fica dentro de casa como preso. Eu tenho medo quando vou pra rua, entendeu? Dentro de casa eu fico assustado, Edinaldo Santos. Quem era a segurança pública do estado de Pernambuco? O DO, a Rádio Patrulha. Não é, Edinaldo Santos. Hoje, lamentavelmente, fica vulnerável a própria sociedade.
0: Obrigado, meu amigo. Um abraço para você. Você tem razão. Alô, boa tarde.
5: Boa tarde, Edinaldo Santos. Aqui quem fala é Edinaldo Monteiro, do PICEP.
0: Diga lá, meu amigo.
5: Olha, na minha opinião, está muito correto, uma decisão certa. Porque ninguém aqui é boi de piranha, não. O Estado que tinha a obrigação e determinação de proteger o promotor, está ele aí sozinho, mediante um problema bastante complexo. E isso não acontece só em Alagoas, não, viu, Edinaldo?
0: Sim.
5: Aqui em Pernambuco,
0: claro,
5: também, claro, eles estão desprovidos de uma proteção maior. Os policiais, trabalhadores árduos, estão completamente largados, entendeu? Nessa situação de desproteção. Existe muita propaganda, mas a maioria delas enganosa. Obrigado.
0: Obrigado, amigo. Volto sempre. Você tem razão. Isso aqui acontece aos montes também. Eu dei o exemplo de Alagoas e o exemplo lá do delegado, ex-delegado que foi assassinado lá em São Paulo, porque um impactou o Brasil, né? E o outro está acontecendo agora lá em Alagoas. Mas aqui a gente tem essa desproteção também no Brasil inteiro. No Brasil inteiro. Pronto, esse foi o primeiro giro de participações dos ouvintes. Tem um outro giro para daqui a pouco. São 4h55.
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0: Ok, está na hora da coluna Mundo e Diplomacia com o professor Thales Castro. Professor, segundo relatos de diversos veículos de imprensa, o diretor da Agência Central de Inteligência dos Estados Unidos, a CIA, o John Ratcliffe, fez uma viagem surpresa a Moscou nesta semana, em meio ao aumento dos temores de uma nova escalada na guerra na Ucrânia. Me diga uma coisa, o que é que o chefe da inteligência norte-americana foi fazer em Moscou há 3 dias num voo secreto? Diga aí, professor.
7: Muito boa tarde, meu caríssimo Edinaldo Santos. Boa tarde a todos os ouvintes da Rádio Jornal. Quinta-feira é dia de análise internacional, é dia de balanço aí na esfera da geopolítica, da diplomacia, das relações bilaterais. E, Edinaldo, essa matéria, né, ela foi veiculada no mundo todo com muito interesse e, ao mesmo tempo, com muita preocupação. Por que é que o chefe da inteligência americana, o John Ratcliffe, né, ele é o diretor-geral da CIA, né, a mais forte das agências de inteligência dos Estados Unidos, uma das mais de referência no mundo, né, fez uma visita secreta, há 2 dias atrás, a Moscou, para ter contatos de alto nível com autoridades russas. E, embora não tenha sido confirmado, especula-se que ele, inclusive, tenha feito uma visita de densidade com o presidente russo, né, o Vladimir Putin. A questão é que isso deixou o mundo todo pavoroso. Deixou aí toda a base do cenário internacional bastante preocupada, porque... e aí eu vou trazer para vocês três possíveis motivos, três possíveis razões, não é, causais para essa visita tão secreta, tão preocupante e ao mesmo tempo tão fragilizante. Primeira especulação, primeira hipótese, né, Edinaldo? O Ratcliffe foi a Moscou para avisar, admoestar, né, chamando aí o verbo mais técnico, né, a Rússia, no sentido de que a inteligência americana e a inteligência europeia, em cooperação, né, detectaram que há uma iminência de ataque russo contra algum país da OTAN, algum país da Aliança Militar do Ocidente. Por que isso é extremamente preocupante? Porque, à luz do artigo 5º do tratado que, né, estrutura a OTAN, né, criada em 1949, um ataque contra um deles significa um ataque contra todos e demandará, naturalmente, uma resposta incisiva de todos. E aí estamos falando de 3 países dentro dessa aliança militar do Ocidente que são nuclearmente armados: a França, o Reino Unido e, naturalmente, os Estados Unidos. Então, isso seria o Armagedon ou uma Terceira Guerra Mundial. Essa seria uma primeira especulação. Segunda especulação. Ratcliffe deve ter anunciado que a cooperação, o alinhamento entre Moscou e Teerã está gerando muito desconforto internacional, está gerando uma preocupação intensa, não somente pela possibilidade de escalar o conflito no Irã, que já está horroroso, né, e dantesco, mas também porque isso vai demandar, digamos assim, uma ação ainda mais incisiva dos Estados Unidos e outros países, aumentando a potencialidade de inflamação desse conflito. E a terceira especulação é que o chefe da CIA dos Estados Unidos deve ter mostrado evidências cabais de que a Rússia, ao cooperar com o Irã, da maneira como se evidentemente está fazendo, se geraria uma rede ainda maior de isolamento, de sanção contra a Rússia, o que faria com que a Rússia, já é um país extremamente sancionado, a gente sabe, geraria para a Rússia ainda maiores preocupações. Além do isolamento econômico, né? A Rússia foi retirada no início da guerra, lá em 2022, né, na invasão da Ucrânia, do sistema SWIFT, que é o sistema internacional bancário, né, de liquidação e compensações, né? Isso traz uma anorexia para a economia russa. Então, o que acontece é que houve também um tom, dentro dessa terceira especulação, né, de ameaça para um maior isolamento da Rússia no cenário econômico e financeiro internacional. A gente sabe que o principal produto de balança comercial externa da Rússia é o petróleo, na verdade, petróleo e gás, né? Então, esse é um ativo que, sofrendo dessa anorexia, né, desse conjunto de sanções, ele tem uma capacidade de atingir brutalmente a economia. A economia russa vem cambaleando, né, o esforço de guerra da Rússia tem sido de devastar boa parte aí do tecido socioeconômico da Rússia. A Ucrânia tem sido muito incisiva em vários ataques de drones, inclusive a Moscou, a própria capital. Então, a guerra, ela, que já passa aí de 4 anos e meio, ela entra numa fase extremamente preocupante. Então, eu acho que, dentre essas três hipóteses explicativas, já que ninguém confirma nada e ninguém passa recibo, né, Edinaldo, de operação secreta, né, a gente pode entender que são bastante plausíveis para a gente detectar, entender, processar o que de fato deve ter acontecido para esse voo tão misterioso, né? Essa viagem repentina, não anunciada, fora da agenda, fora dos holofotes, de uma autoridade de altíssimo calibre no estamento político americano. Um abraço, meu caro Edinaldo, um abraço a todos os ouvintes da Rádio Jornal.
0: Valeu, professor, um abraço forte. Muito obrigado pela presença, o professor Thales Castro acabou de falar aqui com a gente. Muito obrigado. E realmente fica essa interrogação na cabeça de todo mundo, né? O que é que esse cara foi fazer lá na Rússia representando a CIA? É um negócio que merece atenção de todos nós nesse mundo cada vez mais faminto de guerra, de ódio, de ganância. É uma coisa insustentável, cara, uma coisa insustentável. São 5 da tarde, mais um minuto.
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0: Nós vamos conversar com a doutora, que ela é advogada, especialista em direito de família, do escritório Martorelli Família e Sucessões. É a doutora Bruna Sampaio Lacerda, que está chegando para conversar com o programa Balanço das Notícias. Doutora Bruna, seja bem-vinda. Muito boa tarde.
8: Boa tarde, Edinaldo. Obrigada.
0: Um abraço para você. Seja bem-vinda. Obrigado por ter atendido aqui a nossa produção. Vamos falar um pouquinho hoje da alienação parental, porque a lei da alienação parental acaba de completar 16 anos. É uma lei que foi criada, né, para proteger crianças e adolescentes durante conflitos familiares. A lei está cumprindo bem com o seu papel, doutora Bruna?
8: Cumpre sim, Edinaldo. A lei foi bem importante, foi um avanço importante, porque ela deu nome para um problema que, na verdade, sempre existiu e não tinha amparo legal, que é o que a gente chama hoje de alienação parental, né? E ao longo desses 16 anos, existem ainda discussões acerca da lei, mas ela cumpre sim o seu papel, é fundamental na preservação do direito da criança à convivência saudável com ambos os pais, e a preservação dessa relação familiar mesmo.
0: Doutora Bruna, a gente pode dizer então que com a lei a gente está tendo nesse momento, ou já em alguns anos, né, a família sendo mais protegida e a condição de observar melhor quando um dos cônjuges está envolvido em mais problemas com referência aos filhos?
8: Sim, com certeza. O objetivo da lei... consequentemente, há uma proteção da família, mas é proteger realmente a criança, o interesse da criança. E aí essa lei ela vai tratar dos casos em que os pais, ou avós, tios, enfim, quem tem autoridade e exerce a criação, de fato, daquela criança, quando essas pessoas usam essa criança, pegam uma criança que é um sujeito e começam a usar ela, fazem de instrumento para atingir um ao outro. Então, quando a mãe usa a criança para atingir o pai, ou então o pai usa a criança para atingir a mãe, e isso reflete no psicológico da criança.
0: Essa questão de discutir os limites entre proteção da criança, conflitos familiares e acusações de alienação parental, isso acirrou mais esse debate ou tranquilizou mais esse debate?
8: É um debate bem acirrado, porque eu acho que o reconhecimento da criança enquanto sujeito de direito é um assunto muito recente, querendo ou não. E quanto mais o tempo passa, mais a gente toma consciência acerca disso e a lei ela vai produzindo efeitos para proteger a criança. Então, assim, na lei de alienação parental existe um rol de condutas que configuram a alienação parental, mas esse rol é exemplificativo. Então, vai caber ao Poder Judiciário analisar cada caso para identificar se ali, de fato, existe uma alienação ou não e, consequentemente, aplicar as medidas necessárias para proteger aquela criança. Então, a lei ela traz como exemplo, quando um pai desqualifica o outro ou, então, impede que o outro exerça a autoridade parental, dificulta o convívio, o contato, ou, então, muda de endereço, muda a criança de endereço, não informa para o outro, homem, mudei, a gente está morando no endereço X. Ou então leva a criança para fazer um tratamento médico e não informa o outro, leva a criança para fazer um tratamento com o psicólogo e não informa o outro. Porque ambos os pais têm o direito de participar da vida do filho e saber de tudo isso. Uhum. E aí quando esses movimentos são feitos de omissão, mesmo ocultação do outro, isso configura alienação. Ou então a denúncia falsa, que é a grande polêmica em torno dessa lei. O fato de os casos que um genitor imputa uma denúncia falsa contra o outro. Isso configura alienação. Então, a lei é bem importante, sim, para proteger as crianças.
0: Muitas vezes o filho é utilizado como instrumento de vingança, né, doutora Bruna?
8: Isso. Quando os ânimos estão aflorados, os genitores muitas vezes acabam usando o filho para atingir o outro. Eles instrumentalizam essa criança e quem sofre, no final das contas, é a própria criança, né?
0: Verdade. Agora, o que dizer dessas pessoas que são mais críticas com referência à alienação parental? Porque eles costumam dizer que frequentemente é utilizada por genitores investigados por violência ou abuso sexual infantil para desacreditar os relatos de mães e das próprias crianças. Isso acontece muito?
8: Isso, existe uma discussão muito grande sobre a forma como essa lei é aplicada na prática. Porque o que acontece é quando uma mãe denuncia o pai por abuso, seja sexual ou então violência física contra um filho, esse processo criminal, ele corre de uma forma mais lenta. Porque uma condenação criminal, ela requer muitos elementos muito concretos. Uhum. E aí o que pode acontecer é da lei ser utilizada de forma desvirtuada mesmo, contra o próprio espírito da lei, que é proteger a criança, essa lei ser mal utilizada propositalmente. E a declaração da alienação parental, a apuração da alienação parental, correr mais rápido que a investigação criminal, e aí essa lei ser utilizada para tirar a criança da mãe, quando na verdade a mãe estava certa, não era uma alienação, a denúncia veio a se comprovar verdadeira no fim das contas. Então existe essa questão em relação à lei de alienação parental, que muitas pessoas questionam se na prática ela funciona, se está fazendo mais mal do que bem. Mas, de modo geral, a lei ela é muito boa, ela é muito importante para proteger os direitos das crianças. E o que o Poder Judiciário deve fazer para coibir esse tipo de situação é apurar a alienação parental com a mesma cautela que eles usam para apurar um crime. Uhum. Porque a lei, ela sendo revogada, as crianças voltariam a ficar desamparadas, né? Seria um enorme retrocesso. Então, cabe ao Poder Judiciário mesmo investir nos estudos psicossociais. Tem o Centro de Apoio Psicossocial do próprio Tribunal de Justiça de Pernambuco, que ele vai fazer o estudo, tanto psicológico quanto social, daquela família, para entender se de fato houve alienação ou não. Hoje em dia também, muitas vezes, se designa a perícia psicológica, que é com peritos, não é feita pelo CAP, mas também designada pelo juiz. O próprio acompanhamento psicológico feito da criança, pela criança, se for o caso da criança ter uma psicoterapeuta que a acompanha, essa profissional pode dar um depoimento, intervir, dar um laudo, entender qual é a visão dela sobre aquela situação. Então, revogar não seria uma solução, ao meu ver. É realmente fiscalizar as ações de declaração de alienação parental para apurar se de fato houve ou não, com o mesmo cuidado que se apura o crime.
0: Muito bem. Doutora Bruna, segundo dados do Conselho Nacional de Justiça, CNJ, mostra uma dimensão desse tema, porque cerca de 4.500 novas ações de alienação parental são registradas todos os anos. Durante a pandemia, o número cresceu e até outubro de 2023 já haviam sido contabilizados 5.152 processos. Esse quantitativo mostra a importância da lei, não é?
8: Sim, com certeza. O número é muito grande. O fato de existirem todas essas ações não significa que de fato, houve alienação em todos esses casos, né? A alienação ela precisa ser apurada ao longo do processo, mas, sem dúvida, existe um volume muito grande, porque são situações que normalmente já existe um conflito familiar, né? Ali, um divórcio, uma ação de regulamentação de alimentos, de pensão alimentícia, ou então de guarda e convivência. Então, as pessoas estão com os ânimos muito à flor da pele e, muitas vezes, de forma inconsciente, elas deixam isso afetar os filhos que estão ali no meio da confusão e são quem mais precisam de proteção.
0: É verdade. Só para a gente finalizar, porque esse assunto ele tem tanta coisa para a gente falar, a gente passaria a tarde inteira aqui conversando com a doutora Bruna.
8: É verdade.
0: Mas só para a gente fazer um resumo, o que é que realmente caracteriza juridicamente a alienação parental, doutora Bruna?
8: A lei, ela traz uma lista de atos que ela traz a título de exemplo, que podem configurar alienação parental ou não. Então, o que a lei traz? É a desqualificação do genitor, quando um genitor começa a desqualificar o outro na presença dos filhos, ou então perante a sociedade, desqualifica o exercício da parentalidade desse pai ou dessa mãe, dificulta o contato, dificulta o convívio, se muda para longe sem motivo, para afastar mesmo a criança do pai ou da mãe. Omite as informações, então troca o menino de colégio e não avisa para o outro, leva no médico e não avisa, descobre que está doente e não avisa. É a questão da denúncia falsa também pode configurar alienação parental. Então, esse rol é trazido pela lei, mas é trazido de forma exemplificativa. Porque, como são situações que envolvem famílias, que têm muitas particularidades, a lei não vai conseguir identificar de forma exaustiva tudo o que configura alienação parental. Mas os casos são levados ao judiciário, e mesmo que não esteja lá escrito no texto da lei, tal atitude configura alienação parental, se o juiz, apoiado na perícia, no estudo do Centro de Apoio Psicossocial, identificar que é uma alienação, isso pode configurar alienação, mesmo não estando no texto da lei.
0: Só para encerrar, doutora Bruna, uma disputa judicial envolvendo pai e mãe, até que ponto é importante proteger a criança para deixá-la longe dessa discussão?
8: É fundamental, assim, como advogada de família, eu falo e todo mundo que atua, que eu conheço também fala, a gente não advoga para os pais, a gente advoga para os filhos. Então, se é o pai que está contratando, se é a mãe, a gente vai ser advogado da criança, quando tem criança envolvida, do mesmo jeito que os juízes também se portam dessa forma, porque é o menor, né? O dever da sociedade proteger o melhor interesse da criança.
0: Doutora Bruna, foi muito bom ouvi-la, muito obrigado, até a próxima oportunidade.
8: Eu que agradeço, Edinaldo, boa tarde.
0: Boa tarde, nós ouvimos a advogada especialista em Direito de Família, do escritório Martorelli Família e Sucessões, doutora Bruna Sampaio Lacerda. Agora são 5 da tarde, mais 12 minutos no Recife.
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0: Chegando, Kevin Paz. Alô, Kevin, boa tarde.
9: Olá, Edinaldo. Boa tarde para você, boa tarde também aos ouvintes. O senador Omar Aziz apresentou nesta quinta-feira o relatório da PEC 221 de 2019, que acaba com a escala 6x1 e reduz a jornada máxima de trabalho para 40 horas semanais no Brasil. Como o próprio parlamentar já havia anunciado anteriormente, ele manteve integralmente o texto aprovado pela Câmara dos Deputados e rejeitou as 12 emendas apresentadas na Comissão de Constituição e Justiça, CCJ, do Senado. O texto será apreciado pelo colegiado na próxima semana, durante o último esforço concentrado do Congresso Nacional para a votação de matérias legislativas antes das eleições no dia 4 de outubro. A PEC prevê 2 dias de repouso semanal remunerado, sendo um deles preferencialmente aos domingos. O salário não poderá ser reduzido por causa da diminuição da jornada. 2 meses após a promulgação da PEC, a jornada máxima das atuais 44 passam para 42 horas semanais. Um ano depois do fim desse primeiro período, cai definitivamente para 40 horas. A manutenção do texto, como veio da Câmara, evita que eventuais alterações da proposta pelos senadores obrigassem o retorno da matéria para uma última análise dos deputados. E a Justiça Federal do Distrito Federal suspendeu provisoriamente nesta quinta-feira a cobrança de 12% de imposto de exportação sobre óleo bruto de petróleo e minerais betuminosos. Os minerais betuminosos são rochas e substâncias ricas em hidrocarbonetos utilizadas na produção de combustíveis e derivados de petróleo. A decisão de suspensão é do juiz Diego Câmara, da 17ª Vara Federal do Distrito Federal, e atende a pedido da Associação Brasileira de Empresas de Exploração e de Produção de Petróleo e Gás, ABEP. A liminar determina que a Receita Federal se abstenha de exigir o imposto das empresas representadas pela associação.
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9: Pois é, vamos saber como é que está o trânsito agora no Recife, região metropolitana, no bairro de Afogados, na zona oeste da capital. Trânsito intenso na Estrada dos Remédios. Movimentação intensa de veículos também na Avenida Cruz Cabugá para quem segue sentido Olinda. Em Camaragibe, a Avenida Doutor Belmino Correia tem retenções intensas nas imediações do Terminal Integrado do município. Kevin Paes, Rádio Jornal, Rádio Notícia.
0: Agora 5h15.
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6: Agora 5:19.
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6: Muito bem, nós vamos conversar agora aqui no Balanço de Notícias com o professor, mestre e doutor em Direito, membro do Ministério Público Federal e ex-conselheiro nacional de Justiça, doutor Wellington Saraiva. Doutor Wellington, muito boa tarde.
7: Boa tarde, Edinaldo. É um prazer estar com você novamente aqui na Rádio Jornal. Um prazer participar desse trabalho tão importante.
6: Prazer é nosso. Muito obrigado por ter atendido a nossa reportagem, a nossa produção. O negócio é o seguinte, doutor Wellington, a gente está tratando hoje aqui no assunto do dia dessa questão da proteção que está sendo reclamada aos aposentados ou quem está na ativa, né? E na linha de frente no combate ao crime organizado. A gente teve recentemente, que chamou a atenção do Brasil, aquele caso do delegado Rui Ferraz Fontes. Com mais de 20 tiros de fuzil, ele foi assassinado, foi uma coisa absurda. Estava aposentado desde 2022 e com um histórico enorme de combate ao PCC, ao Comando Vermelho também. Ele vivia ali na cidade da Baixada Santista e a informação é que ele não tinha qualquer aparato de proteção além de uma arma de uso pessoal. Eu trouxe esse assunto de volta, doutor Wellington, porque está acontecendo agora em Alagoas, certamente o senhor está acompanhando, um promotor que está se desligando do caso que ele está acompanhando, que envolve membros do Comando Vermelho, membros do primeiro comando da capital. É o promotor Quaraci Fonseca, enviou um ofício ao Procurador-Geral de Justiça de Alagoas, citando, inclusive, infiltração dessas duas facções criminosas. E ele chegou a dizer na carta que enviou que não dispõe de condições funcionais para enfrentar isoladamente organizações criminosas ou estruturas de pistolagem e, sobretudo, não considera justificável expor a segurança pessoal dele e da família dele em riscos dessa natureza sem aparato institucional adequado. Queria que o senhor analisasse esses casos, por favor.
7: Veja só, Edinaldo, eu não conheço exatamente os detalhes do caso do colega de Alagoas, embora eu tenha visto a notícia a esse respeito, então eu não posso opinar sobre a realidade específica, certo, do Ministério Público do Estado de Alagoas.
6: Compreendo.
7: Mas a reação do colega, o receio do colega, em princípio, é correto. O crime organizado não é mais uma possibilidade abstrata da qual nós falamos em livros ou em estudos científicos. É uma realidade que existe praticamente em todo o país, com graus diferentes, com níveis diferentes de penetração na sociedade. Nós vemos situações como o Rio de Janeiro, por exemplo, em que nós sabemos que diversas áreas do território do estado do Rio de Janeiro são imunes à atuação do Estado, não tem uma presença permanente do Estado por conta do controle de facções criminosas. Não é que o poder público não vá lá, porque de tempos em tempos nós vemos notícias de operações policiais que vão a essas áreas, mas essas operações policiais, embora importantes, elas não são suficientes para resolver o problema.
6: Verdade.
7: Porque a polícia, nós tivemos alguns meses atrás a notícia de uma operação grande no Rio de Janeiro, em que a polícia matou mais de 200 pessoas. E qual foi o efeito que isso teve na redução da criminalidade? Absolutamente nenhum. Não adianta a polícia entrar nas áreas dominadas pelo crime organizado, matar pessoas, prender pessoas, porque essas pessoas que são presas ou mortas são rapidamente substituídas. Então é preciso uma política estruturada de presença do Estado nessas áreas. No restante do país, nós não temos necessariamente essa situação, embora tenhamos notícia, por exemplo, também de alguns bairros no estado do Ceará, que já são também dominados por organizações criminosas, na Bahia também. Mas o fato é que o crime organizado está avançando pouco a pouco em várias áreas do país. Então, em relação ao caso do colega de Alagoas, sem dúvida nenhuma, é preciso que todos os membros do Ministério Público, como os membros do Judiciário, como os integrantes das polícias, tenham um nível adequado de proteção para realizar seu trabalho. O problema é muito complexo, porque passa, por exemplo, da remuneração adequada dos policiais militares. Os policiais militares têm que ter uma carreira valorizada, uma capacitação adequada para enfrentar a linha de frente, o trabalho ostensivo de combate ao crime organizado quando há necessidade de um confronto físico direto. As polícias civis precisam ter um investimento pesado na área de perícia e de inteligência para realizar o trabalho, porque o crime organizado não se combate apenas à bala, pelo contrário, é muito importante que haja também um trabalho de inteligência para tirar os fluxos econômicos, os fluxos financeiros que abastecem o crime organizado. Os nossos governantes, os nossos políticos precisam estar sempre cientes de que a criminalidade organizada é um fenômeno também de natureza econômica. As pessoas cometem esses crimes e se organizam para cometer esses crimes porque elas querem dinheiro e poder. Uhum. Então nós precisamos atuar também combatendo o aspecto econômico desses crimes. É preciso que os nossos candidatos, nós estamos no ano eleitoral, é preciso que os nossos candidatos e candidatas à Câmara dos Deputados e ao Senado Federal, e, claro, a presidência da República, tenham propostas de combate estruturado à criminalidade. Não basta haver propostas populistas de aumento de penas, de implantação da pena de morte, de eliminação de criminosos, como a gente vê já alguns candidatos aí falando, porque isso não resolve. As penas da legislação brasileira muitas vezes são suficientes, mas são razoáveis, são até duras. Por exemplo, nós temos crimes com pena mínima de 30 anos, mas a questão é, quem for condenado vai passar mesmo 30 anos preso? Uma outra questão, as pessoas que são condenadas criminalmente vão ser tratadas ao mesmo tempo com rigor e com respeito no sistema penitenciário? Eu falo em respeito, Ednaldo, porque Sim. não é porque eu seja defensor de criminosos, como algumas pessoas
6: claro que
7: podem
6: não.
7: imaginar dessa minha fala.
6: Uhum.
7: Os sistemas penitenciários mais eficientes ao redor do mundo, eles tratam os presos ao mesmo tempo com rigor, mas também com respeito aos seus direitos fundamentais.
6: Senão não recupera, porque, né?
7: Senão não recupera. E o que acontece é que começam a surgir estruturas dentro do próprio sistema penitenciário para que os presos, digamos, resolvam a sua vida no dia a dia e escapem à própria violência do sistema. Por exemplo, não é possível que nós tenhamos penitenciárias controladas por criminosos, por chaveiros, por gerentes de ala. Quem tem que controlar o sistema penitenciário é o Estado.
6: Uhum.
7: E essas pessoas não podem viver, por exemplo, em celas com duas vezes ou três vezes a capacidade da cela, o dia inteiro sem ter o que fazer ali confinadas, porque essas pessoas vão procurar algum tipo de atividade, vão procurar algum tipo de proteção para escapar à violência que existe dentro do próprio sistema. Então, como eu disse, é preciso ter rigor no sistema penitenciário, é preciso ter vagas suficientes, e as governadoras e os governadores que estão se candidatando e vão ser eleitos precisam estar atentos para o fato de que o funcionamento eficiente do sistema penitenciário é crucial para a garantia da segurança da sociedade brasileira. Quando eu falo em respeito também aos direitos dos presos, para que eles tenham instalações adequadas e disciplina adequada dentro do sistema penitenciário, visando a defesa da segurança da sociedade. Porque tratar essas pessoas como bichos brutos, com violência, com tortura, não funciona. Essa tem sido a receita do sistema penitenciário brasileiro. Eu não estou generalizando, mas em muitas situações
6: a maioria,
7: o que acontece. E qual é o resultado que a sociedade tem em termos de aumento de segurança? Pelo contrário, a segurança vem se degradando ao longo do tempo.
6: É verdade. O cara entra e sai pior do que entrou. É impressionante.
7: Sai pior do que entrou. Você tem os países mais avançados, na Europa, no Japão, por exemplo. Você tem um sistema que é muito rigoroso com essas pessoas, mas elas são respeitadas. Elas têm um mínimo de proteção da sua integridade física, para que elas não precisem pedir segurança dentro do sistema penitenciário às facções criminosas.
6: É verdade.
7: Então, não adianta pensar a sociedade que a solução é matar ou tratar as pessoas como bichos. Aliás, nem bichos a gente deve tratar com violência, né? Evidentemente.
6: É verdade.
7: Mas tratar dessa forma bárbara.
6: Agora,
7: preciso ter cuidado com isso. Ao mesmo tempo, é claro que os ministérios públicos, o Poder Judiciário, devem estar atentos para esse avanço da criminalidade organizada. Do ponto de vista do Ministério Público Federal, nós estamos atentos, o Procurador-Geral da República está criando grupos organizados nos estados e nas regiões para atuar em casos de criminalidade organizada, mas as estruturas ainda precisam avançar mais.
6: Pois é. Doutor Wellington, só para a gente encerrar, essa proteção obrigatória terminou virando debate em todo o Brasil. E eu estava acompanhando lá de São Paulo um projeto de lei para obrigar o Estado a garantir segurança a policiais civis, militares e penais. E tem um exemplo, por exemplo, do caso do Lincoln Acho que é Gaquia. Gaquia, exatamente, promotor do GAECO, né? O Grupo
7: São Paulo, isso.
6: De Atuação Especial de Combate a Organizações Criminosas lá de São Paulo, do Ministério Público de São Paulo. É, o promotor circula hoje em dia acompanhado por uma escolta de ao menos 10 policiais fortemente armados. Quer dizer, é preciso realmente dar uma proteção maior a essas autoridades, né?
7: Sem dúvida nenhuma. Esse nível de proteção tem que ser avaliado pelo setor de inteligência das polícias e do Ministério Público e também do próprio Judiciário, porque alguns juízes e juízas também precisam de segurança em razão de suas funções. Infelizmente, ao longo da história, nós tivemos notícia de alguns juízes e juízas que foram assassinados por criminosos devido ao desempenho da sua função. Mas algum nível de segurança é preciso. Não é possível, por exemplo, como aconteceu com o delegado de São Paulo, que você mencionou, que um agente público, uma autoridade, trabalhe durante anos numa área extremamente perigosa, como é a do combate ao crime organizado, e após ser aposentado, seja esquecido, seja desprezado, porque ele, mais cedo ou mais tarde, poderá sofrer consequências muito severas. Então, é preciso também, de fato, haver um sistema muito equilibrado de segurança dos agentes públicos para que eles tenham a sua integridade física e mental preservada.
6: Muito obrigado, foi um prazer grande, doutor Wellington, voltar a ouvi-lo. Espero reencontrá-lo em outras oportunidades. Grande abraço.
7: O prazer é meu, estou sempre ao dispor. Um abraço grande para todas as ouvintes e todos os ouvintes.
6: Nós acabamos de conversar, minha gente, aqui no Balanço de Notícias com o professor, mestre e doutor em Direito, membro do Ministério Público Federal e ex-conselheiro nacional de justiça, doutor Wellington Saraiva. Agora são 5h33.
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6: Para fechar esse assunto, o assunto do dia de hoje, nós vamos colocar no ar agora o segundo e último giro de participações dos nossos ouvintes. Eu perguntei, você acha que o promotor Coraci Fonseca agiu corretamente ao pedir afastamento do caso que ele comandava envolvendo facções criminosas que estariam fraudando um concurso para a Polícia Civil lá em Alagoas, exatamente para não expor a sua segurança pessoal e da sua família, alegando total falta de aparato de proteção adequada? O que é que você diz a respeito? Começar agora. Alô, boa tarde.
9: Boa tarde, Arnaldo Santos. Daniel de Camaragibe.
6: Fala, Daniel.
9: Acho sim que ele agiu corretamente, sem nenhuma estrutura que lhe dê segurança. Positivo. Forte abraço.
6: Obrigado, amigo. Quem fala mais? Alô, boa tarde.
10: Boa tarde, seu Arnaldo. É Rogério.
6: Diga, seu Rogério.
10: Eles não têm segurança para ele que irá para a gente, hein? Cidadão comum. Infelizmente, isso é a realidade. Um abraço.
6: Obrigado, meu amigo. Vamos para mais uma participação. Alô, boa tarde.
11: Boa tarde, Adinaldo Santos. Aqui fala Luciano, da Iputinga.
6: Fala, Luciano.
11: O delegado está completamente errado. Ele não pode escolher o que ele vai investigar. Ele vai investigar o que for determinado ele fazer. A vida dele não vale mais do que a dos outros. Se ele tem medo, pede para sair da polícia. O problema é esse, é botar concurseiro sem vocação dentro da polícia. Boa tarde.
6: Ok, muito obrigado pela sua opinião também. Volto sempre. Alô, boa tarde.
12: Boa tarde, Adinaldo Santos. Anderson Raimundo, de Roda de Fogo.
6: Fala, Edson.

0: Estamos de entrega barata, Edinaldo. O que é que vamos fazer? É melhor Jesus voltar logo.
1: Um abraço, amigo. Quem fala mais? Tem mais uma participação para encerrar. Alô, boa tarde.
2: Boa tarde, Edinaldo Santos. Veja bem, como ele é um promotor de justiça, ele deveria exercer com justiça, não é isso? Então, o que acontece? Na minha opinião, ele está sendo covarde, porque se ele é um, ele é um protetor da justiça, então ele tem que cumprir a justiça, independentemente. Porque, meu amigo, quantos tem por aí sendo ameaçado? Não é isso? Ele está sendo, digamos assim, injusto com a população, porque, quer dizer, a facção criminosa tem que se manter no poder e a justiça tem que recuar. Negativo. A justiça tem que funcionar sem dó. Ok? Essa é a minha opinião, Edinaldo. Boa, boa tarde.
1: Boa, valeu, amigo. Valeu. Valeu, amigos que participaram de mais um Assunto do Dia. Amanhã tem mais. São 5h37.
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1: Chegou a turma do Scratch. Santa Cruz, Leonardo Boris.
4: Boa tarde para você, Edinaldo Santos. Boa tarde para você que está ligado aqui no Balanço de Notícias. E tem meia voltando para o Santa Cruz. E tem meia indo embora. O Santa Cruz, que treinou hoje pela manhã. Amanhã treina pela manhã. E depois segue viagem para Anápolis a 1 da tarde. Santa Cruz, que não vai contar com o volante Pedro Favela, suspenso pelo terceiro cartão amarelo. Daqui a pouco, no Bola Rolando, tem outros destaques do Tricolor do Arruda aqui na Rádio Jornal, Rádio Notícia.
1: Esporte, o Alex Santos.
5: Valeu, Ed. Boa tarde para você, boa tarde para todo mundo que está ligado aqui no Balanço de Notícias. E daqui a pouco no Bola Rolando nós vamos trazer as últimas informações do Esporte Clube do Recife. O último treino que antecede o jogo de amanhã à noite contra o Novo Horizontino. E o Sport tentando fazer prevalecer o fator fora de casa. E não é que o Sport, jogando distante da Ilha do Retiro, tem um bom aproveitamento? E o técnico Gilmar Dalpozo deve promover 2 modificações na equipe considerada titular. O Sport é destaque aqui na Rádio Jornal, Rádio Notícia.
1: Clube Náutico Capibaribe, alô, Haldinei Alves.
6: Muito boa tarde para você, Edinaldo, e para todo mundo que está nos acompanhando aqui na Rádio Jornal. Hoje o elenco do Náutico finalizou a preparação para o duelo que tem amanhã diante do Atlético. O técnico Guilherme dos Anjos deu uma entrevista coletiva, falou sobre o jogo, sobre o momento do time no campeonato e também sobre os salários atrasados. Daqui a pouco, no Bola Rolando, eu trago todos os detalhes dos alvirrubros aqui na Rádio Jornal, Rádio Notícia.
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1: 5h40.
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2: 5h43. Correndo com manchetes importantes que estão chegando de ponta a ponta do Brasil. Relator entrega texto, rejeita emendas e acelera a votação da escala 6x1. Banco do Brasil diz à Justiça que não debitou 422 milhões das Casas Bahia, e acusa varejista de má-fé. Um avião derrapa na pista do aeroporto Santos Dumont, no Rio de Janeiro, e voos são cancelados. Ela pediu divórcio e levou 5 tiros. Lago na fronteira do Nepal com a China tem alto risco de romper. Comebol divulga datas e horários das quartas da Libertadores e da Sul-Americana. Discord enviou 3 versões de propostas para tentar acordo com a AGU antes do processo. Deixa eu ver aqui como é que estão as manchetes de Pernambuco. Aqui tem o seguinte: coligação de João Campos quer investigação contra Raquel Lira. Campanha da governadora afirma que enfrentará na justiça. Ramal Jaboatão do metrô do Recife fica sem funcionar após falha elétrica. Ô metrô problemático, meu Deus do céu. Homem que matou ex-companheira enforcada dentro de motel é condenado a 31 anos e 8 meses de prisão. Mulher mata marido a facadas dentro de casa e é presa em flagrante após ligar para a Polícia Militar. Jovem desaparece e é encontrado morto dentro de mata aqui no Recife. Surto de intoxicação por peixe é investigado em Fernando de Noronha. Agora 5h45.
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2: Agora 5h49.
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2: Eu estava dizendo aqui ainda há pouco ao Germano Rodrigues, viu, meu querido Bassan, que o que é normal é esse metrô não funcionar. E o que é anormal é ele funcionar.
13: Quando ele está funcionando, né, Edinaldo?
2: Exatamente, uma inversão. O que é que está acontecendo agora?
13: Então, Edinaldo, o Grande Recife Consórcio Metropolitano informa que o ramal Jaboatão, como trouxe Germano aqui, a CBTU está paralisada para a realização de manutenções devidas com a devida segurança. Sendo assim, já foram acionados o plano emergencial junto às operadoras para a ativação das linhas emergenciais TI Jaboatão, TI Barro, TI Joana Bezerra, TI Afogados, além do reforço na linha TI Jaboatão Parador. Os gestores de terminais estão cientes e realizando as intervenções devidas em conjunto com as operadoras, além do apoio da gerência de fiscalização no terminal de passageiros de Santa Rita. A previsão da CBTU é de normalização ainda hoje, mas fora do horário do pico operacional, que compreende aí entre 17 até as 19 horas. É possível que não vai voltar nesse período. E em tempo, o ramal Camaragibe opera normalmente, até o momento sem previsão da CBTU para paralisação do mesmo. Então,
2: valeu, Bassan.
13: Tá dada a informação. Valeu, Ed.
2: Boa atualizada aí pra gente. Agora são 5h50.
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2: Fernando Castilho, boa tarde.
14: Boa tarde, Edinaldo Santos. Boa tarde, ouvintes da Rádio Jornal. Edinaldo, a coluna JC Negócio desta sexta-feira aborda uma parceria que a Baterias Moura, especializada em produção de acumuladores de energia no Brasil, está fechando com a chinesa CATL. A Moura já tem uma parceria para fornecer baterias de lítio para caminhões que rodam na Volkswagen. É um acordo que a Moura fez isso há 5 anos. Agora, a novidade é que CATL e Moura estão se juntando para disputar o contrato de fornecimento de baterias para armazenamento de energia, cujo leilão vai acontecer no dia 2 e 4 de dezembro. É um contrato interessante porque quem vencer vai ficar encarregado de implantar um sistema que garanta energia no horário de pico, assim quando as energias solar e eólica deixarem de produzir. Eles chamam isso de tornar o sistema efetivo. Isto está provocando um grande interesse no setor de baterias e de empresas que trabalham nessa área e que já mandaram pelo menos mais de 6 mil propostas interessadas. O fato de a Moura e a CTL se juntarem dá consistência, porque eles dois têm experiência nisso, especialmente a companhia chinesa, que é a maior produtora de baterias de lítio do mundo. Ou seja, entram no certame com chance de ganhar. A coluna JC Negócios mostra isso e mostra também que as duas empresas entraram para fornecer um novo sistema recentemente lançado pela empresa chinesa. A gente volta nessa sexta-feira. Edinaldo Santos, boa tarde.
2: Valeu, Castilho. Boa tarde, um abraço. Até amanhã. Agora 5h53.
1: Brasília.
2: Brasília, Romualdo de Souza. Boa tarde, Romualdo. Cadê tu? Onde está esse lente agora?
15: Agora vai.
2: Boa tarde, Romualdo.
15: Edinaldo, muito boa tarde para você, boa tarde também ao nosso ouvinte. Olha, é uma correria danada aqui, porque os caras, quando eu digo os caras, os senadores, eles estão aqui, Edinaldo, desde maio, aguardando um posicionamento para começar a votar a chamada PEC do fim da escala 6x1. E aí resolveram, a toque de caixa, de uma hora para outra, votar o projeto. O presidente Lula ontem pagou o almoço do presidente da Câmara, depois do presidente do Senado. O presidente do Senado garantiu que teria votação por esses dias, e por esses dias tem que ter um relatório. Agora há pouco, o senador Omar Aziz, do PSD do Amazonas, entregou o relatório dele, que na prática só foi o que a gente chama de Ctrl-C, Ctrl-V, ou seja, copiou e colou aquilo que veio da Câmara dos Deputados, para não ter nenhuma modificação. E por que essa preocupação de Omar Aziz? Porque se o Senado Federal votar um relatório modificado daquilo que a Câmara já votou, o projeto tem que voltar para a Câmara. Então, o negócio é o seguinte, o relatório está igualzinho ao que foi votado lá na Câmara dos Deputados. Na próxima semana, eles liquidam essa fatura e vão passar por cima do regimento, porque o regimento diz o seguinte, são duas votações, uma votação agora e outra depois de 5 sessões, que às vezes vai até uma semana. Como o que você pode acreditar, Edinaldo, é que aqui a pressa é, tem que votar o mais rápido possível, porque na quinta-feira da semana que vem, todo mundo entra de recesso e só voltam a trabalhar depois das eleições. Ou seja, se não votar até quinta, danou-se. Então, vão passar por cima de tudo quanto é regimento, de tudo quanto é regra, mas vão aprovar na semana que vem. Omar Aziz disse que o relatório dele está tinindo, como a gente diz lá em Tacaimbó, Edinaldo.
2: Tacaimbó é parede e meia com minha terra, Belo Jardim, viu, Romualdo?
15: Pois é, Tacaimbó é a terra maravilhosa, viu?
2: É verdade. Ali no Agreste é muita coisa boa. Muita mas olha, meu boa. Amigo, me dá um cafezinho aí, por favor, Romualdo.
15: Pois roda a vinheta.
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15: Eu estava saindo do Palácio da Alvorada, onde mora o presidente Lula da Silva, e aí passei na Vila Planalto. A Vila Planalto, meu amigo, é onde moram, ou deveriam morar, onde estavam morando no passado, aquela peãozada que veio, que construiu Brasília e que não ganhou prédios grandes. Veio morar e ficou, veio trabalhar e ficou morando ali numa vilazinha bem perto do Palácio da Alvorada. E ali tem um senhorzinho, o seu Zé Luiz, ele traz toda semana, Edinaldo, um queijo lá da cidade de Carmo do Rio Verde. Carmo do Rio Verde fica lá no sul de Goiás. Ele traz um queijo coalho, mas aí o que ele faz? Ele bota uma brasa, bota o queijo na brasa e o queijo fica pingando aquela salmoura, fica fazendo aquele barulho, fica fazendo aquela fumaça. Ali é onde está a parte mais gostosa, mais salgada. E aí, o que é que eu fiz? Edinaldo, botei uma xícara de café, passei para o seu Zé Luiz, tomamos um café e aí ele me deu um pedaço, claro, que essa também era a preocupação, que ele me desse um pedaço de queijo coalho. Queijo coalho com café, numa hora dessas, meu amigo, agora o queijo coalho tem que ser assado na brasa, não é nesse forninho dentro de casa não, assado na brasa, fica mais gostoso ainda, Edinaldo, já pensasse?
2: É de dar água na boca... Quando eu olho pra você, ô cafezinho, me dá água na boca. Um abraço, Romualdo, até amanhã.
15: Até amanhã, meu amigo.
2: Agora são 5h57.
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2: Você quer saber como você pode ajudar uma instituição responsável pela entrega de mais de 13 mil refeições por mês a pessoas em situação de rua na cidade do Recife? Acompanhe aí com o Ernesto Pereira.
18: Passar pelas vias do Recife, região metropolitana, e se deparar com uma pessoa dormindo na rua ou procurando restos de comida no lixo, tornou-se rotineiro. Dados mais recentes do Informe Técnico do Perfil da População de Rua em Pernambuco apontam que mais de 6 mil pessoas se encontram nesta situação de vulnerabilidade no estado. Com o objetivo de ajudar este público, a ONG Anjos da Noite cumpre a missão de distribuir alimentos todos os dias, no mesmo local. As ações ainda são ampliadas na terceira sexta-feira de todo mês, quando 3 saídas simultâneas são realizadas para atender acompanhantes de pacientes internados no hospital da restauração. Segundo a presidente e fundadora da ONG, Conceição Rodrigues, são entregues mais de 13 mil refeições por mês.
19: A nossa missão com a sociedade é garantir pelo menos uma refeição por dia para eles. Então a gente sai de domingo a domingo. Atualmente os Anjos está fazendo 36 ações durante o mês. Isso dá em média de mais de 13 mil refeições mensais. É muito impactante o número, mas é a pura realidade, né? De segunda a sábado, fornecemos jantar na cidade, pontualmente às 19 horas. E no mesmo local, na Rua da Matriz, número 46, no domingo, temos o almoço servido às 11 horas. Na quarta-feira tem jantar na comunidade e também tem na cidade.
18: A ONG Anjos da Noite nasceu há cerca de 11 anos, no tempo em que Conceição Rodrigues ainda trabalhava como cobradora de ônibus. Na época, ela dava carona para 8 pessoas em situação de vulnerabilidade, que pegavam a condução de manhã cedo para buscar alimento e voltavam apenas à noite. A instituição surgiu como ponto fixo na Igreja de Santa Cecília, na Boa Vista, onde as pessoas podiam encontrar um alimento certo. Conceição Rodrigues detalha como as pessoas podem ajudar a Anjos da Noite e reforça que o local de entrega dos alimentos será alterado.
19: A primeira doação que a pessoa faz, a maior doação, é se doar, doar o seu tempo. Isso aí pode ter certeza. Então, quando a pessoa se doa e, de fato, tira as vendas dos olhos, já é uma grande doação. Mas também pode ajudar com Pix, com alimento, com kit de higiene. Nós conseguimos um espaço que fica basicamente na outra esquina. Então a gente vai sair do espaço, nossa última ação na igreja, na Rua da Conceição, vai ser no sábado, esse sábado agora, e vamos estar de mudança no domingo, já no novo espaço, que vai ser na Rua da Matriz, número 46, vai sair de uma esquina para outra.
18: O Instagram da Anjos da Noite é o @anjosdanoite_pe. Mais uma vez, @anjosdanoite_pe. Na rede social é possível encontrar detalhes sobre saídas, ações e outras informações. Ernesto Pereira, Rádio Jornal, Rádio Notícia.
2: E essa tragédia lá do Nepal, hein, rapaz? Quantidade de mortes aumentando consideravelmente. Já passa dos 392 mortos. Que situação, né? Autoridades lá do Nepal, também chineses, avaliam que o Nepal ainda pode sofrer com novos rompimentos e deslizamentos de terra nos próximos dias após a inundação que deixou 392 mortos até agora naquele país e também no Tibete. É um trauma, né? Um grande lago de contenção, ele pode romper. Corre esse risco de rompimento. Os dois cursos d'água estão entre os afluentes superiores do sistema fluvial dos rios por onde a avalanche desceu ontem. Já o Lago de Barreira é formado quando um fenômeno natural, como deslizamento de terra, deslizamento de lama, fluxo de lava ou geleira, bloqueia o fluxo de um rio ou de um riacho. Então a previsão é que vai haver mais sofrimento, queira Deus que isso não aconteça para essa sofrida população. Ok, chegando mais aqui algumas notícias, não? Acho que não, né? Já está tudo atualizadinho, não chegou mais nada. A gente sempre dá um giro aqui no final para não deixar você sem nenhuma informação, entendeu? Então, quanto mais a gente girar, a gente encontra notícias pelo Brasil afora. Vou ver aqui rapidinho. Geração solar chega a 103% da demanda do Nordeste, aponta ONS. Olha só, o Nordeste já tem uma geração de energia solar num percentual de 113%, gente. 113%, é muita coisa. Flamengo avança na venda de plata ao Dinamo de Moscou. Outra manchete que acabou de chegar aqui. Champions terá Real e Arsenal. PSG e City são os primeiros jogos da fase de grupos. Djavan e João Bosco explicam genialidade de João Donato. Samba dele era samba latino. Ok, minha gente, estamos encerrando mais um Balanço de Notícias. agradecendo a você, agradecendo pela participação, pela audiência, pela sua companhia. Obrigado a Ingrid Santos pela produção do programa. Trabalhos técnicos de Big Alves, Edilson Lima e Aldo Gladiador. A coordenação do jornalismo da Rádio Jornal é de Vitor Tavares. Boa tarde, Recife. Boa tarde, Brasil. Daqui a pouco tem a oração da Ave Maria e depois o futebol do Fred de Ouro.
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Esta é a hora do Angelus, a hora da Anunciação. A humanidade esquece por um momento a sua luta em glória. Deixa de lado os pensamentos pecaminosos, a perseguição desenfreada dos homens contra os próprios homens e contempla, na paz da natureza, uma sombra pálida do olhar de Maria. Nos templos, nas ruas e nos campos, as preces brotam espontâneas de todos os lábios. Esta é a hora do Ângelus, a hora da Anunciação. Nós vos suplicamos, Maria, que olheis por nós, vossos filhos ingratos. Dai-nos a graça do arrependimento e a vossa bênção materna. Porém, mais do que nós, Maria, outros necessitam do vosso apoio nesta hora. Os que morrem de necessidade, os que blasfemam, os que não creem. Iluminai-os, Virgem Santíssima. Vós que fizestes os homens semelhantes a Deus, porque foste mãe de Jesus, olhai para os que perderam a fé. Protegei-os. Deslumbrai-os como um relâmpago aos olhos de Paulo. Lembrai-vos deles nesta hora, Maria, e sede para todo sempre louvada e bendita. Ave Maria, cheia de graças, o Senhor é convosco. Bendita sois vós entre as mulheres, bendito é o fruto do vosso ventre, Jesus.

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0: 18:07.
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0: Já é noite na capital pernambucana e o Bola Rolando está no ar. Bola Rolando, a mais completa resenha esportiva do rádio de Pernambuco. E atenção para as principais manchetes do programa de hoje.
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0: Clube Náutico Capibaribe, Haldinei Alves.
4: Náutico tem o retorno confirmado de 3 jogadores na partida de amanhã contra o Atlético. Técnico Guilherme dos Anjos fala sobre a situação dos salários atrasados e projeta os próximos jogos dentro da competição.
0: Esporte, Alex Santos.
5: Trabalhos finalizados para o jogo de amanhã à noite contra o Novo Horizontino. O objetivo do esporte é permanecer no G6. Técnico Gilmar Dalpozo admite que, nesse momento, a dupla ideal do sistema defensivo é Kaique e Aju.
0: Santa Cruz, Leonardo Boris.
6: Treinamento hoje pela manhã no Arruda. Amanhã viagem à tarde para Goiás. Técnico Christian de Souza tem a volta de meia e perdeu meia atacante para o futebol português. Volante está fora pelo terceiro cartão amarelo.
0: Dezoito horas, 10 minutos, vai começar o show.
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1: Alô, Edinaldo, um abraço, boa noite pra você, pra todo mundo que tá acompanhando o Bola Rolando. O Náutico hoje finalizou a preparação, amanhã, 8h30 da noite, tem esse jogo diante do Atlético pela Série B. E o próprio técnico, Guilherme dos Anjos, confirmou hoje que aqueles três jogadores que a gente tava cogitando durante a semana estarão, de fato, na lista de relacionados. Gustavo Henrique, tá recuperado de uma entorse no tornozelo. Vinícius, que já estava recuperado da lesão dele, mas foi poupado para enfrentar o São Bernardo no fim de semana, volta a ficar à disposição. E Júnior Todinho é outro que também volta a ficar à disposição no Náutico. Júnior Todinho, desses, foi o que passou mais tempo fora, né? O último compromisso de Júnior Todinho tinha sido há mais de um mês, no jogo contra o CRB.
0: Quando o Vinícius se lesionou, ele já estava lesionado, né?
1: É, exatamente. O Vinícius se lesionou depois. O Júnior Todinho já tinha sofrido uma lesão desde antes, então foi uma recuperação mais longa para Júnior Todinho. Não acredito que ele vá ser titular. Ele já foi titular nessa temporada, mas depois dessa lesão, a tendência é que ele tenha perdido espaço, porque o Júnior Todinho é ponta e hoje o Náutico está com dois pontas bem consolidados no time titular, né? Borazzi e Derek. Um deles já vai ter que sair se Vinícius for titular.
0: O Vinícius deve ficar no banco.
1: É, né? Isso quer dizer, eu não acredito que Vinícius já comece como titular amanhã. Eu acho que ele vai jogar mais minutos do que jogou contra o Ceará. Contra o Ceará ele jogou metade do segundo tempo, mas eu imagino que ele vai começar no banco.
0: E Paulo Sérgio continua em transição?
1: É, Paulo Sérgio, oficialmente falando, segundo o clube, começou o trabalho de transição física.
0: Uma transição para fora do clube.
1: O próprio Guilherme dos Anjos citou isso hoje, tá? Na entrevista coletiva. Ele chegou a dizer que Paulo Sérgio está no processo de transição. Quando ele estava analisando os jogadores do DM, Paulo Sérgio está no processo de transição e ele falou algo no sentido de em breve, se evoluir bem, a gente vai poder contar com ele. Pois é.
0: A gente sabe que esse clima não volta mais, cara.
1: Desgastou.
0: Mas é isso. Agora, o Paulo Sérgio permanece porque tem contrato, né?
1: Deve
0: ter grana para receber com esses atrasos que o Náutico vem tendo.
1: Exatamente, tem contrato com o clube. Eu não estou aqui para desmentir a informação oficial, até porque eu não tenho prova nenhuma do contrário. Então, eu passo a informação ofi-

0: oficial do clube que ele está lesionado no processo de transição física. Esse é o argumento para ele não estar sendo utilizado. Eu estou dizendo isso porque se ele tivesse bem, o Náutico está pagando, né? O Náutico tem contrato com o jogador. Não usar um jogador como o Paulo Sérgio estando bem e tendo o ônus de ter que bancar um jogador como esse no elenco não
1: Eu não
0: seria a coisa
1: acredito,
0: mais
1: viu, Walter?
0: inteligente.
1: Eu não acredito, porque o choque foi muito grande. A gente percebeu uma separação grande entre os dois. Eu estou falando aqui de Paulo Sérgio e Hélio dos Anjos.
0: Sim.
1: Você tem razão, a gente não tem a prova, mas fica a interrogação na cabeça de todo torcedor, né? Você entra hoje aí para falar com o torcedor, ele está lá dizendo: rapaz, esse negócio de Paulo Sérgio é assim, é assado. Enfim, o jogador está aí, já vinha num histórico de lesão muito grande. E agora emendou de novo, né? Emendou de novo.
0: É, ele estava
1: Haja
0: prestes a se recuperar, aí
1: lesões.
0: teve um novo problema, mas não joga, é peça descartada. Outro que também está descartado é Luiz Felipe, volante da equipe do Náutico. É, teve uma lesão grau 3 na coxa. E o atacante Danielzinho, né, que chegou machucado, está no processo de transição, mas Danielzinho não está recebendo salário. Isso é importante que se diga. Ele não está recebendo salário, só vai começar a receber quando de fato começar a ser utilizado pelo time do Náutico. Posso esboçar um provável time, Edinaldo, para amanhã?
1: Por favor.
0: Eu apostaria em Muriel, Arnaldo, Betão, Léo Índio e Igor Fernandes, Samuel, Wenderson e Jean Carlos, Borazzi, Derek e Cauã Maranhão. Acredito que o time do Náutico vá nessa linha. Sem o Vinícius, eu também estou com você. Eu acho que Vinícius não começa de cara.
1: Vinícius deve entrar no transcorrer do jogo, né?
0: Se ele começar logo de cara, vai me surpreender. Até porque não é como se um dos dois pontas estivesse jogando de forma horrível, né? Não, os dois estão bem, então não tem essa pressa de acelerar o processo de retorno do Vinícius.
1: Agora, desde ontem, quando a gente conversou sobre isso, eu fiquei embaralhado aqui com essa história de que o Náutico tá com o dinheiro já no banco para pagar o atrasado com os seus jogadores e sua comissão técnica, mas esse documento depende de um outro documento a ser liberado pelo Conselho. E vão segurar esse documento, porque hoje já é quinta-feira.
0: É, veja, até tenho atualizações sobre isso.
1: Pois não, me diga aí.
0: O Náutico, segundo até o próprio Guilherme dos Anjos, tá com duas folhas agora. Aumentou para duas folhas de direitos de imagem em atraso. Só que a informação que a gente tem é que há uma promessa por parte da diretoria, do executivo, né, que é Bruno Becker, de regularizar a situação até o mês de setembro. Mês que vem, que começa na terça-feira. Então, se a diretoria está prometendo para a comissão técnica e para os jogadores isso, imagino que o dinheiro já está mapeado ali, seja lá qual for a fonte dele.
1: Eu achei interessante, né, que a diretoria já se manifestou sobre isso, que ela não vai contratar jogador enquanto não normalizar os pagamentos. O que
0: Isso é
1: está
0: legal, né?
1: certo, né?
0: É.
1: O que está certo. A gente tem que reforçar aqui, a gente tem falado muito nisso e eu repito, o grande reforço do Náutico vai ser o pagamento em dia dos seus jogadores. Não adianta você estar trazendo jogador para não pagar. O próprio jogador às vezes fica não querendo vir por causa disso, né? O cara está lá com 2 meses. Duas imagens, daqui a pouco soma também duas carteiras. Se demorar um pouquinho, soma duas carteiras, né?
0: Pois é.
1: Se demorar um pouquinho mais.
0: Não, na verdade, desculpa. Carteira tá ok,
1: Tá
0: mas
1: atualizada.
0: direito de imagem
1: É que tá
0: é que
1: atrasada.
0: tá atrasado, que já tem dois meses em aberto. O Náutico não deve nem contratar mais ninguém, porque a janela fecha dia 11 de setembro.
1: 11 tá em cima, né?
0: Tá em cima para regularizar essa situação, e se a política do clube hoje é não contratar ninguém até regularizar essa situação financeira, então se imagina que não haja mais contratação nessa janela.
1: O que eu acho impressionante é que o presidente do Náutico andou falando há dias, há poucos dias atrás, que o Náutico teria o melhor orçamento da sua história neste ano, né? É mais ou menos por aí que ele falou. Vamos ter um grande orçamento, só comparável àquele do Campeonato Brasileiro, o último que o Náutico teve,
0: 2013, né?
1: que foi em 2013, quando o Náutico teve um orçamento de 50 milhões de reais e ainda assim fez uma péssima campanha
0: Horrível.
1: naquele
0: Lanterna.
1: campeonato.
0: Pois é, mas
1: Alguma coisa deu errado, né?
0: o clube vive essa crise financeira, e foi até sobre isso o trecho que a gente separou para ouvir do Guilherme dos Anjos, ele falando quanto

0: Isso impacta no trabalho, no dia a dia.
1: Olha, se mantém, sim. O ponto principal é o fato dos salários estarem atrasados, seguem atrasados, né? Para os atletas de uma forma, para membros de comissão de outra, para eu e para o professor já mencionou que nós somos os mais atrasados. Acho que gostar eu nunca gosto, ninguém gosta, acho que todo mundo trabalha para receber. O clube está correndo atrás, o posicionamento que o clube nos deu aqui em setembro, né? No mês de setembro, consegue colocar tudo em dia, né? Mas como eu falei, hoje não está fácil. Mas, acima de tudo, ao meu ver, ainda tem muito comprometimento. O dia que eu não entender que tem comprometimento, tem verdade, eu sou o primeiro a falar, ó, para mim não dá. Mas não é o caso, como eu falei, não é fácil passar por isso. Por isso que eu dei a entrevista do jogo passado falando que os atletas estão passando por uma coisa muito difícil, porque não é fácil. Nessas condições que eu acabei de explanar, porque como eu sempre comentei aqui, pô, as coisas aqui saem com muita facilidade. Ok, faz parte. Então eu prefiro também expor tudo isso de forma muito clara, né? Eu acho que o clube também trata as coisas assim. Sempre que o presidente vem, sempre que ele fala, ele é muito claro com as coisas, muito coerente, né? Eu acho que a gente busca isso, acho que isso a gente tem em comum, principalmente. E como eu falei, a gente espera que isso se resolva, porque é um momento decisivo para o clube. Acho que vai ser um mês muito decisivo, até mesmo. Não tanto pelos 45 pontos somente, mas para entender se a gente vai conseguir galgar aquele algo a mais, a gente entrar naquela sequência de jogos difíceis que todo mundo tem. Você vai ver um Avaí pegar uma sequência de jogos parecida agora, um Ceará também, né? A gente está analisando tudo, né? A gente vai ver outros clubes pegar uma sequência difícil e quando a gente entrar nela, se a gente entrar com força em todos os aspectos, eu não tenho dúvida que vai ser diferente da forma que foi o primeiro turno. E eu acho que tudo isso, sem dúvida nenhuma, impacta e vejo o clube trabalhando em prol disso, né? Como eu falei, se eu e o professor não enxergássemos essa ação do clube, historicamente, eu acho que vocês veem no nosso trabalho, nós somos os primeiros a tomar a decisão, né? Mas a princípio não é o caso.
0: Muito bem. É interessante essa fala do Guilherme dos Anjos, porque o Hélio já deixou claro isso, Jean Carlos já deixou claro, eles não têm aquele discurso político, eles são bem realistas, né? De, ó, salário atrasado incomoda. Porque o cara podia chegar, né, o treinador, e dar aquele discurso político, sabonetar, não, mas a gente tá trabalhando, enfim. Não, eles estão trabalhando, mas incomoda o fato do salário estar
2: Ele
0: atrasado.
2: tem razão. Agora, a única coisa que compromete essas falas tanto de Hélio como do Guilherme é o fato deles terem passado tanto tempo naquela fase mais ruim do Náutico, agora bem recentemente, né?
0: Sim, foram
2: Tanto
0: 8 jogos, né?
2: tempo sempre transferindo os problemas para a falta de estrutura, time que paga pouco, folha abaixo de não sei quem, de não sei quem, de não sei quem. Isso realmente, na minha opinião, no meu entendimento, comprometeu um pouco esse tipo de assunto. Porque realmente, gente, ninguém vai gostar na vida, seja qual profissão for, de ficar com o salário atrasado. Você sobrevive do seu salário, né?
0: Claro,
2: E
0: todo mundo
2: jogador não é diferente. Jogador tem barriga, jogador tem
0: trabalho
2: que comer.
0: para receber dinheiro, né?
2: É, cara, você tem que sobreviver. De que forma sobrevive? Trabalhando e ganhando lá seu dinheirinho para manter a você e a sua família.
0: O Náutico tem essa sequência que eu venho insistindo durante a semana, que é a sequência mais acessível daqui para o fim do campeonato: Atlético, Botafogo de Ribeirão Preto e América Mineiro. São 3 jogos que podem mudar a história do Náutico dentro da Série B.
2: Pode definir, inclusive, né, a presença dele no G6.
0: Exatamente. Se o Náutico vence esses 3 jogos, ele não só encaminha a permanência, como começa a pensar em algo a mais, em
2: Como é que tá
0: brigar
2: a
0: por
2: torcida
0: G6.
2: para esse jogo?
0: Eu não imagino que vá ser um jogo para um
2: Saiu
0: público
2: alguma
0: grande.
2: parcial do.
0: Não teve parcial, isso já é um sinal de que não deve ter um público grande. E o resultado mais recente da forma que o Náutico jogou, né, contra o São Bernardo, isso também afasta alguns torcedores. O Náutico tem colocado, em média, 6 a 7 mil torcedores por jogo.
2: Não
0: Então,
2: deve ultrapassar.
0: eu acredito que vai ficar nessa média o público. O melhor público do Náutico é no jogo contra o Cuiabá na rodada 10, 11 mil. Mas a maioria dos públicos do Náutico nos aflitos é nessa faixa, entre 6 a 7 mil. Valeu?
2: Ok, valeu, Haldner. Pronto, torcedor alvirrubro acaba de acompanhar aqui dentro do Bola Rolando a quinta-feira. Quinta-feira, alvirrubra. Agora, 18h26.
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5: Dezoito horas, 30 minutos.
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5: 18 horas 31 minutos na capital pernambucana. Tem bola rolando para o esporte. Alô, alô, Alex Santos.
7: Alô, alô, Edinaldo Santos. Boa noite pra você, boa noite pra torcida rubro-negra e pra todo mundo ligado aqui no Bola Rolando. O esporte terminou agora há pouco, Ed, a última movimentação, treino realizado lá no interior paulista, antes desse jogo de amanhã à noite contra o Novo Horizontino, né? O Grêmio Novo Horizontino, comandado aí pelo Anderson Moreira, que inclusive comemorou um ano à frente do comando técnico da equipe de lá.
5: Edson Moreira.
7: Ou Anderson Moreira.
5: Aquela simpatia.
7: Ô, rapaz. Inclusive, na última vez que se enfrentaram aqui na Ilha do Retiro, o Sport ganhou por 1-0. No final do jogo, ele acabou se envolvendo em uma briga com um dos diretores de futebol do Sport, né?
5: Ele vive com raiva do mundo, né?
7: É impressionante. E quando perde, você imagina. Quando ganha, ele gera aquele jeito, imagina perdendo.
5: O que esse rapaz aprontou no Sport foi brincadeira, cara. Todo dia era uma confusão que ele criava. Uma hora com jogador, uma hora com imprensa, uma hora com não sei quem.
7: Ele gostava de brigar com todo mundo, né, Léo?
5: Era uma sucessão de broncas.
7: Pronto,
5: bom,
7: mas
5: deixa ele pra lá, porque a gente tá falando aqui do esporte.
7: É, vamos jogar contra ele amanhã, né? E essa partida é importante pelo quesito de permanência no G6, porque o esporte está no limite, né?
5: Permanência e consolidação.
7: E consolidação.
5: Né?
7: G6, hoje o esporte é o sexto colocado, tem 38 pontos, inclusive tá bem perto do próprio Novo Horizontino, que é o quarto colocado, que tem 40, né? É aquele jogo, a gente fala sempre, jogo que vale 6 pontos no contexto, e é basicamente isso que vale. E para manter essa sequência positiva, eu estava até buscando aqui algumas informações, porque eu acho que você relembra quando nós falávamos que o Sport era melhor jogando fora de casa do que em casa,
5: sim,
7: né? Pronto.
5: Sim.
7: Ele jogando fora de casa, o Sport disputou 11 jogos, 33 pontos e conquistou 16. Um pouco menos da metade, né? Quase a metade, matematicamente falando, poderia ser a metade. São 4 vitórias, 4 empates e 3 derrotas. Essa é a campanha do Sport jogando fora de casa. E diante de equipes que estão acima da tabela ali, brigando pela classificação, os resultados são bons para o Sport também. Vale lembrar o jogo contra o Vila, né? O Vila brigava pela liderança, jogou bem e venceu. Será que o raio vai cair no mesmo lugar 3 vezes, Edinaldo?
5: Você pega o time do Sport, isso é um mal do futebol pernambucano atualmente. Eles jogam bem fora de casa porque ficam naquele futebol de jogar por uma bola, fica lá atrás o tempo todo, se tiver uma chance vai lá e faz e recua. É, tem sido muito constante isso nos nossos times. Então, o que é que fica na cabeça da gente? A falta de condições para propor o jogo. E o Sport tem que propor o jogo nessa partida, independente de jogar lá ou cá.
7: E justamente nessa sua linha de raciocínio, eu até mantive contato com a fonte que esteve acompanhando o treino para saber se soltava alguma informação sobre a formação da equipe. Eu ainda não tive a informação, mas de ontem tem duas possibilidades do Dalpozo. Um meio de campo mais precavido, com Zé Gabriel, William Oliveira e Nibiel Fonseca, ou um meio de campo mais audacioso, podemos assim falar, como aquele que entrou contra o América Mineiro, com Zé Gabriel, William Oliveira e o Juan Alano. Então a gente fica nessa expectativa para saber qual é a postura que o Dalpozo vai adotar amanhã. Manter o mesmo time que venceu o América Mineiro na última segunda ou mudar algumas peças pontuais. Na ala direita, o Augusto Pulso entrando no lugar do Claudinho, ou será que ele vai dar continuidade a Claudinho? E no meio de campo tem essa dúvida, mas no ataque eu praticamente cravo o Diego Hernandes, Perotti e o Cleison de novo.
5: É, até porque não tem melhor, né?
7: Não tem.
5: É o que tem, então vai ter que ir com esse pessoal mesmo. Agora, independente de ser com o Juan Alano ou não, o Sport no segundo tempo não pode recuar como recuou, né, cara? Não pode ficar tão atrás como ficou. Você tem que estar precavido, tem, mas não abdique de jogar, pelo amor de Deus. É o que mais a gente cobra, o que mais a gente vê o torcedor cobrar também, é que de Gilmar Dalpozo, ele faz sempre um bom primeiro tempo, tal, ataca bem, daqui a pouco está 1-0, ele vai administrar o resultado, mas não administra bem como deveria. E ele tem condição para isso. Gilmar Dalpozo é um treinador altamente experiente, cara, dentro do futebol.

0: Inclusive,
1: e os números foram apresentados.
0: Os números.
1: Aí. Vamos falar de reforços, viu, Edinaldo? O Sport que inicialmente queria contratar um zagueiro, um lateral esquerdo, um volante, um atacante pela extrema e um atacante para fazer sombra ao Perotti. Só que o zagueiro não é mais prioridade. Então, praticamente, o Sport descartando aí a contratação de mais um zagueiro. Vai ficar com o que tem hoje. Marcelo Aju, Abraão, Kaique Almeida, Marcelo Benevenuto, ainda tem o Patrick, também da base rubro-negra. Acreditamos que realmente, em termos de zagueiro, o Sport não vai trazer mais ninguém.
0: A pretensão era mais um meio-campista, mais um ponto,
1: mais um centroavante? Um lateral esquerdo, urgente, precisa, devido à questão do Filipinho, que inclusive esse nome do lateral esquerdo seria do Hugo Farias, que estava no Corinthians, o nome foi ventilado. Mas a negociação, segundo informações, deu-se por encerrada, mas eu espero um pouco mais para confirmar essa informação. Tem um volante que pode ser o Fernando Sobral, que está no Curitiba. Inicialmente o Sport havia descartado essa possibilidade juntamente com o atacante Keno, só que aí o Fernando ainda não é carta fora do baralho. As conversas continuam e podem avançar. Outro jogador é aquele atacante colombiano Marlos Moreno, porque o contato dele com o Sport, aliás, o contato do Sport com ele foi positivo, com o staff do atleta também foi positivo, só que o Atlético Nacional da Colômbia que estaria, nesse momento, dificultando essa negociação. E a gente fica nessa expectativa para saber, já que o próprio presidente do Sport disse que já tem praticamente dois acertados, se entre esses nomes que eu acabei de citar, existem dois desses acertos aqui. Se tem esse problema com o Marlos, referente ao time, o Fernando Sobral, que pode ser também um bom nome para compor esse meio de campo, que além de meia, ele também atua como volante, e o Hugo Farias, que é o lateral esquerdo do Corinthians. Então podemos ter novidades ainda, já que o fechamento da janela está se aproximando, né?
0: Então a sua fonte passou que o treinador testou essas duas formações, um meio de campo mais precavido, um meio de campo mais ofensivo.
1: Sim, ele testou essas duas situações.
0: É, porque esse jogo, queira ou não, o Sport vai precisar buscar o jogo, né? Propor o jogo, porque senão vai ser difícil conseguir uma classificação com mais tranquilidade. E essa classificação depende de um time mais voluntarioso, de um time que possa projetar melhor sua performance dentro das quatro linhas do gramado. O Sport tem que urgentemente melhorar o posicionamento desses laterais. Até que ele começou bem no jogo passado, projetando bem os laterais, mas tivemos a limitação do Claudinho, apesar de ter feito aquele golaço. E tivemos problema pela lateral direita também. Quando entrou o Pucci, né? E deu uma melhorada ali pelo setor da lateral direita. O Pucci entra de frente ou não?
1: Essa é a dúvida, né? Acabou de ligar aqui, mas quando terminar eu vou ter que apurar realmente a informação.
0: Nova notícia de contratação?
1: Estamos. É porque o nosso alcance é impressionante. Estão ouvindo a gente em São Paulo pelo aplicativo da Rádio Jornal.
0: Maravilha.
1: Aí já disseram, me liga que tem novidades. Então a gente daqui a pouco mantém contato lá para saber o que foi que houve, né? Se for alguma coisa a mais, a gente no movimento esportivo também atualiza todo mundo sobre as últimas
0: notícias.
1: Mas
0: se você pegar em tempo, você pode entrar ainda no Bola Rolando.
1: Foi uma contratação realmente que merece um destaque, né, Ed? A gente volta.
0: Venha para cá que a gente divulga imediatamente. Então, o Alex, a gente estava dizendo exatamente isso, né? O Sport vai ter um jogo em que ele vai precisar sair para o jogo. Ele tem que fazer resultado, amigo. Então, não pode ficar só precavido, não. Eu acho que ele deveria optar, sim, por aquele meio de campo que jogou com o Alano. Até porque o Barleta também não vai poder jogar, né?
1: É porque o Novo Horizontino de Beixa não tem nada, né?
0: Vem de
1: uma vitória fora de casa. E é muito bom time. Ele é um time bem organizado. O próprio Anderson Moreira, ele organiza muito bem.
0: É um time difícil, não tenha dúvida.
1: Então, se você esperar ser pressionado pelo time, eu acho que não vai dar legal, né? Talvez surpreendendo o adversário seja interessante. Lembrando que o Sport tem dois jogos seguidos fora de casa. Olha só que situação. Amanhã contra o Novo Horizontino. E na próxima semana pega um Ceará desesperado, porque está ali na beira da zona de rebaixamento, né? Então ele vai querer com certeza fugir do Z4. Nesse momento ele é o 17º colocado. Mas vamos aguardar aí a finalização dessa rodada, que não vai ser fácil para o Ceará, porque vai jogar contra o Vila Nova, fora de casa. Então, se, eu estou falando se, acontecer o previsto, o Vila Nova deve passar pelo Ceará. Então o Ceará vai pegar o Sport no jogo decisivo para eles, né? O jogo de sobrevivência também. Então imagina a dificuldade que o Sport tem. Dois jogos difíceis e complicados.
0: Difíceis, né? E essa é uma fase decisiva. em que até você jogar com quem está embaixo da tabela se torna perigoso, porque agora

0: quem está embaixo da tabela, está querendo sobrevivência, está querendo sair da zona de rebaixamento.
1: Faltam 14 jogos só, Edinaldo.
0: É, exatamente.
1: A gente falar muito, não, não é muito, não, é pouco. Se a gente for analisar pelo contexto sem do dúvida. Campeonato, é muito equilíbrio.
0: Sem dúvida. Então essas dificuldades se agigantam para todo lado, para quem está lá embaixo, para quem está lá em cima. Lá embaixo querendo sair e quem está lá em cima querendo entrar.
1: Exatamente. Na, quem está fora...
0: É, no famoso... Como Z4. É que chama? Playoff.
1: Playoff.
0: Chamado playoff da Série B, que facilita aí o acesso para a primeira divisão do futebol brasileiro.
1: E se for manter esse equilíbrio até a reta final, vai ter emoção até a rodada final. E vai, final,
0: nessa parte final dos campeonatos de pontos corridos.
1: Tanto em cima quanto embaixo.
0: São sempre muito competitivos nos finais de campeonato. Por isso que eu gosto tanto do sistema de ponto corrido. Porque você tem mata-mata em muitas competições, então... Deixa o campeonato em paz, né? Tanto a Série B como a Série A. Se bem que a Série B terminou entrando com esse playoff, que termina sendo como se fosse ali, a partir dali, um campeonato de pontos corridos. Mas é assim que foi feito, é assim que a gente vai acompanhar e que o Sport consiga essa vitória para se consolidar no G6 do Campeonato Brasileiro.
1: De tantas dúvidas que a gente citou aqui, não tantas, né? Meio de campo e lateral direita, para o Gilmar Dalpozo, a certeza é a dupla de zaga, viu? Kaique Almeida e Marcelo Aju. E ele fala sobre essa nova dupla que está aí se mantendo com regularidade.
2: Esse entrosamento que os atletas, eles precisam. Então, o Aju e o Kaique nunca tinham jogado juntos. O Kaique chegou fisicamente um pouco abaixo e tiveram que se entrosar durante a competição de altíssimo nível. Então, é muito difícil. Eu penso que eles podem melhorar ainda essa performance e atribuo os gols que a gente tomou depois da minha chegada foram 11 gols e 8 deles foi ou de cruzamento lateral ou de bola parada. Então não é só os dois zagueiros, é a equipe toda. Então quando você toma um gol de bola parada como foi o do Avaí o primeiro, todos os atletas, inclusive os atacantes, o Perotti naquele momento vem ajudar a equipe. E foi uma falha mais coletiva que a gente com o trabalho está tentando consertar. Então desses 11 jogos, eu não lembro nenhum dos gols que foi criação do time adversário, tendo infiltração por dentro, criando situações claras de gol. Foi erros coletivos nosso mesmo. Que por conta da falta de entrosamentos que a gente cometeu esses erros. Mas agora a gente está melhorando e ainda tem margem para melhorar.
1: Pronto, está aí o técnico Gilmar Dalpozo, ele confirmando que o Marcelo Aju e Kaique Almeida, nesse momento, é a dupla titular do Sport, viu, Ed?
0: A gente só espera que o Sport não volte com essas indefinições no seu sistema defensivo, que tinha melhorado, a gente começou a elogiar. O negócio é que quando elogia, dá para trás. Na última partida, os mesmos erros voltaram a ser cometidos, mas o Sport pode corrigir isso e ter um sistema defensivo mais forte, até porque já demonstrou isso nessa mesma competição e com o próprio treinador Gilmar Dalpozo. Posso fazer uma pergunta?
1: Faça duas.
0: A título de atualização, quando é que o Conselho Deliberativo do Sport vai aprovar as contas ou não vai aprovar as contas de Yuri Romão, meu amigo? Ficou para quando?
1: Sem data definida.
0: Mas qual a dificuldade que tem nisso?
1: Exatamente. Devolveram para o setor lá de finanças para repassar, reavaliar, para depois passar de novo pela apreciação do Conselho Deliberativo.
0: Sabe por que eu insisto nisso, Wallace? Porque as declarações do presidente aqui no Fórum Esportivo, quando o Ralf participou junto com o João, o pessoal todo, foi João? Não, ou foi o Wallace?
1: Foi João. Foi João.
0: Aquelas declarações foram tão contundentes, né? De dinheiro que foi retirado do Sport.
1: Foram fortes, muito
0: tal.
1: Fortes.
0: Um tal de 30 mil reais, 30 milhões de reais. Uma coisa realmente muito impactante. E o conselho fica calado até agora, não agiliza nada?
1: Toda vez que a gente pensa que vai entrar em pauta, não entra, né? Uma outra informação também, na oportunidade que o presidente teve aqui, nós perguntamos sobre a questão da auditoria. Ela corre em sigilo.
0: Eu não sei por que esse sigilo, né? Mas futebol é sempre assim, cheio de mistério, entendeu? Eu ia lembrar uma frase aqui de Delfonso Fonseca, quando participava do Domingo Esportivo, e tô querendo lembrar e não lembro. Ah, sim, isso tem a ver com os interesses inconfessáveis. Era isso que ele falava. Valeu, Alex.
1: Valeu, Ed.
0: Então, eu fiquei curioso para saber essa bomba aí.
1: Também, não diga bomba, né? Porque você sabe que a nossa audiência, como é que é, o torcedor do esporte fica... A Rádio Jornal disse que viu uma bomba aí. Pode ter novidade. Valeu.
0: Não, pode ser uma bomba grande, uma bomba pequena, pode ser um traque de sala.
1: O traque de massa, né? É. Tem aquele o famoso que a gente não fala porque...
0: É traque de massa ou traque de sala? Lá no interior é traque de sala.
1: Aqui é traque de massa.
0: Aqui é traque de massa. Pronto, lá na minha metrópole,
1: Belo Jardim, nem cheira, né?
0: É traque de sala. Olha, são 18h47, acabamos de acompanhar a quinta-feira rubro-negra.
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2: Dezoito e 52.
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0: Alô, alô, Leonardo Boris.
1: Alô, alô, Edinaldo Santos. Boa noite para você, amigo. Boa noite para amiga e para o amigo ligados aqui no Bola Rolando. Como eu disse em manchete, atacante que vai, meia que vem. O meia atacante Vitinho, que já estava jogando na meia do Santa Cruz. Apesar dele ser atacante e de lado, ele está indo para Portugal. O jogador treinou hoje pela manhã. A diretoria ainda não comunicou a assessoria, não se despediu do atleta, mas dificilmente ele, que tem os direitos econômicos preso ao Bahia, dificilmente ele vai atuar contra o Anápolis. Eu poderia dizer que ele não vai para a partida contra o Anápolis. Ele não viaja amanhã a 1 PM. O jogador está indo para o Passos de Ferreira, clube da terceira divisão do futebol português. E aí, o Santa Cruz, já sabendo disso, ele pediu ao ABC a devolução imediata do João Pedro, que a gente estava conversando até fora do ar. Na minha opinião, pelo que ele apresentou no ano passado, para mim ele é melhor do que o Vitinho.
2: Muito, para mim também.
1: Para mim ele é melhor do que o Vitinho.
2: Para mim ele é muito mais jogador do que
1: Vitinho.
2: O Vitinho.
1: O João
2: mais
1: Pedro...
2: produtivo.
1: Exatamente.
2: Mais organizado, sem dúvida nenhuma, é melhor, na minha opinião.
1: E o João Pedro, ele já está regularizado. Ele pediu a rescisão contratual com o ABC, que ele estava emprestado, mas pertence ao Santa Cruz. E aí, bola dentro, pediu o João Pedro e ele está de volta. O Santa Cruz e viaja para Anápolis, já está regularizado, viaja, estava em ritmo de jogo e não duvido nada de ser até o provável titular. Ou você tem a opção de colocar o Everaldo pelo meio, você tem o Renato e você tem também aí o Cassiano, que aí você pode formar o ataque com o Ronald, o Heron e o Cassiano, com o Everaldo ficando por dentro. E outro problema é quem substituirá Pedro Favela.
2: Para mim, Arilson, né?
1: Para mim seria Arilson e Fabinho. Eu tiraria o Silva, na minha opinião.
2: Pode ser também.
1: Eu colocaria Arilson e Fabinho. Mas também tem o Andrew. Mas aí... Andrei. Mas eu não sei, o Andrei já não joga há muito tempo,
2: muito,
1: né?
2: Muito.
1: Aí...
2: Acho que ele não vai lançar a mão do Andrei, não.
1: Não, eu também acho que não.
2: Ele vai tentar fazer, ou colocar.
1: Você
2: realmente...
1: pode colocar Silva e Arilson. Eu acredito que ele jogue num 3-5-2.
2: Agora, ele vai ter que correr para propor o jogo, né, amigo?
1: É.
2: Dessa vez não é só ficar ali esperando
1: Mas
2: uma oportunidade.
1: Mas mesmo com a ideia de propor o jogo, eu acredito que ele vá num 3-5-2.
2: Que a necessidade levou a isso, né?
1: Porque...
2: O Santa Cruz tem que ser um pouco mais ofensivo.
1: É, porque aí ele pode jogar com os três zagueiros que vão bem, o Edson Miranda, o Matheus Vinícius e o Eurico, o Thiago Enes pela direita, o Alex Juan pela esquerda. Aí você coloca o Arilson, Fabinho e o meia, que pode ser o João Pedro, e coloca o Ronald e o Everaldo.
2: O João Pedro estava em atividade, não é isso?
1: Estava em atividade no ABC.
2: Então eu botaria de frente, amigo. O meio de campo
1: ficaria... porque é uma partida decisiva, né?
2: Claro.
1: É ou vai ou racha.
2: Passa ou não passa, cara.
1: É vai ou racha. A arbitragem será...

0: Tocantins, Alisson Sidney Furtado, auxiliado por Fábio Pereira e Samuel Smith Nóbrega, todos do Tocantins. O quarto árbitro é de Brasília, Jean Carlos da Silva Narciso. Agora vamos escutar aí o técnico Christian de Souza com a chegada do João Pedro e a saída de dois, né? Pedro Favela por suspensão e o Vitinho.
1: Flávio Thierry do Bibiribe 285, você tem a ausência do Favela, né, para esse jogo. Eu queria saber o peso da ausência de Favela e a gente teve a informação também que o Vitinho estaria de saída de Santa Cruz. O peso que tem também essa saída do Vitinho, visto que é um jogador que tem sido importante no seu esquema tático, tanto ofensivamente quanto defensivamente, eu queria que tu falasse dessa ausência dos dois atletas.
2: Bom dia a todos da sala, bom dia ao nosso torcedor em especial, que nos assiste. É da nossa profissão, né? Por isso que a gente treina modelo de jogo, por isso que a gente treina o todo, né? Oportuniza todo mundo para, muitas vezes, as pessoas não entendem bem, né? Porque as trocas, porque colocar jogadores em posições diferentes, é justamente para esses momentos. Para a gente ter sempre alternativas treinadas e não ser pego de surpresa. E é dessa forma que a gente conduziu a semana. Vamos fazer um jogo bastante importante, né, na história recente do clube, importante para nós que estamos agora nesse momento aqui, os jogadores. Mas a gente vai seguir competitivo, equilibrado, organizado, porque a gente acredita muito no coletivo. A gente exalta isso a todo momento, internamente e externamente também com vocês. E a gente tem certeza que o nosso coletivo e o nosso modelo de jogo vai sustentar tudo isso e vamos voltar classificados.
0: Aí, portanto, a palavra do Christian de Souza. Deu essa entrevista hoje às 11 da manhã, por isso o bom dia e também aí e a questão do Vitinho. E ele deu uma entrevista bastante ponderada e ele, pelo menos, ele otimisticamente, porque às vezes você fala vai ser um jogo difícil, mas ele, você viu que se certificou, nós vamos voltar classificado. Isso é muito importante. Sobre a questão do dinheiro, eu acredito que amanhã saia grana aí, como o Igor Moura estava fazendo a previsão, saia imagem, CLT e um aluguel.
3: O que foi comunicado ontem pelo Igor é que o Santa Cruz se voltou para essa decisão de pagar tudo de uma vez, não ficar mais em pingos soltos.
0: Não, ele não está mais pingando, não.
3: Pinga não, né?
0: Ele não está mais pingando,
3: pelo menos
0: não.
3: Isso. É. Agora, faz tempo que não sai dinheiro, né?
0: Pois é.
3: Ele vinha mantendo
0: porque
3: isso
0: uma semana. Porque não está pingando. Porque ele pingava. Agora ele não está pingando.
3: Então, deve sair alguma coisa amanhã.
0: Tomara. Era bom, porque a viagem é uma hora. Era bom os jogadores ficarem felizes com dinheiro na conta.
3: Ok. Ok?
0: Ok.
3: Pronto, o torcedor tricolor acaba de acompanhar aqui dentro do Bola Rolando a quinta-feira tricolor.
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3: Fim do Bola Rolando. Na sequência tem um debate do movimento esportivo. Comando Marcelo Araújo e grande equipe. Boa noite, Recife. Boa noite, Brasil.
6: Brasil!
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0: Em Recife, 7 horas e 2 minutos.
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0: Juntos, a partir de agora, com o programa Movimento Esportivo Debate, chegamos à quinta-feira, dia 27 de agosto de 2026. Eu juro para você que acompanha o Movimento Esportivo Debate que será uma quinta-feira com cara de sexta-feira. Sabe por quê? Ah, Boris já concorda. Boa noite, meu amigo Boris.
2: Boa noite, um abraço para você, Marcelo. É verdade, com cara de sexta-feira.
0: Por quê?
2: Porque amanhã tem dois jogos ao mesmo horário, 8h30 da noite.
0: E tem
2: amanhã
0: outro no
2: tem
0: sábado.
2: Novo Horizontino e Esporte, e tem Náutico e Atlético.
0: Exato, deixa eu abraçar Aldo Leite e também Emílio Bezerra, Gugu Galaruso aqui nos trabalhos técnicos.
2: E no sábado você vai ter muito trabalho, porque virtualmente as coisas vão se mexendo, né?
0: Obrigado pelas palavras do amigo. Eu lhe escuto muito, O Alex e Haldane, e realmente é um dia que você tem que... Se é um trabalho que você faz com maestria, tem que ter muita atenção, nesse aí a atenção é redobrada. Né? Um número errado, um gol, aquela coisa do gol que se anula. Você vai lá e coloca um gol, você mexe no Excel e de repente o gol foi anulado, aí você tem que estar em cima do lance.
2: Agora eu vou dizer uma coisa para você, Marcelo, com toda sinceridade. Boa noite pro amigo, para amiga ligados aqui no Movimento Esportivo Debate. Não precisava nada desse sofrimento.
0: Ah, pelo Santa Cruz?
2: Não, pelo Santa Cruz. Porque você, quatro jogos em casa, dois empates apenas, você já estava classificado e bora para o playoff.
0: Exato. O Botafogo fez essa campanha
2: agora
0: no final.
2: Bora pro quadrangular. Exatamente. Bora pro quadrangular.
0: Brusque também.
2: Aí realmente fica aquela máxima de quem sofre sempre é o torcedor. Tudo é mais difícil.
0: Exato. Né? Agora, ao mesmo tempo, eu conto com a classificação do Santa Cruz.
2: Eu também conto.
0: Não vai ser fácil, né? Será difícil. Tomara que seja fácil. Tomara.
2: Ontem você estava ouvindo, eu não sei se você chegou a ouvir, você estava participando do Scratch na Rede, mas eu estava com chance de gol aberto no meu computador.
0: Sim.
2: E ele dava o Santa Cruz com 87,4% de chance de subir. Eu achei uma chance matemática muito legal. Agora, tudo vai pro campo, né?
0: Eu tava no Escreto na Rede, e lá foi Robert, que botou lá na tela, e João trouxe pra gente. E aí a minha palavra na hora é a seguinte, quero repetir aqui. É um trabalho muito legal, tô vendo aqui, 84,6%.
2: Né,
0: 84,6. Agora, esse número, ele pode tanto aumentar quando a bola rolar, quanto pode baixar.
2: Eu vejo o seguinte, quando a bola rola, a matemática vai pro brejo.
0: Exato.
2: Porque
0: exato.
2: O futebol é um imponderável, a matemática é exata.
0: Isso.
2: Né? Os números são exatos.
0: Exato.
2: Não é a matemática, os números são exatos. Mas o futebol... ele bate até a matemática.
0: Você quer ver uma coisa?
2: Eu me lembro uma vez que o Fluminense estava rebaixado.
0: Lembro.
2: Num Campeonato Brasileiro.
0: 89,
2: os matemáticos estavam dando o Fluminense como rebaixado. E de repente ele fez uma campanha com Cuca.
0: Exato.
2: No comando.
0: Acho que é 99 esse ano.
2: Ele fez uma campanha de recuperação e saiu do rebaixamento.
0: Você quer ver, Boris, isso aqui? Vamos lá. Classificam 8, né? O percentual de probabilidade da Ferroviária, que é o oitavo lugar, é de 75,8%.
2: É curioso isso.
0: Né? Aí vamos lá. E tem uma coisa. O Guarani e o Ipiranga... O Ipiranga tudo bem, de 76,5%.
2: Foram esses números que nós comentamos ontem.
0: Ah, foi, né?
2: Foi.
0: Eu vou entrar só num aspecto aqui. O Guarani está na frente da Ferroviária, mas tem um aproveitamento de 59,3%. Joga contra o Brusque. A Ferroviária recebe com Confiança.
2: Tem uns que estão bem na frente que tem uma probabilidade menor do que o Santa Cruz.
0: Agora, veja essa do Maranhão. Para ser bem... o nosso querido... O Alex Santos, um grande abraço. Boa noite, falar do Maranhão, eu lembrei daquele meme lá. Virou meme, viu?
3: Virou.
0: Não, virou meme.
3: Mais de 40 mil visualizações, viu?
0: Pois é, eu não queria voltar, não, mas entendesse. Vamos lá, Maranhão, com 21,3%. Quer ver mudar? Um gol do Maranhão.
2: Ah, sim.
0: E a Ferroviária ou o Guarani empatando o jogo. Pronto. Entende? Estamos falando aqui,
3: veja só.
0: O assunto é empolgante, continua,
3: a minha
0: né?
3: cabeça ontem, que nós fizemos, eu estava até conversando com o Boris, boa noite Marcelo,
0: boa noite para todo bem-vindo. Mundo,
3: né? É porque nós estávamos ao vivo obtendo algumas informações de algumas fontes, né?
0: Eu pensei que você estava preparando a sua sequência de hoje à noite, mas você fala dela daqui a pouco.
3: Mas estávamos realmente trabalhando, inclusive na hora do Bola Rolando, eu acho legal isso, aí ligaram, eu vi o nome, né? Disse a ideia, eu falei, eles... Eu tô ouvindo você, isso que bom, podia ter esperado acabar.
0: Você vai dizer aqui no ar essa matéria?
3: Não,
0: essa...
3: ainda não.
0: Não vai, né?
3: Vai ficar pra
0: a
3: depois.
0: Tal da apuração,
3: sim,
0: né, meu amigo?
3: Apuração.
0: Mas isso
3: Boris gosto... sabe melhor do que a gente.
0: Eu gosto de repercutir, porque o ouvinte pensa assim: ó, chegou, já é notícia. Calma, gente.
3: Surgiu um nome nesse bate-papo de quem o Sport foi atrás e não conseguiu fechar, que pra mim foi surpresa. Do atacante, tá? Vou só esperar aqui, se ele autorizar que eu fale quem foi o atacante, mim foi surpresa, não foi...
2: Mas não deu certo.
3: Não deu certo por conta não do próprio atleta, que inclusive jogou com o Gilmar Dal Pozzo na época do Náutico e trabalhou também com o Ítalo Rodrigues, por isso foi esse contato foi bem interessante.
2: Deve ter sido paraguaio.
3: E, inclusive o Dal Pozzo pediu.
2: Olha.
3: O Dal Pozzo pediu.
2: Silêncio.
3: Mas depois eu falo com vocês.
2: Silêncio concordativo.
0: Olha
2: como
0: aí.
2: É que é o nome daquele paraguaio, hein?
3: Eu não sei. Ó. Sim, eu quero falar pra você o seguinte: quando você falou.
2: Ortigosa.
0: Não sei, pode ser coreano ou japonês.
2: Não era Ortigosa?
3: Eu não sei, Boris, eu não me
2: recordo. Veja aí.
3: Vamos falar dos números, sim? Você falou onde
0: não,
3: você
0: não,
3: parou?
0: Não, é só pra saber. Ele deu um carreirão de 12 agora.
3: Você parou no Maranhão, não foi?
0: Não.
3: Não, você estava com qual time?
0: Eu parei na classificação, nono lugar, a qual está ali a equipe do Maranhão.
2: Sim, mas... Acho que não é ótimo.
0: Cai mais não, bicho, cai mais não. Meme mais não, tá bom.
3: Não, veja só, deixa eu explicar. Não, mas a verdade é o seguinte, olha, eu posso ficar apenas ouvindo vocês, porque ontem Boris e Haldren me enlouqueceram aqui com tantos cálculos que fizeram.
0: Não, e comigo aqui a probabilidade é aumentar, amigo. Diminui não.
3: Já vou daqui direto para o Crais, eu posso falar isso, com certeza. Aqui.
2: Veja aí, Marcelo, por favor, nome do atacante...
0: Não, tem
2: paraguaio.
0: Tem um José Ortigosa aqui.
2: Então é ele mesmo.
0: Não, mas esse aqui é das antigas.
2: Então, tá? Quanto? Qual o ano?
3: Já dei dica demais.
0: Não,
3: já,
0: não, não, 39. Não, não é esse, né?
3: Não.
0: José Ortigosa.
2: Não, não.
0: Não é esse. Não.
2: Tem um. Eu esqueci o nome dele.
0: Pronto, não veio aqui por enquanto.
2: Meu WhatsApp deve estar falando ali, mas eu tô longe do WhatsApp.
3: Ah, gente. Pra falar quem é, né?
2: Eu tô longe do WhatsApp.
3: Deixa ele lá, Boris, deixa ele lá. Porque se ele autorizar pra falar que foi, como não deu certo, eu acho que não tem nenhum problema, né? Não deu certo.
0: Exato. E aí é o quê? Um atacante?
3: Um atacante.
0: Sim.
2: E ele tá onde?
0: Pra logo?
3: Tá fora do país.
2: Né? Mas não deu certo, né?
3: Não deu certo. Agora, fiquei surpreso, porque eu achei um bom nome. E os números dele, que quando ele falava, conversava comigo, quando eu fui puxar...
2: Os números dele são muito bons.
3: São bons.
0: Então, o Leão tá com bala na agulha. Não, sim.
2: Não, bala não, né?
0: Sim, mas...
2: Confeito.
3: Tem um tal de limitador financeiro
2: sim.
3: Que eles estão falando.
2: E
3: que...
2: tem que ter.
3: E tem um limite do limite ainda, viu?
0: Ainda
3: tem um limite.
2: Você já imaginou quanto é a folha paralela do Sport?
0: Acho que é 5. 5 milhões.
2: 6 milhões, né?
3: 6 milhões.
2: É muita coisa, bicho.
3: Só para você ter uma ideia de recuperação judicial, o Sport paga por mês R$1 milhão. Só de RJ.
0: Isso. Aí fora a folha paralela e a folha de agora.
3: Que deve estar em torno de quase 3 milhões, eu acho, a atual, né? Se não tiver, estava em 2 milhões e meio, deve estar chegando perto dos 3.
2: É muita despesa, mas a folha Paralela, segunda folha.
3: É porque
2: é uma loucura.
3: Alguns pagamentos começaram a ser feitos agora em julho, né? É por isso que aumentou gradativamente. É.
0: Sim. Amigos.
3: Sim, mas volta à tabela. Nono colocado, é? Quem é o nono colocado?
0: É, o nono é o Maranhão. O Maranhão com 27 pontos. Você estava falando justamente isso, né? Do percentual de aproveitamento.
3: Então, foi na hora que eu entrei, você estava falando do nono colocado.
0: Isso, justamente.
3: Você
0: exatamente.
3: É maldoso.
0: Não, eu?
3: Você
0: jamais.
3: É maldoso.
0: Eu sou a vítima do negócio, como é que eu sou maldoso? Amigos, vamos. Amanhã tem um jogão da Série B. A gente vai voltar lá na Série C, viu, gente? Vamos voltar, vamos seguir a cronologia aqui de dois jogos da Série B.
3: Eu não aguento mais cálculo não do Santa Cruz, não.
0: Não, não sei que você diga que o Santa Cruz já ganhar o jogo, resolve.
3: Não, pronto, diga, justamente diga. Esse é o argumento. Vai
0: você
3: ganhar.
0: Vai dizer, Boris, Santa Cruz ganha o jogo, pronto. Aí o pessoal faz o corte e depois vem cobrar a gente aqui, viu? Cobra nem o joga nem, cobra é verdade, você, é tá?
2: O meu problema chama-se confiança.
0: Exato, porque...
2: É não é o time, não.
3: Não, porque o time já foi, né?
2: Essa confiança já foi.
0: Olha.
2: Acreditar... Acredito. Mas se você falar, você acredita ou acredita?
0: Eu já fiz.
2: Eu acredito.
0: Já fiz essa pergunta. O Alex, a Igor e Halden, não fiz a você ainda, Boris. O Santa Cruz tem hora que dentro de campo não parece um time. Aliás, nem parece um aglomerado. É uma distância de um setor para outro.
2: É verdade.
0: Não é isso?
2: É verdade.
0: Então, é isso. Esse é um dos aspectos que faz com que... Às vezes... A bola está na defesa para sair, você tem um meio campo lá na frente, tem um ataque mais à frente. Parece três departamentos diferentes e bem distantes.
2: Parece que ele não é organizado.
0: Não é isso? Então.
2: Ele é um aglomerado.
0: É, então é a hora de ir no abafa, no abafa para classificar.
2: É, vai ter que ser no coração mesmo. Isso.
0: Todos nós queremos, né? Amigos Boris e o Alex Santos... Sport, sexto lugar com 38. Novo Horizontino, quarto lugar com 40. Depois a gente vai para o Náutico, que é 15º com 31. E o Atlético, que é 10º com 34 pontos. Eu vou pedir para o Alex escalar o Sport. E se ficar à vontade, escale o seu time também. O time que você escalaria se você fosse o sacristão.
3: O time que deve ser escalado pelo Dalpozo amanhã...
0: Você nem prestou atenção no sacristão.
3: Não, preciso. Porque
0: tem o padre e você seria o sacristão.
2: Ou então, tem o coroinha ainda.
0: Tem o coroinha. Você decide, você sabe o que é. Que é.
3: O padre escalaria ou vai escalar o time dessa forma. Thiago Couto vai continuar com Claudinho. Kaique e Marcelo Aju.
0: Sim.
3: E o Edson Lucas.
0: A zaga foi elogiada.
2: Não tenho que...
3: Mexer.
0: É isso, né, Boris?
2: É, não tenho o que mexer.
3: Zé Gabriel, William Oliveira e Juan Alano.
2: Também não tenho o que mexer.
3: Na frente, Diego Hernandes,
2: Perotti
3: e Cleison. Tá na boca do povo.
2: Não tenho o que mexer mesmo, não.
3: Eu levantaria uma única dúvida, Boris e amigos. Seria no meio de campo. Se a intenção do Dalpozo for formar um time com mais marcação, que seria a saída do Juan Alano e a entrada do Biel Fonseca.
2: É.
3: Aí formaria com três volantes, que o Biel, ele também faz
0: papel de meia. E aí fechava a casinha completamente.
3: Fechava. Né? E aí a dúvida seria, na frente, o Juan Alano ou o Diego Hernandes, Perotti e
2: Cleison. Não, o Diego Hernandes eu acho que é imexível nessa altura do campeonato.
3: Ele também
2: é. Mas o Cleison é mexível.
3: Boris, interessante isso agora. Sabe por quê? Porque a gente só... Eu falei pensando justamente... Esqueci de Cleison.
2: É, o Cleison é mexível. Você pode fazer o meio-campo com
3: Zé Gabriel,
2: o William Oliveira, o Biel,
3: o Hernandes,
2: Perotti e Juan Alano.
0: Mas
2: Juan Alano
0: o Cleison.
3: Pela direita.
2: Porque o Juan Alano, ele joga nas duas posições extremas. O que não quer dizer que ele seja extrema.
3: Isso.
2: Ele pode jogar, pode ser escalado como extrema e fechar pelo meio.
0: Mas eu queria que você respondesse essa pergunta, já que você falou que o Cleison não se mexe. Cleison não se mexe.
2: Não.
3: Ele falou que mexe.
2: Mexível é o Diego Hernandes.
0: Ah, tudo bem.
3: Eu esqueci do Cleison.
0: Eu ia perguntar se é pelo rendimento ou porque o técnico
2: não,
0: é o Cleison.
2: Você mexeria no Cleison.
3: Agora é porque eu não me atentei a esse detalhe.
0: Ah.
3: É porque realmente falei. Porque tudo era sempre Perotti. Porque o ataque é... Barleta, Perotti e Cleison. Isso nós falamos durante muito tempo. Esse foi o ataque do Sport nos últimos 10 jogos.
0: É.
3: Né? Aí
2: você
3: acaba esquecendo.
2: Eu conversei com amigos hoje que me procuraram, que eles falaram que foram ao jogo. Eu, sinceramente, eu estava no plantão e, infelizmente, eu não pude, porque era do streaming. Eu não pude ver o jogo. Não gostaram, não. Não gostaram muito do que viram, não. Eu não sei se já é marcação.
3: Mas não foi legal, Boris. O jogo contra o América não foi legal.
2: Não foi legal, né?
3: Não foi legal, não.
2: Ah,
3: eu acompanhei o jogo, não foi legal. É porque quando nós falamos do placar 3-0, aí impressiona, né?
0: Agora foi efetivo, né?
2: Eu achei, principalmente quando conversaram comigo, eu cheguei até me surpreender. Eu falei, puxa, mas o placar é 3-0 e não foi bom. Não, não foi legal. Aí eu falei,
0: Deixa eu trazer para vocês aqui o time do Enderson Moreira, né? Jordi, Madson, Gabriel Bahia, Patrick e Sander.
2: O Madson não é o Madson, não, né?
3: É o Madson.
2: É o Madson.
3: É o Madson que foi do Esporte.
0: E aí são dois ex-Esporte na defesa, né? O Sander também, né?
3: Sander também.
2: Sander é dois laterais. Lateral direito e o lateral esquerdo.
0: Isso.
2: Quem Leo, é o miolo de zaga?
0: É Gabriel Bahia e Patrick.
2: O Jordi já foi goleiro do Vasco, né?
0: O Jordi, isso. Grande goleiro, né? Grande goleiro. Léo Naldi, Luiz Oyama, joga muito Oyama.
2: Léo Naldi também.
0: E o Rômulo. O ataque, Lucas Ian, Nicolas Careca e Robson. Robson é aquele ex-Esporte, né? O atacante de referência. É aquele, né? Não, eu confundi aqui com Reinaldo.
3: Não, eu é diferente. Não.
2: E o pior é que eu fui na tua.
0: É, mas não, eu
3: me confundi. Eu lembro dos dois últimos atacantes de nome Robson do Esporte, foi o Robigol e o Robson, que não era tão alto, né?
0: E o Robigol faz um tempinho, né?
3: É, mas se o outro Robson mais atual, que não era tão alto, e ele era atacante também do Esporte.
0: Esse eu não lembro, não. Eu lembro do mais antigo, que foi deputado pelo Pará, né?
2: É pelo Pará.
0: Robigol. Jogou nos três.
3: Jogou nos três.
0: Esporte Santo e Náutico.
3: O Esporte não foi tão legal, não.
0: E aí? O Alex, me diz, o que é que você espera desse time do Enderson Moreira?
3: O reflexo do time está na tabela de classificação, né? Tanto que hoje ele é o quarto colocado, com 40 pontos.
0: Sim.
3: Vem de uma vitória fora de casa contra o Athletic.
0: Sim.
3: Que até então, até naquela oportunidade de brigar, brigava por pelo G6, né? E, inclusive, o Enderson Moreira fez um ano à frente do comando técnico do Novo Horizontino, né? O Grêmio
0: 4-1, errei o placar. 4-1.
3: Pronto.
0: 4-1.
3: Fora de casa.
0: É.
3: Confere com o original.
0: Goleada 4-1.
3: Goleada 4-1. Tá. Diferença de 3 gols pra mim é goleada.
0: Muito bem.
3: Há quem diga que não, né? Mas são opiniões.
0: Debate filosófico. Isso é interessante.
3: Não, ele sempre coloca a filosofia no meio. Mas veja só, diante disso tudo, o Enderson fez um ano agora no comando técnico do Grêmio, o Novo Horizontino, e nós sabemos que o Enderson não é tão tranquilo de relacionamento, né? Aquele técnico chato, né? Ele que passou aqui pelo Esporte, então...
0: Ele é chato, bichinho.
3: E no último jogo do Esporte, só pra você lembrar, o último jogo do Esporte contra o Novo Horizontino, onde o Leão ganhou por 1-0, no final do jogo teve um problema, né? Teve uma discussão até...
2: Com o Enderson Moreira e com o diretor, que hoje já não tá mais,
3: foi,
2: né?
3: Lucas Ventura, né?
2: Mesmo.
3: Não tá, né? Não é, sumiu.
2: Lucas Ventura tá mais na parte administrativa. E eu tô com a ideia, tô com a memória boa ainda. Era Ortigosa mesmo.
0: É, né? O Boris deu uma saidinha rápida, essa saída foi, deu uma revigorada na memória.
2: Eu fiquei com isso na cabeça.
3: Eu vou dizer pra você quem foi jogador, daqui a pouco eu digo pra você, mas não é Ortigosa, não.
2: Não é.
3: Mas você vai lembrar dele. E eu tô com ele aqui na minha tela. Eu fiquei... Pra mim foi surpresa, né? E quando eu puxei os dados
2: dele... Não, é porque você falou que era estrangeiro.
3: Ele tá jogando no futebol fora do país.
2: Não, mas você antes, você falou que ele era estrangeiro.
3: Não, mas se eu falei, eu peço desculpas. Ele não é estrangeiro.
2: Então você deu um drible em mim.
3: Não, foi não.
2: Olha e na só. Gente.
0: Deus.
3: Só pra você ver, no atual time dele, ele tem 38 jogos e marcou 34 gols.
0: Poxa. Quase um por jogo.
2: Poxa. E esse cara, eu levei um drible. Eu fiquei encafifado aqui com o Ortigosa.
3: Então eu me confundi. Na verdade, eu acho que dizer que ele joga fora do país, né?
2: Mas já jogou no Náutico.
3: Jogou no Náutico. Na época que era o Dalpozo e o Ítalo Rodrigues estavam aqui.
0: Deixa eu abraçar aqui o Evaldo Senna, de Piedade, ele lembra. Diz, alô, amigos, esse Robson é aquele que jogou um bom tempo no Coritiba e também uma passagem rápida no Fortaleza. Lembro dele. Lembro mais no Coritiba. Valeu, obrigado, amigo Evaldo. Leonardo Borges, quais os perigos que esse time do Novo Horizontino pode trazer para o Sport? Aliás, levar, né? O jogo é lá.
2: O placar do último jogo já diz tudo, né? Ganhou do Atlético em São João del Rei por 4-1. Isso já diz tudo.
0: Perigosíssimo.
2: É perigosíssimo. A partir do momento que o Sport ainda não encaixou, tudo é perigoso.
0: Aliás, vem batendo na trave o Novo Horizontino, né? Para subir. Para subir. Acho que foi o ano passado que faltou um ponto, né?
2: Ah, sim.
0: Né?
2: Na hora da Criciúma.
0: Decisão. Isso.
2: É verdade.
0: Na hora da decisão. É Wallace, isso conta. Conta muito, né?
3: Conta. É porque prevalece muito a questão da camisa, né? Eu estava até ouvindo agora há pouco.
0: Estrutura, né?
3: Uma declaração do Anderson Moreira falando do jogo contra o Sport. Ele fala que é um time grande, é um time que tem mais camisa. E que isso contaria muito pro jogo de amanhã.
0: Em relação ao Sport.
3: Em relação ao Sport.
0: É o discurso do respeito, né?
3: Ele prega o respeito, né? Mas ele passou por aqui, ele conhece a estrutura do Sport, ele conhece a história do Sport também, né? Cautela, né? Cautela, né?
2: Mas eu concordo com você e com o Marcelo. É cautela e respeito. Você não vai dar arma para adversário.
0: Exato.
2: Você não vai dar vírgula para adversário.
0: Exato.
3: Né? É desnecessário, né?
2: É desnecessário. Acabou aquele negócio de vou lá da Maravilha, vou marcar 10 gols.
0: Django, você lembra
2: do
0: Django?
2: Era bacana, era engraçado.
0: Época, né? Foi a época.
2: Mas hoje o futebol tá muito disputado.
0: Os dirigentes também, né, Roberto?
2: E o futebol tá muito igual para você dar asas à imaginação.
0: Deixa eu trazer um recorte para os amigos aqui. Vamos lá, um recorte. Sport sexto com 38, marca aí, 38. CRB sétimo com 36, Operário também 36, Atlético Goianiense 36. São três clubes ali na cola do Sport.
2: O Sport está no sexto?
0: 38.
2: O CRB perdeu?
3: Perdeu de virada para o Juventude, 2-1.
0: Agora deixa eu te passar o
2: jogo. Juventude está danado, hein?
3: Tá lá no topo, né?
0: Agora é um segundo, tá danado, né?
3: É líder.
0: Passou. Eu não consigo ver essa liderança do Juventude assim de forma... Tudo bem, tem os pontos, tem. Mas quando você vê o jogo do Juventude, dá sono.
2: Mas o Juventude dá sono porque não é atrativo. Mas você concorda que é um time guerreiro?
0: É
2: um time brigador.
0: É difícil.
2: É bem característica dos times do Sul.
0: É difícil ver um jogo do Juventude. Eu prefiro ver um jogo do Criciúma, do Vila Nova, sem falar dos nossos, né?
2: Criciúma,
0: do Vila Nova, porque tem mais proposta de jogo. Vamos lá.
2: Mas é pragmático, né?
0: É aquela velha discussão. Quem adora essa discussão é Igor Moura e Haroldo.
2: E Jair Ventura.
0: Exatamente. Você é o nome que eu não queria falar, mas você falou.
2: Ontem você acabou sendo correto no seu pensamento. Que para quem não conhece.
0: Pois é.
2: Porque ele jogando com mais um.
0: Desde o primeiro
2: ele tempo. Ele não conseguiu igualar e superar o Vasco.
0: Exatamente.
2: Ou seja, ele joga ofensivamente só em casa.
0: Exato.
2: Porque foi assim contra o Flamengo.
0: Mas foi ineficiente.
2: Ineficiente.
0: Não conseguiu chegar lá ontem na área, chutar gol.
2: Mas mim é um bom técnico.
0: É um bom técnico. A gente só pensa diferente. É só questão de pensamento.
2: Não, isso é democrático.
0: Não é coisa de dizer, não, é um mau profissional. Muito pelo contrário, muito competente na proposta dele.
2: Vai, Valente, fala que é esse atacante, que senão eu não vou dormir.
3: Não, mas pra você eu vou falar.
0: Você não vai dormir, não, porque tem um rei com vida.
2: Não, sabe por quê?
3: Eu fico
2: curioso.
3: Não, vem cá.
2: Não,
3: eu só vou mostrar pra você, não vou falar ainda, porque eu tô esperando.
0: Você vai falar no ouvido de Boris.
3: Pensei
0: que você ia falar no ouvido de Boris agora.
3: Entendeu agora?
2: Eu vou dizer uma coisa pra você. Eu nem lembrava dele.
3: Pois, por isso mesmo que eu tô dizendo, eu fiquei surpreso quando eu soube.
2: Nem
3: e os
2: lembrava
3: números
2: dele.
3: Deles são excelentes.
2: E vou dizer uma coisa pra você. Em respeito a você que tem a notícia. Você lembrava?
0: Lembrava
2: ele nem
0: agora.
2: Titular ele era.
0: Lembrava agora, eu não colocaria.
2: Ele não era titular.
0: Não colocaria
2: era.
0: Como.
2: Não, exato, é verdade?
3: Não era.
2: Não era. Tô dizendo a você?
0: Eu não vou soltar o nome. Ouvi falar nele esses dias por causa daqueles nossos amigos analistas de desempenho e a gente
2: pra
0: começa
2: mim foi
0: a pesquisar
2: uma...
0: e
2: surpresa.
0: A gente encontra.
2: Pra mim, uma surpresa. Pela campanha que ele tá fazendo fora.
3: Isso. E foi dito. que... Eu vou
2: ouvinte deve estar muito pedo da vida.
3: Eu vou ter um respeito com o ouvinte. Que eu vou
0: tocar aqui no final, joga pedra na Geni com Chico Buarque.
2: Vai.
0: O ouvinte vai mandar para você, o Alexandre.
2: Não, para todos nós. Porque é uma curiosidade. Eu estava curioso.
0: E agora a gente é cúmplice dele, viu? E agora somos cúmplices dele.
3: Não, na verdade, eu vou falar. Eu acho que o torcedor, o nosso ouvinte,
0: ele merece. Você vai falar agora?
3: Vou dar agora. Eu já estou esperando. Como não deu certo, então não vai atrapalhar.
2: Eu também acho que não vai influenciar tem nada.
0: Entendi.
3: Mas eu acho que...
0: Mas a fonte pediu para não...
3: Não, ela não pediu.
0: Não pediu nada.
3: Ela conversou comigo de boa, dizendo... Porque é o seguinte...
2: Não pode revelar a fonte.
3: Na verdade...
0: Vai lá.
3: Foi uma coisa minha, né? Eu fiquei atenando aqui, inclusive conversando com o João Vitor Amorim. Eu disse, João, tu lembra que aquele atacante que passou pelo Náutico na época de Dalpozo, com o Ítalo, é justamente tem as características que hoje o Sport precisa.
0: Eu acho que tem gente ali já arriscando, viu?
3: Aí o que aconteceu? Não, deixa eu falar. Esse atacante, gente, é o Bergson. Lembram do Bergson?
2: Eu não lembrava, não.
3: Pronto, o Bergson...
2: Pra mim, ele não era titular. Lembro dele...
0: Sim.
2: Vagamente. Mas ele não era titular, não.
3: Ele está com 35 anos. Eu não sei nem pronunciar. Ele está no futebol da Malásia.
0: Exatamente.
3: Do futebol da Malásia.
2: E ele jogava mais na ponta.
3: E vou dizer uma coisa a vocês: os números dele são excepcionais lá.
0: E deixa eu dizer: eu vi, mas para ser bem justo, eu não lembrava que era Malásia. Eu sabia que é um desses países. Menos votados. Não é um grande centro do futebol.
3: A conversa de Dalpozo recentemente foi: olha, eu tenho um atacante que vai nos atender e vai preencher todas as nossas expectativas. O Bergson, que trabalhou comigo no Náutico, trabalhou com o Ítalo, ele está no futebol da Malásia. Houve até o interesse dele em voltar para o Brasil, só que lá eu acho que é rei, né? Ele é o xodó.
0: Ô, Alex, só pra lembrar.
3: Ele é o xodó lá.
0: Como é que joga o Bergson? Eu não lembro, aí eu não lembro.
2: Eu acho que ele era um ponta, um falso... Ele chegou a jogar de 9, mas era um ponta.
0: Sim. Aí caía pelo meio, né? Quando precisava, caía pelo meio.
3: É um nome interessante.
2: Aí, e ele não era titular. Ele não era titular.
3: Né? Houve o contato, gol. Houve a procura, houve a
2: conversa. Não, aqui não.
0: Não?
2: Não.
0: O Boris, aqui eu não, gol muito. No Náutico, não.
3: Eu lembro dele fazendo gol também no Náutico.
2: Não, titular.
0: Entendi. Lá é mais, na Malásia é mais.
3: Vou tentar aqui. Você é mais experiente nisso, Marcelo? Experiente no contexto de conhecer o futebol? O Igor tivesse
0: Eu tenho que olhar para você enquanto você fala,
3: não,
0: né?
3: Eu não sei pronunciar
0: o
3: nome do time dele. Saber. Olha aqui, se você conseguir, eu não consigo. É...
4: Jorró.
3: Jorró, é? Pronto, então é o Jorró.
2: Aquele nosso amigo Jorró? Jorró. Por que você não...
0: Você quer ouvir o grito de guerra da torcida do Jorró? Deixa pra lá.
2: Jorró.
0: Bom.
3: E financeiramente lá o negócio é alto.
2: Jorra.
0: É tranquilo. Jorra.
3: Jorra, é verdade. Gostei do trocadilho. Então, quando falaram, eu acho que é rei. Ele falou que era o rei. Lá, quando falou que... Como é que é?
2: Jorró.
3: O Bergson ir pro Brasil? Vai não. Aí não liberou de jeito nenhum. Mas aí realmente não adianta, não avançou, não vem, tá? É uma carta, todo mundo já disse.
2: Ele é
3: uma carta
2: Málaco.
0: O Edson Almeida, ele tá dando risada da gente aqui. Ele tá dando risada, gargalhadas. Ele tá embolando e tá dizendo, gente...
3: não tá chegando.
0: Boa noite. Sinceramente, fazer drama com o nome de jogador que ninguém conhece. O cara tá na Malásia.
2: Não, mas é isso mesmo.
0: Não, mas aqui ele representou alguma coisa, né?
2: Ele foi ético pra caramba. Eu é que fomentei. Eu pensei que era o Ortigosa.
0: Atenção, esse fonte do Wallace.
2: Esse fez gol demais. Bate aí no vidro, por favor.
0: O Wallace foi induzido.
2: Não, quero Raudney. Raudney tem uma boa...
0: Raul. Já foi.
3: É o Kevin Paz,
2: Ah, é Kevin Paz. Chama João Lubambo aí. João Lubambo.
3: Ô Marcelo, a fonte tá rindo aqui. KKKKK. Pode falar, tá rindo, não tem problema, tá rindo, não.
0: Pronto, tô maravilha.
3: Vocês são ótimos. Manda um abraço pra Boris. Maravilha. Só que eu não posso.
2: Um abraço. Maravilha. Um abraço.
0: Vocês vão fechar esse assunto João hoje, Lubambo. Não vão? Vocês vão fechar.
2: Sente aqui no meio.
0: Dois blocos, certo. E eu ainda vou trazer uma informação que eu queria trazer aqui. João Lubambo presente.
2: Boa noite, João Lubambo. Aqui, estava na redação, tem que trabalhar. Você que é um conhecedor de futebol, você lembrava ou lembra do atacante Bergson, que foi do Náutico?
5: Lembro, bastante.
2: Mas bem?
5: Bem, sei onde ele está hoje,
4: também. Você sabe, Boris, o que ele tá fazendo hoje?
2: Não, eu já sei porque ele tá no Jorra.
0: Então, Jorró.
2: Jorró.
4: Fazendo gol pra caramba, né?
2: Tá na Malásia. Mas olha, o Bergson agradava?
4: No Náutico, não.
2: No Náutico. Olha só. Ele não era nem titular.
4: Não.
0: Olha só.
2: Ah!
3: O Boris, ele
2: é... Tô errado.
3: Perfeito.
2: Obrigado. Ele não era titular.
4: Não
2: Você
4: era.
2: Lembra quem era titular?
4: Rony?
2: Naquela época.
4: Quem?
3: O Rústico tava no Náutico na época, né?
4: É, que agora tá, era Rústico. Rony Bergson, né? No ataque daquele ano.
2: Porque o Bergson jogava, inclusive, de ponta, né?
4: Isso.
2: Ó, tá vendo?
3: Então você foi perfeito, Boris. Mas você viu o reflexo dele é porque ele foi cogitado, viu, João? No esporte.
4: Agora. Bom nome. Eu gostaria de ver no futebol pernambucano.
3: Ou
4: pro Náutico ou pro esporte.
3: Mas o rei da Malásia disse, nananina não, daqui ele não sai.
4: Ele é rei lá, pra que ele vai vir pra cá pra... Tem problema,
2: mas,
4: né?
2: Mas, João, se ele não foi bem, por que que você gostaria de ver?
4: Mas veja só, na pela época torta... ele era muito novo, ele já teve uma experiência.
2: Ele tá com 35 anos, amigo.
4: Mas ele tá dominando lá, pô.
2: É na Malásia.
4: É. Mas tu não acha que na Série B não cabe não, Boris?
2: Não sei, Jorró.
0: É diferente.
2: Jorró
0: é diferente,
2: pra você.
0: É diferente. Agora, ele conhece o homem o conhece, né?
3: Conhece, trabalhando, trabalhou com ele, né?
0: Então...
3: Com eles, né? Com o Delpoz e com o Ítalo.
4: Nem para ser uma opção no banco, Boris.
0: É por isso que eu perguntei quais eram as características dele, onde é que ele encaixaria ali, ou se vai compor.
2: Esse negócio de ficar inchando o grupo de jogador no banco, tem que repensar nessa estratégia, viu? Porque você, por exemplo, eu não queria. Você tem o Perotti. Aí, o Perotti machucou, quem é que você vai colocar? Aí é uma questão de técnico.
3: Olha aí, Boris, em 2015, na passagem dele pelo Náutico, foi 2015, 2016, em 2015, ele jogou 18 partidas e fez 4 gols. Em 2016,
2: tô dizendo pra você.
3: Ele jogou 31 partidas e fez 9 gols.
2: Tá vendo? Tô dizendo pra você que eu não...
3: Do Náutico foi
2: não lembrava ele.
0: Será? Mas não vem, né?
3: Não vem. Não, porque, como o Lubão falou, lá ele é o rei, mas ele é rei também lá. Então,
2: ele é rei na Malásia.
0: E a gente não precisa mais de rei porque a gente não é mais colônia. Entendeu? Foi-se embora, né? A gente já tem rei do samba, rei do forró, rei da MPB. Pra gente fechar o assunto esporte, amigos. Boris, Lubambo, o Alice. O CRB tem 36, o Operário tem 36, o Atlético Goianiense tem 36. O CRB joga em casa com o Criciúma. Olha o tamanho da bronca do CRB. O Operário, deixa eu ver, o Operário joga fora de casa com o Fortaleza. E o Atlético Goianiense recebe, não, fora de casa também contra o Avaí.
3: Que briga para fugir do rebaixamento.
0: Exato, 16º. O Sport permanece no G6? Lembrando que ele tem 2 pontos a mais. É. Ele empatando, né, teria que 2 vencerem para poder sair.
2: Eu acredito que o empate é um grande negócio para o Sport.
0: Pelo contexto.
2: Eu não acredito na vitória. Se eu não acredito na vitória, eu posso acreditar no empate, dá para trazer.
0: E aí, Lubamba?
4: Eu acho que vai sair porque o CRB vai vencer, vai a 39. O Sport...
0: CRB, para. CRB e Criciúma.
4: Mas é no Rei Pelé.
0: É no Rei Pelé. Sim.
2: Mas
3: não teve medo.
0: Eu vou levantar dificuldade.
4: O Sport vai empatar, vai a 39. E o CRB também iria a 39, mas tem mais vitórias.
0: Tem mais, 10 a 9. Aí iria para 11 nesse caso.
3: O problema do Sport é esse, só para
0: número de vitórias.
3: Dentro do G6, é o que menos vencedor tem.

0: Acredita que o jogo do Sport deve ser um empate?
1: Dentro desses resultados que você passou aí, do Operário, do Vila, eu acredito que o CRB é que vai acabar se complicando. Um empate.
0: O CRB, com o Criciúma.
1: Porque o Criciúma, né? É bem organizado. E jogando fora de casa, ele é muito organizado.
2: Mas o Criciúma perdeu nessa rodada,
1: Em casa.
2: E aí é que tá o perigo.
1: Perdeu em casa.
2: E aí que tá o perigo do
0: Para
2: CRB.
0: Para o Fortaleza, 2-0. Para o Fortaleza.
2: E aí que tá o perigo pro CRB. O Criciúma vem mordido, né?
3: Só venceu um jogo nos últimos 5, Criciúma. Não sei se dá pra dizer que tá ainda em queda na Série B, mas...
0: Ele estava... Mas
2: ele já teve essa sequência negativa que o Eduardo Batista estava até com a cabeça a prêmio.
1: Mas só que ele pegou uma sequência positiva. 12 jogos.
2: Foi pra uma sequência positiva. Mas ele chegou a ficar 7 jogos sem vencer. Ou 8, se eu não me engano.
1: Então, os maiores...
2: Ele foi e encaixou.
0: Ele venceu o Goiás na 22ª, 1-0. Aí depois ele empatou com o Botafogo lá em Ribeirão Preto. Aí na última é que ele perdeu essa do Fortaleza.
2: Não, então ele acho tá... Que, então
3: né? Mas antes do Goiás ele tinha perdido pro Atlético.
0: Tinha empatado
3: com o Náutico em
0: empatou
3: casa.
0: Com o Náutico, que também para eles foi um mau resultado, né?
3: 5 jogos e 1 vitória.
0: Vamos ao intervalo rapidinho, nós temos o Náutico e o Santa Cruz para a gente falar, rodada pesada, 7h37, os corações estão nas mãos.
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6: O Google lançou simulados gratuitos e interativos para o Enem, com acesso pelo aplicativo Gemini e pelo modo IA da busca. A ferramenta foi desenvolvida em parceria com a EdTech brasileira Akira Enem e usa questões de provas anteriores do exame. Os estudantes podem fazer um simulado completo com 180 questões ou escolher uma das 4 áreas do Enem. Após o teste, a inteligência artificial faz um diagnóstico dos acertos e dos pontos que precisam de reforço. Também é possível receber a resolução comentada das questões e dicas durante o simulado. Para acessar, basta pedir no Gemini um simulado do Enem, no modo IA da busca. A ferramenta aparece em formato de quiz.
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0: Bem, no nosso intervalo nós não chegamos a nenhuma conclusão. Boris até que tentou, mas não chegamos. E aí a gente volta para o Movimento Esportivo Debate. Confere, Lubambo. Tentou, ele tentou, né?
1: Tentou. Ele tentou. Vai tentar não... um pouquinho mais.
2: Mas ainda tem o Náutico para debater.
0: Tem o Náutico, que é amanhã também. O jogo do Náutico é amanhã. É porque aqui intercala, viu, torcedor? A gente começa a falar do esporte, vai para o Santa Cruz. Começa a falar do Náutico, né? vai pro esporte. Exato, exatamente. É um debate.
2: Porque eles estão
0: se
2: intercalando.
0: Exatamente.
2: Porque as campanhas são tão difíceis e tão desequilibradas e irregulares que eles se intercalam.
0: E você vem de um tempo que, quando a gente olhava aqui esses escudos, a gente só tinha uma certeza. Os nossos estavam lá em cima, né?
2: Ah, meu amigo.
3: Isso é verdade.
0: Né? Tanto na B quanto na C.
2: Mas eu venho com esse discurso que camisa não joga sozinha há muito tempo.
0: É. Vamos lá, amigos. Náutico e Atlético. Náutico e Atlético. Boris hoje está com Santa Cruz, né, Boris?
2: Estou com Santa Cruz.
0: A gente vai falar ainda do Santa Cruz. Mas eu acho que o Náutico não tem dúvidas, né? A minha dúvida era a seguinte, a questão do Vinícius.
2: Eu acho que ele fica no banco.
0: Fica no banco, viaja, né? Aliás, já viajou, né?
2: Não.
0: Aliás, o jogo
2: é aqui.
0: Ah, eu estarei no
3: concentrou.
0: Jogo. Só pra constar. Concentrou. Eu estarei no jogo, então não vou viajar.
3: Tem certeza?
0: Evolve. Não tem.
3: Você olhou, você conferiu. Você
0: correu o perigo, velho. Corre, pega o voo. Não, é aqui. O jogo é aqui, só pra confirmar. Qual o nível, deixa eu começar com o Lubambo agora, qual o nível de dificuldade do Náutico com o Atlético para você, João Lubambo?
1: Rapaz, o Náutico nessa temporada tá encontrando a dificuldade de jogar dentro dos aflitos, né?
2: Pois é.
1: Eu acho que se esse jogo fosse fora, tinha torcedor mais confiante.
0: Isso devido a quê? A pressão, a...
1: Boa pergunta.
2: E não é só o Náutico, não. Os três.
0: Os três.
1: É. Santa,
0: os
1: principalmente.
0: Três. Agora o Náutico tem uma coisa. O Náutico, pela própria proposta de jogo de Hélio e de Guilherme, que todo mundo sabe que ele não tem alcançado mais. O time não tem alcançado mais.
3: É como se tivesse chegado ao limite, né?
0: Exato. E aí aquela busca para conseguir novamente imprimir aquele ritmo, que faz falta. Essa perda desse ritmo, deixa eu ver a leitura de Wallace. Será que é a saída do Vinícius e do Dodô somente? Mais alguém fora?
3: Não, teve,
0: esses dois,
3: teve,
0: né?
3: Não, mas também teve... A gente pode falar daquela crise, entre aspas, ou até sem aspas mesmo, envolvendo o Paulo Sérgio.
2: Sim, eu não acho isso...
3: Que acaba, talvez, no começo, tenha até meio que atrapalhado, né? Porque o Paulo é de grupo, né?
2: Só se foi isso, porque o Paulo Sérgio pouco rendeu, né? Ele... Fizeram de tudo para que ele rendesse e ele pouco rendeu. As contusões dele estão dizendo por si só. Entendeu? Uhum. Eu acredito que a ausência do Vinícius foi um fator. Porque você recebeu o Jean Carlos e não teve o Vinícius para jogar junto dele.
3: O Vinícius estava muito bem.
2: Muito bem. Para mim foi um fator. Não vou colocar como preponderante... Mas a questão do Paulo Sérgio...
3: E a saída do Dodô?
2: Pode ter um resíduo. Do Dodô, eu acho que não.
0: Mas ali parece que melhorou.
2: Porque melhorou.
0: Começou a melhorar.
2: Pelo que o Jean Carlos falou, ele era uma laranja podre.
0: E aí é o seguinte, não acho que ele tenha interferido diretamente. Não, eu acho que não é o caso, né?
1: E a história dos salários atrasados?
2: Aí entra no top 3.
1: Amigo Vinícius, salário atrasados e...
2: Não, entra Vinícius, salários atrasados e pressão. E eu explico a pressão. Mas pressão faz parte do futebol. Mas o Náutico, quando entrou no campeonato, ele tinha uma ótica de playoff.
3: Sim.
2: E aí, no campeonato, ele acabou mudando essa ótica.
3: O desenho ficou
2: E aí mudou. Pressionou mais ainda. Porque é pressão de chegar aos 45 pontos, aquele número mágico, para não cair.
1: Sim. Depois da sequência negativa, né? Depois do clássico.
2: Exatamente.
1: Perde o clássico e passa 8 jogos sem vencer.
0: Pronto, esse é o recorte, né?
2: Na verdade, tudo começa na decisão do campeonato.
1: O Pernambucano.
2: Tudo começa na decisão. Porque foi uma baita decepção.
3: Surpreendeu todo mundo, né?
2: O Náutico estava voando.

0: voando. E com um detalhe, o Náutico ganhou o primeiro jogo na Ilha do Retiro, entendeu? E era para ter liquidado no primeiro tempo. Fez uma grande partida. E aí todo mundo falando, poxa, nos aflitos
1: vai passear.
0: Vai passear. Aí é que o passeio saiu atravessado.
1: E agora, essa pressão, Marcelo, que o Boris trouxe agora à tona, eu estava observando aqui, quando você fala que o principal objetivo do Náutico nesse momento é chegar a 45 pontos, que é um número mágico para escapar de qualquer possibilidade de rebaixamento, faltam 14 pontos.
2: Isso.
1: Né? Isso acaba meio que pressionando de todo jeito. A pressão é ao chegar aos 45. Aí você tem o Atlético, que é um adversário direto, porque tem 3 pontos à frente hoje.
2: Atlético e Botafogo, para você, quantos pontos o Náutico faz? Se
1: Seis
2: faz
1: pontos.
2: 6, vai a 37.
0: Ele tem que fazer 6.
1: Ele precisa fazer.
2: Mas ele faz, para você, ele faz.
0: Eu acredito que faça 4.
2: E para você também?
3: Também acho que faz 4. Agora, se faz 6, ele vai a 37.
2: Agora tem uma coisa.
3: 13 jogos. Eu acho que ele fica
0: não,
3: bem.
0: Mas aí ele fica, não, ele fica bem na fita para os 45.
3: Sim, lógico.
0: Para falar de playoff ainda.
3: Não, eu agora, acho que nem se fala
0: e
3: mais.
0: E depois dos 2 é o América Mineiro lá.
2: Agora veja, aí tem uma coisa. É como funciona o futebol. A gente, vamos lá, de início a gente quer o pacote. Vamos lá, os 2 jogos. Mas se for jogo a jogo, essa leitura pode ser diferente. Por exemplo, se o Náutico ganha o jogo amanhã, ganha muito mais força para o segundo jogo.
1: Sim.
2: Concorda?
1: Sim.
0: Você sabia que
2: da
0: eu
2: mesma
0: acho...
2: forma que se tropeça,
3: a pressão vai ser absurda
2: para o outro jogo.
0: Você sabia que eu acho o Botafogo de Ribeirão Preto muito mais complicado que o Atlético?
2: É bem interessante isso, né? Quando você vai olhar a tabela, não é. Agora, dentro de campo, eu também acho o Botafogo complicado de se vencer.
1: Tanto que nesse recorte aí de uma vitória e um empate, eu jogaria o empate pro Botafogo.
2: O Botafogo tem uma peculiaridade. Eles perdem muito, muito gol. Muito gol. Todo jogo do Botafogo. Eles criam e acabam não concluindo.
0: Espero que continue assim.
1: É bom, né, Bote?
0: Espero que continue assim.
2: Lembrando que o craque do jogo da última partida foi Muriel.
0: Eu tenho muito medo desse negócio de...
2: Para a nossa equipe, né?
0: Ah, o América Mineiro é pato morto. É, a Ponte Preta também era, né?
2: Exato, é. Não, esse discurso aí tem que deixar de lado.
1: Tem a obrigação de vencer também, né? Isso é muito perigoso. Se você
2: agora,
1: tem
0: mas tem,
1: vencer.
0: Né?
1: É, agora não, obrigação tem mas...
0: Mas tem.
1: É. Na hora do papel funciona,
2: não, veja,
1: mas na hora da... Na
2: esse prática, aí eu sou mais a favor. Eu acho mais contra aquele, porque parece que dá uma relaxada. Ah, esse jogo aí...
0: Porque tá América Mineiro e Ponte Preta, você tem obrigação de vencer.
1: Virtualmente relaxados, né?
0: Você tem obrigação
3: todo
0: de
3: mundo
0: vencer.
3: Chega e ganha deles.
0: E aí...
3: Só você vai ficar.
0: Que vai ficar.
2: Exatamente, exatamente.
0: O empate contra a Ponte Preta, pronto. Bota no top da pressão.
2: Tá também.
0: Bota no top da pressão. Aquele pegou mal pra caramba.
2: Vamos ao intervalo rápido, porque a gente tem as 4 operações da matemática pra fazer aqui daqui a pouco, tá? Alberto Limoeiro diz, vocês são realmente uma resenha. Um abraço a todos. 7h49.
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3: Marcelo Araújo.
4: Sete horas e 52 minutos. Eita. Vamos lá. Boris, o estádio do Arruda.
5: Boris Sincerão, é ótimo. Eu amo.
4: Eu vou puxar Boris. Esse Boris Sincerão pro ar, eu adoro. Boris, o estádio do Arruda vai ser liberado para 15 mil ou não é verdade? Diga que é verdade. Não, mas aí
6: só pro ano que vem.
4: O ano que vem, né?
6: Só pro ano que vem. Esse tomara. É
4: pergunta do Roseval Ferreira.
6: Tomara.
4: Torcida do Santa Cruz tá com uma saudade do Arruda. Saudade do Arruda.
5: Já... Nós estamos.
4: Exatamente. É a casa do Santa Cruz. O mesmo aconteceu quando o Náutico estava fora. Você lembra da festa que foi feita? Sim. A volta para casa. Né? Você lembra, né, Julio? A volta para casa.
6: O período que passou na arena. A arena chegou a ser considerada a casa do Náutico, né?
4: Chegou, mas
6: porque os aflitos ficou em estado deteriorado.
4: Agora, teve um momento do desgaste, você lembra, né?
6: Teve.
4: E aí era só reclamação.
6: Aí é onde entra o dinheiro que o Náutico está para receber, que ainda não recebeu.
4: Exato. Amigos, meu querido Wallace, meu querido Boris, meu querido Lubambo, todos aptos para essa jornada de amanhã, tranquilamente. Vou cumprir a escala que o coordenador botou lá, nosso querido Haroldo Costa. Sim. Mas qualquer um dos três aqui estariam aptos, Haldner também, Igor também, João também, enfim.
5: Aqui.
4: A acompanhar esta rodada de número 19 da Série C. Boris falou que Haldner... Eu vou puxar esse recorde.
6: Eu não queria falar da matemática,
4: você
6: não.
4: Você não queria. Você fala o que você
6: eu queria,
4: quiser,
6: eu queria Boris. Falar mais do time.
4: Ah.
6: Queria falar mais do time.
4: O cara tem uma manivela
6: porque
4: do time.
6: Porque você perdeu o Vitinho. Vitinho tá indo pra Portugal.
4: Perdeu,
6: né?
4: Porque saiu.
6: É um cara que vinha jogando, recolocar. Era titular.
4: Não, aí já entrou
6: ele
4: opinião.
6: Ele fez 25 jogos, né?
4: Fez, mas deveu um bocado. É um jovem,
6: mas quem,
4: é um garoto.
6: Quem não deveu?
4: É. Desculpa eu ter pego sua palavra. Perdeu para saber se perdeu mesmo ou não.
6: Agora, na minha opinião, ganhou o João Pedro. Eu gosto de João Pedro.
4: Agora, você lembra de quando o João Pedro... Aliás, ele foi emprestado porque ele e o outro, o Tiaguinho, renovaram e vieram abaixo das expectativas. Vocês lembram?
6: Sim, João Pedro caiu muito e o Tiaguinho também.
4: Ele tem que voltar aquele João Pedro.
6: Aquele João Pedro.
4: É, e aí ele é titular desse time, né?
6: Eu acho que ele já pode até... É por isso que eu queria falar do time.
4: Sim.
6: Ele já pode até entrar como titular. Ou... Ou... Ou... ou você colocar o Everaldo pelo meio. Você colocar o Everaldo pelo meio e você. É, você joga num 3-5-2, puxa o Everaldo pro meio e Ronald e Heron.
4: É, Ronald, Heron e lá na esquerda.
6: Não, aí
4: já
6: você
4: Pedro.
6: Fazia Thiago Coelho. Vou fazer os três zagueiros.
4: Vá.
6: Matheus Vinícius, Eurico e William Alves.
4: Tá.
6: É, abre a direita com Thiago Enes.
4: Ah.
6: Você bota Arilson, pra mim.
4: Sim.
6: Arilson, Fabinho. Favela. E Favela tá suspenso. Arilson. É,
4: Fabinho de frente?
6: Fabinho pra substituir o Favela.
4: Ah.
6: Precisa de um substituto.
4: E o Silva? você não botaria. Porque
6: eu não botaria o Silva.
4: Acho que o Christian, o titular é Silva. É pra ele, né?
6: É. Então,
4: a grande parte da torcida.
6: Então, não é comigo, né? É com Christian.
4: Mas eu tô perguntando se você tá escalando o seu time ou o de Christian.
6: Não, eu tô escalando o meu.
4: O seu, sim.
6: É. Arilson, Fabinho, Everaldo e Alan Juan.
4: Alex Juan.
6: E Ronald e Heron.
4: É, deixa eu ver, Lubambo, pra você. O João Pedro já voltaria?
7: Acho que sim.
4: Ele viaja, né, Boris? Viajou.
6: Viaja.
4: Né?
6: Amanhã.
4: É amanhã, o jogo é sábado.
7: Okay. E colocaria como titular já.
4: Já como titular.
5: Ritmo não é problema, né?
4: É.
5: Não é problema.
6: Ele era titular do ABC?
4: Não.
5: Não, ele entrava, mas ele entrava com regularidade. Entrava regularmente.
4: Agora é o seguinte, no ABC eu acho que eu vi dois jogos, um deles contra o Central, ele joga pela direita, porque ele faz aquele facão, né? Ele faz o inverso, né? Ele é canhoto e joga pela direita. E na direita tem o Ronald.
6: Mas o Ronald pra mim é ponta.
4: Sim,
6: João Pedro faz a meia... Mas e o Everaldo ocupa a esquerda. Não tem problema.
4: Revezar? Mas aí tem que ter um bom entrosamento, né, Boris, pra fazer isso, né?
6: Sim. Aí então não bota.
4: Porque entrosamento a gente não pode nem cobrar, né?
6: Porque,
4: chegou agora.
6: Então
7: deixa pra quadrangular do acesso se classificar, né?
6: É, também.
4: Ou o cara pra fica pensando, ajudar. O cara, eu não, o cara
6: porque,
4: fica pensando, e aí?
6: Porque
4: tem
6: não,
4: mesmo?
6: Porque a questão agora é você bota o que você tem de melhor, ou o que você acha que tem de melhor... E vai pro pau, amigo, porque você não tem mais o que pensar, não. Você não tem mais o que negociar.
4: Exato. O Alex Santos, qual deve ser a proposta do Santa Cruz lá em Anápolis, no Jonas Duarte? Sai pro jogo, dá uma segurada, espera o Anápolis. O que é que você pensa?
5: Tem que partir pra cima. Ele precisa dar a vitória. Agora tem que partir de forma responsável, né?
4: É o grande da história.
6: Eu acho que nem lá nem cá.
5: Não pode ser atirado.
4: Equilibrar?
5: Tem que ter equilíbrio. Tem que ter equilíbrio.
6: Eu acho que nem lá nem cá.
4: Mas é o grande da história.
6: Eu gostaria que marcasse pressão, fungasse para linha alta para você ganhar a segunda bola e bem postado.
7: Sem loucura, porque o empate ainda, quem sabe, pode classificar, né?
6: Aí a gente já vai para a matemática.
4: Né? Já que vocês estão usando... O Boris lançou isso aí. O Boris, ele é bom de lançar conceitos, negociar. Vamos... Eu gostei, Boris. Muito boa. O termo é dele, viu? Ninguém entra, não. Vamos negociar. Tipo o Santa Cruz no segundo tempo com o Botafogo da Paraíba. Trocação, os dois. Lá e cá. Foi jogão.
5: Foi jogo bom.
4: Tem perspectiva de ser esse jogo amanhã?
5: O Anápolis brigando para não ser rebaixado.
6: No sábado.
7: Vai depender no intervalo. Todo mundo vai ver os resultados.
6: Eu não acredito muito no Anápolis, não. Sinceramente, eu não acredito muito.
4: É um time fraco, né?
5: Mas
4: é um time fraco.
5: O que o João acabou trazendo, Lubambo, é interessante. O todos, no primeiro tempo, vai ser uma coisa. Quando observarem os resultados segundo tempo, a postura vai mudar.
4: Quando você
5: Se o Santa
4: entrou...
5: precisar vencer, partir para cima, vai partir para cima.
4: Quando você entrou, que a gente estava falando do Maranhão, a perspectiva era justamente essa. Maranhão tem 22% de probabilidade de acesso. Mas se ele faz um gol lá na frente de todo mundo, tá
6: já
4: todo
6: muda.
4: Mundo 0x0.
6: É.
4: Já muda.
6: Se o Itabaiana tiver já perdendo...
4: Não. O Itabaiana é contra o Botafogo, Boris. Eu acho que você quer lembrar outro aí. Né?
6: Não. Eu tô falando em relação ao Anápolis.
4: Tá.
7: Dele voltar pro segundo tempo tranquilo.
4: Mesmo assim, viu, amigo? É um ponto só a distância.
6: Mas
4: o próprio Anápolis fez um gol contra o Confiança no final do jogo. Vai que o Anápolis recolhe, relaxa, tamo lá. E no final o Itabaiana faz um gol aos 49, imagine. Porque o gol do Anápolis foi assim.
7: Foi.
4: Pense num jogo, eu tava vendo aqui, Anápolis e Confiança. Meu amigo, o torcedor
6: Cada vez
4: do Confiança...
6: que você fala isso, mais me dá raiva.
4: Eu não estou agredindo Confiança, porque o torcedor do Confiança já fez isso. O jogo tava tão ruim que a galera já ia embora. Não, só uma terceira divisão.
6: Eu quero explicar o motivo da minha raiva, que não precisava nada disso.
5: Nada, não precisava.
6: Era só você empatar dois pontos.
4: Ou então...
6: Contra os quatro que você perdeu em casa.
5: Vitória,
6: quatro
5: amigo,
6: jogos.
5: Uma vitória.
4: Acabou o programa também.
6: Qual foi contra o Figueirense que o Everaldo perdeu o pênalti?
4: Contra o Figueirense.
6: Que o Thiago Coelho foi expulso
4: isso,
6: também.
4: E quem faz o gol é Emerson Galeno.
6: Ah, amigo, sinceramente, não precisava nada disso. É sofrimento Pode tomar garapa.
4: Amigos, estamos fechando o programa Movimento Cultural. Já acabou. Aliás, Movimento Esportivo Debate. Sabe por que eu tropecei?
6: Foi rápido.
4: Porque eu lembrei que tem o Movimento Cultural. Aí assim, vamos aproveitar, que Raul me fica toda vez. Quem são as atrações? Aí o produtor tá aqui. O produtor, porque ele fecha. Ele olha lá pro outro lado, ele olha pra Cruz Cabugá. É. Né? Ele olha pra lá. Atenção, produtor, teremos André Rio hoje no Movimento?
7: André Rio no Movimento e estreia de quadro, hein?
4: Você viu que já foi. Estreia de quadro. Verdade,
5: ó, o quadro que faz sou eu, esqueço o nome do quadro toda vez. O
4: pessoal da Agência Nacional já tá esperando. 30 segundos pra você falar do quadro.
5: Vamos falar de corrida hoje, né? O Movimento é corrida, é isso mesmo, Lubão?
7: Corrida em Movimento.
4: Corrida em movimento. O quadro é teu e tu não sabe o nome do quadro.
5: Não, mas eu tava dizendo com o João, eu mandei pra ele e fez, mas não era esse nome, isso é verdade.
4: O quadro é dele. Mas eu fico assim com o Movimento Filosófico. Se é filosofia, movimento, ou Movimento Filosófico.
6: Mas o dono do programa é a rádio e você, né?
4: É a rádio.
5: Corrida em Movimento, vamos bater um papo bem legal falando sobre corrida de rua.
4: Sim,
5: né?
4: Boa.
5: Você vai estreando hoje.
4: Você é quase um maratonista, né?
5: Quase.
4: Vai chegar lá. Eu vou contigo, eu vou empurrar.
5: Vamos embora.
4: Um abraço, Alex.
5: Valeu, Marcelão, Lubambo, Boris.
4: Um abraço, Lubambo.
7: Valeu, amigos.
4: Valeu.
6: Um abraço,
4: abraço
6: Boris. Tchau.
4: Valeu, vem aí a Agência Nacional Voz do Brasil. Em seguida, o Movimento Cultural. Grande abraço.
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10: Olá, boa noite.
11: Boa noite para você que nos acompanha em todo o país.
10: Quinta-feira, 27 de agosto de 2026.
11: Vamos aos destaques do dia.
10: Trabalho e renda.
11: Brasil chega a 103 milhões de pessoas ocupadas entre maio e julho.
10: IBGE revela ainda que taxa de desocupação recua e fica em 5,3% no período. Pablo Mundim.
12: O número de trabalhadores do setor privado com carteira assinada chegou a 39 milhões e 400 mil.
11: Atenção, estudante!
10: Prazo para renegociar dívidas do FIES termina segunda-feira, 31 de agosto. Thaísa Vitória.
13: A iniciativa oferece condições especiais para renegociar contratos firmados até 2017.
11: El Niño deve ganhar força na região norte a partir de setembro.
10: Menos chuvas e temperaturas mais altas podem afetar o abastecimento de água e a navegabilidade dos rios.
11: Estados e municípios são orientados sobre medidas de preparação e resposta ao efeito climático.
10: O cenário também aumenta o risco de incêndios florestais. Luana Karen.
14: Tanto nas cidades quanto no campo, a prevenção é a melhor forma de evitar grandes incêndios.
11: Hoje na apresentação da Voz do Brasil, Luciana Vasconcelos e Luciano Seixas.
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11: 1 milhão de pessoas conseguiram uma vaga no mercado de trabalho nos meses de maio, junho e julho de 2026.
10: A construção civil foi o setor que mais abriu vagas de trabalho, segundo dados da Pesquisa Nacional por Amostra de Domicílios, divulgada hoje pelo IBGE.
11: A taxa de desocupação ficou em 5,3% no trimestre encerrado em julho e caiu 0,5 ponto percentual frente ao trimestre terminado em abril.
12: O número de pessoas ocupadas chegou a 103 milhões e 300 mil trabalhadores, 1 milhão a mais do que no trimestre anterior. Na comparação anual, foram quase 900 mil pessoas a mais trabalhando. A população desocupada caiu para 5 milhões e 800 mil pessoas, uma redução de 503 mil em relação ao trimestre anterior. A queda foi de 0,5 ponto percentual. Segundo o analista do IBGE, William Catruel, a taxa de subutilização da força de trabalho ficou em 13%.
15: As pessoas fora da força de trabalho diminuiu e também o contingente de pessoas desalentadas, ou seja, aquelas que desistiram de procurar algum emprego, ou se achavam muito velhas, ou se achavam muito jovens, ou por acharem que não há uma ocupação na região próxima. Isso vem diminuindo e foi o que aconteceu nesse trimestre mais uma vez.
12: O número de trabalhadores do setor privado com carteira assinada chegou a 39 milhões e 400 mil. O rendimento médio real do trabalhador ficou em R$ 3.762, reportagem Pablo Mundim.
10: Indústria farmacêutica, médica, de fertilizantes, biocombustíveis.
11: Áreas de cooperação entre Brasil e Índia.
10: É o que prevê um documento assinado hoje entre os dois países.
16: O documento assinado nesta quinta-feira pela Agência Brasileira de Promoção de Exportações e Investimentos, a APEX, e a Confederação da Indústria Indiana, prevê um intercâmbio de informações sobre os mercados dos dois países, o compartilhamento de boas práticas, a promoção de feiras e o incentivo à internacionalização de pequenas e médias empresas, além de promover projetos conjuntos de atração de investimentos e facilitação de negócios entre Brasil e Índia. O ministro do Desenvolvimento, Indústria, Comércio e Serviços, Márcio Elias Rosa, diz que há interesses comuns em setores estratégicos.
17: É o caso do setor farmacêutico, é o caso de bioenergia, de biocombustíveis, é o caso de fertilizantes.
16: A Índia é atualmente o 10º principal destino das exportações brasileiras, enquanto o Brasil é o 26º maior fornecedor do mercado indiano. No ano passado, as exportações brasileiras para a Índia somaram quase 7 bilhões de dólares. O petróleo bruto aparece como o principal produto vendido pelo Brasil ao país asiático. Reportagem Gabriela Noronha.
11: Estudantes universitários, fiquem de olho na data.
10: Termina segunda-feira o prazo para renegociar dívidas do FIES, o Fundo de Financiamento Estudantil.
11: Podem participar aqueles que firmaram contrato até 2017.
18: Estudantes com dívidas nos contratos do FIES, o Fundo de Financiamento Estudantil, tem até segunda-feira, 31 de agosto, para pedir a renegociação. A iniciativa oferece condições especiais para renegociar contratos firmados até 2017 e que já estavam na fase de pagamento em maio deste ano. Podem participar estudantes em dia ou com parcelas em atraso, inclusive aqueles com restrição no nome. Após a formalização da renegociação e o pagamento da parcela de entrada, ocorre a retirada do nome do estudante e dos fiadores desses cadastros, quando aplicável. Os descontos e as opções de parcelamento mudam conforme a situação de cada dívida e o perfil do estudante. A renegociação pelo Desenrola FIES deve ser realizada junto ao Banco do Brasil ou a Caixa Econômica Federal. A solicitação pode ser feita pelos canais digitais das instituições financeiras ou presencialmente nas agências. Mais informações estão disponíveis no site do Ministério da Educação, em gov.br/mec. Thaisa Vitória para a Voz do Brasil.
10: A partir de setembro, o fenômeno do El Niño deve atingir o país de forma mais intensa, segundo especialistas que trabalham na previsão de eventos climáticos.
11: Para a região norte, são previstos períodos de chuvas abaixo da média e temperaturas acima da média.
10: Isso pode trazer impactos na disponibilidade de água, dificultar a navegabilidade dos rios e o acesso a comunidades, além do aumento do risco de incêndios.
11: Para discutir medidas de preparação diante desse cenário, gestores da região norte estiveram reunidos hoje com representantes do governo.
10: A ideia é orientar estados e municípios sobre o planejamento de ações e o acesso a recursos federais.
19: A previsão é que o El Niño se apresente ainda mais forte neste ano, com consequências mais graves entre os meses de setembro e novembro. No norte e nordeste, a previsão é de seca. Em reunião com jornalistas, a ministra do Meio Ambiente e Mudança do Clima em exercício, Ana Flávia Franco, disse que a preocupação é com os incêndios, principalmente na região amazônica.
20: Identificamos vários focos de queimadas, especialmente na região norte, e deve se intensificar entre os meses de setembro e novembro. É uma região extremamente vulnerável e é uma região que significa para o equilíbrio climático do planeta. E, nesse sentido, merece ter uma atenção bastante especial.
19: Entre as medidas previstas diante dos possíveis impactos do El Niño e das mudanças climáticas estão ações relacionadas à segurança hídrica, ao abastecimento de energia elétrica e à prevenção de desastres em áreas urbanas. A ministra da Casa Civil, Miriam Belchior, destacou a importância da atuação integrada entre os entes federativos.
20: Não conseguimos sozinhos de Brasília resolver todas as questões e identificar todos os problemas. Por isso, é importante que os municípios desenvolvam planos de contingência, mapeamento das áreas de risco, também para a gente poder emitir os alertas e mobilizar as equipes locais de defesa civil. Em relação aos recursos hídricos, a priorização de quais são os usos essenciais se tiver a escassez.
19: Também são previstas medidas de monitoramento relacionadas ao abastecimento de combustíveis e alimentos, a atuação da Força Nacional do SUS e a criação de salas de situação para o acompanhamento de temas como incêndios, saúde, estiagem e energia. Reportagem, Márcia Fernandes.
11: E a população pode ajudar a prevenir incêndios em áreas urbanas e remotas.
1: Vamos saber na reportagem quais cuidados devem ser tomados para evitar que o fogo se alastre nessa época.
21: Escassez de chuva, vegetação seca e temperaturas altas. A combinação ideal para o surgimento de incêndios. Tanto nas cidades quanto no campo, o período exige cautela da população. Entre as recomendações do Corpo de Bombeiros está não atear fogo em terrenos como forma de limpeza do ambiente, não colocar fogo em restos de poda, entulho ou lixo, não jogar restos de cigarro acesos nas vias públicas e não soltar fogos de artifício ou fazer fogueiras próximo a locais com vegetação seca. O capitão Jean Charles, porta-voz da Operação Verde Vivo, do Corpo de Bombeiros do Distrito Federal, destaca que a prevenção é a melhor forma de evitar grandes incêndios.
22: Na prevenção, a gente inclui a vigilância. Se houver alguém cometendo um incêndio, iniciando um incêndio, ou com suspeita, que a pessoa possa fazer a denúncia. Use os canais da cidade, segurança de cada cidade, os números de telefone da polícia, corpo de bombeiros, e faça a denúncia. Porque se cada um fizer a sua parte prevenindo e denunciando aqueles que tiverem com comportamento errado nesse sentido, todos vamos ganhar.
21: Com a possibilidade de intensificação do El Niño nos próximos meses, os cuidados devem ser reforçados. A perspectiva é de aumento do risco de incêndios florestais, especialmente na Amazônia, no Cerrado e na Caatinga. Nas áreas rurais, o uso do fogo para manejo do solo deve ter autorização dos órgãos ambientais do município ou do estado. Também é possível fazer a queima prescrita em ambientes naturais para evitar a propagação de incêndios florestais. Esse tipo de queima também só pode ser feita com orientação e autorização dos órgãos ambientais. Ao primeiro sinal de incêndio, a recomendação é ligar para o Corpo de Bombeiros, no 193. Reportagem Luana Karen.
11: O trabalho de restauração do Cerrado, desenvolvido pela iniciativa Araticum, ganhou reconhecimento internacional.
1: O projeto foi escolhido pela Organização das Nações Unidas como uma das iniciativas de referência de restauração mundial.
23: A Araticum foi criada em 2020 para promover a restauração do Cerrado, o segundo bioma do Brasil que abrange mais de 2 milhões de quilômetros quadrados do território nacional e já perdeu mais de 50% de sua vegetação nativa. A iniciativa reúne diferentes setores e busca integrar a ciência aos conhecimentos de povos indígenas, comunidades tradicionais e agricultores familiares para ações relacionadas à conservação da água, do clima e da sociobiodiversidade. Daniel Vieira, pesquisador da Embrapa Recursos Genéticos, fala sobre o trabalho que é desenvolvido.
24: Conservar o cerrado de pé, passando por recuperar o cerrado da melhor maneira possível, tentar trazer o cerrado de volta, passa por uma agricultura sustentável dentro das áreas de agricultura e pastagem no Cerrado, e conservação do solo.
23: O reconhecimento da iniciativa Araticum Restauração do Cerrado Brasileiro como uma das iniciativas de referência da restauração mundial pela pela Organização das Nações Unidas, aconteceu nesta quarta-feira, durante a 17ª sessão da Conferência das Partes da Convenção das Nações Unidas de Combate à Desertificação, na Mongólia. Para a Embrapa Recursos Genéticos e Biotecnologia, responsável pela rede, o reconhecimento internacional demonstra que a ciência brasileira está alinhada aos compromissos nacionais e os esforços coletivos de restauração para produzir soluções voltadas ao enfrentamento da crise climática e da perda de sociobiodiversidade. Reportagem Luciana Colares de Holanda.
0: Estão abertas até o dia 10 de setembro as inscrições para a terceira edição do Prêmio Mulheres e Ciência.
2: A iniciativa dá visibilidade às contribuições de pesquisadoras brasileiras para o desenvolvimento científico e tecnológico do país.
0: Acompanhe na reportagem de Graziele Bezerra.
3: A engenheira agrônoma Maria Ângela Hungria começou a se interessar por ciência ainda na infância, incentivada pela avó, que transformava as brincadeiras de criança em experiências.
5: Ela lia comigo, ela fazia experiências no fundo do quintal, ela viu que eu tinha esse interesse. Eu decidi aquele dia que ia ser uma microbiologista.
3: Hoje, ela atua como pesquisadora na Embrapa Soja e se tornou uma das referências mundiais em biotecnologia do solo. Maria Ângela foi uma das vencedoras na primeira edição do Prêmio Mulheres e Ciência, promovido pelo Conselho Nacional de Desenvolvimento Científico e Tecnológico, CNPq. O trabalho mostrava o uso de biológicos na agricultura, como bactérias e fungos benéficos, em substituição aos fertilizantes químicos.
5: E eu realmente passei toda a minha vida tentando provar e desenvolver pesquisas para fazer os biológicos viáveis para uma agricultura altamente produtiva, mais sustentável. No Brasil, a gente quer ser cientista é muito difícil, sabe? O que a gente tem que vencer as barreiras para fazer ciência é muito difícil.
3: O Prêmio Mulheres e Ciência valoriza a produção científica feminina e incentiva ambientes acadêmicos e científicos mais inclusivos. A diretora de Cooperação Institucional Internacional e Inovação do CNPq, Dalila Andrade Oliveira, explica as quatro categorias de premiação.
7: Incentivo hoje são as jovens estudantes de ensino médio, que a gente já tem de começar a despertar quando ainda nem fizer opção pela carreira acadêmica. Na categoria estímulo, são pesquisadoras que já estão inseridas no campo científico e que a gente espera que o prêmio dê a elas maior visibilidade. E a terceira faixa individual é a faixa da trajetória. O que esse prêmio faz é reconhecer essa trajetória. E aí a quarta faixa premia as universidades que adotam políticas de valorização da equidade de gênero.
3: As inscrições do prêmio estão abertas até 10 de setembro em gov.br/CNPq. Reportagem Graziele Bezerra.
2: E vamos continuar falando de oportunidades na área de pesquisa e ciência.
0: Estão abertas as inscrições para dois editais que financiam pesquisas aplicadas ao setor produtivo, entre elas a área de inteligência artificial.
2: O primeiro edital oferece bolsas para graduandos em parceria com a iniciativa privada, instituições de governo e entidades do terceiro setor.
0: Já o segundo é o programa Recursos Humanos em Áreas Estratégicas, Pesquisador na Empresa.
25: O primeiro edital do CNPq, em parceria com a CAPES, faz parte do Programa de Mestrado e Doutorado para Inovação 2026. A iniciativa oferece bolsas para graduandos. O objetivo é estimular a realização de pesquisas de mestrado e doutorado em universidades brasileiras, em parceria com a iniciativa privada, instituições de governo e entidades do terceiro setor. A diretora de Cooperação Institucional Internacional e Inovação do CNPq, Dalila Andrade Oliveira, falou sobre o programa.
26: O objetivo mesmo dessa chamada é desenvolver inovação lá na ponta. Então, o que a gente quer, na realidade, é colada numa agenda de inovação para o país, que tem muito a ver com o que a gente está buscando aí em termos de elevar a capacidade inovadora do país.
25: Já o segundo edital é para o programa Recursos Humanos em Áreas Estratégicas, Pesquisador na Empresa. este ano será direcionado especialmente para a área de inteligência artificial. É o que explica a diretora de Cooperação Institucional Internacional e Inovação do CNPq, Dalila Andrade Oliveira.
26: São 50 milhões de reais para financiar pesquisas em inteligência artificial em empresas inovadoras, startups.
25: Márcia Mortari é professora e pesquisadora da Universidade de Brasília, UNB, e já participou do programa de recursos humanos.
4: Eu acho que isso que é a grande vantagem, né? Você fixar pessoas altamente qualificadas para estar trabalhando na empresa.
25: Os interessados em participar do Programa Recursos Humanos em Áreas Estratégicas Pesquisador na Empresa têm até o dia 9 de outubro para enviar a proposta para o CNPq. Já o prazo para o envio das propostas do Programa de Mestrado e Doutorado para Inovação é 11 de dezembro. O endereço é gov.br/CNPq. Reportagem Alisson Machado.
1: E hoje tem estreia aqui na Voz do Brasil com o quadro Ciência na Prática.
0: Toda semana vamos mostrar como a ciência impacta diretamente a vida da população num bate-papo direto e descomplicado.
1: Hoje vamos falar de algo que parece coisa de filme: a pele da tilápia sendo usada no tratamento de ferimentos e queimaduras.
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8: Pesquisa 100% brasileira está inovando o campo da tecnologia médica para o tratamento de feridas e queimaduras graves.
9: Eu sou Edmar Maciel Lima Júnior, médico, cirurgião plástico, coordenador geral da pesquisa da pele e da tilápia na Universidade Federal de Ceará. O grupo da gente viu que até hoje no Brasil não havia nenhuma pele animal registrada na Anvisa, que a tilápia é o peixe mais consumido no Brasil e o segundo maior do mundo. Além de ser um animal de água doce, tem menos risco de transmissão de doença, e a pele é um produto de descarte da piscicultura que contamina o meio ambiente. E aí, quando iniciamos os estudos, detectou-se que a pele da tilápia tem uma proteína importantíssima na cicatrização, e esse foi o start para todo o início e desenvolvimento da pesquisa.
8: O que antes era descartado no manejo de peixes, hoje virou um recurso inovador para cuidados médicos que tem despertado interesse até de instituições internacionais.
9: São 406 pesquisadores, 23 coordenadores de área. Hoje nós temos 48 artigos publicados no Brasil e fora. Ganhamos 27 prêmios em primeiro lugar e temos instituições, tanto no Ceará como no Brasil e no mundo, haja visto como temos o Butantan, a Fiocruz, a própria NASA já fez parceria de pesquisa com a gente.
8: Acompanhe a pesquisa na página da Universidade Federal do Ceará. E esse foi o Ciência na Prática, com produção de Warby Kalil e edição de Edinaldo Júnior. E nosso encontro com o Saber Científico volta na próxima semana. Até lá!
0: Você sabe o que são bioinsumos? São produtos de origem biológica que podem ser usados na agricultura para ajudar no controle de pragas, na nutrição das plantas e na melhoria do solo.
1: E para incentivar esse tipo de prática na agricultura familiar, o Banco Nacional de Desenvolvimento Econômico e Social vai apoiar a produção mais sustentável.
0: Interessados podem se inscrever até 31 de agosto.
13: Por meio de uma chamada de projetos, o BNDES, Banco Nacional de Desenvolvimento Econômico e Social, vai disponibilizar 40 milhões de reais para apoiar a produção de bioinsumos por cooperativas e associações de agricultores familiares. Os recursos poderão ser destinados à implantação ou estruturação de unidades de produção industriais ou semi-industriais de bioinsumos para uso próprio, utilizando processos de biotecnologia. O objetivo da iniciativa é estimular a produção de insumos de origem biológica para uso próprio pela agricultura familiar na produção de alimentos saudáveis. Como explica a gerente do Departamento de Inclusão Produtiva e Educação do BNDES, Raquel Zanon.
10: Os bioinsumos, eles podem ser, por exemplo, micro-organismos, predadores naturais de pragas e de extratos vegetais que contribuem para o crescimento e para a saúde dos sistemas agrícolas. O seu uso está associado a práticas agrícolas mais sustentáveis e à segurança alimentar.
13: Mais informações sobre a chamada de projetos estão disponíveis no site bnds.gov.br/bioinsumos. Reportagem André de Barros Lima.
1: Profissionais da segurança pública poderão participar em setembro do Dia C da Capacitação de Gênero.
0: A formação vai abordar temas como atendimento humanizado sem revitimização, medidas protetivas de urgência e avaliação de risco em casos de mulheres vítimas de violência.
1: O curso será realizado no dia 2 de setembro de forma presencial nas 27 capitais do país.
0: A Coordenadora-Geral de Garantia de Direitos e Acesso à Justiça do Ministério das Mulheres, Ana Maria Martinez, detalha a capacitação.
12: Essa formação foi pensada para todos os profissionais da segurança pública, corpo de bombeiros, policiais civis, militares, as perícias. E a ideia é que a gente consiga incorporar justamente a perspectiva de gênero, a sensibilização desses profissionais da segurança pública no atendimento às mulheres em situação de violência.
1: As inscrições encerram no dia 28 de agosto e podem ser feitas pelos sites gov.br/mj ou então gov.br/mulheres.
0: Empresas e representantes do setor de inovação podem participar da escuta de mercado sobre o projeto Nuvem Brasileira.
1: A audiência pública virtual ocorre no dia 3 de setembro, às 10 horas da manhã.
0: O projeto prevê uma solução nacional para armazenamento e processamento seguro de dados da administração pública, com infraestrutura e gestão brasileira.
1: As contribuições do setor podem ajudar a definir alternativas técnicas e contratuais para a implantação da Nuvem Brasileira.
0: Para participar e para obter mais informações, acesse abdi.com.br/nuvembrasileira.
1: E essas foram as notícias do governo federal.
0: Uma realização da Secretaria de Comunicação Social da Presidência da República.
1: Fique agora com as notícias do Poder Judiciário e do Congresso Nacional. Boa noite.
0: Boa noite para você e até amanhã.
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16: Jornada do CNJ destaca a prevenção após 20 anos da Lei Maria da Penha.
17: TSE e Google fecham parceria para ampliar proteção contra uso indevido de IA nas eleições.
16: Para o STJ, concordância expressa de proprietária autoriza a cobrança de taxas por condomínio irregular.
17: Boa noite, eu sou o Arthur Filho.
16: E eu sou Walter Lima.
17: Supremo Tribunal Federal retoma julgamento de ação sobre o acesso de autoridades a registros de conexão de usuários da internet.
16: O caso trata de regras de acesso a dados de IP de usuários. O endereço de IP é um número que identifica a conexão usada por um dispositivo para acessar a internet.
17: Jornada do CNJ destaca a prevenção após 20 anos da Lei Maria da Penha.
16: O evento é promovido desde a vigência da Lei Pablo Lemos.
18: O Fórum Nacional de Enfrentamento à Violência contra a Mulher foi aberto hoje em Campo Grande, Mato Grosso do Sul. Um dos pontos discutidos é saber qual é a razão da violência contra a mulher. Ao fim da jornada de 2 dias, o Conselho Nacional de Justiça vai fazer um documento estratégico com propostas concretas para o aprimoramento da política judiciária nacional de enfrentamento à violência contra as mulheres.
17: A Associação de Moradores em Parcelamentos Irregulares pode cobrar taxas condominiais quando proprietários concordarem expressamente por escrito com a obrigação.
16: Essa conclusão é do Superior Tribunal de Justiça, o STJ. Fátima Uchoa.
11: Um condomínio constituído em parcelamento irregular no Distrito Federal ajuizou ação de cobrança contra uma condômina para receber o pagamento de cotas referentes a cerca de 5 anos. Ao reformar a sentença, o Tribunal de Justiça do DF entendeu que a cobrança era válida diante da assinatura da proprietária do imóvel concordando com as taxas. E a terceira turma do STJ manteve o entendimento, avaliando que o consentimento voluntário torna legítima a exigência das contribuições e afasta a aplicação de precedentes do Supremo Tribunal Federal e do próprio STJ, os quais proíbem a cobrança de taxas de pessoas que não aderiram à associação. O relator foi o ministro Vilas Boas Cueva.
19: O Emprega Lab foi instalado em Mato Grosso do Sul nesta quinta-feira.
16: A iniciativa é um dos pilares da pena justa e emprega do Conselho Nacional de Justiça, Rossini Gomes.
20: O Mato Grosso do Sul se tornou o 10º estado brasileiro a instalar o Emprega Lab. O lançamento foi no Tribunal Regional do Trabalho da 24ª Região, em Campo Grande. O objetivo é capacitar profissionalmente pessoas que estão passando por privação de liberdade ou que deixaram o sistema prisional. O evento contou com autoridades e uma exposição de artesanato produzido por custodiados. Até o fim de setembro, a expectativa é lançar o Emprega Lab no Acre, no Espírito Santo, no Paraná e em Rondônia.
19: TSE e Google fecham parceria para ampliar proteção contra uso indevido de IA nas eleições.
16: Nesta quarta-feira, em Brasília, foi lançada uma campanha para incentivar candidatas e candidatos das eleições gerais de 2026 a utilizarem a ferramenta de detecção por semelhanças. Guilherme Firmino tem mais informações.
21: Desenvolvida pelo YouTube, a tecnologia é capaz de identificar conteúdos gerados por inteligência artificial que reproduzem imagens de uma pessoa. A ferramenta permitirá que os próprios candidatos acompanhem a utilização de sua imagem no ambiente digital, podendo identificar, analisar e, se houver uso indevido de imagem, solicitar a remoção do conteúdo. O presidente do TSE destacou que a parceria representa um esforço conjunto para preservar direitos fundamentais no ambiente digital e fortalecer a confiança no processo eleitoral.
19: Justiça condena o estado do Maranhão a recuperar casarão histórico no centro da capital, em São Luís.
16: Decisão atende a pedidos do Ministério Público Federal. Sabrine Menezes.
22: Com a decisão, o estado do Maranhão tem até 3 meses para apresentar ao IPHAN e executar um projeto de obras emergenciais para eliminar os riscos estruturais e conter a deterioração da fachada e da cobertura do casarão, localizado na Rua Portugal. Já o projeto de recuperação integral deve ser executado em até 6 meses. Além disso, o Estado deve manter a vigilância patrimonial contínua do imóvel para evitar invasões, ocupações irregulares e novos danos. Em caso de descumprimento das obrigações, a multa é de R$ 1.000 por dia.
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19: A você, uma boa noite.
16: E até amanhã.
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24: Eu sou Paula Groba.
27: E eu sou Humberto Pinheiro.
24: E estes são os destaques de hoje do Jornal do Senado, que começa agora.
27: Congresso antecipa a comissão mista para analisar fim da chamada taxa das blusinhas.
24: Fies pode ter desconto maior para médicos que trabalham em áreas sem atendimento.
27: Pesquisa data Senado. Brasileiras sofrem violência, mas não se reconhecem como vítimas.
24: Boa noite.
27: Boa noite.
24: Para atrair médicos para regiões onde faltam profissionais, um projeto em análise no Senado propõe aumentar o desconto na dívida do Fies a quem trabalhar nessas áreas.
27: A ideia é transformar o abatimento da dívida em um incentivo para levar mais médicos aos locais onde a população mais precisa de atendimento pelo SUS. Quem traz os detalhes é a repórter Patrícia Oliveira.
28: Mais de 60% dos médicos do país estão concentrados em 48 municípios
2: municípios e em capitais com mais de 500 mil habitantes, deixando outras áreas, especialmente na região norte, com escassez de profissionais. Um projeto do senador Dr. Irã, do Progressistas de Roraima, propõe que médicos formados com financiamento do FIES descontem até metade do valor da parcela mensal da dívida quando trabalharem na rede pública em áreas com falta e dificuldade de reposição ou retenção desses profissionais, consideradas prioritárias pelo Ministério da Saúde. Hoje, o FIES já permite abatimento da dívida para médicos que atuam por pelo menos um ano em equipes de saúde da família e em outros grupos específicos que atendem essas regiões. O projeto amplia o benefício para todos os médicos, inclusive especialistas, que trabalharem nos serviços públicos dessas localidades. Para o senador, a proposta, que está pronta para votação na Comissão de Assuntos Sociais, pode reduzir a dívida dos profissionais e levar médicos para onde eles são mais necessários.
3: Damos um alívio grande ao jovem médico que muitas vezes sai da faculdade com uma dívida enorme e, ao mesmo tempo, levamos mais profissionais às estruturas hospitalares, às UBSs, enfim, a todas as estruturas de atendimento do nosso gigante SUS, reforçando o acesso às pessoas que mais precisam nos encontrar nesse país.
2: Se for aprovado na Comissão de Assuntos Sociais, o projeto ainda será analisado pela Comissão de Assuntos

0: anos, disse que o Elevides é a esperança das famílias.
1: Aproximadamente no Brasil, temos 15 meninos medicados, como já foi falado. 1.200 meninos no mundo receberam o tratamento através de estudos e via comercial. Eles estão bem, eles estão crescendo, eles estão vivendo, eles estão indo para a escola, eles estão indo brincar. Pode não ter os melhores ganhos no gráfico, mas a doença parou, a doença estabilizou, a doença está dando respiro para que eles sejam crianças.
0: O diretor da Anvisa, Daniel Pereira, explicou que a decisão da agência não é definitiva.
2: Não há decisão imutável por parte da agência. As decisões da agência, elas são feitas conforme os dados que a gente tem no momento, conforme os dados que a gente recebe, conforme os dados que a gente consegue, né, avaliar.
0: O medicamento é aplicado em dose única e os pacientes são acompanhados com relatórios periódicos. O laudo definitivo sobre a eficácia do remédio deve ser concluído em 2031. A senadora Damaris Alves, do Republicanos do Distrito Federal, que é presidente da Comissão de Direitos Humanos e coordenou o debate, anunciou que vai criar um grupo de trabalho para buscar uma solução no caso do medicamento Elevides.
3: A comissão mista que analisa a medida provisória que zera o imposto de importação sobre compras de até 50 dólares em plataformas virtuais se reúne amanhã para eleger o presidente. Conhecida como taxa das blusinhas, a MP também autoriza o ministro da Fazenda a alterar as alíquotas do imposto de importação sobre remessas postais internacionais. Para compras de até 50 dólares, a alíquota poderá ser reduzida a zero. Já para remessas de até 3 mil dólares, poderá chegar a 30%.
4: O deputado Reginaldo Lopes, do PT de Minas Gerais, foi indicado pelo presidente da Câmara, Hugo Mota, para presidir a comissão. A indicação do relator caberá ao Senado. O parlamentar defendeu a aprovação rápida da MP, que perde a validade no dia 8 de setembro.
5: Nós vamos debater e fazer um grande diálogo com todos os setores econômicos da indústria brasileira, com os parlamentares, senadores, e vamos sim defender a aprovação imediata deste direito do povo brasileiro de poder ter isenção nas suas compras internacionais até 50 dólares.
3: A violência contra a mulher ainda é uma realidade no Brasil e muitas brasileiras não reconhecem como violência situações de agressão que vivenciam no dia a dia.
4: Os dados estaduais da mais recente pesquisa nacional do Data Senado revelam diferenças na percepção da violência de gênero entre os estados e mostram como essa falta de reconhecimento pode dificultar a denúncia e a busca por ajuda. A reportagem é de Raíssa Abreu.
6: A distância entre a violência vivida e a declarada é uma das principais conclusões da pesquisa. Em Alagoas, 36% das mulheres relataram situações de violência sem identificá-las como violência doméstica ou familiar. No Paraná e em São Paulo, esse índice foi de 25%. O presidente do Senado, Davi Alcolumbre, disse em nota que divulgar dados por estado ajuda a entender o problema em profundidade e aumenta a chance de combatê-lo. O coordenador do Data Senado, José Henrique Varanda, disse que o objetivo não é criar um ranking entre os estados.
7: O detalhamento estadual é muito mais importante não para criar um ranking, mas para identificar as necessidades de cada localidade. A gente olha para esses números, a gente vê que ainda estamos assim, muito aquém da realidade.
6: A 11ª edição da Pesquisa Nacional de Violência contra a Mulher ouviu 21.641 mulheres nos 27 estados e no Distrito Federal. A pesquisa é uma parceria do Data Senado com o Observatório da Mulher contra a Violência.
8: Eleições 2026.
3: O programa Seu Voto Importa, da Justiça Eleitoral, vai oferecer transporte a eleitores com mobilidade reduzida.
4: A solicitação deve ser feita até 14 de setembro, 20 dias antes da data da eleição. Repórter Pedro Pincer.
9: Eleitoras e eleitores que necessitarem de apoio para se deslocarem até seus locais de votação nas eleições de 2026 contarão com um serviço de transporte individual gratuito. O programa Seu Voto Importa, do Tribunal Superior Eleitoral, busca reduzir as barreiras físicas ao exercício do voto e promover a inclusão de grupos historicamente vulneráveis. vulnerabilizados e foi inspirado em experiências desenvolvidas por tribunais regionais, como o de Pernambuco. Assessor de planejamento do órgão, Acácio Leite, explicou como o Seu Voto Importa funciona na prática.
10: Então, nós transportamos eleitores com deficiência visual

0: deficiência auditiva, paralisia cerebral, síndrome de Down, autismo, deficiência física, todos os tipos de deficiência nós atendemos. No dia das eleições, vai buscar esse eleitor em casa, leva ele para votar até o local de votação e traz ele de volta até a casa dele com toda a segurança e com um apoio técnico bem interessante.
1: A solicitação pode ser apresentada pelo próprio eleitor ou, quando necessário, por seus representantes legais ou de apoio. O pedido pode ser feito presencialmente, diretamente no cartório eleitoral da zona correspondente ou por canais remotos e eletrônicos até 14 de setembro.
2: E amanhã, sexta-feira, começa o horário eleitoral gratuito das eleições 2026. As emissoras de rádio e TV devem destinar tempo para que os candidatos e candidatas divulguem as propostas de campanha para os cargos de presidente da República, deputado federal, governador, senador e deputado estadual ou distrital, no caso do Distrito Federal.
3: A propaganda eleitoral gratuita será veiculada de segunda a sábado com 50 minutos diários em rede, divididos dois blocos de 25 minutos no rádio e na TV. Além disso, 70 minutos serão destinados a inserções de 30 e 60 segundos distribuídas ao longo do dia. O horário eleitoral deve ocorrer até o dia 1º de outubro, 3 dias antes da realização do primeiro turno. Com edição de Paula Groba e trabalhos técnicos de Eliseu Caires, o Jornal do Senado fica por aqui. Acompanhe agora as notícias da Câmara dos Deputados. Boa noite.
2: Boa noite e até amanhã.
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5: Presidentes estabelecem prioridades para votações do esforço concentrado.
6: Deputados obrigam notificação de distúrbio vocal relacionado ao trabalho.
5: Avança a proposta que permite instalação de faróis auxiliares em caminhões.
6: Boa noite. Uma comissão da Câmara aprovou a instalação de faróis auxiliares em caminhões. A repórter Maria Neves explica por que a medida foi considerada necessária.
7: A Comissão de Viação e Transportes da Câmara dos Deputados aprovou o projeto do deputado Rodrigo Dazaeli, do PL do Mato Grosso, que permite a instalação de faróis auxiliares em caminhões que circulam em áreas privadas. Pelo texto, veículos de transporte de carga utilizados em atividades agropecuárias, florestais, industriais e logísticas poderão ter luzes adicionais, desde que elas possam ser desligadas manualmente para circular em vias públicas. Na opinião do relator, deputado Zé Trovão, do PL de Santa Catarina, a mudança evita que os motoristas sejam punidos simplesmente por terem o equipamento no caminhão. Ele também defende que a iluminação adicional vai tornar a direção de caminhões mais segura.
8: Nós temos hoje muitos veículos que transitam em propriedades rurais, em áreas que são 500, 600, até 1.000 quilômetros ou mais, em estradas precárias, estradas de chão. E essas estradas, elas não têm iluminação de nenhum tipo. Às vezes o cara está transitando, quando ele vê, ele está em cima de um animal, de um boi, de um cavalo ou de um animal silvestre e acaba acontecendo um acidente. Se ele tem as lâmpadas auxiliares, ele consegue ter um foco maior, mais longe desses animais, dessas estradas.
7: Pelo texto aprovado, o condutor que trafegar por via pública com a iluminação auxiliar ligada incorrerá em infração grave a ser punida com multa e retenção do veículo para regularização. Uma pesquisa realizada pela Fundação Instituto de Pesquisas Econômicas e a Secretaria Nacional de Trânsito apontou que caminhões e ônibus respondem por aproximadamente 4% dos veículos em circulação no país. Isso corresponde a cerca de 4 milhões e 900 mil veículos. A proposta que permite a instalação de faróis auxiliares em caminhões ainda será analisada pela Comissão de Constituição e Justiça. Da Rádio Câmara de Brasília, Maria Neves.
4: Transportes.
5: Júlio Arco Verde, do PP do Piauí, apoia a proposta que muda as regras de cobrança do IPVA. O texto estabelece a alíquota máxima de 1% sobre o valor venal dos veículos e determina que os estados possam conceder descontos para modelos menos poluentes.
6: A proposta considera exclusivamente o peso de fábrica do veículo, em vez do valor de mercado, para o cálculo do IPVA. Júlio Arco Verde acredita que a medida torna a cobrança do imposto mais justa e alinhada a modelos adotados em outros países.
4: Consumidor.
5: Embalagens de produtos industrializados não poderão exibir fotos de componentes que não fazem parte da receita. É o que determina o projeto de Félix Mendonça Júnior, do PDT da Bahia, segundo o qual as ilustrações orientam mais a decisão de compra do que a leitura da lista de ingredientes.
6: Além disso, o projeto de Félix Mendonça Júnior prevê que a Anvisa estabeleça o teor mínimo de ingredientes, como chocolates, frutas e queijos, para destaque nas embalagens, seguindo padrões internacionais de composição e denominação de alimentos.
4: Direitos Humanos.
5: Gervásio Maia, do PCdoB da Paraíba, defende a aprovação de projeto que obriga academias a trazer informações e instruções em braille nos equipamentos. Relator da matéria na Comissão de Constituição e Justiça da Câmara, o deputado afirma que o objetivo é ampliar a autonomia das pessoas com deficiência visual.
6: Gervásio Maia argumenta que a adaptação promove a inclusão desse público nas atividades físicas, contribuindo também para a redução do risco de acidentes durante a prática dos exercícios.
5: A alteração no Estatuto do Índio vai garantir a disponibilidade de intérpretes de línguas de povos originários em atendimentos públicos a indígenas. A relatora da matéria na Comissão da Amazônia, deputada Dilvanda Faro, do PT do Pará, pede urgência na aprovação do texto.
6: Dilvanda Faro explica que a medida amplia o acesso a direitos e a serviços essenciais, priorizando a contratação de intérpretes das próprias comunidades para facilitar a comunicação e evitar a criação de cargos permanentes.
4: Justiça.
5: Devedores de pensão alimentícia podem ser proibidos de entrar em estádios de futebol e outros eventos esportivos. A restrição está prevista em um projeto apresentado por Rodrigo Gambale, do Podemos de São Paulo.
6: A proposta exige que os organizadores dos eventos barrem os inadimplentes na entrada, inclusive por biometria. Rodrigo Gambale acredita que a medida protege crianças e adolescentes e dá mais agilidade à cobrança das pensões.
4: Segurança Pública.
5: Alexandre Leite, do União de São Paulo, propõe aumentar a pena para quem fizer falsa acusação de violência doméstica e familiar. O deputado explica que a ideia é alterar o Código Penal para endurecer a punição do crime de denunciação caluniosa.
6: O texto também prevê que a concessão de medida protetiva com base em denúncia falsa passe a configurar o crime de denunciação caluniosa. Alexandre Leite afirma que a medida busca preservar a credibilidade do sistema de proteção às vítimas e punir quem agir de má fé.
4: Desenvolvimento Regional.
5: Projeto de Domingos Neto, do PSD do Ceará, busca ampliar a utilização do reuso de água e da dessalinização em regiões afetadas pela seca. O deputado também inclui no texto incentivos de financiamento para projetos que adotarem essas tecnologias.
6: Domingos Neto explica que a iniciativa facilita o acesso a financiamentos para projetos que promovam fontes complementares de abastecimento de água. Ele acrescenta que a medida prioriza a eficiência do uso da água, além de preservar os mananciais.
4: Trabalho.
5: Os deputados aprovaram um projeto que obriga a notificação do distúrbio vocal relacionado ao trabalho como doença funcional. A repórter Paula Bittar tem os detalhes.
9: A Comissão de Constituição e Justiça da Câmara aprovou o projeto que determina a notificação compulsória do distúrbio vocal relacionado ao trabalho como doença funcional. O objetivo é aperfeiçoar as políticas públicas e proteger a saúde vocal de profissionais que utilizam a voz como instrumento de trabalho, em especial professores e teleoperadores. O autor do projeto, o deputado Rogério Correia, do PT de Minas Gerais, ressaltou que o distúrbio é uma doença que está extremamente associada ao trabalho.
10: Ela vai influenciar na vida das pessoas e precisa de ter o tratamento relacionado ao trabalho, por isso uma doença do trabalho. Assim colocado, leva os professores a ter uma proteção pela profissão que ele exerce.
9: O projeto considera distúrbios vocais relacionados ao trabalho quaisquer formas de desvios vocais relacionados à atividade profissional que diminuam, comprometam ou impeçam a atuação ou a comunicação do trabalhador. A proposta que determina a notificação compulsória do distúrbio vocal relacionado ao trabalho como doença funcional já pode seguir ao Senado. Da Rádio Câmara de Brasília, Paula Bittar.
6: Ayrton Faleiro, do PT da Bahia, comemora a aprovação na Câmara do fim da escala 6x1. Na avaliação do deputado, a medida amplia direitos e melhora a qualidade de vida da classe trabalhadora.
11: O parlamentar também afirma que a mudança representa um ganho para a economia e destaca a participação de trabalhadores, dos parlamentares e do governo federal na aprovação da proposta. Para Ayrton Faleiro, a medida garante mais dignidade aos trabalhadores brasileiros.
12: A aprovação do fim da escala 6x1, estabelecendo 2 dias de descanso para a classe trabalhadora, para cuidar da família, para cuidar da saúde, para cuidar do esporte, para cuidar da sua religiosidade, é um ganho fundamental para a nossa economia. Quem está de parabéns mesmo são os trabalhadores e trabalhadoras do Brasil, que agora vão ter uma condição mais digna para, além do trabalho, uma vida melhor.
4: Saúde.
6: É de Josenildo, do PDT do Amapá, projeto que proíbe a prescrição e o uso de implantes hormonais para fins estéticos ou melhoria do desempenho físico. O projeto prevê que esses produtos somente sejam indicados para diagnóstico compatível e respaldo científico.
11: Josenildo propõe que farmácias e estabelecimentos registrem o profissional responsável, o paciente, a composição e o lote de cada implante. O congressista explica que o registro de cada implante permite identificar prescrições que usam diagnósticos médicos como justificativa para fins estéticos.
4: Previdência.
6: Eduardo da Fonte, do PP de Pernambuco, apresentou o projeto que determina o pagamento provisório do benefício de prestação continuada quando o INSS não analisar o pedido em até 45 dias. Ele explica que a implantação deverá ser feita em até 5 dias úteis após o fim do prazo.
11: Eduardo da Fonte esclarece que o pagamento temporário não substitui a análise definitiva do INSS. Ele acrescenta que, se o pedido for negado, o benefício será interrompido depois de assegurado o direito de defesa, sem devolução automática dos valores recebidos de boa-fé.
4: Cultura.
6: Projeto de Adriano do Baldi, do PP de Goiás, inclui o Dia Nacional do Povo Cigano, celebrado em 24 de maio, no calendário oficial de eventos nacionais. Ele explica que a medida visa incentivar a realização de campanhas educativas e de combate a estereótipos.
11: Embora 24 de maio já marque o Dia Nacional do Cigano, Adriano do Baldi diz que o reconhecimento oficial da data vai dar mais visibilidade a esta comunidade histórica e vai fortalecer o acesso a direitos básicos como documentação, saúde, educação e moradia.
6: Pastor Diniz, do União de Roraima, é favorável à renovação da permissão para que a Rondovisão Rondônia Rádio e Televisão continue operando uma emissora de rádio FM em Ji-Paraná por mais 10 anos.
11: O relator da proposta na Comissão de Comunicação afirma que a documentação apresentada pela empresa atende às exigências legais e às normas do colegiado. Por isso, o pastor Diniz defende a homologação do ato do Poder Executivo pelo Congresso Nacional.
4: Educação.
6: Projeto de Da Vitória, do PP do Espírito Santo, prevê descontos a participantes do FIES com pagamentos em dia ou em atraso de até 90 dias. Ele argumenta que a proposta permite que o beneficiário quite a dívida à vista sem pagar juros e multas, com desconto de até metade do valor financiado.
11: Da Vitória também propõe parcelamento em até 150 meses com eliminação de juros e multas, além de desconto de até 30% sobre a dívida principal. O deputado disse que as renegociações devem alcançar os bons pagadores, desde que não provoquem perda de receita para o fundo estudantil.
13: Votação.
6: Em reunião com o presidente da República, os presidentes da Câmara, Hugo Mota, e do Senado, Davi Alcolumbre, definiram os projetos que terão prioridade na semana de esforço concentrado do Congresso. O repórter José Carlos Oliveira tem os detalhes.
14: Os presidentes da Câmara...

0: Câmara dos Deputados Hugo Mota e do Senado Davi Alcolumbre se reuniram com o presidente Lula no Palácio Alvorada e definiram 5 propostas com prioridade de votação entre 1º e 4 de setembro, último esforço concentrado do Congresso antes da eleição de outubro. 4 propostas já foram aprovadas pelos deputados e estão em análise no Senado. O fim da escala 6x1 de trabalho semanal, a chamada PEC da Segurança Pública, a Política Nacional de Minerais Críticos e Estratégicos e os incentivos fiscais para a instalação de data centers no Brasil, batizados de Redata. O presidente da Câmara, Hugo Mota, elogiou a possibilidade de avanços legislativos por meio de diálogo e cooperação institucional.
1: Mais feliz ainda de ver essas matérias que passaram na Câmara, como a PEC da Segurança, a PEC do fim da escala 6x1, o projeto dos minerais críticos, que é um projeto estratégico para o país, de soberania nacional, e também o Redata, que além do ponto de vista dos investimentos que o Brasil irá receber, nós teremos condição também de armazenar os dados da população brasileira aqui em nosso país, não mais dependendo de outros países.
0: O 5º item da pauta prioritária é a medida provisória que zera temporariamente a chamada taxa das blusinhas, ou seja, a cobrança do imposto de importação federal de 20% sobre remessas postais internacionais de até $50. Hugo Mota lembrou que a medida provisória perde a validade em setembro, com riscos de prejuízos para milhões de brasileiros que compram pela internet. Mota indicou o deputado Reginaldo Lopes, do PT de Minas Gerais, para presidir a comissão mista sobre o tema. Os deputados aprovaram a PEC da Segurança em março. O texto garante mais recursos para o setor, inclusive por meio da destinação de dinheiro arrecadado com as BETs para o Fundo Nacional de Segurança Pública e o Fundo Penitenciário Nacional. O fim da escala 6x1 foi aprovado pela Câmara em maio. O projeto prevê jornada de 40 horas semanais em 5 dias, com 2 de descanso e sem redução de salário. Também em os deputados aprovaram a Política Nacional de Minerais Críticos, com incentivos governamentais à exploração de minerais considerados fundamentais na produção de tecnologias, como smartphones, carros elétricos e sistemas militares. O projeto de lei do Redata, regime especial de tributação para serviços de data center, foi aprovado pela Câmara em fevereiro. Da Rádio Câmara de Brasília, José Carlos Oliveira.
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3: Economia. Doutor Luiz Ovando, do PP de Mato Grosso do Sul, defende a proposta de emenda à Constituição que amplia a imunidade tributária para igrejas e entidades filantrópicas. O texto já foi aprovado na Câmara e seguiu para análise dos senadores.
4: O deputado afirma que a medida fortalece o trabalho social desenvolvido por igrejas e organizações beneficentes, ampliando recursos destinados ao atendimento da população. Dr. Luiz Ovando acrescenta que a proposta prevê mecanismos de devolução tributária para evitar cobranças consideradas excessivas.
5: Quando você compra uma lâmpada, compra alguma coisa em supermercado, então isso tudo é tributado. Então, se já está tributado e o cidadão, membro da igreja, já paga imposto de renda, se ele tiver uma empresa, ele também recolhe esse valor, nós estamos aqui, através dessa PEC, defendendo o fato de que as instituições e também as filantrópicas que prestam serviço à comunidade sejam isentadas, sejam imunizadas, vamos dizer assim, desse recolhimento. E se acontecer, isso seja devolvido através de um cashback.
3: Zé Neto, do PT da Bahia, apresentou o projeto que cria o programa Fazer o Bem para a Melhor Idade, que permite a empresas abater do imposto de renda valores destinados a idosos que vivem em asilos ou casas de repouso.
6: E o que é que nós queremos? Que nesse projeto a gente vai atender os idosos com rendimentos mensais inferiores ao limite da isenção de imposto de renda que estejam nos abrigos de idosos e casas de idosos. Que a tendência é que isso cresça muito. Quem dá assistência a esses idosos? Como vão ser assistidos? Cada dia você tem menos pessoas na família. E você vai ter muito mais pessoas que não vão ter esse atendimento. E isso é uma forma de dar uma atenção e uma assistência junto com a ordem governamental, com o Estado, município, Estado, União, para que a gente possa diminuir.